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0: torcida ligada aqui na TNC, acreditando no time do Corinthians da noite de hoje contra o Rosário Central da Argentina. As primeiras informações já acontecendo. Ele sabe tudo no timão. Marco Belli, o Corinthians.
1: Alô, Éder, o Corinthians que nesta Libertadores da América terminou na primeira colocação do grupo E, com 11 pontos ganhos, 3 vitórias, 2 empates e 1 derrota. Para a partida de hoje, perdeu de última hora Jesse Lingard, com torção no tornozelo. Alan foi expulso da partida de ida e é desfalque do timão, que também não tem André e Yuri Alberto no departamento médico, mas um jogador no banco de reservas vale por todos eles. É a grande novidade do timão, pode entrar no segundo tempo, Memphis Depay.
0: Muito bem, aí Marco Belo destacando o timão. É noite de liberta, noite de fortíssimas emoções para você curtir aqui no microfone da TNC. Bola vai rolar com Corinthians e Rosário Central. O time dele, Angel Di Maria, campeão do mundo, já está se preparando aqui. Jogou aqui na Copa do Mundo de 2014, volta a campo hoje na Arena Corintiana. Vamos falar do Rosário Central, Belo.
1: Di Maria, 38 anos de idade, deu passe para o gol nas quartas de final da Copa do Mundo de 2014 aqui no estádio do Corinthians, já jogou na Neoquímica Arena, mas por clubes nunca passou por aqui. O Rosário Central, apesar de ter terminado na segunda colocação do grupo H da Libertadores, fez campanha melhor que a do Corinthians, 4 vitórias, 1 empate e 1 derrota. E das 7 partidas disputadas, levou apenas 1 gol e foi de pênalti para o Independente Del Valle. O técnico do Rosário não quer saber, coloca Di Maria, Campaz e Copete, 3 atacantes para o jogo de hoje, Éder.
0: Aí, portanto, destaque no time argentino, o Rosário Central da Argentina, que vai ser o adversário do Corinthians essa noite aqui na Neoquímica Arena, zona leste da capital paulista. Torcedor do Corinthians está animada, torcedor corintiano empolgado, acreditando na classificação para as quartas de final. E quem comenta o jogo é ele, comentarista TNC, José Calil. Boa noite, fala Calil.
2: Fala, Éder, boa noite, que jogo, hein? Chegamos ao ponto mais alto até agora para o Corinthians na Libertadores. Corinthians, com apoio da sua torcida, é favorito, está bem escalado. Expectativa positiva para o Corinthians hoje, Éder.
0: Muito bem, Lucasito tem mais informações. A bola já rolou pela Copa Sul-Americana. O Santos está classificado. Ricardo Melo transmitiu. Fala aí, Lucas.
3: Vamos lá, Éder. Pela Sul-Americana, além da classificação do Santos, ficou no 0-0 contra o Macará. Tivemos também a classificação do Vasco da Gama, que goleou o Olímpia fora de casa por 4-1. E às 9:30 da noite, o Botafogo vai enfrentar o Cienciano, mas já foi goleado na primeira partida por 6-1. Já pela Libertadores, decisão neste momento. LDU e Mirassol empataram no tempo normal 0-0 e vão decidir a vaga nos pênaltis. Lembrando que já estão classificados para a próxima fase da Libertadores o Flamengo, o Palmeiras, o Platense, o Estudiantes e o Fluminense. É de...
0: Expectativa é grande, a ansiedade do torcedor corintiano vai aumentando. Hoje é dia de gritar Corinthians, hoje é dia de acreditar no timão. É o Corinthians em campo, Depay no banco de reservas, pode entrar durante essa partida contra o Rosário Central. Corinthians e Rosário Central, direto aqui de Itaquera, na Neoquímica Arena. E você se ligando no futebol da TNC, rápido intervalo e já voltamos. 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

0: futebol da TNC, direto aqui de Itaquera. É o Timão, é o Corinthians lutando pela classificação na Libertadores da América contra o Rosário Central.
1: Cadê?
0: Times escalados, definidos, mas antes tem chamado, tem informação.
1: Mais uma definição na Libertadores, a LDU acaba de eliminar o Mirassol nos pênaltis por 5-4. LDU terá pela frente o Palmeiras na Libertadores. Cadê?
0: LDU, portanto, será o adversário do Palmeiras da próxima fase da Libertadores da América. Times escalados, definidos, atenção, grande nação corintiana, torcedor do Corinthians, do Brasil, do mundo todo, você que acompanha no arroba TNC Esporte do mundo todo, torcedor do Corinthians que está longe do Brasil, em outros estados brasileiros, ligados aqui na TNC, vamos conferir o Corinthians para o jogo de hoje. Aí vem o Timão, aí vem o Corinthians!
2: O time do povo tem Hugo Souza no gol, camisa 1. 2, Mateuzinho. 13, Gustavo Henrique. 13, Gabriel Paulista. 21, Matheus Bidu. 14, para Ranieri. 19, André Carrijo. 7, Breno Bidon. 8, Rodrigo Garro. 37, para Caio César. E 18, Pedro Raul. Este o time dirigido pelo técnico Fernando Diniz, 52 anos de idade. Este o Corinthians, é.
0: Aí, portanto, o time alvinegro escalado, definido para pegar o Rosário Central. 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E agora, vamos escalar o Rosário Central da Argentina.
2: Los Canalhas, como são conhecidos os jogadores do Rosário Central, vem a campo com Jeremias Ledesma, 23. 32, Emanuel Coronel. 46, Ovando. 13, Gastão Ávila. 3, Agustin Sandes. 5, Franco Ibarra. 31, Federico Navarro. 88, Alan Rodrigues. 11, Ángel de Maria. 8, Hamilton Campas. E 22, Enzo Copete. Este o time do Jorge Almirón. Este o Rosário.
0: Portanto, aí a escalação do Rosário Central da Argentina para você. 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E agora vamos saber quem apita o jogo. Árbitro e os bandeiras para o jogo de hoje, Belo.
2: Árbitro venezuelano Alexis Herrera. Auxiliares também da Venezuela, Lubem Torrealba e Antony Garcia. Quarto árbitro venezuelano, Rony Cueva. E o VAR é colombiano, Nicolas Galo.
0: Muito bem, retrospectiva TNC, diga pra gente aí, Lucasito, quantas vezes Corinthians e Rosário Central se enfrentaram e o retrospecto até aqui, fala Lucasito.
1: Já tivemos 4 partidas entre as equipes, com 1 vitória do Timão, 2 do Rosário e 1 empate. Nesses jogos foram 6 gols marcados pelo Corinthians e 7 do Rosário, Eder.
0: Muito bem, o Rosário Central atuou 18 vezes no Brasil, venceu alguma ou não, hein, Belo?
2: Venceu 2 vezes apenas aqui no Brasil. O Rosário Central não tem um retrospecto muito bom em território brasileiro. E uma coincidência, na Libertadores de 2000, as duas equipes se encontraram nas oitavas. Na Argentina, 3-2 para o Rosário. No Brasil, 3-2 para o Corinthians. Foram para pênaltis. E o Timão passou, Éder.
0: Muito bem, depois do jogo, você sabe, tem o fim de papo aqui na TNC. 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Vamos ao rápido intervalo e já voltamos com o Calil comentando, falando mais desse jogaço de bola. É Corinthians e Rosário Central. É reta final de Libertadores da América. Será que o Corinthians passa e vai para as quartas de final para pegar o Estudiantes, outra equipe da Argentina? Vamos saber daqui a pouco. 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
0: Estamos de volta aqui direto da Neoquímica Arena Itaquera em São Paulo. Corinthians e Rosário Central daqui a pouquinho. É Libertadores da América para você curtir no microfone da TNC. Bola rolando daqui a pouco. TNC na cobertura completa da Liberta 2026. José Calil, você acompanhou o jogo 0-0, a primeira partida disputada lá na Argentina. Tem que respeitar muito esse Rosário Central. Ou pode ser uma presa até fácil para o Corinthians jogar em casa hoje, hein, Calil?
10: Fácil eu não digo, né? Porque é um jogo de Libertadores. O Rosário tem jogadores experientes, né? A gente sabe como o argentino se comporta quando vem jogar aqui no Brasil. Ele cai, demora a levantar, leva a bola no fundo do campo, segura. Então o Corinthians vai ter que contar muito com o apoio da sua torcida, vai ter que ter paciência. Mas o Diniz é um treinador que conhece a competição, já foi campeão pelo Fluminense, escala bem o Corinthians, é o que o Corinthians tem hoje, né? Eu apenas faço a ponderação de que o Memphis poderia começar o jogo, mas pelo que o Belo falou, ele tem apenas condições para alguns minutos, então fica no banco, é uma arma importante, faz bem ao espetáculo que o Memphis tenha sido reintegrado, tenha renovado com o Corinthians. Eu torci por isso, porque gosto dos grandes jogadores e acho que o clima está criado para que o Corinthians se classifique. Fácil não vai ser, mas o Corinthians tem tudo para chegar lá, Eric.
0: Muito bem, Marco Melo, mais informações do Corinthians. Fisicamente, como é que tá o Memphis Depay, hein, Melo?
2: O Memphis ficou se tratando, contratou um preparador físico que foi preparador do Ramon Dias, o Diego Pereira. Então, desde o final da Copa do Mundo, o Memphis está se preparando fisicamente para essa renovação de contrato. É claro que treinar sozinho é diferente de treinar com os companheiros. Ele renovou em uma segunda-feira, na terça-feira treinou com bola no CT Joaquim Grava, na quarta-feira, que foi ontem, fez um coletivo e hoje já vai para o jogo. Fisicamente ele está bem, mas falta o coletivo, falta o entrosamento, falta jogar com os outros atletas.
0: Muito bem, as duas equipes em campo aqui na Arena Alvinegra. Entrando o Rosário Central, entrando o Corinthians. Corinthians se posicionando aqui à direita, Rosário Central à esquerda. Nós teremos a execução do hino nacional. E na sequência, a bola rolando, valendo a classificação para as quartas de final da sonhada, ambicionada Taça Libertadores da América. Mais uma vez a América do Sul vivendo esse grande momento. A Libertadores que mexe com o coração do torcedor. A Libertadores realmente tem uma magia diferente no futebol sul-americano. E o Corinthians quer chegar lá mais uma vez. Vamos ao hino nacional brasileiro.

0: emoção do hino nacional do Brasil. E o detalhe, normalmente as equipes, me chama a atenção aqui o Belo, normalmente o time adversário se volta para a bandeira brasileira no momento da execução do hino nacional. Os argentinos nada disso, né, Belo?
1: Ficaram olhando para frente, nem se preocuparam em virar para a bandeira do Brasil durante o hino nacional. Não sei se não sabiam ou se foi algo pensado.
0: Muito bem, José Calil comenta no microfone da TNC, Corinthians e Rosário Central. Fala, Calil.
2: Olha, Éder, o Corinthians vai ter, já pela escalação, uma maneira muito definida de jogar. O Diniz deve segurar o Ranieri um pouco ali atrás para fazer um trio ali com o Gustavo Henrique e o Gabriel Paulista para tirar a profundidade da bola de contra-ataque do Rosário. E aí é todo mundo para frente. Os dois laterais devem apoiar. Veja, o Corinthians não tem um ponta esquerda. O ponta esquerda vai ser o Bidu. Ele vai para o fundo para que o Garro se incorpore ao Pedro Raul, ao Bidon, aos outros jogadores do próprio Carrilho e preencham a área da equipe argentina. O Corinthians vai pressionar o tempo todo, a gente sabe como o Diniz gosta de jogar e tem que ser assim mesmo. Hoje o Corinthians é um mandante, joga com a sua torcida e tem que ir para cima. Claro que tem que ter cuidado, além do Di Maria, que dispensa qualquer apresentação. Eu não vou ficar aqui falando do Di Maria, né? Todo mundo sabe o que ele significa, o que ele representa pro futebol, apesar de já estar com 38 anos. O Campaz, que jogou no Grêmio, disputou a Copa do Mundo agora, recente, pela Colômbia. É um jogador perigoso. E o centroavante Copete também tem que ter atenção do time corintiano. Mas é claro que sufocando, pressionando, atacando o tempo todo, a gente espera que o Corinthians abra o placar, que não demore muito. E aí, como basta 1-0 para o Corinthians se classificar, fazendo gol, ele vai colocar o Rosário numa situação muito difícil, porque o time argentino não poderá se abrir totalmente para não tomar mais gols, mas terá que sair para jogar, porque 1-0 contra, ele é eliminado. Então é importante o Corinthians fazer o gol logo para colocar o Rosário nesta situação difícil. Não mais, é tomar cuidado com o contra-ataque, pressionar a saída de bola e torcer para o Pedro Raul estar num dia iluminado para pelo menos fazer um gol aí. Não saindo gol no primeiro tempo, aí o Memphis vem no intervalo, Éder.
0: Muito bem, José Calil no microfone da TNC. Torcedor do Corinthians, prepare o seu coração. É Libertadores da América. É aquele momento mágico no futebol sul-americano. É o Corinthians buscando a classificação para jogar as quartas de final. E se passar, vai ter novamente pela frente uma equipe argentina. O Estudiantes. Estudiantes, time perigoso, time copeiro. Corinthians pode chegar no Estudiantes para a nova fase da Libertadores da América. Lucasito, vamos confirmar os resultados que nós já temos, as equipes já classificadas para as quartas de final da Liberta. Diga aí, Lucas.
3: Já estão na próxima fase. A LDU, que eliminou agora há pouco o Mirassol, o Flamengo, o Palmeiras, Platense, Estudiantes e o Fluminense. Dois confrontos das quartas já estão confirmados. Fluminense contra o Platense, Palmeiras e LDU. Estudiantes aguarda Corinthians ou Rosário e o Flamengo vai aguardando por Tolima ou Independiente del Valle. Adeus.
0: 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Você ligado nas emoções da Libertadores da América. Tudo praticamente pronto. Vai começar mais um grande jogo. Vamos juntos, ouvintes do Brasil. A bola vai rolar e você vai se ligar no microfone da TNC. Tomando posição, Copete ali no círculo central. Vai movimentar a bola pelo Tibiro Rosa.

0: Arena. É comigo no futebol, nota 10 do Rádio Brasileiro. Bola para Carrídio, retrocede agora pelo campo de defesa, entregando para Mateuzinho. Mateuzinho volta no Hugo Souza, bota na esquerda, outra vez agora pelo campo de defesa, soltou para Gustavo Henrique de primeira, agora para Matheus Bidu, domina pelo campo internado, era Rodrigues, dá contato ali na cobertura, aperta a marcação, para tocar pelo Biondo, tentando chegar, Pedro Raul voltou para Biton, insistiu, luta contra a marcação no primeiro, para batida para o campo de ataque, rebotada, vai sobrar, outra vez na meia direita, agora para Caio César, recorda a mina, Caio César, vai tentar, levou bem a marcação, botou na ponta, Mateuzinho cruzou, Pedro Raul tentou chegar, não deu. Entra ali atrás agora Rodrigues. Tira pela defesa. Volta rebateada na batida. Bidu escorou no peito. Entrou. Coronel chutou pro alto. Agora volta. Outra vez agora pro Midon. Midon mandou na esquerda. Para tocada na ponta. Agora para Matheus Bidu. Volta recuando para Carro. De primeira vez no centro esquerdo. Troca passe. O time do Corinthians. Domina Ranieri. Recuando outra vez agora para Gustavo Henrique. De primeira para Gabriel Paulista. Recepcionou. Passaram defesa para ataque. Descartou na ponta. Mateuzinho. Recorda ali da Mateuzinho. Campasa aperta na cobertura. Volta, recua agora para Gabriel. Gabriel Paulista retrocede agora pelo campo de defesa. Toca lá atrás, outra vez agora para Gustavo Henrique. Copete dá combate na cobertura. Abre rápido agora para Ranieri. Ranieri domina pelo campo de defesa. Volta, recua, retrocedeu. Deixou outra vez agora para Gustavo Henrique. De primeira para Gabriel Paulista. Recebe domina pelo campo de defesa. Faz a ligação no pivô. Solta agora ali atrás agora para Carrídio. Dominando o André Carrídio. Parte outra vez agora tentando por campo de ataque. Campas dá combate. Copete aperta a cobertura. Bola recuada. Fica outra vez agora para Gustavo Henrique. Domina pelo campo interno. Matera vai tentar partir para o campo de ataque. Para tocada. Rápida na esquerda outra vez. Ranieri vai tentar. Fatiou na ponta, lá embaixo. O Mateuzinho foi no peito. Acomoda bem. Tenta levar para o campo de ataque. Toca a bola curta outra vez. Agora entregando para Carrídio. Tentando jogar. Agarra o vem por dentro. Ele faz a abertura. Corta Campas. Tirou dali. Afasta. Volta o rebote. Navarro chutou. A bola batida contra o adversário. E vai sair pela linha lateral. Posse de bola para o time do Rosário Central. Ali na esquerda agora pelo campo de defesa. 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Lateral batido pelo Domingo Corinthians, Mateuzinho de primeira agora para Carrídio, domina pela meia direita, volta recuando, batendo a bola curta, ligando pelo meio, soltando a rata agora para Ranieri, outra vez agora para Carrídio, devolveu na ponta direita, carrega, leva a bola, Mateuzinho mandando pelo meio, bola ajeitada, chega ali atrás agora Rodrigues, tira a rebotada, volta para Campas, Campas tentou a sequência, bola bater o adversário e vai sair pela linha lateral. Carro chegava ali por dentro, a bola batida vai sair, é posse de bola outra vez agora para o time do Rosário Central. 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É Corinthians em campo, é Rosário Central, é a luta pela classificação da Libertadores. Bola para Carro, tenta passar na passe, desarmado, mata a jogada ali atrás, agora Ibarra, mas o corte fica no chão, o árbitro marca falta em Franco Ibarra, ali no campo de defesa do Rosário Central, Marco Belo no lance.
1: Cometida pelo Caio César, antes ele não tinha marcado uma falta em cima do Rodrigo Garro, por isso as reclamações dos corintianos, 0-0.
0: Sandez vem para fazer a movimentação de bola do campo de defesa do Rosário Central. Vai deixar então para o goleiro. Dá uma posição, Ledesma. Vai bater para o campo de ataque, Ledesma. Di Maria lá pela direita. Um pouco isolado. A bola dominada. Vem outra vez Ledesma. Levantou para o campo de ataque. Volta na coxa ali atrás. Afasta de colocar a bandeira. Mateuzinho rifando pela linha lateral. 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Sandez bateu, levanta a bola para o campo de ataque, corta Mateuzinho, cabeceou, tirou dali, mandou para fora, é lateral outra vez agora para a equipe argentina. Chegando Rodrigues para fazer a cobrança, vai deixar para o lateral, ajeita para fazer a cobrança, vira o setor esquerdo agora Sandez. Sandez vai bater, deve ser jogada por dentro, tenta para Campaz, entrou Carrídio, tirou dali, afasta, bateu na chicotada, levantou para o campo de ataque, volta a bola para o Vando. Vando ali primeiro, agora entregando para Gastão Ávila, recuando lá atrás agora do campo de defesa, bola tocada para Coronel, recuando Manuel Coronel, deixou outra vez agora para Ledesma, esticou para o campo de ataque, bola do cara vai tentar chegar, Copete, entra Gustavo Henrique, faz o corte, tirou dali, volta para Carrídio, tenta insistir, Rodrigues recupera, domina, volta, recuando para Navarro, Navarro na meia esquerda, campo de ataque, agora entregando para Sandez, Mateuzinho bem no lance, tirou da categoria, mandou para fora, vai sair, é lateral para a equipe do Rosário Central. 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A bola corre solta na Neoquímica Arena em São Paulo. 5 minutos, etapa inicial de jogo, placar Jeep. Quando ataca por favor, Campaio, assim não, patrão. De longe ele chutou de esquerda, mandou lá pelo alto, pela linha de fundo. 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Placar chip na Libertadores da América. Corinthians 0, Rosário 0.
2: Bola rolando para Botafogo e Cienciano 0-0.
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0: Recupera o Rosário. Copete, levanta a bola para o campo de ataque. Mateuzinho faz a cobertura. Campaz deixou sair. É lateral para a equipe da Argentina. Rosário central mantém a bola da esquerda. Campo de ataque com a luta ali entre Campaz e Mateuzinho. Adro vai dar para o Corinthians, entendendo que o desvio final ali não aconteceu no lateral corintiano. Mateuzinho para fazer a cobrança pelo campo de defesa. Volta, bate o lateral. Recorda para Gabriel Paulista. Domina pelo campo de defesa. Tempo zero jogada por dentro. Gustavo Henrique se apresenta. Rolou Maci agora para Gustavo Henrique. Domina pelo campo inteiro, Mandela faz o passe para Daniele, recepcionou, domina pelo campo de defesa, vem partindo outra vez agora para o campo de ataque, toca pela direita, faz o passe agora entregando para Mateuzinho, a primeira direita agora para Caio César dominando, levando outra vez agora para o ataque, volta, retrocedeu, deixou para Gustavo Henrique de primeira, agora entregando para Carlídio, Carlídio domina pelo meio de campo, já descarta na zaga central, lá atrás agora para Gabriel Paulista, na sequência da jogada, manda pela direita para Mateuzinho, levantou para Caio César, passe errado, corta e barra, chegou primeiro da cobertura, tentando para Copete, entrou Gabriel Paulista, recupera o domínio pelo time do Corinthians, recolou, deixou outra vez a zaga lá atrás, agora para Gustavo Henrique, de primeira para Carlídio, por dentro agora da faça central do campo, deu a Rodrigo Garro, lá vem o maestro de Córdoba, tentou abertura, rolou de primeira, Caio César, domina pela meia direita, campo de ataque, tenta bater a marcação e Campaz, volta recuando pelo campo de defesa, deu o jogo para Gabriel Paulista, de primeira para Gustavo Henrique, virou jogada na esquerda, agora para Matheus Bidu, domina pela intermandada, Coronel da combate, para tocar para Garro, recebeu, tentou abertura, mandou na ponta, Carlídio vai tentar passar, não passe, transminado pelo Vando, manda a bola para fora, lateral pro time do Corinthians, fazendo cobrança na esquerda, campo de ataque, chega para bater outra vez agora pelo setor esquerdo, Matheus Bidu tocou no Garro, outra vez agora para Bidu, Bidu recepcionou, tentou passar, bate a marcação, primeiro tentou chutar, queimou na zaga, volta, rebotera, vai ficar outra vez agora para Ranieri, domina pelo setor esquerdo e volta, recuando lá atrás agora pro goleiro Hugo Souza, domina Hugo Souza, aperta Copete, ele se atrapalha um pouco, toca a bola, Gustavo Henrique, tentou mandar pro campo de ataque, passou batido o Sandes. A bola vai ficar dominada lá na ponta direita. Pelo amor de Deus, Pedro Raul, por favor, hein? A bola dominada outra vez agora com Navarro. Navarro recebendo, volta recuando para o Vando. O Vando de primeira pela meia direita, agora pelo campo de defesa. Recomeça outra vez agora, reinicia. Di Maria dominando, Di Maria rolando pela meia direita. Deus o passe curto agora, Vermelho recebeu de volta de Rodrigues. Ainda Di Maria tenta, Ângelo Di Maria, falta nele. Pega pesado na cobertura, Ranieri já apresenta o cartão de visita ali para o Ângelo Di Maria. Falta marcada.
1: Desde o jogo passado há uma certa proteção ao Di Maria. Toca, ele cai e o juiz marca a falta.
0: Caído Di Maria, 38 anos de idade, jogando pelo Rosário Central da Argentina. 8 minutos do primeiro tempo. José Calil comenta placar de 0-0. Fala, Calil.
4: Dá pra ver claramente que o Corinthians toma iniciativa. O Di Maria, ele faz um meia ponta ali, fica meio parado do lado direito, né? Tá esperando para dar o bote, mas o Corinthians tá bem no jogo.
0: 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Bora dominar na esquerda, cabe ataque de Tom. Recebendo, volta de Recôndola, faça central. Toca rápido, agora entregando para Carlídio. Carlídio dominando, vai tentar abertura, batendo bola curta de canto na esquerda, agora para Gustavo Henrique. Retrocedeu para Ranieri. Ranieri outra vez, agora para Gustavo Henrique. Domina pelo campo de defesa, carrega outra vez aí. Intermediária, largou na zaga, deixou lá atrás, agora para Gabriel Paulista, a primeira direita para Rodrigo Garro, lá vem Garro, Garro partida para o campo de ataque, a primeira direita, Mateuzinho, a bola saiu, é lateral para a equipe do Rosário Central, bater na esquerda pelo campo de defesa. 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Lateral na esquerda aqui pelo time do Rosário Central, que vem para fazer a cobrança, tem Mateuzinho. Duas bolas em campo. Fala aí, Belo.
1: não foi nada inteligente. O Corinthians precisa ganhar, ele chutou a bola ali pra dentro do campo. O Corinthians perdeu pelo menos 2 minutos.
0: Lateral batido, bola toca no Belmiro. Rodrigues tentou passe agora para o campo de ataque. Intercepta Bidon. Vai, Breno Bidon. Carrega, tentou ajeitar, mandou na ponta. Caio César, tem Sandes na cobertura. Sandes apelante. A bola fica para Caio César. Quando outra vez agora para Carrinho, de primeira bateu sim, põe na ponta direita. A bola colocada outra vez agora para Caio César. Vem levando. Desencilou-se de primeiro, tocou no Rodrigo Carro. Viu toque ali no corintiano. A bola fica outra vez agora para Navarro. Tiro dali. Rebotera, faz o passe na esquerda agora para Campaz. Ele pro primeiro, faz a passagem. Escapa na marcação do segundo. Volta Rene Corbeiro, cabo de defesa, toca a bola pela direita, bola dominada na intermediária. Rodrigues em primeira agora para Di Maria. Di Maria recuando, entregou pro Vando. O Vando na esquerda para Navarro. Navarro pro primeiro, cabo de defesa, tempo sendo tocado por dentro. Toca rápido, outra vez agora para Rodrigues. Outra vez agora, fez o passe para Navarro. Para Rodrigues, deixou pro Vando. Vando agora para Gastão Ávila. Prendendo pelo cabo de defesa, Ávila. Ávila volta, recua lá atrás agora pelo cabo de defesa. Sai trocando o passe. Di Maria volta, chapou a bola na direita para Coronel. Emanuel Coronel domina pela direita agora pelo cabo de defesa. Vai tentar o esticão. Bateu na esquerda, mal, entrou Garro, recuperou, mandou na esquerda, bateu, Matheus Bidu, soltou, atenção, Garro fechou, a bola ficou, Pedro Gaú vai tentar, girou, bateu, a bola desviada, vai, mas o bandeirinha já marcava a posição do ataque no Corinthians. Vou dizer uma coisa pra você, não é secar, mas o Pedro Gaú, ele domina a bola em câmera lenta, hein, Marco Belo? É um negócio interessante, hein?
1: Isso quando ele domina. Ele estava em impedimento no chute do Pedro Raul, não conseguiu o domínio de bola. Quando tentou fazer o giro, já estava impedido, jogada parada, 0-0.
0: Isso quando domina. 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A bola batida para o cabo de ataque. Sobe bem na cobertura, Gabriel Paulista tira. Rebotada na batida, volta outra vez agora pelo cabo de defesa do Rosário Central. Fica dominando ali atrás agora com o Vando. O Vando prendendo. Domina pelo cabo de defesa. Tentou levantamento de bola. Ignacio Vando. Levantou na grandada do Corinthians. Hugo Souza embalou a bola. Dominou e vai ser jogando. Ligando na esquerda pelo cabo de defesa. 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
1: Neste momento, a torcida organizada do Corinthians começa a levantar as faixas pedindo intervenção judicial no clube.
0: Aí o detalhe, Marco Belo, que vive o dia a dia corintiano. E ali há Gaviões, principalmente com as maiores faixas ali pedindo a intervenção. A bola batida para o campo de ataque, caiu César. Domina pela faixa central do campo, tentou passar, escapou. Navarro não perde a viagem, comete a falta. Mas o Corinthians tem a bola. Domina Mateuzinho, fugindo pela meia direita, prepara o cruzamento, vindo cruzando. Avançando, Pedro Raul.

0: Cruzamento, tentou passar, ganhou no primeiro, toma ali atrás Campaz. Campaz faz o corte, recorre agora para Sandez. Sandez tentou bater por um campo de ataque, entrou por baixo o Gabriel Paulista, recupera pelo time alvinegro, fez a abertura agora para Mateuzinho. Mateuzinho recuando pela meia, tocando rápido agora, entregando para Bidon, largando na direita, fez o passe, Raniele, olha Bidon, Bidon dominando, pela meia, prepara, larga de primeira agora para Caio César, e finta a marcação no primeiro, preparou Caio, bate, manda a bola pela linha de fundo. Que jogada do Caio César, Belo!
1: Defesa espetacular de Jeremias Ledesma. 114 jogos pelo Rosário. Chute do Caio César ao Corinthians.
0: Atenção, Gabriel bate. Sola, manda pelo alto. Gabriel Paulista, linha de fundo. Tiro de meta para a equipe do Rosário Central. 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Tempo vai passando. 14 minutos do primeiro tempo. O jogo na Argentina foi 0-0. Já empatando aqui com o Rosário Central. Quatro chamando a atenção ali, conversando com o Garro no meio de campo. Vai bater para o campo de ataque outra vez. Agora o goleiro Ledesma. Interessante, todos os jogadores concentrados aqui na esquerda. Bate Ledesma. Levanta a bola para o campo de ataque. Agora descendo outra vez na ofensiva. Rodrigues tentou subir. Corta ali atrás. Agora Caio César de primeira. Põe na ponta. Pedro Raul tentou levar. Cortou Sandes. Recupera. Caio César. Vem embora. Dominou. Bateu a marcação no primeiro. Tentou embatir. Vai na cobertura. Arrata agora da Argentina. O árbitro disse que não houve nada. Epa, mas foi falta. Foi falta, juizão. Tava no nariz dele. Se não foi falta isso, eu não sei o que é falta, Belo.
1: Falta claríssima do jogador da Argentina em cima do Caio César. Colocou o ombro derrubando o brasileiro. Falta não marcada pelo árbitro. E agora o Caio César fica ali sentindo.
0: José Calil, arbitragem, ele deu um tranco no Caio César, ele foi no corpo do jogador do Corinthians, Calil.
2: Uma loucura não marcar essa falta, né? O Caio César foi atacado por trás quando tinha o domínio da jogada. Aliás, o Caio César está jogando bem, é uma boa alternativa ofensiva. E sobre a torcida, Éder, eu já vi a torcida gritar, ô, ô, ô, queremos jogador. Agora, ô, ô, ô, queremos interventor, é a primeira vez.
0: 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E atenção, ouvinte de TMC, a bola corre solta aqui na Neoquímica Arena. 16, aí o toque marcando, o Sonsini marcando o toque TMC. 16 minutos do primeiro tempo de partida, placar Jeep. 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Placar Jeep aqui, Corinthians 0, Rosário 0.
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0: Gustavo Henrique, domina pelo campo de defesa, fez o passe agora para Garro, voltou para Galieri, perdeu a bola, volta para Campaz, Campaz tentou passar, Mateuzinho fecha a porta, tirou da linha, passa, volta rebotada na batida, vem por baixo, tirada, ele tirou, mandando pela linha lateral, novo lateral para o time do Rosário Central fazendo a cobrança. Sandez vai bater na esquerda, tem Campaz, tem Copete colocado na garandela do time do Corinthians, tomou licença agora para fazer a cobrança. Sandez vai bater no lateral, ajeita, se apresenta ali Copete, Copete pega o passe, levantou na ponta para o Rodrigues, entra lá. Daniele rifa a bola, manda pra fora. Outra vez o Rosário Central permanece no campo de ataque. O tempo passando. 17 minutos do primeiro tempo, 0-0 do placar Jeep. Toma impulso na esquerda agora. Sandez vai bater o lateral. Copete na liga de grande área. Lá do outro lado de Maria Livrinho. Bola cruzada, perigosa, era pro gol. Copete cabeceou. Subiu, cabeceia pra trás. Gabriel bate na bola. Hugo Souza vai pela liga de fundo. Segue o escanteio pro time argentino. Belo.
1: Jogada esquisita, o Gabriel Paulista cabeceou para atrás. Hugo Souza não conseguiu evitar o escanteio. Jogada pela direita, Rosário Central no ataque.
0: Angel Di Maria para bater o escanteio agora pelo time argentino. Di Maria na ponta direita, vai mandar lá dentro. Se mexe outra vez agora no campo de ataque, o Fando vem fechando. Também o zagueiro, Santos na linha de grande área. Toma impulso para fazer a cobrança. Angel Di Maria vai bater, tomou impulso. Atenção, vem para a bola. Fatiou lá dentro para o Campaz. Vai paralisar o árbitro, vai mandar repetir a cobrança ali. Tem um bate-boca na grande área. O Pedro Raul lá atrás reclamando com a arbitragem, Belo.
1: Tá brigando com a bola o Pedro Raul.
0: Olha o Di Maria, vai bater um escanteio outra vez agora pelo time do Rosário Central. Vamos a 19 minutos do primeiro tempo, placar de 0-0. Toma impulso agora para fazer a cobrança. Di Maria vai mandar na área, lá dentro, colocado Ávila, Gastão Ávila vem fechando para tentar a cabeçada. Copete se mete, time da Argentina vem, Di Maria para fazer o cruzamento. Atenção, autorizada, vem, bateu, fechado. Pedro Raul cabeceou, tiro dali, rifa a bola pela linha de lado. Lateral outra vez agora para o time da Argentina fazer a cobrança na ponta direita, cabe ataque, toma impulso para bater, lateral batido para tocar para Angel Di Maria, dominando Di Maria, perdeu a bola para o adversário, ficou no chão na chegada ali na cobertura do Biton. Outra falta marcada, Breno Biton disputando com Di Maria, falta para a equipe do Rosário, Belo.
1: E desde aquela falta não marcada em cima do Caio César, o juiz conseguiu deixar os jogadores do Corinthians nervosos, e é isso que os argentinos querem, mais uma falta a favor do Rosário.
0: 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Tomando posição, chegando outra vez agora para o campo de ataque, o time do Rosário Central vai fazer o cruzamento na grande área, o Vando aparecendo para tentar a cabeçada. Ávila também vem, falta batida, a bola vai passando, desfila na grande área, vai pela liga de fundo, aquele de gol. E José Calil comenta, vamos a 20 no primeiro tempo, 0-0 para Caribe, Calil.
2: Desde que o Belo falou que o Mateuzinho chutou a bola para dentro do campo, aí sabe, o Corinthians tá entrando na catimba, tem que jogar a bola cada vez que o jogo, agora caiu mais um aí, cada vez que o juiz para, vai lá, o Corinthians tem que jogar bola, parar com esse negócio de empurra, empurra, cai, cai. Quanto menos a bola rolar, melhor para o time argentino.
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1: E passou o replay, não foi nada. O Gabriel Paulista e o Ovando se pegaram e o jogador argentino fez como se tivesse levado um tiro. Tá no chão, agora já se levantou.
0: Não, eles têm aquele estilo dramático, né? Aquele estilo do tango. Eles caem em câmera lenta. Exato. Leva a mão no rosto. É um negócio impressionante.
2: Agora elas, o Corinthians tá atores, dando, né? Corinthians tá dando motivo, Éder. Esse é o problema. Tem que jogar a bola. Agora o Gabriel Paulista se enroscou com o cara lá, não precisa fazer isso.
0: Olha para a batida pela direita, agora para Rodrigo Garro. Domina pelo campo de defesa, retraindo. Deixa ali atrás, agora para Carrilho. Vira a jogada na esquerda, agora para Bidu. Bidu domina pelo campo de defesa, carrega Matheus Bidu. Tentando partir para o campo de ataque. Breno Bidu pedindo ainda. Bidu já descarta, volta. Recua lá atrás, agora para Gustavo Henrique. De primeira para Gabriel Paulista. Recebida pela direita, compete e dá combate. Ele toca rápido, agora entregando para Mateuzinho. Tentou passar, lutou Campaz. Houve a falta ali sobre Mateuzinho. O árbitro vai e apita. Infração para o Corinthians bater. 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Será que passa o Corinthians? Será que o Rosário vai tentar chegar no Estudiantes para jogar as quartas de final? Bola dominada na esquerda, Gustavo Henrique no primeiro, agora descartou, fez o passe para Bidu, recuando para Garro, abrindo para o campo de ataque, Carlinho, bate errado, a bola sobrou outra vez, agora da faça central do campo, domina Navarro, recuando lá atrás, deixou para o Vando abre pela direita, agora para Coronel, Coronel tentou abertura, mantou na ponta, lá embaixo, agora para Rodrigues, tentou passar, vem na cobertura Bidu, recupera, domina pelo campo de defesa do time corintiano, está jogando, Rodrigues apertou, ainda Bidu, chama contra si, marcação no primeiro, tentando bater, Rodrigues por baixo, bate, a bola sai pela linha lateral, posse de bola pro Corinthians. 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Mas dá um típico jogo de liberdade Libertadores com a participação argentina. É muita cativa, Marco Bela, é muita cativa.
1: Bora. O argentino do Corinthians, o Rodrigo Garro, também sempre envolvido.
0: Olha pra Garro, domina pelo campo de defesa, puxa a bola, evita o aniversário. Recua lá atrás, agora entregando para Hugo Souza. Hugo Souza de primeira pelo setor esquerdo, agora para Canieri. Volta, recua outra vez, agora para Hugo Souza, tentou bater, devolveu. Lá na esquerda, agora para Canieri. Dominando na intermandada, tentou passe na ponta para Bidu. A bola volta outra vez, agora para Rodrigues, mas já havia saída lateral para a equipe da Argentina. Vem para fazer a cobrança na ponta direita, agora com Emmanuel Coronel. Coronel para bater no lateral, ele bate outra vez, agora se ele vira pela meia direita, tocando para Ibarra, outra vez agora para Coronel, retraindo lá atrás do campo de defesa, agora vai se oferecer para Ovando, deixando para o goleiro, sai jogando outra vez, agora Ledesma, Ledesma, Ovando, Ovando, Ledesma, Ledesma de primeira pelo setor esquerdo, agora entregando para Gascon, vai tentar Ávila, levantou na esquerda para Campaz, Campaz domina, recuando outra vez agora para Gascon, Ávila tentou bater para o campo de ataque, entrou Gustavo Henrique, cortou, voltou para Navarro, Navarro recolhendo, fez o passe para Copete, Copete na direita, agora entregando para Coronel, vem para o campo de ataque, prepara o cruzamento, cruzou lá dentro, espadou o taco, Gustavo Henrique tirou, vai pela linha de fundo, escanteio, Rosário Central, Belo.
1: Ele tirou o cruzamento, até porque tinha jogador do Rosário atrás dele, o Copete estava esperando a bola, escanteio, Rosário de Marianela.
0: Di Maria para bater o escanteio pelo Rosário Central, preparado na ponta direita para bater pelo Rosário, vai mandar lá dentro, Di Maria rolou, Massinho de primeira, agora entregando para Rodrigues, domina pela meia direita, volta agora para Franco Ibarra, devolvendo na meia direita, agora para Di Maria prepara o cruzamento, vai tentar, executou, mandou na esquerda, agora entregando para Campaz, Campaz chapou na linha de grande área para tocar no Bermato, cabeceou para trás a defesa corintiana, Gustavo Henrique foi com Gabriel, bola dezena, saiu, linha de fundo, escanteio para o Rosário Central, Belo.
1: Mandando pane na defesa corintiana, mais uma cabeçada para trás e Hugo Souza ficou só olhando, escanteio para o Rosário.
0: Campaz toma impulso na esquerda agora para bater o escanteio, vai mandar na liga de grande área, no ataque o Rosário Central, tomando posição, vem para fazer a cobrança, Corneio bateu, soltou para Di Maria vem, leva na liga de fundo, chuta travado pela marcação, cravou em cima da defesa, tocou no Mateuzinho, saiu, é lateral outra vez agora para o time do Rosário, churrasco, dia de jogo é 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Tempo vai passando. Você nas emoções da Libertadores. Teremos a reidratação, a parada no jogo aqui na Arena Corintiana. 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Jogo parado e hidratação aqui. José Calil comenta. Fala, Calil.
2: Entendeu? Eu confesso que esperava mais do Corinthians. O time não pressiona, só teve aquele lance do Caio César aos 13 minutos que você narrou aí a defesa do Ledesma e nada mais. Eu esperava uma pressão maior. O Corinthians está deixando o time argentino fazer aquele jogo de lenga-lenga, de levar a partida 0-0 até mais pra frente, porque aí, claro, né, o Corinthians vai se enervar mais, tende a precipitar mais as jogadas. Eu esperava um Corinthians pressionando mais no início, vamos ver se agora o Diniz está ensandecido ali à beira do campo, tá gritando com os jogadores, eu não sei, evidente, o que ele está falando, mas vamos ver se agora, depois dessa parada, o Corinthians pressiona mais forte, porque esse Rosário não é nada disso. O próprio Di Maria, com todo o respeito, quem já viu Di Maria, né, fazer o que ele fez até em final de Copa do Mundo, não é mais o mesmo. Corinthians tem que ir pra dentro, velho.
0: 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Vamos a 27 minutos dessa etapa inicial de jogo. 0-0 é tenso, é nervoso. Torcedor ansioso, ansiedade toma conta. Torcida no Corinthians acreditando. Quer ver o time nas quartas de final da Libertadores da América, mas é jogo de Libertadores. E aí é diferente, é sempre muita pressão. Toma posição, chegando na esquerda agora Sandes, vai fazer a cobrança, vai bater no lateral, ali por dentro Copete, vai se apresentando, também Rodrigues colocado para tocar para Campaz, Campaz a tua sequência, entrou Ranieri, rifa pelo defesa do domínio, Corinthians levantou para o campo de ataque, da volta rechaçada lá atrás, agora para o Vando domina pelo campo de defesa, abrindo para Coronel, recepcionou, domina pelo campo de defesa, tem barra ali por dentro, ainda Coronel, repando na zaga, deixou para o Vando, tempo de passe agora com Gaston Ávila, tocou para Ávila, Ávila dominando, ainda pelo campo de defesa, tentou levantamento, ele manda para o campo de ataque, mandou com força, vai sair pela linha lateral, lateral para o Corinthians bater, é isso meus amigos, olha, PicPay Card, é 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E atenção, ouvinte tênis, e a bola corre solta na arena corintiana! 28 minutos, já estamos chegando à etapa inicial de jogo, placar Jeep! Bate Navarro, servindo pela meia direita para tocar outra vez, agora para Rodrigues, devolveu na ponta, vai tentar a sequência, bate na defesa, tira a Ranieri, vai sair pela linha lateral, é posse de bola outra vez, agora para o Rosário Central, pela direita, campo de ataque, futebol é na Betana, patrocinador oficial do futebol brasileiro, dê os seus palpites e aproveite as melhores ofertas, baixe 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Copete, não domina, a bola sai, é lateral para o time do Corinthians, a zero, cobrança na esquerda da intermediária, você ligado no futebol da TNC, 29 minutos do primeiro tempo, placar Jeep, você 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
3: São Paulo tenta a contratação de Gustavo Scarpa.
0: Olha a bola batida pro campo de ataque, tira outra vez agora Carielli, despacha pro campo de ataque, a bola se oferece outra vez agora pro Rosário Central, caiu o ritmo do Corinthians, é isso que o Rosário Central quer, vai segurando para o tocar para Coronel, e o primeiro tentando para Rodrigues, entra Carielli, rifou, mandou para fora, lateral outra vez agora pro Rosário bater, pela direita pelo campo de defesa, vem para fazer movimentação lá atrás agora com Emmanuel Coronel, vai sair jogando pelo campo intermediário, não tem pressa nenhuma, eles estão cozinhando, o Galo segurando o time do Corinthians. Lateral batido, para tocar para Di Maria, volta recuando, mandou na ponta outra vez, agora para Rodrigues, tenta o passe, agora tocar pelo meio, outra falta marcada, o árbitro parou, marcou falta ali na chegada no Copete, acertando o corintiano, falta marcada, Belo.
1: Em cima do Rodrigo Garro, falta marcada no meio de campo, bola com o Corinthians 0-0.
0: 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Carlinho, recuando, deixando lá atrás, agora da intermediária, fez o passe agora pelo setor esquerdo da Ranieri, domina pela defesa, vai tentar partir para o campo de ataque, toca a bola, tentou fechar Garro, entrou Vando, faz o corte, voltou para Breno Bidon, Bidon tentou esticar para o campo de ataque, por baixo, chega afastando, Vando já havia posição ali no ataque, o Corinthians estava à frente, Arturo determinando, posse de bola outra vez agora para o time do Rosário Central, o Mercado Livre está com vagas para auxiliar de logística, inscreva-se em arroba isso é Mercado Livre no Instagram e Facebook, vem ser Meli, vai bater a falta outra vez no Rosário Central, deixa o like, compartilha a transmissão, arroba TNC Esporte, você participa com a gente, o ouvinte tá ligado na TNC, vai bater pro campo de ataque, outra vez agora o goleiro Ledesma, levantou lá na ponta direita, passou, batido, cortou Ranieri, volta a bola para Coronel, Coronel recebe, tentou, projeta outra vez agora pela meia direita, volta Franco e Parra descartou, mandou na esquerda, agora entregou pro Sandes, se mexe o Sandes, faz abertura pro Capaz, tocou no Navarro, recebendo o Navarro, escapou na marcação de Garro, vem bola pro campo de ataque, volta recuando, ligando pela meia, fez o passe curto, agora entregando para Coronel, de primeira para Di Maria vai cruzar, entra Gabriel Paulista, escorou de joelho, a bola volta para Caio César, domina pelo campo de defesa, descensirou-se agora da marcação no primeiro, vai tentar passar, entrou Capaz, cortou, volta a bola para Carrídio, recuando para Mateuzinho, dá um chutão agora para o campo de ataque, Pedro Raul, nossa, ele demora dois dias para amortecer o peito, e ele amortece a bola para frente, oferecendo para o zagueiro. Não é pegar no pé, mas vou te falar uma coisa, é difícil, hein, Belo?
1: É complicado, o domínio ali é bastante complicado, ele acabou dando sorte e conseguiu um escanteio pro Timão.
0: Tá na posição, Garro para bater o escanteio, aceita na esquerda agora para bater pelo time alvinegro, vem o Corinthians no ataque, o Corinthians quer o gol, Gabriel Paulista, Gustavo Henrique lá dentro, é sempre artilharia pesada pelo alto, tomou distância, vem para bater o escanteio, vai mandar lá dentro, Corinthians atacando, procurando o gol, tomou distância, Garro vem para fazer o cruzamento, Carlinho se mexe na linha de grande área, atenção, tomou distância, escanteio, batido para a cruzada perigosa, desviou na cabeçada, tentando Gustavo Henrique, vai pela linha de fundo. É tiro de meta para a equipe do Rosário Central. 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Calil, o que você mais gosta no Corinthians e o que você menos gosta até aqui no time, hein, Calil?
2: Cara, o que eu menos gosto é a falta de intensidade, de pressão, né? E o que eu mais gosto é a garra. O Mateuzinho tentando a associação aqui pela direita com o Caio César. O Garro não faz uma má partida, mas o Corinthians não pressiona como deveria.
0: Bola para Matheus Bidu, recebe Danilo pelo campo de defesa, vai tentar chutar, tirou da linha, afasta, volta Pedro Raul, foi contido, a bola volta para Franco Ibarra, Ibarra dominando, abriu na ponta outra vez, agora tentando para Coronel, bola tocada para Di Maria, voltando outra vez, agora para Ibarra, ele primeiro para Navarro, Navarro domina pela meia volta, retrocedeu, fez o passe, errado, agora entregando para Ávila, dominando Ávila, volta outra vez agora para Navarro, Navarro carrega na face, a centena do campo, toca a bola de primeira, outra vez, agora entregando para Ávila, recuando para Ovando, Ovando abre pela direita no campo de defesa para Franco, Franco Ibarra levantou na ponta, Coronel, Coronel dominando, volta, recorre outra vez, agora tocando para Ibarra, Ibarra prendendo, domina pela meia direita, campo de ataque, retrocede na faixa, Santana do campo, para tocar ela provando, põe na esquerda agora para Ávila, Ávila vem embora, preparou de longe, apontou, bateu, passa, que passa um balaço de longe, linha de fundo, é tiro de meta para o time do Corinthians bater. 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Prevent Senior, 34 minutos jogados. Hugo Souza levanta a bola para o campo de ataque, a bola descendo, passa, batendo outra vez agora pelo Pedro Raul, corta o Vando, tiro dali, abre pela direita no campo de defesa, vai tentar outra vez agora Manuel Coronel, tentou passar pela marcação do primeiro, fez a cobertura, o Corinthians, a bola sai pela linha lateral, mas tocou por último nele, mas Pedro Raul se mexendo ali pela direita, lateral, outra vez agora para o Rosário Central, já batido, bola retrocedida lá atrás, agora para o goleiro domina Ledesma, Ledesma ali primeira, põe na esquerda do campo de defesa, reinicia na intermediária outra vez, dominando ali atrás, agora Ávila, Ávila volta, recua para Ledesma, tem opção de jogar pela direita, vai tentar

0: recebe, recupera, domina pelo Inter, Madero tentando partir para o campo de ataque, chutou, bateu o adversário e volta, bola rechaçada, sobra na esquerda, agora para a Ávila, faz o passe a Franco e Parra, domina pelo meio esquerdo, campo de ataque, volta, recuou, deixou outra vez da face, a central do campo, Fran de bola, ovando, Rafa agora entregou para Di Maria flutuando ali na face central, tentou bater para o campo de ataque, vem Ramiel, não perde a viagem, vai tomar cartão na chegada ali em cima do Rodrigues no lance.
1: Primeiro cartão amarelo do jogo para o Ramiel, que fez a falta, e a bola está com o Rosário no campo de ataque, claro que eles não têm nenhuma pressa, 0-0.
0: 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Falta para o time do Rosário Central fazer a cobrança. Vai mandar lá dentro, colocado em barra. Perto da bola também, Campas para bater. O Rosário Central vem para o ataque. Já batemos 35 minutos do primeiro tempo, 0-0. Do placar Jeep, Campas na tentativa do cruzamento, vai mandar na liga da grande área, o Rosário vem fechando, o Corinthians se defende, 36 minutos.

0: rápido, domina pelo campo de defesa, vai tentando, partiu outra vez agora para o campo de ataque, enfiou lá na ponta esquerda para Matheus Bidu, prepara o cruzamento, bola cruzada perigosa, Pedro Raul. Pedro Raul, por favor. Meu Deus do céu, hein? Vamos conversar, hein, Pedro Raul? O gol fica pra frente, Pedro Raul. Não é na lateral do campo, não. Ô, Marco Melo, fala alguma coisa aí, Melo.
1: Ele tenta. Só não consegue.
0: Olha para a tocada para o campo de ataque, carrega, tenta levar outra vez o time do Corinthians, tentativa de passagem, agora volta para Carlinho, de cabeça, recua pela direita, agora para Canhari, tentou desensinar, tira a marcação no primeiro tempo, a bola para o adversário, recupera Campaz, entra Mateuzinho, de carrinho, manda a bola para fora, é lateral outra vez agora para o time do Rosário Central bater, grupo CrossFox, distribuição, fabricação, entrega com frota própria em todo o território nacional, grupo CrossFox, fios e cabos elétricos tem que ser CrossFox, a bola tocada para Navarro, recebe na mira, volta recuando ali atrás, agora entregando para Ávila de primeiro para o Vando recebendo Ignacio Vando, abre a rafa agora pela direita para tocada no campo de defesa, carrega, tenta parte para o campo de ataque, outra vez a tentativa de abertura para Rodrigues, entrou descartando ali atrás agora Gustavo Henrique, cortou, a bola volta para Ibarra, Ibarra tenta passar, perde a bola para Garro, recupera no mira, do Corinthians tentou passe agora para Pedro Raul, adiantou, recuou para o goleiro, ele recuou para o goleiro, não é pegar no pé, mas olha, o Calil é um dos piores, se não for o pior atacante que jogou no time do Corinthians que eu vi até hoje, viu, Calil?
2: E ele tá abafado, né? Emocionalmente, ele tá ansioso, a bola bate numa perna, na outra. Ele já não é um primor técnico, ainda com esse desconto emocional, né? Um jogador descontado emocionalmente, realmente fica difícil. Eu acredito que no intervalo vai entrar o Memphis.
0: 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Barbadeira pra Copete, luta com a defesa do Corinthians. Gustavo Henrique vem pra jogar, Bartolo vai dar. Escanteio no desvio de Gustavo Henrique. Lá na ponta direita vem o Rosário Central aí, Belo.
1: O Gustavo primeiro iria deixar a bola sair, seria tiro de meta. Quando ele viu que o jogador do Rosário chegaria, tocou pra escanteio. Di Maria na bola.
0: Tá na posição. Angel...

0: Palmeiras, chutou, a bola bateu no adversário e volta, rechaçada no campo de defesa, Gago de primeira, agora para Mateuzinho, errou, voltou para Navarro, houve o toque ali no argentino, ele já havia sinalizado, o árbitro demorou um pouco, mas confirmou, alta para o domínio, Corinthians, bola para Carrilho, domina pelo campo de defesa, vai tentar parte para o campo de ataque, entra para jogar, toca pela direita, agora entregando para Gago, recuando para Bidon, Bidon na zaga, lá atrás, agora do campo de defesa, Ranieri, abriu para Mateuzinho, põe na ponta direita para Rodrigo Gago, Gago vem embora, carregando para o campo de ataque, a tentativa de abertura, rolou na ponta, Caio César dominando, tentou escapar a marcação no primeiro, tentou passar, vai na cobertura, Sandes desviando, escanteio para o Corinthians, Belo.
1: Na jogada individual, Caio César conseguiu este escanteio pela esquerda, pela direita, aliás, o Corinthians vai tentar chegar no ataque, Gustavo Henrique e Gabriel Paulista indo para a área.
0: Toma a posição, Corinthians, Mateuzinho para bater o escanteio. Vai mandar na liga da grande área. Olha o Corinthians tentando. Corinthians querendo o gol. Finalzinho do primeiro tempo. Placar Jeep 0-0. Tomou a distância. Vem para bater o escanteio. Ajeita na ponta direita. Agora Mateuzinho para fazer a cobrança. Olha os fixos ali dentro da grande área. Gustavo Henrique se mexe. Pedro Galo também. Escanteio batido. Bola cruzada perigosa. Houve a confusão na área. Cabeçada. Bola volta para Bidon. Tentou a sequência. Perdeu de Maria. Vem Bidon. Comete falta. Falta para o Rosário Central fazer a cobrança. 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E atenção, ouvinte TNC, a bola corre solta aqui na Arena Corintiana. 41 minutos de jogo. Quem se classifica para jogar contra o Estudiantes das quartas de final? Placar Jeep aqui, Corinthians 0, Rosário Central 0.
2: Sábado pelo Brasileirão tem Cruzeiro e Flamengo.
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0: Olha a tentativa do time do Corinthians tentando fugir para o campo de ataque, já perdeu, recupera, leva a bola outra vez agora o Rosário, bora tocar para Campaz, distribui mal, corta ali atrás agora Carrilho, tira pela defesa, faz o levantamento, ele bora para o campo de ataque, ela volta para Navarro, de longe Navarro, volta recuando lá atrás agora, Coronel se mexe pelo meio, para o

a zaga, fica dominado outra vez, agora para o intermediário Navarro. Navarro rolando, bola curta agora, entregando para Franco Ibarra. Domina pelo campo intermediário, vai tentar partir para o campo de ataque. Fatiou, volta, recuando agora para Ignacio Vando. Vando recuando para o goleiro Ledesma. Ledesma vai bater outra vez agora para o campo de ataque do time argentino. Distribui, mandou na esquerda agora da intermediária, soltando para Gastão Ávila. Ávila levantou para o campo de ataque, bola fácil para Hugo Souza. 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Bola dominada no campo de defesa, reinicia o time do Corinthians, tocar a bola para Carrillo, volta recuando outra vez agora para Gabriel Paulista, prende, domina, tenta, lê o jogo, prende a bola do campo de defesa, tenta jogar por dentro, vem desbravando, volta recuando outra vez, agora tocou no Hugo Souza. Hugo Souza, tenta de passe na zaga, é um ritmo lento na partida, o Corinthians estudando, marca forte na pressão, aí que vira Argentina, bola para Carrielli, tentou passar, perdeu, Rodrigues recupera, o toque ali, o árbitro parou, marcou, falta para o Corinthians. 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Bora para Gabriel Paulista, recebendo, domina pelo campo de defesa, tenta partir outra vez agora para o campo de ataque, abre pela direita para Carrillo, entrou Campasco, toma dele, recupera, mas esquece a bola, volta para Carrillo, de primeira pela direita agora para cá.

0: Copete, Copete tenta uma sucessão de erros da saída, o Navarro vem dar uma gravata no adversário. O engago no chão, é falta para o Corinthians bater. Que lance confuso foi esse aí, hein, Belo?
1: Uma sucessão de erros de passes dos dois times. Agora a bola com o Timão, não. Ele mandou voltar a cobrança da falta. O juiz também está paralisando bastante o jogo, hein?
0: O fato é que o jogo tecnicamente está devendo, hein, Camilo?
2: Nós vimos agora há pouco o Santos 0, Macará 0, é bem parecido, viu? Um jogo de poucas oportunidades. Corinthians só teve aquela chance com o Caio César, Rosário não teve nenhuma. Ó, você vê, o jogo tá parado de novo agora que o juiz tá conversando com o Carrilho. É uma situação que não interessa ao Corinthians. Eu insisto, Éder, no intervalo tem que entrar o Memphis, até porque ele tornaria a torcida muito mais vibrante. A entrada do Memphis traria o estádio junto. E isso é muito importante.
0: Lateral batido, bola para Carrilho. Recebendo, dominando na meia direita. Campo de ataque, desencilhou-se agora da marcação. Primeiro tentou bater de três dedos. Corta outra vez ali atrás, agora o Copete volta na intermédia. Era tenta bater a Franco Ibarra. Levanta a bola, tentou, lutou Copete, já perdeu. A bola volta para cá e o César entrou. Sentença, é falta, não perde a viagem. Comete a infração, falta batida. Para o dominador outra vez, agora pelo time do Corinthians. Tocada na esquerda, agora para Matheus Bidu. Bidu vem embora para o campo de ataque, se mexe agora pela direita. Caio César, foi servido. Recorda, mira Caio César, voltou para Mateuzinho. Mateuzinho de cabeça.

0: Mateuzinho tira, manda pela linha de fundo, escanteio, Rosário central, e o Di Maria tá na louco pra receber essa bola pra bater direto ali, Belo.
1: Mateuzinho e Ranieri, os dois fizeram uma bela recomposição, correram mais que o Di Maria, que vamos dizer, né, 38 anos, também não corre lá essas coisas, e por isso o Corinthians conseguiu se recuperar, escanteio para o Rosário.
0: Acaba a posição, vem para fazer a cobrança outra vez, Ângel Di Maria na esquerda, Di Maria para fazer o cruzamento, vai baixar na linha de grande área, toma impulso agora para fazer a cobrança, Coronel.

0: Mateuzinho chuta na cabeça do Di Maria, a bola sai pela linha lateral. 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Você é corintiano do Brasil, em qualquer parte do Brasil, você é torcedor corintiano, no mundo inteiro, acreditando nessa classificação do Corinthians. Bate de forma equivocada, agarro, a bola volta lá atrás, outra vez agora para Hugo Souza, distribui, mandou na esquerda, corre entregando para Bidu, domina Bidu, trabalha jogando pelo campo de defesa, tempo, se ele passa, outra vez agora pelo centro esquerdo, para, pensa o jogo, tenta abertura, tocou pro carro, tentou, Pedro Raul tá muito ali no meio, hein? Bate na bola outra vez, Navarro. Toca pela linha lateral. Posse de bola para o time. Corinthians fazendo cobrança pelo setor esquerdo. Corinthians se mantém no ataque. 0-0 do placar. O tempo passando. 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Olha a bola aberta para o campo de ataque. Vai tentando chegar outra vez. Agora Pedro comete falta no zagueiro Vando. Falta para o Rosário Central fazer a cobrança. Já batemos 47 minutos. O árbitro vai levantar os braços. E nos exatos 2 minutos afalados aqui pelo Belo, ele encerra o primeiro tempo de partida. É Libertadores da América. 0-0 no placar. Corinthians vai ter que mexer no time aí pro segundo tempo. Quem sabe pinta o Memphis Depay, holandês voador, entra em campo e resolve essa parada. Porque da forma como tá, tá realmente difícil. Marco Belo, diga aí, Belo.
1: Jogadores reservas do Corinthians que não estavam se aquecendo entram para o meio do campo neste intervalo e provavelmente começarão o aquecimento durante o intervalo, assim como os jogadores do Rosário Central. Poderemos ter alterações nas duas equipes depois do intervalo.
0: Muito bem, termina o primeiro tempo, placar Jeep na Libertadores da América. Você se ligando aqui no microfone da TNC. Termina o primeiro tempo, Lucasito, Corinthians 0, Rosário Central 0.
2: E mais cedo pela Libertadores, LDU e Mirassol empataram 0-0 e a LDU avançou para pegar o Palmeiras, venceu o Mirassol nos pênaltis por 5-4. Neste momento pela Sul-Americana, finalzinho de primeiro tempo, Botafogo 1-0 no Cienciano. Cienciano já venceu o primeiro jogo por 6-1. E um pouco mais cedo, Vasco avançou 4-1 sobre o Olímpia e Macará e Santos empataram 0-0. O Peixe também está classificado na Sul-Americana, Ede.
0: Muito bem, Lucasito, destacando os jogos de hoje pela América do Sul, Copa Sul-Americana. Copa Libertadores da América, o microfone da TNC. 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Voltamos na sequência, continue ligado. 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

0: 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Muito bem, deve ter muita pergunta pro Zeca Lima.
1: Sim, senhor.
0: José Calil, já está preparado o Lucasito aí para fazer a pergunta. Ele está... Bala na agulha para responder para você aí, Lucasito.
2: Vamos lá, o João Elias está dizendo o seguinte: com o Pedro Raul, o Guinegão, tanto faz, Calil, é um a menos em campo.
3: Não, eu acho que tem que... Ou você põe o Memphis, ou tem que ficar com o Pedro Raul. Não tem jeito. O Guinegão é um jogador para uma outra característica de jogo.
2: O Ark diz o seguinte: o Diniz tinha que colocar o Gustavo Henrique de centroavante. É a única esperança de gol nesse time aí, Calil.
3: É, daqui a pouco ele sempre faz isso quando o Corinthians precisa do resultado. Daqui a pouco o homem vai lá.
2: O Luiz, o Breno Bidon tá devendo o futebol, Calil?
3: Caiu de produção, sim. É uma boa pergunta. Aí tem que ver se teve alguma negociação que não deu certo, se ele está com algum problema físico. Aí eu vou depois recorrer às informações do Belo. Mas que ele caiu de produção, caiu.
2: O Júnior pergunta o seguinte: o Garro, ele precisa do Memphis e do Yuri, senão ele não consegue jogar bem, Calil?
3: Ah, ajuda, né? Quando você tem bons jogadores do seu lado, a tendência é jogar melhor. Mas o Garro não está dos piores hoje, não. Ele está buscando o jogo, está tentando. Mas ali tá difícil, o Corinthians sem pressionar. Veja, o Garro, ele recebe a bola ali no meio, o time tem que sair e tem que dar ao Garro as opções, fazer maioria contra os adversários, e isso o Corinthians não tá fazendo. Então o Garro, coitado, ele recebe a bola, gira e não tem com quem jogar.
2: Temos aqui também o Wagner Dias perguntando se hoje era um jogo pro Carrijo mesmo, Calil.
3: Um jogador experiente, um jogador que já disputou a Copa do Mundo, que é o líder da nova geração aí, da reconstrução do futebol peruano. Sim, o Carrijo é um jogador talhado para a partida, mesmo porque o Corinthians não tem o Alan ali no meio, né? Tem alguns desfalques, o André também não pode jogar, então o Carrijo tá ok, não é esse o problema.
2: E uma última aqui, o Pablo Alexandre. Calil, o Corinthians sendo eliminado hoje, o Memphis tem que pelo menos classificar o time para Libertadores no Brasileiro?
3: Ah, não é o Memphis, né? O Memphis podia ter classificado contra o Internacional, se a diretoria do Corinthians não tivesse feito a palhaçada que fez, mandar o cara vir aqui pro Brasil e não renovar o contrato dele. Então essa história do Memphis ainda vai render muita coisa. Agora, ele entrando hoje, classificando, aí o Stabile tá reeleito.
0: Muito bem, José Calil respondendo as perguntas, você participando, e continue participando, interagindo, participando da nossa transmissão. Nós voltamos em seguida com José Calil comentando esse primeiro tempo. Tá difícil, torcedor do Corinthians, 0-0 com o Rosário Central, que deu para perceber que é levar

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7: E estamos de volta com você aqui na Neoquímica Arena. Intervalo de partida 0-0 no placar, Corinthians e Rosário Central. E agora quem vem é ele, José Calil, comentando esse primeiro tempo 0-0 no placar. Fala, Calil.
10: Eu pergunto a você que é corintiano e está nos acompanhando. Você não esperava um outro tipo de jogo? O Corinthians pressionando, chutando bola na trave, exigindo grandes defesas do goleiro Ledesma? Pois é, não foi nada disso que se viu. O Corinthians teve uma única chance numa bola que o Caio César arrumou da direita para o meio, paralelo à linha de frente da grande área, chutou e o goleiro Ledesma aí sim fez uma boa defesa. Nada mais. E o Rosário Central também não exigiu absolutamente nada do goleiro Hugo Souza. Então foi um jogo chato, um 0-0 daqueles 0-0 que a gente está acostumado, ao contrário do que esperávamos. Então o primeiro tempo, do primeiro tempo não tem muita coisa a dizer, vamos falar do segundo, vamos aguardar o que o Diniz prepara para o segundo tempo. Fernando Diniz é um treinador competente que já ganhou a Libertadores, ele sabe que esse tipo de jogo não interessa ao Corinthians. Ah, mas nos pênaltis o goleiro Hugo Souza pode garantir. Tudo bem, mas você vai arriscar chegar nos pênaltis? O Corinthians tem bola para decidir esse jogo antes. O Rosário Central não é nada disso. Aliás, nós vimos no jogo lá da Argentina, onde esperava-se uma pressão e isso e aquilo, que o Corinthians não ia aguentar. O Rosário não fez nada lá, empatou 0-0, normal. E agora, quando a gente esperava que o Corinthians fizesse a parte dele aqui em São Paulo, não é o que acontece. O jogo é igual o de lá. 0-0, como foi o de lá, um 0-0 chato, também aconteceu no primeiro tempo aqui. O Corinthians precisa de mais. Tem que avançar os seus laterais, pressionar, porque o Rosário, ele está saindo, a saída de bola dele está sendo feita pelas laterais. E o Corinthians não pressiona. Precisa pressionar, subir os seus laterais, subir o garro e o bidon para apertar os volantes do time argentino. Ah, mas aí você vai se expor ao contra-ataque. É um risco que se corre. O Rosário não tem um contra-ataque veloz. O ataque do Rosário é Di Maria, 38 anos, um grande jogador, mas que não tem mais velocidade. Copete, que é um centroavante de pouca técnica. E o Campas, que é um meia, não é veloz também. Então o Corinthians não tem que se preocupar tanto com o contra-ataque veloz do Rosário. Porque...
11: mesmo time.
10: Pois é, eu tô vendo voltar aqui. Eu esperava a entrada do Memphis. Vamos ver se pelo menos o Corinthians vai pressionar mais. Cabe ao Corinthians mudar a situação desse jogo. Porque se ficar assim, o Rosário já mostrou que veio mesmo para empatar e tentar a sorte nos pênaltis. Então acho que cabe ao Corinthians pressionar mais, ter mais volume, mais associações, apertar a saída de bola do time argentino e fazer o gol. Aí sim a coisa vai melhorar, Ed.
7: Muito bem, José Calil comentando o primeiro tempo de partida, 0-0 no placar. O Rosário Central tá voltando e ao que parece também é o mesmo time do primeiro tempo, né, Belo?
11: Isso, não muda Rosário, não muda o Corinthians.
7: 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Vamos agora para os 45 minutos finais aqui nos 90. E depois, se persistir o empate, pênaltis para decidir quem vai para as quartas de final da Libertadores. 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Lateral para o time do Corinthians, fazer a cobrança pelo setor esquerdo, Tobin impulso agora para fazer a batida, Matheus Bidu. Bidu levantou, mandou na ponta de primeira, agora entregando para Garro, puxa a marcação no primeiro, toma a defesa com Franco Ibarra. Ibarra agora pelo miolo, entrou Garrido e recuperou com falta, colocando Di Maria no chão. Falta marcada, já batida pelo time argentino. Navarro de primeira, agora pelo setor esquerdo, bola dominada, Santos põe na ponta para Campaz, recuando lá atrás, agora soltou para Gastão Ávila, bate bola curta, entregando para Ovando, Ovando recebendo, domina aqui, nasce Ovando, ainda pelo campo de defesa, descartou, mandou por dentro, bola dominada, Ibarra de primeira pela direita, agora para Coronel, recuando no campo de defesa, aprovando, Ovando prendeu na zaga central, outra vez agora para Navarro, conduzindo, levando pelo campo de defesa, Pedro Raul, vai no encalço de Navarro, recuando, andou na esquerda, agora pelo campo de defesa, soltou para Ávila, Ávila para Di Maria bate errado, entrou o Mateuzinho, tomando pelo primeiro, Corinthians entregando outra vez, agora para Rodrigo Garro, tentou descer, se no primeiro, carregou Garro, tentou sequência, entrou Rodrigues cortando, recorregue a bola, fez o passe agora para Ovando, Ovando domina pelo campo de defesa, abre pela direita, agora soltando para Coronel, levantou para o campo de ataque, bateu a bola, vai ficar fácil para a defesa corintiana, passe errado ali de Emanuel, Coronel, é bola para o Corinthians, quer qualidade comprovada, secagem em rata, 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Grande Rafa, tá ligado? E o Brunão, meu querido Brunão, né, irmão Brunão? Tá lá curtindo o jogo com a família, torcendo pelo seu Corinthians. A bola batida por campo de ataque, ressassada, volta lá atrás, agora para Gustavo Henrique, de primeira para Carrillo, domina pelo campo de defesa, aplica a venta, tira o Copete na jogada, ainda Carrillo, domina pela intermediária, zigue-zague ali atrás, bate a marcação, Copete colado nele, ainda Carrillo, Carrillo faz fila, domina, Copete acompanha, ele volta recuando ali atrás, agora para Gustavo Henrique, de primeira, entregando para Ranieri, ali ele volta,
12: recontravença agora para Gustavo Henrique, bateu para curta na esquerda, agora para Matheus Bidu, tocou para Ranieri, devolveu para Matheus Bidu, conduz agora pelo campo de defesa, tentou partir para o campo de ataque, toca a bola de primeira para Carrídio, recuando ali atrás agora, domina Caio César, põe na ponta para Ranieri, Ranieri dá Bidon, Bidon recebendo, dominando, levando outra vez agora para o campo de ataque, prendeu na esquerda, fez o passe agora para Matheus Bidu, chegou Vando, toma pela defesa do Rosário, rifa pela linha lateral, posse de bola para o Corinthians, que se mantém agora no campo de ataque, toma impulso para fazer a cobrança lateral batido, bola recuada, liga outra vez agora para Ranieri, Ranieri de primeira vira meia Garro, Garro volta, recuando outra vez agora para Ranieri, Ranieri abre do campo de defesa para Gustavo Henrique, tempo de passe agora por dentro, tocou para André Carrídio, lá pela direita agora para Gabriel Paulista, recepcionou, domina pelo campo de defesa, ligando por dentro, fez o passe agora dominando Mateuzinho, Mateuzinho faz a volta, tenta bater, dobra a marcação, time argentino, falta duro do Sandez, falta pro Corinthians, aí Marco Belo no lance.
11: E eram três argentinos em cima do Mateuzinho, falta marcada pelo árbitro a favor do Corinthians, 0 a 0.
12: 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O Caio César, vou dizer uma coisa, ele não suporta mais o Sandez. Ele pega na bola, o Sandez vai e prega uma bordoada nele ali, hein, Melo? Outra falta.
11: Pelo menos o árbitro agora tá marcando falta, né? No primeiro tempo não marcou.
12: Toma posição, Gabriel Paulista para fazer a cobrança dessa falta. Faz o levantamento, ele bora tentando para Pedro Raul. Passa batido, vem pro goleiro argentino Ledesma. Domina Ledesma, descarta. Põe a bola pela direita, outra vez agora da intermediária. O Vando tenta o passe, entrou Carrídio. Toca de primeira, agora entregando para Vitão. Daí agarro, carregando, levando pro campo de ataque. Licença, ele o primeiro, Caio César. Vem pedindo, bora tocar para Caio César. Tentou passar.

0: pela direita, outra vez agora tocando bola curta, entregando para Garro, virando a jogada para Carrilho, a bola sobra outra vez agora para o Tibiano Sentino, domina Franco Ibarra prendendo, faz o passe lateral, recorde de Maria, volta recuando, Neovando, daí a Ávila, Ávila de primeira pelo setor esquerdo, agora para Sandes, Sandes prendendo, abrindo a Zura, lá na ponta para Campaz, deram uma taraulitada ali, dessa vez foi o Caio que foi para cima do Sandes, falta marcada, Belo!
1: Troco, o Caio César que tá bravo com o lateral da equipe do Rosário Central, falta marcada 0-0.
0: 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domina pela esquerda, outra vez agora dominando o Copete, põe na ponta para Campaz, Campaz tentou passar, Gabriel Paulista rifou, tirou dali, mandou para fora, é lateral, outra vez o Rosário, tem a bola da esquerda, Sandes, agora para fazer a cobrança, de Maria se aproxima para tocar na bola, de Maria tentou passar, não passa, entrou Ranieri, chutou, a bola bateu no argentino, volta a rechaçar outra vez, agora pelo campo de defesa, trabalhando o carro, vai tentar fugir para o campo de ataque, entrou Navarro, cortou, voltou para Caio César, recupera, domina pelo campo de defesa, tenta puxar o contra-ataque, leva a falta, Arthur não marca, agora marcou, demorou um pouquinho, hesitou, mas marcou, falta para o Corinthians de novo, tá disputado ali, Belo.
1: Ele tentou esperar a vantagem que não aconteceu, falta em cima do Caio César, 0-0.
0: Bola recuada, outra vez agora para Gabriel Paulista, a primeira direita do sistema de vencimento do Mineiro Corinthians, para tocar para Ranieri, Ranieri recebendo o tempo, sendo deu cara por dentro, tocou na ponta agora para Mateuzinho, dentro da evolução, Campaz intercepta, toma outra vez, domina, arranca, leva na esquerda, Mateuzinho vem por baixo, a bola sobra outra vez agora para Ranieri, abriu na ponta direita, trabalhando Caio César, encara outra vez a marcação do Sandes, Sandes vai, chega nele de novo. Sandes está batendo no Caio César desde que começou o jogo. Outra falta aí, Belo.
1: E nada de cartão amarelo. Por isso as reclamações dos corintianos. O Ranieri já levou e nada para o Sandes.
0: 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O Di Maria que está caído ali na esquerda, está no chão ali, sentindo o jogador argentino, a disputa de bola, caído, falta marcar Caio César, disputando o Sandes, batendo todo momento nele, está pegando, pegando forte ali, jogo parado aqui na Arena Corintiana.
2: Agora a frase que você mais falou até agora, na sua narração, é jogo parado aqui na Arena Corintiana.
0: É. Não tem jogo, na verdade.
2: Então, né, isso aí favorece o Rosário. O Corinthians tem que agilizar. O Diniz está demorando para mexer.
1: É o Campaz que está caído.
2: Eu entendo, sabe, a situação do Memphis. Ele não joga há muito tempo. Mas as pessoas devem concordar que a entrada do Memphis, ela mexeria com o clima do jogo. Esse clima atual não interessa ao Corinthians. O Campaz torceu o pé, né? Levou um rapa do Mateuzinho. Vamos ver se ele volta.
0: Muito bem. Jogo parado, Corinthians tem a bola outra vez ali pelo cabo de defesa e vem para fazer a movimentação. 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Bola recuada no cabo de defesa para Gustavo Henrique, a primeira direita agora para Gabriel Paulista, domina pela meia direita, subir outra vez agora para o cabo de ataque, tenta ser o tocar por dentro, tenta abertura, Caio César, recolhe Caio César, tenta passar a Sandes, vai, Caio César, leva o primeiro, tenta chegar, opa! Ávila, eles estão revezando ali com o Caio César, o árbitro vai lá, diz que o Caio César aprontou, que não foi nada.
2: Não deu nem falta.
0: Não deu nem falta, mas pra mim foi falta de novo aí, hein? Coisa impressionante, hein? Caio César leva, o Gaston Ávila vai no corpo do Corinthians. A bola já tinha passado, mas o árbitro deu um tiro de meta. 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Felipe Bueno, Joana Dreto pra você aqui. TMC, a bola batida para o campo de ataque, recorda, mira pela esquerda, Copete, tentou passar, bola rechaçada pela defesa corintiana, volta Gustavo Henrique de primeira para Carrilho, retrocedeu ali atrás, agora para Gabriel Paulista, a primeira direita no campo de defesa, tocou de primeira completa, Ranieri levantou na face central do campo, vai tentar subir Rodrigues, nova falta, fica caído de um lado o argentino, fica corintiano caído do outro lado, o jogo tá difícil, só tem jogo parado e falta, falta e mais falta e falta atrás de falta. tá aí, Belo.
1: Garro de um lado, Copete do outro. Em duas jogadas separadas, o Copete fica caindo ali com a mão na coxa direita e o Garro já se levantou. O jogo mais uma vez parado, não tem futebol em Itaquera.
0: 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É, Calil, hoje tá difícil, hein? Não temos futebol até aqui. Se for computar o que a gente teve de bola rolando até agora, é muito pouco, hein, Calil?
2: É, e eu lamento que jogadores do Corinthians estejam colaborando para que não haja jogo. Porque que o Rosário viria aqui para catimbar, a gente já sabia. O Garro agora, ele tomou um tranco nas costas, caiu com a mão no rosto para ver se o juiz expulsava o adversário. Não é assim que o Corinthians vai chegar lá. Eu ainda espero a entrada do Memphis, já está demorando, já são 10 do segundo tempo, e o Memphis está assistindo isso tudo aí. Ele poderia colaborar para que as coisas fossem diferentes.
0: 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Tempo vai passando, batemos 10 da etapa final de jogo. O jogo vai parando, a arbitragem também não ajuda muito. O argentino vai se levantando, finalmente vai recomeçar a partida. Ele está indo na direção ali, está fora do campo.
2: Vai no VAR.
0: Ele vai no VAR, para observar exatamente o que será, hein, Belo?
1: Jogada em cima do Copete, foi do Ranieri. Do Ranieri, a sola do Ranieri no Copete. Possível cartão vermelho.
2: É, e já tem amarelo o Ranieri, né? Fica em situação difícil agora. Apesar que é um lance para se ver melhor. Agora, o Ranieri também já tem amarelo e dá uma pegada dessa no adversário. É o que eu disse, jogadores do Corinthians estão colaborando com essa sistemática do Rosário de não querer o jogo. Acho que o Ranieri vai ser expulso.
0: É porque ele chutou, a bola bateu no jogador argentino, ele chegou com a sola da chuteira na direção ali do joelho. Vamos ver como é que o árbitro vai interpretar essa jogada aí. Mas olha, coisa pode complicar, hein? Coisa pode complicar pro Corinthians. O árbitro tá chegando ali no VAR e vai tomar a sua decisão. E aí a coisa fica mais complicada ainda, o Corinthians pode perder um jogador, Ranieri pode ser expulso de campo. O árbitro vai se direcionando, está expulso. Expulso Ranieri. Ranieri expulso de campo, a coisa complica para o Corinthians, Marco Melo.
1: Cartão vermelho direto para o volante corintiano, que já tinha amarelo pela pegada no Copete. Corinthians com 10 jogadores em campo, Ranieri não se conforma, jogadores em cima do árbitro venezuelano Alexis Herrera. O Corinthians agora tem 10 em campo.
2: Agora é o seguinte, Éder, bom, a expulsão está sacramentada, né? O árbitro foi ao VAR, ele não vai voltar atrás. Eu entendo que seria um lance para amarelo, mas dessa forma também o Ranieri seria expulso, porque ele já tinha o amarelo. É verdade que o VAR não pode chamar para dar amarelo, mas ele pode chamar para dar o vermelho direto, porque essas novas recomendações da Copa do Mundo, pelo que eu estou vendo aí, não estão valendo ainda. Se fosse na Copa do Mundo, poderia chamar para o segundo amarelo. De qualquer maneira, o Ranieri está expulso. Muito bem, não há o que fazer mais. Então o treinador tem que tirar o Pedro Raul, recuar o Carrilho para a função do Ranieri e colocar o Memphis, cara. Não tem outra saída, o Corinthians precisa ganhar o jogo. Vai ficar até quando nessa... Ah, mas vai arriscar. Tem que arriscar, porque veja, Éder, se você levar o jogo para os pênaltis, é verdade que o Hugo Souza é um pegador de pênaltis, mas você não pode contar com isso como certeza. Decisão de pênalti não tem certeza. A gente acabou de assistir o Walter, que foi do Corinthians. É um grande pegador de pênalti, ele não pegou nada. O Mirassol foi eliminado. Então não dá para o Corinthians ficar, eu tenho um grande goleiro. Não, jogando em casa contra um time, cá entre nós, bem meia boca, esse do Rosário, o Corinthians tem que decidir e tem que colocar o Memphis agora. Fica com um jogador a menos, o Memphis que entre e que faça a parte dele aí, dobrado. Porque nós pedimos tanto a renovação dele.
0: Olha o Di Maria, cruzou na grande área, vai pela linha de fundo, é tiro de meta para a equipe do Corinthians, a zero cobrança, Pintor Automotivo, que quer evoluir, entra para o jogo certo, o clube Sherwin Automotivo, conhecimento, vantagens e reconhecimento para você. E atenção, ouvinte, TNC, a bola corre, solta na Neoquímica Arena. 14 minutos do segundo tempo de jogo. 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A bola tocada para o campo de ataque. Rasga ali atrás, o Vando. Tiro dali, mandou para fora. Lateral para o time do Corinthians. A zero cobrança agora da esquerda com o Matheus Bidu. Vem para bater o lateral. Pedro Raul se apresenta ali por dentro.

0: Argentina, entrou Franco, Ibarra, a bola vem para Navarro, levantou no meio de campo, rebate Gustavo Henrique, a bola toca no Argentino e sai pela linha lateral. Fala, Belo.
1: Só lembrando que na partida de Rosário, o Corinthians também teve um jogador expulso, Alan, ou seja, 10 jogadores lá e 10 jogadores aqui.
2: E se o Corinthians passar, né, ele não terá o Ranieri, que é um jogador muito importante.
0: Toma posição, vem Dudu, levantou na linha de

0: Pedro Gaú, vem tomando a defesa argentina. Pedro Gaú tromba com o argentino, fica no chão, ele reclama com o árbitro, a falta está marcada ali, Marco Belo.
1: Pedro Raul é atacante, ele está à frente do zagueiro, a bola na frente dele e ele consegue fazer a falta no zagueiro.
2: Ele deu um soco, né? Pedro Raul deu um soco na cabeça, ainda bem que o juiz não viu direito, viu? Porque ele deu um soco na cabeça do zagueiro argentino.
0: Coronel, recorda, domina pelo campo de defesa, bola provando. O fundo de primeira, põe na esquerda, agora entregando para cá, João Ávila. Ávila dominando, ainda na intermediária, levando outra vez agora o time argentino. Batendo a bola curta, ligando por dentro, agora provando. O Vando abre pela direita, bola para Franco e Barra. E Barra põe na ponta, lá embaixo agora para Di Maria, vai Barra. E Barra dominando, levando outra vez agora para o campo de ataque. Faz o passe na esquerda, toca de primeira, agora entregando para cá, João Ávila. Põe na ponta para Campaz. Campaz chegando, vem na linha de fundo, vai tentar outra passagem. Bateu Campaz, cruzou. Mas já havia a bola dominada ali atrás, saído pela linha de fundo. É tiro de meta para a equipe do Corinthians. 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Vamos a 17 minutos do segundo tempo. Nada definido. Corinthians jogando com 10. 0 a 0 do placar Jeep. É tenso. É muita ansiedade para o torcedor do Corinthians. O sonho da classificação continua vivo, apesar de jogar com um a menos. O Corinthians tenta fechar Pedro Raul. Outra falta no Pedro Raul, outra infração ali atrás, agora para o time da Argentina bater, vai para Rafa e Barra, recuando no campo de defesa, retrocedeu, faz o passe agora para o zagueiro, para dominar outra vez com Barra, levantamento de bola para o campo de ataque, entrou Gustavo Henrique, tira Pedro Raul, disputa, perde a bola, corta e Barra, quatro marcou toque ali, outra falta, outra infração para a equipe do Rosário Central. Vou dizer uma coisa aqui, hein? Se ele colocar um poste ali no lugar do Pedro Raul, um poste, vai jogar melhor. A bola dominada na esquerda. Em Navarro. Trabalha pela face, assentando no campo. Volta, recorre outra vez. Agora entregando para Ibarra. Ibarra pela meia direita para Rodrigues. Alan Rodrigues. Recorre outra vez agora para Ibarra. Ibarra partindo para o campo de ataque. Faz o passe agora. Jogou para Copete. Copete tentou a sequência. Volta a bola para o Vando. O Vando abriu para Di Maria. Di Maria recebendo. Prepara o cruzamento. Levantou na direção de Copete. Rebateu. Defesa voltou. Tentou Rodrigues. Chutou. Bateu na zaga. Volta Navarro. De longe. Experimenta e chuta longe. Vai pela linha de fundo. É tiro de meta. 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Jogo passa lento pro torcedor do Corinthians, que tem um jogador a menos. Ganielli foi expulso de campo. A bola dominada no meio de campo. Travou outra vez ali, cravou a jogada. Ibarra. Ibarra tocando a bola curta, ligando pelo meio, soltando rápido agora para Rodrigues. Tentou partir pro campo de ataque, voltou. Rebotada para Caio César. Vem na ponta esquerda, domina, tentou passar, mandou no meio. Entra tomando ali atrás outra vez. Ibarra. Recuando para Navarro. Navarro prendendo pelo campo intermediário. Jogou na esquerda agora para Sandes. Sandes partindo pro campo de ataque. Passa a defesa, ataque, vai chegando, vai fechando, outra vez a esquerda, volta para Campaz, recorda, mira pelo setor esquerdo, fica caído Sandes, outra vez reclamando uma falta no Mateuzinho. Agora toca na direita, trabalha a jogada, tentando fugir outra vez, agora Ángel Di Maria para Rodrigues, daí a Copete, Copete para Rodrigues, recuando na esquerda para Campaz, vem de fora da grande área, experimentou, bateu direto pela linha de fundo, é tiro de meta. 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Libertadores da América, Libertadores 2026, 0 a 0 do placar Jeep. 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Desce o Rosário, abertura da ponta esquerda, outra vez agora para Campaz, chegou primeiro Mateuzinho, cobrindo, recolhendo, dominando outra vez pela direita, Campaz dá combate, ainda Mateuzinho puxa a bola, vai tentar Campaz com ele, a bola vai pela linha de fundo, o árbitro vai dar tiro de meta pro Corinthians, e atenção, ouvinte deles, e a bola corre solta na arena corintiana. 20 minutos, etapa final, placar Jeep. 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Placar Jeep aqui, Corinthians 0, Rosário 0.
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0: Bola atrapalhada outra vez agora pela direita com Emanuel Coronel. Recuando provando. O fundo domina pelo campo de defesa. Tentando jogar por dentro. Bate bola curta. Agora entregando para Ávila. Ávila partindo para o campo de ataque. Sandes levanta o braço e pega a bola. Ele recua outra vez agora entregando para Ibarra. Ibarra domina. Trabalha pela direita. Toca para Navarro. Outra vez agora para Ibarra. Retrocedeu provando. Recepcionou na faixa central do campo. Abre pela esquerda agora para Gaston Ávila.

0: Pikachu tirando pela defesa do Corinthians, afastando, levanta a bola pro Pedro Raul, que tropeça, cai sozinho, entra o Vando, recupera, tenta a ligação, toca para Navarro, Navarro de primeira agora para Rodrigues, voltando para Navarro de primeira, da esquerda agora para Ávila, Ávila dominou no campo de ataque, entregando para Campaz, abriu na ponta esquerda agora para Sandes, Sandes recebendo, domina pela esquerda, volta, recuando outra vez, de novo, vai na disputa de bola o Caio César, Candesa reclama a falta, bola toca para Angel de Maria, Chapupá, tira a defesa, tocou no Bidu, vai pela linha de fundo, escanteio para o Rosário Central, Belo.
1: Os jogadores do Rosário a cada jogada caem, tentando paralisar a partida. O Fernando Diniz conversa bastante com seus auxiliares, mas por enquanto não chamou ninguém. Segue o jogo 0-0.
0: Toma posição, vem o Rosário agora para bater no escanteio. Di Maria rolando na direita, entregando para Rodrigues, tocando para Ibarra. Devolveu outra vez agora para Di Maria. Di Maria para Ibarra. Ibarra, Di Maria botou na frente. Chega a defesa do Corinthians. A hora H interceptando o Garro. Recorda a mira pelo campo de defesa. Sai jogando Rodrigo Garro. Faz o passe para Matheus Bidu. De primeira agora para Pedro Raul, domina no peito, levantou na esquerda outra vez, agora tentando para o Matheus Bidu, desencilou-se no primeiro, perde a bola para a defesa argentina, chega ali atrás outra vez agora Coronel, recuando para Ledesma, levantamento de bola para o campo de ataque, Gustavo Henrique cabeceou para trás, dá uma casquinha, a bola fica para o goleiro do Corinthians, domina Hugo Souza, abre pela direita agora para Carrilho, domina pelo campo intermandero, 23 minutos, será que vamos para os pênaltis? 0-0 no placar, será que vamos repetir o placar de Rosário? 0-0, Carrilho dominou, abriu na ponta direita, lá embaixo tenta Caio César, luta com a defesa argentina, vai na marcação outra vez o Sandes, ele vai na disputa de bola, era o Ávila ali na jogada, posse de bola pela direita quando vamos ser o tempo de hidratação, jogo parado 23 minutos do segundo tempo. Meu amigo José Calil, essa história tá difícil aqui, Calil.
1: Memphis vai entrar.
2: Oi, fala, Belo.
1: Memphis foi chamado e vai entrar, já agora, tirou o colete.
2: Até que enfim, hein? Até que enfim, agora veja bem, faz tempo, Éder e Belo, que uma parada para hidratação não era tão bem-vinda, porque além da expulsão do Ranieri, alguns jogadores do Corinthians começavam a perder a cabeça, o Mateuzinho deu um pontapé no Sandes, lateral esquerdo, o Pedro Raul deu um murro na cabeça do Ovando, zagueiro central, não é assim que o Corinthians vai conseguir alguma coisa. Eu tiraria o Pedro Raul, recuaria o Carrilho, com Bidon e Garro no meio, Caio César e Pedro Raul na frente. É o jeito, porque se você ficar com duas linhas de quatro e o Pedro Raul sozinho à frente, não vai acontecer nada. Nem com os jogadores do lado ele consegue jogar. Imagine sem ninguém. Então tem que tirar o Pedro Raul, agrupar mais o time, tentar chegar com a bola no chão. Esse é o caminho. Bola cruzada na área com um jogador a menos é muito difícil. Acho que o Pedro Raul está sendo cumprimentado ali. Acho que ele vai sair mesmo. Vamos aguardar.
1: É ele mesmo. Sai Pedro Raul, entra camisa 10, Memphis Depay no Corinthians.
2: É a alteração que a gente cobrava desde o intervalo, né, Éder? Eu acho que o Corinthians vai melhorar.
0: 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Vem para fazer uma tentação outra vez o time alvinegro. Vai para bater para o campo de ataque 25 da etapa final de jogo. 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Valvoline, vai bater no lateral, lateral direito, agora Mateuzinho para fazer a cobrança, Corinthians jogando com 10, lateral batido, rechaçou a zaga, voltou outra vez agora para Mateuzinho, põe na ponta para Memphis, Memphis Depay, dominou na ponta direita, preparou, virou, cruzou, bateu com força, a bola passa por Domingos Santos na grande área, volta a mira direita agora para Coronel, recorda, mira pelo campo de defesa, faz o passe de Maria, volta para Coronel, Coronel volta com dificuldade para o Vando tenta bater, entregando para Ibarra. Ibarra bate, livrando a bola pela linha lateral. Posse de bola para o Corinthians, bater na esquerda aos 26. 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Lateral na esquerda para o time do Corinthians fazer a cobrança. Batemos 26 minutos do segundo tempo, 0 a 0. Se terminar assim, tem pênalti. Pênalti. E aí a esperança fica com o Hugo Souza. Entra Navarro, bate na chicotada. Tiro Dali, mandou para fora. É lateral. Outra vez agora para o time do Corinthians fazer a cobrança na esquerda. Matheus Didu vem para bater pelo time alvinegro. Toma posição para ser jogando. Corinthians com 10 em campo. Depay no gramado. Toma posição. Bateu Bidu, botou na ponta agora para Memphis. Tentou passar. Bate na defesa. Corta o Vando. É lateral para o Corinthians fazer a cobrança. 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Olha, Mateuzinho. Cruzou na grande área. Caio César levantou. Rebateu na vaga. Voltou. Garro tentou chutar. Pegou na zaga. Rebotaram. Voltou para Mateuzinho. Levantou. Tava voltando. Memphis. Impedimento do ataque do time do Corinthians. 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E atenção, ouvinte TBC, a bola corre solta aqui na Arena Corintiana. Vamos chegando a 27 minutos e meio do segundo tempo. É a emoção da Libertadores da América. A classificação vai sair para um deles. Será o Corinthians, será o Rosário Central. Quem encara o Estudiantes das quartas de final? Placar Gibe aqui. Corinthians 0, Rosário 0.
3: O Botafogo vai vencendo o Cienciano por 1 a 0.
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0: Olha, Di Maria, levantou para o campo de ataque, bateu com força, vai pela linha de fundo, tiro de meta para Hugo Souza, bater pelo time alvinegro. Corinthians tem a bola de novo, vai bater para o campo de ataque, Hugo Souza, tempo passando, você no 100.1 FM, TNC São Paulo, é TN, torcida M de magia no futebol, ser de coração, de conexão, você se ligando nas emoções da Libertadores da América, magia da Libertadores está no ar. Lá vem Hugo Souza, tentando bater para o campo de ataque, já descarta, levanta a bola da intermédia adversária, vai tratar Memphis, subindo a cabeça, novando, tiro

0: bate na cara do goleiro artilheiro Copete, que nesta Libertadores da América já fez 2 gols, ao todo 11 pelo Rosário, perde a chance.
1: Bola para Coronel, recorda, mira pela direita, trava outra vez o Caio César. Bola para fora, é lateral para o Rosário Central fazer a cobrança. 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A bola dominada no campo de defesa, outra vez agora para o Inter Madrid. Barra e barra o Vando para Gaston Ávila, recebendo, domina pelo campo de defesa, sem Sandez, colocado na esquerda, volta, quando lá atrás, agora tocando pro Vando, 2 jogadores argentinos vão entrar daqui a pouco. Domina o Vando carregando, levando para o ataque, abriu na esquerda, agora entregou para Navarro, domina pela meia esquerda, faz o passe na ponta, recebendo Di Maria vem, flanqueou, chegou, volta, recuando outra vez agora para Navarro, domina pela face central do campo, devolveu na ponta esquerda outra vez agora para Ângelo Di Maria, puxa a bola, bate a marcação no primeiro, volta, recuando, tocando para Ávila de primeira, agora Birubiru para Ibarra, tenta a abertura, levantou Gustavo Henrique de peito, afasta, acomoda bem na ponta, vai tentar Bidon, levando para o campo de ataque, carregando, chama contra si, marcação no primeiro, trava a defesa argentina. Bidon insiste, tenta chutar daqui, dali, bateu, voltou, rebotada na batida, sobra outra vez, agora tentando Rodrigues, senta Bidon, bate, o árbitro vai marcar falta no argentino. 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Alterações aí, o Ibarra vai sair, o Campaz vai sair.
0: Ibarra
1: também.
0: E Campaz, entrando 18, Julian Fernandes, volante, 22 anos de idade, e o 26, Cantizano, Giovanni Cantizano, 26, também volante, 19 anos de idade.
1: O Julian Fernandes, que número é, Belo?
0: 18,
1: portanto, Julian Fernandes entrando no time do Rosário Central. Bola recuada no campo de defesa, tocando outra vez agora pro Vando. O Vando entregando para Ávila, tocando na esquerda agora pelo campo de defesa, trabalhando, levando outra vez agora, tentando partir para o campo de ataque. Trabalhou Sandez, vai tentar abertura de Maria, vem por dentro, bola batida para o campo de ataque. Corta a defesa corintiana, chegou Gabriel Paulista. Olha o carro, levantou lá na ponta direita, vai tentar Depay, tentou fazer o domínio, bola bateu na perna dele e saiu. É lateral para a equipe do Rosário Central, 31 minutos. 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Bora batida para o campo de ataque. É curtida agora de Hugo Souza, linha de fundo, tiro de gol. Comenta José Calil. Fala, Calil.
2: Não, só para fazer uma observação, o Memphis à distância, né? Parece estar ainda um pouco acima do peso. Mas eu prefiro o Memphis gordinho do que o Pedro Raul magrinho.
1: Concordo plenamente com você, José Galeão. Mas olha, em gênero, número e grau. Porque realmente o Pedro Raul não dá, viu? A bola dominada no meio de campo. Tentando fugir para o campo de ataque. Toma outra vez a defesa argentina. Rodrigues distribui. Mandou na esquerda outra vez. Agora em seguida para Sandez. Tem Cantizano colocado ali por dentro de Maria Pede. Ainda Sandez lutou. Sobrou na ponta. Outra vez tentando Cantizano. Bate na bola, Mateuzinho. Tirou dali, mandou para fora. Lateral outra vez agora para o time da Argentina. Lateral cobrado. Agora toca no peito de Navarro. Domina pelo campo inteiro. Madero tentando tocar agora, entregando pro Vando. O Vando carregando na face central do campo. Partindo pro campo de ataque, faz aproximação. Leva bem, tenta abertura, abriu o Rafa agora pela direita, tentando levar pro campo ofensivo. Bola recuada, vem outra vez agora dominando no meio com o Rodrigues de primeira, agora entregando para Di Maria. Bola chutada, bateu o adversário e voltou. Sobrou outra vez.

Navarro vai pela linha lateral. Lateral para o time do Corinthians fazer a cobrança. E o tempo vai passando. Tempo vai passando e vamos nos aproximando de penalidades máximas aqui. O tempo vai passando e vamos chegando aí nos pênaltis daqui a pouquinho. 0-0 no placar. 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E atenção, ouvinte, deve ser a bola corre. Solta na arena corintiana. 33 minutos do segundo tempo. Placar Jeep. Para o Corinthians, vem para o campo de ataque, abertura, Garro, de primeira agora para Memphis, Memphis, asa, abertura, menos 2, 3, cara, agora entregando para o Bitu.

Francine Yunis no ataque, levando o time do Corinthians para o ataque, com um jogador a menos. Depay ajeita para fazer a cobrança, visualizando o posicionamento dos jogadores do Corinthians na grande área. Gabriel Paulista lá dentro, Gustavo Henrique também vem, Breno Bidon chegando, tomou posição, correu Depay, bateu direto para a defesa.

0: conseguiu chamar o Corinthians de casa para sempre. O cruzamento tinha que sair do pé dele. Mendes de Paz levanta, Piton, um leve desvio e o gol corintiano, o gol corintiano que vai levar o time alvinegro para as quartas de final da Copa Libertadores da América. Tinha que ser na raça, tinha que ser assim, chorado, sofrido, como o corintiano gosta. Breno, Breno, Breno Piton, 36 minutos do segundo tempo, essa já foi, Ledesma, já era, já era, Ledesma, então brilha, brilha, menino Piton, brilha, Breno Piton, brilha, Breno Piton, brilha, brilha muito, brilha forte, incendeia essa torcida. Falta de Depay, golaço mais que gol, golaço, jogada ligada, vibração, gol com a cara do Cimento CSN, Cimento CSN mais do que forte, é fortaço, que explosão linda da torcida corintiana mesmo!
1: A diferença de ter um cara de qualidade na equipe, Rodrigo Garro e Memphis Depay ficaram na bola e o Memphis falou... Deixa comigo, ele chutou para dentro da área, se o Breno Piton não desvia, a bola poderia até entrar, mas Breno Piton estava lá para marcar, 21 anos de idade, primeiro gol na Libertadores, e muda o Rosário, sai Sandes, entra 29, camisa 29, Rubem no lugar de Sandes, o Rosário vai para cima.
0: O Rosário tenta chegar, fecha a porta, defesa, quando terminou, chuta, bola, bate no adversário, defendeu Hugo Souza, Hugo Souza garante, segura a bola, a torcida do Corinthians tem torcedor corintiano chorando de pé aqui de emoção, o Corinthians está passando na Libertadores da América, o juramento dos médicos deixa claro, medicina e humanidade são inseparáveis, prevente, senhor, a gente acredita que saúde pode ser mais humana, para dominar o direito, agora vem o campo de defesa, carrega, leva a bola outra vez, agora Coronel, toca provando, o Vanda Navarro, Navarro tenta esticar, abriu na esquerda, agora para o campo de ataque, carregando, levando outra vez, agora vem o centro esquerdo, Rubem vai cruzar, sobe na cabeçada para cortar, Gabriel Paulista tira, completa a defesa, corintiana, cai, o César levantou, a bola vem para Memphis, dá um balão, levanta a bola para o campo de ataque, Memphis vai correndo para tentar fechar na linha intermediária da Argentina, a bola sobra ali atrás, agora para o Vando, recorda, mira pelo campo de defesa, agora vai ser aparecendo até o final, 38 minutos do segundo tempo, deixa o like, compartilha a transmissão, TMC Esportes, arroba TMC Esportes, para dominada, vem outra vez agora com Julio Fernandes, recuando pelo meio de campo, agora soltando de primeira, tocando para Navarro, recuou, deixou para o Vando, Vando põe na esquerda, campo de ataque, bola para Rodrigues, Rodrigues recebendo, Rubem vem na ponta, Cantizano vem por dentro, ele trabalha, leva outra vez agora para o campo de ataque, tentativa de abertura, voltou para Coronel de fora, tentou, apontou, bateu, Hugo Souza! Pega Hugo Souza, belo!
1: Começa a aparecer o goleiro corintiano, Timão, com um a menos, vencendo o jogo 1 a 0.
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0: 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Raça agora de Caio César. Manda a bola pela linha lateral. Tira ela do jogo. O Corinthians segurando o placar. O Corinthians está se classificando para as quartas de final da Copa Libertadores da América. Olha Cantizano. Vem embora. Partindo para o contra-ataque de Maria pedindo na esquerda ainda. Cantizano. Cantizano levantou. Manda Belmiro. Subiu Gustavo Henrique. Cabeça na bola. Passa. Volta para Rodrigues. Domina pela meia direita. Agora vai pressão do Rosário. A bola aberta para Julian Fernandes. Sem essa abertura. Mandou na ponta para o Rodrigues. Tentou fechar. Carro toma. Domina pelo campo de defesa. Prepara. Vai levando. Protegendo. Tentou chutar. Tirou dali a passa. Volta o rebote. Sobrou na ponta para Coronel. Coronel prepara o cruzamento. Levantou na liga de grande área. Rebate. Carrilho de qualquer forma tirando. Ressassada na volta na ponta direita. Agora vai ser pressão. Desce para o campo de ataque outra vez agora. Carregando Navarro. Navarro fez o passe na esquerda ali primeiro. Tocou para Cantizano. Cantizano de primeira. Agora para Di Maria. Di Maria vai cruzar. Levantou Gustavo Henrique. Cabeceou. Agora volta pela direita. Entra o Mateuzinho. Dá o toque de cabeça. Levantou na ponta agora para Caio César. Caio César levantou na meia direita. Para o dominada. Preparamento. Estenda a fita. Faz a volta. Leva a falta. Chama a falta. Cai. Matro para marca. Falta pro Corinthians, Belo.
1: Daqui a pouco o João Pedro choca. Camisa 4. Zagueiro entra no timão.
0: Vai ser difícil esse final de jogo, José Calil. Fala, Calil.
2: O Tchoca entra para fazer uma linha de 5, né? O Corinthians não vai tirar nenhum dos dois zagueiros. Vai sair alguém do meio aí para entrar o Tchoca. Vai ficar com 5-3-1. Só o Memphis à frente. Agora, Éder, nós não temos a pretensão de ensinar ninguém, né? Mas, caramba, é outra coisa o Memphis Depay. Você tem o Memphis no banco, segura o jogador, manda a fisiologia pro inferno.
1: Sai bidon.
2: Porque a fisiologia que deve ter mandado, ah, o Memphis só pode entrar em tantos minutos. Gente, tem hora que a fisiologia tem que ficar de lado, vale a raça, o coração. E o Memphis decidiu o jogo, é o que o Belo falou, a cobrança dele foi tão boa, que se o bidon não faz o gol, alguém faria ali. Uma linda cobrança de falta, e é o que eu disse, saiu um cara do meio, Corinthians com 5. 3 e só o Memphis à frente.
1: E muda o Rosário, sai Navarro, entra o 16, Badalone. Badalone 16.
0: Badalone, número 16 do time argentino. E vai no tudo ou nada nesse final de partida. Bola provando. Recorda, mira pelo campo de defesa. Já descarta, põe pela direita. Bola trabalhada outra vez. Coronel tentou abertura. Abriu na ponta. Outra vez vai tentar. Rolinha perdeu a bola. Quarto outra vez. Agora bateu o Bidu. Tira pela defesa corintiana. Lateral outra vez. Agora pro Rosário central. Bola recuada. Vem no meio de campo. Domina Rodrigues em primeiro. Agora tocando pro Vando. Vando abriu lá na ponta esquerda. Carrega, leva a bola. Ávila, Ávila prepara o cruzamento. Vai tentar. Jogou na liga de grande área. Cortou com Gustavo Henrique, tiro de cabeça, afasta, volta o rebote na meia direita, outra vez agora para Coronel, a pressão do Rosário, Corinthians se defende, o Rosário aperta, o Rosário ataca, bola tocada para Copete, Copete tentou pelo miolo, entrou Carrilho, cortou a bola, voltou para Garro, olha o contra-ataque corintiano, quem sabe agora para matar o jogo, 2-2, Memphis abriu na esquerda, Garro tocou de primeira para Depay, cruzou na boca do gol, passa pela defesa do Rosário, vai buscar Rodrigo Garro, dominou na meia direita, voltou recuando, tocou de primeira agora para bater. Daí é Carrilho, Carrilho domina pela meia direita, câmera de ataque, segura, prende, vai, Carrilho, leva a bola, conduzindo, vem tocando, vem levando, bateu primeiro, fez o passe de primeira, Mateuzinho, vai cruzar na liga de grande área, carregando, levando pela direita, volta recuando, tocou na linha para Garro, vai cruzar, levantou.

0: cortando outra vez agora Gabriel. Volta recuando, ligando a bola de primeira para Carro. Carro trabalha, jogar pelo campo de defesa, vai tentar abertura, abre pela direita outra vez, agora entregando para Depay. Depay prende, puxa a bola, dentro do adversário, faz a leitura da jogada, toca para Carlinho. Recorde, devolve pela meia direita, vai tentar chegar outra vez no ataque Memphis. A bola fica dominada na defesa argentina, tocada na ponta esquerda outra vez, agora para Cantizano, pega fogo o jogo. Vem o Rumi servindo de Maria, recebeu na esquerda, cruzou, passa pela grande área do Corinthians, 44 minutos do segundo tempo, diga.
1: Charles vai entrar no Corinthians daqui a pouco, camisa 35.
0: 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Quem sai, Belo?
1: Caio César deixa o campo para a entrada de Charles, 35, timão todo na defesa.
0: Agora é Corinthians para defender aí, José Calil.
2: Está correto, Fernando Diniz, Charles é alto, Caio César já não puxa mais os contra-ataques, é só o Memphis à frente e todo mundo defendendo, é por aí.
0: Olha para dominar a Carro, já descarta, levanta, tirando pela linha lateral, Memphis não pega, lateral que Coronel já bateu, tocando pela meia, bola dominada outra vez, Badalo ali, tentou abertura, mandou na ponta esquerda, agora para Di Maria vai cruzar, levantou direto pela linha de fundo, a bola é do Corinthians. O torcedor corintiano já abrindo um largo sorriso. O Corinthians, com
1: seis minutos
0: de dificuldade, vai se classificando às quartas de final da Copa Libertadores da América. O torcedor com o coração na boca nesse final de partida. 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Vai bater para o campo de ataque outra vez. Hugo Souza levantou, não pensiva, para descendo lá atrás, agora para o Vando. O Vando põe no peito, recupera, domina, toca por dentro, recorde, domina Ávila, abre pela direita, agora pelo campo intermediário, tentando partir para o campo de ataque, Coronel mandou na ponta rápida, agora jogando na canhota, lá pela direita, na esquerda da defesa corintiana, trabalhando, vem levando outra vez, agora Badalone tenta abertura, volta recuando, ligando na esquerda, agora tocando para Ávila, tenta revolução, a defesa já descarta, corta ali atrás, agora chegou primeiro, recolhendo Charles, vai tentar abertura, abriu para Memphis Depay, tentou passar, tocou na bola, ela sobrou para Cantizano, luta pela bola, tenta abertura, Mateuzinho na do Corinthians, é a raça que brota do peito, do peito do corintiano. Mateuzinho rifou, mandou a bola pra fora e já temos 46 minutos e meio. Quanto tempo mais aqui, Belo?
1: Vamos a 51.
0: Vamos a 51 minutos desse segundo tempo. O Rosário domina pelo campo de defesa. Vai ser dramático esse final de partida. O Corinthians segurando com gol de Biton, uma classificação. A bola dominada. Coronel rola pela esquerda. Toca a bola de primeira. Ávila tenta abertura. Deixou na ponta esquerda. Agora para Timaria. Vai cruzar. Corta Gustavo Henrique, xerifão da zaga. Rifa manda a bola para fora. É isso aí, o Corinthians segura o Rosário. Lateral batido, para dominar na esquerda. Vem outra vez agora com o Rubem. Volta recuando, tocou pro Vando. Vando recebendo, devolvendo na esquerda. Agora jogou para Di Maria põe na ponta Cantizano. Recorda, mira outra vez agora. Descense, Lúcio, na marcação do primeiro. Tomou o Carrilho, afasta, a bola volta. Cai outra vez agora para Di Maria recebendo, levando para o campo de ataque. Preparou, vai tentar bater, chutou, pegou na zaga. Bate em cima da defesa corintiana. Vai pela linha de fundo. Chaves foi, evitou o contato. Escanteio pro Rosário, o coração vem na boca do corintiano. Di Maria para bater o escanteio, vai jogar lá dentro, levantou, dá para o gol, Gustavo.

pouco, mas desce outra vez agora, levando Rodrigues, descendo, fugindo para o campo de ataque, tentou abertura, abriu pela direita, bola dominada outra vez, Badalone, abre pela direita agora para a Rulinha, Fernandes volta pelo miolo, trabalhou, tentativa de abertura, bola cruzada, rasga, Mateuzinho, tira outra vez,

verdade, é na luta. Corinthians jogando no seu típico jeito de Corinthians. Lateral na esquerda, vai para fazer a cobrança outra vez, bateu Rubem, voltou recuando outra vez, cara da câmera de ataque, bola dominada, a Vila trabalhando, vai tentando o cruzamento, levantou direto, Hugo Souza! Domina Hugo Souza! Tudo indica, teremos essa explosão!

0: Propastar, rifa, a bola acaba saindo. Posse de bola outra vez agora para o time do Rosário Central. Escanteio na esquerda, Marco Belli. Eles vêm para cima, Belo.
1: E o técnico colocou jogadores altos, todos na área.
0: Atenção, escanteio, batido, bola cruzada. Gustavo Henrique de primeiro passou, voltou, rebote, vai tentar. A bola evitou, primeiro voltou, recuou o Rodrigues. Tentou chamar. Passa, que passa essa bola. Hugo Souza foi, ela saiu. O coração do corintiano vem à boca. O corintiano perde o final do jogo. 49 minutos do segundo tempo. O Corinthians com gol de Breno Bidon, numa falta batida por Memphis Depay, vai se classificando para as quartas de final para jogar contra o Estudiantes. É muita emoção. A torcida do Corinthians de pé. O torcedor de pé aqui na Arena Corintiana. 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Vamos chegando ao finalzinho da partida. Corinthians tem a bola da esquerda. Bidu vem para fazer a cobrança. 50 minutos do segundo tempo. Bateu Bidu, faz o passe agora entregando para Memphis. Memphis Depay levantando para Garro. A bola sobrou ali dentro. Vai lutar Garro. Deu toque de cabeça para Memphis. Memphis dominou, tentou bater por cobertura, mas o bandeirinha já marcava o impedimento, Belo.
1: Não valia nada na jogada. Rodrigo, Garro e Memphis Depay. Mais uma bola com o Rosário. Talvez a última chance.
0: A última chance! É o último minuto da partida para o time do Rosário! É a última tentativa! Domina Rodrigues, tenta partir, vira a jogada, põe na ponta esquerda agora para Di Maria dominando, prepara o cruzamento, vai tentar, cruzou na boca do gol, passa pelo Gustavo Henrique que vai sobrar lá na ponta direita, levando outra vez agora Badalone, levou, desceu, pintou, vai tentar passar, voltou recuando outra vez, deixou de primeira agora entregando para Coronel, tentando agora pela meia, bola tocada na esquerda, vem pro ataque, domina Di Maria, Mateuzinho tira, volta, rebote, tenta, lá no cruzamento, vem Hugo Souza! O Corinthians vai se classificar, terminou! Terminou! Corinthians, no típico jeito de Corinthians, com sofrimento, do primeiro ao último minuto, com emoção, com o coração na garganta, com essa fiel, chorando de felicidade de novo. Porque o Corinthians, meus amigos, segue! O Corinthians continua! O Corinthians está nas quartas e final da Copa Conmebol Libertadores de 2026 e vai ter pela frente o Estudiantes da Argentina! O Corinthians dá mais um passo no caminho da Libertadores! Marco Belo, que sofrido isso, Belo!
1: E a comemoração do torcedor não é à toa! O Corinthians disputou a Libertadores da América em 19 oportunidades, contando com esta. Das 19, em 8 foi eliminado nas oitavas de final. Desde 2012, quando foi campeão, só uma vez em 2022 o Corinthians conseguiu passar as quartas. Esta, então, é a segunda vez desde 2012 que o Corinthians consegue chegar às quartas de final da Libertadores da América. Por isso, tamanha comemoração dos jogadores, tamanha comemoração da torcida na raça. Com Memphis Depay em campo, o Corinthians vence 1-0 e pegará o Estudiantes, Éder.
0: Marco Belo, repórter que sabe tudo no Corinthians. E agora, jogadores corintianos vão se dirigindo ali para Gaviões, para Estopim, para Camisa 12, para o Pavilhão Bob. Todo o time do Corinthians vai saudar a torcida nesse momento de muita alegria. O momento em que o Corinthians passa, talvez, por uma das fases mais turbulentas da sua história. Uma fase difícil, com dívidas, com problemas, com má administração. Mas isso, minha gente, é Corinthians. O Corinthians, com todas essas dificuldades, se classifica. classifica para as quartas de final da Copa Conmebol Libertadores de 2026. Segue na competição. Olha, Calil, não foi fácil, não foi um grande jogo do Corinthians, mas acho que pela raça, pelo que demonstrou nessa reta final de partida, valeu a classificação. E você cobrava desde o primeiro tempo, tem que entrar o Mendes, tem que entrar o Mendes. Ele entrou e resolveu o problema pro Corinthians, cruzando pro Vitor fazendo o gol. Fala, Calil!
2: A vida ensinou já a todos nós, né? O que vale no futebol são os grandes jogadores. Até mesmo agora na Copa do Mundo, quem tirou o Brasil da Copa? O centroavante Haaland, que era um jogador que estava na Copa do Mundo com toda a moral. Quem levou a França adiante, acabou não chegando à final, mas levou até no pódio. O Mbappé, quem levou a Argentina, foi o Messi. Então, os grandes jogadores, eles não podem ser desprezados. A diretoria do Corinthians não poderia ter feito o que fez no caso da renovação do Memphis Depay. E o Memphis é muito humilde de ir na torcida organizada agora, porque a torcida organizada se omitiu no caso da renovação do Memphis. O Marco Belo trouxe a informação. A torcida organizada está pedindo interventor. Ela não queria o Memphis, ela quer um interventor. Então o Memphis não deveria nem ir lá. Ele deveria arrumar as coisas dele e ir embora. E ficar pronto pro próximo jogo, que ele tem que emagrecer um pouco ainda. Mas olha, foi a vitória de quem aposta nos grandes jogadores, a vitória de quem pediu a renovação do Memphis Depay esse tempo todo, porque bastou um toque na bola. Foi o que o Marco Belo disse, ali a bola ia entrar de qualquer jeito. Da forma como ele bateu, ou o Bidon faria o gol, ou seria um gol contra, ou o Gabriel Paulista, que já estava também na bola. Ele bateu a bola rasteira, um pouquinho, não totalmente rasteira, não chegou a meia altura também. Ela foi rente ao gramado, forte, com efeito, poderia até entrar direto, se ninguém tocasse. Então, um toque na bola, derrubou o adversário todo. É assim o grande jogador, é assim que se faz futebol, com jogadores diferenciados, num jogo que estava complicado, num jogo de muita marcação, onde o Corinthians jogava mal, a bola não chegava ao ataque, quase não foram criadas chances, e de repente entra o Memphis, bate uma falta e sai o gol. Portanto, Éder, eu acho que foi a vitória do grande jogador que nós queremos ver em campo e a vitória daqueles que sabem o que é futebol. A derrota dos gabinetes, a derrota da burocracia, a derrota das torcidas organizadas e a vitória de quem gosta de futebol, de quem aprecia o futebol. É.
0: José Calil vai voltar já para comentar para você. Corinthians classificado para as quartas de final. Mais uma vez vai pegar um argentino, hein? Agora é a vez do Estudiantes, que o Marco Belo falou pra mim agora há pouco aqui. O Estudiantes é muito melhor que o Rosário Central. É, Belo, mas agora o Corinthians tem o Memphis Depay aí, que até o jogo contra o Estudiantes, acho que fisicamente, inclusive, já vai estar bem melhor, hein, Belo?
1: E se não fosse a cagonice do presidente Osmar Stabile, o Memphis Depay teria jogado contra o Inter. Cagonice.
0: Ah, tá bom.
1: Cagão do presidente Osmar Stabile, o Memphis poderia ter jogado contra o Internacional na Copa do Brasil. E o Corinthians poderia estar classificado também na Copa do Brasil. Tudo isso que o Calil falou da Libertadores poderia ter valido para a Copa do Brasil se não fosse a burocracia, se não fossem os cardeais, se não fosse a política do Parque São Jorge. O Memphis chegou a tempo de classificar o Corinthians na Libertadores da América. Poderia ter chegado antes. Poderia ter classificado o Corinthians também na Copa do Brasil. Mas sobrou a Libertadores, os jogadores foram até os organizados, fizeram o tradicional poró-popó, que não acontecia desde 2025. E os atletas corintianos comemoraram demais junto aos torcedores. O Fernando Diniz foi de organizada em organizada, fazendo o tradicional sinal da vitória. Também a gente tem que falar dos argentinos. Os jogadores do Rosário Central foram até sua torcida, aplaudiram. A torcida do Rosário aplaudiu o time, souberam perder, souberam honrar. honrar a desclassificação, então a gente tem que citar isso também. Mas muita alegria dos corintianos que se classificam às quartas de final, Éder.
0: Muito bem, um detalhe que me chamou a atenção aqui, Belo, Calil, o abraço que o Diniz deu no Memphis Depay, olha, uma verdadeira declaração de amor. Ele sabe a diferença que ele tem em campo com o Depay jogando, né?
1: Ele foi um dos responsáveis pela permanência do Depay. A gente falava, o departamento de futebol do Corinthians era a favor. Quem é o departamento de futebol? O Diniz e Marcelo Paz. O departamento jurídico era a favor. O departamento financeiro era a favor. O departamento de marketing era a favor. Todos os departamentos eram a favor. O único que não era a favor era o presidente Osmar Stable, que não tinha coragem de ir contra os seus cardeais, ir contra os conselheiros vitalícios do Corinthians, que não queriam a contratação do Memphis. Por isso, Fernando Diniz comemorou tanto, porque ele foi um dos responsáveis, conversando com o Memphis. Ele mesmo disse, eu liguei para o Memphis várias vezes, conversando com o Memphis, para ele não desistir da negociação, que ele seria contratado. E foi, e fez a jogada do gol hoje contra o Rosário.
0: Muito bem, vamos para um rápido intervalo, e na sequência nós vamos voltar aqui na Neoquímica Arena. Mas antes, Lucasito, quem já está classificado, quem é que já está com o pé nas quartas de final da Copa Comebol Libertadores? Fala aí, Lucasito.
3: Vamos lá, Éder, quase tudo definido, além do Corinthians. Mais cedo a LDU eliminou o Mirassol nos pênaltis 5-4 e já estavam nas quartas de final. O Flamengo, o Palmeiras, Platense, Estudiantes e o Fluminense. Quase todos os jogos das quartas também já estão definidos. De um lado da chave, a gente tem Fluminense contra o Platense, Palmeiras e LDU, e do outro lado da chave, Estudiantes contra o Corinthians, e o Flamengo aguarda Tolima da Colômbia ou Independiente del Valle do Equador. Então, com esse desenho do chaveamento, a gente de repente pode ter duas semifinais brasileiras. Fluminense e Palmeiras de um lado, Corinthians e Flamengo do outro, Ade.
0: Agora você já imaginou, meu amigo José Calil, se isso que o Lucasito acabou de dizer acontece? O que seriam essas semifinais da Libertadores de 2026? É um negócio histórico que a gente pode ter, hein, Calil? Impressionante. Poderemos ter aí duas partidas entre clubes brasileiros numa reta de chegada na Copa Conmebol Libertadores.
1: E a semifinal da Libertadores, uma reedição da Supercopa Rei, em que o Corinthians venceu o Flamengo em Brasília.
0: Muito bem, vamos pro reto intervalo, já voltamos com você. 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
0: Muito bem, voltamos na Arena Corintiana. Aqui, vitória do Corinthians com um gol de Breno Bidon, bateram de falta de Memphis Depay. O Corinthians está classificado para as quartas de final da Copa Conmebol Libertadores. Lucasito, vamos repetir aqui todos os resultados, porque hoje tivemos Copa Sul-Americana, teve classificação do Santos, classificação do Vasco da Gama, o Corinthians se classificou na Libertadores. Conta mais aí, Lucasito.
3: Vamos lá, Éder. Então, hoje pela Libertadores, além da classificação do Corinthians, tivemos mais cedo a LDU e Mirassol empatando 0-0 e a LDU avançou nos pênaltis por 5-4. Já pela Sul-Americana, Macará e Santos 0-0, Santos já tinha vencido o primeiro jogo, avançou na competição. O Olímpia perdeu em casa para o Vasco 4-1, Vasco também classificado, e agora há pouquinho a gente teve a vitória do Botafogo 1-0 sobre o Cienciano, mas o Botafogo foi goleado no primeiro jogo por 6-1, está eliminado da competição. Então, chaveamento da Libertadores. De um lado da chave, Fluminense contra o Platense, Palmeiras e LDU, e do outro lado da chave, Estudiantes e Corinthians, e o Flamengo vai aguardar Tolima da Colômbia ou Independiente del Valle do Equador. Já o chaveamento da Sul-Americana também quase todo completo. De um lado, Boca Juniors e São Paulo, e o Vasco da Gama, que se classificou ontem, vai aguardar Santa Fé da Colômbia ou River Plate da Argentina. E do outro lado da chave, um duelo brasileiro, Santos contra o Atlético Mineiro, e também já estão classificados, e outro duelo definido, o Cienciano do Peru contra o Montevideo City Torque.
2: Éder, agora na Libertadores há uma chance muito grande de uma final Corinthians e Palmeiras em Montevidéu, hein? Vê se você me leva, hein, Éder?
0: Essa seria sensacional. Você já imaginou isso, José Galil? Tá certo. Olha, entre Palmeiras e Fluminense, que é um chaveamento, eu acho que o Palmeiras consegue bater o Fluminense.
2: Ah, consegue.
0: Corinthians se passa pelo Estudiantes, de repente vai medir forças com o Flamengo, mas é um confronto no futebol brasileiro. Há pouco tempo atrás teve aquele jogo da Supercopa, né? Todo mundo falava, não, mas o Flamengo vai ganhar. Exatamente. O Flamengo já tá com a taça na mão. E o Corinthians foi lá em Brasília e aprontou em cima do Flamengo, né? Vamos ver o que acontece aí na sequência. Mas eu tava dizendo há pouco aqui, você imagina, vai ser um negócio histórico se nós tivermos essas duas semifinais brasileiras, hein, Calil?
2: É muito possível, Éder, porque, não tirando o mérito absolutamente da vitória do Corinthians hoje, mas esse Rosário Central não joga nada. A chance da vitória, quando o Memphis tinha acabado de entrar, porque o Diniz demorou para colocar o Memphis, essa é a grande verdade, a chance da vitória foi do Rosário, quando o Copete invadiu livre e deu uma de Hendrick na Copa do Mundo, né? Invadiu livre e perdeu o gol. E aí o Corinthians se incorporou e poucos minutos depois teve a falta sobre o Bidu aqui na ponta esquerda, que o Memphis bateu e aí o Bidon acabou fazendo o gol. Eu acho muito possível essa semifinal toda brasileira, e aí nós poderíamos ter um Fla-Flu, né, na final em Montevidéu, ou um Corinthians e Palmeiras, porque Palmeiras e Flamengo também já encheu a paciência, né, com todo o respeito. Então eu torço para essa final Corinthians e Palmeiras, que seria um negócio realmente espetacular. Ah, nós todos invadiríamos Montevidéu, no bom sentido de invadir, né? Torcidas gigantes de Palmeiras e Corinthians invadiriam a capital uruguaia, e faria uma grande festa no lindo Estádio Centenário, que fica dentro de um parque, né? Você já esteve lá tantas vezes, Éder. Seria muito bom. Quem sabe? Seria um verdadeiro fecho de ouro para um ano onde choramos tanto na Copa do Mundo, né, Éder?
15: É verdade. Agora vai, o policiamento uruguaio tem que ser reforçado para esse jogo, hein, Calil?
2: Exatamente.
15: Fala uma coisa, hein?
2: Mas aí haverá uma limitação. Haverá uma limitação, né? Quem foi? Eu não fui, você foi. Quem foi a Montevidéu naquela final Palmeiras e Flamengo? Me parece que foi bem organizado. Havia uma limitação ali de o estádio foi dividido em dois, na verdade em três, né? Porque tem a parte da torcida do time A, do time B e os convidados da Conmebol. Então acho que não vai ter problema, não. Eu torço para essa final, que seria um negócio sensacional. É claro que o Flamengo está no meio desse circuito, né? O Flamengo que ontem fez um primeiro tempo espetacular contra o Cruzeiro, caiu na etapa final, mas venceu merecidamente. Não é fácil eliminar um time como o Cruzeiro. Agora, sinceramente, eu acho que o Fluminense ainda corre um sério risco, mas para mim Palmeiras, Flamengo e Corinthians já estão nas semifinais.
15: Olha, tem muita água para rolar ainda, né, Calil? Tem muita coisa para acontecer. O Corinthians ainda vai jogar contra o Estudiantes. O Palmeiras contra a LDU, acho que passa o Palmeiras, né? Agora, é um jogo difícil contra o Estudiantes. Mas olha, com o Corinthians, quando se fala de Corinthians, tudo pode acontecer. Aliás, afloram os corintianos depois de uma conquista dessa. José Calil, meu querido Rodrigo Adura tá acompanhando a transmissão, vibrando demais. Abraçar aqui o meu queridíssimo Emerson Marcelo, diretor da Terrinha Alimentos. Ele, o Josué Evangelista, o Josias acompanhando a transmissão. Grande Marcelo tá lá com os filhos, o Arthur, o Vitor. Corintianos também, todos eles vibrando demais. Arthur, Vitor, Emerson Marcelo, meu querido Marcelo, acompanhando a transmissão e vibrando demais com essa classificação do time do Corinthians para as quartas de final da Copa Conmebol Libertadores de 2023.
2: E tem um corintiano ilustre, né?
15: É mesmo? Quem
2: deixando o estádio agora, ele levou a família toda hoje, adivinha quem? Benjamin Bach. Ele levou a família
15: inteira. Você já imaginou?
2: Ele levou a família inteira.
15: O que fez? Você já imaginou o Benja, o que fez? Com os filhotes aqui, depois daquele gol do Bidon. Você já imaginou, Galil?
2: O Benja leva nós aí pra Montevidéu na final, Corinthians e Palmeiras, mano.
15: Tá ouvindo também? Nosso querido Rodrigão, da área comercial do canal do Benja, que tá bombando. Bombando o canal do Benja, grande Rodrigão, os corintianos aqui aflorando, viu? Impressionante. Sérgio Segatti, tá todo mundo acompanhando a transmissão, ligados aqui na TMC. Obrigado pela audiência, torcida corintiana, nos honrando aí com uma grande audiência nesse Corinthians e Rosário Central. Torcida do Corinthians que vibra demais com essa classificação. Corinthians fazendo história aqui com muita dificuldade, jogando a maior parte do segundo tempo com 10 homens em campo, com a expulsão do Ranieri e mesmo assim suportando a pressão do Rosário Central e com a entrada do Memphis Depay, decidindo essa partida, conseguindo a classificação. Abraçar aqui toda essa galera corintiana que tá ligada aqui no som da TMC. José Calil, nós estamos aguardando, talvez possamos até reproduzir alguma coisa aí do Fernando Diniz. Mas já vamos adiantar aqui o expediente, Calil. Você pode comentar agora com tranquilidade. Você defendia a entrada no Memphis desde os 15, 20 minutos do primeiro tempo. Aí finalmente saiu o Pedro Raul, o Memphis entrou. E aquele que o nosso querido Henrique Leme sempre falava, né? Gol custa caro, né, Calil? E não é que o Memphis entrou, renovou o contrato, entrou e resolveu o problema cruzando ali pro Bidon, espertamente desviar aquela bola. Fala, Calil!
2: Exatamente, o Henrique fala sempre isso, e o bom futebol custa caro, né? Hoje nós vivemos numa inflação muito grande no futebol mundial. Você veja os números agora, o Rodri, né, que saiu do Manchester City, foi pro Barcelona. Veja os números da transação. Ontem eu estava vendo o jogo do Flamengo, Paquetá no banco. Paquetá custou 42 milhões de euros aos cofres do Flamengo. Veja quanto o Palmeiras pagou pelo John Arias, pelo Vitor Roque, né? Quanto ele ia pagar pelo Danilo, não pagou porque o Botafogo não vendeu. Então, sabe, a gente entende quem prioriza o lado financeiro, realmente os clubes brasileiros estão gastando muito dinheiro, às vezes que não podem, mas você nunca pode abdicar dos grandes jogadores. Quem faz o futebol, quem fez o Corinthians chegar até aqui, onde ele chegou na sua trajetória, foram os grandes jogadores, Domingos da Guia, Teleco, Cláudio Cristóvão Pinho, Baltazar, e depois passando por Rivelino, por Rincón, por Tevez, né? E por esses jogadores que estão aí hoje, no caso dessa linhagem, o Corinthians tem hoje o Memphis Depay, e talvez um pouco o Rodrigo Garro, que hoje não foi tão bem, mas é um grande jogador. Quem trouxe o Corinthians até aqui, Marcelinho Carioca, Ricardinho, enfim, são esses caras, Vampeta, né? Edilson Capetinha, são esses caras que trouxeram o Corinthians até aqui, como no Santos também, Pelé, Neymar, Pepe, Coutinho, no Palmeiras, Ademir da Guia e tantos outros, Luiz Pereira, agora o Gustavo Gomes, que é dessa linhagem também, no São Paulo, Pedro Rocha, Leônidas da Silva lá atrás, que mudou a cara do São Paulo, quando chegou no final dos anos 40, Roberto Dias, e depois, claro, o próprio Zizinho, que jogou no São Paulo, Canhoteiro, e aí Gerson, Pedro Rocha, depois Rogério Ceni, Miller, que para mim é o maior jogador da história do São Paulo, Careca, e chegando a Raí, e aos jogadores que levaram o São Paulo às suas conquistas. O futebol é feito disso, e quando você vê a vitória do grande jogador contra os burocratas, contra a torcida organizada, que se omitiu no caso do Memphis Depay, vergonhosamente, porque eles tinham obrigação, né, de pedir para o Memphis Depay ficar, por tudo que o Memphis Depay já fez pelo Corinthians, títulos, salvamento em caso de rebaixamento, salvação, como queiram, né? Então tudo isso hoje aflorou, e o Memphis Depay, com um toque na bola, acabou decidindo um jogo muito difícil, não tanto pela capacidade do Rosário Central, mas o Corinthians não jogou bem. Primeiro tempo pífio, né? Não teve nada, só teve um lance aos 13 minutos quando o Caio César chutou uma bola cruzada e o Ledesma espalmou. No segundo tempo, a expulsão do Ranieri inflamou a torcida, foi logo depois da entrada do Memphis Depay. Aliás, o Ranieri, e agora quebra o pau, hein? Não sei se vocês estão vendo aí, Éder, parece que a polícia, olha lá, joga grades, os argentinos jogam grades na polícia. Cenas lamentáveis envolvendo a saída dos torcedores do Rosário, não tem nada a ver com a torcida do Corinthians. É a saída dos torcedores do Rosário em confronto com a polícia, não sei, alguma desinteligência ali, talvez os caras não quiseram sair, eu não sei o que aconteceu, só sei que quebrou o pau. Agora parece que as coisas se acalmaram, mas voltando...
15: Interessante que estava tudo tranquilo, né? Eles inicialmente aceitaram a derrota, mas de repente surgiu algum problema ali, o policiamento foi dobrado, chegaram, parece que está tudo resolvido agora, mas os caras perderam a cabeça aqui, viu, Galeão?
2: Tomara que se resolva tudo, porque a gente não quer violência em lugar nenhum. Mas voltando, Éder, o futebol é feito dos grandes jogadores, e o Memphis... Foram acontecimentos quase que simultâneos. Foi expulso o Ranieri aos 12, aí aos 25 entrou o Memphis, e aos 28 o Copete perdeu a bola do jogo. Quando ele invadiu livre, não tinha mais ninguém do Corinthians, não havia mais nada a fazer, e ele chutou a bola lá na arquibancada. E esses fatos foram simultâneos. Aí no próximo lance agudo foi o gol. Houve a falta aqui pela esquerda, o Memphis bateu de forma espetacular e o Bidon praticamente não precisou fazer nada, né? Ele só encostou o pé na bola. Se ele não encosta o pé, o gol seria contra, e se passasse pelo zagueiro que estava dando carrinho contra o seu próprio gol, o Gabriel Paulista faria o gol. Eu vi várias vezes aqui, não tinha como essa bola não entrar, e se ninguém tocasse ela ia entrar direto, tamanha capacidade da cobrança do Memphis Depay. E outra coisa, Éder, além do Memphis Depay ser o jogador que é, ter acrescentado a qualidade técnica que ele acrescentou, ele insuflou a torcida. Quando um cara como o Memphis Depay entra em campo, a torcida que eu falo, a verdadeira torcida do Corinthians, né? Quem estava embaixo da sua cabine, do outro lado, atrás do outro gol, porque a torcida organizada não queria o Memphis, eles se omitiram, né? As torcidas organizadas do Corinthians, elas estão pedindo interventor. Eu queria que o interventor entrasse hoje. Já pensou? 0-0. Corinthians precisa fazer um gol, entra um interventor de terno e gravata e sapato de couro para jogar futebol. Que é isso, né? Então hoje foi a vitória do futebol, a vitória da arte, a vitória da capacidade para jogar, que derrotou os burocratas, derrotou esses caras aí que o Marco Belo citou, que não queriam a renovação do Memphis, e derrotou a torcida organizada que se omitiu nessa renovação. Parabéns ao Memphis, que justificou tudo aquilo que nós, eu, Dentinho e outras pessoas aqui nos nossos programas pedíamos, que era o Memphis em campo. Ele é identificado com o clube, ele caiu nas graças da torcida e ele ama o Corinthians, porque se ele não amasse o Corinthians, ele tinha ido embora, ele tinha se enchido, mandaram ele fazer um exame médico. Ele fez. No dia seguinte mandaram ele fazer outro. No dia seguinte mandaram ele fazer outro. Como quem diz, vê se reprova alguma coisa aí pra gente mandar o cara embora. E ele foi lá e fez, quietinho, fez todos os exames. Então é um cara que o torcedor do Corinthians tem que respeitar, o verdadeiro torcedor do Corinthians, né? É um cara digno de usar a camisa 10, que já foi de Rivelino, já foi de Neto, já foi de outros grandes jogadores. Portanto, Éder, eu confesso que não sou corintiano, mas eu vou dormir bem contente, porque era aquilo que a gente esperava. Eu tinha certeza que a entrada do Memphis Depay daria vitória ao Corinthians. E foi exatamente o que aconteceu, Éder.
15: Beleza, José Calil analisando o jogo. Olha, muita gente acompanhando a transmissão da TMC. O nosso querido Gustavo Villani, excepcional locutor esportivo da TV Globo, meu querido Villani, cria nossa, né, José Calil?
2: Gente boa demais.
15: Tá mandando um grande abraço pra você.
2: Pô, que saudade dele.
15: Grande Villani, que tá brilhando lá na TV Globo. Abraçar também aqui o meu amigo Elcio Tiepolo, o Caian Tiepolo, com o filhão, com o Bernardo, a Tracy, toda a galera lá da Melting, família Tiepolo, feliz da vida, os corintianos. Também aqui o Rodrigão. Rodrigão, que é o diretor comercial do canal do Ben, já tá lá com o Cadu, com o Elver, com o Paulinho acompanhando a transmissão, e o Ben já veio e colocou aqui a camisa fora todos. Acho que o Christian produziu a tempo a camisa para ele, viu, Calil?
2: É,
15: porque
2: o
15: ele veio de camisa fora todos.
2: O desenho eu vi. É, o desenho da camiseta ele mostrou para nós aqui no programa, mas eu não cheguei a vê-lo, eu vou procurar no Instagram dele aqui, mas de qualquer forma, Éder, é importante pro futebol paulista, pro futebol brasileiro. O Brasil domina amplamente a Libertadores. Veja que as últimas, acho que só teve um Fluminense e Boca que foi com um time de fora. O resto é tudo final brasileira. Palmeiras e Flamengo várias vezes, Santos e Palmeiras, né? Então a gente vai ter uma final brasileira de novo. Não sei se será Fla-Flu, se será Flamengo e Palmeiras, se será Corinthians e Palmeiras. Mas pode ter certeza, Éder, que o título vai ficar de novo aqui no Brasil.
15: Muito bem, a gente tá chegando no horário do amanhã, TMC, mas rapidamente vamos ouvir só uma palavrinha do Diniz rapidinho aí,
16: Bora lá, Diniz.
17: A gente voltou melhor em relação a isso, e aí teve a expulsão, que muda a característica do jogo, aí a gente soube se defender muito bem, como tem sido a cabeça, talvez o fundamento principal desse time é a capacidade de se doar do time inteiro para se defender. Vale ressaltar que nesse duelo a gente jogou aí, sei lá, uns 50, 60 minutos talvez com o jogador a menos, juntar o jogo daqui com o jogo de lá e ficamos sem tomar gol, que é o que garantiu a nossa passagem. Se a gente tivesse tomado um gol, a gente já não teria vencido hoje. Isso vale ressaltar o trabalho coletivo de todos os jogadores, principalmente os jogadores da frente, que é onde começa o sistema defensivo. Em relação ao Memphis, eu tive uma conversa com ele particular, antes da renovação. A gente estava torcendo muito para que desse certo, porque é um jogador diferente, que tem brilho diferente, e hoje foi decisivo mais uma vez com a camisa do Corinthians. Então, já respondendo a tua pergunta, ele foi decisivo para a gente passar hoje. Entrou, contribuiu, bateu a falta muito bem, o desvio do Bidon que fez o gol. E segurou a bola, se doou, e eram os minutos, eram esses mais ou menos mesmo que a gente tinha para que ele entrasse.
15: Muito bem, tá aí o Diniz resumindo aí a participação do Memphis Depay ele que cruzou, mandou a bola na direção do gol, e aí o desvio do Bidon marcando. Abraçar o meu querido Zé Sax, que tá dando carona aí pro meu amigo Rodrigo Adura, salvou o Adura hoje, os dois comemorando muito, toda a galera do Corinthians, destaque final aqui, Marco Belo, diz aí, Belo.
16: Domingo, Corinthians e Coritiba, aliás, Coritiba e Corinthians, no Couto Pereira, 19h30, um detalhe, o Coritiba não vence o Corinthians no Couto Pereira há 15 anos. O Timão tentando melhorar a classificação no Campeonato Brasileiro.
15: Muito bem, agradecendo a sua audiência, ouvinte.

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5: Olá, no boletim de hoje entramos no mundo fashion, no universo da moda, porque a C&A reuniu Carol Trentini, Isabeli Fontana, Carol Ribeiro e Anabela Santos em sua nova campanha de primavera-verão, que integra as celebrações pelos 50 anos da marca no Brasil. As quatro modelos já participaram de diferentes momentos da comunicação da companhia. Carol Ribeiro e Isabeli Fontana estiveram em campanhas da C&A nos anos 2000, também início dos anos 2010, enquanto Anabela Santos e a Carol Trentini protagonizaram a campanha de Natal de 2023. A comunicação busca relacionar essas trajetórias a diferentes gerações da moda brasileira. E esse resgate de nomes ligados à história da C&A também inclui o Sebastian Sou. Quem não lembra do Abuse Use C&A, Sebastian foi personagem recorrente da marca entre as décadas de 90 e 2010. Ganhou projeção nacional e foi importante também na representatividade negra da publicidade brasileira.
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6: Muito bom dia, uma ótima sexta-feira para você que sintoniza a TMC. Hoje é dia 21 de agosto. Seja muito bem-vindo, muito bem-vinda ao Amanhã TMC. Eu sou o Diego Andrade e te faço companhia ao vivo até as 5 da manhã. Aqui no Amanhã TMC você fica por dentro de tudo que aconteceu de mais importante no noticiário do Brasil e do mundo, além de saber das primeiras notícias que vão impactar aí a sua sexta-feira. Se você está em Belo Horizonte, acompanha a nossa programação em 88.7, em Recife 92.7, em São Paulo e Brasília 100.1, em Curitiba 100.3 e no Rio de Janeiro estamos no 101.3. Meu muito obrigado a você que sintoniza a TMC de qualquer canto deste país. O WhatsApp está aberto para você participar, manda sua mensagem, comenta sobre as principais notícias aqui do programa no 119-7221-1001. 119-7221-1001. Vamos às principais manchetes do programa de hoje. Ministro André Mendonça, do Tribunal Superior Eleitoral, determinou a retirada de um vídeo feito com inteligência artificial que mostrava Flávio Bolsonaro e Daniel Vorcaro em situações fictícias. O conteúdo foi publicado no Instagram e não informava que as imagens eram produzidas por IA. Mendonça considerou que o vídeo viola as regras eleitorais e determinou que a Meta retire a publicação em até 24 horas. A Procuradoria-Geral da República afirmou que a atuação de Lulinha e da empresária Roberta Luschinger para favorecer o careca do INSS não resultou em nenhum negócio fechado com o governo. A PGR pediu que o caso seja enviado à primeira instância e disse que não há indícios suficientes para manter a investigação no Supremo Tribunal Federal. A Polícia Federal apura se Lulinha tentou ajudar na venda de medicamentos à base de canabidiol ao Ministério da Saúde. O Tribunal Superior Eleitoral definiu o tempo de propaganda eleitoral do rádio e na TV para o primeiro turno. A coligação de Lula terá 5 minutos e 31 segundos por dia, enquanto o PL terá 4 minutos e 20 segundos. O PSD terá 2 minutos e 2 segundos e o Avante 35 segundos. Já os candidatos Romeu Zema e Renan Santos não terão tempo no horário eleitoral gratuito. A propaganda começa em 28 de agosto. Flávio Bolsonaro afirmou que o caso envolvendo a prestação de contas do filme Dark Horse é página virada e disse que Lula e o PT é quem deve explicações. Durante a agenda de campanha em São Paulo, o senador também citou Lulinha e questionou os negócios do filho do presidente. Flávio esteve na zona leste da capital, ao lado do prefeito Ricardo Nunes. A Câmara Municipal de Curitiba cassou o mandato do vereador Lorenz Nogueira, do Progressista, nesta quinta-feira. A decisão ocorreu após um processo por quebra de decoro ligado à Operação Deja Vu, que investiga suspeitas de rachadinha e desvios de função dos servidores. Lorenz nega todas as acusações. E a Nestlé anunciou o corte de cerca de 16 mil empregos no mundo até o fim de 2026, como parte de uma reestruturação global. O Brasil não será afetado pelas demissões e deve receber 7 bilhões de reais em investimentos até 2028, com foco em fábricas de café, chocolates, nutrição e produtos para animais. O ministro da Fazenda, Dario Durigan, afirmou que o governo está preparado para manter o esforço fiscal atual caso Lula seja reeleito em outubro. Em entrevista à CBN, Durigan disse que o governo pretende controlar gastos obrigatórios, como previdência e salários do funcionalismo, e afirmou que a redução dos juros pode ajudar a conter a dívida pública. No noticiário internacional, a Coreia do Norte lançou cerca de 10 mísseis balísticos de curto alcance em direção ao mar do Japão nesta quinta-feira. Os disparos ocorreram durante exercícios militares conjuntos entre Coreia do Sul e Estados Unidos. O governo sul-coreano colocou as forças armadas em alerta máximo, enquanto o Japão também reforçou a vigilância. Os lançamentos acontecem em meio à tentativa de Donald Trump de retomar o diálogo com Kim Jong-un. Vamos à previsão do tempo para todo o país nesta sexta-feira. Em Curitiba, o dia de sol com algumas nuvens, sem chuva, máximas de 18 e mínimas de 12 graus. Já em São Paulo, a sexta é de sol com muitas nuvens e pancadas de chuva à tarde, máximas de 26 e mínimas de 15 graus. No Rio de Janeiro, o dia começa com sol, à tarde as nuvens aparecem, pancadas de chuva à noite, máximas de 34 e mínimas de 18 graus. Em Belo Horizonte, faz sol o dia todo, sem chuva, máximas de 33 e mínimas de 14 graus. Em Brasília, faz sol o dia todo e não chove, máximas de 31 e mínimas de 15 graus. Para fechar em Recife, faz sol com chuva de manhã. Máximas de 29, mínimas de 22 graus. O senador Flávio Bolsonaro e a ex-primeira-dama Michele Bolsonaro divulgaram um vídeo conjunto nas redes sociais para demonstrar alinhamento político. Quem informa é o Rafael Felitti, direto de Brasília.
2: No vídeo, os dois aparecem descontraídos, cantando um jingle sobre o futuro do país.

0: atrás da legenda. Uma mensagem de otimismo, Flávio e Michele buscam projetar uma imagem de unidade e blindar a oposição. Para interlocutores, o gesto é uma tentativa direta de mostrar que a base partidária continua unida. Neste mês, Michele e Flávio se encontraram pessoalmente no QG de campanha do senador em Brasília, onde gravaram um conteúdo. A iniciativa foi após o episódio de junho, quando Michele publicou um vídeo afirmando ter sido destratada pelo enteado. 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
1: Em relatório enviado ao ministro do Supremo Tribunal Federal, Alexandre de Moraes, a Polícia Federal declara que não há indícios suficientes que comprovem que o jornalista maranhense Luiz Pablo tenha cometido crime de violação funcional. Quem tem mais informações é o repórter Rodrigo Vicente.
2: Pois é, além de não ver indício, o relatório diz não ser possível aí afirmar se houve o pagamento para a produção dessas matérias. O caso, a gente lembra, envolve o jornalista Luiz Pablo, que possui um blog lá no Maranhão e desde novembro do ano passado tem produzido matérias contrárias ao ministro Flávio Dino. Uma dessas reportagens diz respeito ao uso irregular de carro do Tribunal de Justiça do Maranhão por parte do ministro, que nega a irregularidade. O próprio ministro pediu a abertura da investigação. Inicialmente, o relator sorteado foi Cristiano Zanin, mas o presidente da corte, Edson Fachin, encaminhou o caso a outro ministro, Alexandre de Moraes, por ver relação aí do caso com o inquérito das fake news. Bem, com a busca e a apreensão de equipamentos, a polícia descobriu o seguinte, que a fonte do jornalista era o ex-secretário de Educação do Maranhão, Raimundo Cutrim, também alvo de outro inquérito relativo ao assassinato de um funcionário da Secretaria de Educação e este caso sob a relatoria daí de Flávio Dino. Bem, o relatório indica o seguinte, que Luiz Pablo recebeu o material de Cutrim, mas não vê aí o cometimento de crime por parte do jornalista, dado que o profissional está protegido, claro, pelo exercício da função e, portanto, da liberdade de imprensa. A investigação, no entanto, diz que o mesmo não pode ser dito do ex-secretário, já que ele passava dados restritos e divulgava de forma ilegal esse material à imprensa, o que caracteriza a violação do sigilo funcional.
1: O Ministério Público Federal do Distrito Federal pediu ao Tribunal Regional Eleitoral que negue o registro da candidatura de José Roberto Arruda ao governo do Distrito Federal. O repórter Rafael Felitti traz os detalhes.
0: Por meio de uma nota, o ex-governador afirmou que, segundo a legislação, o prazo para ele ficar inelegível finalizou em junho. Dessa forma, Arruda sustenta que já pode concorrer normalmente às eleições para o governo do Distrito Federal e que não tem dúvida de que a candidatura vai ser aprovada pela Justiça Eleitoral. Segundo o procurador Francisco Guilherme Bastos, o ex-governador do DF continua inelegível e, portanto, deve ter a candidatura impugnada. O principal argumento é que Arruda possui 7 sentenças condenatórias por improbidade administrativa, envolvendo lesão ao patrimônio público e enriquecimento ilícito. A maioria das condenações estão relacionadas a casos de corrupção, que são investigados na Operação Caixa de Pandora. O Ministério Público sustenta que 6 decisões contra Arruda foram determinadas após dezembro de 2018 e, por isso, estão dentro do prazo de 8 anos que conta para o cálculo da lei da ficha limpa. O órgão reforça que a flexibilização recente dessa lei não retroage para beneficiar o ex-governador, que, na visão do Ministério Público, deve permanecer inelegível até 2030. O pedido agora segue para o Tribunal Regional Eleitoral do DF, que deve decidir se barra ou não o registro de candidatura, ou possivelmente suspender a posse em uma possível vitória de Arruda. Vale ressaltar que Arruda aparece atualmente na segunda posição em pesquisas de intenção de voto. 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
1: Vereador de Curitiba, Lorenz Nogueira, foi cassado após ter sido filmado recebendo parte do salário de uma assessora. A votação no plenário da Casa Legislativa mobilizou a classe política da cidade. Quem traz os detalhes e de como foi essa sessão é a repórter Isabela Miranda.
3: A decisão foi tomada pelo plenário durante a sessão especial de julgamento convocada para analisar o processo por quebra de decoro parlamentar contra o vereador. Os vereadores analisaram 5 possíveis irregularidades cometidas por Lorenz e após a votação nominal,

0: Consideraram que todas as infrações eram passíveis de cassação. A sessão durou 5 horas e depois da manifestação dos demais vereadores, Lorenz Nogueira usou o plenário para se defender.
1: Não existem provas! Não existem provas! Como se pune alguém sem provas? Da mesma forma que ela mente quando denuncia que acontecia com outros servidores, que ela participava de reuniões onde havia devoluções, cobranças, ela também mente na hora que ela diz que fazia rachadinha. Quem está por trás dela? Fica um ponto de interrogação.
0: Após a análise de 5 irregularidades, o presidente Tico Kusma, do PSD, anunciou a perda do mandato de Lorenz.
2: Então, rejeitada a aplicação da suspensão temporária do mandato, mantém-se a cassação. Reconhecidas as práticas das infrações e rejeitada a hipótese subsidiária da aplicação da penalidade de suspensão temporária do mandato por 120 dias.
0: Agora será expedido um mandado de cassação, que será enviado à presidência da Casa e à Justiça Eleitoral. Com isso, o suplente de Lorenz, Luciano Carvalho, também do Progressistas, será convocado para assumir em definitivo como vereador.
3: E a gente recebeu no estúdio da TMC o Fernando Vieira, que já trabalhou na campanha de Sérgio Moro e agora está à frente da estratégia de comunicação do Podemos. Vídeos, inteligência artificial e publicações nas redes sociais ganharam espaço nas campanhas eleitorais, mas, segundo o estrategista político, esses recursos representam apenas uma parte do processo. Vamos ouvir.
4: E nesse trabalho com o Podemos Nacional, já tivemos diversos desafios, desde o reposicionamento do partido em si, de PTN para Podemos, ao lançamento do Álvaro Dias à presidência da República, depois ao pré-projeto do hoje senador Sérgio Moro à presidência da República, e hoje colaborando também todos os projetos sejam majoritários em relação ao Podemos, especialmente no estado de São Paulo, e que aí tem esse desafio do Sérgio, do Geraldo Rufino, nessa candidatura ao Senado, trazendo um perfil diferente para a política. Acho que essa é a grande diferença que faz dentro de todo esse cenário político em São Paulo.
5: Fernando, nós vivemos um momento de polarização nacional das eleições, né? E essa polarização desembarcou aqui, de alguma forma, na eleição para o Senado de São Paulo. Se a gente for dar uma olhada, Simone Tebet e Marina Silva mais à esquerda, Derrite,
4: Salles
5: e André do Prado para a direita, e o Rufino no meio de uma bagunça. Qual a estratégia que o Rufino tem que adotar, ou qual a estratégia que vocês estão adotando para o Rufino romper essa bolha?
4: Acho que o Rufino traz um elemento diferente para essa candidatura, porque ele vem como o slogan, acho que resume de maneira bem assertiva, que é o senador do povo. Então ele foge à regra de ser ou um político de carteirinha ou ter um estereótipo de polarização, como você bem colocou. Não é uma figura que você vai conseguir enquadrar dentro de uma caixinha. Esse cara é um cara de direita porque ele é empresário. Esse cara é um cara de esquerda porque ele veio de baixo. Então ele vem como uma representação autêntica do que é a população brasileira.
6: Ô Fernando, como é que funciona na hora que vocês vão iniciar o planejamento de uma campanha? O marqueteiro, o especialista de marketing, ele acaba funcionando como um treinador ali, se a gente fizer uma comparação, um paralelo com o futebol. Só que no futebol, a última palavra é do técnico e ponto final. O jogador pode até opinar, pô, gosto mais de jogar por aqui, não seria melhor a gente defender mais do que atacar, mas o técnico é quem traz a palavra final. Como é que funciona na política? E se o candidato entender que o que vocês estão pensando não é exatamente o que ele quer, como é que fica esse diálogo e quem tem a palavra final?
4: Veja, acho que cada um tem uma metodologia de trabalho. No meu caso, eu entendo que a palavra final sempre é do candidato. Afinal, é ele que depois vai colocar o rosto na urna, ele que vai dar o nome para o eleitor. Mas eu acredito que o primeiro passo, e nisso você toca num ponto importante, é ter sinergia. Então, antes de qualquer projeto, é você entender se você consegue gerar entre candidato e os profissionais que trabalham com ele uma conexão que permite a confiança plena entre os dois. E acredito que sempre o melhor resultado vai ser aquele que provém de um diálogo, de uma discussão, de uma avaliação técnica profunda, porque todo o trabalho profissional se baseia em números, em dados, em pesquisas, e o que não está representado em números está representado qualitativamente por meio de pesquisas. Então, acho que isso é muito importante. A palavra mágica talvez seja conexão para a gente aproveitar esse momento, inclusive, de tecnologia tão aflorado.
6: Mas já aconteceu de você, no meio do caminho, pensar, não vai ter essa sinergia, não vai ter essa conexão, melhor parar por aqui ou nem aceitar um convite por entender que não rolaria?
4: Já aconteceu, inclusive, num caso parecido. Eu deixo a pré-campanha, então, presidencial do pré-candidato Sérgio Moro, justamente por a gente pensar de maneira diferente.
7: Entendi. Ah, entendi. Não, e aí eu já quero emendar uma coisa na outra aqui. A gente teve recentemente, agora, né? Flávio Bolsonaro trocando sua equipe de marketing. Os marqueteiros, desculpa. O próprio Augusto Cury também. Caiado também. Isso é normal nessa época ou esse ano tá um pouco mais essa troca de pessoal? Porque um pega o do outro. Por exemplo, o Augusto Cury dispensou a equipe dele e o Flávio já estava interessado. Isso é comum? Ou tem acontecido mais do que o normal? Como é que você tem percebido isso?
4: Eu não consigo te dizer se está acontecendo mais.
7: Mas isso é comum?
4: Mas com certeza não é comum.
7: Ai,
4: né? Há uma anormalidade quando você tem trocas ao longo do seu processo. Até porque uma candidatura é uma construção. E a gente utiliza essa expressão, a construção de candidatura. Esse ano, felizmente, eu não estou diretamente envolvido em nenhum projeto específico, né? Eu colaboro com alguns projetos como consultor, como por exemplo os projetos que envolvem o Podemos, mas no caso de um projeto que eu assuma e que eu vá trabalhar nele, geralmente a gente começa um trabalho com 12 meses de antecedência no mínimo. Então a gente começaria um trabalho um ano antes.
7: Então, e trocar a equipe
4: lá
7: agora
4: na
7: faltando
4: pré-candidatura.
7: Agora em outubro, tá aí, realmente é...
4: Mayara, você sabe que a gente até tem uma expressão que durante os 45 dias, na verdade, é o período de consolidação do voto. A conquista do voto ocorre muito antes, ocorre naquele período pré-eleitoral, quando você já está naquele processo de construção do que vai se tornar uma candidatura. Tanto é que a convenção, ela é apenas a consagração daquele nome, é tornado público e oficializado aquele nome. Mas praticamente não há dúvidas de qual seria o personagem que iria disputar a eleição. Agora você veja como a gente está num momento atípico, hein? Hein, Wilson? Isso não aconteceu, inclusive, em Minas Gerais. Nós tivemos um anúncio do candidato a governador, depois a senador, depois novamente a governador, o Cleitinho.
7: Cleitinho, exato.
4: Nós temos uma surpresa em cima da hora, com uma pretensa candidatura do Pablo Marçal. Nós vivemos tempos diferenciados.
7: E a gente tem também a recusa dos dois candidatos, os principais candidatos à presidência, de ir a debates, né? Desistindo de debates. E no primeiro debate, pelo menos, Lula e Flávio Bolsonaro parece que não vão mesmo, não vai ter jeito. Então, tudo meio novo.
4: Eu acho que até mesmo cabe a crítica. Nós estamos aqui falando se eles vão ou não a debates e em nenhum momento a gente está vendo ser apresentado efetivamente os planos de governo, os debates por segmentos, por áreas. Então, o que será feito em relação à economia, a desenvolvimento, à educação, à saúde, à segurança, muito pouco tem se debatido ou tem se tido argumento para debate. A gente fica na picuinha, no briga-briga, num UFC político generalizado e pouco se fala sobre projeto de país.
5: Muito se fala, você mesmo disse por umas duas vezes a palavra tecnologia. E muito se fala sobre a inteligência artificial. A inteligência artificial veio para facilitar o trabalho da comunicação, do marketing de campanhas, ou veio para atrapalhar?
4: Sabendo usar, eu acho que tudo que a tecnologia nos traz tem o seu aspecto positivo. Então, do ponto de vista do marketing político, a IA pode nos facilitar e pode nos ajudar em várias
8: de várias formas, em várias maneiras. Por exemplo, a gente precisa fazer uma avaliação rápida de um cenário e de uma percepção pública. Tem ferramentas de IA que te favorecem e você consegue fazer um apanhado grande, uma amostragem grande e uma avaliação rápida para que você tome uma postura e tenha uma reação de comunicação em cima daquilo. Então, esse é um aspecto positivo. Agora, óbvio, né? Nós também entendemos que a IA pode sim, se não for regulamentada, mas não no sentido da proibição por censura. Nós não estamos falando aqui, nós não estamos sendo excessivamente puritanos, mas nós temos que estabelecer regras, né? Um regramento mínimo dentro do que são as quatro linhas que pode ser utilizada a inteligência artificial.
6: Fernando, e a televisão, qual a importância dela hoje? Me refiro, claro, ao horário eleitoral, porque antes ela provavelmente era fundamental, era onde basicamente o eleitor conhecia um pouquinho melhor os candidatos. Hoje você tem as redes sociais, que talvez sejam muito mais fortes. Como tirar proveito da televisão, sendo ela talvez hoje menos forte do que a rede social, e qual o papel dela, se ainda tem relevância numa corrida eleitoral? Relevância sempre vai ter, mas é pouca. Ainda é muita? Como você enxerga isso hoje?
8: Eu entendo que a relevância da televisão ainda é muito grande num país continental e tão diferente quanto o Brasil, em que a acessibilidade digital, ela é bem de muito contraste, ela é bem contrastante muito, né? entre várias regiões. Sim. E eu entendo que cada canal de comunicação tem sua função. A gente está aqui com o digital no dia a dia, no acompanhamento, naquela construção, no tijolinho por tijolinho. Mas a hora do vamos ver, nós olhamos, e o Brasil ainda é um país que olha muito e tem a sua cultura muito enraizada via televisão. Te digo mais, quando a gente fala de tempo de TV, isso é importante que as pessoas que não trabalham no dia a dia da política compreendam, nós não estamos pensando no tempo de TV daquele horário político eleitoral blocado, que você tem sequencial num período da manhã e outro no período da noite. Mas o tempo de TV são aquelas inserções, aqueles comerciais que você é pego de surpresa ao longo da programação.
6: Sim.
8: Esses sim fazem grande diferença e que são alvo de disputa, porque quanto mais inserções ao longo do dia a candidatura tenha, maior é o grau dela de eficiência na comunicação. Uma hora é a surpresa, você está ali no meio da novela, de um jornal ou de uma programação de entretenimento que você gosta de acompanhar na televisão, e você é impactado por aquele comercial curto, direto e com uma mensagem forte.
7: E como é que está sendo fazer campanha em rede social hoje? Dá para dizer que é quanto por cento dos esforços de um candidato? É que também, ou talvez depende também do perfil do candidato. A gente tem candidatos hoje que são influenciadores, então obviamente que a campanha vai ficar um pouco mais retida ali nas redes sociais. Mas em geral, quanto que vocês estão despendendo de energia e de fundos para a rede social e outros meios?
8: Sem dúvida, ao longo dos últimos anos, a energia e os gastos concentrados no ambiente digital como um todo cresceu muito. Agora, pobre do pessoal que trabalha com rede social, viu? Porque é o tempo todo, não come, não dorme. E olha, tem que lidar com uma série de vaidades, de egos. E eu gostei dessa cor, eu não gostei dessa cor, eu gostei dessa foto, não gostei dessa foto. É uma loucura, viu?
7: Olha, eu só um comentário aqui.
9: O adversário cresceu, o adversário postou.
7: Exato.
9: O meu não postaram nada, o meu não cresce.
7: Não, e eu já vi, tá? Obviamente, não vou dizer quem, mas eu já vi. Candidato assim. Não, deixa eu ver como é que ficou o vídeo aqui. Ah, não gostei, que aqui minha testa tá muito oleosa. Aí ela vai e grava de novo. Aí ela grava de novo errado. Aí o assessor fala: não, mas você errou. Não, mas agora tá bonito. Não, mas você errou, grava de novo. Ah, não quero mais gravar, não. Eu tô com preguiça, tô cansado. É difícil lidar, viu?
8: É difícil. E olha, tem aquele entorno ainda que fala assim: nossa, mas você tá vendo essa crítica que fizeram ao senhor ou à senhora candidata na rede social? A pessoa vê. Provavelmente a audiência foram as duas, três pessoas em volta do candidato que tinha visto.
7: Exato.
8: Ninguém faz a medida para saber qual é o tamanho deste impacto. E por vezes, inclusive, as candidaturas erram, tá? Porque elas entram nessa, né, Wilson? Elas acabam entrando nesse desespero, nesse afã de responder, e elas dão publicidade para aquilo que ninguém sabia. Não, nós temos que responder. E aquilo sequer tinha audiência necessária para chegar ao conhecimento das pessoas.
7: Zé Ninguém ali no meio, né?
5: Fernando, voltando um pouco às mudanças dos marqueteiros nas campanhas presidenciais, isso pode ser um pouco reflexo também da polarização?
8: Eu acho que pode ser reflexo da ansiedade que nós temos hoje. Podem ser, é tudo hipotético, né? Mas eu pensando agora aqui, de imediato com a sua pergunta, eu lhe diria que pode ser reflexo da ansiedade, de uma busca por resultados rápidos que não acontecem de um dia para o outro. Como a gente já disse, com a expressão, é uma construção, e uma construção não se faz de um dia para o outro, você não levanta uma parede de um dia para o outro, tijolinho por tijolinho. E outra coisa também que pode estar acontecendo é que as campanhas estão chegando mais desestruturadas perto do período eleitoral. Então, sem uma estruturação prévia, e aí vem um problema grave em relação ao sistema mesmo eleitoral e político, que está concentrando toda a campanha em 45 dias, inclusive na liberação do fundo eleitoral, já que ele existe, por que que ele não pode ser utilizado num período de pré-campanha, mesmo que fosse de maneira... poderia ser faseado isso, mas não se manter uma concentração nos 45 dias finais de campanha para que você libere bilhões em recursos. E aí você perde justamente a capacidade de fazer uma estruturação prévia que desse consistência para os projetos se manterem de pé.
6: Muito bem, vocês ouviram Fernando Vieira, estrategista de marketing, a gente sempre falando dos bastidores das campanhas nesse ano tão importante de eleições para presidente, para governador, para o Senado, deputado federal e deputado estadual. Muito obrigado, viu, Fernando, por ter vindo até o nosso estúdio, pela sua atenção. Sempre bom contar com a sua participação.
8: Eu que agradeço, Tomás, Maiara, Wilson, pelo convite. Aproveito aqui para deixar um abraço para dois queridos amigos que queria muito parabenizá-los pela iniciativa, pela TMC, que é o João Camargo e o Neneto. E em nome deles eu cumprimento toda a equipe, eu sei, técnicos, profissionais gigantescos que estão aí fora e fazendo isso se tornar realidade.
7: Com certeza. 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
2: Vamos às principais manchetes do programa de hoje. As eleições terão maior número de candidaturas indígenas já registrado no Brasil. Os dados fazem parte de um levantamento da articulação dos povos indígenas no Brasil. Ao todo, são 191 candidaturas de pessoas que se declaram indígenas na Justiça Eleitoral. O número supera os registros das últimas três eleições e a pesquisa foi realizada com base nos dados disponibilizados pelo TSE. Em 2014, primeiro ano em que o TSE passou a disponibilizar informações de cor e raça das candidaturas, foram registrados 85 candidatos indígenas. Mais de 1.000 caminhoneiros brasileiros estão presos em uma nevasca na região da Cordilheira dos Andes, entre o Chile e a Argentina. A neve cobriu por completo as montanhas e as rodovias. Em uma base internacional, as autoridades oferecem água potável e refeições. Com a melhora do tempo, a travessia será autorizada e os motoristas poderão retomar as rotas aos poucos, com prioridade para os caminhões de carga. A liberação acontece contra o tempo, já que a nova nevasca deve atingir a região neste fim de semana. O céu no fim de agosto vai ser marcado por um eclipse lunar parcial visível em todo o Brasil. O fenômeno vai começar na noite de 27 de agosto e vai terminar na madrugada do dia 28. A Lua ficará 93% mergulhada na sombra da Terra. O espetáculo vai começar a ficar mais evidente às 23 horas e 23 minutos de quinta-feira, pelo horário de Brasília. O auge será a 1 hora e 12 minutos da madrugada de sexta, e a fase parcial termina por volta das 2 horas e 51 minutos. E o melhor, não são necessários óculos especiais ou telescópios para assistir ao fenômeno. A Lua estará alta no céu durante boa parte do eclipse, o que favorece a observação, inclusive em áreas urbanas. E para quem mora em São Paulo, o Domingo Aéreo já tem data marcada. O evento será no dia 27 de setembro no Parque Aeronáutico da cidade, no Campo de Marte, na zona norte da capital. A programação acontece das 9 da manhã às 5 da tarde, com entrada gratuita. O evento tradicional no calendário aeronáutico vai reunir apaixonados por aviação e curiosos para acompanhar demonstrações de voos e exposições de aeronaves. O show aéreo deverá contar com a Esquadrilha da Fumaça, realizando acrobacias com as aeronaves Embraer Super Tucano, além de outros aviões da Força Aérea Brasileira. E a FIFA divulgou detalhes do calendário da Copa do Mundo Feminina que acontece aqui no Brasil. A entidade máxima do futebol confirmou o Maracanã como estádio a receber a grande decisão do torneio. O histórico estádio do Rio de Janeiro, então, fica com duas datas mais importantes da competição. O jogo de abertura, no dia 24 de junho, e a final, no dia 25 de julho. Essa é a primeira Copa Feminina a ser realizada na América do Sul. Ronaldinho Gaúcho está de volta aos gramados. Aos 46 anos, o ex-melhor do mundo acertou seu retorno ao futebol profissional e desembarcou na Itália para se juntar a Ravenna, clube que disputa a terceira divisão do campeonato italiano. A contratação do bruxo integra um ambicioso projeto de expansão idealizado pelo empresário Ignacio Cipriani, que assumiu o controle do Ravenna em 2024. O contrato também prevê a participação de Ronaldinho em diversas campanhas publicitárias, eventos internacionais e ações de marketing para o clube. A diretoria planeja inscrever o brasileiro na competição com a expectativa de que ele dispute partidas oficiais e possa, quem sabe, encerrar a carreira com o último gol profissional.
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2: Será que a política mudou tanto desde suas origens, na antiguidade greco-romana até os dias de hoje? E a esperança de que a política possa transformar a sociedade, será que é uma expectativa? Será que essa expectativa também continua a mesma? Esse é o tema da coluna Sem Dó do filósofo e escritor Luiz Felipe Pondé de hoje.
3: É, a filosofia conhecida desde o Sócrates, na Grécia, né? Que disse, certa feita. Quanto mais sei que nada sei, né? A gente chama isso na filosofia de ignorância douta, docta ignorância. Essa questão, especificamente, ela é importante para nós, não só por conta da história, né? Quando a gente conhece um pouco a história das coisas, a gente entende melhor quem é, né? Essa é uma das questões importantes na história. Por exemplo, no mundo greco-romano, né, da onde vem a matriz do nosso pensamento, fora a tradição hebraica de Jerusalém, que vai dar no cristianismo, os gregos e romanos tinham uma visão da política, dos regimes políticos, como, primeiro, eles sempre iriam entrar em degeneração em algum momento. Eles entendiam que os regimes podiam ser ou únicos, reis, imperadores, tiranos, ou oligárquicos, no sentido de poucos mandarem, que basicamente era aristocracia, ou populares, aquilo que a gente conhece como democracia, né? Representantes do povo, né? Até hoje, os modelos de política são basicamente os mesmos, né? Não houve muita mudança em termos de regime. Agora, uma outra coisa que eles entendiam, que para nós parece muito estranho, é justamente de que a função dos regimes políticos era impedir que a sociedade, ou a polis, a cidade grega, ficasse pior do que já era. Esse é um detalhe que parece detalhe, mas é fundamental. Porque a partir do século XVIII, sabe a história do iluminismo, Revolução Francesa, não sei o quê, a visão da política foi mudando por uma série de razões e chegou no que a gente vê hoje, que é a esperança de que a política melhore o mundo. É diferente. Uma coisa é você achar que os regimes estão ali para funcionar durante um tempo e evitar que a coisa piore. Outra coisa é você entender que a gente poderia conhecer algum regime que melhorasse o mundo gradativamente. É aí que está a esperança política. Portanto, nem sempre foi comum se olhar para a política como alguma coisa que traria esperança. Não significa que a política não pode trazer esperança, não é isso. Significa entender que essa esperança, ela não é necessariamente óbvia o tempo todo da história da nossa espécie. Portanto, não precisa deprimir tanto quando a política não fica tão boa quanto a gente gostaria que fosse.
4: Agora, Pondé, tem um ponto importante aí que vale a gente, até para a lição de casa que a gente costuma dar para quem nos acompanha, né? Em algum momento, e você citou o iluminismo, em algum momento a gente percebe que é preciso um pacto, é preciso um contrato, né? E daí vem a expressão do contrato social. Então, de certa forma, é assumir que o estado de natureza vai dar problema. A gente tem que abrir mão de algumas coisas, né? Para ter uma polis, uma sociedade, um país, uma nação, qualquer coisa do gênero, né? Isso ainda vale? Será que as pessoas têm noção disso exatamente?
3: Olha, eu acho que isso não é muito óbvio. Né? Uhum. De que a ideia de contrato é a ideia de comprometimento, né? Uhum. É essa ideia do contrato social que você se refere, que surge século XVII, Rousseau já está no XVIII, né? O famoso Jean-Jacques Rousseau, mas tem Locke no XVII, tem Hobbes que também fala de contrato social. A ideia é a seguinte: naquele momento os europeus estavam começando a pensar no seguinte, tá bom. Então, se o soberano, o rei naquela época, né, mas a gente pode colocar o Estado num lugar, o soberano, ele é soberano por quê? Por que ele pode mandar? Durante algum tempo, isso foi compreendido como é a vontade dos deuses, é a vontade de Deus, no caso do cristianismo europeu. Naquele momento, o que os filósofos estavam fazendo era assim, tá bom, se a gente não pode só assumir que o soberano manda, porque Deus quer, e tem um contexto, né? Os europeus estavam se matando naquele momento entre católicos e protestantes, no século XVII, XVI, as famosas guerras religiosas que deram o nascimento que a gente conhece. Então esses caras, no meio das guerras religiosas, estavam vendo ali, olha, esse negócio não está dando muito certo, cristão e católico se matando em nome do mesmo Deus, afinal de contas, quem manda, manda por quê? Daí surge a ideia de que, hipoteticamente, ninguém nunca disse que os seres humanos se encontraram um dia e assinaram esse contrato, mas que os seres humanos chegam racionalmente à conclusão de que tem que negociar, né, fazer acordos para que esses acordos sustente a soberania de quem manda, que é basicamente a seguinte ideia: olha, vamos decidir quem manda, essa figura que manda deve diminuir a violência entre nós, ela terá o chamado monopólio legítimo da violência, legitimidade dada pelo contrato, né? E a partir daí ele deve diminuir a violência no tecido social. Essa ideia, ela está ativa até hoje e a democracia está dentro desse pacote.
2: Entre agosto e setembro, o governo do Rio fará uma série de treinamentos e planejamentos para que os 92 municípios fluminenses se preparem para enfrentar os impactos do El Niño. A agenda foi divulgada e a repórter Rebeca Renzi traz os detalhes.
5: Começa na próxima terça-feira a agenda de treinamentos e reuniões técnicas para capacitar os órgãos dos 92 municípios fluminenses para o El Niño. Na programação estão oficinas presenciais da Secretaria de Saúde e da Defesa Civil Estadual. A proposta foi apresentada nesta quinta-feira em um encontro promovido pelo governo do Rio para alinhar estratégias para antecipação e resposta a eventos climáticos extremos. O evento foi realizado no auditório da UERJ, no Maracanã, na zona norte do Rio. De acordo com o secretário estadual de Defesa Civil, Coronel Tarcísio Salles, o último trimestre de 2026 será o de maiores impactos do El Niño no estado do Rio. A Secretaria da Defesa Civil apresentou o primeiro mapa de risco humano, uma ferramenta científica de geoprocessamento que cruza dados de ameaças climáticas, exposição populacional e vulnerabilidade social para otimizar os recursos públicos e salvar vidas. Já a Secretaria de Saúde contará com o Índice Multidimensional de Excesso de Calor, um método que integra dados meteorológicos, ambientais, demográficos e assistenciais do SUS para classificar o nível de risco de calor das cidades e emitir alertas, com até 5 dias de antecedência pelo Centro de Informações Estratégicas em Vigilância em Saúde. A Superintendente de Informações Estratégicas de Vigilância em Saúde da Secretaria Estadual da Saúde, Luciane Velasque, reforçou a importância do indicador para salvar vidas.
6: Quando eu sei que eu tenho uma previsão de chegar de um excesso de calor aqui, eu já sei que aqui vai sofrer mais. Então, eu já consigo me antecipar. Eu não preciso ficar aguardando o número de atendimentos aumentar, o número, a taxa de ocupação de leitos reduzir.
5: O governo do estado alinhou ainda uma agenda contínua de treinamentos e reuniões técnicas para capacitar os órgãos locais dos 92 municípios.
2: E a Polícia Civil prendeu dois homens suspeitos de integrar uma quadrilha que mirava turistas na zona sul do Rio. A investigação mostra que o grupo combinava encontros marcados por aplicativos com a dopagem das vítimas para roubar celulares e movimentar contas bancárias. Quem tem os detalhes é a repórter Luísa Rodrigues.
7: Uma quadrilha especializada no golpe do Boa Noite Cinderela contra turistas da zona sul do Rio atuava pelo menos desde janeiro de 2025. Segundo a Polícia Civil, os criminosos usavam perfis falsos em aplicativos para atrair vítimas de fora do estado para encontros em praias da região. Dois suspeitos foram presos nesta quarta-feira: Cláudio Rafael Silva de Queiroz de Pontes e Marcelo Silveira da Silva Filho. São acusados de roubar um turista de Rondônia em agosto do ano passado, na praia de Copacabana. Um terceiro investigado, Caio da Silva Marcos Alves, está foragido. A vítima contou que conheceu pelo aplicativo um homem que se apresentava como Ângelo. E depois de saírem e tomar uma caipirinha com dois homens, perdeu a consciência e acordou horas depois sem o celular e sem saber o que tinha acontecido. Uma das últimas lembranças antes de perder a consciência foi perceber que a caipirinha estava muito doce. A voz foi alterada por motivos de segurança.
8: E aí ele me disse que estava descendo de a pé com um outro amigo, se não tinha problema. Eu falei, não, até melhor, porque eu me sentia mais seguro. Então eu paguei com o meu cartão mesmo, e ali coloquei meu cartão, e eles pegaram as caipirinhas deles, e eu fiz sobrou a minha única caipirinha no chão. Tava até demorando um pouco pra beber a caipirinha, e ele falou, caraca, tô quase na metade, você não bebeu nada. E a última frase que eu lembro é que tava muito doce.
7: Segundo a investigação, depois de dopar a vítima, os criminosos usaram o celular para acessar aplicativos bancários e fazer transferências e compras. Exames do Instituto Médico Legal encontraram clonazepam e uma substância derivada dele na urina do turista. O delegado responsável pela investigação, Ângelo Lages, explica que os criminosos seguiam sempre o mesmo modo de agir para atrair e dopar as vítimas.
9: Eles marcavam encontros a partir de aplicativos de relacionamento com turistas nacionais ou estrangeiros. Eles marcavam esse encontro em locais públicos para não levantar qualquer tipo de suspeita, mas chegando lá, a vítima era dopada e os seus pertences pessoais eram subtraídos. E a partir disso, essa quadrilha passava a fazer uma série de transações bancárias, deixando um enorme prejuízo financeiro.
7: Imagens de câmera de segurança registraram um encontro no calçadão da Avenida Atlântica. A polícia identificou os três suspeitos e a vítima reconheceu Caio formalmente por fotografia como um homem que usava o perfil Ângelo. Os três foram indiciados por roubo qualificado e associação criminosa. Segundo a Polícia Civil, os investigados também ostentavam nas redes sociais bens de luxo, bebidas caras, eletrônicos e viagens.
2: E o Departamento Estadual de Investigações Criminais realizou duas operações nesta quinta-feira. Uma delas apurou o desvio de 50 milhões de reais em contas bancárias do Banco do Brasil. A Luísa Mutoni acompanhou e traz mais informações.
10: As vítimas são três empresas correntistas do Banco do Brasil que tiveram valores desviados através de fraudes eletrônicas. Dois funcionários do banco estão entre os alvos dessa operação, já que durante as investigações a Polícia Civil identificou o uso indevido das credenciais de acesso desses funcionários. Os investigadores também conseguiram rastrear o percurso do dinheiro depois que ele era desviado das contas bancárias. Segundo os investigadores, esses valores eram distribuídos em outras contas para dificultar o rastreamento. Ao todo, foram cumpridos 37 mandados de busca e apreensão contra 14 investigados em municípios de São Paulo, Minas Gerais, Roraima e Santa Catarina. Também nesta quinta-feira, os policiais do DEIC participaram da Operação Véu de Areia da Polícia Civil da Bahia, que investigou um esquema de lavagem de dinheiro para o tráfico de drogas. Nesta ação, as investigações apontam que um dos líderes da quadrilha, mesmo dentro do presídio, ainda dava ordens para os crimes acontecerem fora das grades. A justiça determinou o bloqueio de bens dos investigados em valores que passam de 49 milhões e meio de reais. Nesta segunda operação, foram cumpridos mandados de prisão preventiva e também de busca e apreensão em Salvador e em municípios de São Paulo, Rio de Janeiro, Paraná e do Pará.
2: E o uso de drones por criminosos já provoca mudanças na rotina de comunidades e também acende um alerta para a segurança aérea do Rio. A repórter Luísa Rodrigues tem os detalhes.
7: Já parte dos ataques planejados por criminosos, o uso de drones também passou a alterar o cenário e visual das favelas dominadas pelo tráfico no Rio de Janeiro. No complexo do Alemão, na zona norte do Rio, por exemplo, a Polícia Civil conseguiu identificar, por meio de imagens aéreas, que traficantes passaram a instalar estruturas de cobertura em áreas da comunidade, dificultando o monitoramento feito pelos policiais. A Coordenadoria de Recursos Especiais, a divisão de elite da instituição, também utiliza drones para produzir imagens aéreas e mapear continuamente as comunidades. O delegado da CORE, Fabrício Oliveira, explica como essas mudanças no terreno foram identificadas pelo trabalho de inteligência da especializada.
11: Então, hoje nós temos telhados em becos, vielas, escadarias, em algumas ruas do Complexo do Alemão, que atrapalham a visualização aérea da polícia, e o traficante faz isso para se proteger, para não ser visto, não ser filmado, armado, nas bocas de fumo. E atualmente, com esse aumento da violência entre os grupos criminosos, inclusive com a utilização de drones para lançar explosivos, acaba sendo também mais um artifício utilizado por essas quadrilhas nessa guerra pelo território.
7: Os equipamentos que já eram usados pelos criminosos para monitorar rivais e acompanhar a movimentação da polícia, agora também são adaptados para lançar granadas e outros explosivos. Dados do Disque Denúncia mostram que julho marcou a consolidação do uso dos drones como arma de guerra urbana pelas principais facções do Rio. Das 15 denúncias analisadas no período, 8 relataram o lançamento de granadas por drones controlados por criminosos, em vias públicas, residências e até contra equipes policiais. Segundo o levantamento, 73% dos casos envolviam o lançamento de granadas ou outros explosivos. Em agosto, moradores do Quitungo, na Zona Norte, registraram drones sobrevoando a comunidade e arremessando granadas. Um homem ficou ferido e foi levado ao Hospital Getúlio Vargas, mas recebeu alta. O avanço desse tipo de equipamento também preocupa quem trabalha na aviação, já que alguns deles sobrevoam parte de rotas utilizadas por helicópteros na chegada e na saída do aeroporto de Jacarepaguá, na Zona Sudoeste. Por regulamentação oficial, a prática é proibida pelas regras do Departamento de Controle do Espaço Aéreo. Segundo o especialista em aviação, Christian de Voisin, além dos danos que uma colisão pode provocar, a presença de explosivos aumenta ainda mais o risco para aeronaves.
12: Estamos verificando ultimamente que drones portando materiais explosivos estão sendo comandados por facções criminosas para combaterem-se umas às outras. Isso é um perigo muito grande, principalmente se cruzarem com rotas visuais de aviões e helicópteros. É muito difícil a localização através de um radar aeronáutico desse tipo de aeronave, principalmente porque não se existe hoje uma tecnologia para encontrá-los. E também eles alçam voo e finalizam seu voo muito rápido, às vezes passando completamente despercebido pelo radar.
7: A Polícia Civil também investiga a informação de que traficantes chegaram a organizar um aulão para ensinar o uso de drones no Complexo da Penha, na Zona Norte. O treinamento, anunciado nas redes sociais por uma pessoa ligada a um criminoso da região, estava marcado para o dia 17 de julho, mas acabou cancelado por causa dos ventos fortes.
2: E a crise da Casas Bahia segue em pauta. Isso porque a Justiça do Trabalho suspendeu demissões coletivas feitas pela empresa e determinou o restabelecimento do vínculo dos funcionários dispensados nos últimos dias. O doutor em Direito do Trabalho pela USP, Antônio Galvão, durante entrevista ao TMC 360, explicou os impactos da decisão.
13: No Brasil, nós não temos uma regulamentação disciplinando o que são as dispensas coletivas, né? Na verdade, temos até uma regra na CLT, que foi inserida pela reforma de 2017, dizendo que elas se equiparam às dispensas individuais, né? Que não haveria diferença entre as dispensas individuais e as coletivas. Mas todos conhecemos aquele caso da Embraer, né, e depois a decisão do STF, que levou a um tema de repercussão geral, que é o tema 638. O STF entende que é indispensável o diálogo prévio com o sindicato antes da dispensa coletiva, que não é preciso fechar um acordo com o sindicato, mas essa tentativa de diálogo ela é indispensável. Né? Eu não conheço a fundo o caso das Casas Bahia, não sei se houve essa tentativa de diálogo ou não, mas o que aconteceu é que houve uma decisão determinando a reintegração dos trabalhadores, que é uma outra questão polêmica também. Porque o STF diz o seguinte, olha, é preciso haver um diálogo prévio. Tudo bem, agora vamos imaginar que não houve. Não sei se houve ou se não houve. Vamos imaginar que não houve. Se não houve, há duas possibilidades. Uma delas, que ao meu ver seria a mais correta, que seria impor alguma sanção, um dano moral coletivo, por exemplo, ao empregador. E outra seria determinar a reintegração. Nós não temos isso previsto na nossa lei. Não temos essa regulamentação que prevê essa reintegração dos trabalhadores, mas foi o que decidiu a Justiça do Trabalho nesse caso, ainda numa decisão que é uma decisão não definitiva. Né? Então, eu não conheço o processo para opinar sobre quais são as teses que estão colocadas lá, mas o que houve foi essa determinação de interromper essas demissões e determinar a reintegração desses trabalhadores para que persistam recebendo salários até que essa situação se defina.
4: Antônio, só para a gente entender mais ou menos o mecanismo, obviamente acaba sendo um exemplo, pelo tamanho das Casas Bahia, até pela memória afetiva de muita gente que fez compras, né, nas Casas Bahia em algum momento, crediário e tudo mais, ou que trabalhou, que tem família que trabalhou nessa empresa, mas falando em termos gerais, né, você citou uma jurisprudência. E essa é uma decisão, vamos deixar claro, que é uma decisão da Justiça do Trabalho, que em si já é uma característica muito brasileira, né, de subdivisões da Justiça. Dentro do histórico, né, de decisões semelhantes. Você acha que houve fundamentação nessa decisão? Porque, obviamente, é uma decisão provisória e cabe recurso, mas pode haver um prolongamento dessa história por muito tempo?
13: Esse é o problema de nós não termos uma regulamentação sobre dispensa coletiva no Brasil, né? Em outros países, né, usando o modelo europeu, por exemplo, existe uma diretiva na União Europeia que disciplina as dispensas coletivas e cada país tem que observar aqueles critérios com adaptações no seu território, né? E aí cada país vai dizer, olha, a dispensa coletiva é aquela que supera tantos trabalhadores num período tal, vai especificar o que é dispensa coletiva. Nós nem temos essa clareza no Brasil do que é dispensa coletiva. E não temos também previsão em lei alguma que assegure o direito à reintegração. Isso tudo é uma construção da jurisprudência em razão do nosso vazio normativo nesse tema, né? Qual a consequência, né, por desrespeitar esse diálogo prévio que é exigível segundo esse tema 688 da STF? A juíza aparentemente entendeu que a consequência seria a reintegração. E isso vai se discutir no processo, né? Imagino que os advogados da Casa Bahia já estejam preparando um eventual mandato de segurança para levar isso para o Tribunal Regional do Trabalho. Então, algumas medidas muito provavelmente serão tomadas em breve pelas Casas Bahia para tentar reverter essa decisão. Agora, quanto tempo isso vai tomar é difícil prever.
2: E a Polícia Civil continua com as investigações para identificar os demais envolvidos na morte de um homem que foi espancado em Copacabana, na zona sul do Rio. A repórter Érica Levigardi tem os detalhes.
14: A Polícia Civil já identificou 2 dos 4 homens responsáveis pela morte de um ciclista apauladas em Copacabana, na zona sul do Rio. Nesta quinta-feira, Jorge Luiz Ricardo Dias e Davi Santos Machado se entregaram à polícia. O caso aconteceu na madrugada do dia 12 de agosto, na rua Felipe de Oliveira. Poucos minutos antes, Cláudio Rafael Landeiro estava na rua Barata Ribeiro com a bicicleta da irmã. Pessoas suspeitaram dele e chamaram seguranças da rua. Ao ser interrogado por um dos profissionais identificado como Davi, Cláudio, que tinha problemas psiquiátricos, não conseguiu explicar. Um dos vigias deu uma paulada no braço do ciclista, que foi até a rua Felipe de Oliveira, onde se sentou na escadaria de um prédio por volta de 5:30. Mais tarde, 2 entregadores com bags da plataforma iFood chegam e começam a conversar com Cláudio Rafael. As imagens de câmeras de segurança do prédio registraram quando, 2 minutos depois, Davi chega com um porrete em mãos. Os entregadores descem dos veículos e as agressões começam. Cláudio é segurado pelos entregadores no chão enquanto sofre cerca de 30 pauladas. A vítima tenta se desvencilhar e fugir, mas não consegue. Cláudio não reage às agressões e chega a ter a cabeça pisada e chutada. A agressão dura cerca de 9 minutos. Em nota, a Polícia Civil informou que as investigações continuam para identificar os demais envolvidos e responsabilizá-los criminalmente. A reportagem da TMC questionou o iFood sobre o caso. Em nota, a empresa informou que está colaborando com as autoridades responsáveis e que qualquer forma de violência é inaceitável. O descumprimento dessas diretrizes pode resultar em medidas que vão desde advertências à desativação permanente da conta.
2: Para quem gosta de cerveja e boa música, Belo Horizonte é o prato cheio neste fim de semana. Quem chega com a agenda cultural e conta tudo sobre os eventos é o Murilo Luiz.
15: Vem comigo que chegou a agenda cultural. Neste sábado, a partir de 1 da tarde, a Praça da Liberdade recebe o Festival Mineiro da Cerveja, que tem como principal atração musical a banda Raimundos, ícone do rock nacional dos anos 1990. O evento celebra a produção artesanal de Minas Gerais, reunindo mais de 10 cervejarias locais e mais de 30 rótulos, que vão das tradicionais Pilsen a receitas especiais. Os ingressos custam a partir de R$40 e são disponíveis pelo Simpla. Também no sábado, a Arena Hall será palco da turnê Simplesmente Roupa Nova, a partir das 9 horas da noite. O show traz uma apresentação mais intimista e emocionante, com interações com o público e releituras de músicas que fazem parte da história de muitos brasileiros. As entradas estão à venda pelo Simpla a partir de R$ 185. E até domingo, CCBB BH recebe a amostra Violas Brasileiras da Raiz ao Contemporâneo, com programação que reúne nomes históricos e novos representantes da viola de 10 cordas. O projeto celebra o instrumento como patrimônio cultural e também vai ter shows e debates de artistas de todo o país, além de apresentações que contemplam os diversos tipos de viola. A programação é gratuita, mas olha só, você tem que retirar seus ingressos pelo site oficial do CCBB ou na bilheteria.
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2: Umi um, bom dia. O A Cidade é Sua desta semana fala sobre segurança no trabalho. Minas Gerais registrou mais de 150 mil acidentes entre janeiro de 2023 e maio deste ano, apontado pelo ranking do Ministério da Saúde. Participaram da discussão sobre o tema Carlos Calazan, que é o presidente regional do trabalho em Minas Gerais, e Igor Rodrigues de Oliveira, advogado trabalhista. O bate-papo foi comandado pelo Bruno Marum.
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18: 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Olá, pessoal. Um abraço para você ligado aqui na TMC. Está começando mais um A Cidade é Sua. E hoje vamos falar sobre segurança do trabalho. É isso mesmo, porque Minas Gerais está entre os estados com o maior número de acidentes do trabalho no Brasil. E para saber, né, quais são os desafios para prevenir esses casos e proteger, obviamente, os trabalhadores e também as empresas. Para que vocês tenham uma ideia, o Brasil registrou mais de 1 milhão e 800 acidentes de trabalho entre janeiro de 2023 e maio deste ano, de 2026, segundo dados da ANANT, a Associação Nacional de Medicina do Trabalho. Apenas nos 5 primeiros meses deste ano, o país contabilizou 222 mil ocorrências baseadas em dados do Ministério do Trabalho. Aqui em Minas Gerais, nosso estado registrou mais de 152 mil acidentes de trabalho entre o mesmo período, janeiro de 2023 e maio deste ano de 2026, o que nos coloca na quarta posição entre os estados brasileiros, segundo o levantamento da Associação Nacional de Medicina do Trabalho, com base, como eu disse, em dados do Ministério da Saúde. E para falar, né, sobre esses temas, conversar com a gente, os nossos convidados de hoje, aqui no A Cidade é Sua, são o Dr. Carlos Calazan, Superintendente Regional do Trabalho aqui em Minas Gerais. Obrigado, doutor, pela presença. E também Igor Rodrigues de Oliveira, advogado trabalhista, que também está aqui para conversar com a gente sobre esse tema. Bom, vamos começar, pessoal, falando sobre, né, esse cenário, eu diria até alarmante, né, aqui, e também sobre a realidade em Minas Gerais. Para o senhor Calazans, os dados, né, da ANANT revelam mais de 1 milhão e 800 mil acidentes de trabalho no Brasil, né, nesse período que eu citei, de 2023 a meados desse ano, Minas na quarta colocação. Olhando para a realidade aqui do nosso estado, quais setores, né, da economia mineira que mais contribuem para esse triste ranking, Calazans?
19: Primeiro, um grande abraço a todos, prazer estar aqui com você.
18: Prazer é nosso.
19: Prazer, um grande abraço, meu colega aqui, prazer estar com você. Prazer. Então, você colocou os dados da associação, temos dados nossos do Ministério do Trabalho, da minha equipe de auditores fiscais, da minha equipe de estatística, e os dados é uma tragédia. É uma tragédia em vários setores. E os dados eu poderia dialogar com você e com todos aqueles que estão nos acompanhando dessa tragédia, para vocês terem uma ideia. Nos últimos 10 anos, nós não conseguimos, apesar de todo o esforço, todo o trabalho, reduzir. Nos últimos 10 anos, a média de acidentes no Brasil beira em torno de 750 mil. Tem anos que variam um pouco menos, 2023, 2024, Nós tivemos na casa aí de 680 mil, 700 mil, 750 mil. Ano passado nós tivemos 780 mil acidentes no Brasil. A mesma coisa em Minas Gerais. Nós estamos acompanhando aí a estatística nacional em torno de 75, 85 mil ano após ano. Isso nos últimos 10 anos. E qual é o dado alarmante para dizer para você, para todo mundo, que é mais preocupante? São as mortes nos acidentes. Porque não basta a pessoa lesionar, nós temos perdas de membros superiores, membro inferior, braços, mãos, punho, perna, muitos acidentes com queda, com queda de coisas na cabeça, no corpo das pessoas. Tem muitos tipos de acidente, mas os acidentes fatais me preocupam muito. Nós tivemos ano passado em Minas Gerais 388 mortes. Para se ter uma ideia, é mais de uma morte por dia. No Brasil foram 3.440, Minas Gerais nesse estatística. Significa que todo dia eu estou saindo de casa, eu chego na superintendência do trabalho aqui, eu que dirijo todo o Ministério do Trabalho, invariavelmente eu recebo a notícia da Construção Civil: ô Calazans, caiu um operário que estava arrumando uma caixa d'água igual recentemente em Contagem. Ô Calazans, um acidente de um trator aqui na roça. Ô, toda hora. Despencou um elevador em Uberlândia com 3 trabalhadores dentro, na Construção Civil matou os 3. Isso é toda hora. E qual é o meu desespero? Eu tenho que deslocar uma equipe, eu tenho que fazer toda a análise de acidente. Recentemente nós fizemos isso aqui em Betim, num supermercado. Lembre daquele caso aqui do supermercado, uma obra que aconteceu num grande supermercado aqui no bairro Belvedere, onde morreu uma engenheira e 3 operários, 4 trabalhadores, uma obra no talude que despencou em cima. Ou seja, é uma tragédia. E eu sempre alerto, não custa os engenheiros, os técnicos de segurança, cuidar da saúde e da proteção. As pessoas saem de casa com todo o amor, com todo o carinho, despede dos filhos, vai trabalhar e não voltam. Porque às vezes aconteceu uma negligência, um incidente. E é claro, dentro desse contexto, como você mesmo perguntou, quais são os setores maiores? Eu tenho setores assim que são muito, muito característicos dessa precariedade, que muitas vezes não aparece no registro. O campo, muitos acidentes com o trabalho rural. Recentemente eu estava em Poços de Caldas, fui fazer uma visita a Poços de Caldas, a minha gerência estava vindo um ônibus com 49 trabalhadores de São Paulo para Minas Gerais, o ônibus capotou na rodovia entre Minas Gerais e São Paulo, na Serra, chegando para colher cebola em Poços de Caldas, morreu 2 trabalhadores, e às vezes esses acidentes

0: com bastante acidentes, e agora com acidentes fatais na mineração. A gente tem acompanhado muito acidente de mineração. Recentemente, um caminhão fora de estrada dentro de uma mineradora passou por cima de uma caminhonete em pleno domingo. Ou seja, toda hora eu que estou à frente desse cenário do Ministério do Trabalho, vejo isso como uma tristeza. Por quê? Não é só para falar para vocês assim, nosso Calazans, não. Porque é verdade, as pessoas vão para trabalhar, levam sua saúde, levam seu corpo, levam sua felicidade, vou ganhar um dinheirinho, vou trabalhar, e às vezes perde um membro, sofre um acidente brutal, perde a vida, deixa uma viúva, deixa órfão, e eu à frente do Ministério do Trabalho, só tristeza.
1: É complicado, doutor. Para você, Igor, doutor Igor Rodrigues de Oliveira, a gente falou, né, nós sabemos que esses 222 mil casos registrados apenas nos primeiros 5 meses, né, de 2026 são os dados oficiais, né? Só que o doutor Calazans citou aqui, e você também pela sua experiência, falou justamente sobre as subnotificações, né? E também qual que é o tamanho dessa subnotificação, se você conseguir, né, nos dizer. Eu sei que isso aí é complicado, né, da gente ter esses dados, né, em mãos. E quando um acidente ocorre, doutor Igor, muitas empresas tentam evitar, né, a emissão do CAT, que é a comunicação de acidente de trabalho. O que o trabalhador deve fazer, né, se a empresa se recusar a emitir esse documento?
2: Boa tarde. Primeiramente, um abraço, é um prazer estar aqui. Numa resposta mais direta, ainda que a empresa se recuse a emitir o CAT, o próprio trabalhador que sofreu o acidente, ele pode emitir o CAT. Um caso de morte, como citou o doutor Carlos, um parente próximo pode emitir o CAT. Inclusive, é importante citar que em caso de uma doença ocupacional, em um caso mais grave, alguma coisa do tipo, caso a empresa, por exemplo, se negue a emitir o CAT, demita essa pessoa e após isso ele descobre, olha, aquele acidente me deixou sequelas, estou com uma doença ocupacional, ele pode buscar juridicamente esse direito, mesmo após a demissão. Aliás, é o que a gente trata na justiça como prazo prescricional, que é o tempo que a pessoa tem para poder pedir os seus direitos, né? Uhum. Pedir os seus direitos de 2 anos após o encerramento do vínculo, mas caso seja descoberta uma doença após esse prazo, um novo prazo começará a correr. Então, perfeito, é importante citar isso. Quanto à subnotificação, é um dado que é muito difícil de lidar hoje em dia, até porque a gente não é um problema único. Eu acho que hoje em dia a gente tem um problema grande de informalidade também, que carrega também essa subnotificação, né? Nós temos muitos trabalhadores que não trabalham com a carteira assinada, numa maneira da empresa de tentar, às vezes até tirar uma vantagem, de tentar pagar um valor a menos. E eu acho que isso é um dos principais problemas e que acabam acarretando também, não na só subnotificação do acidente de trabalho, mas em uma grande parcela dos acidentes, dos problemas que a gente tem na justiça trabalhista.
1: Perfeito. Doutor Carlos, falando sobre o fator demográfico, né, desses números que a gente trouxe, a pesquisa aponta que quase 75% das vítimas são homens. E na visão do senhor, né, da fiscalização do trabalho, isso ocorre apenas porque os homens ocupam, né, as vagas de maior risco físico, digamos assim, ou existe também aquela questão cultural de resistência, né, ao uso do equipamento de segurança e cumprimento, né, das normas por parte, principalmente, do trabalhador masculino? O que você pode dizer?
0: São duas coisas importantes que aborda a pesquisa e com a sua pergunta. Os acidentes são muito masculinos, principalmente em função da indústria. Principalmente na frente de trabalho, na frente dos maquinários, da indústria no geral, sempre é uma mão de obra com formação mais masculina. Então é óbvio que uma boa parte dos acidentes são com essa característica, com essa notificação. Agora, é lógico que tem um diálogo importante para ser feito com a subnotificação. porque tem dezenas de acidentes domésticos que acontecem com as empregadas domésticas.
1: Sim.
0: Lidando com faca, escorregão, dentro do apartamento,
1: queimaduras,
0: dentro dos

0: remédios e de tudo quanto é jeito. E isso é 1 milhão. Mas muitos são diaristas, muitas estão. Recentemente eu tenho pegado também muitas mulheres em supermercados e também restaurantes, com acidentes em cozinha, com queima dos membros superiores, escorregão, queda, todo tipo de acidente nas cozinhas de restaurantes. Então atinge muitas mulheres. E principalmente também em hospitais. Tem muitos acidentes que acontecem dentro dos hospitais com a enfermagem no geral, com as técnicas de enfermagem e com as enfermeiras, que com o uso contínuo de seringas, o ambiente do hospital. Agora, é interessante que, a despeito do acidente em si, que é masculino, por causa da construção civil, por causa do transporte, por causa da indústria de modo geral, o adoecimento é maior para a mulher. Ou seja, no ambiente de trabalho, os acidentes são uma grande parte masculinizados, por causa da ação, principalmente da indústria. Agora, o adoecimento no ambiente de trabalho, sobretudo estresse, transtornos, o adoecimento mental, que a gente pode explorar e falar muito sobre esse adoecimento mental, sobre adoecimento físico, contaminação, aí nós temos aí 60, 70% são adoecimentos femininos. Principalmente se a gente colocar também um fenômeno que o Ministério do Trabalho está atento, que é a menopausa. Então nós dialogamos um pouco com esse cenário todo. Tanto os acidentes, propriamente dito, com acidentes fatais, acidentes com perdas de vidas, perda de hora de trabalho, etc. Com essa subnotificação que o doutor falou, o nosso querido advogado. Agora, o adoecimento anda junto, porque nós temos um ambiente de trabalho muito adoecedor, e isso tem me preocupado muito, e toda a nossa equipe, tanto em Minas Gerais como no Brasil.
1: Vamos falar sobre isso também, falando justamente sobre responsabilidade, né, sobre terceirização, sobre a fiscalização.
0: Doutor Igor, perdão te interromper.
1: Fica à vontade.
0: Você falando uma coisa assim, peguei no outra coisa importante para dizer. De cada 10 acidentes que nós temos no mundo do trabalho, é impressionante, 7 são nas empresas contratadas. Ou seja, como a terceirização também fragiliza e precariza o trabalho. E principalmente, você tem a empresa principal, com toda a engenharia dela, com o pessoal de segurança, etc, etc. Contrata com terceiros, invariavelmente, nas grandes empresas, os acidentes são nas terceiros, mostra que há uma certa negligência, um descuido, um olhar diferente para aquele terceiro, aquela empresa que ele contrata. Os operários sofrem mais, tem mais precariedade, tem equipamentos de proteção mais precário, ou às vezes ele não tem.
1: Nem tem.
0: Precisa da minha equipe de auditores fiscais ir no local, ver se tem um capacete, uma bota, uma luva, os equipamentos todos. Então é só para pegar um cara, você falou terceirizado, eu...
1: Olha só, doutor Igor, justamente sobre isso, ó, muitos empregadores acreditam que ao entregar, né, o EPI, né, o equipamento de proteção individual, e pegar, né, a assinatura ali do funcionário, eles estão isentos, né, de qualquer tipo de responsabilidade em caso de acidente. E aí a Justiça do Trabalho, obviamente, entende, né, não entende dessa forma. Quer dizer, a Justiça do Trabalho, ela entende dessa forma ou não? Até onde vai o dever de fiscalizar, né, o uso desse equipamento no dia a dia? O próprio funcionário, ele também tem a responsabilidade dele de usar? Como é que funciona isso para você que tem essa experiência?
2: Então, o que ocorre é que muitas empresas realmente pensam dessa maneira, né? Eu entreguei a luva, eu entreguei uma bota, eu entreguei um capacete e acabou a minha
1: responsabilidade.
2: Assinou, recebi o equipamento e acabou a responsabilidade. Na verdade, é justamente o contrário. A empresa, ela tem o dever fiscalizatório durante todo o contrato de trabalho. Ela tem que demonstrar que ela ensinou como fazer o uso correto. É ideal até que hajam treinamentos frequentes, formalizados até, de maquinário, equipamentos, tudo. Teve alguma continuação a pergunta?
1: Não, era isso mesmo. E até onde o dever de fiscalizar, né, e o uso do equipamento.
2: Sim,
1: no dia a dia, né?
2: Sim.
1: É isso mesmo, né? Então, a empresa tem que ficar em cima e o cidadão, o operário, né, o trabalhador também tem
2: sim,
1: tem a obrigação dele, né?
2: Tanto que, complementando, aliás, a empresa não apenas tem esse dever, como, por exemplo, se o empregado um dia não quiser usar o capacete, não vou usar, é ideal que a empresa faça com que ele, pelo menos, assine uma advertência, dê uma advertência, nem que seja verbal também, porque a empresa está no dever de cuidado daquele empregador, daquele empregado. Então, perfeito, ainda que o empregado seja teimoso, sabe? É, a empresa não pode ser conivente com esse tipo de situação.
1: Doutor Carlos, falando da fiscalização, né, da capacidade de fiscalização, que é sempre um ponto fraco de vários órgãos reguladores, de vários, né, órgãos do governo, é, o Sul e o Sudeste respondem por quase 73%, né, das notificações. Sudeste, né, a região na qual nós estamos aqui situados. E com esse volume tão gigantesco, né, de empresas aqui da nossa região, a Superintendência aqui em Minas Gerais possui auditores fiscais em número suficiente para atuar, né, de forma preventiva, que é o mais importante, ou a fiscalização hoje acaba atuando de forma mais reativa, né, apenas depois que a tragédia já aconteceu? O que, que você pode nos dizer?
0: Não, as duas coisas, as duas coisas. Eu fui há muitos anos atrás delegado do trabalho, mostrou, principalmente no último ano, o quanto que o Ministério do Trabalho precarizou, assim. Quando eu deixei o Ministério do Trabalho, quando eu era o delegado federal do trabalho em Minas Gerais, nos começos dos anos 2000, eu cheguei a ter aqui quase 600 auditores. Quando eu voltei agora, 20 anos depois, agora já como superintendente, o mesmo cargo, com nomenclaturas diferentes, eu cheguei aqui com pouco menos de 200 auditores. O presidente Lula fez agora junto com o nosso ministro Marinho, nós conseguimos 900 novos auditores. Foi o primeiro concurso público para auditoria fiscal depois de 15 anos. Então, você vê, a pessoa vai aposentando, etc. Mas, no geral, eu nunca vou ter auditores suficientes para analisar milhares de ambientes de trabalho. Sobretudo, ambientes dispersos. Minas Gerais, com 800 e tantos municípios, 850 municípios. Se eu pudesse... Você não sabe o tanto que eu sofro quando eu recebo a notícia que um prédio ou alguma coisa desmoronou, que o trabalhador morreu. Porque eu falo assim, poxa, podia ter chegado antes.
1: Sim.
0: Mas eu falo que a questão do acidente em si, da saúde em si, não é uma atribuição do Ministério do Trabalho. A tarefa minha é, eu tenho que chegar nos locais com antecedência, eu tenho que fiscalizar, eu tenho que notificar. O doutor Igor falou, quem, se eu chegar no lugar, não tiver as pessoas usando capacete, usando luvas, a responsabilidade é da empresa.
1: Uhum.
0: A empresa se vira para fazer com que todos usem os equipamentos de proteção. Não é possível uma obra, o sujeito tá de uma obra de chinela baiana.
1: Sim.
0: Ou trabalhar numa obra que tem danado de tantos andares, tá todo mundo ali com um bonezinho na cabeça. Ou seja, isso a responsabilidade é do gerente, é do dono, é da empresa. Agora, você falou bem, assim, o que eu falo, para que a gente consiga dialogar, organizar, prevenir, cuidar das pessoas, é toda a sociedade. Poxa, não é possível que o empresário, os próprios trabalhadores, todos, vamos dizer, a comunidade operária, a comunidade dos trabalhadores, todo mundo ali, incluindo o dono, os gerentes, os trabalhadores, a segurança de todos, é todo mundo atento. Se você chega no ambiente, está desorganizado, tem água no chão, tudo espalhado, fala, mano, isso aqui não dá para trabalhar. Isso vale para um estúdio de televisão, como esse lugar, você chega, poxa, você quer trabalhar num lugar legal, tá tudo arrumadinho, as poltronas no lugar, você chega no lugar, as coisas têm que estar, a obra, as tábuas, os pregos, os equipamentos, tudo, a obra organizada. Você chega num lugar, tá tudo espalhado, prego no chão, tudo sujo, aquele ambiente é um ambiente perigoso. Quem é o responsável? É todos, é todo mundo falar assim, ô fulano, sobe nessa corda aí, vai pintar um negócio lá no terceiro andar. Não, senhor, não vou fazer isso não, porque você tem um direito, me escutem, você tem um direito de recusa. Ô doutor, eu vou subir nessa corda aí no terceiro andar, se esse trem desmoronar eu vou morrer. Não posso fazer isso. Ou seja, nós também temos que dimensionar aquilo que nos é atribuído, que pode causar um perigo para nós mesmos. E o trabalhador tem o direito à recusa. E é isso. Nós temos que conscientizar, a imprensa nos ajuda, todos aqueles Outro dia, uma senhora ligou pro Ministério do Trabalho e falou: ô, chama o Calazans aí. Eu falei: meu Deus do céu, chama o Calazans aí. Eu tô aqui numa obra, o pessoal botou uma escada aqui de 3 metros de altura, tá pendurada aqui na escada. Chama o Calazans. Mas não, eu até gostei, porque eu acho assim: quem tiver andando, ver presenciar alguma coisa que é incorreta, perigosa, denuncie. Procure mesmo. Opa, opa, você aí. Porque às vezes uma atitude pode salvar, né? Uma vida.
1: Verdade. Gente, nós estamos recebendo aqui hoje, né, no A Cidade é Sua, o Dr. Carlos Calazans, superintendente regional do trabalho aqui em Minas Gerais, e o advogado trabalhista Dr. Igor Rodrigues de Oliveira. Nós estamos falando sobre segurança do trabalho, sobre alguns dados, né, alguns números que a gente tem aqui alarmantes, não só do Brasil, mas também aqui de Minas Gerais. Doutor Igor, falando, né, ainda sobre esse assunto, a gente trouxe que o Sudeste concentra, né, a maior parte da força de trabalho industrial e de serviços, e voltando a falar sobre a terceirização, mas aí para o lado já, né, da sua área. Se um trabalhador terceirizado, doutor, sofre um acidente dentro das instalações da empresa contratante, de quem é a responsabilidade, né, de pagar indenizações, garantir os direitos da prestadora de serviço ou da empresa onde ele estava fisicamente lá trabalhando?
2: O que ocorre nesse tipo de caso é a responsabilidade solidária. Então, é uma forma mais breve, mais sucinta, ambas respondem. Pode até ocorrer depois da, caso a tomadora pague tudo, que haja um ressarcimento por conta da outra parte, mas realmente a responsabilidade é dos empregadores, até porque de forma mais prática, ambas estão se aproveitando, né, da sim, força da de trabalho, da mão de obra daquele empregado.
1: Entendi. E com relação ao treinamento, doutor Calazans, que você citou aqui há pouco, né, que quando o empregador, que 70% quase dos acidentes, né, quando tem uma nessa situação, é um empregado de uma empresa terceirizada. E aí, com relação a esse treinamento que o senhor citou, é a obrigação da empresa terceirizada treinar esse funcionário? A empresa contratante, ela também tem essa obrigação? O que que você nos diz?
0: Tem essa obrigação. As duas têm obrigação. Agora, o que me preocupa muito, né, nessa sua colocação, o doutor Rico também abordou o assunto, nós estamos vivendo um período de pleno emprego, praticamente.
1: Uhum.
0: Então, nós temos um ambiente de trabalho onde nós estamos todo mundo procurando trabalho.
1: Sim.
0: Então, ou seja, o empregador está dizendo, principalmente com a construção civil, se bobear, ele laça quem está na rua, você sabe trabalhar de pedreiro, mais ou menos nem quer trabalhar. Ou seja, eu estou brincando, mas é verdade. Ou seja, nós estamos com o ambiente tão aquecido, porque o nego está desesperado para arrumar trabalho. E muitas vezes, um sujeito pega um bico, pega um trabalho, vai fazer um trabalho, e sem treinamento,
1: uhum,
0: sem uma especialização. E, infelizmente, muitos dos acidentes têm dialogado com esse despreparo. Não é culpa do trabalhador. Ele tá ali na obra, palpa toda a obra, quer ganhar um dinheirinho dele, mas às vezes tem coisas complexas. Precisa de um treinamento, precisa de um cuidado. Tem setores que você tem que analisar todas as NRs, que são os riscos inerentes ao trabalho, ergonomia, o peso que você vai carregar, como vai carregar, onde você vai subir, como vai subir, o que te oferece. E o sujeito tá ali, topa qualquer parada, sobe num caixinho, sobe num banco, vai trabalhando, e invariavelmente acontecem os acidentes, e ocorre demais. Agora, outra coisa importante, então, tem essa questão do treinamento,
1: uhum,
0: que deveria ser por nós todos, para a engenharia do trabalho, para os técnicos de segurança. Atenção, os técnicos e engenheiros de segurança que estão nos acompanhando aqui, vocês têm que ter voz ativa dentro da empresa. As CIPAs também.
1: Sim,
0: as comissões, sim, internas de prevenção de acidentes são muito negligentes. Eu tenho falado no Ministério do Trabalho para dar um choque de realidade nessas CIPAs. Porque se você tem uma empresa e constitui as comissões internas de prevenção de acidentes, ela tem que ter uma ação mais positiva, uma ação mais ativa, muitas vezes preventiva.
1: Sim. Porque
0: ela está dentro do ambiente de trabalho. Inclusive para ver essas questões dos treinamentos, dos equipamentos, do local de trabalho, etc. Mas eu atribuo isso de novo, é a comunidade que lida com a saúde e segurança. Fazer com que em todos os ambientes nós tenhamos mais proteção. E aí tanto vale, eu te contrato, você vai trazer gente para dentro do meu galpão, para dentro da minha empresa, eu tenho obrigação de fiscalizar você. Sim. Se você está dando o equipamento certo, se aqueles trabalhadores estão treinados, porque se acontecer uma tragédia aqui, dentro da minha empresa, com seus trabalhadores está contratado, vai respingar em mim. Eu vou ser responsável. Então é bom sempre o empregador principal e o terceiro estarem sempre alinhados juntos, porque a responsabilização judicial pode ser dos dois.
2: É, perfeito. Só queria fazer um comentário, o doutor Carlos citou a CIPA, só queria ressaltar que justamente por conta disso que o cipeiro que é votado pelos empregados, ele tem a sua estabilidade. Sim. Porque ele tem o dever, né, de
1: a obrigação mesmo.
2: De
0: se manifestar. Não, Sigo, é exatamente por isso, viu, Igor? Inclusive, porque esses cipeiros que estão dentro das empresas que têm a estabilidade, muitos entram na CIPA, vou ter dois anos de estabilidade.
1: Só pra isso mesmo.
0: Só pra isso, e pra tomar café. Isso me dá. eu tô brincando aqui, mas é verdade, assim. O cara, você vai entrar na CIPA? Deixa eu falar pra você. A CIPA é Comissão Interna de Prevenção de Acidentes e agora de Assédio, viu?
1: Aí, ó.
0: As CIPAs agora são responsáveis também pelo assédio dentro do ambiente de trabalho. Então você apruma o corpo, porque o que acontecer dentro da empresa também é responsabilidade sua. Pro cipeiro, quando candidatar, viu, Igor? Ele pensar duas vezes, porque ele também é responsável pela situação dentro da empresa.
2: Teve, aliás, uma alteração legislativa, quando você falou de assédio, sobre o canal de denúncias que entrou no setor de cipeiro, que é extremamente importante, principalmente com essa atualização da NR1, que é importante que toda empresa tenha um canal de denúncia anônimo. Legal. Que o empregado ele possa se fazer expor,
1: né?
2: Até porque às vezes ainda que seja uma coisa básica, um material que está faltante ou que não está muito com uma qualidade decente, às vezes o empregado sente que se ele reclamar ele vai causar uma rusga, ele vai causar um desentendimento.
1: Mal visto
2: Então é muito importante que as empresas tenham um canal de denúncia.
0: Legal. Eu vou cuidar das pessoas, né?
2: Isso.
0: As pessoas precisam e merecem ser bem cuidadas, né?
1: Poxa. Sem dúvida, mas no local de trabalho que a gente passa maior tempo da nossa vida.
0: Trabalhar, um trabalho que você passa o dia inteiro. Naquele ambiente você tem que ter proteção, cuidar das pessoas, não custa cuidar das pessoas.
2: É uma relação que é conhecidamente desigual, né? Pela própria CLT, sabemos que ela não é uma relação de equivalentes, o empregado e o empregador.
0: Por isso, Rico, que eu falei anteriormente, que não é só a fiscalização, meus fiscais, fiscais do Ministério do Trabalho, é todo mundo, né? Todo mundo todo mundo pode colaborar para que a gente elimine essa tragédia. A tragédia é grande. E as pessoas... Igor, para você ter uma ideia, nós gastamos no ano passado, 2025, mais de 100 bilhões com os afastamentos em função de toda essa tragédia.
1: Poderia estar sendo gasto com outra coisa.
2: Esse gasto não é só econômico, como ele é humano também. Sim, né?
0: O negócio assim, o custo. Imagina, você custa treinar um trabalhador. Você gasta anos para fazer um bom trabalhador, um bom marceneiro, um bom pedreiro, um bom caldeireiro, um bom soldador. E, poxa, aquele cara tá ali na sua empresa, dedicado, trabalhador. Aí, de repente, você tem um acidente, perde a pessoa. Ou ele perde um membro, vai ficar 6 meses afastado. É uma perda irreversível. E muitas empresas não têm aquele saber de volta. Quantos trabalhadores... Que se acidentaram, que perderam a vida e que o país perdeu o seu saber.
1: Sim. Em cima disso, doutor, falando, né, da parte prática, né, da fiscalização, como é que funciona a aplicação das NRs, né, as normas regulamentadoras? Quando um auditor encontra, por exemplo, uma irregularidade grave, a empresa já é multada imediatamente, interditada, ou existe um prazo legal para ela se adequar? E como é que a gente faz, como é que vocês fazem para equilibrar, né, a punição com a necessidade que a gente está falando aqui, de educar o empresário?
0: O educar é permanente, né? Você mesmo falou, o educar é permanente. Nós temos aí todo um hall de explicações, de discussões, de análises. Inclusive, nos últimos anos, aumentou muito esse diálogo. O diálogo é o quê? Orientação, formação, para as pessoas estarem bem informadas. Inclusive, tem os profissionais de saúde e segurança dentro das empresas.
1: Sim.
0: E as empresas têm que contratar, tem um SESMIT, como eu falei, eu e o Igor aqui, o doutor Igor, a questão da CIPA. Agora, auditor fiscal, não. O nosso auditor chega na empresa, o que ele tiver e presenciar de coisas erradas, a empresa vai ser autuada imediatamente. E o padrão maior é a interdição. Nesse momento, eu tenho em Minas Gerais vários equipamentos interditados por riscos eminentes desses equipamentos sobre a integridade das pessoas.
2: Uhum.
0: Então, seja uma válvula, seja uma máquina com defeito, seja um equipamento totalmente desprovido e às vezes coisas inteiras.
2: Uhum.
0: Nesse momento eu tenho vários equipamentos e várias empresas interditadas em Minas, porque aqueles equipamentos ou aquele serviço tem causado risco ao meio ambiente, risco à saúde dos trabalhadores, à saúde da comunidade. E é lógico, a empresa aí tem que correr para desinterditar, mas para desinterditar ela tem que seguir todas as normas que foram colocadas de forma explícita pelos auditores e auditoras do trabalho na fiscalização. Olha, isso aqui está faltando isso, você cumpra, se não cumprir vai continuar interditado. E a interdição é risco iminente de uma explosão, de um incêndio, de um acidente, e nós não podemos deixar. Mas como eu disse, cabe antes da minha interdição, da interdição do Ministério do Trabalho, dos auditores, os próprios servidores daquele localidade, seja engenheiros de segurança sobretudo, perceber que aquela máquina não tem condição de operar.
1: Perfeito.
0: Por que vai deixar assim? Torcer pro Calazans, pra equipe do Calazans não chegar. Ué, não pode ser assim. Ele percebe que tem um erro, um problema, ele toma providência, conserta. Ali pode evitar um acidente grave que pode mutilar, pode matar, pode prejudicar, ter um prejuízo enorme para a empresa. E o empresário tem que colaborar com isso, que aliás é bom você nesse diálogo nosso, saber que às vezes muita gente tem receio de chegar perto do patrão e falar: ô patrão, essa máquina precisa trocar. Ixi, Maria, eu não vou falar isso com ele não, porque às vezes ele não vai gostar.
2: Uhum.
0: Ô patrão, tem que mudar isso aqui, não. E se ele fazendo isso, ele acaba sendo conivente com uma tragédia que pode acontecer no futuro.
1: É, tudo bem. Diga aí.
2: Uma outra coisa, eu atuei de forma preventiva por algum momento, e principalmente para empresas ligadas à telecomunicação, e aí tem muito a ver com o trabalho em altura, em NR35, sim, correto? Sim. As empresas me questionavam diariamente. porque ele, a NR35 é
0: bem explícita.
2: É bem explícita quanto ao trabalho em altura em dupla. Sim. E N outros fatores. Eles sempre questionavam: precisa mesmo? Tá na lei, eu sempre tinha que falar. Mas tal pessoa não faz.
0: E aí tem um guarda-corpo, tem os cintos.
2: Sim,
0: tem todo
2: sim,
0: um,
2: sim.
0: Né, tem todo um. As telas, né?
2: É comum.
1: Bom, falando, gente, agora de outros temas, das doenças ocupacionais, que a gente falou, né, que a gente citou, né, no início do programa, saúde mental, pós-acidente. Para você, doutor Igor, um trabalhador que sofre um acidente, precisa ser afastado, né, pelo INSS, esse trabalhador, ele tem direito à estabilidade? O senhor pode explicar como é que funciona esse período de garantia de emprego?
2: O entendimento é de que o trabalhador que tem o afastamento de 15 dias pelo código B91, a partir de uma doença que tem anexo causal também, né, com a atividade exercida, tem a estabilidade de um ano.
1: E existe algum caso, né, alguma situação extraordinária em que a empresa possa demitir esse funcionário mesmo após o acidente ou não?
2: Falando sobre situações extraordinárias, eu vou citar novamente, como eu já tinha feito, caso o empregado seja demitido e após essa demissão ele descubra sobre essa doença, novamente falar que ele ainda pode pedir os seus direitos. E sobre a demissão, ele pode ser demitido por justa causa. Caso existe um rol na CLT que consta os motivos para justa causa, pode ser embriaguez no trabalho, pode ser, enfim.
1: Você me falou da embriaguez no trabalho, me lembrei aqui do fato que acontece assim esporadicamente ou sei lá, semanalmente. Eu tenho um irmão que trabalha naquela mina de ouro branco, aquela planta de ouro branco, uma planta grande e tal, e uma empresa brasileira bem forte nesse setor. E lá eles são obrigados a soprar o bafômetro semanalmente, diariamente, né?
2: Sim.
1: passe ali um sorteio aleatório. Isso está previsto, doutor, né, pelo Ministério do Trabalho, e isso está previsto na legislação? Pergunta para os dois.
2: Sim, eu posso responder. Coincidentemente, eu dei uma entrevista para a Aida Matos e para o André Rocha também na Rádio TMC sobre esse tema. A CLT ela apenas fala sobre isso, de forma explícita mesmo, para o motorista profissional.
1: Certo.
2: Mas a jurisprudência ela entende que quando houver risco de vida de terceiros, pode sim ser exigido.
1: Uma planta dessa, um alto forno, sim, né? Um local
2: perigoso. O maquinário pesado, sim. Mineradora, pode sim ser exigido.
0: O cuidado.
1: Tem muita gente que reclama isso lá na hospitaleira.
0: Não, o cuidado que tem que ter com isso é o cuidado de não virar uma assédio moral,
1: sim,
0: constrangimento. Sim.
2: O ideal é que seja feito, como você disse, aleatório, que seja recluso.
0: Porque senão virou também um...
1: O cara tá soprando lá e passa do lado, lá
0: vira um constrangimento, tem que cuidar disso. Lógico que não há uma proibição, mas tem umas regras, um comportamento ético de ambas as partes, que deve ser seguido, em todos os sentidos. Desde que não cause esses constrangimentos, assédio moral, que... comprometa, né, também a personalidade, a dignidade das pessoas.
1: Sim.
0: Tem alguns locais que nós barramos revistas que estavam acontecendo em alguns locais, porque desconfia. Não, isso estava ferindo a dignidade das pessoas, era assédio. Estou trabalhando aqui, que eles estão me revistando desse jeito, me pedindo para me fazer certas coisas, não vou fazer isso, não. Então, essa é uma linha muito tênue de como preservar aquele ambiente de trabalho integral, com toda a sanidade, com toda a saúde, com toda a proteção, sem ferir a sensibilidade, suscibilidade, a dignidade das pessoas. Como eu disse recentemente, como eu falei aqui no programa seu, e todos estão acompanhando, é cuidar das pessoas, né? As pessoas cuidarem. E, sobretudo, quando a primeira regra de ouro no trabalho é você fazer a permissão do trabalho. Ao permitir o trabalho, aquele ambiente está adequado, as pessoas estão adequadas, então está permitido o trabalho. Se você fez isso direitinho, seguindo todo o comportamento, a chance de ter um acidente ali é muito mais difícil.
2: Eu acho que o principal da justiça do trabalho é movido pela continuação daquele vínculo de forma saudável, né?
0: Claro.
2: Então, quando você fala...
0: Respeitoso, né?
2: Sim, sim, sim. Quando o senhor fala sobre de forma humana, né?
0: É
2: fazer de uma forma... Tanto que o empregado também tem o direito à contraprova, aliás, num exame desse tipo.
0: Até na estrada, o chefe, ele não pode produzir prova contra
1: isso,
0: ele.
1: Contra ele,
0: Imagina se eu... Agora, é claro, tudo isso é bom senso.
1: Sem dúvida.
0: Mas a gente sempre, em todo lugar, trabalhar com bom senso, num ambiente que tem muita gente, todo mundo trabalha com bom senso, meu amigo. Poxa, você chegou aqui, você tá com cheiro de cachaça, poxa.
1: Não dá.
0: Pô, aí também não, né? Pô, colabora aí, né? Ou você chega aqui 7 horas da manhã com cheiro, com bafo de cachaça aqui no meio de nós.
1: Não dá.
0: Ou seja, ajuda aí, né? Ou seja, você tem todo um cuidado que aquele ambiente pode produzir para evitar certos constrangimentos que atinge todo mundo, usando bom senso, cuidado, essas coisas podem ser evitadas.
2: Gostaria até de complementar também.
1: Fique à vontade.
2: Eu falei sobre a justa causa. A justa causa não é apenas um único fator que deve causar a justa causa, mas, por exemplo, se o empregado vem constantemente até desrespeitando normas de segurança da empresa, ele vai tomando advertência, advertência, advertência, eventualmente ele pode ser dispensado por justa causa.
1: Perfeito. Doutor, o senhor falou aí sobre, né, o custo, né, desses acidentes aí, bilhões e bilhões.
0: Sim.
1: E a ANAT alerta, né, para esse forte impacto na Previdência Social, né? Esses milhões de acidentes geram afastamentos que custam bilhões, né, aos cofres públicos. E aí a pergunta para o senhor é o seguinte: como é que o Ministério do Trabalho dialoga com o INSS, né, e o Ministério da Saúde para identificar essas empresas que estão adoecendo, né, os seus trabalhadores e cobrar, né, dessas empresas essa conta mesmo, porque a gente sabe que gasta-se muito dinheiro, né, com esses afastamentos, pessoas que poderiam estar trabalhando, mas que por algum erro ali tiveram sofrido esse acidente de trabalho e estão gerando custos, né, para nós, para todos nós que pagamos aqui, contribuímos e pagamos nossos impostos. Tem algum tipo de ação nesse sentido, algum tipo de trabalho, né, do Ministério junto com com essas outras pastas para identificar essas empresas?
0: Claro. O maior e o mais instrumento, o instrumento melhor que nós tivemos agora, sua pergunta foi muito oportuna, o fator melhor que nós tivemos agora, desde 2025 nós queríamos colocar já em atuação a NR1,
1: sim,
0: que são os riscos psicossociais. Infelizmente nós adiamos, mas nós adiamos infelizmente porque fizemos um bom diálogo com o conjunto empresarial. Nosso ministro discutiu com todo o país, nós discutimos, o ministro debateu, trouxe orientações, e a NR1, que era para entrar em vigor em maio de 25, entrou em vigor agora em maio de 26. O ministro André Mendonça, por uma decisão monocrática, adiou a autuação do Ministério na NR1 por 90 dias. O que é a NR1? É isso.
1: Uhum.
0: A NR1 é a NR que visa dialogar com todo esse ambiente de trabalho, os riscos psicossociais. Não é só o cuidado com a saúde mental, é o cuidado com toda aquela força de trabalho. E todas as empresas vão ter que fazer o PGR, que é um programa de gestão de risco, e riscos em toda a natureza, o risco de acidente, o risco de saúde, segurança no trabalho, etc. E as demais empresas, os demais locais, vão fazer GRO, que é o gerenciamento do risco ocupacional. Esse mapa, esse diagnóstico feito por profissionais da saúde, vai nos ajudar bastante no diagnóstico, nos problemas, mas sobretudo no cuidado com as pessoas. Todo mundo tem condições de melhorar o ambiente de trabalho, e a NR1 tenta melhorar este ambiente. Para você ter uma ideia, dentro desses números que a gente estava dialogando, em 2025 até junho de 2026, nós tivemos no Brasil 4.280.000 pessoas afastadas do ambiente de trabalho. 4 milhões de pessoas. Isso nós incluímos 600.000 com doenças mentais, sofrimento mental, como eu disse no início, transtorno, ansiedade, burnout, várias doenças que acometem as pessoas. As pessoas estão adoecendo nos vários ambientes de trabalho. E também, dentro dessa classificação, que eu fiz uma grande pesquisa dialogando com o Ministério da Saúde e dialogando com o INSS, eu fiz os cruzamentos de dados, publiquei um artigo, foi publicado não só no Brasil como vários jornais do mundo, um artigo que eu escrevi sobre a saúde do trabalhador no Brasil e no mundo. Esse artigo ganhou muita repercussão porque eu peguei classificação de cada afastamento que teve, desde afastamento por lesão de punho, de joelho, de coluna, de pé, tornozelo. Foi o maior estudo feito no Brasil. Eu publiquei esse estudo, inclusive apresentei esse estudo para a Organização Internacional do Trabalho, e que ficou, poxa, e eu peguei os estudos todos, eu fiz todo o cruzamento nas redes públicas, nos hospitais. Eu gastei 6 meses para escrever esse artigo e publiquei ele. Estou fazendo agora, em 2026, até o final do ano, eu vou fazer a atualização dos números.
1: Boa.
0: Então eu pretendo sempre estar atualizando esses números. Tem lá, quem quiser saber pode procurar. Quantas lesões de joelho teve? Quantas lesões de punho? Lesão de ombro? Tá bem, bem feita. É uma pesquisa que eu fiz todos os cruzamentos de dados e cheguei nesse número. 4.300.000 afastamentos do trabalho, um custo de quase 150 bilhões. Vamos, Calazans! É o custo de quê? Pagar médico, pagar hora parada, pagar o trabalhador, a indenização. É um horror. É um Bolsa Família.
1: É.
0: E tem a ver tudo que você disse, né? E tudo que a gente está falando, eu e o Dr. Igor, que é o cuidado com as pessoas. E eu acho que a NR1, que entra em vigor agora, com a nossa equipe e com todo mundo trabalhando, ela vai dialogar com a tentativa de melhorar esse ambiente. Todo mundo sair da casinha, todo mundo sair do conforto. Empresários, trabalhadores, sindicatos, sociedade civil, diagnosticar essa tragédia e fazer um bom diálogo para melhorar o ambiente de trabalho. É tudo que um homem e a mulher quer. Eu vou para o local de trabalho, fico lá a maior parte do dia, eu não posso colocar minha saúde em risco, minha vida em risco. Por quê? Porque as pessoas são importantes.
1: Sem dúvida. Ô, doutor Igor, na prática, né, falando da sua atuação, né, técnica, na verdade, como é que o trabalhador ele consegue provar na justiça, por exemplo, que ele tem uma doença mental que foi causada, né, pelo trabalho, ali, pelo labor dele, e ela deve ser equiparada a um acidente de trabalho? O que você pode nos dizer?
2: Hoje em dia, pode ocorrer um afastamento pelo próprio INSS, sabe? Se o empregado ele marcar uma consulta e for verificado por um psiquiatra que ele está com aquela condição, ele pode ser encaminhado para o INSS e consequentemente haverá essa consequência. É muito importante citar novamente sobre a NR1, porque ela veio nesse intuito, né? Veio para poder verificar sobre esse tipo de dano. Uhum. Então, tínhamos, por exemplo, um cálculo ali, na construção civil temos o risco de queda de alguma coisa, algum tipo de acidente, mas é muito importante, por exemplo, vou citar uma categoria específica, telemarketing, que sofre muito, tem uma legislação especial, ele lida...
1: Exigida, né?
2: Sim, o ANR...
0: O call center, né?
2: Call center. Eles têm até uma delimitação específica de horas e dias trabalhados.
0: Cada 2 horas o intervalo.
2: Sim. 15 minutos. É bem específico. Teve mais alguma questão?
1: Não, era isso mesmo. Gente, nós estamos caminhando, né, para a nossa reta final do programa Cidade é Sua. E vamos falar um pouco sobre, né, prevenção e o futuro, né? Um debate com vocês dois. Vai ser uma pergunta para os dois. Duas perguntas, na verdade. Porque no último dia 27 de julho a gente celebrou, né, o Dia Nacional de Prevenção de Acidentes de Trabalho, data criada lá em 1972, e passados aí mais de 50 anos, a pergunta fácil para vocês dois: por que que ainda é tão difícil convencer parte do empresariado brasileiro, né, de que investir em segurança e saúde, né, do trabalhador não é custo, mas sim produtividade e economia?
2: Infelizmente a gente tem esse estigma, né, de vou economizar, eu vou deixar de comprar um material, eu vou economizar no treinamento.
1: Jeitinho, né?
2: Eu não gosto muito de usar esse termo, mas isso, infelizmente, nos leva a ter que usar o jeitinho brasileiro eles têm esse pensamento de vou economizar, quando na verdade botar na ponta do lápis vai causar um gasto não só para própria empresa, para aquela classe, como para a sociedade no geral. Vou citar novamente o Dr. Carlos, que ele falou, é o cuidado, é tratar com humanidade de fato, né? Você vê uma pessoa, um trabalhador, apenas como mão de obra, é uma coisa que é quase desumanizar. Acredito que o importante é agir na prevenção. Sim. Como você disse, seguir normas. Às vezes é difícil realmente para uma parcela de empresariado.
1: O processo é uma coisa chata no trabalho, né? Mas
2: sim.
1: Eu costumo dizer o seguinte: quando os processos são bem feitos, te leva à plenitude, te leva, né, a um bom rendimento. Né?
2: Sim. Eu mesmo atuei no preventivo, atuei no consultivo. Então, o ideal é que nós não façamos com que chegue no processo.
1: Sim.
2: É fazer de forma a mais correta possível para que, até caso eventualmente chegue no processo, porque o empregado pode sim, ainda que façamos tudo correto, o empregado pode falar: fez isso, pelas horas esses não foram pagas, tal, mas atuando preventivamente, nós conseguiremos comprovar que houve tudo correto. Então é uma coisa que não é só uma economia, mas também é um bem-estar da empresa e da sociedade.
1: E aí, doutor?
0: Não, eu concordo totalmente, doutor Lee. Aliás, uma fala tão singela e tão importante, doutor Lee, aqui. Mas eu tenho, apesar dessa ênfase minha, né, falar dos números, das pesquisas que eu faço, das análises que eu faço, mas eu tenho visto também muito um ambiente promissor. Eu tenho sentido que muitas empresas estão também investindo estão também preocupadas. Isso me dá um alento. Me dá um alento, assim. Nem tudo vamos dizer, tem empresas que estão começando a se inteirar, fazer investimentos. Eu tenho visto, porque eu tenho andado muito, então tenho visto também um setor empresarial já refletindo isso. Poxa, isso é, como o doutor Ligo falou, isso não é custo meu, estou investindo. Eu estou perdendo meu pessoal. Poxa vida, eu tenho um motorista de ônibus aqui que dirige meu ônibus para minha empresa há 30 anos, eu não posso perder ele. Hoje ele sabe a rota, sabe tudo, conhece tudo, eu não posso perder esse homem. Pô, eu tenho um marceneiro aqui que tem 10 anos trabalhando para mim, eu não posso perder esse homem. Para não perder ele, o que eu tenho que fazer? Pô, eu tenho que cuidar dele.
1: Exato.
0: Então, como é que eu cuido dele? Eu cuido dele dando um ambiente melhor para ele. Isso é consciência. Isso é despertar da consciência. Por isso que é muito legal a gente poder estar aqui dialogando, você, a TV fazendo essa abertura, a gente dialogando com todos, para a gente fazer esse ambiente. A gente tentar levar isso para todos os locais da empresa, locais para todos os lugares, as empresas e os colegas saber como é que aquele operário na casa dele, como é que ele está em casa. Porque também, se a empresa não preocupar com onde ele mora, como é que ele vive, poxa, eu só quero um operário aqui dentro da minha empresa, eu posso ajudar ele, eu posso integrar ele a esse ambiente. Por exemplo, agora nós tivemos um acordo com o Sindiscom e o Sindicato Marreta, que o Sindiscom se dispôs a levar a cesta básica, a cesta de alimentos que ele tem todo mês, para casa dele. Então, o operário da construção civil chega em casa e a empresa já levou. Poxa!
1: Tem que carregar aquele negócio
0: pesado. Tem que carregar dentro do ônibus, não carregar na rua. Pô, que legal, tá vendo?
1: Coisa simples, né?
0: Tem coisas que são bacanas. Pô, a empresa não pode fornecer um plano de saúde pro trabalhador? E se ele vai oferecer pro trabalhador, não pode oferecer pra esposa dele, pro filho dele? Ele tá em casa. Como é que ele tá trabalhando sabendo que a mulher e o filho dele doente tá numa fila, com uma dificuldade danada? Não, o meu planinho de saúde atende minha mulher, atende meu filho, eu vou trabalhar mais sossegado aqui. É isso, é fazer essa interação, essa integração, o cuidado com as pessoas, o cuidado com a família. Se a gente fizer isso, a gente dá um passo enorme para a sociedade, que a gente fica cobrando muito do governo. Eu sou do governo, eu sou do governo federal, com muito orgulho, aqui dirijo o Ministério do Trabalho, mas as pessoas falam, é o governo. Não, peraí, o que nós estamos fazendo?
1: Cada um tem o seu papel.
0: O que nós estamos fazendo? O que eu estou ajudando? Qual a minha colaboração? Porque todo mundo integrado pode ajudar a fazer coisas legais.
1: Trabalhador feliz, ele vai produzir mais.
0: Coisas boas. E às vezes uma coisa... Poxa, às vezes a pessoa tá numa calçada, tá vendo um lixo, uma coisa suja ali na calçada. Aí tá vendo essa prefeitura, não vendo... Custa o sujeito abaixar, pegar um lixinho, jogar no lixo. Não foi eu que julguei. Não. Poxa, isso é sociedade, né? É você colaborar. Às vezes você tá vendo aquilo, pô, o sujeito deixou o negócio julgado aqui. Peraí, vou lá pegar. Não, quem julgou aí que vai... É isso, é a gente colaborar, já que a gente tá falando a cidade é sua.
1: Exato.
0: Eu vou dizer, a cidade é nossa.
1: É nossa, é. É isso, gente. Diga.
2: O último comentário, o senhor falou sobre tratar bem. O que eu muito vi em corporativo mesmo, é a empresa perceber que vai perder aquele empregado e perguntar de última hora, o que eu posso fazer? Ah, eu posso dar um valor a mais, o que eu posso fazer? Tem equiparação salarial, vai dar uma complicada na empresa. Cuida no dia a dia.
1: Para não chegar nesse ponto, né?
2: Valoriza, seja com um salário maior que o mercado, com um plano de saúde, com alguma coisa que vai agregar na vida dele, um vale cultural, às vezes, para ele poder sair no final de semana com a família.
1: É muito legal. Tem muita coisa boa.
0: Agora, uma das coisas que a gente já terminando aqui, uma das coisas que pode colaborar com isso, está aí discutindo, mas tem alento, eu quero anunciar. Porque a escala, nós estamos discutindo a escala 6x1, e a questão da escala 6x1, o GT um dia só. Nós estamos, poxa, que seria legal a escala 5x2, o GT 2 dias, ele 5 dias trabalhando e 2 dias em casa. 2 dias ele pode ter mais lazer, mais junto com a família, mais repouso, mais preparação, ele respirar melhor e voltar a trabalhar. Olha como é que muda.
3: É sobre poder... humanidade, no final.
0: Não, e para as mulheres, né? Você tem dois dias de folga, você, poxa, e para os homens, né? Para toda a comunidade.
1: Fazer o que quiser.
0: Ele é sensacional aí, cuida da. Ô Igor. A pessoa vai pro cinema, vai pra cultura, vai pro lazer, pega os filhos pra levar pro parque. Poxa, nós estamos falando em escala 5x1. E falar nisso, quero fazer uma propaganda. Nem sei se é uma propaganda, nem sei se eu posso. Diga. Mas eu acabei de fazer um acordo com duas grandes empresas no Brasil. Eu fiz um acordo agora com o Super Nosso, para mais de 8 mil empregados. A rede Super Nosso de supermercado decidiu fazer a escala 5x2. Em todas as lojas, em todo supermercado.
3: BH já estava, né, eu acho.
0: Não, a Super Nosso começou a fazer em alguma loja agora.
3: Não, em todo o BH, o supermercado.
0: Não.
3: Não estava?
0: A única que está fazendo a escala 5x2 é só o Super Nosso. Parabéns, o Grupo Super Nosso, por fazer a escala 5x2. 2 dias de folga para todos os empregados Super Nosso, deu uma ajuda boa. E eu fiz isso agora com a Vale do Rio Doce também.
3: Perfeito.
0: A Vale no Brasil inteiro, para mais de 50 mil pessoas. Está fazendo a escala, aboliu a escala 5x2, e na questão da Vale, nós fizemos uma acordo, ela adotou as 40 horas semanais para todos os trabalhadores, ou seja, de passo em passo, o conjunto do empresariado, antes da lei, está percebendo que avançar um pouquinho em algumas coisas pode fazer toda a diferença.
3: É evolução como sociedade.
0: É, lógico, eu espero então que esse passo do Super Nosso abrange aí todo o supermercado.
3: Seja exemplo.
0: Todo mundo que não precisa da lei. Pô, vou dar 2 dias de empregados. Mas é jornada de trabalho por hora. Ninguém perde. E os trabalhadores, o Super Nosso tá super feliz. Então eu não sei se viu. Se eu fiz aqui uma
1: propaganda. Belo exemplo, bela citada.
0: Mas de qualquer forma, isso com o Igor e eu falamos assim, eu acho assim sensacional. Eu tenho feito a minha vida no mundo do trabalho, dedico a isso há quase 50 anos, sempre falando, cuidar das pessoas, é algo simples, mas tão, tão generoso, tão humano, e que pode salvar a vida, pode ajudar todo mundo, e eu agradeço muito a presença aqui.
1: Eu que agradeço, doutor Igor Rodrigues,
3: muito Oliveira,
1: obrigado, doutor Carlos Calazans, foi um prazer. Gente, esse foi mais um A Cidade é Sua, falando hoje sobre segurança do trabalho, né? E muito o que a gente pode fazer e precisa fazer, né, pela saúde do nosso povo brasileiro. Até a próxima, fiquem com Deus.
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7: 2:02, bom dia. No Dinheiro TMC desta semana, o tema é a influência da inteligência artificial no bolso do brasileiro. Como a IA está mudando a forma de trabalhar, consumir, investir e administrar o seu dinheiro? E quais são os impactos da tecnologia sobre empregos, renda e profissões? Para falar sobre esse assunto, Thiago Matheus conversa com Gil Giardelli, professor e palestrante de inovação, futuro e IA e computação, e também fala com Daniel Duque, que é pesquisador de economia aplicada do FGV IBRI, e o Diogo Cortes, professor da PUC-SP e especialista em IA. Eles mostram como o brasileiro pode aproveitar as oportunidades da inteligência artificial e se preparar para as mudanças que já estão acontecendo. A gente acompanha esse bate-papo agora.
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7: Olá, um abraço para você que acompanha aqui a nossa programação TMC. Estamos chegando no ar com mais um Dinheiro TMC, programa que descomplica a economia para você, fala de uma forma simples, direto, sem aquele famoso economês. Você está no lugar certo para aprender um pouquinho mais de finanças, e hoje um assunto que pega muita gente aí pela curiosidade, que são as modernidades, inteligência artificial, tecnologia, como que isso está ajudando ou talvez atrapalhando muita gente com as suas contas. Eu sou o Thiago Matheus e vamos juntos nessa próxima hora. Vamos falar então sobre inteligência artificial? Parece que é um caminho sem volta, não é verdade? Acontece com você também? Então eu conto com a sua participação no WhatsApp 11972211001. Caminho sem volta para a humanidade e talvez nas finanças, esse negócio não é diferente não, por diversos motivos. Hoje no Dinheiro TMC, então, a gente fala sobre isso. Desde já conto com a sua participação, conto com a sua audiência e estou recebendo aqui nos nossos estúdios o Gil Giardelli. Gil Giardelli, que é professor, ele é palestrante de inovação também, futuro, inteligência artificial, computação. Ou seja, Gil, você é a pessoa certa para explicar a gente nesse programa TMC muito especial. Seja bem-vindo, muito obrigado, viu?
8: Muito obrigado, Thiago. Uma honra estar com vocês aqui, falar sobre esse assunto que é uma nova era, que o termo nós chamamos de a economia da inteligência artificial.
7: E a gente já começa com o pé na porta. Desculpa o termo, viu, Gil? Mas tem que ser assim, porque assim, a IA, ela está já ajudando o pessoal a economizar dinheiro, ajudar com as planilhas, ajudar no investimento, ou, aí que está o perigo, né, o X da questão, por enquanto ela está ajudando a gente a gastar mais. Talvez melhor também, mas gastar mais. E aí, entre a cruz e a espada, Gil?
8: Toda inovação radical, que é aquela que muda a sociedade durante décadas, acontece os extremos. Primeiro, nós vivemos uma grande infância, então tende a gastar mais, tende a toda hora você ser resgatado pela IA para fazer uma compra que você esqueceu. E agora já estamos vivendo um momento onde as pessoas estão utilizando mesmo para fazer seu planejamento financeiro, colocando seu salário, seus gastos, até com a fala, não precisando escrever mais, para que a IA possa ajudar a no final sobrar algum dinheirinho na conta.
7: Claro que a gente vai falar das coisas positivas, negativas também aqui sobre inteligência artificial, computação, modernidade, tudo atrelado às finanças, mas nesse comecinho vamos puxar pelo lado positivo, até que acredito eu, sou leigo no assunto, diferente do Gil, que é especialista, uma pessoa comum ela consegue, né, Gil, usar a inteligência artificial, usar a modernidade, usar aplicativos para organizar a vida financeira. Comparado com tempos atrás, isso parecia uma coisa um tanto quanto distante, não é verdade?
8: Exatamente. Hoje você tem ferramentas gratuitas de IA que podem, você pode criar uma tipo de uma pasta ali e falar, seja o meu agente econômico. Me dê orientações do que eu preciso fazer daqui a 5 anos para trocar de carro, eu quero fazer uma viagem, eu ganho esse valor fixo e tenho esses custos fixos. Você pode entrar agora na nova era dos agentes autônomos de inteligência artificial que começam a ficar gratuito para as pessoas. Então, a boa parte é, como a gente está numa infância de tudo isso, experimente. Primeiro, sem eu colocar o seu dinheiro lá, mas comece uma conversa realmente de outros assuntos que não sejam só financeiros e depois você vai entender que ela está ali para te ajudar e ela tem um caminho que pensa o que é o melhor de todo o pensamento humano que nós tivemos. E de vez em quando, só faz um exercício, fala para ela assim, você está muito concordando com tudo comigo, quero que você não concorde tanto.
7: Exatamente, tem esse risco, né, da IA ser treinada para te dar o aval a tudo, né? Quero comprar, quero investir nisso. Excelente escolha, né, Thiago? Excelente escolha, Gil, e não é mais ou menos esse caminho. Daqui a pouquinho a gente vai falar dessa inteligência autônoma, é isso?
8: Os agentes.
7: Agentes autônomos. Muito bem, daqui a pouquinho a gente vai falar, mas antes, o Gil, a IA ela pode ajudar alguém a investir melhor? Ou tem algum risco de você confiar cada vez mais numa máquina? Qual que é a linha tênue entre correr o risco, confiar 100%, meio do caminho é sempre a melhor opção?
8: Vamos entender as inteligências. As inteligências de reconhecimento de padrão, matemático, até mesmo linguístico, as máquinas, a IA, já superam a grande maioria dos seres humanos. Mas o que fica para nós são inteligências intrínsecas humanas, que é do pensamento crítico, que é da ética, da autenticidade. Então, quando você une esses dois tipos de pensamento, um que as máquinas estão fazendo muito bem, com o seu repertório cultural, você vai ter grandes ganhos nisso. E hoje, o que nós estamos falando é o repertório cultural. Então, antes de falar, vou fazer um bom investimento, vou usar um robô, né, estude, crie na sua própria IA e fale assim, todos os dias eu tenho 30 minutos por dia para aprender sobre derivativos, sobre dólar, sobre bolsa de valores. E vai tendo essas lições. Quando você tem esse repertório cultural, fica mais fácil para você fazer a máquina funcionar ao seu favor.
9: Daqui a pouquinho a gente vai falar então mais da máquina funcionando ao nosso favor, os agentes autônomos, se a inteligência artificial ela promete eficiência, uma máquina consegue analisar milhões de dados em segundos, coisa né, que o ser humano não consegue. Tudo isso na sequência aqui no nosso Dinheiro TMC, recebendo Gil Giardelli, que é professor e palestrante de inovação, futuro, inteligência artificial e também computação. Mais uma pausa aqui, rapidinho.

0: E revelou que as empresas da região priorizam o investimento em aplicações de IA. Quando a gente fala em pequenos e médios empreendedores, 22% utilizam a inteligência artificial generativa diariamente. E isso inclui automação de processos, otimização de atendimento ao cliente e ganho de tempo operacional, tornando os negócios mais competitivos. Lembrando que no dia a dia os consumidores podem utilizar diversas ferramentas que permitem identificar despesas desnecessárias e desperdícios ao analisar grandes volumes de dados financeiros em segundos. Como exemplos, o controle das contas bancárias e a classificação de despesas. Mas, se por um lado, essa tecnologia é super bem-vinda, a IA apresenta um impacto negativo em trabalhos cognitivos e repetitivos, especialmente aqueles que envolvem processamento de informações, produção de conteúdo e análise de dados.
1: Valeu, Júlio. Obrigado pelas informações aqui no nosso Dinheiro TMC. A gente segue com o nosso giro de repórteres. Vamos agora fazer conexão com o Rio de Janeiro, já que a inteligência artificial, ela tem ajudado os cariocas na realização de negócios, aproveitar oportunidades ou mesmo ganhar dinheiro. E a nossa repórter, a Larissa Cardoso, traz agora os detalhes.
2: O uso da inteligência artificial está naturalmente no cotidiano dos brasileiros, principalmente após os aparelhos de celular com acesso à internet trazerem um recurso da IA embutido. Ao fazer uma pesquisa, qualquer resposta pode ser dada pela IA, com algoritmo treinado para personalizar o conteúdo. O economista Gilberto Braga trouxe alguns exemplos usados pelos cariocas no dia a dia, em que a IA pode ajudar a pesquisar preços de acordo com a preferência de cada usuário e até em ações mais complexas, como investimentos. Ao fazer aplicações financeiras, a IA pode ajudar a escolher a instituição e o ativo, combinando o perfil de risco, o retorno esperado e o tempo de permanência desejado. A IA pode ser usada localmente para facilitar a realização de negócios, identificando necessidades dos consumidores e a ofertas de bens e serviços cada vez mais personalizados, além de contribuir para a tomada de decisão para aproveitar oportunidades e ganhar dinheiro.
1: Obrigado pelas informações. Ó, a inteligência artificial, ela já revolucionou, né, a forma como as pessoas estão trabalhando, como estão consumindo, como estão gerenciando o próprio dinheiro. No sul do país, fenômenos que antes ficavam restritos à automatização aí operacional, agora atingem até mesmo cargos de gestão e comportamento de consumo. O nosso repórter Luiz Fernando, ele mostra como a tecnologia impacta nessa região.
3: Seja na palma da mão ou nos sistemas das empresas, a inteligência artificial avança a passos largos no Brasil. Na região sul, essa transformação vai desde a predição das safras no campo até a otimização dos estoques e também o atendimento do comércio e do varejo. Para o cidadão comum, a ferramenta deixou de ser apenas um canal de busca e passou a atuar como um verdadeiro consultor financeiro pessoal. O especialista Christian Capellini explica que a IA pode ajudar a controlar o orçamento em pelo menos 3 etapas dentro de casa.
4: Primeiro é antes de a gente fazer uma compra, para a gente verificar se a gente precisa mesmo daquele produto. A IA entende a nossa vida, entende se realmente é uma coisa necessária para eu comprar. O durante é para fazer pesquisa de preço, para fazer pesquisa de tipo de produto e ver se aquelas características batem com a sua necessidade. E o depois é para organizar, né, a consequência daquela compra que a gente fez, conseguir organizar o nosso dia a dia das nossas continhas e fazer com que a gente consiga pagar aquelas contas.
3: Mas não é só no consumo que as mudanças acabam sendo mais profundas. Se antes a automatização ameaçava apenas tarefas manuais, agora a inteligência artificial avança sobre cargos intermediários, de liderança e também de planejamento.
4: A IA, até pouco tempo atrás, principalmente a IA generativa, era muito ligado o uso dela com a substituição de profissionais operacionais, mas isso já mudou. Já faz um bom tempo que a gente tem visto que algumas carreiras de média

0: gerência estão sendo muito impactadas pelo uso da inteligência artificial. Então, usar a inteligência artificial como uma gestora de equipes, uma gestora de projetos para fazer controle de cronogramas, para fazer controle de orçamento, porque ela consegue fazer uma análise muito grande, de uma quantidade muito grande de dados, entender o contexto da sua empresa, entender o contexto de mercado e daí conseguir dar opiniões valiosas para a tomada de decisão estratégica também.
1: Para o consumidor, a inteligência artificial ajuda no planejamento e na economia do dia a dia. Já no mercado de trabalho, seja na cidade ou no campo, a chave continua sendo a requalificação profissional para utilizar a tecnologia como uma aliada estratégica.
2: Valeu, Luiz. Um abraço para você. Obrigado pelas informações. A gente sai da região sul e a gente dá aquela voada para o sudeste, em BH. Os moradores e empresários, eles estão utilizando as ferramentas de IA para melhorar serviços, para otimizar custos, e as informações chegam agora com o nosso repórter Júnior de Castro.
3: A inteligência artificial já faz parte da nossa rotina e também está chegando ao bolso do brasileiro. A tecnologia pode ajudar a organizar contas, reduzir gastos, aumentar a renda e até a melhorar as decisões na hora de comprar ou investir. E para entender melhor esse cenário da IA aqui em Minas, eu conversei com o economista e professor de gestão de negócios do UnibH, Fernando Sete Júnior. Segundo o especialista, a inteligência artificial tem sido cada vez mais buscada por consumidores, comerciantes e produtores aqui no estado.
4: Normalmente, a inteligência artificial tem sido utilizada pelos consumidores para avaliar preços mais baratos, análise do próprio orçamento e analisar qual seria o melhor investimento, comparando, por exemplo, preços, produtos e características. Na ótica dos comerciantes, ela tem sido utilizada muitas das vezes para poder analisar o estoque de determinados produtos, analisar o fluxo de caixa e também analisar a viabilidade de investimentos. Quando a gente olha na ótica da produção, isso tem sido utilizado muitas das vezes para melhorar a eficiência da produção, ou seja, trazer mecanismos melhores.
3: Pois é, a utilização da IA no contexto de Minas Gerais é extremamente importante, principalmente quando falamos em agropecuária, em regiões como o centro-oeste do estado, por exemplo.
4: Ela é utilizada na agropecuária para poder analisar a melhor hora de colheita, como é que estão os grãos para fazer essa colheita. O setor de serviços, que é muito forte em Minas Gerais, é utilizado exatamente para melhorar a dinâmica de estoque, permitindo que a gente tenha produtos em estoque de acordo com a necessidade e não um grande estoque, melhorando a eficiência.
3: E vale destacar que a inteligência artificial é uma ferramenta e não o principal meio quando o foco são os resultados.
4: Inteligência artificial sozinha não é o suficiente. É necessário saber utilizar essa inteligência artificial, porque os comandos a serem dados é que vão determinar o bom uso ou o mau uso dela e, consequentemente, se isso realmente vai gerar ou não eficiência.
2: Valeu, Júnior. Um abraço para você e você de qualquer canto do Brasil. Manda aí no nosso WhatsApp como é que você está lidando com a inteligência artificial, com as modernidades, para cuidar das suas finanças. Para todo o Brasil, o telefone é o mesmo, é o 11 972 21 1001. E antes da gente retomar o nosso papo aqui com o Gil, vamos para as ruas então, para saber quais as ferramentas o pessoal está usando para organizar as suas contas. Fala aí.
5: Tento olhar bem as minhas finanças, eu não gasto mais o que eu tenho, tipo, eu faço as minhas economias, eu tento investir em coisas tipo renda fixa mais segura e tento me informar, ver o que é melhor para mim ou não, mas eu não tenho consultor financeiro, essas coisas.
6: Olha, eu costumo utilizar aquela planilha do Excel, colocando meus custos, minhas receitas.
7: Eu não moro no Brasil, eu me organizo então primeiramente por planilhas. Eu utilizo muito de planilhas. E do meu quarto eu uso uma lousa interativa que me ajuda muito a me organizar, mas normalmente é uma planilha Excel que eu uso.
8: Hoje eu faço planilhas no Excel, né, para poder organizar os gastos que a gente tem, de casa, escola, todas essas, despesas que a gente tem hoje em casa.
9: Não, eu guardo as notas e depois eu ponho a nota num caderno para me fazer um avaliamento de quanto eu gastei no ano.
10: Ah, todo mês eu faço uma planilha de gastos do mês, o orçamento do mês. Eu vejo a minha receita e as minhas despesas. E vou ticando, né? Geralmente a gente gasta mais do que ganha. Mas eu tento estar dentro do orçamento. E é isso.
7: Ah, de forma alguma. Não costumo me organizar muito, falar a real.
11: É tudo no caderno, na mente e também no digital, né?
5: Eu tenho um grupo para mim mesmo. Eu tenho um grupo comigo mesma no WhatsApp e aí eu compartilho todos os meus gastos e o que eu paguei, o que eu devo, tudo lá, para me controlar.
10: Sim. Se eu tiver uma reserva, alguma coisa, eu ponho na caderneta de poupança. Quando tem um dinheiro maior, eu faço um investimento e é assim, mas a coisa é escrita, manual, assim, eu sou analógico.
2: Valeu, daqui a pouco tem mais participação do nosso público, mas eu quero o pessoal pelo telefone também, viu? Manda pra cá no 11972211001. Gil, vamos voltar ao nosso papo aqui, depois da participação dos nossos repórteres. Você vê que, por mais que a gente passa por diversas praças, meio que a dúvida é a mesma, ou talvez a insegurança é a mesma. Com a sua experiência, qual que é a maior insegurança que uma pessoa tem hoje para colocar o seu dinheirinho, as suas finanças numa planilha online, tentar contar com agentes autônomos, confiar demais aí nos aplicativos e na internet? O que, que o pessoal desabafa para você? Alunos, pessoas que você conhece, que não são aí do universo das finanças, qual que é o maior medo hoje do ser humano?
11: A grande questão hoje é a cibersegurança. Infelizmente são muitas ferramentas para que você coloque seu dinheiro em locais que não estão fazendo da forma correta. Então, nesse momento, a gente recomenda que antes de você baixar um aplicativo, de você realmente utilizar alguma ferramenta, veja qual é o histórico dela, né? Isso está na rede, as pessoas fazendo elogios, dando estrelas. A moeda dessa nova era é a reputação. Então, quanto mais aquela ferramenta, que pode estar no início, mas ela tem uma reputação positiva, vai te dar essa segurança. E lembrar-se que, assim, ninguém, nenhuma ferramenta, nenhuma IA pede senhas, nada, você deve ser compartilhado, deve ser tudo seu. Então, o maior medo hoje é da cibersegurança, porque essa economia da inteligência artificial, ela está baseada na reputação e no confiar um no outro. E a gente está vivendo um momento um pouco delicado no mundo inteiro sobre pessoas que estão utilizando a IA para tirar realmente proveito das outras pessoas.
2: Até porque tempos atrás, né, Gil, a gente procurava um ser humano para tratar sobre o assunto. Era o gerente do banco, era um especialista em finanças, em investimentos. Era no tete a tete, não apenas na ligação. Você frequentava uma agência, né? Tomava aquele cafezinho e falava sobre os investimentos, sobre as finanças. Vamos trazer um olhar agora para o mercado de trabalho? Você acha que a inteligência artificial, ela também, ela vai necessariamente tirar esses empregos? Aliás, já tirou? Está cada vez sendo um mercado mais reduzido com os humanos trabalhando e cada vez mais aí as plataformas dando as cartas, ajudando as pessoas? Ou você acha que ainda tem uma parcela e uma fatia generosa no mercado para esses profissionais?
11: Não, não é o que nós estamos vendo. Na verdade, o termo desemprego tecnológico foi criado ali nos reflexos da quebra da Bolsa de Valores de Nova York em 29, né? Em 1930 foi criado esse termo. Em 37 foi feito um paper que ele é chamado Bicho Papão do Desemprego Tecnológico. E a partir dali a gente usa aquela modelagem. Hoje está se criando mais empregos do que está se fechando. Qual é o problema? Não está dando tempo para preparar as pessoas para essa nova era. Então,
2: a demanda é muito alta, então.
11: Não é só a demanda. Os tipos de profissões, 90% das profissões continuarão existindo, mas terão uma grande reforma de como se é feito hoje aquele tipo de profissão. Vamos pegar aqui o jornalismo.
2: Sim.
11: Né? Ele era muito diferente há 10, 20 claro. Anos atrás. A medicina também. E aí o que está acontecendo? Não está dando tempo para você preparar as pessoas para isso. Por isso que a China acaba de fazer uma reforma no início desse ano, onde ela reformou mais de 1.800 cursos técnicos e universitários, dizendo que se a gente continuar ensinando para as pessoas as mesmas profissões antigas da mesma forma, elas terão esse desemprego tecnológico. Por exemplo, né, os profissionais de TV, os profissionais de vídeo, lá agora o curso chama Engenharia de Imagem, porque na engenharia de imagem pode ser um holograma, pode ser um robô. E para a gente premiar isso, né, por exemplo, você teve, já estivemos aqui, tivemos com as telefonistas na década de 40, tivemos com os ATMs na década de 70 e 80, quando os ATMs, né, a automação dos bancos, né, teve aquele processo de vai acabar com os empregos, teve outros empregos. E além disso, o que nós estamos vendo? Todos os trabalhos repetitivos, eles serão substituídos. E aí, nisso exige das pessoas estudar durante toda a vida, se atualizar sobre isso. E junto com isso vem um outro processo, que é o Physical AI, que é quando a inteligência artificial ganha corpo. Agora são humanoides, eu trabalho com humanoides e robôs, eles estão ganhando corpo. E eles vão trabalhar cada dia mais nesses empregos que são nobres, todos os empregos são nobres, Thiago, mas que são repetitivos. Então vou dar um exemplo do que está acontecendo agora em Nova York, é chamados de dados egocêntricos. Você entra lá num portal e se cadastra para que uma pessoa vá limpar a sua casa. Você autoriza, só que essa pessoa que vai limpar é um ser humano. Ela está usando um boné com câmeras e vários tipos de sensores, e a forma como ela lava a louça, a forma como ela lava a roupa, faz toda a limpeza da sua casa, está sendo jogado para máquinas, para depois ser compartilhado com os robôs. Então, é um debate que nós... Como ajudar as pessoas que têm esses empregos repetitivos, né? Nessa transição de mudança. Vou pegar um exemplo aqui na indústria mundial aqui no Brasil.
2: Você frequentava uma agência, né? Tomava aquele cafezinho e falava sobre os investimentos, sobre as finanças. Vamos trazer um olhar agora para o mercado de trabalho? Você acha que a inteligência artificial ela vai necessariamente tirar esses empregos? Aliás, já tirou? Está cada vez sendo um mercado mais reduzido com os humanos trabalhando e cada vez mais aí as plataformas dando as cartas, ajudando as pessoas? Ou você acha que ainda tem uma parcela e uma fatia generosa no mercado para esses profissionais?
11: Não, não é o que nós estamos vendo. Na verdade, o termo desemprego tecnológico foi criado ali nos reflexos da quebra da Bolsa de Valores de Nova York em 29, né? Em 1930 foi criado esse termo. Em 37 foi feito um paper que ele é chamado Bicho Papão do Desemprego Tecnológico. E a partir dali a gente usa aquela modelagem. Hoje está se criando mais empregos do que está se fechando. Qual é o problema? Não está dando tempo para preparar as pessoas para essa nova era. Então,
2: a demanda é muito alta, então.
11: Não é só a demanda. Os tipos de profissões, 90% das profissões continuarão existindo, mas terão uma grande reforma de como se é feito hoje aquele tipo de profissão. Vamos pegar aqui o jornalismo.
2: Sim.
11: Ele era muito diferente há 10, 20 anos atrás. A medicina também. E aí o que está acontecendo? Não está dando tempo para você preparar as pessoas para isso. Por isso que a China acaba de fazer uma reforma no início desse ano, onde ela reformou mais de 1.800 cursos técnicos e universitários, dizendo que se a gente continuar ensinando para as pessoas as mesmas profissões antigas da mesma forma, elas terão esse desemprego tecnológico. Por exemplo, os profissionais de TV, os profissionais de vídeo, lá agora o curso chama Engenharia de Imagem, porque na engenharia de imagem pode ser um holograma, pode ser um robô. E para a gente premiar isso, por exemplo, você teve, já estivemos aqui, tivemos com as telefonistas na década de 40, tivemos com os ATMs na década de 70 e 80, quando os ATMs, automação dos bancos, teve aquele processo de vai acabar com os empregos, teve outros empregos. E além disso, o que nós estamos vendo? Todos os trabalhos repetitivos, eles serão substituídos. E aí, nisso exige das pessoas estudar durante toda a vida, se atualizar sobre isso. E junto com isso vem um outro processo, que é o Physical AI, que é quando a inteligência artificial ganha corpo. Agora são humanoides, eu trabalho com humanoides e robôs, eles estão ganhando corpo. E eles vão trabalhar cada dia mais nesses empregos que são nobres, todos os empregos são nobres, Thiago, mas que são repetitivos. Então, vou dar um exemplo do que está acontecendo agora em Nova York, chamados de dados egocêntricos. Você entra lá num portal e se cadastra para que uma pessoa vá limpar a sua casa. Você autoriza, só que essa pessoa que vai limpar é um ser humano. Ela está usando um boné com câmeras e vários tipos de sensores, e a forma como ela lava a louça, a forma como ela lava a roupa, faz toda a limpeza da sua casa, está sendo jogado para máquinas, para depois ser compartilhado com os robôs. Então, é um debate que nós... Como ajudar as pessoas que têm esses empregos repetitivos, nessa transição de mudança. Vou pegar um exemplo aqui na indústria mundial aqui no Brasil. São milhões de profissionais lá no portal e se cadastra para que uma pessoa vá limpar a sua casa. Você autoriza, só que essa pessoa que vai limpar é um ser humano. Ela está usando um boné com câmeras e vários tipos de sensores, e a forma como ela lava a louça, a forma como ela lava a roupa, faz toda a limpeza da sua casa, está sendo jogado para máquinas, para depois ser compartilhado com os robôs. Então, é um debate que nós... Como ajudar as pessoas que têm esses empregos repetitivos, nessa transição de mudança. Vou pegar um exemplo aqui na indústria mundial aqui no Brasil. São milhões de profissionais que estão naquela linha de frente de trabalho repetitivo. Nós já sabemos que 5, 10 anos vai ter uma redução muito radical. Ele já está acontecendo isso agora. E como a gente ajuda essas pessoas? Então o debate não é sobre a falta de emprego, é a condição de capacitação de uma sociedade. E só para dar uma ideia, o Banco Mundial faz uma pesquisa a cada 6 meses em 44 países. O Brasil, infelizmente, está na lanterna. Está na penúltimo local, não na lanterna, no penúltimo local, porque só 3,5% da sociedade brasileira que está trabalhando tem habilidades médias e avançadas sobre o uso da IA. Você usar a sua IA de forma simples para perguntar sobre algo já é um caminho, mas não quer dizer que você está usando de uma forma adequada.
2: Pois é, isso me dá um gancho para fazer a pergunta para você, Gil. Lógico que o assunto aqui é dinheiro TMC. E a gente está falando de investimento, de finanças, mas você já deu uma explanação aí que diversas as áreas, diversos setores, eles vão ter que se adaptar. Então, trazendo para o mundo aqui o universo das finanças, dos investimentos, mais do que saber de dinheiro, mais do que saber de investimento, mais do que saber o que é a taxa Selic, como que aplicar aqui, acolá, você acha que no futuro, como que eu posso dizer, é melhor a pessoa saber mexer com inteligência artificial, com os agentes autônomos, do que se especializar em algum assunto, como pode ser de dinheiro, economia, como pode ser de jornalismo, linguística e tudo mais, o caminho seria você aprender cada vez mais a lidar com uma inteligência artificial?
11: Tiago, acho que são os dois caminhos, a saber sobre as inteligências artificiais e as evoluções. Antes você tinha que digitar, agora é muito mais conversar com ela. Cada dia tem uma novidade chegando, então a gente tem que estar atento, não para mudar todos os dias, mas para o que está vindo novo. Mas como eu já disse, o repertório cultural é muito importante, porque a forma como você pergunta, a forma como você questiona, o seu pensamento é crítico, é saber sobre a história das finanças, né? Então, voltamos àquele momento que sim, você tem que ter uma visão sobre a inteligência artificial, mas também tem que ter uma visão sobre os mercados e a história. E saber sobre a história, sobre bolsas de valores, sobre grandes momentos da economia, é importante, porque isso o futuro sempre puxa o estilingue do passado e às vezes a gente cai nos mesmos tropeços. E por outro lado, sobre as finanças também, é uma nova era, porque a Bolsa de Valores de São Paulo, do Brasil, sempre desejou ter muito mais pessoas investindo. E agora está dando oportunidade para que as pessoas invistam, comece com R$50. E aí o que a gente está falando é de uma nova forma de trabalho, onde é uma economia circular, você pode ter seu trabalho, mas também você pode ter outras formas de renda. Vou te dar um exemplo de uma pessoa da minha equipe, temos uma roboticista, ela trabalha com robôs, alta, mas ela também tem uma loja de capinhas diferenciadas para celulares, onde ela faz um trabalho ali meio artesanal, e aí eu falo, mas como você consegue administrar o tempo? Então ela tem os agentes autônomos.
2: Olha só.
11: Que ajudam ela.
2: Muito bem, então vamos falar dos agentes autônomos. Eu estou recebendo o Gil Giardelli, ele que é professor e palestrante de inovação, futuro, inteligência artificial e também computação. Você havia citado ele aqui no comecinho, do nosso bate-papo, eles, os agentes autônomos. Ô Gil, então eles estão cada vez mais presentes, na vida das pessoas. Para muitos que estão ouvindo, ainda não estão adaptados a essa situação. Primeiro explica pra gente que são esses agentes autônomos e como lidar com ele, como que essa tecnologia vai ser tão importante, já é para muita gente, mas vai ser ainda mais tão importante para tantos negócios, tantas empresas, tantas finanças.
11: O conceito da inteligência artificial, Tiago, foi o termo criado em 1956 e agora há poucos meses foi aberto o primeiro museu de inteligência artificial do mundo lá em Los Angeles. Então, ele já está numa fase anterior. A nova fase, que é algo que tem aí 2 anos, mas começa agora a se repercutir em toda a sociedade, é os agentes autônomos de inteligência artificial. Vou dar 2 exemplos para as pessoas poderem entender. Um pub famoso em Londres, ele criou um agente que a missão dele é todos os dias ver o preço de outros 3 mil pubs na Grã-Bretanha e quanto eles estão cobrando o preço da sua cerveja, que é o pint. E com isso ele faz a regulagem de preço. Mas não é o agente que toma a última definição. Entendi. Sempre tem um ser humano que aperta. Isso é chamado de human looping, que é o ser humano dando a última ordem. Então a gente volta também naquele repertório cultural. Um outro exemplo, Sam Altman, que é conhecido por ter criado a OpenAI, o dono do ChatGPT. Ele, no final do ano passado, em dezembro de 2025, ele disse: brevemente teremos uma empresa que ela vai custar, que ela vai valer US$1 bilhão, e ela vai ser feita por uma ou duas pessoas no máximo, e centenas ou milhares de agentes. Já estamos vivendo exatamente isso. Quero dar dois exemplos. Uma pessoa nos Estados Unidos, no final de 2024, ele investiu ali em mini PCs, que são esses orquestradores de IA, e ele criou um tipo de uma farmácia online. No ano passado, ele, com dois seres humanos, ele e o irmão, eles atenderam 480 mil pessoas. Se você entrar no site dessa empresa hoje, ela está em 147 idiomas, inclusive o idioma do Brasil. E aí, esses agentes fazendo essa... criando soluções de marketing, criando soluções de finanças, tem o CFO disso. Vamos replicar para a nossa vida real. Você é um pequeno empreendedor, né? Antes você tinha, era difícil fazer tudo, você era um empreendedor bonsai, agora você pode criar um agente para cuidar do seu marketing, para criar o seu anúncio de chat GPT, de mídias sociais. Você pode ter um tipo de CFO para te aconselhar a não tomar as decisões. E o último exemplo, que aí mexe com todas as idades, cientistas da Universidade de Stanford lançaram numa área no Minecraft 1000 agentes autônomos de inteligência artificial com uma missão: vocês precisam criar uma nova sociedade. Tem a Olivia, que é uma fazendeira, ela tem que tomar decisões sobre a produção de alimentos. Tem ali todos os aspectos da sociedade. Tem dois grupos políticos ali tentando fazer uma nova constituição. E os dados estão abertos dessa pesquisa. Ali a gente está vendo um novo contrato social, que Rousseau fez na Revolução Francesa.
2: Pois é.
11: Só que agora com o olhar da IA.
2: Ô Gil, para quem é leigo e está ouvindo a gente, onde uma pessoa comum encontra um agente autônomo? Ela precisa criar do zero? Já existem esses agentes em plataformas, em aplicativos, que podem ser utilizados diretamente no celular? Como é que funciona na prática?
11: Já tem várias ferramentas, eu aconselho que não pague por nenhuma nesse momento, só quando você virar uma pessoa que já conhece.
2: Okay.
11: Utilize aquelas gratuitas. Comece com algo simples. Todos os meses me faça aqui a planilha de pagamentos fixos que eu tenho. Aluguel, condomínio, escola das crianças. Né? Me avise com 3 dias de antecedência e atualize meu planejamento financeiro. Né? Comece com as... Crie uma outra que seja o seu CFO, o seu C-level de finanças. E fale assim: eu quero que você me dê um olhar como se você fosse um CFO com muito pensamento crítico. E fale: olha, esse mês você já gastou 17% da sua renda em compras online. Então, a experimentação. Então, comece assistindo vídeos de brasileiros que estão fazendo isso, que são pessoas nessa nova geração do blockchain, dos agentes. Eles dizem: você é o que você compartilha, e aí as pessoas estão compartilhando, e comece a experimentar. A experimentação é a coisa mais importante nessa nova era.
2: Vamos aproveitar aqui a ilustre presença do professor Gil Giardelli aqui nos estúdios, professor, para a gente trazer algumas perguntas aí das ruas. Pessoal espalhado aí pela cidade de São Paulo tem dúvidas também sobre investimentos, sobre inteligência artificial. E agora o professor vai responder algumas destas dúvidas. Vamos começar pela primeira.
6: Eu gostaria de saber se é possível, entre aspas, né, automatizar esse processo de fazer o preenchimento, por exemplo, da planilha, e ter esse controle dos gastos de maneira mais efetiva com o auxílio da IA.
11: Sim, hoje você tem uma série de ferramentas, comece pelas gratuitas, que organizam toda a sua vida financeira. E muito mais do que uma planilha, você vai ter como se fosse um grande painel sobre todos os seus gastos. Aí coloque também os seus objetivos futuro. O pensar futuro é importante. Não pense só no próximo mês ou fechar esse ano, mas fale assim: hoje eu ganho esse valor, pretendo aumentar a minha renda, pretendo daqui a 5 anos fazer tal investimento. Então, muito mais do que só usar a planilha, a IA para usar a planilha daquele momento, né, que é o pensamento muito restrito, pense no futuro e faça essas perguntas para essas ferramentas fabulosas. Não vou falar nenhuma aqui, pesquise, olhe ali quantas notas tem, é como os aplicativos de carona ou de locação de imóveis.
2: Boa, as pessoas perguntam e o professor Gil Giardelli responde.
12: A IA pode organizar os meus gastos mensais, assim, para prever o que eu vou poder comprar no futuro, assim, se vai ser seguro comprar alguma coisa, tipo, eu quero comprar um carro legal. Eu vou conseguir manter depois disso?
11: Antes de você perguntar se pode comprar um carro legal, faça como se fosse uma terapia com a sua IA, para ele entender se o seu perfil é alguém muito arrojado, alguém que prefere algo mais tradicional. Então, sabendo o seu perfil de investidor, se você gosta de correr mais riscos ou gosta de algo que é mais tradicional, ela vai falar sobre onde é melhor investir. e que tipo de carro legal você vai ter no futuro e outras formas, né, da economia.
2: Muito bem, quero agradecer demais, mas antes de me despedir do professor Gil Giardelli, a pergunta saideira aqui, professor, para quem está ouvindo e ainda não sabe como começar, mas ficou incentivado, gostou aqui do papo aqui do Nosso Dinheiro TMC, primeiro passo para começar do zero, para usar a inteligência artificial ao seu favor, a favor do próprio bolso, para não ficar para trás, porque como você falou agora há pouco, né? O tempo vai passando, a tecnologia vai vindo, quem não se adapta vai ficando para trás. Para quem está com medo de ficar para trás, primeiro passo, o que, que a pessoa deve fazer agora para entrar de uma vez por todas no mundo da IA?
11: Primeiro é tirar o medo que a IA vai nos substituir, tirar o medo que vai trazer o desemprego tecnológico e utilizar ela como outras ferramentas que nós utilizamos, que elas sejam ferramentas para nos dar mais tempo. Esse debate de que algo que é novo ia destruir o passado aconteceu com a eletrificação das cidades, aconteceu com os aparelhos celulares e estamos vivendo na IA. O outro ponto, use com sabedoria. Tudo que é em excesso te traz problemas. Então, às vezes é muito importante consultar a IA, mas também tem o nosso pensamento humano, que a gente sempre tem que entender, desde que estude sempre, que a gente possa realmente... não existe nada, o machine learning mais poderoso do mundo é o cérebro humano. Então exercite ele todo dia. E um dos exercícios é você usando a IA de forma adequada. Então use as ferramentas, pode usar as ferramentas para finanças, mas ferramentas para fazer vídeo. E mais do que isso, como última dica, Thiago, nós estamos num momento que são várias formas de você poder ganhar dinheiro. E aí não dependa de apenas uma única linha de ganhar o dinheiro, tenha várias formas, faça como muitas pessoas estão fazendo, tenha seu trabalho ali, mas o que eu posso criar, que eu tenho uma sabedoria que pode ser diferente, o que, que é meu hobby que pode me trazer uma renda. Então é tempo de turbulência, mas como tech otimista racional, de muita prosperidade.
2: Tem rede social, tem site para o pessoal te acompanhar, fazer uma consultoria, saber quais são seus pensamentos sobre IA futuro, o professor quer deixar aqui para os nossos ouvintes?
11: Em todas as minhas mídias sociais, TikTok, Instagram, LinkedIn, arroba Gil Giardelli, no YouTube também, e tem meu site gilgiardelli.com.br. De tempos em tempos eu compartilho ali conhecimentos, enfim, uma honra estar aqui, muito obrigado, viu, Thiago?
2: Aliás, a gente que agradece pelo conhecimento compartilhado, professor, até uma próxima, viu? Conversamos aí, portanto, com Gil Giardelli, ele que é professor e palestrante de inovação, futuro, inteligência artificial e também computação. A gente vai seguindo aqui na programação do Nosso Dinheiro TMC com mais um convidado. Agora a conversa é sobre qual será o impacto da inteligência artificial no bolso do brasileiro, mas ó, para os próximos anos. Não é para agora não, não é para o mês que vem não, para o final do ano não, para os próximos anos, vamos olhar um pouquinho mais adiante. Como discutimos até agora há pouco com o Gil, a IA ela deve avançar cada vez mais nesse uso prático aí do dia a dia, inclusive na forma como as pessoas acabam lidando com o dinheiro, como elas tomam as decisões financeiras, ou mesmo como elas organizam as próprias vidas. Mas o que, que será que vem pela frente, o que cada pessoa pode fazer hoje mesmo para aproveitar as oportunidades e acabar não ficando para trás? Acho que esse é o medo da grande maioria das pessoas. E sobre esse cenário, a gente conversa agora com o Diogo Cortiz, ele que é professor da PUC de São Paulo e é especialista em inteligência artificial e tecnologia. Ele vai fazer uma análise pra gente aqui no Dinheiro TMC.
13: Bom, tá evidente que a inteligência artificial tá vindo com muita força, melhorando suas capacidades quase todos os dias. Então, o que a gente vê pro futuro é uma IA que fica cada vez mais capaz de processar uma quantidade maior de dados, capaz no sentido de analisar tudo isso, achar correlações, achar padrões e nos entregar respostas melhores. E além disso, respostas mais atualizadas. Porque esses chatbots que a gente usa no dia a dia, que você faz uma pergunta, eles também já estão conectados a esses buscadores. Que antes a gente ia até um buscador, fazia uma pergunta, ele listava todos os documentos e aí a gente tinha que procurar isso. Essa inteligência artificial, ela já faz isso pra gente e traz tudo resumido. Então, além de processar uma quantidade muito grande de dados, também vai permitir acessar dados em tempo real. Então, isso muda completamente a forma como as pessoas vão se relacionar com a informação. E aí, em decisões financeiras e econômicas, isso vai mudar todo o jogo, porque a tendência é a adoção da inteligência artificial ficar mais comum, as pessoas adotarem a inteligência artificial como uma espécie de um co-companheiro de tomada de decisão. E isso inclui, por exemplo, também decisões que são econômicas e financeiras. E isso eu acho que é importante, até porque boa parte da população brasileira hoje não tem acesso a um consultor financeiro, não tem acesso a um especialista de investimento, e isso acaba confundindo, bagunçando o seu processo de tomada de decisão. E é por isso que muita gente não tem essa inteligência financeira e acaba se enrolando em dívidas e prestações. Então a inteligência artificial eu vejo com muito otimismo atuando nessa primeira camada, principalmente para aquelas pessoas que não teriam acesso a esse tipo de informação. Agora essa IA consegue dar um direcionamento muito mais assertivo e individualizado, porque as pessoas podem colocar a sua realidade ali, os seus dados, eu ganho tanto, eu quero fazer uma prestação de tanto, será que eu consigo pagar? Será que é a melhor decisão? Né? Eu tenho esse conjunto de recursos aqui, qual que será que é o investimento que eu posso fazer, dado que a minha carteira atual é essa? A inteligência artificial, ela pode sim sugerir alguns caminhos. Claro, isso não substitui o papel de um profissional, de um bom consultor financeiro, de um bom assessor de investimento, mas ela é uma primeira etapa, principalmente, reforçando, como eu disse, para aquelas pessoas que não tinham nenhum acesso a uma informação, a um ensinamento, a uma educação financeira. Então a inteligência artificial, ela pode vir e cumprir e ajudar a gente a educar as pessoas. E claro, a partir do momento que a pessoa começa a entender melhor, conversando com a inteligência artificial, ela vai, primeiro, adquirindo novos conhecimentos e, claro, percebendo a importância disso. E aí sim, procurando por novos profissionais que podem auxiliar esse projeto, né? Então, eu acho que no sistema financeiro e econômico, a inteligência artificial vem como uma grande ferramenta que auxilia nisso, e ela em si também vai trazer todo um processo de transformação econômica. A gente vê que o futuro da economia será o que a gente chama de AI first, ou seja, você ter produtos, serviços que são orientados pela inteligência artificial. Então, isso vai levar a uma mudança de demandas, uma demanda por novas competências, por novas formas de trabalho. Então, também as pessoas vão precisar se adaptar para esse novo universo. E a gente sabe, né? Tem algumas pesquisas que mostram que 38% das competências vão mudar até 2030. Esse é um dado do Fórum Econômico Mundial. E uma das competências que vai estar em maior evidência é justamente conhecer, saber usar e explorar a inteligência artificial. Então, pensando num cenário não de um futuro longo, mas já de um futuro bastante presente no médio e no curto prazo, a inteligência artificial, ela pode auxiliar a gente a tomar decisões financeiras melhor, assim como é nosso papel também entender a inteligência artificial para se preparar por esse novo mercado de trabalho que já chegou.
2: Valeu, professor. Obrigado pelas dicas, pelas orientações. Esse foi, portanto, o Diogo Cortiz, professor especialista em tecnologia, participando aqui do nosso Dinheiro TMC. A gente volta agora para as ruas, né? Vamos voltar para as ruas para saber dos ouvintes, falar com as pessoas que já utilizaram a inteligência artificial para cuidar do dinheiro ou até mesmo na vida profissional. Vamos acompanhar o que as pessoas falaram.
14: Não, eu uso para algumas coisas, eu uso sim. Eu dou aula, então eu uso para organizar minhas aulas, eu uso para fazer planejamento. Às vezes, quando eu tenho pouco tempo e eu preciso fazer uma coisa muito extensa, aí eu uso.
15: É bem utilizado no meu trabalho e a gente tem a indicação até de fazer verificação de informação que a gente vai mandar para as pessoas ou resposta que a gente vai enviar para evitar erro ortográfico, coisa do tipo.
16: Eu não uso como uma ferramenta para me substituir, mas como uma ferramenta para me complementar. Então, eu vejo muito como um novo crescimento do novo computador. Da mesma forma que aconteceu nos anos 80, 90, com o crescimento das tecnologias acessíveis como computador, eu vejo isso como IA. Então, não saber utilizar isso e querer negar que realmente vai fazer parte do mercado de trabalho e das nossas vidas é, para mim, ignorante. Eu acho que tenho que me preparar e por isso eu já uso.
14: Muito, para tudo. Texto, foto, planilha, algumas frases, tudo.
8: Não cheguei ainda a usar. Não, ainda não. Minha filha usa muito IA pra tudo. Sim. É, pra tudo que ela vai, escola, de tudo, ela usa IA. Hoje tá dominando, né? Tomando conta, né?
2: Tá aí, valeu a opinião dos nossos ouvintes. Eu faço convite novamente para você continuar participando através do nosso WhatsApp 11 972211001 para contar como é que você está lidando aí com a inteligência artificial para cuidar das suas finanças. E estamos de volta agora para outro bate-papo bem legal aqui no nosso Dinheiro TMC. A gente conversa agora com o pesquisador da FGV Ibre para entender como que a IA pode ser aliado ou, às vezes, vilão para o nosso bolso. E eu converso com o Daniel Duque, que é pesquisador de economia aplicada da FGV. Daniel, bem-vindo. Obrigado pela participação, viu?
17: Muito obrigado, Sérgio.
2: Tudo jóia, valeu. Ô Daniel, a IA está chegando aí ao mercado de trabalho. Acho que isso é inegável. Conta pra gente quem é que tende a ganhar e quem é que tende a perder espaço a princípio com essa transformação, podemos dizer assim.
17: Na verdade, a IA já chegou no mercado de trabalho, né? A IA, hoje em dia, ela perpassa todos os âmbitos da economia. É uma das tecnologias que mais foi adotada mais rapidamente pelas empresas, né? Se a gente compara com a internet, com computadores lá atrás, as empresas adotaram mais rapidamente a IA do que todas as tecnologias anteriormente. Então, assim, a IA é uma realidade, né? E tem alguns muitos vencedores, né? A sociedade em geral tende a ganhar materialmente graças à IA, mas tem alguns perdedores, né? Em geral, quem tem ali atividades de alta complexidade e que precisam tomar decisões que são muito importantes, a IA ela tende a ser benéfica, né? A IA ela é muito boa para organizar pensamentos, ideias, para organizar fluxos, né? Então nisso ela realmente ajuda, ela cria, né, essas capacidades que anteriormente eram mais difíceis, né, eram mais caras. No entanto, quem tende a perder com isso são aqueles jovens que estão começando o primeiro emprego em que tem aquelas atividades que são mais diárias, cotidianas, rotineiras, que a IA substitui muito bem. Então, assim, na verdade, se tem algum perdedor nessa nova evolução, nessa analogia, são aquelas pessoas que estariam entrando agora nas empresas, estariam entrando nos primeiros trabalhos, estariam fazendo aquelas atividades que hoje, né, uma planilha, um briefing, que hoje a IA ela pode facilmente substituir.
2: Entendi. Agora, ao invés de falar a gente falar de cargo, de carreira, de uma profissão específica, vamos falar de perfil, Daniel. Existe um perfil do trabalhador, sejam os mais jovens, os mais velhos, aquela galera numa faixa mais intermediária, que pode sim, independente da idade, independente da função, se beneficiar com o uso dessa tecnologia? Que tipo de perfil pode se dar bem futuramente com a IA?
17: Indivíduos ali em torno ali de 30 a 40, 50 anos, né, que estão ali com uma educação maior, né, que tem uma capacidade maior uso de tecnologia, elas tendem a ganhar com a IA. Né? Você saber usar a IA bem, ela é, obviamente, hoje em dia uma ferramenta muito essencial para que você tenha uma capacidade de se inserir no mercado de trabalho e conseguir melhorar sua situação financeira. No entanto, se você faz algum tipo, os jovens, né, apesar de que eles têm essa capacidade, né, esse bom uso, dessa boa adoção da IA, eles tendem a competir com ela, né, no mercado de trabalho, enquanto que pessoas mais maduras, elas estão ali já em posições mais estabelecidas, né, no mercado de trabalho, e aí tendem só a ganhar com a IA. Então, assim, em geral, esse ramo intermediário, né, em termos de idade, né, entre 30 e 50 anos, são os maiores beneficiários da IA em relação ao resto da população.
2: Então, falando para essa galera mais jovem que está chegando aí no mercado de trabalho, Daniel, então, para escolher uma profissão hoje em dia, você acha que ainda faz sentido pensar em carreira sem considerar a inteligência artificial? Acho que não. Então, os mais jovens têm que considerar isso para escolher quais são os próximos passos, o que eles vão querer fazer da vida?
17: Não existe hoje carreira sem IA. Isso é uma grande verdade. A não ser que a gente esteja falando de uma situação assim um trabalho tipo, muito manual, né? Hoje em dia tudo vai passar por IA. Então, para os jovens, né, a gente tem que... o maior recado, na verdade, você primeiro saber usar muito bem, claro, né? Usar muito bem essa ferramenta, mas também usar ela de forma a melhorar o seu trabalho, a fazer o seu trabalho mais essencial. Você procurar uma educação, se tornar mais qualificado, para que você consiga fazer algo muito bem, muito demandado e de forma muito melhor que o IA.
2: Agora, a gente fala que as empresas também, né, Daniel, e você tem melhor conhecimento para falar sobre o assunto, elas estão cada vez mais adotando inteligência artificial. Não sei se todos os ramos, todos os setores, mas é fato, está nas empresas também. E isso pode produzir mais com menos gente? A conta é mais ou menos essa, as empresas cada vez mais produzindo mais, com um menor quórum, vamos dizer assim, de profissionais presentes. Isso pode significar preços menores para os consumidores ou desemprego maior? Você vê aí de uma forma negativa por algum ângulo?
17: As empresas, elas estão adotando de fato muito rapidamente a IA, e isso substitui muito tarefas burocráticas e rotineiras. Com isso, elas conseguem realmente produzir a mesma quantidade de bens e serviços com menor necessidade de trabalhadores. Isso tende a gerar algum deslocamento de trabalho, né? Ou seja, algumas pessoas acabam não sendo contratadas tanto quanto antigamente. No entanto, a IA também tem capacidade de gerar novos tipos de trabalho, né? Gerar novas atividades, né? Novas empresas surgem graças à existência da IA. O quanto essa transição, o quanto ela vai ocorrer ao longo do tempo, é isso que a gente não sabe ainda muito bem. Mas, de fato, há uma pressão dos dois lados. Primeiro, tem menos pessoas sendo contratadas para atividades burocráticas, rotineiras, enfim, que podem ser facilmente substituídas. Mas também a IA está criando novas atividades, está criando novos empreendimentos que antes seriam impossíveis. Então há um efeito líquido que muito provavelmente vai ser positivo.
2: Agora, vai ser positivo também, Daniel, o fator salário? O trabalhador, ele vai ser mais valorizado? E, obviamente, estamos falando do trabalhador que estiver conseguindo navegar, surfar aí junto com a inteligência artificial, ou ele vai ser simplesmente mais cobrado e aí a busca por uma vaga vai ser mais difícil por consequência?
17: Ele vai ser mais cobrado no sentido de que as pessoas vão esperar que, com você usando mais IA, você produza mais. Então, assim, realmente saber usar IA é muito importante, porque todo mundo sabe que IA existe, né? Hoje em dia, todo mundo sabe que é uma tecnologia plenamente disponível. Então, as pessoas vão esperar que essa produção, essa produtividade, esteja de acordo com a existência de IA. Então, se você não sabe como usar, você não sabe como otimizar essa ferramenta, você vai produzir menos do que é o esperado de você. Isso vai ser um problema, né, para as pessoas. No entanto, se você consegue, né, produzir mais, otimizar essa ferramenta, e pode fazer mais trabalhos, e com isso pode gerar o maior rendimento do trabalho individualmente no futuro.
2: Para a gente já ir encerrando, Daniel, no final das contas, com toda a sua experiência, se você pudesse bater o martelo aqui para a gente, é claro que é uma previsão, né, uma coisa mais relacionada à análise, também com a sua experiência e visão de futuro no mercado de trabalho. A inteligência artificial, ela vai tornar o mercado de trabalho mais eficiente ou um pouquinho mais desigual? Quem não se adaptar, simplesmente vai ficar de fora.
17: Ela vai ser mais, o mercado de trabalho vai ficar mais eficiente. Ele vai ficar mais desigual no sentido de que ele vai gerar mais desigualdades a partir de que não estavam pré-determinadas antes. Embaralha o jogo, que a gente chama, né? As pessoas tinham certos incentivos a procurar um tipo de carreira, procurar um tipo de educação, e isso embaralhou. Isso tende a gerar maiores desigualdades. No entanto, no futuro, isso pode vir a ser materializado quando esses incentivos eles se tornam, se alinham de novo, né? No entanto, uma coisa interessante da IA é que o primeiro impacto dela, ela é sobre trabalhadores, né, mais qualificados, né? Ela é sobre trabalhadores mais que faziam algumas atividades que precisavam de alguma educação, de alguma qualificação, só que eram menos, digamos, criativos, né? Então o mercado de trabalho hoje está ficando desigual num sentido um pouco diferente, porque não é mais sobre trabalhadores manuais e não manuais. Hoje em dia há uma desigualdade maior entre trabalhadores qualificados, entre trabalhadores que digamos de escritório, né? E isso que é uma novidade aí da IA. No entanto, como está falando, nos próximos, digamos, 5, 10 anos, muito provavelmente essas pressões de maior desigualdade elas vão se farizar, porque as pessoas vão se adequar a essas novas demandas de IA.
2: É por isso que a gente debate o assunto, a gente fica de olho no mercado de trabalho, nas pesquisas, e também a gente fomenta aqui o debate sobre inteligência artificial na economia, no mercado de trabalho. Está chegando e não tem como fugir dela. Eu quero agradecer demais ao Daniel Duque, pesquisador de economia aplicada da FGV Ibre, aqui conosco no Dinheiro TMC. Um abraço, boas pesquisas para você, viu, Daniel? Até a próxima.
17: Andácia, muito obrigado.
2: Valeu, a gente que agradece e agradece você, que foi participando através do WhatsApp, pelas ruas de São Paulo, Rio de Janeiro, BH, Recife, Curitiba, Brasília. Continua mandando aqui no nosso WhatsApp, inclusive dicas de próximos temas que podemos abordar aqui no Dinheiro TMC. Mas a pergunta fica para você. E aí, já está se adaptando à inteligência artificial aos tempos mais modernos ou está um passinho atrás? Manda para a gente no WhatsApp no 11972211001. Vai ser um prazer colocar o seu áudio no ar aqui no próximo Dinheiro TMC. A gente volta numa próxima, sempre te ajudando a fazer as pazes com o seu bolso. Eu sou o Thiago Matheus, eu fico por aqui e você dá sequência na programação TMC. Aquele abraço.
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2: 3:01, bom dia. Vamos às principais manchetes do programa de hoje. O ministro André Mendonça, do Tribunal Superior Eleitoral, determinou a retirada de um vídeo feito com inteligência artificial que mostrava Flávio Bolsonaro e Daniel Vorcaro em situações fictícias. O conteúdo foi publicado no Instagram e não informava que as imagens eram produzidas por IA. Mendonça considerou que o vídeo viola as regras eleitorais e determinou que a Meta retire a publicação em até 24 horas. A Procuradoria-Geral da República afirmou que a atuação de Lulinha e da empresária Roberta Luschinger para favorecer o careca do INSS não resultou em nenhum negócio fechado para o governo. A PGR pediu que o caso seja enviado à primeira instância e disse que não há indícios suficientes para manter a investigação no Supremo Tribunal Federal. A Polícia Federal apura se Lulinha tentou ajudar na venda de medicamentos à base de canabidiol ao Ministério da Saúde. O Tribunal Superior Eleitoral definiu o tempo de propaganda eleitoral no rádio e na televisão para o primeiro turno. A coligação de Lula terá 5 minutos e 31 segundos por dia, enquanto o PL terá 4 minutos e 20 segundos. O PSD terá 2 minutos e 2 segundos e o Avante 35 segundos. Já os candidatos Romeu Zema e Renan Santos não terão tempo no horário eleitoral gratuito. A propaganda começa em 28 de agosto. Flávio Bolsonaro afirmou que o caso envolvendo a prestação de contas do filme Dark Horse é página virada e disse que Lula e o PT é que devem explicações. Durante a agenda de campanha em São Paulo, o senador também citou Lulinha e questionou os negócios do filho do presidente. Flávio esteve na Zona Leste da capital ao lado do prefeito Ricardo Nunes. A Câmara Municipal de Curitiba cassou o mandato do vereador Lorenz Nogueira, do Progressistas, nesta quinta-feira. A decisão ocorreu após um processo por quebra de decoro ligado à Operação Deja Vu, que investiga suspeitas de rachadinha e desvios de funções de servidores. Lorenz nega as acusações. A Nestlé anunciou o corte de cerca de 16 mil empregos no mundo até o fim de 2026, como parte de uma reestruturação global. O Brasil não será afetado pelas demissões e deve receber 7 bilhões de reais em investimentos até 2028, com foco em fábricas de café, chocolates, nutrição e produtos animais. O ministro da Fazenda, Dario Durigan, afirmou que o governo está preparado para manter o esforço fiscal caso Lula seja reeleito em outubro. Em entrevista à CBN, Durigan disse que o governo pretende controlar gastos obrigatórios, como previdência e salários do funcionalismo, e afirmou que a redução dos juros pode ajudar a conter a dívida pública.
0: Vamos ao noticiário internacional. A Coreia do Norte lançou cerca de 10 mísseis balísticos de curto alcance em direção ao Mar do Japão nesta quinta-feira. Os disparos ocorreram durante exercícios militares conjuntos entre Coreia do Sul e Estados Unidos. O governo sul-coreano colocou as forças armadas em alerta máximo, enquanto o Japão também reforçou a vigilância. Os lançamentos acontecem em meio à tentativa de Donald Trump de retomar o diálogo com Kim Jong-un. Três horas, quatro minutos pelo horário de Brasília. Muito bom dia a você que sintoniza a TMC. Vamos agora ao Sobremesa. Nesta edição do programa, Lucas Salles, Marcelo Batista e a Mini Ruth recebem dois convidados muito especiais. O trapalhão Dedé Santana e o ginasta Diego Hipólito. Fique agora com o Sobremesa.
21: Boa tarde para você que está sintonizado na TMC. Vai começar agora o Sobremesa e para tudo e presta atenção, porque o programa de hoje tá muito especial. Hoje a gente vai conhecer mais e melhor o Dedé Santana, o eterno trapalhão, que já tá aqui com a gente. Não é não, Marcelo Batista?
22: Exatamente, exatamente. Estamos ao vivo e hoje você vai responder a enquete com aquela frase que você deve dizer para quebrar o gelo no almoço de família, hein?
23: E claro que a gente vai ter muita notícia e informação para você. Ó, ontem a gente não comentou, mas hoje vamos falar sobre Zezé de Camargo e numa polêmica.
21: Tudo isso e muito mais aqui no Sobremesa. Solta a vinheta, Cuca!

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1: Ouve com seu ouvido. Começa agora o Sobremesa, o seu programa favorito aqui na TMC. Sim, Transamérica agora é TMC. Quem escuta sabe. E ó, vamos começar com a nossa enquete do dia, Batista?
2: Vamos! Você responde pelo 11 972 21 1001. E você pode responder também pelo nosso YouTube, que já estamos com a imagem TMC News BR. Se inscreva no canal e responde pra gente com aquela frase que a gente pode dizer no almoço de família pra quebrar o gelo, sabe?
1: Aquela boa pergunta. Boa pergunta essa, Mini Ruth.
3: Ah, eu acho que chegar naquela tia que fala mal de todo mundo e perguntar: nossa, sua filha tá grávida de novo, eu acho que é uma boa forma, né?
1: Que isso, Mini Ruth. E você, Batista?
4: Ah, isso aí é um clássico, né? Quando fica perguntando: e aí, Lucas, vai casar quando?
3: Ah, o microfone não tá saindo.
1: Essa é boa, boa, Batista.
2: Pra variar, acabou a bateria aqui, viu? Acabou a bateria.
1: Mas repete pra mim, Batista, qual a frase que você diria?
2: É aquela frase: ai, Lucas, vai casar quando, hein? Vai casar quando,
1: eu
2: hein?
1: Eu sou pior do que vocês, eu sou maluco, muito mais maluco do que todos vocês. Eu perguntaria: e aí, vai votar em quem? Pronto!
3: Nossa, isso é treta na hora, e certeza.
1: É isso mesmo. Bom, amigos e amigas, você que tá ouvindo a gente aqui no Sobremesa, eu quero ter a honra de anunciar o nosso convidado de honra. Ele é mais do que de honra, ele é um convidado que faz parte da vida de todos nós. Juro, todos nós mesmo. Ele, pra mim, é o maior comediante do Brasil, do mundo, o maior escada. Ele tem anos de existência, nasceu no circo, levou o circo para a TV e fez todo mundo rir e também se emocionar. E olha, ele tá no teatro. Pô, graças a Deus, fizeram uma homenagem pra ele nos seus 90 anos de idade. Ele está no teatro com outro grande nome também do mundo de atleta, cara. Ele está junto com Diego Hipólito fazendo um espetáculo teatral e hoje vai falar sobre isso e muito mais. Senhoras e senhores, vamos receber ele, o incrível trapalhão, Dedé Santana!
5: Já estamos lá. Olha, muito obrigado. Rapaz, eu morro de inveja de vocês, viu?
1: Por quê, Dedé?
5: Porque eu acho muito difícil. Eu acho muito difícil fazer rádio, né, rapaz? Não, você tem uma velocidade, o Lucas tem uma velocidade incrível, né?
1: Obrigado, Dedé. Você está sendo muito, muito legal.
5: Agora, não é teatro, viu, Lucas?
1: É
5: Heder Circus.
1: É o do Frederico Heder.
5: Frederico Heder, ele é de teatro e ele é o maior incentivador do circo hoje no Brasil. Eu me lembro que antes do Beto morrer, o Beto Carreiro, eu estava trabalhando com ele, Dedé e Comando Maluco. Eu tive duas fases. A primeira fase dos Trapalhões e a segunda fase foi Dedé e Comando Maluco. E ele falava assim: poxa, ele tinha 6 circos. E ele dizia assim: rapaz, circo daqui 5 anos termina, acaba. Aí surgiu quem? Frederico Heder. Ele inovou o circo no Brasil.
1: Ele levou o circo.
5: Ele fez um teatro dentro do circo. Ali é um grande musical, você precisa saber. Tem orquestra ao vivo, 4 cantores. Tem 30 bailarinos, é uma coisa tremenda. Tem bandinha na frente, que é aquela coisa antiga.
1: Sei, que
5: de bandinha na frente esperando.
3: Ai, eu sei público. Que se o senhor quiser me levar como
5: você
3: mulher
5: não barbada... pisa, você não pisa na terra.

0: o grande atleta olímpico, medalhista, ginasta, Diego Hipólito!
1: Ele que chegou fazendo um duplo carpado aqui.
2: Rapaz, eu sempre fui fã do Diego Hipólito, né? Agora eu não sei mais se eu sou fã ou se eu amo ele. Demais que ele virou um filho meu.
0: Que bonito,
2: né? Ele cuida de mim, ele cuida de mim como se eu fosse um filho dele. O cara me ajuda em tudo.
3: E Dedé?
2: O coração dele é maior do que ele.
0: Que pra bonito. Certeza. E olha que ele já é um pouquinho alto, então esse coração é bem grande mesmo.
3: E Dedé, você vê que os trapalhões, né? Você saiu dos trapalhões, mas os trapalhões não saem do Dedé, porque agora é o Dedé e o Didi, que é Diego. Continua com o Didi ao lado, né?
0: Essa foi o
3: Diego, você meteu uma harmonização da hora aí, hein, meu?
4: Eu fui mudando com os anos, né? Eu fiz o transplante capilar, que acho que foi o primeiro procedimento estético que eu fiz. Primeiro, gente, boa tarde a todos os ouvintes, todos os telespectadores. É sempre um prazer falar sobre a minha vida, sobre a Abracadabra, sobre tudo que eu fiz. Eu fiz o transplante, aí depois do transplante eu fiz a lente dentária, que também acho que deu uma ajuda. Fiz micropigmentação na sobrancelha e no lábio também. Não é batom,
2: gente. Eu tem que respeitar a barba o público também. Claro, e tem que fazer isso mesmo. É mais por respeito ao público. Eu também dei uma guaribada na cara. E o Sérgio Malandro falou: você tá bem? Eu falei: tô bem? Tá bem a cara da Gretchen.
0: Ô Diego, eu vi no seu olhar que você já se arrependeu de estar entre nós depois dessa pergunta infame do meu apresentador.
3: Foi infame.
0: Eu vou chamá-lo no canto.
3: Foi apenas uma colocação.
0: Pode ficar tranquilo.
4: Não, você acredita que, tipo, você imagina, nas Olimpíadas de 2016 eu usava prótese capilar, era peruquinha.
0: Sim. Não sabia.
4: E não caiu.
0: Mentira!
4: Eu caí nas duas Olimpíadas anteriores, mas a minha prótese não.
0: A gente tem uma revelação aqui. Então você usava peruca.
4: Usava desde 2014. Eu usei de 2014 até 2016. Primeiro eu usava amarrada, uma que amarrava no meu cabelo. Sim. Que era um pouco pior, que às vezes ela dava uma subidinha. Uma vez ela virou ao contrário. Mas essa colada ninguém nem percebia.
0: Nossa.
4: Não percebia. Então, porque no 2016 não dá pra perceber. Porque era igual essas laces novas, né? Que se você puxa, parece até que é só que é colada de uma maneira, acho que bastante agressiva. Então eu decidi que eu falei, ó, ou eu vou voltar a ser carequinha, que quando eu tinha cabelo, eu raspava o cabelo. Sim. Aí quando eu começou a cair meu cabelo, eu quis ter cabelo. Porque a gente não coloca na vida, né?
0: A peruca do Zacarias também era assim, ô Dedé?
2: De quem?
0: Do Zacarias.
2: Não, como que a gente tirava toda hora. Falar nisso, negócio de peruca, quando o Zacarias começou, ele foi o último a entrar no grupo, que foi o Renato que trouxe ele. E a gente ia fazer show em ginásio, assim, e o povo caía matando, né? Então a gente tinha que botar um carro da polícia, camburão da polícia, e a gente entrava no camburão para conseguir sair do estádio, porque o povo invadia. Não tinha quem segurasse o público, né?
0: Você sabe?
2: Era muito. E criança misturada e
0: muita
2: tal.
0: Muita gente.
2: O Zacarias não precisava.
0: Por que não?
2: Porque ele tirava a peruca e saía tranquilamente, pegava o carro.
3: Ninguém reconhecia.
2: E aí, sabe o que aconteceu? Um dia, nós acabamos de entrar no carro, o carro começou a sair. Lá vem o Zacarias todo. Quando ele vai entrar no carro, negócio de criança. A criança olhou e falou: mãe, olha o Zacarias aqui disfarçado de careca. Aí o povo foi em cima dele e ele atrás do camburão.
3: Você sabe que tem hoje.
2: Disfarçado de careca.
3: Hoje tem muito artista também que anda de camburão hoje.
0: Tem muito artista
3: aí que anda de camburão.
0: Ó, vamos lembrar aqui o povo que está ouvindo a gente aqui na TMC, que estamos com dois mega convidados, Dedé Santana e Diego Hipólito, que estão no espetáculo Abracadabra, o circo musical, que está na Arena Sabesp, no Shopping Moca Plaza, em São Paulo, de quinta a domingo. Os ingressos e os horários das apresentações você confere no @abracadabra circo musical. E eu acho isso muito interessante, o Didi, ou Dedé, perdão, Didi, Diego e Poli.
2: Confunde muito, chamo Didi, Dedé, Didi. O Renato ainda brinca quando chama o Dedé, ele fala, não, eu sou homem, é o Dedé.

0: outro.
1: Não, mas isso é muito, você sabe que é engraçado? Porque no, na ginástica feminina, todas viraram as mesmas, né? Todas têm seu talento, mas... Claro. Daiane dos Santos é a Daniela Hipólita, a Daniela Hipólita é a Daiane dos Santos, a Flávia é a Jade é a Laís. É uma grande confusão. No masculino, muitas pessoas acham que eu sou Arthur Zanetti. Mas não falam pra mim, mas falam assim: Diego, Hipólito, caramba, como é que você era bom nas argolas? Eu era mesmo. Mas eu concordo, eu não discordo, não, tá? Se falar, eu fico tranquila.
0: Você é um gentleman, Diego.
2: Obrigada, Didi.
3: Muito obrigado. Você sabe que faz o quê? 10 anos, né, da medalha.
1: 10 anos da minha medalha. 10 anos e 6 dias, eu acho.
0: Olha aí, eu tá acho isso muito, eu acho isso muita loucura. Porque você tava seguindo a sua vida de ginasta, de atleta, e aí, do nada, agora, 10 anos depois, você está no palco como artista com o Dedé.
4: Não
0: que...
4: é só isso, ele não é só acróbata lá. Ele é apresentador, ele apresenta. É. Ele tá falando muito, eu não gosto, tá aí, eu não gosto de falar na frente dele. Mas ele tá apresentando muito bem o espetáculo.
0: E olha isso, que loucura, vocês se juntaram pra fazer hoje um mega evento, um mega espetáculo.
1: Você sabe que, assim, tipo, desculpa te cortar, mas o Abracadabra, ele foi na realidade uma descoberta minha artística muito grandiosa, porque eu sempre fui uma pessoa que mostrei com as minhas acrobacias para as pessoas que elas podiam chegar nos lugares que elas queriam. Então eu sempre lidei com o público. A fala eu tinha da questão das minhas palestras, então é que já tinha uma questão de comunicação. Então quando eu terminei o meu tempo como atuante na ginástica artística, eu fiquei um pouco perdido. Ah, o que que eu vou fazer? Eu fui comecei a ser comentarista esportivo da Globo, né? Nos campeonatos, nas Copas do Mundo, campeonatos mundiais e Jogos Olímpicos, mas eu achava que eu tinha mais local de fala, né? E aí, 5 anos depois, eu abri o Instituto Hipólito, que atende 400 crianças carentes, em conjunto. 400 crianças carentes.
4: Não pagam nada.
1: 400 crianças em vulnerabilidade, né? Que tem tudo que eu não tinha na minha infância. E nesse mesmo período eu tive o convite do Frederico Heder para entrar no Abracadabra, que foi no período da pandemia ali mais ou menos. E eu achei que falei assim, caramba, não sei, né? Tipo,
4: mas o Heder é um cara de visão.
1: Exatamente.
4: Né?
1: E eu entrei na época.
4: Foi na música, cara.
1: Em conjunto com a Dani. E o circo tem muito de irmãos, né?
0: Claro.
1: E nós fizemos na época um número que era em conjunto. E na mesma época o Fred começava a me levar nas reuniões de captação de recursos para o circo. Nós hoje somos patrocinados pela Sabesp, nós estamos na Arena Sabesp, que é pela Lei Rouanet. Então ele começou a me ensinar isso, e foi aí que também teve, de certa forma, o meu interesse com o Instituto Hipólito, porque o Instituto ele é todo captado por lei de recursos ao esporte, né? Lei do incentivo ao esporte, que não é concorrente, não tira do mesmo lugar da Rouanet, do ICMS, que se fosse via Rio de Janeiro, se fosse das leis de São Paulo. Então ali me despertou muitos locais de fala. Então, eu às vezes também sou um mestre de cerimônia do Abracadabra. Nesse último ano, durante um ano inteiro, eu fui o apresentador. O Fred é o idealizador disso tudo. Ele é o sonhador. O circo é dele, a cara é dele, mas eu aprendi muito. Eu sempre tive um lado artístico muito, muito aflorado, né? Ginástica artística, né?
4: Não, que bonito. E canta também, viu?
0: Canta,
4: nós,
0: né?
4: Nós somos num restaurante, acho que foi lá em São José do Rio.
1: Foi Goiânia.
4: Goiânia, estamos em Goiânia. Aí quando eu vejo, ele tá lá na orquestra cantando e o povo
0: que demais. Agora, Dedé, esse convite também veio a você, Dedé Santana, o nosso eterno trapalhão. Mas eu vou te falar uma coisa, demorou um pouquinho, hein? Porque você tem 90 anos, Dedé. Cadê as homenagens a Dedé Santana, o maior humorista do Brasil, o maior escada da televisão brasileira?
4: Eu ganhei lá a Calçada da Fama.
0: Na Rede Globo.
4: Fui Calçada da Fama. Ganhei um episódio lá no... Como é que chama aquele? Que tem lá... Ó. Da Globo, é um negócio da Globo que tem lá.
0: Ah, Memória Globo.
4: Memória Globo.
0: Sim.
4: Fizeram algumas coisas.
3: E dinheiro, que é bom. E dinheiro.
4: Ai, meu Deus, não fala. O velho aqui já passou muito aperto. Cara,
0: pois é.
4: Você não imagina. Eu já tive muito, já fiquei sem nada. Aí voltei a ter de novo, voltei a ficar sem nada.
2: Mas fiquei sabendo que o senhor recebeu um convite agora, convite especial? Pode falar,
4: rapaz,
2: disso?
4: Rapaz, eu até agora não tô acreditando nisso. Eu tô até com medo de falar sobre isso.
3: Vai fazer um OnlyFans?
4: Eu tô acreditando porque já estão mandando passagem, estão mandando esse prêmio que eu vou receber na NASA. vai ser entregue por um astronauta. É, como pela carreira artística, pelo artista que eu sou, eu vou receber. E quem vai cantar lá é o Buchecha.
0: Vai cantar isso. Dedé Santana, o maior humorista do Brasil, vai ganhar uma homenagem na NASA, que manda foguete pra Lua, é isso?
4: Será que eles não querem me pôr no foguete? A minha filha veio me assistir. Eu tenho uma filha que é atriz. Eu não sei se vocês já ouviram falar nela, né? Ela já fez 6 filmes, ela faz teatro com a Ana Rosa, que é a Yasmin Santana. Minha filha falou, eu sei porque que eles querem te levar pra NASA. Depois de ver o espetáculo aí, eles querem te estudar. Você é um caso de estudar. 90 anos aí no picadeiro, pulando, dançando, andando de motinha, não pode ser.
0: Eu não quero criar discórdia, não. Mas o Didi não foi homenageado pela NASA.
3: Só pelo Mion.
0: Só pelo Mion. Então, olha só, temos aqui o reconhecimento de talento. A gente sabe que Didi é um eterno. Eu
4: fui também, né?
0: Você foi, sim, logo depois.
3: E o Naldo, Didi.
2: Naldo o também. Naldo vai pra NASA também, Naldo segundo Bene. Ele.
3: Talvez vai, seja... vai, disse, vai pra Lua.
0: Disse aqui no nosso Bene. Programa.
3: Ele veio aqui no nosso programa e falou que vai pra Lua.
2: Vai pra Lua, Naldo. É.
0: Estamos aqui com duas grandes celebridades, Diego Hipólito, Didi, e também o Dedé Santana. Dedé, o eterno trapalhão, duas grandes estrelas que se encontram no espetáculo Abra Cadabra. A gente vai falar sobre ele daqui a pouquinho, mas antes eu quero entender. Ô, Dedé, essa homenagem do Mion, que o Mion fez pra você, ele fez logo depois que ele fez pro Didi. Ele não podia ter te colocado na homenagem pro Didi também?
4: Pois é, rapaz, o que aconteceu? Eles fizeram lá e a internet caiu matando em cima da coisa. Todo mundo reclamando. Aí eu acho que eles foram praticamente obrigados a me chamar. Mas eu tive uma surpresa agradável. Porque o Renato foi lá. Eu não sabia, ele apareceu lá para me dar um abraço. Isso aí foi muito legal, né?
0: Mas eu queria entender.
4: Eu não considero o Renato amigo nem colega, não. Ele, pra mim, é meu irmão. Eu tenho ele como irmão.
3: Você sabe.
4: Claro, de vez em quando a gente sai no tapa um pouquinho.
2: Normal. É meu irmão de irmão.
4: Agora não mais, hein?
0: Bom,
4: agora...
0: vocês trabalharam juntos 40 anos, né?
4: Não, e a gente vivia mais, os quatro viviam mais entre a gente do que com a família.
0: Sim.
4: E o grande apaziguador nosso era o Maurinho Zacarias. Ele chegava, ô, Dedé, não briga com o Renato. Esse cara te ama.
0: Que legal.
4: Aí
0: ele ia
4: pro Renato, mas você gritou com o Dedé, pô, você não pode fazer isso e tal. Pô,
0: que legal. Né?
4: E eles todos tinham consciência de uma coisa. Que eu levei humor de circo para a televisão.
0: Foi o pioneiro nisso, hein?
4: Porque quando eu cheguei lá, o humor era radiofônico. Era o pessoal que vinha da rádio, Zé Trindade, Golias, todo mundo que vinha da rádio. Então eles eram parados. E eu levei lá tapa na cara, escorregar em cima da mesa, torta na cara. O Renato perguntava, vai dar certo? Falei, dá. Eu botava um tapete e ensinava, que ele é um atleta, sabe que o Renato é um atleta. Joga a bola muito bem, era um atleta. E ele fazia tudo que eu mandava. Pula ali, ele pulava, escorrega por aqui. Ia.
0: Você foi o cabeça da dupla, né? Porque, ó, pra quem não sabe, os Trapalhões começam com uma dupla. Didi e Dedé.
4: Isso.
0: Eles começam juntos lá na extinta TV Excelsior, se eu não me engano.
4: E eram os dois comediantes.
0: Eram só os dois.
4: E eram comediantes os dois.
0: Vocês dois.
4: É, a piada, ele dava uma piada, eu dava outra. Ele dava uma piada. Chegou uma hora que eu falei, Renato, isso não está funcionando. Ele falou, o quê? Não, nós estamos muito. A gente estava indo bem na TV Tupi do Rio, lá na UCA. Ele falou, pô, mas quando a gente entra, tá indo bem. Eu falei, mas não dá certo. Tem que um preparar a piada. O outro. Ele falou, mas quem vai preparar a piada? Eu falei, eu. E ele falou, mas por que você e não eu? Eu falei, porque você é mais engraçado do que eu. Então eu vou preparar a piada, você é mais engraçado, você dá a piada. E foi assim que aí surgiu a dupla Dedé e Didi. Aí não era dois comediantes, era Dedé e Didi, aí troquei, ficou Didi e Dedé. E eu passei a fazer o escada pra ele.
0: Dedé, é uma função muito importante.
3: Você sabe, a impressão que eu tenho, Dedé, é que você gosta mais do Didi do que o Didi gosta de você.
4: Será, rapaz? Agora você me deixou em dúvida também. Agora é.
0: É que você fala com muito carinho, com muito amor, Dedé. Isso é muito lindo.
4: Eu gosto
0: de verdade.
4: Muito
0: você.
4: Eu quando vou na casa dele, rapaz, e ele me abraça, chora. Você precisa.
0: Que bonito isso. É que na sua legal. Voz a gente consegue sentir gratidão. Isso é uma coisa muito bonita. Pouca gente tem, sabia?
4: É assim, eu, um garoto pobre, saio do circo, da barraca, de repente começa na televisão a fazer. Quem me levou para a televisão para trabalhar com o Renato Soares? Arnaud Rodrigues, claro. Ele me via no teatro, eu era o ator principal do Teatro Recreio no Rio de Janeiro, e ele falou: esse é o cara, porque o Renato não estava acertando sozinho.
0: Por isso que
4: ele
0: eu digo
4: falou, ele é bom comediante, mas não está acertando sozinho. Aí falaram com o Renato, ele falou: não é que eu estou acostumado a trabalhar com um companheiro do lado. Aí eles falaram: temos esse companheiro para você. Foi o meu primeiro contrato na televisão. Como eu era muito sozinho na época, o Renato tinha dois filhos.
0: Eu podia ter te colocado na homenagem pro Didi também?
4: Pois é, rapaz, o que aconteceu? Eles fizeram lá e a internet caiu matando em cima da Globo. Todo mundo reclamando. Aí eu acho que eles foram praticamente obrigados a me chamar. Mas eu tive uma surpresa agradável.
0: Como?
4: Porque o Renato foi lá. Eu não sabia, ele apareceu lá para me dar um abraço. Né? Isso aí foi muito legal, né?
0: Mas eu queria entender.
4: Eu não considero o Renato amigo nem colega, não. Ele, para mim, é meu irmão. Eu tenho ele como mas irmão.
0: Você sabe?
4: Claro, de vez em quando a gente sai no tapa um pouquinho.
2: Não, irmão de irmão.
4: Agora não mais, né?
0: Bom,
4: agora...
0: vocês trabalharam juntos 40 anos.
4: Não, e a gente vivia mais, os quatro viviam mais com. Entre a gente do que com a família.
0: Sim.
4: E o grande apaziguador nosso era o Maurinho Zacarias.
0: Ah, era?
4: É, ele chegava: ô, Dedé, não briga com o Renato. Esse cara te ama.
0: Que legal.
4: Aí ele falou: Renato, mas você gritou com o Dedé. O Dedé, pô, você não pode fazer isso e tal. Pô,
0: que legal. Né?
4: E eles todos tinham consciência de uma coisa: que eu levei humor de circo para a televisão.
0: Foi o pioneiro nisso.
4: É,
0: hein?
4: Porque quando eu cheguei lá, o humor era radiofônico. Era o pessoal que vinha da rádio, Zé Trindade, Golias, todo mundo que vinha da rádio. Então eles eram parados. E eu levei lá tapa na cara, escorregar em cima da mesa, torta na cara. O Renato perguntava: vai dar certo? Falei: dá. Eu botava um tapete, ensinava, que ele é um atleta, sabe? Que o Renato é um atleta, joga a bola muito bem, era um atleta. E ele fazia tudo que eu mandava: pula ali, ele pulava, escorrega por aqui, ele ia.
0: Você foi o cabeça da dupla, né? Porque, ó, pra quem não sabe, os Trapalhões começam com uma dupla: Didi e Dedé.
4: Isso.
0: Eles começam juntos lá na extinta TV Excélsior, se eu não me engano.
4: E eram os dois comediantes.
0: Eram só os dois.
4: E eram comediantes os dois.
0: Vocês dois.
4: É, a piada, ele dava uma piada, eu dava outra. Ele dava uma piada. Chegou uma hora que eu falei: Renato, isso não está funcionando. Ele falou: o quê? Não, nós estamos muito. A gente estava indo bem na TV Tupi do Rio, lá na UCA. Ele falou: pô, mas quando a gente entra, está indo bem. Eu falei: mas não dá certo. Tem que um preparar a piada. O outro. Ele falou: mas quem vai preparar a piada? Eu falei: eu. E ele falou: mas por que você e não eu? Eu falei: porque você é mais engraçado do que eu. Então eu vou preparar a piada, você é mais engraçado, você dá a piada. E foi assim que aí surgiu a dupla Dedé e Didi. Aí não era dois comediantes, era Dedé e Didi, aí troquei, ficou Didi e Dedé. E eu passei a fazer o escada pra ele.
0: Dedé, é uma função muito importante.
3: Você sabe, a impressão que eu tenho, Dedé, é que você gosta mais do Didi do que o Didi gosta de você.
4: Será, rapaz? Agora você me deixou em dúvida também. Agora é.
0: É que você fala com muito carinho, com muito amor, Dedé. Isso é muito lindo.
4: Eu gosto
0: de muito verdade. Dele. Você
4: quando vou na casa dele, rapaz, ele me abraça, chora. Você precisa.
0: Que bonito isso. É que na sua legal. Voz a gente consegue sentir gratidão. Isso é uma coisa muito bonita. Pouca gente tem, sabia?
4: É assim, eu, um garoto pobre, saio do circo, da barraca, de repente começa na televisão a fazer. Quem me levou pra televisão pra trabalhar? Com o Renato Soares. Arnaud Rodrigues,
0: claro.
4: Ele me via no teatro, eu era o ator principal do Teatro Recreio no Rio de Janeiro, e ele falou: esse é o cara, porque o Renato não estava acertando sozinho.
0: Por isso que
4: ele
0: eu digo
4: falou, ele é bom comediante, mas não está acertando sozinho. Aí falaram com o Renato, ele falou: não é que eu estou acostumado a trabalhar com um companheiro do lado. Aí eles falaram: temos esse companheiro para você. Foi o meu primeiro contrato na televisão. Como eu era muito sozinho na época, o Renato tinha dois filhos, eu não saía da casa dele, eu dormia lá. Aí peguei os filhos dele, já era. É, eu era como um tio dele. O Renato virou meu irmão, a esposa dele, a primeira, dona Marta, até minha roupa ela lavava.
1: Que legal.
4: Sabe? Então peguei um carinho muito. Eu aprendi muito de família com ele. Domingo ele fazia, eu ir pra igreja com ele, 10 horas da manhã. Entendeu? Eu tenho uma coisa com o Renato.
1: Bonito.
4: Mesmo que ele me fizesse alguma coisa de ruim, eu perdoava.
1: Que bonito
2: isso. É irmandade, né? Totalmente
0: irmandade. É lealdade. Muito
1: é isso.
0: Vai lá ver.
1: Mas eu quero saber se você ainda consegue fazer. Eu quero saber se você consegue mesmo. Ou já deu aquela cabalhota, já começa a doer 3 dias seguidos.
2: Ai, meu ciático.
1: Você tá com dor na guerra.
5: Você sabe que eu já operei pelo equipamento tão bom quanto é hoje em dia. Elas melhoraram muito. Para os atletas. Então, e eu sou de uma geração que era o Diego Hipólito, e o Diego Hipólito, então eu ainda ia para tudo.
1: Só você.
5: Então, mesmo quando eu não estava, e nem melhor do que os que vieram antes, mas eu também não sou pior. Só que eu tive, como eu fui um atleta muito resiliente, tipo, que não desistia, que ia, mostrava muita emoção, eu era muito verdadeiro nas minhas palavras, eu sou da geração que só existia televisão. Então, quando eu terminava, não estava nem aí se eu tivesse ido mal, eu falava que eu tinha amarelado. Chorava, eu sempre fui muito real. E então as minhas lesões foram muito expostas, né? E quando eu terminei a minha carreira, que tem 10 anos, eu decidi, falei, eu não aguento mais operar. Porque a cirurgia, ela te tira muito tempo da ginástica. Eu tive mais tempo em reabilitação em 10 anos do que em treinamento. E mesmo assim eu consegui 69 medalhas em Copas do Mundo. Então eu treinava super pouco. Meu primeiro título mundial em 2005, eu que tinha quebrado meu pé direito, tinha colocado 2 pinos no pé direito. Eu fiquei 6 meses sem treinar. Eu treinei 3 semanas e eu fui o primeiro campeão mundial da história da ginástica. Então hoje as minhas dores são infinitamente menores. Eu tenho às vezes dores geralmente no meu pé ou um pouco na coluna, mas nada comparável do que eu tinha quando eu tinha na ginástica.
0: Gente. Nossa, imagina que dor, hein, mini rotina.
2: Não, será que entra no banco sem apitar?
3: Não. Isso, os pilotos são titãs.
6: Depois, um atleta de ponta como você, depois que acaba a carreira, você aperta aquele botãozinho do F, acorda meio-dia, come o que tem vontade, ou ainda você consegue manter?
5: Não, na realidade, é que assim, cada pessoa é um perfil, né? Eu acho que ter vindo de onde eu vim, que foram dois pais que vieram da roça, consegui conquistar tudo com muita persistência, né? Num país que a ginástica não era muito falada pra homens, né? Então eu segui os passos da Daniela Hipólito e da Daiane de Santos. Eu queria ser igual a Daniela Hipólito e a Daiane de Santos. Então, eu, pra ter chegado nisso, me abdiquei de muitas coisas e fui seguindo passos. Então, quando eu fui chegando, consegui os resultados e depois, no término da minha carreira, eu falei, se eu fui inteligente pro esporte, eu posso ser inteligente para outras coisas também. As pessoas, elas tentam ditar muito o que você vai ser. Você é o que você quer ser.
4: Porque eu dei o meu último salto mortal.
1: Quando?
4: Isso é gravado, tá na Globo gravado. O Renato ficou olhando assim. Na hora, eu tinha 69 anos.
1: Eu
4: dei meu último.
5: Ali nunca mais descobri o limite. Então eu tenho mais 29 anos.
1: É isso.
6: Aquela cambalhota, você ainda dá aquela cambalhota?
4: O último salto mortal que eu dei.
1: Que incrível.
4: Que o Renato ia pegar na minha mão e eu dava um salto mortal.
6: E aquela cambalhota que você dava assim, ainda consegue ou não?
4: Eu já fiz isso com o Mion uma vez.
1: Que irado!
4: Com o Mion.
1: Você consegue?
4: Era novo, não, naquela época era novo ainda. Aí o Mion falou: aquele salto lá que você dá no cinema, é dublê. Eu falei, sou eu mesmo. Você é capaz de fazer aqui? Eu falei, se você fizer comigo, eu faço. Ele falou, eu faço. Falei, agora eu vou ter que fazer. Aí deitei ele no chão, nós saímos fazendo um trenzinho, sim, uma roda, os dois. um pegando no pé do outro. Tem isso na internet. Vou falar. E ele fazendo acrobacia.
0: Além disso, sabe o que tem na internet? Tem o nosso canal no YouTube, onde a gente está transmitindo aqui a nossa entrevista com o Diego Hipólito e o Dedé Santana. E no YouTube, Dedé, estão fazendo muitos pedidos, estão elogiando o Diego Hipólito, mas estão fazendo muitos pedidos aqui.
2: O senhor fazer um mortal aqui.
0: Estão pedindo pra gente falar sobre Mussum e Zacarias.
4: Zacarias.
0: Que fazem uma falta danada.
4: Faz.
0: Dá muita saudade.
4: Eu sinto muita falta deles. Principalmente da convivência, né? O Mussum foi um cara que eu levei pros Trapalhões, né? Eu conheci o Mussum 6 anos antes de conhecer o Renato. Ele era dos originais do samba. Sabe quem me apresentou ele?
0: Quem?
4: Jair Rodrigues.
0: Que demais!
4: Que era diretor de uma casa de show aqui em São Paulo, onde Jair Rodrigues cantava. E eu que montava o show, dirigia, era comediante e tal, né? E um dia eu chamei, eu falei, Jair, você fica lá no canto, tem que cantar no palco e tal, você é muito engraçado, você canta... Ah, não, isso eu não quero. Ele não queria ir pro palco. Eu falei, então faz um número cômico comigo aqui,
0: e
4: eu
0: fez.
4: Dou umas piadas. Ele falou, não. Eu não falo, mas eu vou te apresentar um cara engraçado. Quer almoçar comigo segunda-feira no escritório? Falei, vou. E aí eu fui lá e ele me apresentou o Mussum. Aí o Mussum nunca mais me largou.
0: Mas é a história.
4: A gente chegou no barzinho do lado ali, ele falou pro garçom, me dá um mé aí. Eu falei, o que é mé? É metade, era um copinho.
0: Sim.
4: Ele botava metade de mel e metade de cachaça.
0: Chamava mé. Mesinha boa. E o programinha de Meu Deus de hoje recebe duas grandes lendas do Brasil: Diego Hipólito, grande atleta, e também ele, Dedé Santana, o eterno trapalhão.
4: Grande atleta do sexo.
0: Eu ia chamar a enquete do dia, mas esquece. O que é a grande atleta do sexo? Fala pra mim.
4: Não, é que eu falo muita merda. E
0: fala, você pode fazer o que você quiser.
4: Fala. Eu falei, eu tô igual o Silvio Santos, né? De 90 anos, eu falo o que quiser. Porque o meu apelido com os trapalhões era atleta do sexo.
0: Ô, louco, do seu apelido
4: com os trapalhões. Me disseram que você era a namorada dele. Perde tempo, né?
0: Então quer dizer que os dois são atletas do sexo. Me conte mais, Diego Hipólito, por favor. Como está? Tá treinando?
2: Ele tá até vermelho agora.
1: Ai, gente, o Dedé é muito engraçado, porque assim, ele solta as piadas todas que ele quer falar e é muito divertido, porque eu acho que a gente tá num período tão diferente, né? Que tudo... A gente tem que ter tanto pudor pra falar. É que eu sou politicamente correto, sempre fui.
0: Entendi.
1: O filhinho que não fala errado.
0: Tudo sabe? Bem, então vamos falar com politicamente incorreto, não tem problema.
4: Tem uma mãe que é um gênio, viu?
0: Ela é, né?
4: A mãe dele é.
0: Mas a família inteira, sério. É impressionante. A família Hipólito é incrível. Mas que história é essa do atleta do sexo, o Dedé?
4: É porque eu era meio Deus. Pecadorzinho lá.
0: É mesmo?
2: Inventado, né?
4: Não, um garoto sai do circo, né? É, chega ali, eu era atletia, tio.
0: Bonitão, você era o mais bonito dos quatro.
4: E tal, né? Aí sobrava muito pra mim.
0: Uma dúvida
4: era minha. De bastante.
0: Uma dúvida
4: era
0: de
4: com força, de com muito.
0: Uma dúvida minha de amigo, assim. Você pegou todas as mulheres que você quis?
4: Muitas famosas, né?
0: É. Mas tem aquela
4: que eu não posso falar o nome.
0: Não precisa falar o nome, não. Você tem delicadeza. Eu quero saber assim. Você tava numa festa, bati o olho e falava, eu quero ficar com aquela mulher. Você ficava? Conseguia?
4: Dava certo, eu não sei porquê, mas dava certo. Porra, eu também não entendo muito porquê, mas dava certo.
0: Não, você era o bonitão, você é galã. Até hoje
4: não
0: você
4: é bonito. Que os quatro eram tão feios que eu era o melhorzinho. Os quatro eram feios. Eu era feio, o Renato feio, todo mundo.
2: É que nem aqui, eu pego todo mundo porque os dois são feios.
4: O mais bonito ali, se você notar bem, o mais bonito ali era o Mussum.
0: Não,
4: era um negro bonito.
0: Ele, né? É muito mesmo, você era o mais bonito.
4: Era
0: assim. Você pegou capa de Playboy?
4: Como é que é?
0: Capa de Playboy, você pegou aquela modelo que foi capa da revista?
4: Eu fui casado com uma capa de Playboy. Pode ver aí.
0: Que demais.
4: Suzana Matos foi capa de Playboy, é.
0: Você foi muito namoradeiro, você foi o atleta foi. Do sexo, isso é muito bastante. Bom.
2: Olha, se interessou. Deu muito trabalho pra sua família, né, seu Dedé? Meu Deus.
4: Depois.
2: E falando em família, fiquei sabendo que o senhor começou muito cedo no circo.
4: Comecei cedo, mesmo.
2: Qual foi a primeira aparição do senhor no palco do circo?
4: Foi com 3 meses de idade no colo da minha mãe. A minha mãe era negra. E o meu pai era descendente de cigano. Lá da Ucrânia, né? E a irmã dele casou com. Você me perguntou sobre o palco no circo.
0: Sim.
4: A irmã do meu pai, é tudo descendente de cigano, casou com um português, né? E esse português inventou o palco no circo. Então, no Picadeiro era o Benjamin de Oliveira, que inventou o teatro no Picadeiro. Mas no palco, quem levou para o palco foi meu tio, que esse legal. Antônio de Vasconcelos. E aí, no palco se fazia drama, e tinha muito drama de escravo naquela época, funcionava, dava muita bilheteria. Sim. E tinha uma peça que se chamava Cabana do Pai Tomás, que é uma peça inglesa, se não me engano. E aí, ali na coisa, a minha mãe tinha que entrar com uma criança no colo. Até a história minha é comprida, não sei se eu conto aqui. Entrar com a criança no colo, meu pai preparou um disco, tinha um disco, barulho de carro, freada, cachorro, nenê chorando. Ele falou, ó, quando tirada do colo da Undina, que era minha mãe, você põe um disco de choro de criança para emocionar o público, porque ela era vendida para uma fazenda e o filho para outra, né? Uhum. E na hora de entrar era um boneco. A minha mãe falou, não, vou pegar o Manfred mesmo.
0: Ah,
4: e pegou legal. E entrou comigo. Aí eles prepararam disso, mas quando tiraram eu do colo da minha mãe, eu chorei no duro. Eu chorei no duro e aí a plateia, tudo emocionado, e os artistas começaram a rir.
0: Caramba.
4: E meu pai era o senhor dos escravos, que ele era branco, olho verde, alto, né? Ele parou e falou, gente, eu vou explicar o que aconteceu. Que a plateia estava chorando e os artistas começaram a rir. Ele falou, vou explicar o que houve. Aí explicou o que tinha preparado, então. E aí a plateia me aplaudiu.
0: Caramba!
4: Então, meu primeiro aplauso foi com 3 meses de idade. E a minha primeira vaia com 16 anos. Essa eu não esqueço.
0: Por que vai com 16 anos?
4: Porque meu pai tinha um circo aqui em São Bernardo do Campo e levava ao sábado, levava atração. E Tunique Tinoco, meu Deus. Mas o Tunique Tinoco foram fazer 2 circos antes, chegar e ele não chegava no circo. E a plateia irritada, eu entrava toda hora e chegaram, não, vai Dedé de novo. Eu ia lá para a plateia chegando, vai Dedé de novo, o público começou a me vaiar. Aí meu pai entrou pelo picadeiro, graças a Deus, chegaram.
0: Não, falando em picadeiro, você pode bater palmas para os dois, para o Diego Hipólito, para o Dedé Santana, aqui em São Paulo. 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
4: Como você nunca viu.
0: É espetacular.
4: Eu nunca tinha visto um circo desse, né? É um circo, realmente, a gente tem orgulho de trabalhar lá. É maravilhoso.
0: E tem tudo,
4: cara.
0: Tem tudo. Show de malabares, tem palhaçaria, tem tudo.
4: Diego Hipólito, cara, você pensou?
0: Isso é incrível. Você faz coisa de...
5: Faço. Nós temos, além da atração do Dedé, em comemoração dos 90 anos do Dedé, eu faço acrobacias, narrada anteriormente pelo Galvão Bueno. Depois de fazer as acrobacias, eu converso com o público no meio da própria plateia. E o circo, ele é um circo muito luxuoso, né? Nós temos 4 cantores ao vivo. É os irmãos Brauna, que foram campeões do Canta Comigo. Nós temos o Wesley e a Sadilha. A Sadilha já fez diversos também programas. Nós temos 24 bailarinos em palco. Nós temos orquestra ao vivo, que não é comum. O único circo brasileiro com orquestra ao vivo, tudo, absolutamente tudo ao vivo. Nós temos
4: talão de LED,
5: o melhor espetáculo, assim, indiscutível. Nós temos artistas nacionais e internacionais, os números são muito bonitos. E o mais importante é que é muito sobre o poder da palavra, porque ele conta uma história, né? Quando o Fred entra, ele conta sobre É, o que o Abracadabra é tudo que a gente fala acontece, né? Então a gente faz um convite para as pessoas voltarem naquelas 2 horas e meia que elas estão ali no espetáculo, a voltarem a ser crianças. Então é muito nostálgico, é muito bom, a gente ri, se emociona. É, eu mesmo como artista, todas as vezes eu vou lá assistindo, de trás eu fico assistindo, porque é muito bonito, os cantores são muito poderosos, são muito imponentes. O Fred, ele faz grandes musicais, ele também está com o Djavan.
7: Guarda-roupa agora, incrível,
5: não, do Bradesco.
7: Frederico Heder é um
5: brasileiro.
7: Vocês não viram? Vamos lá ver, vale a pena.
5: Exatamente. Além disso, gente, pra você, muitas vezes você vai e você pensa assim, ah, tem praça de alimentação? Tem praça de alimentação, é tudo coberto, nada é no chão. Nós temos cachorro quente, temos pastel, tem pipoca, tem algodão doce, tem hambúrguer, tem absolutamente tudo. Em todo o período você está no lugar coberto, desde antes da bilheteria até você estar no espetáculo.
7: O
5: espetáculo,
7: como você falou, é tudo treinado.
5: Exatamente,
7: né?
5: É de quinta a domingo, quinta e sexta, 7:30 da noite. Hoje nós temos sessão lá 7:30 da noite, amanhã também 7:30 da noite, sábado 4 e 7:30, domingo 3 e 6:30. 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
0: Eu vou garantir meu ingresso, eu vou comprar e vou, porque Dedé, de verdade é muito incrível.
6: Dedé, hoje em dia esse negócio de humor, fazer humor tá difícil, tá chato. Na época dos Trapalhões, a Globo dava total liberdade pra vocês? Vocês faziam o que vocês queriam ou não?
4: No começo não, mas depois sim. Depois sim. Quando nós mudamos de diretor, aí eles... porque o diretor nosso era o César Vanucci, Augusto César Vanucci. Ele era o diretor-geral da linha de show. Então ele não permitia certas coisas. E como ele era muito meu amigo, um dia os Trapalhões falaram, Dedé, você vai falar com o cara. Eu falei, mas logo eu, cara, você vai falar que a maneira que está conduzido o programa não está dando certo. Porque ele falava assim, faz a piada, começa aqui, vira para cá, fala para essa câmera e tal. E a gente não estava se ajeitando com aquilo. Aí eu fui falar pra ele, rapaz, eu fui a vítima.
7: Oi.
4: Fui falar com ele, o cara deu uma bronca. Falou, pra fazer merda eu não faço, eu não quero fazer coisa e tal. Mas aí bateu na mesa e tal. E a gente ia gravar, ele falou, não tem gravação hoje, acabou a gravação. E saiu do Teatro Fênix.
7: Caramba.
4: Rapaz, eu falei, olha, deu merda.
7: Ferrou.
4: Falei, você perdeu, que é culpado. Aí os três estavam culpando eu. Aí a produção chegou lá, o cara da produção falou assim, olha, o Boni manda vocês esperarem, que quer falar com vocês.
0: Boni, que era o chefão, hein? O Boni da Globo.
4: Foi no terceiro programa que a gente tava gravando.
7: Ai.
4: Aí o Boni chegou lá, rapaz, a gente ficou que nem soldado, assim, né? E o Boni chegou lá, sorridente, tá? Olha aqui, ó. Aí tem 4 nomes de diretor, vocês escolhem um aí. E vamos gravar hoje ainda. Esses não estão trabalhando, eu mando chamar e começa a gravar hoje. Aí a gente... Aí na lista de diretor, coisa que a gente não fala muito, e foi o grande responsável pelo sucesso dos Trapalhões. Eu não gosto de falar sucesso tal, mas na televisão, foi Adriano Stuart. Fui eu até que apontei, eu falei, pega o Adriano Stuart. Falei, por quê? Porque ele é filho de cara de circo. E o humor que nós estamos fazendo é humor circense. E ele vai inventar coisa na hora e tal. Aí todo mundo concordou, aí veio o Adriano Stuart. Ele chegou de cara e falou, põe uma câmera em cada um e uma no geral e toca o pau aí. Ele deixava uma câmera no geral e uma câmera em cada um. Porque sabe como é a Globo poderosa, né? É vários VTs e tal. Que se ferrava era o editor depois. Mas ficava assim, aí funcionou. Teve uma vez que eu parei e falei, volto. Ele falou, não, não volta não, vai daí mesmo. Nós olhamos um pra cara do outro e vamos embora. Aí no segundo, terceiro programa, depois desses três, e Bob foi subindo, que acabou dando quase 90
6: Jesus.
4: De audiência.
2: Caramba!
4: 90 ninguém, só o Jornal Nacional dava o mesmo Ibope nosso.
0: Que
4: você tem ideia.
0: E a gente tá falando de uma época em que todo mundo parava pra assistir ao programa. Faz, né? Hoje a gente assiste pelo YouTube, a gente assiste no streaming. Naquela época a gente parava tudo, sentava em frente à televisão e assistia. E uma televisão.
4: E aí,
0: né?
4: Querida, desculpe te cortar que você tá falando, ela pegou mais liberdade pra falar, né? Mas hoje em dia, o politicamente correto amordaçou os comediantes, coitado deles.
6: Vocês não podem falar tudo preso.
4: Hoje estava todo mundo em cana.
0: Uma dúvida. Quando a gente já
4: eu podia falar de negro, porque a minha mãe é negra. Eu podia falar, o Mussu falava assim, meu compadre, que ele nunca me chamou de amigo nem Dedé. Era compadre. Meu compadre, naquela cena, tu fala assim, ô negão pra mim. E eu esperava aquela cena, ô negão, ele, negão é teu passado. Né? Ele gostava de fazer essa coisa. E o diretor falava, Dedé, a tua principal coisa aqui, além de fazer escada com ele, é cortar eles. Porque senão o quadro vai dar meia hora. E ia mesmo. Você pode ver que tem quadro de 15 minutos. Tem quadro de 2 minutos. Eu tinha que estar cortando eles e tal. E ele falava, eu cortava, vem cá. É por isso que eu corto vocês aqui também.
0: Não, você pode tudo.
6: O povo parava para assistir os Trapalhões e para também quando tem Olimpíada.
2: É todo verdade. Mundo.
6: O Diego falou agora há pouco que ele, você escolhe da maneira como você quer viver, né? Hoje em dia, você ainda treina ou não?
8: Olha, muito difícil.
6: Muito difícil.
8: Eu treino muito. Bem pouco. Mas é por uma questão de tempo mesmo, né? Mas é super importante a manutenção do meu corpo. Porque, como eu tenho um corpo debilitado, tipo, a minha coluna ela é ruim pra uma
6: pessoa. Também tenho. E nunca fui atleta. Ó,
8: eu operei quatro hérnias, mas eu ainda tenho quatro hérnias. Eu tinha 8. Então eu operei 4 delas, eu colei 4 vértebras uma na outra. Então,
0: ai,
8: eu tenho nossa. Ainda muitas lesões graves, né? Então eu convivo com isso.
6: Ó, 10 anos de medalha. Eu não pratico, eu joguei futebol a minha vida inteira, mas hoje eu não consigo mais. Hoje eu tô bichado.
0: Não, mas você tava jogando de vez em quando.
6: 10 anos de medalha, eu quero fazer um desafio. Eu quero fazer um desafio pro Diego.
2: Eita,
6: porque nós temos. Porque aqui fora, a gente tá aqui no estúdio, aqui fora a gente tem um estacionamento.
0: Sim, aqui né? Do lado do estúdio.
6: É, fora. Sim. Saiu da porta tem estacionamento. Ah. E a gente tem, que é uma das maiores antenas de FM do mundo. E é a maior potência de FM. Essa antena aqui tem 180 metros. Tem antena.
2: É muito grande.
0: Pelo amor de Deus. Gente, prepara.
6: É, antena TMC é uma das maiores de FM.
0: O que você tá querendo com o Diego?
6: Eu quero ver se ele consegue no braço. No braço. Olha o braço do cara lá, o tamanho. Eu quero ver se ele consegue no braço. Subir que seja 10 metros da nossa antena.
0: Sair
6: do estúdio agora.
4: Vamos falar um cachê aí.
6: Não, você não vai negociar.
4: Não, eu tô nessa. Vou ganhar 20%.
6: Eu quero. 20%,
0: tá? Gente, para.
6: Pera aí. Eu quero ver se você topa. Se você mais uns 10, 15 metros, tá bom.
0: Tá fácil, eu vou subir uns 10, 15 metros.
6: É,
0: de verdade. Então, sair daqui eu vou subir mesmo.
6: Então você pode sair. Tem o diretor, tem uma equipe aí, o pessoal do digital, sei lá.
0: Vou subir.
6: Vai, quero ver. Eu quero ver.
4: O cara é maluco.
6: Eu quero ver.
0: Você não vai fazer. Eu ir agora? Não, Diego, ele tá brincando. Não cai na pilha dele. Não,
6: pode. Não, claro, vai.
0: Eu vou. Aqui não, cara, acabou de falar que
6: então, daqui a pouco. Daqui a.
0: O cara acabou de falar que se machucou,
6: né? Não, mas ele falou que...
0: Subir. Não, mas é um desafio, não. Atleta é movido a desafio.
6: Calma,
0: peraí, ó. Vamos, prender ordem na casa.
4: E se der choque aquela coisa lá?
6: Não dá, é aterrado.
0: Eu quero pedir desculpas em nome do sobremesa, que o Batista veio com uma ideia absurda. De querer fazer um desafio com o Diego Hipólito.
4: Não liga no maluco desse que quer fazer.
0: Não. O Diego fez um desafio com o Diego Hipólito, grande ginástico olímpico, de que o Diego deveria subir até 10 metros da nossa antena, que fica do lado do nosso
6: subir
0: estúdio.
6: 15.
0: Ele tá querendo. Não caia subir na pilha 15. Dele. O Batista quer desafiar o Diego Hipólito e quer subir na antena. Falando pro Diego Hipólito subir na antena, isso não tem o menor cabimento. Meu a antena Deus. Tem 180 metros, é uma das maiores antenas de transmissão de FM do Brasil, do mundo. Gente, Para, vamos parar com isso.
3: Deixa ele ir logo.
2: Vai mesmo,
3: fica gente, falando,
2: vai.
3: Daqui a pouco ele não faz.
0: É, é pra não eu fazer. Falo, não,
3: vai lá, gente. Vai lá, lá. Pode ir, pode ir.
2: Vai, pode ir, pode ir.
3: Pode ir.
4: Tu mexeu, vai fazer. Cara maluco.
3: Pode ir.
0: Não. Mais um convidado, mais um convidado sai.
3: O Dedé tá dizendo. O Dedé, calma, calma.
0: Ele saiu, ele ficou puto. Ele ficou puto.
2: Não, ele vai subir.
4: Ele gosta de enfrentar desafio.
0: Pode fazer
4: tudo que fala pra ele, ele não faz.
0: Cláudio.
4: Gente, atenção aí. Vamos esperar,
0: Yuri, vai. Por favor.
3: Peraí que eu tô.
0: Pede.
3: Olha lá.
2: A equipe tá gravando.
0: Peraí, sacanagem.
3: Já saiu. Olha lá.
4: QD.
3: Olha lá.
4: Peraí. Eu quero ver no ar esse troço.
3: Estamos aqui. Vamos gravar e botar no ar.
0: Tá? Estamos aqui no Sobremesa, o seu programa favorito. O programinha de meu Deus, hoje recebendo duas grandes personalidades.
4: Agora o Hipólito. Olha lá, tá indo.
3: Uhum. Olha lá ele atrás.
2: Ele tá indo mesmo, gente. Que doideira.
4: Diego Hipólito, gente.
2: Ele vai subir maluco, a antena tá subir. Da quero... TMC.
4: Ai,
2: que
4: meu
2: tem
4: Deus.
2: 180
4: eu
2: metros.
4: Tenho espetáculo hoje, Lucas. O que, que eu faço?
0: É,
4: eu preciso do Diego no espetáculo.
0: Ele não vai subir. Ele deve ter ficado ai, chateado. Eu vou explicar. Água. Eu vou explicar o que aconteceu. Estávamos aqui entrevistando o Diego Hipólito.
2: É.
0: E o Batista foi fazer uma brincadeirinha. E eu acho que eu peço desculpas em nome dessa brincadeira de desafiar um atleta olímpico. Falou que o Diego não conseguiria subir a antena da TMC e aí ele saiu. Ele provavelmente deve ter ficado chateado. Eu peço desculpas.
2: Eu acho que ele foi encarecidamente. Subir, meu filho.
4: Se for assim que eu subo também.
0: Não, ele falou que ia subir 15 metros e ele caiu na filha.
4: Eu subo.
0: Ele tá subindo. Alguém pode confirmar se
4: mas
0: ele ficou
4: escada,
0: perto, por favor?
4: O que que tem, gente?
0: Acabaram... Porra, acabaram de confirmar que ele tá subindo.
2: Não, é uma antena mesmo, seu Dedé.
0: E aí? Ele tá botando a bermuda? Confere pra mim. Foi?
3: Ele foi.
0: Ele tá indo?
3: Ele foi. A Maiara do Link.
0: Ele tá botando a bermuda
3: pra ir. A Maiara do Link entrou aqui desesperada falando que.
0: Tá maluco isso? É brincadeira, gente. Pelo amor de Deus, fala com ele que é brincadeira. Não. Ele não pode fazer isso. Ele não pode fazer. Não pode fazer isso, gente.
3: Ele já colocou pede a bermudinha.
4: Eu tenho espetáculo.
0: Eu não quero
3: me ver com isso.
4: Eu tenho hoje, é
2: isso. Gente, Dedé,
4: eu preciso isso. Dele lá hoje.
0: Vamos voltar aqui com o nosso convidado de honra, Dedé Santana, que está no
4: eu
0: shopping.
4: Eu é que tenho a honra de estar aqui. Agradecer a vocês muito. Vocês ajudam muito o circo. Eu sou embaixador do circo no Brasil e fico muito feliz quando pessoas igual a vocês aqui ajudando o circo. Vocês não imaginam o que vocês ajudam.
0: Obrigado, a gente que agradece imensamente a sua presença.
3: Ídolo.
0: Você é um ídolo, é impressionante. Eu fiquei muito emocionado quando soube que Dedé Santana estaria aqui conosco.
4: Obrigado.
0: E todos nós, cara. Mini Ruth também, Batista sim. Também, porque nós crescemos com você, Dedé. É. Você completa esse ano 90 anos
4: não,
0: e
4: já
0: sendo. Já fez 90 anos e você está sendo homenageado no espetáculo Abracadabro, circo musical que está de quinta a domingo na Arena Sabesp no Moca Plaza Shopping em São Paulo e você pode ir lá conferir essa belíssima homenagem idealizada pelo Frederico Reda e também junto com o Diego Hipólito.
4: Eu sou muito agradecido a ele,
0: e
4: cara.
0: Desses seus 90 anos, nós acabamos sendo presenteados. Eu tenho 33, fui presenteado com você. Domingo, Dedé, era dia de ligar a televisão. Numa época, eu nasci em 93, numa época que começaram a colocar algumas reprises. Trapotel,
4: que era 11
0: na Globo.
4: E meia da,
0: 11h30 da manhã, no domingo.
4: Eles botaram achando que não ia dar audiência. E foi a maior audiência da parte da manhã. Engraçado, o público gostava.
0: Eu mesmo, amava, né? Eu assistia ao Zacarias, infelizmente ele já não estava mais entre
4: sabe
0: nós.
4: Sabe o que acontece também? Aquela época, as famílias se reuniam muito, na frente né? Da televisão. No final, eu dou autógrafo, converso, tiro foto com as pessoas e dizia assim, meu pai falava, se não estudar, não vê os Trapalhões domingo. Tinha essas coisas. E as famílias se reuniam mesmo, né?
0: É.
4: O cara deixava de ir para a igreja, eu me escondia de ir para a igreja, que era às 7h, para ver os Trapalhões. Tem muito outro que dizia assim, eu andava 3 quilômetros, para ir numa fazenda onde tinha uma televisão, a bateria, que era ligada na bateria do trator da fazenda.
0: Que demais.
4: E às vezes acabava a bateria, a gente ficava bravo.
0: Que demais.
4: Tem muita história assim.
0: Muitas, e eu preciso te agradecer, eu queria te dar a mão e dizer que homenagem a gente faz em vida e que você tenha mais 90 anos pela frente e que os próximos 90 anos que você tiver, que você seja homenageado todos os dias, porque
4: obrigado,
0: o Brasil obrigado. Deve muito a você, a Mussum, a Zacarias e, é claro, também ao Didi.
4: Didi.
0: Mas principalmente a você, muito obrigado por
4: eu que
0: tudo
4: agradeço,
0: que você fez por nós, tá bom? De verdade.
4: Tem duas pessoas que a gente esquece muito de falar, que é o J. Betanco, que foi o cara que empurrou a gente no cinema. Bonito foi ele.
0: Que bonito.
4: JB Tancan, Adriano Stuart na Globo, que quase ninguém fala. E os que trabalham com a gente? Carlos Curtis, maravilhoso.
0: Que demais.
4: Aquele loirão de olho azul.
0: Sim, o grande vilão dos filmes.
4: Roberto Guilherme, o Sargento Pincel,
0: maravilhoso.
4: Né? Terezinha Elisa. Era a única mulher lá na Globo que levava tapa, caía com a gente, rolava no chão.
0: Que legal.
4: Tem que ser Tião Macalé.
0: Muito importante. Era verão.
4: Ele esquecia o texto. Sim. Aí ele falava, ele ia falando pra ele esquecia o texto. Aí ele falava, e nojento.
0: Isso. E tudo graças a Dedé Santana. Muito obrigado pela sua presença. Eu quero agradecer a você que esteve aqui conosco no Sobremesa, o seu programa favorito. Muito obrigado.
4: Amei esse programa.
0: Amanhã nós estamos de volta.
6: Amanhã estamos de volta. Ó, e amanhã a gente vai colocar o vídeo nas nossas redes sociais.
2: Ele subiu. Não é possível, gente.
6: O pessoal tava lá gravando. Ele subiu. Amanhã você vai ver o vídeo do Diego Hipólito subindo na antena. Eita. Da TMC, que é uma das maiores.
4: Chegar lá, não vou deixar ele subir.
6: Já era. Ó, 180 metros. Ele falou que ia subir uns 10, 15. Amanhã você vai ver no Instagram TMC.
0: Muito obrigado pela sua audiência. Um beijo, um queijo. Fique com Deus. Pessoal, tchau, tchau.

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3: 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Muito bom dia, uma ótima sexta-feira para você que sintoniza a TMC. Hoje é dia 21 de agosto. Seja muito bem-vindo, muito bem-vinda ao Amanhã TMC. Eu sou o Diego Andrade e te faço companhia ao vivo até as 5 da manhã. Aqui no Amanhã TMC você fica por dentro de tudo que aconteceu de mais importante no noticiário do Brasil e do mundo, além de saber das primeiras notícias que vão impactar aí a sua sexta-feira. 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Meu muito obrigado a você que sintoniza a TMC de qualquer canto deste país. O WhatsApp está aberto para você participar, manda sua mensagem, comenta sobre as principais notícias aqui do programa no 119-7221-1001. 119-7221-1001. Vamos às principais manchetes do programa de hoje. Ministro André Mendonça, do Tribunal Superior Eleitoral, determinou a retirada de um vídeo feito com inteligência artificial que mostrava Flávio Bolsonaro e Daniel Vorcaro em situações fictícias. O conteúdo foi publicado no Instagram e não informava que as imagens eram produzidas por IA. Mendonça considerou que o vídeo viola as regras eleitorais e determinou que a Meta retire a publicação em até 24 horas. A Procuradoria-Geral da República afirmou que a atuação de Lulinha e da empresária Roberta Luschinger para favorecer o careca do INSS não resultou em nenhum negócio fechado com o governo. A PGR pediu que o caso seja enviado à primeira instância e disse que não há indícios suficientes para manter a investigação no Supremo Tribunal Federal. A Polícia Federal apura se Lulinha tentou ajudar na venda de medicamentos à base de canabidiol ao Ministério da Saúde. O Tribunal Superior Eleitoral definiu o tempo de propaganda eleitoral do rádio e na TV para o primeiro turno. A coligação de Lula terá 5 minutos e 31 segundos por dia, enquanto o PL terá 4 minutos e 20 segundos. O PSD terá 2 minutos e 2 segundos e o Avante 35 segundos. Já os candidatos Romeu Zema e Renan Santos não terão tempo no horário eleitoral gratuito. A propaganda começa em 28 de agosto. Flávio Bolsonaro afirmou que o caso envolvendo a prestação de contas do filme Dark Horse é página virada e disse que Lula e o PT é quem deve explicações. Durante a agenda de campanha em São Paulo, o senador também citou Lulinha e questionou os negócios do filho do presidente. Flávio esteve na zona leste da capital, ao lado do prefeito Ricardo Nunes. A Câmara Municipal de Curitiba cassou o mandato do vereador Lorenz Nogueira, do Progressista, nesta quinta-feira. A decisão ocorreu após um processo por quebra de decoro ligado à Operação Deja Vu, que investiga suspeitas de rachadinha e desvios de função dos servidores. Lorenz nega todas as acusações. E a Nestlé anunciou o corte de cerca de 16 mil empregos no mundo até o fim de 2026, como parte de uma reestruturação global. O Brasil não será afetado pelas demissões e deve receber 7 bilhões de reais em investimentos até 2028, com foco em fábricas de café, chocolates, nutrição e produtos para animais. O ministro da Fazenda, Dario Durigan, afirmou que o governo está preparado para manter o esforço fiscal atual caso Lula seja reeleito em outubro. Em entrevista à CBN, Durigan disse que o governo pretende controlar gastos obrigatórios, como previdência e salários do funcionalismo, e afirmou que a redução dos juros pode ajudar a conter a dívida pública. No noticiário internacional, a Coreia do Norte lançou cerca de 10 mísseis balísticos de curto alcance em direção ao Mar do Japão nesta quinta-feira. Os disparos ocorreram durante exercícios militares conjuntos entre Coreia do Sul e Estados Unidos. O governo sul-coreano colocou as Forças Armadas em alerta máximo, enquanto o Japão também reforçou a vigilância. Os lançamentos acontecem em meio à tentativa de Donald Trump de retomar o diálogo com Kim Jong-un. Vamos à previsão do tempo para todo o país nesta sexta-feira. Curitiba, o dia de sol com algumas nuvens, sem chuva, máximas de 18 e mínimas de 12 graus. Já em São Paulo, a sexta é de sol com muitas nuvens e pancadas de chuva à tarde, máximas de 26 e mínimas de 15 graus. No Rio de Janeiro, o dia começa com sol, à tarde as nuvens aparecem, pancadas de chuva à noite, máximas de 34 e mínimas de 18 graus. Belo Horizonte faz sol o dia todo, sem chuva, máximas de 33 e mínimas de 14 graus. Em Brasília faz sol o dia todo e não chove, máximas de 31 e mínimas de 15 graus. E para fechar em Recife, faz sol com chuva de manhã, máximas de 29 e mínimas de 22 graus. O senador Flávio Bolsonaro e a ex-primeira-dama Michele Bolsonaro divulgaram um vídeo conjunto nas redes sociais para demonstrar alinhamento político. Quem informa é o Rafael Felitti, direto de Brasília.
4: No vídeo, os dois aparecem descontraídos, cantando um jingle sobre o futuro do país e a consolidação do eleitorado conservador, em um movimento para afastar rumores de divisões internas e mostrar que a paz está selada. Na letra, eles repetem que vão entrar com o pé direito, porque o Brasil tem futuro. A música também destaca que a mudança já está começando e que um novo caminho está aberto para o setor da direita no país. O jingle, gravado pela dupla, reforça a união do campo político para as próximas disputas eleitorais. A publicação ocorre após divergências nos bastidores do Partido Liberal levantarem dúvidas sobre a sintonia entre os nomes centrais da legenda. Com uma mensagem de otimismo, Flávio e Michele buscam projetar uma imagem de unidade e blindar a oposição. Para interlocutores, o gesto é uma tentativa direta de mostrar que a base partidária continua unida. Neste mês, Michele e Flávio se encontraram pessoalmente no QG de campanha do senador, em Brasília, onde gravaram um conteúdo. A iniciativa foi após o episódio de junho, quando Michele publicou um vídeo afirmando ter sido destratada pelo enteado. 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
3: Em relatório enviado ao ministro do Supremo Tribunal Federal, Alexandre de Moraes, a Polícia Federal declara que não há indícios suficientes que comprovem que o jornalista maranhense Luiz Pablo tenha cometido crime de violação funcional. Quem tem mais informações é o repórter Rodrigo Vicente.
5: Pois é, além de não ver indício, o relatório diz não ser possível aí afirmar se houve o pagamento para a produção dessas matérias. O caso, a gente lembra, envolve o jornalista Luiz Pablo, que possui um blog lá no Maranhão e desde novembro do ano passado tem produzido matérias contrárias ao ministro Flávio Dino. Uma dessas reportagens diz respeito ao uso irregular de carro do Tribunal de Justiça do Maranhão por parte do ministro, que nega a irregularidade. O próprio ministro pediu a abertura da investigação. Inicialmente, o relator sorteado foi Cristiano Zanin, mas o presidente da corte, Edson Fachin, encaminhou o caso a outro ministro, Alexandre de Moraes, por ver relação aí do caso com o inquérito das fake news. Bem, com a busca e a apreensão de equipamentos, a polícia descobriu o seguinte, que a fonte do jornalista era o ex-secretário de Educação do Maranhão, Raimundo Cutrim, também alvo de outro inquérito relativo ao assassinato de um funcionário da Secretaria de Educação e este caso sob a relatoria daí de Flávio Dino. Bem, o relatório indica o seguinte, que Luiz Pablo recebeu material de Cutrim, mas não vê aí o cometimento de crime por parte do jornalista, dado que o profissional está protegido, claro, pelo exercício da função e, portanto, da liberdade de imprensa. A investigação, no entanto, diz que o mesmo não pode ser dito do ex-secretário, já que ele passava dados restritos e divulgava de forma ilegal esse material à imprensa, o que caracteriza a violação do sigilo funcional.
3: O Ministério Público Federal do Distrito Federal pediu ao Tribunal Regional Eleitoral que negue o registro da candidatura de José Roberto Arruda ao governo.

0: é que Arruda possui 7 sentenças condenatórias por improbidade administrativa, envolvendo lesão ao patrimônio público e enriquecimento ilícito. A maioria das condenações estão relacionadas a casos de corrupção, que são investigados na Operação Caixa de Pandora. O Ministério Público sustenta que 6 decisões contra Arruda foram determinadas após dezembro de 2018 e, por isso, estão dentro do prazo de 8 anos que conta para o cálculo da Lei da Ficha Limpa. O órgão reforça que a flexibilização recente dessa lei não retroage para beneficiar o ex-governador, que, na visão do Ministério Público, deve permanecer inelegível até 2030. O pedido agora segue para o Tribunal Regional Eleitoral do DF, que deve decidir se barra ou não o registro de candidatura, ou possivelmente suspender a posse em uma possível vitória de Arruda. Vale ressaltar que Arruda aparece atualmente na segunda posição em pesquisas de intenção de voto. 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
1: Vereador de Curitiba, Lorenz Nogueira, foi cassado após ter sido filmado recebendo parte do salário de uma assessora. A votação no plenário da Casa Legislativa mobilizou a classe política da cidade. Quem traz os detalhes de como foi essa sessão é a repórter Isabela Miranda.
2: A decisão foi tomada pelo plenário durante a sessão especial de julgamento convocada para analisar o processo por quebra de decoro parlamentar contra o vereador. Os vereadores analisaram 5 possíveis irregularidades cometidas por Lorenz e, após a votação nominal, consideraram que todas as infrações eram passíveis de cassação. A sessão durou 5 horas e, depois da manifestação dos demais vereadores, Lorenz Nogueira usou o plenário para se defender.
3: Não existem provas! Não existem provas! Como se pune alguém sem provas? Da mesma forma que ela mente quando denuncia que acontecia com outros servidores, que ela participava de reuniões onde havia devoluções, cobranças, ela também mente na hora que ela diz que fazia rachadinha. Quem está por trás dela fica um ponto de interrogação.
2: Após a análise de 5 irregularidades, o presidente Tico Kusma, do PSD, anunciou a perda do mandato de Lorenz.
4: Então, rejeitada a aplicação da suspensão temporária do mandato, mantém-se a cassação. Reconhecidas as práticas das infrações e rejeitada a hipótese subsidiária da aplicação da penalidade de suspensão temporária do mandato por 120 dias.
2: Agora será expedido um mandado de cassação, que será enviado à presidência da Casa e à Justiça Eleitoral. Com isso, o suplente de Lorenz, Luciano Carvalho, também do Progressistas, será convocado para assumir em definitivo como vereador.
1: E a gente recebeu no estúdio da TMC o Fernando Vieira, que já trabalhou na campanha de Sérgio Moro e agora está à frente da estratégia de comunicação do Podemos. Vídeos, inteligência artificial e publicações nas redes sociais ganharam espaço nas campanhas eleitorais. Mas, segundo o estrategista político, esses recursos representam apenas uma parte do processo. Vamos ouvir.
5: E nesse trabalho com o Podemos Nacional, já tivemos diversos desafios, desde o reposicionamento do partido em si, de PTN para Podemos, ao lançamento do Álvaro Dias à presidência da República, depois ao pré-projeto do hoje senador Sérgio Moro à presidência da República, e hoje colaborando também todos os projetos sejam majoritários em relação ao Podemos, especialmente no estado de São Paulo, e que aí tem esse desafio do Sérgio, do Geraldo Rufino, nessa candidatura ao Senado, trazendo um perfil diferente para a política. Acho que essa é a grande diferença que faz dentro de todo esse cenário político em São Paulo.
6: Fernando, nós vivemos um momento de polarização nacional das eleições, né? E essa polarização desembarcou aqui, de alguma forma, na eleição para o Senado de São Paulo. Se a gente for dar uma olhada, Simone Tebet e Marina Silva mais à esquerda, Derrite
5: Salles
6: e André do Prado para a direita, e o Rufino no meio de uma bagunça. Qual a estratégia que o Rufino tem que adotar, ou qual a estratégia que vocês estão adotando para o Rufino romper essa bolha?
5: Acho que o Rufino traz um elemento diferente para essa candidatura, porque ele vem

0: Como, até como o slogan, acho que resume de maneira bem assertiva, que é o senador do povo. Então ele foge à regra de ser ou um político de carteirinha ou ter um estereótipo de polarização, como você bem colocou. Não é uma figura que você vai conseguir enquadrar dentro de uma caixinha. Esse cara é um cara de direita porque ele é empresário. Esse cara é um cara de esquerda porque ele veio de baixo. Então ele vem como uma representação autêntica do que é a população brasileira.
1: Ô Fernando, como é que funciona na hora que vocês vão iniciar o planejamento de uma campanha? O marqueteiro, o especialista de marketing, ele acaba funcionando como um treinador ali, se a gente fizer uma comparação, um paralelo com o futebol. Só que no futebol, a última palavra é do técnico e ponto final. O jogador pode até opinar, pô, eu gosto mais de jogar por aqui, não seria melhor a gente defender mais do que atacar? Mas o técnico é quem traz a palavra final. Como é que funciona na política? E se o candidato entender que o que vocês estão pensando não é exatamente o que ele quer? Como é que fica esse diálogo e quem tem a palavra final?
0: Veja, acho que cada um tem uma metodologia de trabalho. No meu caso, eu entendo que a palavra final sempre é do candidato. Afinal, é ele que depois vai colocar o rosto na urna, ele que vai dar o nome para o eleitor. Mas eu acredito que o primeiro passo, e nisso você toca num ponto importante, é ter sinergia. Então, antes de qualquer projeto, é você entender se você consegue gerar entre candidato e os profissionais que trabalham com ele uma conexão que permite a confiança plena entre os dois. E acredito que sempre o melhor resultado vai ser aquele que provém de um diálogo, de uma discussão, de uma avaliação técnica profunda, porque todo o trabalho profissional se baseia em números, em dados, em pesquisas, e o que não está representado em números está representado qualitativamente por meio de pesquisas. Então acho que isso é muito importante. A palavra mágica talvez seja conexão para a gente aproveitar esse momento, inclusive, de tecnologia tão aflorado.
1: Mas já aconteceu de você, no meio do caminho, pensar, não vai ter essa sinergia, não vai ter essa conexão, melhor parar por aqui ou nem aceitar um convite por entender que não rolaria?
0: Já aconteceu, inclusive, num caso parecido. Eu deixo a pré-campanha, então, presidencial do pré-candidato Sérgio Moro, justamente por a gente pensar de maneira diferente.
2: Entendi. Ah, entendi. Não, e aí eu já quero emendar uma coisa na outra aqui. A gente teve recentemente, agora, né? Flávio Bolsonaro trocando sua equipe de marketing. Os marqueteiros, desculpa. O próprio Augusto Cury também. Caiado também. Isso é normal nessa época ou esse ano tá um pouco mais essa troca de pessoal? Porque um pega o do outro. Por exemplo, o Augusto Cury dispensou a equipe dele e o Flávio já estava interessado. Isso é comum? Ou tem acontecido mais do que o normal? Como é que você tem percebido isso?
0: Eu não consigo te dizer se está acontecendo mais.
2: Mas isso é comum?
0: Mas com certeza não é comum.
2: Ai,
0: né? Há uma anormalidade quando você tem trocas ao longo do seu processo. Até porque uma candidatura é uma construção. E a gente utiliza essa expressão, a construção de candidatura. Esse ano, felizmente, eu não estou diretamente envolvido em nenhum projeto específico, né? Eu colaboro com alguns projetos como consultor, como por exemplo os projetos que envolvem o Podemos, mas no caso de um projeto que eu assuma e que eu vá trabalhar nele, geralmente a gente começa um trabalho com 12 meses de antecedência no mínimo. Então a gente começaria um trabalho um ano antes.
2: Então, e trocar a equipe agora
0: na pré-candidatura.
2: Agora em outubro, tá aí, realmente
0: Mayara, você sabe que a gente até tem uma expressão que durante os 45 dias, na verdade, é o período de consolidação do voto. A conquista do voto ocorre muito antes, ocorre naquele período pré-eleitoral, quando você já está naquele processo de construção do que vai se tornar uma candidatura. Tanto é que a convenção, ela é apenas a consagração daquele nome, é tornado público e oficializado aquele nome. Mas praticamente não há dúvidas de qual seria o personagem que iria disputar a eleição. Agora você veja como a gente está num momento atípico, hein? Hein, Wilson? Isso não aconteceu, inclusive, em Minas Gerais. Nós tivemos um anúncio do candidato a governador, depois a senador, depois novamente a governador, o Cleitinho.
2: Cleitinho, exato.
0: Nós temos uma surpresa em cima da hora, com uma pretensa candidatura do Pablo Marçal. nós vivemos tempos diferenciados.
2: E a gente tem também a recusa dos dois candidatos, dos principais candidatos à presidência, de ir a debates, né? Desistindo de debates. E no primeiro debate, pelo menos, Lula e Flávio Bolsonaro parece que não vão mesmo, não vai ter jeito. Então, tudo meio novo.
0: Eu acho que até mesmo cabe a crítica. Nós estamos aqui falando se eles vão ou não a debates, e em nenhum momento a gente está vendo ser apresentado efetivamente os planos de governo, os debates por segmentos, por áreas. Então, o que será feito em relação à economia, a desenvolvimento, à educação, à saúde, à segurança, muito pouco tem se debatido ou tem se tido argumento para debate. A gente fica na picuinha, no briga-briga, num UFC político generalizado e pouco se fala sobre projeto de país.
3: Muito se fala, você mesmo disse por umas duas vezes a palavra tecnologia. E muito se fala sobre a inteligência artificial. A inteligência artificial veio para facilitar o trabalho da comunicação, do marketing de campanhas, ou veio para atrapalhar?
0: Sabendo usar, eu acho que tudo que a tecnologia nos traz tem o seu aspecto positivo. Então, do ponto de vista do marketing político, a IA pode nos facilitar e pode nos ajudar em várias de várias formas, em várias maneiras. Por exemplo, a gente precisa fazer uma avaliação rápida de um cenário e de uma percepção pública. Tem ferramentas de IA que te favorecem e você consegue fazer um apanhado grande, uma amostragem grande e uma avaliação rápida para que você tome uma postura e tenha uma reação de comunicação em cima daquilo. Então, esse é um aspecto positivo. Agora, óbvio, né? Nós também entendemos que a IA pode sim, se não for regulamentada, mas não no sentido da proibição por censura. Simples. Nós não estamos falando aqui, nós não estamos sendo excessivamente puritanos, mas nós temos que estabelecer regras, né? Um regramento mínimo dentro do que são as quatro linhas que pode ser utilizada a inteligência artificial.
1: Fernando, e a televisão? Qual a importância dela hoje? Me refiro, claro, ao horário eleitoral, porque antes ela provavelmente era fundamental, era onde basicamente o eleitor conhecia um pouquinho melhor os candidatos. Hoje você tem as redes sociais, que talvez sejam muito mais fortes. Como tirar proveito da televisão, sendo ela talvez hoje menos forte do que a rede social, e qual o papel dela, se ainda tem relevância numa corrida eleitoral? Relevância sempre vai ter, mas é pouca. Ainda é muita? Como você enxerga isso hoje?
0: Eu entendo que a relevância da televisão ainda é muito grande num país continental e tão diferente quanto o Brasil, em que a acessibilidade digital ela é bem de muito contraste, ela
1: oscila
0: bem contrastante
1: muito, né?
0: entre várias regiões. Sim. E eu entendo que cada canal de comunicação tem sua função. A gente está aqui com o digital no dia a dia, no acompanhamento, naquela construção, no tijolinho por tijolinho. Mas a hora do vamos ver, nós olhamos, e o Brasil ainda é um país que olha muito e tem a sua cultura muito enraizada via televisão. Te digo mais, quando a gente fala de tempo de TV, isso é importante que as pessoas que não trabalham no dia a dia da política compreendam, nós não estamos pensando no tempo de TV daquele horário político eleitoral blocado, que você tem sequencial num período da manhã e outro no período da noite. Mas o tempo de TV são aquelas inserções, aqueles comerciais que você é pego de surpresa ao longo da programação.
1: Sim.
0: Esses, sim, fazem grande diferença e que são alvo de disputa, porque quanto mais inserções ao longo do dia a candidatura tenha, maior é o grau dela de eficiência na comunicação. Uma hora é a surpresa, você está ali no meio da novela, de um jornal ou de uma programação de entretenimento que você gosta de acompanhar na televisão, e você é impactado por aquele comercial curto, direto e com uma mensagem forte.
2: E como é que está sendo fazer campanha em rede social hoje? Dá para dizer que é quanto por cento dos esforços de um candidato? É que também, ou talvez depende também do perfil do candidato. A gente tem candidatos hoje que são influenciadores, então obviamente que a campanha vai ficar um pouco mais retida ali nas redes sociais. Mas em geral, quanto que vocês estão despendendo de energia e de fundos para a rede social e outros meios?
0: Sem dúvida, ao longo dos últimos anos, a energia e os gastos concentrados no ambiente digital como um todo cresceu muito. Agora, pobre do pessoal que trabalha com rede social, viu? Porque é o tempo todo, é não come, é não dorme. E olha, tem que lidar com uma série de vaidades, de egos. E eu gostei dessa cor, eu não gostei dessa cor, eu gostei dessa foto, não gostei dessa foto. É uma loucura, viu?
2: Olha, eu só um comentário aqui.
3: O adversário aqui que eu já cresceu,
2: vi.
3: O adversário postou.
2: Exato.
3: O meu não postaram nada, o meu não cresce. Não,
2: e eu já vi, tá? Obviamente, não vou dizer quem, mas eu já vi candidato assim. Não, deixa eu ver como é que ficou o vídeo aqui. Ah, não gostei que aqui minha testa tá muito oleosa. Aí ela vai e grava de novo. Aí ela grava de novo errado. Aí o assessor fala, não, mas você errou. Não, mas agora tá bonito. Não, mas você errou, grava de novo. Ah, não quero mais gravar, não. Eu tô com preguiça, tô cansado. É difícil lidar, viu?
0: É difícil. E olha, tem aquele entorno ainda que fala assim, nossa, mas você tá vendo essa crítica que fizeram ao senhor ou à senhora candidata na rede social? A pessoa vê, provavelmente a audiência foram as duas, três pessoas em volta do candidato que tinha visto.
2: Exato.
0: Ninguém faz a medição para saber qual é o tamanho deste impacto. E por vezes, inclusive, as candidaturas erram, tá? Porque elas entram nessa, né, Wilson? Elas acabam entrando nesse desespero, nesse afã de responder, e elas dão publicidade para aquilo que ninguém sabia. Não, nós temos que responder. E aquilo sequer tinha audiência necessária para chegar ao conhecimento das pessoas.
2: Zé ninguém ali no meio, né?
3: Fernanda, voltando um pouco às mudanças dos marqueteiros nas campanhas presidenciais, isso pode ser um pouco reflexo também da polarização?
0: Eu acho que pode ser reflexo da ansiedade que nós temos hoje. Mas podem ser, é tudo hipotético, né? Mas eu pensando agora aqui, de imediato com a sua pergunta, eu lhe diria que pode ser reflexo da ansiedade, de uma busca por resultados rápidos que não acontecem de um dia para o outro. Como a gente já disse, com a expressão, é uma construção. E uma construção não se faz de um dia para o outro. Você não levanta uma parede de um dia para o outro, tijolinho por tijolinho. E outra coisa também que pode estar acontecendo é que as campanhas estão chegando mais desestruturadas perto do período eleitoral. Então, sem uma estruturação prévia, e aí vem um problema grave em relação ao sistema mesmo eleitoral e político, que está concentrando toda a campanha em 45 dias, inclusive na liberação do fundo eleitoral, já que ele existe, por que ele não pode ser utilizado num período de pré-campanha, mesmo que fosse de maneira... poderia ser faseado,
3: né?
0: Poderia ser faseado isso, mas não se manter uma concentração nos 45 dias finais de campanha para que você libere bilhões em recursos. E aí você perde justamente a capacidade de fazer uma estruturação prévia que desse consistência para os projetos se manterem de pé.
1: Muito bem, vocês ouviram Fernando Vieira, estrategista de marketing, a gente sempre falando dos bastidores das campanhas nesse ano tão importante de eleições para presidente, para governador, para o Senado, deputado federal e deputado estadual. Muito obrigado, viu, Fernando, por ter vindo até o nosso estúdio, pela sua atenção, sempre bom contar com a sua participação.
0: Eu que agradeço, Tomás, Maiara, Wilson, pelo convite, aproveito aqui para deixar um abraço para dois queridos amigos que queria muito parabenizá-los pela iniciativa, pela TMC, que é o João Camargo e o Neneto, e em nome deles eu cumprimento toda a equipe, eu sei técnicos, profissionais gigantescos que estão aí fora e fazendo isso se tornar realidade.
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6: Vamos às principais manchetes do programa de hoje. As eleições terão maior número de candidaturas indígenas já registrado no Brasil. Os dados fazem parte de um levantamento da articulação dos povos indígenas no Brasil. Ao todo, são 191 candidaturas de pessoas que se declaram indígenas na Justiça Eleitoral. O número supera os registros das últimas três eleições e a pesquisa foi realizada com base nos dados disponibilizados pelo TSE. Em 2014, primeiro ano em que o TSE passou a disponibilizar informações de cor e raça das candidaturas, foram registrados 85 candidatos indígenas. Mais de 1000 caminhoneiros brasileiros estão presos em uma nevasca na região da Cordilheira dos Andes, entre o Chile e a Argentina. A neve cobriu por completo as montanhas e as rodovias. Em uma base internacional, as autoridades oferecem água potável e refeições. Com a melhora do tempo, a travessia será autorizada e os motoristas poderão retomar as rotas aos poucos, com prioridade para os caminhões de carga. A liberação acontece contra o tempo, já que a nova nevasca deve atingir a região neste fim de semana. O céu no fim de agosto vai ser marcado por um eclipse lunar parcial visível em todo o Brasil. O fenômeno vai começar na noite de 27 de agosto e vai terminar na madrugada do dia 28. A Lua ficará 93% mergulhada na sombra da Terra. O espetáculo vai começar a ficar mais evidente às 23 horas e 23 minutos de quinta-feira, pelo horário de Brasília. O auge será a 1 hora e 12 minutos da madrugada de sexta, e a fase parcial termina por volta das 2 horas e 51 minutos. E o melhor, não são necessários óculos especiais ou telescópios para assistir ao fenômeno. A Lua estará alta no céu durante boa parte do eclipse, o que favorece a observação, inclusive em áreas urbanas. E para quem mora em São Paulo, o Domingo Aéreo já tem data marcada. O evento será no dia 27 de setembro no Parque Aeronáutico da cidade, no Campo de Marte, na zona norte da capital. A programação acontece das 9 da manhã às 5 da tarde, com entrada gratuita. O evento tradicional no calendário aeronáutico vai reunir apaixonados por aviação e curiosos para acompanhar demonstrações de voos e exposições de aeronaves. O show aéreo deverá contar com a Esquadrilha da Fumaça, realizando acrobacias com as aeronaves Embraer Super Tucano, além de outros aviões da Força Aérea Brasileira. E a FIFA divulgou detalhes do calendário da Copa do Mundo Feminina que acontece aqui no Brasil. A entidade máxima do futebol confirmou o Maracanã como estádio a receber a grande decisão do torneio. O histórico estádio do Rio de Janeiro, então, fica com duas datas mais importantes da competição. O jogo de abertura, no dia 24 de junho, e a final, no dia 25 de julho. Essa é a primeira Copa Feminina a ser realizada na América do Sul. Ronaldinho Gaúcho está de volta aos gramados. Aos 46 anos, o ex-melhor do mundo acertou seu retorno ao futebol profissional e desembarcou na Itália para se juntar a Ravenna, clube que disputa a terceira divisão do campeonato italiano. A contratação do bruxo integra um ambicioso projeto de expansão idealizado pelo empresário Ignacio Cipriani, que assumiu o controle do Ravenna em 2024. O contrato também prevê a participação de Ronaldinho em diversas campanhas publicitárias, eventos internacionais e ações de marketing para o clube. A diretoria planeja inscrever o brasileiro na competição, com a expectativa de que ele dispute partidas oficiais e possa, quem sabe, encerrar a carreira com o último gol profissional.
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6: Será que a política mudou tanto desde suas origens, na antiguidade greco-romana até os dias de hoje? E a esperança de que a política possa transformar a sociedade, será que essa expectativa também continua a mesma? Esse é o tema da coluna Sem Dó, do filósofo e escritor Luiz Felipe Pondé, de hoje.
7: É, a filosofia é conhecida desde o Sócrates, na Grécia, né? Que disse, certa feita, quanto mais sei que nada sei, né? É, a gente chama isso na filosofia de ignorância douta, docta ignorância. Essa questão, especificamente, ela é importante para nós, não só por conta da história, né? Quando a gente conhece um pouco a história das coisas, a gente entende melhor quem é. Essa é uma das questões importantes na história. Por exemplo, no mundo greco-romano, da onde vem a matriz do nosso pensamento, fora a tradição hebraica de Jerusalém, que vai dar no cristianismo, os gregos e romanos tinham uma visão da política, dos regimes políticos, como, primeiro, eles sempre iriam entrar em degeneração em algum momento. Eles entendiam que os regimes podiam ser ou únicos, reis, imperadores, tiranos, ou oligárquicos, no sentido de poucos mandarem, que basicamente era aristocracia, ou populares, aquilo que a gente conhece como democracia, né? Representantes do povo, né? Até hoje, os modelos de política são basicamente os mesmos, né? Não houve muita mudança em termos de regime. Agora, uma outra coisa que eles entendiam, que para nós parece muito estranho, é justamente de que a função dos regimes políticos era impedir que a sociedade, ou a polis, a cidade grega, ficasse pior do que já era. Esse é um detalhe que parece detalhe, mas é fundamental. Porque a partir do século XVIII, sabe a história do iluminismo, Revolução Francesa, não sei o quê, a visão da política foi mudando por uma série de razões e chegou no que a gente vê hoje, que é a esperança de que a política melhore o mundo. É diferente. Uma coisa é você achar que os regimes estão ali para funcionar durante um tempo e evitar que a coisa piore. Outra coisa é você entender que a gente poderia conhecer algum regime que melhorasse o mundo gradativamente. É aí que está a esperança política. Portanto, nem sempre foi comum se olhar para a política como alguma coisa que traria esperança. Não significa que a política não pode trazer esperança, não é isso. Significa entender que essa esperança, ela não é necessariamente óbvia o tempo todo da história da nossa espécie. Portanto, não precisa deprimir tanto quando a política não fica tão boa quanto a gente gostaria que fosse.
8: Agora, Pondé, tem um ponto importante aí que vale a gente, até para a lição de casa que a gente costuma dar para quem nos acompanha, né? Em algum momento, e você citou o iluminismo, em algum momento a gente percebe que é preciso um pacto, é preciso um contrato, né? E daí vem a expressão do contrato social. Então, de certa forma, é assumir que o estado de natureza vai dar problema. A gente tem que abrir mão de algumas coisas, né? Para ter uma polis, uma sociedade, um país, uma nação, qualquer coisa do gênero, né? Isso ainda vale? Será que as pessoas têm noção disso exatamente?
7: Olha, eu acho que isso não é muito óbvio. Né? Uhum. De que a ideia de contrato é a ideia de comprometimento, né? Uhum. É essa ideia do contrato social que você se refere, que surge século XVII, Rousseau já está no XVIII, né? O famoso Jean-Jacques Rousseau, mas tem Locke no XVII, tem Hobbes que também fala de contrato social. A ideia é a seguinte: naquele momento os europeus estavam começando a pensar no seguinte, tá bom. Então, se o soberano, o rei naquela época, né, mas a gente pode colocar o Estado em um lugar, o soberano, ele é soberano por quê? Por que ele pode mandar? Durante algum tempo, isso foi compreendido como é a vontade dos deuses, é a vontade de Deus, no caso do cristianismo europeu. Naquele momento, o que os filósofos estavam fazendo era assim, tá bom, se a gente não pode só assumir que o soberano manda porque Deus quer, e tem um contexto, né? Os europeus estavam se matando naquele momento entre católicos e protestantes, no século XVII, XVI, as famosas guerras religiosas que deram o nascimento que a gente conhece. Então esses caras, no meio das guerras religiosas, estavam vendo ali, olha, esse negócio não está dando muito certo, cristão e católico se matando em nome do mesmo Deus, afinal de contas, quem manda, manda por quê? Daí surge a ideia de que, hipoteticamente, ninguém nunca disse que os seres humanos se encontraram um dia e assinaram esse contrato, mas que os seres humanos chegam racionalmente à conclusão de que tem que negociar, né, fazer acordos para que esses acordos sustentem a soberania de quem manda. Que é basicamente a seguinte ideia. Olha, vamos decidir quem manda, essa figura que manda deve diminuir a violência entre nós, ela terá o chamado monopólio legítimo da violência, legitimidade dada pelo contrato, né? E a partir daí ele deve diminuir a violência no tecido social. Essa ideia, ela está ativa até hoje e a democracia está dentro desse pacote.
9: Entre agosto e setembro, o governo do Rio fará uma série de treinamentos e planejamentos para que os 92 municípios fluminenses se preparem para enfrentar os impactos do El Niño. A agenda foi divulgada e a repórter Rebeca Renzi traz os detalhes.
10: Começa na próxima terça-feira a agenda de treinamentos e reuniões técnicas para capacitar os órgãos dos 92 municípios fluminenses para o El Niño. Na programação estão oficinas presenciais da Secretaria de Saúde e da Defesa Civil Estadual. A proposta foi apresentada nesta quinta-feira em um encontro promovido pelo governo do Rio para alinhar estratégias para antecipação e resposta a eventos climáticos extremos. O evento foi realizado no auditório da UERJ, no Maracanã, na zona norte do Rio. De acordo com o secretário estadual de Defesa Civil, o coronel Tarcísio Salles, o último trimestre de 2026 será o de maiores impactos do El Niño no estado do Rio. A Secretaria da Defesa Civil apresentou o primeiro mapa de risco humano, uma ferramenta científica de geoprocessamento que cruza dados de ameaças climáticas, exposição populacional e vulnerabilidade social para otimizar os recursos públicos e salvar vidas. Já a Secretaria de Saúde contará com o Índice Multidimensional de Excesso de Calor, um método que integra dados meteorológicos, ambientais, demográficos e assistenciais do SUS para classificar o nível de risco de calor das cidades e emitir alertas, com até 5 dias de antecedência pelo Centro de Informações Estratégicas em Vigilância em Saúde. A Superintendente de Informações Estratégicas de Vigilância em Saúde, da Secretaria Estadual da Saúde, Luciane Velasque, reforçou a importância do indicador para salvar vidas.
11: Quando eu sei que eu tenho uma previsão de chegar de um excesso de calor aqui, eu já sei que aqui vai sofrer mais. Então, eu já consigo me antecipar. Eu não preciso ficar aguardando o número de atendimentos aumentar, o número, a taxa de ocupação de leitos reduzir.
10: O governo do estado alinhou ainda uma agenda contínua de treinamentos e reuniões técnicas para capacitar os órgãos locais dos 92 municípios.
12: E a Polícia Civil prendeu 2 homens suspeitos de integrar uma quadrilha que mirava turistas na zona sul do Rio. A investigação mostra que o grupo combinava encontros marcados por aplicativos com a dopagem das vítimas para roubar celulares e movimentar contas bancárias. Quem tem os detalhes é a repórter Luísa Rodrigues.
13: Uma quadrilha especializada no golpe do Boa Noite Cinderela contra turistas da zona sul do Rio atuava pelo menos desde janeiro de 2025. Segundo a Polícia Civil, os criminosos usavam perfis falsos em aplicativos para atrair vítimas de fora do estado para encontros em praias da região. 2 suspeitos foram presos nesta quarta-feira. Cláudio Rafael Silva de Queiroz de Pontes e Marcelo Silveira da Silva Filho são acusados de roubar um turista de Rondônia em agosto do ano passado, na praia de Copacabana. Um terceiro investigado, Caio da Silva Marcos Alves, está foragido. A vítima contou que conheceu pelo aplicativo um homem que se apresentava como Ângelo. E depois de saírem e tomar uma caipirinha com 2 homens, perdeu a consciência e acordou horas depois sem o celular e sem saber o que tinha acontecido. Uma das últimas lembranças antes de perder a consciência foi perceber que a caipirinha estava muito doce. A voz foi alterada por motivos de segurança.
14: E aí ele me disse que estava descendo de a pé com um outro amigo, se não tinha problema. Eu falei, não, até melhor, porque eu me sentia mais seguro. Então eu paguei com o meu cartão mesmo, e ali coloquei meu cartão, e eles pegaram as caipirinhas deles, e eu fiz sobrou a minha única caipirinha no chão. Tava até demorando um pouco pra beber a caipirinha, e ele falou, caraca, tô quase na metade, você não bebeu nada. E a última frase que eu lembro é que tava muito doce.
13: Segundo a investigação, depois de dopar a vítima, os criminosos usaram o celular para acessar aplicativos bancários e fazer transferências e compras. Exames do Instituto Médico Legal encontraram clonazepam e uma substância derivada dele na urina do turista. O delegado responsável pela investigação, Ângelo Lages, explica que os criminosos seguiam sempre o mesmo modo de agir para atrair e dopar as vítimas.
15: Eles marcavam encontros a partir de aplicativos de relacionamento com turistas nacionais ou estrangeiros. Eles marcavam esse encontro em locais públicos para não levantar qualquer tipo de suspeita, mas chegando lá, a vítima era dopada e os seus pertences pessoais eram subtraídos. E a partir disso, essa quadrilha passava a fazer uma série de transações bancárias, deixando um enorme prejuízo financeiro.
13: Imagens de câmera de segurança registraram um encontro no calçadão da Avenida Atlântica. A polícia identificou os três suspeitos. E a vítima reconheceu Caio formalmente por fotografia como o homem que usava o perfil Ângelo. Os três foram indiciados por roubo qualificado e associação criminosa. Segundo a Polícia Civil, os investigados também ostentavam nas redes sociais bens de luxo, bebidas caras, eletrônicos e viagens.
12: E o Departamento Estadual de Investigações Criminais realizou duas operações nesta quinta-feira. Uma delas apurou o desvio de 50 milhões de reais em contas bancárias do Banco do Brasil. A Luísa Mutoni acompanhou e traz mais informações.
16: As vítimas são três empresas correntistas do Banco do Brasil que tiveram valores desviados através de fraudes eletrônicas. Dois funcionários do banco estão entre os alvos dessa operação, já que durante as investigações a Polícia Civil identificou o uso indevido das credenciais de acesso desses funcionários. Os investigadores também conseguiram rastrear o percurso do dinheiro depois que ele era desviado das contas bancárias. Segundo os investigadores, esses valores eram distribuídos em outras contas para dificultar o rastreamento. Ao todo, foram cumpridos 37 mandados de busca e apreensão contra 14 investigados em municípios de São Paulo, Minas Gerais, Roraima e Santa Catarina. Também nesta quinta-feira, os policiais do DEIC participaram da Operação Véu de Areia da Polícia Civil da Bahia, que investigou um esquema de lavagem de dinheiro para o tráfico de drogas. Nesta ação, as investigações apontam que um dos líderes da quadrilha, mesmo dentro do presídio, ainda dava ordens para os crimes acontecerem fora das grades. A justiça determinou o bloqueio de bens dos investigados em valores que passam de 49 milhões e meio de reais. Nesta segunda operação, foram cumpridos mandados de prisão preventiva e também de busca e apreensão em Salvador e em municípios de São Paulo, Rio de Janeiro, Paraná e do Pará.
12: E o uso de drones por criminosos já provoca mudanças na rotina de comunidades e também acende um alerta para a segurança aérea do Rio. A repórter Luísa Rodrigues tem os detalhes.
13: Já parte dos ataques planejados por criminosos, o uso de drones também passou a alterar o cenário e visual das favelas dominadas pelo tráfico no Rio de Janeiro. No complexo do Alemão, na zona norte do Rio, por exemplo, a Polícia Civil conseguiu identificar, por meio de imagens aéreas, que traficantes passaram a instalar estruturas de cobertura em áreas da comunidade, dificultando o monitoramento feito pelos policiais. A Coordenadoria de Recursos Especiais, a divisão de elite da instituição, também utiliza drones para produzir imagens aéreas e mapear continuamente as comunidades. O delegado da CORE, Fabrício Oliveira, explica como essas mudanças no terreno foram identificadas pelo trabalho de inteligência da especializada.
17: Então, hoje nós temos telhados em becos, vielas, escadarias, em algumas ruas do Complexo do Alemão, que atrapalham a visualização aérea da polícia, e o traficante faz isso para se proteger, para não ser visto, não ser filmado, armado, nas bocas de fumo. E atualmente, com esse aumento da violência entre os grupos criminosos, inclusive com a utilização de drones para lançar explosivos, acaba sendo também mais um artifício utilizado por essas quadrilhas nessa guerra pelo território.
13: Os equipamentos que já eram usados pelos criminosos para monitorar rivais e acompanhar a movimentação da polícia, agora também são adaptados para lançar granadas e outros explosivos. Dados do Disque Denúncia mostram que julho marcou a consolidação do uso dos drones como arma de guerra urbana pelas principais facções do Rio. Das 15 denúncias analisadas no período, 8 relataram o lançamento de granadas por drones controlados por criminosos, em vias públicas, residências e até contra equipes policiais. Segundo o levantamento, 73% dos casos envolviam o lançamento de granadas ou outros explosivos. Em agosto, moradores do Quitungo, na Zona Norte, registraram drones sobrevoando a comunidade e arremessando granadas. Um homem ficou ferido e foi levado ao Hospital Getúlio Vargas, mas recebeu alta. O avanço desse tipo de equipamento também preocupa quem trabalha na aviação, já que alguns deles sobrevoam parte de rotas utilizadas por helicópteros na chegada e na saída do aeroporto de Jacarepaguá, na zona sudoeste. Por regulamentação oficial, a prática é proibida pelas regras do Departamento de Controle do Espaço Aéreo. Segundo o especialista em aviação, Christian de Voisin, além dos danos que uma colisão pode provocar, a presença de explosivos aumenta ainda mais o risco para aeronaves.
18: Estamos verificando ultimamente que drones portando materiais explosivos estão sendo comandados por facções criminosas para combaterem-se umas às outras. Isso é um perigo muito grande, principalmente se cruzarem com rotas visuais de aviões e helicópteros. É muito difícil a localização através de um radar aeronáutico desse tipo de aeronave, principalmente porque não se existe hoje uma tecnologia para encontrá-los e também eles alçam voo e finalizam seu voo muito rápido, às vezes passando completamente despercebido pelo radar.
13: A Polícia Civil também investiga a informação de que traficantes chegaram a organizar um aulão para ensinar o uso de drones no complexo da Penha, na Zona Norte. O treinamento, anunciado nas redes sociais por uma pessoa ligada a um criminoso da região, estava marcado para o dia 17 de julho, mas acabou cancelado por causa dos ventos fortes.
12: E a crise da Casas Bahia segue em pauta. Isso porque a Justiça do Trabalho suspendeu demissões coletivas feitas pela empresa e determinou o restabelecimento do vínculo dos funcionários dispensados nos últimos dias. O doutor em Direito do Trabalho pela USP, Antônio Galvão, durante entrevista ao TMC 360, explicou os impactos da decisão.
19: No Brasil, nós não temos uma regulamentação disciplinando o que são as dispensas coletivas, né? Na verdade, temos até uma regra na CLT, que foi inserida pela reforma de 2017, dizendo que elas se equiparam às dispensas individuais, né? Que não haveria diferença entre as dispensas individuais e as coletivas. Mas todos conhecemos aquele caso da Embraer, né, e depois a decisão do STF, que levou a um tema de repercussão geral, que é o tema 638. O STF entende que é indispensável o diálogo prévio com o sindicato antes da dispensa coletiva, que não é preciso fechar um acordo com o sindicato, mas essa tentativa de diálogo ela é indispensável. Né? Eu não conheço a fundo o caso das Casas Bahia, não sei se houve essa tentativa de diálogo ou não, mas o que aconteceu é que houve uma decisão determinando a reintegração dos trabalhadores, que é uma outra questão polêmica também. Porque o STF diz o seguinte, olha, precisa haver um diálogo prévio. Tudo bem, agora vamos imaginar que não houve. Não sei se houve ou se não houve. Vamos imaginar que não houve. Se não houve, há duas possibilidades. Uma delas, que ao meu ver seria a mais correta, que seria impor alguma sanção, um dano moral coletivo, por exemplo, ao empregador, e outra seria determinar a reintegração. Nós não temos isso previsto na nossa lei. Não temos essa regulamentação que prevê essa reintegração dos trabalhadores, mas foi o que decidiu a Justiça do Trabalho nesse caso, ainda numa decisão que é uma decisão não definitiva. Né? Então, eu não conheço o processo para opinar sobre quais são as teses que estão colocadas lá, mas o que houve foi essa determinação de interromper essas demissões e determinar a reintegração desses trabalhadores para que persistam recebendo salários até que essa situação se defina.
8: Antônio, só para a gente entender mais ou menos o mecanismo, sim, obviamente acaba sendo um exemplo, pelo tamanho das Casas Bahia, até pela memória afetiva de muita gente que fez compras, né, nas Casas Bahia em algum momento, crediário e tudo mais, ou que trabalhou, que tem família que trabalhou nessa empresa, mas falando em termos termos gerais, né, você citou uma jurisprudência, e essa é uma decisão, vamos deixar claro, que é uma decisão da Justiça do Trabalho, que em si já é uma característica muito brasileira, né, de subdivisões da Justiça. Dentro do histórico, né, de decisões semelhantes, você acha que houve fundamentação nessa decisão? Porque, obviamente, uma decisão provisória e cabe recurso, mas pode haver um prolongamento dessa história por muito tempo?
19: Esse é o problema de nós não termos uma regulamentação sobre dispensa coletiva no Brasil. Né? Em outros países, né, usando o modelo europeu, por exemplo, existe uma diretiva na União Europeia que disciplina as dispensas coletivas e cada país tem que observar aqueles critérios com adaptações no seu território. Né? E aí cada país vai dizer, olha, a dispensa coletiva é aquela que supera tantos trabalhadores num período tal, vai especificar o que é dispensa coletiva. Nós nem temos essa clareza no Brasil do que é dispensa coletiva. E não temos também previsão em lei alguma que assegure o direito à reintegração. Isso tudo é uma construção da jurisprudência em razão do nosso vazio normativo nesse tema. Né? Qual a consequência, né, por desrespeitar esse diálogo prévio que é exigível segundo esse tema 638 da STF? A juíza aparentemente entendeu que a consequência seria a reintegração. E isso vai se discutir no processo. Né? Imagino que os advogados da Casa Bahia já estejam preparando um eventual mandato de segurança para levar isso para o Tribunal Regional do Trabalho. Então, algumas medidas muito provavelmente serão tomadas em breve pelas Casas Bahia para tentar reverter essa decisão. Agora, quanto tempo isso vai tomar é difícil prever.
12: E a Polícia Civil continua com as investigações para identificar os demais envolvidos na morte de um homem que foi espancado em Copacabana, na zona sul do Rio. A repórter Érica Levigardi tem os detalhes.
20: A Polícia Civil já identificou 2 dos 4 homens responsáveis pela morte de um ciclista a pauladas em Copacabana, na zona sul do Rio. Nesta quinta-feira, Jorge Luiz Ricardo Dias e Davi Santos Machado se entregaram à polícia. O caso aconteceu na madrugada do dia 12 de agosto, na rua Felipe de Oliveira. Poucos minutos antes, Cláudio Rafael Landeiro estava na rua Barata Ribeiro com a bicicleta da irmã. Pessoas suspeitaram dele e chamaram os seguranças da rua. Ao ser interrogado por um dos profissionais identificado como Davi, Cláudio, que tinha problemas psiquiátricos, não conseguiu explicar. Um dos vigias deu uma paulada no braço do ciclista, que foi até a rua Felipe de Oliveira, onde se sentou na escadaria de um prédio por volta de 5:30. Mais tarde, 2 entregadores com bags da plataforma iFood chegam e começam a conversar com Cláudio Rafael. As imagens de câmeras de segurança do prédio registraram quando, 2 minutos depois, Davi chega com um porrete em mãos. Os entregadores descem dos veículos e as agressões começam. Cláudio é segurado pelos entregadores no chão enquanto sofre cerca de 30 pauladas. A vítima tenta se desvencilhar e fugir, mas não consegue. Cláudio não reage às agressões e chega a ter a cabeça pisada e chutada. A agressão dura cerca de 9 minutos. Em nota, a Polícia Civil informou que as investigações continuam para identificar os demais envolvidos e responsabilizá-los criminalmente. A reportagem da TMC questionou o iFood sobre o caso. Em nota, a empresa informou que está colaborando com as autoridades responsáveis e que qualquer forma de violência é inaceitável. O descumprimento dessas diretrizes pode resultar em medidas que vão desde advertências à desativação permanente da conta.
12: Para quem gosta de cerveja e boa música, Belo Horizonte é o prato cheio neste fim de semana. Quem chega com a agenda cultural e conta tudo sobre os eventos é o Murilo Luiz.
21: Vem comigo que chegou a agenda cultural. Neste sábado, a partir de 1 da tarde, a Praça da Liberdade recebe o Festival Mineiro da Cerveja, que tem como principal atração musical a banda Raimundos, ícone do rock nacional dos anos 1990. O evento celebra a produção artesanal de Minas Gerais, reunindo mais de 10 cervejarias locais e mais de 30 rótulos, que vão das tradicionais Pilsen a receitas especiais. Os ingressos custam a partir de R$ 40 e são disponíveis pelo Simpla. Também no sábado, a Arena Hall será palco da turnê Simplesmente Roupa Nova, a partir das 9 horas da noite. O show traz uma apresentação mais intimista e emocionante, com interações com o público e releituras de músicas que fazem parte da história de muitos brasileiros. As entradas estão à venda pelo Simpla a partir de R$ 185. E até domingo, CCBB BH recebe a mostra Violas Brasileiras da Raiz ao Contemporâneo, com programação que reúne nomes históricos e novos representantes da viola de 10 cordas. O projeto celebra o instrumento como patrimônio cultural e também vai ter shows e debates de artistas de todo o país, além de apresentações que contemplam os diversos tipos de viola. A programação é gratuita, mas olha só, você tem que retirar seus ingressos pelo site oficial do CCBB ou na bilheteria.
12: E assim encerramos o Amanhã TMC desta sexta-feira. O programa teve a minha apresentação, Diego Andrade. Muito obrigado pela sua companhia, que seu dia seja leve, produtivo e cheio de boas notícias. Você fica agora com o Start TMC. Uma ótima sexta e um bom fim de semana.
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1: Cinco horas e um minuto, muito bom dia. Está começando mais uma edição do Start TMC. Eu sou Rafael Tebas. É o despertador tocando aí por aí. Enfim, tem muita gente naquela preguiça, o dia começando. Tem muita gente trabalhando também, voltando para casa ou indo pro trabalho em Brasília, em Belo Horizonte, no Rio de Janeiro, no Recife, em Curitiba, também em São Paulo. Você nos acompanha também com imagem no YouTube, no arroba TMC News BR e no aplicativo da TMC em qualquer região do universo, hein? Se você estiver em qualquer região do universo, em outra galáxia, você também consegue nos acompanhar, nos escutar no nosso aplicativo TMC. Você digita no seu smartphone, na sua loja virtual, que vai aparecer na os teclados aí do Paco. Fernanda Câmara chegou a sexta-feira. Cheguei. Bom dia, parceira.
2: Bom dia, Rafael Tebas. Bom dia, você que acompanha o Start TMC tão cedinho assim, os tecladinhos aí do Paco. Já em ação, você também, hein? Já entra em ação aqui com a gente no Start TMC para você ficar muito bem informado sobre tudo o que acontece no Brasil e no mundo. A gente quer a sua participação no 11972221001 e também no arroba TMC News BR. Start TMC começou.
1: Inclusive, rapidinho aqui, a nossa audiência é muito grande, né? Tem muita gente que sempre participa no WhatsApp e no YouTube. Cheguei aqui na TMC mais cedo, né? E o motorista de aplicativo que me trouxe tava nos acompanhando, tava escutando o Amanhã TMC do Diego Andrade. Um abraço pro Marcos Cristofano, então, nosso ouvinte aqui de São Paulo, sempre bem informado no seu carro aqui na capital paulista. Marcos, valeu, obrigado pela audiência e bom dia para você. Vamos nessa.
2: Muito bom.
1: Cinco e dois, Procuradoria-Geral da República diz que Polícia Federal não encontrou negócios de Lulinha com o governo.
2: Manifestação aponta que não foi identificada a conclusão de negócios entre o filho de Lula e o careca do INSS com o governo federal. Esse é um dos destaques que o Start TMC traz nesta sexta-feira, 21 de agosto, e tem mais.
1: Número de candidatos a deputado federal cai 28% nas eleições desse ano.
2: Cerca de 7 mil nomes disputam vagas na Câmara contra 10 mil candidatos registrados em 2022.
1: Flávio Bolsonaro tenta encerrar caso Dark Horse e mira Lula.
2: Candidato do PL diz que já prestou contas sobre o episódio e classifica o caso envolvendo o filme como página virada.
1: Lula quer zerar imposto das compras de até 50 dólares.
2: O presidente pretende se reunir com Hugo Mota e Davi Alcolumbre na quarta-feira para discutir a aprovação do fim da chamada taxa das blusinhas.
1: 5 horas e 3 minutos, atenção, o INMET alerta para ventos de até 100 km por hora em São Paulo e também no Rio de Janeiro.
2: Alerta laranja vale nesta sexta-feira de meio-dia a meia-noite, com risco de quedas de árvores, destelhamentos e danos a edificações e plantações.
1: Esporte agora, brasileiros avançam na Copa Libertadores da América, também na Copa Sul-Americana. Na Libertadores, o Corinthians vence...
3: Vai, Corinthians!
1: Vai, Coringão! O Corinthians vence o Rosário Central da Argentina no sufoco, com um jogador a menos, 1-0. E o Mirassol foi eliminado, infelizmente. Então, a LDU nos pênaltis avançou e agora enfrenta o Verdão Palmeiras na próxima fase. E na Copa Sul-Americana, o Santos empatou o jogo que tinha pela frente e avançou também à próxima fase da competição. 5 horas e 4 minutos.
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2: Chegou a hora dela, da previsão do tempo, nela, na sexta-feira, que também chegou. Chegou tudo junto agora aqui, hein? Região Sul, em Curitiba, o dia é de sol com algumas nuvens, não chove, máxima 18, gente, a máxima em 18 e a mínima 12.
1: Sudeste, agora São Paulo, sexta vai ser de sol, nuvens também no céu. E olha, pancadas de chuva podem acontecer à tarde, tá? Você então no 100.1 de São Paulo vai se preparando. Máxima de 26, mínima de 15 graus.
2: No Rio de Janeiro, o dia começa com sol. À tarde, as nuvens aparecem. Pancadas de chuva à noite, máxima 34, mínima 18.
1: Em BH, Belo Horizonte, parecido. A máxima de 33, mínima de 14. Faz sol o dia todo e não deve chover.
2: Você tá falando de qual? De
1: Belo Horizonte, agora, né? Porque, Brasília.
2: Porque Brasília, você falou máxima 33, Brasília 2 grauzinhos a menos aí na máxima. Máxima 31 em Brasília, mínima 15, e faz sol o dia todo e não chove.
1: Aquele tempo seco do Centro-Oeste, como você sempre fala, né, Fernanda, tem que beber água, porque mesmo realmente, realmente é impressionante. Nordeste, agora pra gente fechar aqui, Recife, faz sol com chuva de manhã, máxima de 29 graus e mínima de 22, tá? 29 na máxima, 22 na mínima. Então tá registrado aí. Panorama completo, como sempre, da previsão do tempo no Start TMC 5 e 6.
2: O ministro André Mendonça deve analisar nos próximos dias o pedido da Procuradoria-Geral da República para tirar do Supremo a investigação que envolve Fábio Luiz Lula da Silva, ou Lulinha. Murilo Hernandes com todas as informações.
4: Olá para vocês, pessoal. A expectativa agora está voltada para a decisão do ministro André Mendonça do Supremo Tribunal Federal sobre o pedido da Procuradoria-Geral da República para o caso envolvendo Fábio Luiz Lula da Silva, o Lulinha, que deixa o STF, seja enviado para a primeira instância. A PGR entende que não há, neste momento, investigados com foro privilegiado que justifiquem a permanência do caso no Supremo. Só que nos bastidores, a tendência é que Mendonça rejeite o pedido. Eu conversei com fontes ligadas ao ministro e disseram que ele deve considerar como insuficiente os argumentos apresentados pela Procuradoria-Geral e manter as investigações no STF. O caso envolve suspeitas de tráfico de influência e está relacionado a 3 inquéritos que investigam possíveis negócios e relações de Lulinha com empresários intermediários junto ao governo federal. Entre os elementos analisados pela Polícia Federal estão mensagens e documentos que tratam de supostas negociações envolvendo o Ministério da Saúde e a Dataprev. A investigação também apura a relação de Lulinha com Antônio Camilo Antunes, o careca do INSS investigado no esquema de fraudes contra aposentados e pensionistas. A gente segue acompanhando tudo daqui de Brasília com mais desdobramentos ao longo do dia pela TMC. Volto com você.
1: É isso, Murilo, lá no Palácio do Planalto, conversando aqui no Start TMC, passando as informações sobre o caso Lulinha, né? O filho do presidente Lula. É óbvio que impactos dos mais variados devem acontecer, inclusive impactos do ponto de vista eleitoral. Afinal de contas, estamos aí com as eleições já chegando, né? Outubro já tá logo aí. E é por isso que daqui a pouco tem o Bruno Rizzi, nosso analista, para também fazer a sua avaliação sobre esse tema.
2: Você falou que o Uber mandou mensagem, né? O motorista de aplicativo. E aqui no YouTube, eu já vou registrar, porque 5 horas e 8 minutos, tão cedo...
1: Já tem gente
2: já
1: aí.
2: Já tem gente. E o Rui tá falando bom dia, Fernanda, bom dia, Tebas. Muito bom ir pro trabalho acompanhado da melhor dupla do jornalismo.
1: Ô, valeu.
2: E aí eu quero que você leia a primeira frase dele.
1: Aqui, ó, vamos lá. Vai, Corinthians! É isso aí. Coloca aí, Paco, pra gente, por favor, aquele Vai, Corinthians, que é tão bonito.
2: Ó, eu sou palmeirense, eu tô dando só uma canjinha também, né?
1: Tá, poxa. Vamos lá. E ele é o Júlio, né? O Júlio.
3: Vai, tá Corinthians!
2: Bom, mereceu, né? Ganhou. É isso.
1: Ó, rapidinho aqui então, o Alexandre também, Alexandre Paiva, de São Paulo, também aqui mandando mensagem. Tô no carro já escutando o Start. Valeu, Fernanda, e valeu, Tebas. E aqui o Rogério Viana, lá de Brasília, perguntando cadê o cafezinho.
2: Tá aqui, tá, ó, aqui.
1: O meu café tá quentinho. O
2: meu também.
1: Hein?
2: Nossa, super quentinho.
1: Que delícia. Quentinho. Ah, o Paco Esparo.
2: Sempre confundindo, né?
1: Já tá abrindo água tônica aí.
2: Sextou. Não, sextou. É. Mas o sextou com esse som aí da latinha é depois do Paulista. No Start é a garrafa com um cafezinho prontinho, quentinho, com sabor de sítio, de manhãzinha, madrugada.
1: Sabor de sítio.
2: Sabor de sítio.
1: É. O Paco gosta da água tônica. 5:09, a gente vai girar nossa reportagem mais uma vez aqui no Start de TMC. Vamos pra BH, vamos fazer essa viagem pra Minas Gerais. Olha, assunto importante aqui, a rotina dos moradores e o aprendizado dos alunos em Belo Horizonte ganharam novas regras, tá, dos alunos. A prefeitura regulamentou o serviço de delivery em condomínios e também inovou com aulas sobre inteligência artificial. É bem interessante isso, no contraturno das escolas municipais. E a Mariana Reis tem as informações. Conta pra gente, Mariana.
5: A partir de agora, entregadores de aplicativo em Belo Horizonte não são mais obrigados

0: Estudantes do 6º ao 9º ano da rede municipal da capital mineira vão poder aprender sobre inteligência artificial em horários complementares. A nova lei autoriza a prefeitura a oferecer a disciplina como atividade optativa extracurricular. Além de ensinar os conceitos técnicos e a resolver problemas por meio do pensamento computacional, o programa vai ter foco na ética digital, levando os estudantes a debaterem impactos sociais da tecnologia. A medida prevê ainda a capacitação contínua dos professores e autoriza parcerias com instituições públicas e privadas para viabilizar o projeto nas escolas.
1: Muito obrigada por todas as informações. 5h12, nós vamos para o Rio de Janeiro, que tem os seguintes assuntos. O dia D da vacinação contra 20 doenças que acontece neste sábado em todo o país. E também tem, olha só, o Maracanã foi o estádio escolhido para sediar a abertura e a final da Copa do Mundo Feminina da FIFA em 2027. O evento vai acontecer pela primeira vez na América Latina e esse compiladão com a Erika Levigard.
2: Com mais de 420 pontos de vacinação em todo o Rio de Janeiro, dia D de multivacinação de 2026 está marcado para acontecer neste sábado, no dia 22 de agosto. As clínicas da família e centros municipais de saúde vão funcionar das 8 da manhã às 5 da tarde para vacinação, além de pontos que estarão disponíveis em parques, shoppings e outros locais. Durante o mês de agosto, todas as 243 salas de vacinação do município do Rio vão oferecer todas as vacinas de acordo com o calendário nacional de vacinação, ou seja, conforme as indicações de cada imunizante. Basta levar um documento de identidade e, de preferência, caderneta ou comprovantes de vacinação. E o Rio de Janeiro será uma das cidades a receber a Copa do Mundo Feminina da FIFA 2027, que acontecerá pela primeira vez na América Latina. O Maracanã foi o escolhido para sediar a abertura e a final da competição, além de outros 7 jogos. O anúncio foi feito nesta quinta-feira durante o sorteio da fase preliminar do torneio de repescagem da Copa do Mundo Feminina da FIFA 2027 em Zurique, na Suíça. A competição terá a primeira partida no Maracanã no dia 24 de junho de 2027, com a seleção brasileira em campo, e a decisão do título mundial no dia 25 de julho. Ao todo, 9 jogos acontecerão na capital, 6 pela fase de grupos e 3 pelo mata-mata, incluindo uma das semifinais e a final.
3: Show! E vai ter a cobertura completa, total da TMC também. A Copa do Mundo Feminina, a TMC acompanha tudo, tá? Onde você olha, um fato importante, a TMC está acompanhando. Olha só, rapidamente aqui ainda no nosso WhatsApp, 11972211001, Wellington Braga do Recife aqui, rádio ligado, bom dia Tebas e bom dia Fernanda. E no YouTube, o Rui lá de Portugal, Rui, e ele bota um Vai Corinthians também. Olha que legal, o Corinthians é muito grande, né, Fernanda Câmara?
4: É enorme.
3: Rui lá de Portugal, a nossa audiência também, em várias regiões do planeta Terra, em outros continentes, enfim. Esse é o Start TMC. Vamos continuar girando a nossa reportagem aqui, agora são 5h15. Vamos pro Recife. Safra brasileira de cana-de-açúcar deve produzir 705 milhões de toneladas. O repórter Kennedy Lacerda tem todos os detalhes.
5: De acordo com a Companhia Nacional de Abastecimento, o resultado decorre do aumento da área destinada à colheita da cana e da melhora na produtividade média nacional, diante das condições climáticas registradas. O Sudeste brasileiro deve produzir 451 milhões de toneladas. Também é esperado aumento da produtividade nas demais regiões do país. Com isso, a produção nacional da cana pode crescer quase 5% em relação à safra anterior. No mercado internacional, os preços do açúcar seguem elevados no mês de agosto, mantendo a recuperação iniciada no final de julho. Segundo o órgão, a alta é influenciada pela expectativa de menor oferta no mundo e pelos riscos climáticos nas principais regiões produtoras, além da possibilidade de redução da parcela da cana destinada à fabricação do açúcar, especialmente no Brasil.
1: Obrigada, Kennedy Lacerda, lá do Recife, com todas as informações. E agora a gente vai para o Paraná. O aplicativo Pardal da Justiça Eleitoral já conta com mais de 1.000 denúncias de

0: irregularidades nesta eleição. No Paraná, a disputa acirrada para governador e ao Senado também tem refletido no número de denúncias de crimes eleitorais. E quem explica tudo para a gente é o Brian Valêncio.
1: Nenhuma semana completa do início da campanha eleitoral de 2026, o aplicativo Pardal do Tribunal Superior Eleitoral já recebeu 102 denúncias de irregularidades aqui no Paraná. São denúncias como, por exemplo, propaganda irregular, atuação irregular na internet, showmício e qualquer outro crime eleitoral nesse período de campanha. Lembrando que essa é uma das disputas mais acirradas da história recente do Paraná. São 3 candidatos ao governo com possibilidades reais de irem ao segundo turno e são 6 candidatos ao Senado brigando por 2 vagas e todos eles muito embolados. Então, a tendência é que quanto mais perto da eleição, mais complicada fique essa disputa. E o Paraná está atrás apenas de São Paulo e Pernambuco no número de denúncias no aplicativo Pardal. Em todo o Brasil, em apenas uma semana, foram 1.103 denúncias de irregularidades. E claro, qualquer eleitor, se identificar alguma propaganda irregular ou outro tipo de situação que não siga as regras desse período, pode fazer uma foto, um vídeo ou denunciar anonimamente no aplicativo Pardal. E aí, claro, cabe uma série de punições, desde uma advertência, multa, censura ao candidato. E no pior dos cenários, pode inclusive ter o registro de candidatura cassado, claro, a depender então do que for denunciado e de como a justiça analisar. Mas isso é só em uma semana. Mais de 1.000 denúncias espalhadas pelo Brasil pelos próprios eleitores nas eleições de 2026.
2: É realmente um assunto muito importante. A TMC vai continuar acompanhando de perto, né? Fiscalizando também, porque esse é o nosso trabalho. Muito obrigado pelas informações, Brian Valêncio, com seus cabelos esvoaçantes, enfim, trazendo informação pra gente aqui no Start TMC.
0: É estilo.
2: Vamos pra São Paulo agora. Olha só, atenção, hein? Você no 100.1 de São Paulo. Uma nova frente fria chega ao estado de São Paulo. A Defesa Civil alerta para temporais, rajadas de vento também, é muito importante isso. E o Ailan Bernardo tem as informações.
3: Os ventos podem chegar a 75 km por hora em algumas cidades. Grande São Paulo, Baixada Santista, Litoral Norte, as regiões de Registro, Sorocaba e Campinas são as que precisam ficar em maior atenção. Na sexta-feira, a mínima na capital pode ser de 14 graus e máxima de 25. Já na Serra da Mantiqueira, varia entre 10 e 19 graus. E em Ribeirão Preto, 28 graus. No final de semana, sábado e domingo, o frio fica mais forte. Na capital, mínima de 12, máxima de 22. Na Serra da Mantiqueira pode chegar a 8 graus, em Ribeirão Preto, 30 graus. Entre as principais recomendações estão não ficar próximo a árvores, estruturas metálicas ou coberturas frágeis que possam cair, além também de proteger objetos que podem ser arremessados com os ventos fortes, se abrigar e redobrar a atenção ao dirigir. A Defesa Civil ainda alerta para a possibilidade de tempestades de poeiras. Com as rajadas fortes dos ventos, elas podem impedir a visibilidade, principalmente nas rodovias. Qualquer ocorrência, devem acionar então a Defesa Civil através do 199 ou o Corpo de Bombeiros através do 193.
0: Recado importantíssimo dado pelo Ailan Bernardo. E agora 5:20, o TMC 360 segue fazendo uma série de entrevistas sobre os impactos dos juros em diferentes setores da economia. E dessa vez conversou sobre o aumento da inadimplência no país e do número de negativados, que chegou a 83 milhões. O Felipe Bueno e a Joana Treptow falaram com o professor Carlos Braga, economista com passagens pela ONU, Banco Mundial e OMC. Vamos conferir.
4: Nos últimos anos, a gente observa um aumento significativo da massa salarial e também expansão de crédito. Então, a tese é de que nós não deveríamos estar vendo esse aumento de inadimplência. Mas, como nós sabemos, o Brasil tem uma das taxas de juros reais mais elevadas do mundo. Dependendo de como você faz essa conta, o Brasil tem a taxa real de juros, quer dizer, descontando a inflação da taxa de juros básica do Banco Central, que é a Selic, mais alta do mundo. A gente compete aí com Argentina, Rússia, Turquia, mas ultimamente nós estamos em primeiro lugar, né? Em termos nominais, esses outros países que eu citei têm ainda uma taxa de juros mais elevada do que a do Brasil. E por que que a taxa de juros no Brasil é tão elevada? Bem, aí, obviamente, isso tem a ver com o desequilíbrio fiscal que a gente enfrenta. Quer dizer, o governo gasta mais do que arrecada. Só para dar uma ideia, né? Nós tivemos aí um aumento significativo de receitas desde 2023, né, para colocar aí na administração Lula 3, da ordem de 17%, um aumento significativo de receitas. Mas as despesas aumentaram 22% nesse mesmo período. Então, o governo costuma alardear que nós vamos alcançar as metas do arcabouço fiscal em termos de déficit público. Mas o que o mercado observa é como a dívida bruta brasileira está evoluindo, né? E essa dívida bruta, no momento, se a gente utiliza a metodologia do Banco Central, está em cerca de 82%. Se a gente utiliza a metodologia do FMI, que leva em conta também os títulos na carteira do Banco Central, a gente já ultrapassou 90%. Né? Você mencionou aí, no passado, eu fui diretor de política econômica e dívida do Banco Mundial, entre 2008 e 2010. Quando um país ultrapassa 60% do PIB, uma economia emergente, os sinais de alarme começam a tocar, né? E como eu acabei de mencionar, o Brasil já está muito acima disso. Quer dizer, a expectativa de que nós vamos continuar a ter pressões sobre os juros são muito reais.
5: Gostaria de falar então sobre essa expectativa para o futuro. A gente está num momento de incertezas, a gente está num momento de eleição, uma polarização muito grande, propostas muito diferentes, formas muito diferentes dos candidatos olharem para a economia, mas o problema é o mesmo. A gente tem um mesmo problema que os candidatos, os postulantes, eles precisam olhar, enxergar e admitir. Esses números, essa porcentagem da dívida, como é que ela vai continuar crescendo? Alguma coisa pode ser feita para que isso seja revertido ou o processo será mais longo, não haverá uma solução a curto prazo?
4: Bem, a menos que nós tenhamos, né, a partir de 2027, porque em 2026 não há expectativa, né, de um ajuste fiscal significativo. Então eu costumo dizer, a gente tem um encontro marcado, seja em 2027, mais tardar em 2028, com uma crise fiscal. O que que é isso? É quando você atinge uma situação de dominância fiscal. Quer dizer, não adianta você apertar o freio na política monetária, porque cada vez que você, o Banco Central, aumenta em 1% a Selic, isso custa mais cerca de 55 a 60 bilhões de reais para o carregamento da dívida, né? Então, nós já estamos nessa situação. Então, é necessidade de um ajuste. Agora, claro, num ano eleitoral, a gente não vai esperar um ajuste significativo. Isso não é um problema desse governo especificamente. A gente viu lá na administração Bolsonaro também, no ano eleitoral, a famosa PEC kamikaze, né? Mas a realidade é que se você olha o que as previsões do orçamento para 2027 sugerem do governo atual, é que nós teríamos aí um superávit da ordem de 0,5% do PIB, né? E nós sabemos que isso é um trabalho de ficção, porque na realidade uma parcela significativa das despesas, por exemplo, com precatórios, não está nessa conta. Né? Nós vamos continuar a ter um déficit que se estima vai ser aí da ordem de 0,5% em vez de um superávit. Então, essa é a realidade. A menos que nós tenhamos um ajuste fiscal responsável e com credibilidade, não adianta anunciar. Você tem que implementar e as contas têm que ser contas que o mercado financeiro admite que tem credibilidade, né? Nós vamos continuar a ter essa situação de conflito em termos da taxa de juros e, obviamente, com impacto na inadimplência da população brasileira, seja pessoa física, seja pessoa jurídica.
6: Vou pegar esse gancho, professor Braga, fazer uma última pergunta da minha parte. A nossa audiência é composta por muitos perfis diferentes, né? Temos empresários, empresárias, temos gente que está em determinada etapa da inadimplência, outros ainda não entraram, mas com certeza tem essas preocupações. Eu queria saber se a linha evolutiva, vou colocar entre aspas, da dívida, ela segue passos semelhantes na pessoa física e na pessoa jurídica. Qual que é o setor que mais tem dificuldade para se recuperar? Pequena empresa, grande empresa, trabalhador, assalariado, enfim.
4: Bem, certamente as grandes empresas têm mecanismos de acesso ao crédito, inclusive crédito internacional, né, que permitem para elas administrar essa situação com muito mais facilidade do que uma pequena e média empresa. E a situação da pessoa física é ainda mais complicada, né? Se você olha, por exemplo, os dados da Serasa, você vai ver aí, acho que você já mencionou isso, né? Algo da ordem de quase um terço da população brasileira endividada, né? E essa população está recorrendo cada vez mais a, por exemplo, cartão de crédito, cartão de débito, e tudo isso tem uma taxa de juros muito mais elevada do que a taxa de juros fundamental, a Selic, que é gerenciada pelo Banco Central.
0: Entrevista realizada então pelo TMC 360, pela Joana Preptel e o Felipe Bueno, lembrando que a TMC preza pelos assuntos que importam para você e, entre os temas, sempre traz o impacto dos juros altos na vida das pessoas, como o endividamento do país afeta a economia e a nossa vida. Análises e entrevistas são realizadas para você ficar muito bem informado e tomar a sua decisão. Agora, então, acabamos de ouvir o professor Carlos Braga, economista com passagens pela ONU, Banco Mundial e OMC, sobre os impactos dos juros em diferentes setores da economia.
2: 5 horas e 29. Vamos para a agenda dos presidenciáveis, então, nesta quinta-feira, hoje, olha lá. Presidente, hoje não, né? Porque hoje é sexta. Ontem, quinta-feira, Lula, do PT, esteve em Natal, onde criticou a desigualdade do poder de compra entre ricos e pobres. Diz que vai se reunir também com Hugo Mota, presidente da Câmara, também com Davi Alcolumbre, presidente do Senado, para acabar com a chamada taxa das blusinhas na próxima quarta-feira. Então essa reunião vai acontecer. Vamos acompanhar.
7: Eu queria que vocês votassem em deputados nossos, mas a gente está provar o fim da escala 6x1. Para a gente acabar com a taxa das blusinhas, para que as mulheres possam comprar o que elas quiserem por $50. Porque o rico pode comprar até $2,000 sem pagar imposto. E o pobre não pode comprar $50 que tem que pagar imposto. Nós, eu, o Hugo Mota e o Alcolumbre, vamos quarta-feira decidir acabar com a taxa das blusinhas para libertar o povo pobre de comprar as coisas.
0: Já o candidato do PL, Flávio Bolsonaro, cumpriu a agenda de campanha em São Miguel Paulista, ao lado do prefeito da capital, Ricardo Nunes. Flávio voltou a criticar as políticas econômicas do atual governo e falou do endividamento das famílias.
8: Governo muito gastador, juro lá em cima. Puxa endividamento de todas as famílias lá para cima também. E a gente vai resolver o problema de endividamento no Brasil, corrigindo as nossas contas, baixando o juro, para que as pessoas tenham uma possibilidade de pagar juros menores ou num prazo maior para saírem desse sufoco que estão hoje.
2: E Ronaldo Caiado, do PSD, esteve no Brás, no centro de São Paulo, onde o comércio popular é muito forte, inclusive, defendeu que os varejistas deveriam ter a mesma isenção de impostos das compras online, que é discutida na taxa das blusinhas.
9: Você não pode escolher, tá certo? Alguém que realmente está gerando emprego na China em detrimento de quem está gerando emprego no seu próprio país. Todo país tem a responsabilidade de fazer um sistema que proteja aquilo que gera emprego e gera renda para que o Estado possa crescer. Eu não vou crescer com o PIB da China, eu vou crescer com o PIB brasileiro.
5: O candidato do Partido Novo, Romeu Zema, se reuniu com entregadores de aplicativos também em São Paulo. Ele voltou a dizer que, se eleito, deverá implementar uma alternativa à CLT com a modalidade de trabalho por hora, criada com base no exemplo de outros países.
10: Eu quero ter uma alternativa à CLT, já falei, está lá na minha proposta, trabalho por hora. Isso tem em todo país civilizado, desenvolvido, sério, as pessoas terem esse tipo de opção.
2: Para a gente fechar aqui, Renan Santos do Missão esteve em Maceió, defendeu a criação de zonas econômicas especiais no Nordeste com redução de impostos e também um regime trabalhista específico para empresas que se instalarem nessas áreas específicas. Como sempre, a TMC acompanhando tudo com ponto, com contraponto, ouvindo todos os lados, é a bandeira aqui da TMC e principalmente acompanhando também o passo a passo de cada candidato à presidência da República. Vai ser assim até o fim do processo eleitoral, para que você fique bem informado e forme a sua própria opinião com base nas informações. 5 horas e 33 minutos.
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5: 5 horas e 33 minutos, você está no Start TMC, você de São Paulo, Brasília, Rio de Janeiro, Curitiba, Belo Horizonte, Recife, agora com os principais assuntos nacionais, das principais capas dos jornais nacionais, começando pelo nosso portal tmc.com.br.
2: Exatamente, tmc.com.br, aqui o destaque sobre esporte. Aliás, como sempre, muita gente trabalhando 24 horas por dia no tmc.com.br. Memphis lidera Corinthians em classificação na Copa Libertadores da América. Essa é a nossa manchete nesse instante lá no nosso portal.
5: E agora a gente vai para a capa da Folha de São Paulo. Lulinha tinha comunhão de interesses econômicos com lobista, afirma a PF.
2: Agora a manchete do jornal O Globo. Casa usada por Lulinha foi alugada por dentista que disse a Lava Jato morar no sítio de Atibaia. Lembrando aqui o caso envolvendo o presidente Lula, né, em relação ao sítio de Atibaia, caso esse que foi julgado durante a Lava Jato, enfim, lá em Curitiba. De acordo com imobiliária, a lobista Roberta Luxinger negociou aluguel. No entanto, passou o contrato para amigo do filho de Lula. Repito, essa é a manchete no Globo e já já tem Bruno Rizzi analisando tudo aqui no Start TMC.
5: E agora a gente vai para a capa do UOL, que tem como destaque o esporte. Memphis e Bidon decidem e Corinthians elimina Rosário na Libertadores.
2: Exatamente. Só para pontuar aqui rapidamente, né? Lembrando aqui o caso do sítio de Atibaia, para a gente amarrar bem a informação. Envolveu a acusação de que o presidente Lula recebeu reformas de mais de R$1 milhão de empreiteiras, isso à época, no sítio em que ele usava. Né? Lula disse que não era dono do sítio, foi condenado na primeira instância. No entanto, a Suprema Corte do país, o STF, anulou os processos por incompetência da vara de Curitiba. A gente lembra aqui também todo aquele contexto daquela época política, as mensagens que foram vazadas também, mostrando ali combinações, conversas entre alguns integrantes da Força-Tarefa da Lava Jato, entre eles o Deltan Dallagnol e o então juiz Sérgio Moro. Só para a gente lembrar aqui, contextualizar e deixar bem amarrada a informação para você que nos acompanha.
5: Muito bom, 5 horas e 36 minutos. O senador Flávio Bolsonaro e a ex-primeira-dama Michele Bolsonaro divulgaram um vídeo conjunto nas redes sociais para demonstrar alinhamento político. Quem informa você é o Rafael Felitti, direto de Brasília.
14: Em descontraídos, cantando um jingle sobre o futuro do país e a consolidação do eleitorado conservador, em um movimento para afastar rumores de divisões internas e mostrar que a paz está selada. Na letra, eles repetem que vão entrar com o pé direito, porque o Brasil tem futuro. A música também destaca que a mudança já está começando e que um novo caminho está aberto para o setor da direita no país. O jingle, gravado pela dupla, reforça a união do campo político para as próximas disputas eleitorais. A publicação ocorre após divergências nos bastidores do Partido Liberal levantarem dúvidas sobre a sintonia entre os nomes centrais da legenda. Com uma mensagem de otimismo, Flávio e Michele buscam projetar uma imagem de unidade e blindar a oposição. Para interlocutores, o gesto é uma tentativa direta de mostrar que a base partidária continua unida. Neste mês, Michele e Flávio se encontraram pessoalmente no QG de campanha do senador em Brasília, onde gravaram um conteúdo. A iniciativa foi após o episódio de junho, quando Michele publicou um vídeo afirmando ter sido destratada pelo enteado. Deve ser nas eleições de 2026 a informação que toda escolha merece.
2: É bem interessante esse cenário, né? Essa agora aproximação entre Flávio Bolsonaro, candidato à presidência da República, e também Michele Bolsonaro, candidata ao Senado pelo Distrito Federal. Essa aproximação, depois de muitos atritos, estresses, também é pauta para o Bruno Rizzi analisar. E a TMC, como sempre, acompanhando tudo, né? O Rafael Felitti estava ali na Esplanada dos Ministérios conversando com a gente, trazendo informação. E o céu de Brasília, belíssimo também. O Djavan, né? Tem toda a razão. Grande artista brasileiro. O céu de Brasília é um dos mais lindos do mundo mesmo. Tem toda a razão.
5: Por isso que a gente sempre fala para você que acompanha o Start TMC e a programação aqui da TMC, é acompanhar, se possível, também pelo YouTube. As imagens são muito boas, são muito legais e...
2: Vale a pena.
5: Vale a pena, e como o Rafael Tebas falou no caso de Brasília, é um céu maravilhoso. É. Volta aí um pouquinho para você que sintonizou agora no YouTube, para você ver o que o Rafael Tebas acabou de falar.
2: Não, céu lindíssimo. Sabe aquela música, né? Céu de Brasília, traço do arquiteto, enfim. Muito boa.
5: Ele
2: a música
5: canta
2: também.
5: Canta, informa.
2: É 5 horas e 39 minutos, a gente vai continuar girando, então, a nossa reportagem. Rio de Janeiro agora, né? Olha só, o uso de drones por criminosos já provoca mudanças na rotina de comunidades e também acende um alerta para a segurança aérea no Rio de Janeiro. Gente, isso é muito sério. A repórter Luísa Rodrigues tem os detalhes.
15: Já parte dos ataques planejados por criminosos, o uso de drones também passou a alterar o cenário e visual das favelas dominadas pelo tráfico no Rio de Janeiro. No complexo do Alemão, na zona norte do Rio, por exemplo, a Polícia Civil conseguiu identificar, por meio de imagens aéreas, que traficantes passaram a instalar estruturas de cobertura em áreas da comunidade, dificultando o monitoramento feito pelos policiais. A Coordenadoria de Recursos Especiais, a divisão de elite da instituição, também utiliza drones para produzir imagens aéreas e mapear continuamente as comunidades. O delegado da CORE, Fabrício Oliveira, explica como essas mudanças no terreno foram identificadas pelo trabalho de inteligência da especializada.
16: Então, hoje nós temos telhados em becos, vielas, escadarias, em algumas ruas do Complexo do Alemão, que atrapalham a visualização aérea da polícia, e o traficante faz isso para se proteger, para não ser visto, não ser filmado, armado, nas bocas de fumo. E atualmente, com esse aumento da violência entre os grupos criminosos, inclusive com a utilização de drones para lançar explosivos, acaba sendo também mais um artifício utilizado por essas quadrilhas nessa guerra pelo território.
15: Os equipamentos que já eram usados pelos criminosos para monitorar rivais e acompanhar a movimentação da polícia, agora também são adaptados para lançar granadas e outros explosivos. Dados do Disque Denúncia mostram que julho marcou a consolidação do uso dos drones como arma de guerra urbana pelas principais facções do Rio. Das 15 denúncias analisadas no período, 8 relataram o lançamento de granadas por drones controlados por criminosos, em vias públicas, residências e até contra equipes policiais. Segundo o levantamento, 73% dos casos envolviam o lançamento de granadas ou outros explosivos. Em agosto, moradores do Quitungo, na Zona Norte, registraram drones sobrevoando a comunidade e arremessando granadas. Um homem ficou ferido e foi levado ao Hospital Getúlio Vargas, mas recebeu alta. O avanço desse tipo de equipamento também preocupa quem trabalha na aviação, já que alguns deles sobrevoam parte de rotas utilizadas por helicópteros na chegada e na saída do aeroporto de Jacarepaguá, na Zona Sudoeste. Por regulamentação oficial, a prática é proibida pelas regras do Departamento de Controle do Espaço Aéreo. Segundo o especialista em aviação, Christian de Voisin, além dos danos que uma colisão pode provocar, a presença de explosivos aumenta ainda mais o risco para aeronaves.
17: Estamos verificando ultimamente que drones portando materiais explosivos estão sendo comandados por facções criminosas para combaterem-se umas às outras. Isso é um perigo muito grande, principalmente se cruzarem com rotas visuais de aviões e helicópteros. É muito difícil a localização através de um radar aeronáutico desse tipo de aeronave, principalmente porque não se existe hoje uma tecnologia para encontrá-los e também eles alçam voo e finalizam seu voo muito rápido, às vezes passando completamente despercebido pelo radar.
15: A Polícia Civil também investiga a informação de que traficantes chegaram a organizar um aulão para ensinar o uso de drones no complexo da Penha, na Zona Norte. O treinamento, anunciado nas redes sociais por uma pessoa ligada a um criminoso da região, estava marcado para o dia 17 de julho, mas acabou cancelado por causa dos ventos fortes.
5: Luísa Rodrigues, sempre de olho na notícia no Rio de Janeiro. Obrigada por todas as suas informações. 5 horas e 43 minutos. A ciência brasileira se tornou referência no tratamento de pacientes com lesões graves por queimaduras. Tecnologias que reaproveitam tecidos biológicos trazem mais eficiência e alívio na recuperação. O Luiz Fernando Ranich conheceu duas dessas pesquisas e traz todas as informações na reportagem.
18: No Brasil, os acidentes por queimaduras afetam cerca de 1 milhão de pessoas por ano. De acordo com o Ministério da Saúde, cerca de 150 mil precisam de atendimento hospitalar ou internação. Duas iniciativas que usam tecidos biológicos colocam a pesquisa brasileira como referência nos cuidados desse tipo de lesão. No Rio Grande do Sul, o Banco de Tecidos da Santa Casa de Porto Alegre usa a pele de placenta de bebês como curativo. De acordo com o coordenador do banco, Dr. Eduardo Shen, o chamado tecido amniótico, que é descartado logo depois do parto, passa a ter uma finalidade terapêutica.
19: Isso serve como um curativo biológico em grandes queimados. E nem sempre nós temos tecido do próprio indivíduo lesado, queimado, para cobrir essas feridas. E nesses casos nós usamos ou o transplante de pele ou agora o transplante com a membrana amniótica também.
18: O tecido foi fundamental para o atendimento às vítimas da tragédia da Boate Kiss em 2013. O acidente resultou na morte de 242 pessoas e deixou centenas de feridos. Embora ainda não tivessem uma liberação formal, pesquisadores e equipes médicas conseguiram na justiça autorização emergencial para aplicar os curativos.
19: As queimaduras eram, na sua maioria, queimaduras inalatórias. Nem todos apresentavam queimaduras cutâneas na pele, mas dessa montante, todos 5 fizeram transplante de pele e alguns de membrana também.
18: Em março deste ano, o Ministério da Saúde aprovou o curativo biológico como nova tecnologia pelo SUS. Em menos de um ano, a Santa Casa de Porto Alegre beneficiou 75 pacientes, número que já supera os tratamentos convencionais. Outra técnica desenvolvida na Universidade Federal do Ceará usa a pele de tilápia para recuperar queimaduras e feridas com difícil cicatrização. A professora Antoniela Souza destaca que a solução traz uma recuperação mais rápida e menos dolorosa para os pacientes.
20: No tratamento convencional, você tem técnica de aplicação De 24 a 48 horas. E a pele de tilápia, ela permite que o curativo, assim que ele é colocado ao leito da ferida, se faz um curativo secundário, ele vai ficar de 10 a 12 dias no paciente. Em 48 horas, eles não relatam dor.
18: A pesquisa começou há mais de 10 anos. Hoje, o laboratório expandiu a área de atuação e estuda a pele de tilápia para outras finalidades médicas.
20: Vai desde a ortopedia, ginecologia, oftalmologia, neurologia, entre outras diversas áreas também que a gente vai se aprimorando, né?
18: Os curativos criados pelos pesquisadores do Ceará foram patenteados e serão produzidos em larga escala na primeira fábrica do mundo dedicada ao processamento de pele de tilápia para uso médico. A unidade será construída no interior do estado e deve ser concluída até 2028.
2: 5 horas e 47 minutos, a gente vai continuar girando os nossos principais assuntos aqui no Start TMC. Mas antes, rapidinho aqui, muita gente participando no nosso WhatsApp, também no YouTube. O WhatsApp é 11972211001. Ó, o Jackson Luiz manda aqui um oi pra gente. Vocês fazem um excelente trabalho de jornalismo, parabéns. Eu sou santista e o Santos está reagindo, né? O Santos que se classificou na Sul-Americana. Logo cedo, o Rafael Tebas e a Fernanda Câmara, valeu, nos fornece orientações e informações prioritárias.
5: Olha.
2: Felipe, o Bueno, né? O Felipe Bueno e também a Joana Trepto são ótimos profissionais também, adoro eles. Muito obrigado pela sua mensagem aqui, o Jackson Luiz, no nosso WhatsApp. E olha, rapidinho aqui ainda outro, Antônio Júnior de Cotia, em São Paulo, portanto, no estado de São Paulo. Vai Corinthians, Tebas, ele escreve aqui, valeu. E pra gente complementar a informação também, o Gil Bala, nosso ouvinte que também é de São Paulo, escreve, Fernanda e Tebas, aí ele passa uma informação local aqui sobre São Paulo, dia 23, esse próximo domingo, a Salim Farah Maluf vai ser interditada por conta de um passeio de bicicleta. Enfim, nossa audiência participando com intensidade aqui, viu? Muita gente.
5: O pessoal aí no WhatsApp elogiando a gente, também a Joana Trepto e o Felipe Bueno. E aqui no YouTube também tem elogio para Lívia Brás, lá de Brasília, porque o pessoal tá ligadinho, né? Então, o Marcos Santos. Oi, pessoal, bom dia. Tava meio sumido, mas sempre acompanhando pelo rádio por esses dias. Um ótimo fim de semana para vocês, Fernanda, Tebas, Riz e Lívia Brás, nossa âncora local.
2: Olha lá, a Lívia é incrível mesmo.
5: A Lívia é demais.
2: É demais.
5: Daqui a pouquinho ela traz informações quentinhas para você que tá acompanhando o Start TMC.
2: 5 horas e 48 minutos, manchetes agora no Start TMC. O comércio varejista fechou cerca de 46 mil vagas com carteira assinada no primeiro semestre, o pior resultado pro período desde a pandemia. Na contramão do mercado de trabalho, que criou 921 mil empregos, o setor é pressionado por juros altos, que é muito preocupante realmente, menor ritmo da economia e endividamento das famílias. A gente sempre cita aqui, essa é uma das bandeiras da TMC, a preocupação com juros altos que realmente atrapalham e muito as famílias brasileiras. As lojas de vestuário e acessórios concentraram a maior parte dos cortes, com 30,9 mil postos eliminados entre janeiro e junho. A crise também atinge grandes redes, como Casas Bahia, que anunciou, conforme a gente explicou aqui, inclusive, cerca de 3 mil demissões e o fechamento de 298 lojas.
5: E nos destaques internacionais, um El Niño que está se formando no Pacífico pode ser o mais forte já observado, segundo o Serviço Meteorológico do Reino Unido. O fenômeno deve elevar ainda mais as temperaturas globais e torna muito provável que 2027 seja o ano mais quente da história.
2: Nossa senhora.
5: Especialistas já identificam impactos nos padrões de chuva e na atividade de furacões em diferentes regiões do planeta. Embora não haja evidências de que o aquecimento global intensifique o El Niño, os efeitos do fenômeno são extremos em um planeta mais quente.
2: Destaque também aqui importante, a Alemanha registrou quase 14 mil mortes associadas ao calor extremo entre abril e agosto desse ano. A estimativa é do Instituto Robert Koch. O número já supera com folga, inclusive, os recordes da última década. 9,4 mil mortes em 2018 e 7,6 mil em 2019. É bom a gente pontuar aqui, o levantamento considera o período de 6 de abril a 9 de agosto e é classificado pelo Instituto como conservador. A gente vai continuar acompanhando, claro, com muita preocupação também, esse calor intenso que atinge várias regiões do planeta Terra. 5 horas e 51 minutos.
5: Horário da nossa coluna Marcas e Consumidores com João Faria. E já passamos pelo varejo, indústria, diferentes segmentos do mercado de materiais de construção. E agora é o desafio de conectar consumidores finais e profissionais especializados, construindo marcas também dentro do ponto de vista de venda. João Faria.
1: Olá, sexta-feira é o dia de encerrarmos a pauta da semana aqui nos nossos boletins diários da coluna Marcas e Consumidores, e você vem acompanhando desde segunda-feira. O nosso tema aqui é o marketing, as estratégias de comunicação no mercado de materiais de construção. Nós já fomos até o ponto de venda com Leroy, também falamos com o Grupo Tigre, com o Votorantim Cimentos, com a ArcelorMittal, e vamos encerrando hoje com uma especialista no varejo, no marketing desse segmento, que é a Daniele Mota. E a Daniele fala sobre o desafio do varejo de construção, que convive tanto com o consumidor final como com os profissionais especializados. Ou seja, ali dentro do varejo, você tem o consumidor comum que está comprando os produtos para uma obra, mas também os pintores, instaladores. Vamos ver o que, que ela conta.
21: No varejo de construção existe um desafio muito bacana. Convivem no mesmo espaço dois consumidores muito diferentes. De um lado, o consumidor final, que busca inspiração, segurança e ajuda para transformar um projeto em realidade. E conta com o apoio de profissionais como arquitetos ou se inspira no varejo, e o varejo ajuda nessa jornada. Do outro, o profissional, consumidor profissional, um pintor, um pedreiro, um instalador, um arquiteto ou um pequeno construtor, que busca agilidade, disponibilidade, produtividade e tem uma relação de confiança com a loja e com as marcas. E aí existe uma grande oportunidade para os times de marketing. As marcas precisam entender qual papel que eles querem ocupar para cada um desses públicos. Para o consumidor final, pode ser inspiração, confiança e solução. O profissional precisa entregar performance, conhecimento e parceria.
1: É, e a Daniele lembrou também que o varejo de materiais de construção precisa ajudar a construir marcas, inspirar a indústria, criando inovação e outras iniciativas dentro das lojas e em outros pontos de contato. E amanhã, você já sabe, é o dia do programa Marcas e Consumidores. A gente tem um encontro 12:30 aqui na TMC e nós vamos falar sobre a categoria de tintas decorativas. Um papo muito legal com a Juliana Zappone, gerente de comunicação e cores da AkzoNobel, detentora da marca Coral. Até lá, um ótimo final de semana.
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2: Cinco e 54, a gente continua movimentando a nossa reportagem. E agora a Rebeca Renzi, no Rio de Janeiro, tem informações sobre o El Niño, pelo seguinte, ó, entre agosto e setembro, o governo do Rio vai fazer uma série de treinamentos justamente por conta da chegada do El Niño. Vamos acompanhar.
22: Começa na próxima terça-feira a agenda de treinamentos e reuniões técnicas para capacitar os órgãos dos 92 municípios fluminenses para o El Niño. Na programação estão oficinas presenciais da Secretaria de Saúde e da Defesa Civil Estadual. A proposta foi apresentada nesta quinta-feira em um encontro promovido pelo governo do Rio para alinhar estratégias para antecipação e resposta a eventos climáticos extremos. O evento foi realizado no auditório da UERJ, no Maracanã, na zona norte do Rio. De acordo com o secretário estadual de Defesa Civil, Coronel Tarcísio Salles, o último trimestre de 2026 será o de maiores impactos do El Niño no estado do Rio. A Secretaria da Defesa Civil apresentou o primeiro mapa de risco humano, uma ferramenta científica de geoprocessamento que cruza dados de ameaças climáticas, exposição populacional e vulnerabilidade social para otimizar os recursos públicos e salvar vidas. Já a Secretaria de Saúde contará com um índice multidimensional de excesso de calor, um método que integra dados meteorológicos, ambientais, demográficos e assistenciais do SUS para classificar o nível de risco de calor das cidades e emitir alertas, com até 5 dias de antecedência pelo Centro de Informações Estratégicas em Vigilância em Saúde. A Superintendente de Informações Estratégicas de Vigilância em Saúde da Secretaria Estadual da Saúde, Luciane Velasque, reforçou a importância do indicador para salvar vidas.
3: Quando eu sei que eu tenho uma previsão de chegar de um excesso de calor aqui, eu já sei que aqui vai sofrer mais. Então, eu já consigo me antecipar. Eu não preciso ficar aguardando o número de atendimentos aumentar, o número, a taxa de ocupação de leitos reduzir.
22: O governo do estado alinhou ainda uma agenda contínua de treinamentos e reuniões técnicas para capacitar os órgãos locais dos 92 municípios.
2: Rebeca Reis, portanto, com as informações sobre a chegada do El Niño, né, e essa preparação que o governo do estado está pensando em fazer justamente aí a partir das próximas semanas e principalmente no mês de setembro. E é importante, qualquer trabalho de prevenção é importante nesse sentido, porque realmente isso preocupa bastante. 5h57 já, tá voando o tempo. Esporte agora no Start TMC. José Calil vem aí com todas as informações. Deu Santos, deu Corinthians. Fala, Calil.
4: A Copa Libertadores da América já tem definidos 7 dos seus 8 finalistas. Falta apenas a definição entre Tolima e Independiente Del Valle do Equador, que vão jogar na semana que vem. Lembrando que esse jogo foi adiado na semana passada por causa do terrível terremoto que atingiu o território colombiano. O Palmeiras vai enfrentar a LDU do Equador nas quartas de final. A LDU que ontem, nos pênaltis, eliminou o Mirassol. O Fluminense vai enfrentar o Platense da Argentina. E o grande destaque acabou sendo a classificação do Corinthians, com a volta de Memphis Depay decisivo. O jogo estava duro, 0-0 contra o Rosário Central em Itaquera. E esse resultado levaria a decisão para os pênaltis. Até que Memphis Depay entrou, bateu uma falta com incrível precisão e Breno Bidon fez o gol da vitória após esse cruzamento do holandês. Lembrando que quando fez o gol, o Corinthians jogava com um atleta a menos após a expulsão do volante Ranieri. Quem passar de Tolima e Independiente Del Valle vai enfrentar o Flamengo, que eliminou o Cruzeiro na quarta-feira. E ainda, só para concluir, voltando ao assunto Memphis Depay, o que Memphis Depay fez ontem, decidindo a classificação para o Corinthians, foi a vitória do futebol, a vitória do grande jogador, a vitória de quem faz a diferença em campo, e a derrota dos burocratas, dos gabinetes, que tanto atrapalharam a renovação do contrato do atleta. Derrota também das torcidas organizadas que se omitiram no caso da renovação do contrato de Memphis Depay. Ele renovou, voltou e classificou o Corinthians. Um bom jornal a todos.
2: Valeu, José Calil. Realmente, só para a gente também ilustrando, muita gente que acordou faz pouco tempo, está indo para o trabalho, enfim, acompanhando aqui a gente. O gol do Corinthians foi um cruzamento feito pelo Memphis Depay. O Calil muito bem, como sempre, explicou. O Corinthians tinha um jogador a menos, estava sofrendo bastante no jogo. Faltavam ali 10 minutos para acabar, o jogo ia, estava se encaminhando para uma disputa de pênaltis. Memphis entra em campo, fora de forma, inclusive, mas é muito decisivo, né? Em um dos seus primeiros lances na partida, ele bate uma falta de maneira espetacular, com muita inteligência, encontra o Bidon, que aí desvia e coloca na rede.
5: Então o Memphis te salvou duas vezes, do horário do pênalti e da vitória do Corinthians.
2: É verdade, imagina como ele ia estar de mau humor aqui nesse horário.
5: Ou não, mas os pênaltis iam levar o horário mais ainda lá pra frente.
2: É, então, ia dormir lá pra sei lá das quantas. Ia vir direto. Mas aqui é muita energia positiva, vem com a gente.
5: É muito gás, é muito café, é muita água, é a sexta-feira, vem, é o Start.
2: Vem com a gente, Start TMC no ar, 6 em ponto já.
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24: 6:01, você está no Start TMC comigo, Fernanda Câmara, e também com Rafael Tebas, com as principais notícias do dia. Procuradoria-Geral da República diz que Polícia Federal não encontrou negócios de Lulinha com o governo.
2: Manifestação aponta que não foi identificada a conclusão de negócios entre o filho de Lula e o careca do INSS com o governo federal. E esse é um dos destaques que o Start TMC traz nesta sexta-feira, 21 de agosto, e tem mais.
24: Número de candidatos a deputado federal cai 28% nas eleições de 2026.
2: Cerca de 7,6 mil nomes disputam vagas na Câmara contra 10,6 mil candidatos registrados em 2022.
24: Flávio Bolsonaro tenta encerrar caso Dark Horse e mira Lula.
2: Candidato do PL diz que já prestou contas sobre o episódio e classifica o caso envolvendo o filme como página virada.
24: Lula quer zerar imposto das compras de até $50.
2: O presidente pretende se reunir com Hugo Mota e Davi Alcolumbre na quarta-feira para discutir a aprovação do fim da chamada taxa das blusinhas.
24: Varejo corta 46 mil vagas e contraria mercado de trabalho.
2: Lojas de roupas, calçados e supermercados lideram demissões, pressionados por crédito caro e avanço do comércio eletrônico.
24: E mete alerta para ventos de até 100 km por hora em São Paulo e no Rio.
2: Alerta laranja vale nesta sexta-feira a partir do meio-dia, vai até meia-noite, com risco de queda de árvores, destelhamentos e danos a edificações e plantações.
24: 6:03 no esporte, brasileiros avançam na Libertadores e na Sul-Americana. Na Libertadores, Corinthians vence, enquanto Mirassol foi eliminado pela LDU nos pênaltis. Na Sul-Americana, Santos empata e avança. 6:03.
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24: 6:03, tô comentando aqui que o Rizzi veio com Ares, com cara de Brasília, e ele estava lá junto com Lívia Brás, Rafael Felitti e toda a turma, e agora está aqui no estúdio ao elegante, vivo com a, né, gente. Elegante. Voltou, elegante. É, ele tá elegante porque vocês estão parecidos, tá, né, ele, gente? Né? Enfim, né, eu tô aqui no meio destoando.
2: É a mesma camisa, gente, é que ele tá usando aqui.
24: É muita sintonia, gente, muito. Não,
2: isso é impressionante.
25: É muita elegância, né? É muito estilo.
24: Sintonia, elegância, estilo, bom gosto. Depois desses elogios, vamos aos destaques, então, de Bruno Rizzi.
2: Sextou, hein, Rizzi?
25: Sextou, é isso aí. Estamos de volta aqui em São Paulo, depois de uma semana agitada em Brasília. É aquilo, né? Quando a gente vai pra lá, apesar de não ser uma semana de esforço concentrado, claro que o movimento ali no Congresso era muito menor, mas os bastidores bem agitados, volume de campanha nas ruas muito grande lá em Brasília, até foi algo que me surpreendeu. Mas focando aqui no que a gente vai trazer hoje, a gente vai falar, obviamente, da agenda de Flávio Bolsonaro, que esteve aqui em São Paulo com o prefeito Ricardo Nunes, os candidatos a senador Guilherme de Rich, André do Prado, com também o governador Tarcísio de Freitas, prefeito Ricardo Nunes, enfim, a gente vai comentar um pouco disso, vai comentar também sobre essas repercussões e os impactos na campanha de Lula em relação ao caso do INSS, de Lulinha, e também vai falar para vocês um pouco aqui do fechamento dessa semana aqui, o que esperar para a próxima semana.
2: É, foi uma semana muito intensa, né? Bastante movimentada. 6:05, vamos para o Rio de Janeiro. Bruno Rizzi citou aí que Flávio Bolsonaro esteve em São Paulo e hoje estará no Rio de Janeiro. Quem tem as informações para a gente é o Gustavo Sleman. Fala, Sleman.
9: É isso, pessoal. Flávio Bolsonaro, senador candidato à presidência da República pelo PL, ele participa hoje de duas agendas pela manhã na região da Baixada Fluminense. A primeira acontece na cidade de Nova Iguaçu e depois Flávio Bolsonaro vai rumo a Duque de Caxias, que também fica aí na mesma região, que são as duas maiores cidades em relação à economia e também cultura dentro da região da Baixada Fluminense. Essa primeira agenda está marcada para as 10 horas da manhã, bem no centro comercial de Nova Iguaçu, e aí ele vai participar dessa agenda ao lado do candidato pelo PL ao governo do estado do Rio de Janeiro, que é o deputado estadual e atual presidente da Assembleia Legislativa do Rio de Janeiro, Douglas Ruas. Depois, por volta ali de meio-dia, 1 da tarde, Flávio Bolsonaro e Douglas Ruas vão estar em Duque de Caxias, também no centro de Duque de Caxias, mas não na área comercial, e sim próximo ali à Praça do Pacificador, que é uma região conhecida pela cultura em Duque de Caxias e também o teatro que tem ali no município. Então, nesses dois municípios, os candidatos vão fazer caminhadas ali para conhecer, né, as demandas da população e também se apresentarem, claro, visitar centros comerciais dessas duas cidades. Flávio Bolsonaro, que também tem agenda amanhã aqui no Rio de Janeiro, ao lado também de Douglas Ruas, que marca inclusive o lançamento oficial da candidatura de Douglas Ruas ao governo do estado. Essa agenda amanhã acontece no Maracanãzinho, na zona norte do Rio de Janeiro, o ginásio que fica ao lado do Maracanã, no complexo do Maracanã, no bairro do Maracanã, na zona norte do Rio de Janeiro. Amanhã vai ser um dia movimentado aqui no Rio de Janeiro, até porque o outro candidato à presidência da República, na verdade candidato à reeleição, Lula, também vai estar na capital fluminense, mas no estádio de Moça Bonita, que é a casa do Bangu, na zona oeste da capital fluminense, né, que fica no bairro de Bangu. Enfim, TMC nas eleições, a gente, claro, vai continuar acompanhando todas as informações e trazendo aqui para você, aqui na nossa programação.
2: Sleman, antes de você ir embora, um destaque local aqui que eu quero te perguntar também, que eu observei nas redes sociais, tem muita gente comentando sobre isso, um incêndio na Barra da Tijuca. O que se sabe até agora? Quais são as informações?
9: É isso, esse incêndio que atingiu um restaurante famoso aqui na Olegário Maciel, é uma rua conhecida por bares, restaurantes, na Barra da Tijuca, na zona sudoeste da capital fluminense. Esse incêndio teve início por volta das 11 da noite de ontem. Ele adentrou a madrugada, também o combate às chamas pelo Corpo de Bombeiros. A gente está em contato com a corporação para saber agora que pé está essa ocorrência, se já está naquela fase de rescaldo ou já foi finalizada oficialmente essa ocorrência por parte dos bombeiros. Segundo testemunhas e relatos nas redes sociais, o fogo começou após um curto-circuito em um sistema de som do restaurante. Assustou bastante, as imagens são impressionantes, daqui a pouco vão estar disponíveis no nosso Instagram, @TMC Rio de Janeiro, e também, claro, para todos os internautas que seguem a TMC em todo o Brasil, pessoal.
5: A gente acompanha. Obrigada, viu, Sleman? Um ótimo trabalho para você. 6:08, a gente vai para Minas Gerais agora. O presidente Lula cumpre agenda nesta sexta-feira em Belo Horizonte, ao lado de Patrus Ananias, candidatos ao Senado e lideranças do campo progressista em Minas Gerais. Vamos com todas as informações com Rodolfo Simões, ao vivo.
10: Bom dia, Fernanda Câmara. Bom dia, Rafael Tebas, que está feliz com o Coringão hoje. E bom dia também para o meu amigo Bruno Rizzi, que eu já vi que ele está aí com vocês. Tô rindo do Tebas, viu, gente? Bom dia também para o ouvinte da TMC que nos acompanha pelo dial. Pois é, gente, o presidente Lula vem a Minas Gerais hoje, sempre lembrando que Minas é o segundo maior campo eleitoral do país e desde 88 quem vence em Minas vinha essas eleições. E o Lula, gente, ele não vai visitar apenas Belo Horizonte, ele cumpre uma agenda também em Governador Valadares. A expectativa é que ele chegue lá por volta das 15h30 e por lá ele vai visitar as obras de duplicação da BR-116 e as intervenções na ponte São Raimundo. Já a agenda aqui em Belo Horizonte, o PT, né, o Diretório Estadual do PT, convocou os militantes para se reunirem na Praça da Estação a partir das 17h e a expectativa é de que o Lula esteja no local a partir das 19h. E aí vai estar toda a composição da chapa a nível estadual. Patrus Ananias, que é o candidato ao governo pelo PT, o vice dele, o Jarbas Soares, e também as duas candidatas ao Senado, Aura Carolina do PSOL e a Marília Campos. Então Lula participa desse grande ato, ele lança a campanha dele em Minas Gerais hoje a partir das 7 da noite na Praça da Estação. E claro, a TMC estará lá cobrindo e acompanhando todos os detalhes. 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
2: Valeu, Rodolfo Simões, com todas as informações, né? Didaticamente, inclusive, muito bom. Obrigado pelas informações. Inclusive, a gente continua aqui passando aqui outras informações sobre a agenda dos outros candidatos também à presidência da República. O Ronaldo Caiado, do PSD, ele cumpre agenda em São Paulo e Araçatuba, com visita ao mercado municipal, encontro com o agronegócio e lançamento também de candidatura exatamente nessas regiões.
11: O Romeu Zema, do Novo, o candidato se reúne pela manhã com empreendedores na região da Rua

0: deputado federal, caiu 28%. Isso interessante e surpreendente também, ou não, Rafael Felitti?
1: Oi, Rafa, oi, Fernanda, bom dia também pro Bruno, né, que tava aqui em Brasília ontem, né, o Bruno, inclusive depois aqui dessa minha entrada, eu vou passar um cafezinho, né, que a gente tomou um cafezinho aqui nesses dois
2: cafezinho
1: últimos,
2: sempre nesses presente, dois últimos né?
1: dias, tem né, ter. Não, sempre bom, né, sempre bom tomar um cafezinho, nessa hora que a gente trabalha, se não tiver, a gente não consegue ficar em pé, mas bom dia aí para vocês, mais uma vez, bom dia pros nossos ouvintes. Olha, então, as candidaturas caíram 28%, né, eram 10.600 candidaturas em 2022. Nesse ano, essa candidatura é de 7.600, esse número de candidaturas. Por que que isso acontece, né? Por conta da cláusula de barreiras, né? Essas mini-reformas eleitorais que foram sendo feitas ao longo dos últimos anos estão surtindo efeito, porque os partidos têm uma exigência mínima, né? Essa regra exige que os partidos atinjam uma votação mínima para terem direito a benefícios públicos, né? Enfim, como até o fundo partidário. Então, isso obrigou com que muitas legendas se fundissem ou formassem federações. Então, na prática, legendas que às vezes funcionam, que têm sua estrutura particular, mas que na prática funcionam como uma só, como uma federação. Então, isso diminui o número de candidaturas, né? E, inclusive, nos candidatos que vale a pena o partido investir o dinheiro. Porque antes ele podia ter várias candidaturas, que ele acabava não perdendo muito com isso. Com essa cláusula de barreiras, os partidos acabam sendo obrigados a investir já naqueles candidatos que têm um potencial de voto, né? Que tem uma boa popularidade. Tanto que 80% das candidaturas para a Câmara dos Deputados, ela é de candidatos à reeleição. Então mostra um pouco dessa mudança de cenário. Mas essas candidaturas também caíram num todo. Em 2022 foram 29 mil candidaturas ao todo, contando também para presidente da República e outros cargos, né? E esse ano, esse número total de candidaturas é de 20 mil. Ou seja, então a gente teve quase 10 mil aí de diferença, uma queda expressiva. Então, também nessa casa ali de 30%, mais ou menos. Então, é uma coisa que a gente é bom a gente observar de que essas mini-reformas têm funcionado para reduzir o número de partidos, né? Principalmente aqueles partidos chamados de partido de aluguel, né? Que são siglas que funcionavam ali praticamente para que grandes nomes da política conseguissem ter um maior controle sobre ali orçamentos e emendas parlamentares também. 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
2: Obrigada, Felitti. A gente vai estender então esse assunto aqui com o Rizzi. O número de candidaturas então a deputado federal caindo 28% nas eleições desse ano, segundo o TSE. Expectativa de número então de bancada, qual que é a expectativa para isso, Rizzi?
3: Esse ponto é interessante e um abraço aí pro Felitti, o homem do café em Brasília, que preparava o cafezinho logo cedo.
2: Olha, é maravilhoso.
3: A expectativa ali que o Felitti trouxe em relação a essa, na verdade, essa realidade da diminuição, ela contrasta com a realidade da expectativa dos principais candidatos no número de bancada, de representantes das bancadas que eles querem fazer. Tô falando isso porque, dentre algumas conversas que eu tive lá em Brasília, por exemplo, a alta cúpula do PL, da campanha de Flávio Bolsonaro, por exemplo, espera fazer de 105 a 110 deputados federais nessas eleições. Em relação a senadores, a bancada do PL pretende ter 25 senadores no total. Só para vocês entenderem aqui esse exemplo que eu estou dando numérico, hoje o PL tem 15 senadores. Aí você fala, então precisa fazer mais 10. Não, porque 6 terminam o mandato agora. Né, eles estão lembrando que a gente renova 2/3. Daquele 1/3, daqueles 2/3 que serão renovados, 9 representantes do PL, por exemplo, estão em fim de mandato. Ou seja, o PL precisaria eleger 16 senadores para chegar nesses 25, porque teria um total fixo que está em meio de mandato de 9 representantes. Uhum. Então, estou trazendo esses números aqui, pegando como exemplo o PL, que tem essa expectativa maior e mais alta de domínio de bancadas, por dois motivos. Primeiro, porque contrasta com a realidade do número de candidaturas menor, né? Enquanto o número de candidaturas é menor, a expectativa dos principais partidos é cada vez maior. Esse é um ponto interessante para a gente analisar. E aí a cláusula de barreira, ela atua justamente porque os maiores partidos vão ganhando mais força e mais relevância nesse cenário.

0: Então, é algo interessante para a gente acompanhar, por quê? Porque você vai tendo cada vez mais domínio, que a gente sempre fala, do Congresso Nacional, mas também cada vez mais concentrado em poucos partidos. Então, aquela história do parlamentarismo, né? Porque muitos falam que o Brasil já vive quase que num semi-presidencialismo, num parlamentarismo.
1: Exatamente.
0: Né? Isso fica ainda mais, vou dizer, evidente, né? Porque isso seria uma transformação, mas fica, caminha cada vez mais para realmente ter esse modelo e concentrado em alguns poucos.
1: A questão, eu acho, Rizzi, também, uma das questões é saber se num futuro de médio ou curto prazo isso vai ser oficializado ou se vai ser essa coisa extraoficial como a gente verifica atualmente.
0: Pois, né? Pois é. Essa coisa, em Brasília dizem que o presidente da República é cada vez mais, independente do presidente atual ou não, mas a figura do presidente da República, aí de uns 10 anos pra cá, ela vem sendo cada vez mais uma figura de rainha da Inglaterra, né? Cada vez mais figurativa, mas com menos poder, e o parlamento, o Congresso, cada vez mais poderoso. É o que a gente está vendo realmente.
1: Esse assunto é muito bom, quem sabe um dia a gente aborda aí também outros pontos desse assunto sobre esse Congresso empoderado. 6:18, a gente continua movimentando a nossa reportagem. Gente, essa história é absolutamente inacreditável. A Justiça de Santa Catarina condenou a 1 ano e 10 meses de prisão a mulher que se passou por uma criança de 12 anos. Realmente não há outra palavra, inacreditável. Ângelo Sfire, ao vivo com a gente, tem mais informações. Bom dia para você, Ângelo.
2: Muito bom dia a você, bom dia a todos. E estamos falando apenas de um de vários casos que foi protagonizado por essa estelionatária. Uma mulher de 38 anos, já formada, inclusive com traços de adulto, mas que tinha um poder de persuasão muito grande, que fingia ser uma criança de 12 anos. Ela passou um período de 1 ano inteiro morando na casa de uma família em Joinville, no estado de Santa Catarina, fingindo ser uma criança com várias necessidades especiais, problemas de saúde, contou toda uma história triste, acabou sendo praticamente adotada por essa família, que pretendia, inclusive, oficializar essa adoção. Foi quando a família acabou descobrindo, 1 ano depois, que se tratava de uma mulher adulta, e aí sim as autoridades foram acionadas. Sobre este caso, tivemos a condenação de Amanda Maria Souza de Oliveira, ela que tem 38 anos, condenada agora a 1 ano e 6 meses de prisão. Ela está presa preventivamente, a Justiça de Santa Catarina não deu a ela a possibilidade de recorrer em liberdade, ela deve cumprir esta pena de estelionato em regime inicialmente semiaberto. Além deste caso em Santa Catarina, Amanda também é investigada por fraudes semelhantes no Rio de Janeiro e no Paraná, mas nestes outros dois casos ainda não há um processo criminal. Estamos falando de apenas uma condenação de um processo que ocorreu em Santa Catarina, mas essa criminosa já tem também investigações correndo em pelo menos outros dois estados brasileiros.
3: Obrigada pelas informações, e a gente discutindo aqui como é que alguém consegue assumir a identidade de uma criança e viver essa farsa por tanto tempo, sem que o sistema perceba, sem que as pessoas percebam. Claro que não dá para condenar as vítimas, obviamente, mas que a história é bizarra.
1: É bizarro, né? Realmente. E o Ângelo explicou pra gente muito bem, obrigado pelas informações. São Paulo agora, Marcos De Pato já chegou aqui, já tá aqui.
3: Acomodadíssimo, porque o IMET ampliou os alertas, né, Marcos, de vendaval para esta sexta-feira, com previsão de ventos de até 100 km por hora em áreas de São Paulo e do Rio de Janeiro. Marcos De Pato.
4: Pois é, né, depois desse veranico que a gente tem passado ao longo dessa semana, é bom ficar preparado, porque vem aí mudança no tempo, como já vinha sendo anunciado, né, ao longo dessa semana também. Muito bom dia para vocês, bom dia a todos que acompanham a programação da TMC. Esses ventos fortes, né, estão associados à passagem de uma frente fria e também da formação de um novo ciclone extratropical que está se formando ali junto ao litoral da região sul do país. O Instituto Nacional de Meteorologia, o IMET, alerta então e fez a emissão de mais dois novos avisos de vendaval para esta sexta-feira, ampliando as áreas atingidas e também elevando o grau de severidade em parte do Sudeste. Na quarta-feira, o órgão já havia emitido um aviso amarelo de vendaval para áreas do Rio de Janeiro, São Paulo e também do Espírito Santo, com a previsão de ventos de até 40 a 60 km por hora. Agora, a área desse alerta é mais ampla e inclui o sul da Bahia, diferentes regiões do Rio de Janeiro e também do Espírito Santo, além do litoral de São Paulo e áreas próximas e a região metropolitana de Curitiba, no Paraná. Esse alerta vale para todo o dia de hoje. E o outro alerta mais preocupante é o laranja, que é o de perigo, e prevê ventos entre 60 e até 100 km por hora em áreas dos estados de São Paulo e do Rio de Janeiro. E vale a partir do meio-dia de hoje até as 11h59 da noite. O aviso laranja é o segundo grau mais alto na escala do IMET. Segundo o órgão, há risco de quedas de árvores, também destelhamentos de casas e danos em edificações e plantações. O IMET orienta que durante as rajadas a população não fique debaixo de estruturas como árvores e também não estacionem veículos, né, próximos a placas e também torres de transmissão. Nas áreas sob aviso laranja, a recomendação também é ficar em local abrigado. Volto com vocês.
3: Às vezes fica embaixo de árvore ou estruturas, como você falou, achando que está se protegendo, só que não, né?
4: É verdade.
3: Obrigada, viu?
4: Todo cuidado é pouco nessa situação, né?
3: Exato.
1: 6h23, Lívia Braz agora no Start TMC. A PGR afirma que a Polícia Federal não identificou a conclusão de negócios entre o Careca do INSS e o governo federal nessa investigação que envolve, né, o Lulinha, o filho do presidente Lula. Lívia, quais são as informações a respeito desse caso que talvez seja o que mais repercute nas redes sociais nessas últimas horas? Pelo menos dá para dizer isso quase que com certeza, né?
5: Com toda certeza, Rafa, bom dia para você, para Fernando e para o Bruno. Pois é, a Procuradoria-Geral da República, ela entendeu que apesar de terem sido identificados, sim, alguns pagamentos feitos pelo Careca do INSS a Roberta Luxinger, a Polícia Federal, ela não identificou, não apontou a conclusão de nenhum desses contratos que chegaram a ser negociados, mas não foram fechados entre o empresário e o governo federal. Essa manifestação da Procuradoria, ela foi apresentada num inquérito que está apurando uma possível atuação do Lulinha para favorecer a venda de medicamentos à base de canabidiol para o Ministério da Saúde. A minuta desse contrato, né, dessa venda, ela previa a compra de 1.200.000 frascos desse canabidiol por meio de dispensa de licitação, o que poderia resultar num negócio aí de R$500 milhões, R$500 milhões, porque no mercado, cada frasquinho desse de canabidiol na concentração exigida ali custa entre R$400 e R$900, cada um deles, viu? A Procuradoria-Geral da República agora está defendendo que esse caso ele seja enviado para a Justiça Federal, para a primeira instância, justamente porque, segundo a Procuradoria, não tem nenhum indício da participação de alguma autoridade que justifique o Supremo Tribunal Federal estar atuando nesse caso. A Procuradoria ela também afastou a relação entre os fatos, né, que foram apurados e a operação sem desconto. E a gente lembra, né, Careca do INSS, apontado pela Polícia Federal como um dos principais envolvidos aí nessa operação sem desconto, né, que é aquela operação que tinha aquele esquema, né, de descontos indevidos em aposentadorias e pensões do INSS.
1: Tá certo, Lívia Braz, obrigado pelas informações. Esse caso vai repercutir muito ainda. A gente vai abordar também no TMC 360. Lívia Braz aqui, então, no nosso canal do YouTube. Tem gente, inclusive, falando da Lívia. O Marcos Santos aqui. Ele manda um ótimo fim de semana para vocês, Fernanda, Tebas e Rizzi. E para Lívia, nossa âncora local. Então, ele é do Distrito Federal aqui, o Marcos, no nosso canal do YouTube, no @TMCNewsBR.
5: Um beijo, Marcos.
0: Boa, boa. Lívia, um abraço.
1: Deixa o like aí, você que tá no YouTube, deixa o like,
3: ativa,
1: compartilhe.
3: O sininho, não também. Esquece.
1: Bruno Rizzi, rapidamente aqui, dá tempo, mas bem rapidinho, falar sobre o caso que envolve o Lulinha, né? E esses impactos que, evidentemente, e aí não é juízo de valor, mas obviamente isso impacta no processo eleitoral, pro bem ou pro mal, aí é com você.
0: Sem dúvida, sem dúvida. Trazendo aqui para a questão eleitoral, isso segue produzindo bastante desgaste ali para a campanha do presidente Lula e dificulta a questão de colocar uma agenda positiva dentro do debate através da campanha do presidente Lula. A gente viu exatamente a mesma dificuldade do lado de Flávio Bolsonaro na ocasião dos áudios envolvendo o Banco Master, a relação com Daniel Vorcaro. Aquilo ficou recorrente, foram surgindo novos fatos e aquilo vai ficando constante no noticiário, né, recorrente, e acaba desgastando cada vez mais. E aquilo sempre se sobressai, até pela uma natureza da percepção das pessoas, especialmente do eleitor, nesse caso, na visão de eleitor, sempre sobrepõe a agendas positivas. Então, essa é a grande dificuldade do presidente Lula e sua campanha nesse momento. Claro que ainda é difícil dimensionar o real impacto eleitoral nas urnas em relação a isso, mas, como eu falei, eu acho que o efeito ele é bem semelhante ao observado ali com Flávio Bolsonaro nas semanas pós caso Dark Horse. Pode afetar de uma maneira marginalmente ali, pode afetar a percepção dos eleitores independentes. Eu falo marginalmente porque é um volume pequeno de eleitores que mudam suas posições independente do que aconteça. Mas dentre esses eleitores independentes, que eu sempre falo aqui que é algo como num grande número entre 10 e 15%, isso pode ser um tema negativo que está em circulação e que pode mudar ou formar a opinião do eleitor independente, que nesse momento tem uma tendência, mas não está calcificado de um lado. E ele está acompanhando e começou a olhar as eleições com mais atenção. Está começando agora, então qualquer questão positiva para um lado e ou negativa e também para o outro lado podem ser decisivos nesse poder de escolha do candidato nas urnas. Então a gente segue acompanhando, além das discussões burocráticas e jurídicas que a Lívia trouxe muito bem em relação à instância de julgamento, etc.
1: Beleza, Bruno Rizzi, com todas as informações, análise para você que acompanha o Start TMC. Lembrando que você participa também, além do nosso canal do YouTube, também no WhatsApp, no 11972211001. Você fica à vontade, participe com a gente aqui no Start TMC. O Rogério, lá de Brasília, mandando um alô pra gente aqui no WhatsApp, um bom dia. O Fabrício Melo, no Rio de Janeiro, começando o dia, indo trabalhar, escutando o Start TMC. E lá em Curitiba, o André Kessler, mandando aqui: Tebas e Fernanda, bom dia, já ligado aqui no Start TMC.
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3: Bom dia, muito bom dia para você que está ligado, para você que está sintonizado aqui na TMC nos 88.7. Estamos ao vivo para Belo Horizonte, toda região metropolitana e quase 200 municípios no nosso estado de Minas Gerais. Hoje é sexta-feira, gente. Sextou, bebê, sextou. Finalmente chegou a sexta-feira, semana de muito, mas muito trabalho aqui mesmo na TMC, graças a Deus. Hoje é dia 21 de agosto de 2026, agora são 6 horas e 33 minutos. Desejo a cada um dos nossos ouvintes, a cada um de vocês que estão aí do outro lado, uma ótima sexta-feira, um bom final de semana desde já, tá bom? E agora, sem mais delongas, a gente vai direto aqui para o trânsito com o Eliseu Júnior. Ele tem informações da Fernão Dias. Depois eu volto falando do clima e também com alguns destaques do noticiário do dia. É com você, Eliseu. Chega com o trânsito, meu querido.
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5: 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Bom dia a você, bom dia, ouvinte TMC. Abro meu destaque desta manhã falando de Fernão Dias, quem deixa Betim, quem deixa Contagem, segue rumo à capital nesta manhã. Enfrenta fila na passagem pelo Riacho das Pedras. Motivo uma ocorrência por lá. A dica neste momento é insistir com um pouco de paciência, já que a fila ainda é pequena. No caminho oposto, quem deixa BH e segue rumo a Betim. Tem lentidão também na Fernão Dias, na passagem pelo bairro Paulo Camilo. Motivo uma ocorrência. A dica por lá, paciência também. 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
3: Tá aí, você conferiu os detalhes do trânsito com Eliseu Júnior. Agora a gente chega aqui com a previsão do tempo. Segundo a Defesa Civil de BH, a expectativa é de que a sexta-feira tenha céu claro a parcialmente nublado, com temperatura aumentando ao longo do dia. Eu já tô achando calor hoje, tá quente aqui já na TMC, na floresta, já dizia André Rocha. Na capital mineira, a temperatura mínima prevista é de 14 e a máxima é de 32 graus, muito calor hoje, hein, gente? A umidade relativa do ar mínima em torno de 15% durante a tarde, gente, 15%. Então, assim, essa umidade relativa do ar em 15% é muito problemática, extremamente prejudicial à saúde. A gente precisa reforçar a hidratação, e é com água, viu, gente? É com água a hidratação, não é com suco de cevada, tá bom, minha gente? E a umidade relativa do ar em 15% também resultou aí em mais de 140 incêndios na região metropolitana nas últimas 24 horas, o Corpo de Bombeiros tendo muito, mas muito trabalho mesmo. Tá? Então a gente vai trazer esse e outros destaques. Aliás, tem mais um aqui que eu não posso deixar passar. Hoje tem a visita do presidente Luiz Inácio Lula da Silva a Minas Gerais. Ele vai até Governador Valadares por volta das 15h. Vai acompanhar algumas coisas por lá. E a partir das 19h, o Lula estará na Praça da Estação. E claro, a TMC vai cobrir tudo. A militância do PT está convocada para se reunir a partir das 17h. E a partir das 19h estarão lá o presidente Luiz Inácio Lula da Silva e também toda a chapa da esquerda. O candidato ao governo Patrus Ananias, que era o PT, o vice, o Jarbas Soares, e também as duas candidatas ao Senado, Aura Carolina, do PSOL, e a querida Marília Campos, lá de Contagem, que também é do PT. Agora a gente volta a reunir a rede, você segue acompanhando o Start TMC.
4: 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Rizzi, a gente citou bastante aqui, trouxe a movimentação com a nossa reportagem dos candidatos à presidência da República, o que a gente pode esperar então das principais candidaturas aí apontando pro dia de hoje, próximos dias também.
6: Boa, se a gente olhar especificamente para a campanha ali, da principal disputa no momento, né, ali entre Flávio e Lula, a gente vê que ambos agora seguem focados na região sudeste, né, o Rodolfo trouxe mais cedo ali a agenda do presidente Lula em BH, em Minas Gerais, e a estratégia do presidente Lula para conquistar voto nas demais regiões, ele tem um time ali, os seus ministros, a sua máquina ali, que estão encarregados em fazer aquele mix de entregas do próprio governo e a publicidade dessas entregas ao redor do Brasil. E aí é aquela linha tênue entre ter um funcionário do governo fazendo campanha e apenas a publicidade natural das entregas como é feito ao longo do governo, né? Então sempre com aquele cuidado para vender essas ações do governo Brasil afora. E Flávio Bolsonaro, ele conta ali com aliados que devem pedir votos para ele, como por exemplo o vice dele, Alfredo Gaspar, que é o responsável ali por articular a campanha na região Nordeste, especialmente por conta da região específica onde o presidente Lula tem historicamente um favoritismo muito grande, e Flávio tem tido dificuldades para mobilizar seus eleitores, seus admiradores ali aos eventos de rua, e no Nordeste esse desafio acaba sendo ainda maior tarefa para o seu vice Alfredo Gaspar. Então a gente segue acompanhando aqui as agendas de todos os presidenciáveis, claro, todos eles, agora nesse comentário eu trouxe aqui especificamente Lula e Flávio Bolsonaro, mas a gente aqui com o compromisso de trazer sempre as agendas durante a nossa programação de todos os candidatos, e a gente segue acompanhando. Final de semana a agenda vai ser muito intensa para todos eles, e na segunda-feira a gente vai repercutir aqui também.
7: Vai ter bastante trabalho na segunda então, hein?
6: No sábado e no domingo, né?
7: Não, bastante trabalho aqui no estúdio.
6: Ah, também,
7: sábado,
6: verdade.
7: Sábado e domingo, a liçãozinha de casa para trazer aqui pra gente.
6: É isso aí, com certeza.
7: Obrigada, Rizzi.
6: Valeu.
7: 6h40, nós vamos dar uma virada de página agora. O STF tem um novo entendimento sobre a Lei Maria da Penha, ampliando a proteção para casos de violência de gênero, mesmo sem vínculo doméstico, familiar ou afetivo entre vítima e agressor. E para entender melhor o que muda na prática e quem passa a ter direito às medidas protetivas, nós vamos conversar agora com a advogada especialista em direito das mulheres, Isabela Samarco. Isabela, bom dia, obrigada por estar aqui conosco. Então, o que muda na prática? As mulheres já não são protegidas ou deveriam ser protegidas pela Lei Maria da Penha? O que a nova regra traz?
8: Bom dia, obrigada pela oportunidade de falar com vocês. Então, na verdade, a Lei Maria da Penha só se aplicava para violência doméstica em casos de relação íntima de afeto e no âmbito doméstico familiar. E a mulher não era protegida quando ocorresse casos de um vizinho persegui-la, um colega de trabalho ou alguém desconhecido na rua, né? Quando ela se sentia ameaçada, não cabia a Lei Maria da Penha.
4: Isabela, uma dúvida que eu tenho aqui, essa mudança então vale para qualquer tipo de violência contra a mulher ou é preciso ficar ali caracterizada a violência baseada no gênero? Como que funciona isso? Como que vai funcionar a partir de agora?
8: Então, o dispositivo de lei que foi mudado agora pelo STF fala em violência de gênero. Então, a mulher tem que estar ameaçada, tem que se sentir ameaçada e vai ser aplicado para esses casos, dessas mulheres.
7: Se a mulher, por exemplo, procurar um órgão errado, mas estiver em risco imediato, a proteção pode ser concedida antes mesmo da discussão sobre qual juízo deve analisar o caso?
8: Então, no caso específico do dispositivo da Lei Maria da Penha aplicado para esses casos, o juiz não vai ser o juiz da vara de violência doméstica. Ele vai ser o juiz comum do processo penal. Só que antes disso, ela vai poder, na delegacia, pedir essa medida protetiva e o próprio delegado vai conceder e depois encaminhar para o juízo competente.
4: Tá certo, doutor.
8: Que é o juizado criminal, né?
4: Certo. Eu vou te fazer uma pergunta aqui. Você que é especialista pode parecer óbvio, mas acho que é importante. Então, o agressor, mesmo que seja desconhecido da vítima, ainda assim fica sujeito às medidas previstas, então, na Lei Maria da Penha. É mais ou menos por aí, né?
8: Sim. Ele vai ficar sujeito ao afastamento, proibição de contato por redes sociais e até proibição de chegar perto da vítima. Dependendo do caso, até 300 metros, 500, depende do que o juiz determinar.
7: Já que a gente está em ano eleitoral, essa decisão, essa nova regra também alcança a violência política contra a mulher. Como que essa proteção pode funcionar durante as campanhas eleitorais e na atuação de mulheres na vida pública, por exemplo?
8: A lei também vai ser aplicada para a violência política de gênero. Então, uma candidata que se sente perseguida por algum outro candidato, até por algum correligionário de outro partido, enfim, algum simpatizante, a gente vê muitos casos assim, também vai poder pedir a proteção da Lei Maria da Penha no caso de medida protetiva de urgência.
4: Tá certo, então, a gente conversou com a advogada especialista em direito das mulheres, Isabela Samarco, aqui no Start TMC. Doutora Isabela, muito obrigado por nos atender, uma entrevista importante, uma pauta super importante, obrigado pelas informações.
7: Obrigada, e vale então, muito obrigada, vale conhecer os direitos e buscar ajuda, né? Pode ser o primeiro passo para romper um ciclo que muitas vezes começa bem antes da agressão física. 6 horas e 45 minutos.
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4: Vamos para Curitiba mais uma vez com o Ângelo Sfair pelo seguinte, uma frente fria associada a um ciclone extratropical muda o tempo no sul do país, isso está gerando bastante preocupação, né, Ângelo?
9: Pois é, e esse sistema ele está ganhando força hoje. A gente vem acompanhando desde ontem a formação desse ciclone. Nesta sexta-feira ele tem ganhado força, se intensificado. Já mudou completamente o tempo na região sul do país. Os 3 estados da região sul, Rio Grande do Sul, Santa Catarina e Paraná, já amanheceram com temperaturas bem mais baixas e para o fim de semana temos a expectativa de que essas mudanças alcancem também estados das regiões sudeste, centro-oeste e até mesmo alguns estados da região norte, que devem registrar neste fim de semana temperaturas muito mais baixas do que as esperadas para essa época do ano. Estamos falando aí de estados como Acre, Rondônia, que devem ter temperaturas mais baixas nos próximos dias devido a este ciclone. Para a região sul, temos também a expectativa de algumas chuvas isoladas em algumas regiões, sobretudo no interior do Rio Grande do Sul e de Santa Catarina, mas para a região sudeste fica o alerta também para a possibilidade de rajadas de vento. Essas rajadas mais fortes devem se concentrar na faixa litorânea, nas praias de São Paulo e do Rio de Janeiro. Esse ciclone, ele já está se afastando do continente, ele vai atuar no Oceano Atlântico, mas pelos próximos 3 ou 4 dias, esses estados de todas essas regiões brasileiras devem ficar em alerta para a possibilidade de eventos climatológicos mais severos.
7: Obrigada, viu, por essa informação importantíssima, 6:47. Agora a gente vai para o esporte. Nós vamos para mais detalhes de esporte aqui no Start TMC com José Calil com os destaques.
10: De volta ao Start TMC, agora para falar da Copa Sul-Americana, que também já tem definidos 7 dos seus 8 finalistas. O São Paulo, nas quartas de final, vai enfrentar o famoso e tradicional Boca Juniors da Argentina. O Santos, que ontem eliminou o Macará, empatando 0-0 lá no Equador, vai enfrentar o Galo, um clássico brasileiro, Santos e Atlético, nas quartas de final. Teremos ainda o Cienciano, que ontem eliminou o Botafogo, enfrentando o Montevideo City Torque, que é o time do Grupo City no Uruguai. O Vasco da Gama, que ontem foi muito bem, também goleou o Olímpia e eliminou o time paraguaio lá em Assunção, espera o vencedor do confronto entre Santa Fé e River Plate. O River Plate empatou 0-0 na Colômbia e semana que vem decide em casa. Esse jogo ainda não aconteceu, porque o primeiro jogo, que deveria acontecer há 2 semanas lá na Colômbia, foi adiado em função do terrível terremoto que atingiu o território colombiano. Portanto, o futebol brasileiro em alta, hein? Tanto na Libertadores como na Copa Sul-Americana, muitos brasileiros ainda estão na parada. Um bom jornal a todos.
4: Obrigado, Calil. E a gente lembra aqui, o Corinthians venceu o Rosário Central por 1-0 na Libertadores da América, garantiu vaga na próxima fase da competição. Breno Bidon marcou o gol da vitória do Corinthians, assistência de Memphis Depay, que renovou o contrato, né, recentemente com o clube, naquela polêmica toda. E nas quartas de final, o Corinthians enfrenta ou Estudiantes, aliás, enfrenta, já está decidido, a Estudiantes da Argentina, que eliminou a Católica do Chile por 4-1 no placar agregado. Ontem o Corinthians teve uma expulsão, o Ranieri foi expulso durante o jogo, foi realmente ali nos minutos finais que teve essa falta, o Memphis bateu e o Bidon fez o gol. E o Breno Ávila, nosso repórter aqui da TMC, acompanhou o jogo em loco lá em Itaquera e ele ouviu alguns jogadores do Corinthians na zona mista. Vamos começar pelo Hugo Souza.
11: Mas o que a gente pode dizer pro torcedor é que tudo que a gente puder fazer dentro do campo para que a gente possa reviver esse sonho, a gente vai fazer. E eu acho que a gente tem conseguido deixar isso claro a cada jogo que passa, a cada momento que passa, que a Libertadores é um sonho nosso, independente do que esteja acontecendo fora do campo, e a gente vai sempre dar o nosso melhor pela camisa, porque esse elenco, ele é muito ambicioso em querer fazer história, a gente fala muito sobre isso, e a gente tem construído algo legal aqui com essa camisa, e com certeza a gente vai continuar dando a vida para que a gente possa talvez escrever um dos capítulos mais importantes da história do clube, e é isso que a gente vai buscar até o final.
7: É, e quem também falou foi o Breno Bidon, que marcou o gol e comentou sobre a comemoração com o Memphis.
12: Ah, eu nem lembro o que ele falou no momento ali, mas a gente comemorou muito, porque a gente sabe o tanto que a gente trabalha para chegar nesses momentos e a gente conseguir se impor, conseguir sair com a classificação. Então, o momento ali foi de muita emoção, de muita felicidade, porque a gente sabe tudo que a gente passa, então a gente se blinda bastante para a gente poder chegar no campo e fazer a nossa parte.
4: A TMC acompanhando, como sempre, tudo, né, em todos os cantos e também no esporte, ouvindo aí, portanto, os jogadores do Corinthians ontem à noite. Então, só para a gente pontuar, confrontos já definidos na próxima fase. O Corinthians vai enfrentar o Estudiantes da Argentina, time com muita tradição no futebol sul-americano. O Palmeiras encara a LDU do Equador, o Fluminense enfrenta o Platense, que também é da Argentina. E o Flamengo, que também está classificado, está aguardando, ou enfrenta o Tolima, da Colômbia ou enfrenta o Independiente del Valle do Equador. Esse jogo vai ser realizado na próxima semana por conta do terremoto, né, que a gente trouxe aqui a informação com também bastante profundidade na Colômbia. O jogo foi adiado e vai ser realizado na semana que vem.
7: 6:51. Hora agora de falar com Recife sobre um dado preocupante. Quase 4 crianças desaparecem por mês em Pernambuco. A Joely Santos tem mais informações ao vivo. Estamos contigo.
13: É isso. É isso. Bom dia, Fernanda. Bom dia, Rafael. Como você mesmo disse, é um número extremamente preocupante que está emitindo um alerta aqui a todo Pernambuco. Pernambuco registrou 27 casos de desaparecimento de crianças e esses números foram apontados pela Secretaria de Defesa Social. E isso é equivalente a 4 casos por mês, como você pontuou, Fernanda, ou um desaparecimento a cada 8 dias. Das 27 desaparecidas, apenas 13 foram localizadas. Para ajudar nas buscas, Pernambuco utiliza um protocolo que permite divulgar rapidamente informações sobre crianças e adolescentes desaparecidos que estejam em situação de risco grave. O alerta pode aparecer nos feeds do Facebook ou Instagram de usuários em um raio de até 160 quilômetros do local do desaparecimento. A ferramenta não é acionada em todos os casos. É necessário haver risco iminente de morte ou lesão grave, além de informações e uma fotografia que possam ajudar na localização. A Polícia Civil reforça que a família não precisa esperar 24 ou 48 horas para registrar o desaparecimento e a ocorrência pode ser comunicada imediatamente em qualquer delegacia. A orientação é apresentar uma foto recente, informações como roupas usadas, características físicas, horário e local onde a criança foi vista pela última vez. É com vocês no estúdio.
4: Assunto super importante, Joely, muito obrigado pelas informações aí no Recife, uma boa sexta-feira para você. 6:53, destaque internacional agora ao vivo com o Bruno Chesi. Situação ainda envolvendo Estados Unidos e Irã. Trump aposta em uma nova ofensiva econômica para pressionar Teerã. Quais as informações, Chesi?
14: Pois é, bom dia. Quase 6 meses, então, depois de prometer uma vitória rápida contra o Irã, o presidente dos Estados Unidos, Donald Trump, aposta agora em uma nova ofensiva para tentar romper esse impasse em meio ainda ao conflito. O presidente americano anunciou o chamado Dia D econômico. O que, que seria isso? Ele prevê sanções contra todos os países que mantiverem negócios com Teerã, com o Irã, no caso, capital do Irã. E a estratégia pode atingir aliados dos Estados Unidos, além de países como a China, Turquia e também o Iraque. Washington pretende mirar transações financeiras, compras de petróleo e operações marítimas, todas elas ligadas ao Irã, para então pressionar os países a sair do conflito, parar de fornecer seja armamento, seja outras questões. E alguns especialistas avaliam que essa nova ofensiva é uma tentativa de aumentar a pressão diante de falta de resultados de outras estratégias que o presidente já tentou, já falou, e inclusive ele postou na rede social dele, o Truth Social, dizendo que a partir de amanhã começa o Dia D contra o Irã, e o Irã, porém, tem experiência em contornar essas sanções e utiliza as redes alternativas, né, para manter suas exportações e transações. A gente lembra que mesmo quando rolou todo esse impasse no Estreito de Hormuz, o Irã soube ali contornar as questões de petróleo. E, como a gente falou 6 meses atrás, o que era para ser uma ofensiva rápida e letal, palavras do próprio presidente americano, agora se estende para mais de 6 meses.
4: 6 meses já. Valeu, Bruno Chesi, obrigado também. A gente vai continuar atento a essa pauta aqui no Start TMC, no TMC 360, enfim, ao longo de toda a nossa programação. Tem destaque do site?
7: Tem destaque do site, tmc.com.br, com a Marina Fornazieri ao vivo aqui no estúdio. Marina, bom dia.
4: Bom dia, Marina.
15: Bom dia, pessoal. Quero começar destacando a sabatina que a gente vai fazer já já com o André do Prado, candidato do PL ao Senado por São Paulo. Ele é deputado estadual e presidente da Assembleia Legislativa de São Paulo, do Estado de São Paulo, e integra a chapa de reeleição do governador do Estado, Tarcísio de Freitas, ao lado de Guilherme Derrit, que também disputa uma vaga no Senado. Essa composição foi articulada pelo PL, por Tarcísio, pela família Bolsonaro, E essa é a quinta sabatina da TMC com candidatos ao Senado por São Paulo. Já entrevistamos Soninha Francini, Guilherme Derrite, Ricardo Salles e Geraldo Rufino. E os ouvintes que quiserem acompanhar um pouco mais das propostas, os candidatos, podem entrar no nosso site tmc.com.br e ler todas as propostas, tudo que eles falaram aqui na sabatina e conhecer um pouco mais dos candidatos.
7: Entrevistas feitas no Paulista TMC por mim, Fernanda Câmara, por Rafael Tebas e sempre por um colunista da TMC de análises políticas. E você tem outro destaque?
15: Isso, de esporte dessa vez, porque a Fórmula 1 está de volta, né? Após uma pausa de verão de 3 semanas, a temporada de 2026 será retomada nessa sexta-feira com o Grande Prêmio da Holanda. Os pilotos vão disputar hoje a classificação sprint, que define o grid de largada para a prova de sábado.
7: Muito obrigada pelas informações, Bruno Chesi, que é o nosso editor-chefe, já olhando aqui.
16: Nosso piloto, Serra. Nosso piloto.
7: 6 horas e 57 minutos. Não dá tempo para mais nada no Start TMC, mas vem aí.
16: 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Boa sexta-feira para todo mundo.
7: Valeu!
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27: Em ponto, 7 horas, bom dia, sextou, hoje é sexta-feira, 21 de agosto de 2026, seja bem-vinda, seja bem-vindo. Começa agora o TMC 360 de hoje. Comigo, Felipe Bueno, com ela, Joana Trepton. Bom dia pra você, Joana.
7: Bom dia, Felipe. Bom dia a todos que acompanham a TMC junto com a sexta-feira, que traz o final de semana. Sabe o que chega também?
27: O que chega?
7: Ventos. Tem virada do tempo no sul, sudeste. Então, a sexta-feira, ela chega também com ventos. Mas se chega com folga, depois, claro, do trabalho, do dia todo trabalhado, da sexta-feira que começa agora, se chega com folga, tudo bem. Se não chega com folga, tudo bem também, porque a gente não pode fazer nada, mas tem um gostinho diferente. Bom, seja qual for a sua situação, o que importa é que sextou e a gente está aqui para trazer as informações, levar as informações para você, as principais do dia, as principais da manhã. Então vamos direto às principais notícias desse momento.
27: Agora.
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27: Procuradoria-Geral da República diz que a Polícia Federal não identificou até agora negócios entre o chamado careca do INSS e o governo federal. De Brasília, Rafael Felitti.
2: Isso mesmo, Felipe. A PGR fala do caso envolvendo Lulinha e diz que os negócios intermediados ali, supostamente por ele, envolvendo a venda de canabidiol, não foram concluídos e também pede que o caso seja transferido para a primeira instância.
7: Em troca de mensagens, Lulinha e a empresária Roberta Luxinger projetavam ganhos milionários. Lívia Braz.
3: Segundo as apurações, Roberta Luxinger projetava ganhos de 100 milhões de reais só no ano de 2024.
27: Lula confirma a reunião com Davi Alcolumbre pelo fim da taxa das blusinhas e diz que vai libertar o povo pobre.
5: O rico pode comprar até $2,000 sem pagar imposto e o pobre não pode comprar $50 que tem que pagar imposto. Nós, eu, o Hugo Mota e o Alcolumbre, vamos quarta-feira decidir acabar com a taxa das blusinhas.
7: Já Flávio Bolsonaro, do PL, diz que o presidente persegue os paulistas e os paulistanos.
6: Vamos destravar qualquer operação de crédito que dependa da garantia da União, como o Lula hoje está perseguindo todos os paulistas e paulistanos por causa do prefeito e do governador que são de oposição a ele, comigo vai ser diferente. Imediatamente a gente vai destravar todas as operações, porque vocês têm direito, fizeram o dever de casa, as contas estão em dia.
27: De outros pré-candidatos, candidatos à presidência da República. André Mendonça, do STF, determina a retirada de vídeo de inteligência artificial que associa Flávio Bolsonaro a Daniel Vorcaro. Na decisão, o ministro do TSE também reforça que há indícios, sim, de uso de deepfake.
7: Superior Tribunal de Justiça retoma punições a cursos de medicina com notas baixas no Exame Nacional de Avaliação da Formação Médica, que é o ENAMED.
27: São Paulo entra em alerta laranja para ventos de até 100 km por hora nesta sexta-feira.
7: No Rio Grande do Sul, a previsão é de geada, temperaturas abaixo de zero. De Curitiba, Ângelus Faier.
8: A massa de ar polar ganha força e a chuva dá lugar ao tempo frio. Outras regiões do país também devem se preparar para um fim de semana mais gelado.
27: Coreia do Norte faz disparos de mísseis após Estados Unidos e Coreia do Sul reduzirem os exercícios militares conjuntos.
7: Memphis Depay, ele tem participação decisiva. Corinthians bate Rosário Central e avança às quartas de final da Copa Libertadores. Na Copa Sul-Americana, Santos fica no 0-0 com Macará no Equador e garante vaga.
27: São 7:04. O TMC 360 de hoje está no ar.
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7: Em parecer encaminhado ao Supremo Tribunal Federal, a PGR, a Procuradoria-Geral da República, disse que não há comprovação de contratos entre Antônio Carlos Camilo Antunes, o careca do INSS, e o governo federal. Direto de Brasília, Rafael Felitti chega ao TMC 360 para trazer os detalhes. E isso daí tem tudo a ver com Lulinha, não é mesmo? Felitti, bom dia.
2: Isso mesmo, Joana, Felipe, bom dia a vocês, bom dia aos nossos nossos ouvintes aqui do TMC 360 tem tudo a ver com Lulinha, né? Esse caso está sendo investigado no inquérito que investiga se Lulinha cometeu o crime de tráfico de influência, principalmente por conta da ligação, da proximidade de Lulinha com a Roberta Luxinger, empresária, também foi ex-sócia de Lulinha e que era lobista que atuava sob contrato com o Careca do INSS, né? Então, as investigações da PF apontam que Lulinha teria negociado junto com pessoas do alto escalão do governo contratos para venda de canabidiol, contratos que poderiam ultrapassar 500 milhões de reais, mas segundo a PGR, nenhum desses contratos chegou ao fim, né? Teve ali, foram firmados com o governo federal. Além disso, a Procuradoria-Geral da República pede para que esse caso envolvendo Lulinha no Supremo Tribunal Federal, que tem dois casos, né? Um sobre a relatoria de Flávio Dino e dois sobre a relatoria de André Mendonça, que eles sejam enviados à primeira instância, porque não há indícios ali de um movimento direto de pessoas com foro privilegiado. E por isso esse caso deveria ir para a primeira instância. Mesmo assim, a posição que a gente apura é que tanto Flávio Dino quanto André Mendonça devem tentar manter esse caso no Supremo Tribunal Federal e não enviar para a primeira instância. Mas, voltando aí esse é o caso em si, né? A PGR não vê essa ligação não vê confirmação de contratos envolvendo Careca do INSS com o governo, e é justamente esse o escopo da investigação, né, de tráfico de influência contra Lulinha. Inclusive, a defesa de Lulinha, o advogado Marco Aurélio Carvalho, afirma que se Lulinha não fosse filho do presidente da República, esse caso poderia estar, inclusive, arquivado. A gente vai acompanhar toda essa apuração, né, o que de fato ali aconteceu nisso. A Polícia Federal, toda semana, tem saído novidade, principalmente na imprensa, e a gente vai trazer tudo aqui para informar a nossa audiência, os nossos ouvintes aqui na TMC. Volto com vocês.
4: Tá certo, então, Felipe, a gente segue acompanhando esse assunto. A Polícia Federal concluiu que Lulinha e a empresária Roberta Luxinger projetavam, né, independentemente de dar certo ou não, projetavam ganhos milionários junto ao poder público. Vamos seguir na capital do país. Quem conversa com a gente agora e conta essa parte da história é a Lívia Brás. Oi, Lívia, bom dia para você.
10: Oi, Felipe, bom dia para você, bom dia para Joana. Pois é, concluídos ou não, né, esses casos, tendo ou não dado certo, fato é que, segundo as apurações, a empresária Roberta Luxinger, ela projetava ganhos aí de 100 milhões de reais, isso só no ano de 2024. A Polícia Federal diz, em um dos relatórios que investigam Lulinha, que ele, a empresária Roberta Luxinger e o empresário Fernando Bittar, eles mantinham um núcleo de atuação para tentar justamente fechar esses negócios junto com o poder público. Segundo a Polícia Federal, o trio tinha inclusive um grupo do WhatsApp, chamava Musaranhos, justamente para discutir essas investidas. Lulinha e Bittar, eles eram conhecidos, chamados nesse grupo, como musos, e a Roberta era chamada de musa. Ainda segundo os investigadores, Roberta era quem fazia a ponte entre esse grupo, né, Lulinha e Bittar, e pessoas estratégicas, tanto do poder privado quanto do governo, inclusive com um suposto acesso ao Palácio do Planalto. As mensagens que foram analisadas pela Polícia Federal mostram um interesse especial no Ministério da Saúde, como Rafael Felitti muito bem explicou. Ontem, no Poder 360, ao Poder 360, a defesa de Lulinha voltou a lamentar o vazamento das informações que são relacionadas às investigações contra Lulinha. O advogado Marco Aurélio de Carvalho, ele disse que o cliente, ele vem lidando com o peso do sobrenome que carrega e que os inquéritos, eles teriam sido arquivados se Lulinha não fosse filho de quem é, ou seja, não fosse filho do presidente Lula. A defesa de Lulinha também diz que existe aí uma motivação política por trás dessas investigações da Polícia Federal e disse ainda que espera uma responsabilização dos responsáveis por terem vazado todas essas informações.
11: Pois é, Lívia Braz, mas é justamente por se tratar do filho do presidente que tem tanto interesse e que tem essa possibilidade de uma abertura de portas, janelas e todos os cômodos possíveis no Palácio do Planalto. Agora, me chamou a atenção o nome que eles usam, muso e musa. Muito bem, uma coisa bem moderna. Ainda nesse assunto, o senador Carlos Viana, do PSD de Minas Gerais, disse que vai protocolar um requerimento para instalar uma CPMI para investigar o Lulinha. A intenção do senador, que assina o pedido ao lado dos deputados Cabo Gilberto, do PL de Pernambuco, Hélio Lopes, do PL do Rio de Janeiro, e Mário Frias, do PL de São Paulo, é apurar se o filho do presidente Lula usou a influência junto ao governo para favorecer negócios privados. O requerimento propõe criar um colegiado misto composto de 15 senadores e 15 deputados com funcionamento por 90 dias. Para que a comissão seja instalada, o grupo precisa recolher as assinaturas de 171 deputados e 27 senadores. Se atingir a contagem mínima, o requerimento precisa ser lido pelo presidente do Congresso, Davi Alcolumbre, do União Brasil do Amapá, para que a comissão seja instalada. Agora, uma dúvida, Felipe Bueno.
4: Eu também tenho uma, talvez seja a mesma. Vamos lá.
11: Vamos pensar junto?
4: Vamos lá.
11: Agora, a essa altura do campeonato, a gente entende que há um interesse, e há interesse que isso seja explorado politicamente para as eleições. Inclusive, na capa da Folha de São Paulo, tem a coluna da Mônica Bergamo de hoje, que diz que

0: conosco, está discutindo essa questão. Veja só, nós estamos em meio a duas semanas daquilo que nós estamos chamando meio chacota, meio realidade, de esforço concentrado. Primeira semana já foi, assim, foi meio nota 7, assim. A segunda semana está para vir agora. Então, onde que caberia esta CPI ou essa CPMI para investigar? Não estamos aqui questionando o mérito, né, da investigação. Tanto a oposição como a situação dizem, sinceramente ou não, né, que estes fatos têm que ser investigados. Uhum. Mas isso que a Joana colocou é um dado da realidade. Duas semanas de esforço concentrado. Uma já foi. A outra tem uma série de votações importantes para o país. E vai entrar essa CPMI também? Acho muito difícil. Quero saber a sua opinião, você que está nos acompanhando. E quero saber também a opinião de quem voltou de Brasília para conversar conosco, porque afinal de contas, você volta de Brasília na quinta, não é na sexta-feira, né? Bruno Rizzi, seja bem-vindo aqui no nosso estúdio. Muito bom dia para você.
1: Bom dia, Felipe. Bom dia, Joana. Bom dia ao nosso ouvinte espectador. Depois de uma semana TQQ, como chama em Brasília, né? A semana de terça, quarta e quinta, estamos de volta aqui. Realmente, a questão de implementar uma CPMI, só complementando aqui o Felipe, é algo assim super complexo, também sem entrar no mérito, mas super complexo em termos de calendário. É, e a própria agenda já vem se desenhando desde essa semana. Tudo que está sendo feito essa semana tem um reflexo na semana que vem. Por exemplo, a questão da taxa das buzinhas, que tem essa MP que vai caducar e precisa ser votada. Tem a questão da escala 6x1, que Lula vem trabalhando junto ao Columbre, estão ali numa amizade e que deve refletir na colocação do tema em pauta. Então, realmente, o calendário é muito complexo.
0: Bom, vamos dar sequência aqui ao nosso trabalho, à nossa análise aqui junto com o Bruno Rizzi, mas vamos falar agora de eleições propriamente ditas. Então, são 7h14, vamos soltar a vinheta.
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0: Primeiro destaque é de Belo Horizonte. Vamos para a capital do estado de Minas Gerais. Lula, candidato à presidência pelo PT, cumpre a agenda. E o André Rocha, ao vivo, vai trazer para a gente as informações. Diga, André Rocha, bom dia.
3: Bom dia, Felipe. Bom dia, Joana. A previsão é de que o presidente Luiz Inácio Lula da Silva, candidato à reeleição, vá para a base aérea de Brasília às 14h e chegue por volta de 15h10 da tarde em Governador Valadares, cidade no leste aqui de Minas. Lá ele vai visitar obras na BR-116, que inclusive é a BR mais extensa do país, que passa por estados do sul, do sudeste, nordeste e norte do Brasil. Vai visitar especificamente as obras de uma ponte lá da BR-116, da ponte São Raimundo, e depois de fazer essa visita, o presidente Luiz Inácio Lula da Silva vai até o aeroporto de Governador Valadares às 18h e segue aqui para Belo Horizonte. Aqui em Belo Horizonte, ele vai participar de um comício das eleições na Praça da Estação, que é na região central aqui de Minas Gerais. Os apoiadores podem começar a se concentrar a partir das 17h. É importante dizer que, por causa da segurança presidencial, há todo um aparato, todo mundo vai ser revistado um por um. Então, é importante que quem quiser participar chegue cedo à Praça da Estação. Vão estar presentes o candidato ao governo de Minas, Patrus Ananias, do PT, o candidato a vice, Jarbas Soares, do PSB, Marília Campos, candidata ao Senado do PT, e Áurea Carolina, candidata ao Senado pelo PSOL. É claro, Felipe, Joana, Bruno Rizzi, que nossa equipe vai estar presente, a nossa repórter Mariana Reis vai acompanhar tudo sobre essa visita no segundo maior colégio eleitoral do país e o colégio eleitoral que tradicionalmente decide as eleições para a presidência da República desde a redemocratização em 1989. Então, todas as informações no site da TMC, nas nossas redes sociais e, claro, aqui no Dial. Eu volto com vocês.
4: Obrigada pelas informações. Vamos lembrar também o colégio eleitoral e o estado que

0: teve dificuldade nas definições, tanto para o palanque do presidente Lula, candidato à reeleição, quanto para Flávio Bolsonaro, do PL, também candidato. Vamos continuar girando com a nossa reportagem? Já que eu falei do Flávio Bolsonaro, vamos para o Rio de Janeiro. É lá que ele cumpre a agenda. Luísa Rodrigues, ao vivo da capital fluminense. Bom dia, Luísa. Conta pra gente.
1: Bom dia, Joana, Felipe e a todos que nos acompanham aqui no TMC 360. Exato. Hoje o Flávio Bolsonaro aqui no Rio vai cumprir uma agenda na Baixada Fluminense. Às 10 horas da manhã ele vai participar então de um comício na Praça Rui Barbosa, no centro de Nova Iguaçu, que fica aqui na Baixada Fluminense. E é claro, junto com, né, o candidato à presidência Flávio Bolsonaro, estará aí então o candidato a governador do estado do Rio, Douglas Ruas, acompanhando todo esse comício pela Baixada. E na parte da tarde, às 3 horas, ele vai acontecer então uma carreata com concentração na Praça do Pacificador, no centro de Duque de Caxias, também na Baixada Fluminense aqui do Rio. Lembrando aí que Douglas Ruas, né, é o atual presidente da Assembleia Legislativa do Rio e está disputando então ao governo do estado, enquanto Flávio Bolsonaro a presidência do Brasil. E lembrando também que amanhã Flávio Bolsonaro segue, né, aqui no Rio e volta a fazer a campanha, né? Ele participa de um comício no Maracanãzinho, zona norte aqui do Rio, e terá, é claro, novamente a companhia de Douglas Ruas. Para a agenda de hoje, é claro, nossa equipe de reportagem estará acompanhando, né, os dois eventos ali, as duas ações de campanha, tanto em Nova Iguaçu como em Duque de Caxias. E lembrando que também amanhã, além de um comício realizado pelo Flávio Bolsonaro, também tem aí o presidente, né, atual e também candidato à reeleição, Lula, vai estar aqui no Rio também fazendo uma participação, né, um candidato à reeleição participando de um comício em Bangu, no estádio Moça Bonita, que fica aqui na zona oeste do Rio, tanto hoje quanto amanhã, é claro, nossa equipe da TMC acompanhando, né, todo esse comício, é claro, TMC nas eleições de 2026, a informação que toda escolha merece.
2: Valeu, Luísa. E sobre Rio de Janeiro e também Minas Gerais, o Bruno Rizzi tem algumas informações aqui off the record, de Opa. Bastidores aqui, Bruno Rizzi, conta pra gente, só no ouvido assim, fala discretamente.
3: Discretamente, só entre nós.
2: Só entre nós.
3: Pois é, com relação a Rio de Janeiro, eu tive conversando com membros da cúpula ali da campanha de Flávio e do próprio PL, e realmente assim, Douglas Ruas é um nome que preocupa por conta todo o cenário do Rio de Janeiro, né? O Colégio Eleitoral Rio de Janeiro traz uma preocupação relevante para a campanha. Eles até evitam falar muito sobre o próprio Douglas Ruas. Existe até um certo, talvez constrangimento não seja a palavra, mas essa preocupação eles preferem deixar mais oculta a relação do estado do Rio de Janeiro. É um estado que preocupa pela estrutura, por tudo que está acontecendo, por todo o bastidor político e jurídico do estado, mas também por conta das pesquisas recentes da Quest, que trouxeram o estado do Rio de Janeiro para a eleição presidencial como um dos estados em que Flávio obtém um percentual de votos relativamente abaixo, além da margem de erro, do seu pai Jair Bolsonaro em 2022. Então, esse seria um estado-chave, seria um dos estados que Flávio precisaria vencer, virar o jogo, para ter uma vantagem e conseguir construir a trajetória de reversão do jogo do que foi em 2022. E sobre Minas Gerais, também é interessante a gente observar, o presidente Lula tem focado, assim como Flávio, também na região sudeste. Claro que Flávio também começa a se deslocar para a região nordeste, tal qual Lula, mas o sudeste, que é berço ali, São Paulo, Rio de Janeiro, Minas Gerais principalmente, abrigam 40% dos eleitores do Brasil, então é super estratégico para eles. Então Lula já vem também montando essa estratégia ali em Minas Gerais, mas do lado de Flávio é interessante também porque Flávio Roscoe, que é o candidato do PL, empolga um total de zero para a cúpula do PL. Não tem até a concordância, não teve a concordância, não foi unanimidade a escolha de seu nome. É um bastidor que eu trago aqui para vocês e ele já conta com o apoio do Cleitinho. Resta saber se esse apoio duplo, esse palanque duplo, não vai acabar causando um bate-cabeça do próprio Flávio Bolsonaro ali no estado, um estado-chave. A princípio, ele tem duas opções interessantes ali na mão para trabalhar. mas às vezes o que é muito acaba se tornando complexo.
0: É, às vezes o menos é mais, né?
3: Exatamente.
0: A gente é feliz no simples. Tem aí algumas expressões, alguns ditados que cabem perfeitamente. Aí. É isso, muito, too much. Galera, vamos continuar aqui, vamos ver a agenda dos candidatos à presidência, Ronaldo Caiado, PSD e Romeu Zema, do Novo, em São Paulo, no centro de São Paulo. Marco Gepato, nosso repórter, está prontíssimo para acompanhar os eventos. Traz agora a expectativa das visitas. Duas agendas para você acompanhar. Marcos de Pato, quais são as informações? Bom dia.
4: Muito bom dia, Joana, Felipe, a todos que acompanham a programação da TMC. Pois é, amanhã vai ser agitada hoje aqui na região central da capital paulista, com duas agendas aí, né, Ronaldo Caiado e também Romeu Zema. Eu começo falando da do Romeu Zema, do Novo, que vai se encontrar com comerciantes ali na rua 25 de Março, referência, né, ponto central e muito importante aqui de São Paulo, venda de muitos produtos ali, onde muitos empreendedores se concentram, e ele vai ter esse encontro então com os comerciantes. Ele que já esteve ao longo da semana aqui na capital paulista, participou ontem de um encontro com motoboys, né, entregadores que utilizam a moto para fazer também, né, o trabalho, e ao longo da semana também esteve em feiras livres lá na região da Zona Leste de São Paulo. Ronaldo Caiado também tem agenda a partir das 11h30, ele deve visitar o mercado municipal aqui de São Paulo, que fica bem próximo ali da rua 25 de Março, e também vai ter esse contato aí com comerciantes. Ronaldo Caiado, que no início da semana, na terça-feira, apresentou o plano de governo dele para a área da saúde, e em seguida ele deve ir para Araçatuba, que fica a mais de 500 quilômetros da capital paulista, onde segue a agenda dele ao longo da tarde desta sexta-feira. Eu volto com vocês no estúdio.
2: Voltando conosco, aqui o Marcos de Pato, que eu odeio essa expressão, mas ele está num cartão postal da cidade de São Paulo, está lá no viaduto do Chá, mais de 100 anos de história. É que é muito batida,
0: mas,
2: né?
0: Mas é uma expressão.
2: Mas é uma expressão. O Marcos de Pato está lá no centro de São Paulo, portanto, trazendo essas informações sobre os candidatos à presidência da República. Por falar em candidatos, Augusto Cury, do Avante, estará também na cidade de São Paulo, o candidato participa como convidado de um debate, e Renan Santos, do Missão, não divulgou compromissos até o momento, Jona Trepton.
0: Muito bem, vamos retomar aqui no TMC 360 a nossa série que analisa os principais temas dos planos de governo dos candidatos à presidência. Nesta semana, a gente já falou sobre as propostas para a área de segurança pública, educação, saúde, e agora vamos ver quais são as propostas de Lula, Flávio Bolsonaro, Ronaldo Caiado, Romeu Zema, Renan Santos na área da economia. O momento em que você tem uma visão geral daquilo que os candidatos pensam para o futuro do país e aquilo que eles prometem também. Dá pra gente comparar, dá pra gente entender como cada um se coloca aí, e também dá pra gente guardar na memória para depois cobrar. Bruno Rizzi já tem aqui mais uma tabela. Bruno Rizzi preparou tudo de uma forma tão didática pra gente, assim fica fácil. Mostra, Bruno.
3: Vamos lá. A gente tá com a imagem aqui atrás para quem tá nos acompanhando no YouTube, para quem tá nos ouvindo na rádio. Não se preocupe, a gente vai detalhar aqui para vocês também. Começando pelo presidente Lula, candidato pelo PT. Responsabilidade fiscal e controle do gasto é o primeiro ponto. A reforma tributária e a justiça fiscal é o segundo ponto de destaque da campanha, seguido aqui pelo Estado Indutor do Desenvolvimento Social, ponto importante, sempre muito batido por campanhas do PT. Por fim, investimento público e transição energética. O presidente Lula tem trabalhado e focado muito nessa questão, especialmente nesse governo. Quando a gente vai aqui para Flávio Bolsonaro, candidato pelo PL, a gente começa aqui pelo famoso, pela expressão que ele está usando até como marketing de campanha, que é o chamado, entre aspas aqui, tesouraço, e o novo teto de gastos. Já na sequência, reduzir carga tributária e rever isenções, menos ministérios e privatização de estatais, investimento privado e foco na produtividade. O tesouraço que eu trouxe aqui é uma referência ao facão ali de Javier Milei na Argentina. Uhum. Ele adotou essa expressão, por isso que até coloquei entre aspas aqui pra gente. Bom, na sequência a gente tem aqui Romeu Zema, do Novo, que começa com choque fiscal e corte de gastos para equilibrar as contas, seguido por redução de carga tributária, imposto de renda e IOF, o imposto de renda para PJs e IOF também sendo reduzido, a privatização de estatais e ampliação de parcerias público-privadas, as chamadas PPPs, E por fim, um ambiente favorável ao investimento e abertura comercial é o outro ponto de Romeu Zema do Novo. Agora indo aqui para Ronaldo Caiado, a gente tem aqui o candidato pelo PSD trazendo equilíbrio fiscal e controle das despesas obrigatórias. Essa é uma discussão muito recorrente em Brasília, seguido pela revisão de subsídios e benefícios fiscais, outra pauta também extremamente discutida em todas as campanhas, um Estado eficiente, parcerias com iniciativa privada, também as chamadas parcerias públicas privadas, as PPPs, e um investimento em infraestrutura, agro, inovação e produtividade. O agro, que é uma das bandeiras de Ronaldo Caiado, do PSD. Por fim, a gente tem aqui Renan Santos falando do ajuste de 3,3 trilhões em 10 anos e um déficit voltado aí com o objetivo de chegar a zero, a simplificação e redução da carga de impostos, as privatizações amplas e redução do número de municípios. Isso é outro ponto aqui que Renan Santos tenta trazer no seu livro amarelo, que é o seu projeto de governo. E por fim, o mercado livre, infraestrutura e tecnologia para gerar prosperidade. Só uma observação, quem está nos acompanhando aqui, Renan Santos, que é do Missão, acabou saindo um errinho aqui de grafia, mas é do partido Missão. Então esses são os planos, principais planos de governo na área de economia para esses candidatos aqui. Claro, não se restringem a isso, a gente traz um grande resumo para vocês, todos os projetos já divulgados no TSE.
2: Todo esse apanhado, todos esses quatro apanhados que o Bruno Rizzi preparou para você, estão no nosso site. Claro, você pode optar por buscar a nossa live, se você está apenas ouvindo agora, buscar quando você quiser as lives de terça, quarta, quinta e hoje, né? E pode buscar também no tmc.com.br. Para fechar, Rizzi, o que que sai exatamente em resumo, o que que mais chamou a atenção desse quadro específico aí da economia?
3: Em relação à economia, a gente vê Flávio Bolsonaro e Lula, os dois principais candidatos ali na disputa, que tem um certo favoritismo, batendo muito nessa tecla da economia. Mas, para quem abre os seus planos de governo e busca aquele famoso tripé de trajetória da dívida, meta e prazo, vai se frustrar, porque não vai encontrar essa questão. Os planos de governo na área de economia acabam sendo mais vagos, mais generalistas, sem trazer objetivos específicos em termos de valores, percentuais e prazos. Então, o que me chama a atenção é justamente a não presença desses elementos, e sim um espectro mais generalista, mas o que é comum para planos de governo. Mas ninguém quer se arriscar ali de colocar um número, um prazo que acabe trazendo ali algum desconforto e muitas vezes até para o próprio mercado financeiro, olhando projetos de economia para os candidatos.
0: Pois é, isso também me chamou a atenção. Todos os candidatos colocam no plano de governo que precisam controlar os gastos, equilibrar as contas públicas, reduzir o déficit. Isso não é difícil escrever. Se a gente só ler uma manchete de jornal ou o resumo de alguma entrevista dada por um economista, vai saber que é extremamente necessário e urgente para o nosso país fazer isso. Agora, explicar como chegar até lá, aí é um grande desafio, porque quais vão ser as despesas que vão ser cortadas? Quais vão ser os programas sociais que vão ser revistos? Vai haver um aumento de imposto? Vai haver mudança nas aposentadorias? Vai haver uma redução de benefícios fiscais? Como é que acomodam aí as promessas de campanha sem ampliar mais os gastos? É importante você, eleitor, prestar atenção nisso, porque se o candidato ele apresenta aí essa promessa de equilíbrio fiscal, mas ele não fala como, não apresenta as medidas, com prazo, com valor, como o Bruno Rizzi falou, ele está só ali te dando uma intenção, não está te dando de fato um plano, e a gente precisa de um rumo, um norte para a nossa economia. Aqui no TMC 360 nós falamos sobre isso todos os dias. Nós precisamos de medidas para baixar os juros, nós precisamos de segurança para atrair investimentos. A gente vai continuar cobrando, e sempre que a gente tiver a oportunidade de perguntar aos candidatos como eles vão fazer isso, a gente vai perguntar, porque ninguém quer surpresas aqui depois, e a gente quer saber o que podemos cobrar nos próximos meses e nos próximos 4 anos. Bruno Rizzi, muito obrigada, até segunda-feira.
3: Até segunda-feira, estamos aqui todos os dias por volta das 7h15 ali para trazer as novidades, os bastidores e às vezes, né, Felipe, até uma fofoquinha aqui da política para você.
0: Não, é fofoca, é informação.
3: É informação.
2: É a melhor parte. É isso aí. Valeu, Rizzi. Daqui a pouco, aqui no TMC 360, no próximo bloco, a gente fala sobre inteligência artificial. Qual exatamente inteligência artificial? A remoção de um vídeo com inteligência artificial que associa Flávio Bolsonaro a Daniel Vorkaro. Essa remoção desse vídeo foi determinada pelo ministro André Mendonça. São 7 horas 31 minutos agora.
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2: Hello, muito bom dia, BH. Sextou, né, gente? Sexta-feira chegou agora, 7 horas 36 minutos. Chegou a nossa tão ambiciosa, né? A gente estava tão ansioso por esse momento. Essa sexta-feira maravilhosa, né? Pertinho aí do final de semana, dia 21 de agosto de 2026. Por aqui eu, Letícia Benassi, trazendo todas as informações para te atualizar nessa sexta-feira maravilhosa. Vamos ao trânsito agora saber da Fernão Dias, lá com o nosso Eliseu Júnior. Bom dia para você, Eliseu.
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4: 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De volta com informação agora de Fernão Dias. Trânsito complicado neste momento no sentido São Paulo, sentido Betim. Motivo, uma ocorrência envolvendo um caminhão. O motorista que sai de BH neste momento já enfrenta fila. Desde a passagem pelo bairro Jardim Piemonte, lentidão que chega até o Paulo Camilo. A dica para você que sai de casa neste momento é evitar Fernão Dias e dar preferência por seguir caminho pela Via Expressa. Se você já está na Fernão Dias, aí sim, é muita paciência nessa manhã. 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
2: Valeu, valeu, Eliseu, pelas informações do trânsito pra gente aqui nessa sexta-feira maravilhosa, né? Dia 21 de agosto. Como é que vai ser o seu final de semana, hein? Compartilha aqui com a gente, participe do nosso WhatsApp 31999448870. Vamos te atualizar aqui das últimas informações, gente. Vamos falar da verticalização dos bairros, né? Que é um assunto muito polêmico. A gente já deu o que falar aqui, porque a Câmara Municipal de BH pode concluir nessa sexta-feira, hoje, a votação do projeto de lei que prevê mudanças nas regras de construção do centro e de bairros tradicionais da capital. Duas reuniões extraordinárias estão marcadas para as 9 da manhã, daqui a pouquinho, e também às 2:30 da tarde. De autoria da Prefeitura, o PL 574 cria incentivos, né, para a reforma de imóveis ociosos e a construção de novos prédios na região central. Na prática, a proposta pode favorecer a verticalização de bairros antigos que ainda concentram muitas casas, como Carlos Prates, Bonfim, Lagoinha e Floresta. O texto já foi aprovado em primeiro turno, mas sofreu mudanças durante a tramitação. Um substitutivo apresentado pelo líder do governo, Bruno Miranda, do PDT, alterou benefícios fiscais, criou mecanismos para financiar moradias sociais e retirou o bairro Concórdia da área abrangida. A nova versão recebeu ainda 112 subemendas dos vereadores que tratam de temas como imóveis tombados, aluguel por temporada, desapropriações e comunidades tradicionais. Para ser aprovado em definitivo, o projeto precisa de 28 votos favoráveis, o equivalente a 2/3 dos vereadores. Depois ele segue para sanção ou veto do prefeito Álvaro Damião. É um projeto, né, gente, que é chamada Operação Urbana Simplificada Somos Centro, né? Uma proposta que busca estimular novas construções e a recuperação de imóveis abandonados ou subutilizados, né? A área inclui total ou parcialmente o Centro, Carlos Prates, o Bonfim, a Lagoinha, Floresta, Santa Efigênia, Boa Viagem, Barro Preto e Colégio Batista. O Concórdia fazia parte, né, a princípio da proposta original, mas ele foi retirado num substitutivo. Entre os empreendimentos incentivados estão reforma de prédios antigos, os chamados retrofits, né, moradias de interesse social, conclusão de obras abandonadas e substituição de estacionamentos, galpões e imóveis considerados degradados ou subutilizados. Um dos principais pontos do projeto é a criação da unidade de regeneração, uma espécie de bônus de potencial construtivo. Na prática, gente, alguns empreendimentos podem gerar créditos que permitem construir além do limite normalmente autorizado para um terreno. Esses créditos também podem ser transferidos para outros empreendimentos. O medo, né? Existe um receio desse projeto do pessoal que mora nessas comunidades de que isso descaracterizar o centro. Mas logo mais a gente fala mais sobre isso, a gente volta agora com o 360.
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5: 7 horas 40 minutos. E está na hora do É da Sua Conta, o quadro que nós temos em parceria com o Banco PicPay, seu próximo banco, no qual a gente conversa sobre tudo aquilo que afeta o meu, o seu, o nosso bolso. O Alê Lupe está aqui ao vivo para conversarmos sobre doações, é isso, Alê? Bom dia.
6: Bom dia para você, Joana, para nossa audiência, também para Felipe Bueno. Joana, olha que dado, segundo mais recente pesquisa, Doação Brasil, 78% dos brasileiros adultos e com renda familiar acima de um salário mínimo fizeram algum tipo de doação, seja doação de tempo, dinheiro ou de bens. Foram mais de 24 bilhões de reais só em doações individuais, Joana.
5: Olha só, esses números impressionam, são interessantes. E isso significa que o brasileiro tem esse perfil mais filantrópico.
6: Ah, o povo brasileiro é um povo muito solidário, né, Jana? Assim, de saída, basta ver qualquer, às vezes algumas catástrofes que acontecem aqui no Brasil, como as pessoas se mobilizam. Uma outra característica curiosa que a pesquisa revelou é que a grande maioria desses doadores, mais de 80%, afirma que escolhe as causas com muito cuidado e pesquisa antes de doar. São centenas causas e organizações precisando de ajuda, né? 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
5: Nossa, isso é muito legal, Alê, porque muitas vezes a pessoa não tem tempo para ajudar fisicamente. Voluntariado é uma coisa que a gente gosta de fazer, né? Mas a gente precisa de tempo. E aí você quer doar, mas também não sabe muito bem para onde. Então, realmente, essa central de doações, ela é muito legal. Me explica como é que o cliente pode acessar.
6: Olha, é simples, Joana, no app ele vai no menu lateral e desce até a seção mais serviços. 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
5: Muito bem, Alê Lupe. Então, hoje a gente falou sobre como doar para causas necessitadas e apenas um recado aqui no final, se você tiver condições, gente, ajude. Às vezes, R$20, R$30 já fazem uma diferença muito, muito grande para quem precisa e você faz a sua parte, faz o seu papel. Não precisa ser dinheiro também, mas doação de alimento, de roupa e até mesmo de tempo. Faz toda a diferença. Alê Lupe, muito legal, obrigada por esse papo. Na segunda-feira você volta?
6: Volto, Joana, volto sim pra gente bater mais papo aqui e é isso aí, então até segunda. Quando terminar o dia, você for pra casa, bom final de semana pra você.
5: Alê, um beijo no seu coração. Quando terminar o dia, lá no final da sexta-feira, uma boa sexta, um bom final de semana pra você, porque essa hora tá muito cedo pra gente desejar um bom final de semana. Quem acompanha a TMC tá indo trabalhar, ainda tem o dia inteiro pela frente, aí não dá. Um beijo.
6: Um beijo, tchau.
5: Que ousadia, Felipe Bueno. Bom fim de semana nessa hora, não dá?
7: Vocês são muito engraçadinhos. Passaram meses e meses falando bom fim de semana, sexta-feira, 7h40, e agora vem com essa. Ah, Guilherme Ravache, bom fim de semana. Não, calma. Não, tá, isso aí eu tenho que falar depois, né?
5: Guilherme Ravache tá começando o dia agora.
7: Mudando a página. Vamos falar dos mercados financeiros. Sextou para os mercados financeiros também. Índices dos Estados Unidos apontando para recuperação pelo menos no começo desta sexta-feira. A Europa mais ou menos aí perto da estabilidade. A Ásia encerra com leves baixos, com recuos. Aí, Guilherme Ravache, bom dia, boa sexta para você, bom trabalho. Conta tudo dos mercados financeiros para gente.
8: Bom dia. Pois é, Felipe. Tá começando a sexta-feira de uma semana bastante confusa, se é que assim se pode dizer, no mercado americano de títulos, né? Que é um mercado sempre mais conservador, tende a ser mais tranquilo, né? Porque no final a gente está falando basicamente de títulos do governo. no caso, o governo americano. Mas o que está acontecendo? Scott Bessent, que é o secretário de Tesouro americano, anunciou, né, pegou o mercado de surpresa essa semana, dizendo que o governo americano vai recomprar títulos que ele avalia que estão com o juro muito alto. Juro mais alto, valor do título cai. Juro mais baixo, valor do título mais alto. Então ele vai comprar os títulos para tentar forçar aí que o valor dos títulos melhore do ponto de vista do governo americano. Tudo isso para reduzir o juro que o governo americano está pagando na dívida, que é um juro muito alto. O governo americano está indo para um caminho semelhante ao do Brasil. Por quê? A gente gasta muito, gasta mais do que arrecada. Isso gera uma desconfiança dos mercados em torno da capacidade do país pagar essa dívida. Scott Bessent disse que vai gastar até 4 bilhões de dólares recomprando títulos aí a partir do mês que vem. Na visão de muitos analistas, é mais ou menos que nem você pagar a dívida com um cartão de crédito. Você paga aquela dívida no momento, mas você pode ter um resultado ainda pior pagando juros ainda maiores lá na frente. Isso está pressionando o mercado, né? Pressionando negativamente o mercado de títulos, mas favoravelmente as ações. Porque com a desconfiança em torno do título americano, né, os títulos no mundo inteiro ficam mais inseguros, mais arriscados. E aí comprar ações mais conservadoras de empresas que podem aumentar o preço e resistir à inflação pode ser uma alternativa. Então, nesse momento, a gente está vendo aí os índices americanos de ação subindo, caminhando para um resultado positivo. Tem outras notícias também no mercado, né? Porque o Bitcoin está subindo, essa semana subiu já mais de 9%. Por que que o Bitcoin está subindo? Se eu desconfio do dólar, se eu desconfio dos governos, tende a tendência investidor buscar asset, né? Buscar alternativas aos títulos do Tesouro Americano e mesmo ao mercado de ações. E aí o Bitcoin volta a ser uma opção, assim como o ouro, que também está valorizando, né? Commodities pode ser outra alternativa também. Samsung Electronics, né, que faz chip, também anunciou aí que vai devolver até 79 bilhões de dólares para os seus acionistas por conta do lucro da inteligência artificial. Felipe e Joana.
7: Tá certo, então, Ravache, volta daqui a pouquinho na programação do TMC 360 com outro assunto importante. São 7 horas e 47 agora.
5: Vamos fazer um giro para falar sobre virada no tempo. O Instituto Nacional de Meteorologia emitiu 2 novos alertas para vendaval em áreas de São Paulo. Tem um ciclone extratropical avançando. Detalhes chegam agora ao vivo com Luísa Mutoni. Bom dia, Luísa.
9: Bom dia, Joana. Bom dia, Felipe, a todos que nos acompanham. Pois é, quem já saiu de casa já está sentindo aos pouquinhos essa mudança na temperatura, né? A gente teve aí nos últimos dias uma temperatura um pouco mais agradável, até um calorzinho ali no período da tarde, mas a partir de hoje, então, deve ter uma queda nas temperaturas, o que favorece também, é claro, chuvas com intensidade de moderada a forte e até mesmo granizos. E aí, em paralelo a isso, há o alerta laranja de perigo para algumas áreas aqui de São Paulo e também do estado do Rio de Janeiro. Aqui em São Paulo, quais serão as áreas, então, mais afetadas? Grande São Paulo, também a Baixada Santista, Litoral Norte e cidades como Sorocaba, Campinas, Araraquara, Marília, São José dos Campos, enfim, todas as cidades ali dessa região. Até o domingo, as rajadas de vento podem superar 75 km/h, e aí a gente fala também dos estragos, né, que esse vento pode causar. Então, podem ter ocorrências aí de quedas de árvores, o que impacta até mesmo no fornecimento de energia elétrica, pode ter também destelhamentos, então todo cuidado é pouco. Em relação à temperatura, eu falo ao vivo aqui do Morumbi, na zona sul da capital paulista. Por aqui a temperatura já está um pouquinho mais amena, na casa dos 19 graus, e hoje não deve passar dos 25, nesse momento céu parcialmente nublado.
7: Tá certo, essa foi a informação de São Paulo. Agora a gente vai para o sul do país, a gente vai para Curitiba. Avanço de uma frente fria associada a um ciclone, derruba temperaturas no sudeste, como a gente já falou, provoca rajadas, alívio desse calor, como já descreveu a Luísa Mutoni, né? Em São Paulo, mas também no Rio, em Minas e no Espírito Santo. Mas quem vai dar uma arredondada em tudo isso aí, vai trazer tudo o que está acontecendo, tudo que está previsto, é direto de Curitiba, do sul do país, o Ângelo Isfair, que está conosco. Bom dia para você, Ângelo.
10: Muito bom dia a você e bom dia a todos. Se há um responsável pelo fim deste veranico, é este ciclone extratropical que já mudou a cara no tempo na região sul e sudeste do Brasil. Esse ciclone se formou próximo à fronteira entre o Brasil e o Uruguai, ali na altura do Rio Grande do Sul, no dia de ontem. Hoje ele começa a ganhar força, mas ele vai se afastando para o oceano. Mas à medida que ele vai se afastando, ele abre espaço também para a entrada dessa massa de ar polar que já derrubou as temperaturas no sul do país. A chuva dá lugar agora às temperaturas mais geladas. Podemos ter, inclusive, nas serras gaúcha e catarinense, temperaturas abaixo de zero nos próximos dias, e o fim de semana tende a ser mais gelado. Não apenas nos três estados da região sul, mas também em estados das regiões sudeste, centro-oeste e até mesmo na região norte. É esperado que estados como Acre e Rondônia registrem neste fim de semana temperaturas bem abaixo da média. Esse sistema deve continuar influenciando as temperaturas no Brasil até o comecinho da próxima semana. É uma massa de ar polar, portanto, uma massa de ar seco, que não deve trazer muita chuva, mas deve derrubar as temperaturas já a partir de hoje, mas principalmente a partir do sábado e do domingo.
5: Tá certo, obrigada pelas informações, o alerta tá dado. Pessoal, atenção, muita atenção com esse avanço da frente fria sul e sudeste. Agora vamos para Brasília? Vamos conversar com Igor Damasceno, que já está aqui conectadinho com a gente. Bom dia, Igor. Hora de falarmos então do tempo de programa eleitoral no rádio e na TV. O TSE, o Tribunal Superior Eleitoral, definiu esses tempos. Estamos falando do tempo para o primeiro turno, porque depois, claro, muda. Explica pra gente quais são os detalhes desse tempo de exposição dos presidenciáveis. Ainda é uma pergunta que eu faço para você, Igor, para entender a sua análise. Eu quero a sua análise. Ainda é algo muito importante para a campanha, porque com rede social, agora eles têm o tempo e a exposição que eles querem na internet. A TV e rádio ainda é importante?
11: Ei, Joana, bom dia a você, ao Felipe, bom dia a todos que nos acompanham. A TV e o rádio ainda são extremamente importantes, porque é uma comunicação que o presidenciável faz, o candidato faz, sem ter nenhum tipo de interrupção ou sem ter nenhum tipo de crítica. Quando a gente coloca uma propaganda eleitoral na televisão, por exemplo, nenhum outro opositor vai poder contestar, ele vai poder interromper o candidato. Aí você fala, uai, mas se ele divulgar um vídeo na internet, ninguém vai interromper também. Mas lá na internet tem aquele espaço do dislike, tem aquele espaço do comentário que pode ser negativo. No rádio e na televisão, isso não existe. A mensagem é somente do emissor para o receptor, sem nenhum tipo de retorno negativo, sem nenhum tipo de interferência. Por isso que a propaganda eleitoral gratuita na rádio, na televisão, é algo considerado tão importante para os candidatos. Sabendo disso, então, o Tribunal Superior Eleitoral definiu as regras. Esse tipo de propaganda vai começar na próxima sexta-feira, dia 28 de agosto, e vai até o dia 1º de outubro, um pouco antes do primeiro turno das eleições. E já foi feita ali a distribuição. Como é que funciona? É preciso que o candidato, o partido qual ele representa, atinja ali a cláusula de desempenho, ou seja, tem uma representatividade mínima dentro da Câmara dos Deputados. No pleito deste ano, para que ganhe um espaço no rádio e na televisão, o candidato precisa ter uma representatividade de pelo menos 13 cadeiras ali na Câmara dos Deputados. E quanto mais cadeiras forem ocupadas, então mais tempo essa pessoa vai ter de propaganda. Bom, o presidente Lula é filiado ao PT, mas o Partido dos Trabalhadores se coligou com outras legendas, como o PCdoB e o PV, ou seja, a representatividade de Lula dentro do parlamento aumentou bastante. E por isso ele vai ter 5 minutos e 31 segundos alcançou ali a maior fatia desse tempo de propaganda eleitoral. Em seguida, vem Flávio Bolsonaro. Ele não queria uma chapa puro sangue, ou seja, com somente um partido do vice e do candidato à presidência, porque ele queria aumentar essa representatividade. Não conseguiu. Os partidos de centro se afastaram de Flávio Bolsonaro. Teve que adotar a chapa puro sangue com Alfredo Gaspar. Mas a representatividade do PL é muito grande ali na Câmara dos Deputados. É a maior bancada ali dentro. E por isso ele vai dispor de 4 minutos e 20 segundos. 1 minuto e 10 a menos de Lula, mas um bom espaço também para propaganda eleitoral. Depois vem Ronaldo Caiado, ele também tem uma chapa puro sangue, mas o PSD também é uma legenda muito grande. Conseguiu 2 minutos e alguns segundos ali. E por último, o Augusto Cury do Avante conseguiu 35 segundos. Todos os outros candidatos que são considerados os principais presidenciáveis, como Romeu Zema do Novo e Renan Santos do Missão, não conseguiram a cláusula de desempenho alcançar. Então, não vão ter espaço na propaganda no rádio e na televisão. Como eu disse, é importante porque não tem nenhum tipo de feedback negativo, nenhum tipo de revés, e é uma comunicação direta do emissor para o receptor. Então, agora o Renan Santos e o Zema vão ter que contar unicamente com a internet, onde é uma terra que tem esse tipo de retorno sofrendo algum revés. Por último, só para a gente entregar, eu lembro da campanha eleitoral de 2018, quando Jair Bolsonaro tinha um espaço mínimo, mas conseguiu amplitude por causa das redes sociais. Isso porque ele conseguiu esse marketing. Zema e Renan Santos vai ter que adotar a mesma estratégia e torcer para ter o mesmo engajamento de Jair Bolsonaro.
7: Tá certo, Igor Damasceno trazendo pra gente as análises, os bastidores da notícia desse período eleitoral que é extremamente importante. E como a gente falava no primeiro semestre, né? Lentamente o Brasil vai se envolvendo com esse processo eleitoral. É muito importante ficar atento, ficar atenta com relação a essas datas. São 7:57. Vamos mudar de página aqui, mudar de trilha também no TMC 360 pra gente falar de futebol. Rodada desta quinta-feira dos campeonatos internacionais, Libertadores da América, o homem voltou e fez diferença.
5: O homem voltou e voltou bem.
7: Né?
5: Quem não queria bancar essa recontratação? Memphis Depay.
7: Exatamente. Não o Lucas Scott. O Lucas Scott voltou. Esteve ontem com a gente também. Voltou. Mas não é dele que a gente está falando.
5: Ele está num cenário muito futurístico,
7: né,
5: aqui.
7: Né, gente?
5: Muito...
7: Libertadores. Nossa. E Sudamericana. Sudamericana porque é em castellano, em espanhol.
5: Muito,
7: né?
5: Bem.
7: É.
5: Lucas, buenos dias.
7: Que passa, Lucas? Bem-vindo.
12: Buenos dias, Felipe e Joana. La bendita Copa Libertadores, a grande conquista da Sul-Americana. Ontem tivemos 5 brasileiros em campo. Mirassol, infelizmente, deu adeus à competição nas oitavas de final, viajou até a Quito, né, no Equador, e acabou sendo eliminada nos pênaltis. LDU agora vai pegar o Palmeiras, e agora falando do Corinthians, que vocês estavam falando no começo aí, Memphis Depay voltou e a novela se fechou com uma história muito bonita. Ele entrou no finalzinho do segundo tempo, garantiu a assistência que deu o Corinthians a vitória e a classificação consequentemente. O Corinthians venceu o Rosário por 1-0 na Neoquímica Arena, agora vai pegar o Estudiantes de La Plata na próxima fase da competição. Falando agora de Sul-Americana, ontem tivemos 3 brasileiros em campo. O Macará jogou contra o Santos, o jogo foi lá no Equador também. O Santos arrancou um empate, venceu o jogo de ida por 2-1, estava bem desfalcado, com o time praticamente inteiro titular poupado, conseguiu a classificação e vai pegar o Galo nas quartas de final. O Vasco também impressionou ontem, foi até o Paraguai e venceu o Olímpia por 4-1. Fora de casa, o jogo de ida em São Januário tinha sido 0-0. Vasco também classificado e vai pegar ou Santa Fé ou River Plate nas quartas de final. Lembrando que os jogos com os colombianos acabaram atrasando uma semana por conta dos terremotos. E o Botafogo, que tentou a missão impossível, estava sem técnico, tomou 6-1 no Peru, em Cusco, contra o Cienciano, e tentava uma remontada histórica, mas tentou só, não conseguiu, venceu apenas por 1-0 e deu adeus à competição.
7: Zé, e perseguiram o Arthur Cabral porque ele perdeu um gol sem goleiro, mas aí ia ser 2, iam faltar 4 ainda, pô, coitado do Arthur Cabral. não dormiu de ontem para hoje com tanta cornetada na orelha. Lucas, um abraço para você, obrigado pela participação aí, bom trabalho para você.
12: Valeu, até mais tarde.
7: Valeu. E no próximo bloco a gente conversa aqui no TMC 360 com o Jamil Chad, agora 7h59.
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5: 8 horas e 1 minuto. TMC 360 está de volta com as principais notícias desta manhã de sexta-feira, dia 21 de agosto. TSE proíbe Pablo Marçal de ir a debates, fazer campanha na TV e ter acesso a fundo eleitoral e partidário. Decisão cautelar atende um pedido do Ministério Público Eleitoral.
7: Operação da PM no Complexo de Israel fecha a Avenida Brasil. Motorista de ônibus foi atingido por bala perdida.
5: Polícia Federal investiga maquiagem contábil das Casas Bahia para reduzir bônus. A investigação acontece em meio ao fechamento de quase 300 lojas da rede varejista.
7: Dia D da vacinação de crianças e adolescentes ocorre amanhã em todo o país. As doses serão aplicadas nas unidades básicas de saúde, atenção, das 8 às 5 da tarde, das 8 da manhã às 5 da tarde, em demais pontos de vacinação ao longo do TMC 360, a gente vai falar mais sobre isso.
5: Estados Unidos negam falta de munições na guerra com o Irã. Segundo o Pentágono, o país tem recursos necessários para atacar no momento e no local escolhidos. 8 horas, 2 minutos.
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7: Bom, o conflito mais recente entre Estados Unidos e Irã está chegando a 6 meses já de duração. A gente sempre fala fim de fevereiro, começou, tal, Donald Trump, escalada da violência, Estreito de Hormuz. Pois é, no dia 28 agora de agosto, nós completamos 6 meses desse conflito. Agora, você que está nos acompanhando, sabia que o uso da palavra guerra, nesse caso aí, entre Estados Unidos e Irã, é controverso, não é unanimidade? Isso se explica porque no último século, vai, vamos arredondar isso aí, direito internacional e a diplomacia mudaram alguns entendimentos sobre o que é preciso para entender que um país está em guerra contra outro, por exemplo.
5: Declaração de guerra?
7: Então, essa declaração não é mais necessária. Até 1907, no começo do século, né, existia um entendimento muito diferente. Você está um pouco atrasada. Mas aí mudou de novo, em 45, depois, né, da Segunda Guerra Mundial, entendeu-se que ações militares ou mesmo ameaças já podiam configurar um direito violado de um país que estava sendo invadido ou ameaçado por outro. Mas isso, infelizmente, não fez com que as guerras e os massacres terminassem no mundo. E nós estamos testemunhando isso ainda hoje, né? E a gente te convida para visitar a minha coluna e ler o texto, uma análise aí sobre essa discussão histórica, essa controvérsia histórica sobre o que é guerra, o que pode ser chamado de guerra ou não. Pois não, Joana Trepton.
5: Meu querido amigo historiador Felipe Bueno, 2P para você. O que que muda na prática haver ou não haver essa definição de agora estamos em guerra e não estamos em guerra?
7: Na prática, nada, porque isso é coisa de gabinete. Isso é coisa de sala de aula, isso é coisa de noticiário, porque só nesse conflito ou nessa guerra já morreram mais, dependendo da fonte, é claro, né? Mais de 7 mil pessoas e mais, né? Muitos desses civis. Então dá uma olhada lá, tmc.com.br. Tem a minha coluna, tem a coluna da Joana, tem a coluna de um monte de gente grande, inclusive desse que tá chegando agora, olha só, para falar de geopolítica, para falar das notícias do momento, o nosso correspondente na Europa, em Genebra, o Jamil Chad, vai falar do quê? Os Estados Unidos, editoria Donald Trump, né? Anunciando...
5: Eu acho que o Jamil Chad tá preso nessa editoria, tá preso. Vamos libertar?
7: Para sempre. Como é que a gente faz para libertar?
5: Vamos, editoria Kim Jong-un, a gente tem algo... Ai, não tem muita informação de lá, tá bom.
7: Enfim, não, você vai ter que inventar um pouco de informação, né? Mas, ô Jamil, Cuba, né? Cuba não tem sossego, não tem paz, né? Desde 61, né? Tem esses embargos e tudo mais. Fala, Jamil, bom dia para você.
5: Bom dia.
18: Bom dia, Joana. Bom dia, Felipe. Bom dia a todos. É verdade, não tem paz, muito menos neste momento que o governo norte-americano quer redefinir as regras, os mapas e, claro, a política mundial. Na verdade, a Joana tem toda razão quando fala editoria Donald Trump, que, na verdade, nós estamos vivendo um momento histórico de redefinição da ordem internacional. E ela passa justamente por esse personagem que faz de tudo, obviamente, não só para aparecer, mas para reformar basicamente a ordem internacional. Então não é por acaso que mais uma vez estamos aqui falando, desta vez de Cuba. Ontem pela noite o governo norte-americano anunciou mais uma rodada de sanções contra Cuba. E desta vez, isso que é importante, desta vez contra empresas estatais, inclusive do setor de mineração, setores que ainda dão algum tipo de receita para o Estado cubano. Ou seja, aquela tentativa de asfixiar Cuba, não apenas com a questão do turismo, não apenas com a questão financeira, agora sendo traduzido para medidas concretas contra empresas que ainda geram algum tipo de receita. Óbvio, o objetivo é asfixiar, levar a um colapso, basicamente, das instituições em Cuba e, eventualmente, promover algum tipo de mudança. E pior, ou aí depende da avaliação de cada um, mas do lado do governo norte-americano, isso é dito de forma explícita. Não é nem mais aquele negócio, Joana, Felipe, não, estamos aqui para proteger o povo cubano. Não. Nós queremos a mudança do regime em Cuba. Ponto.
5: Amigo Chad, eu tenho outro assunto aqui para falar com você. É uma editora. E essa sim é a minha praça e eu entendo disso. É o seguinte, a famosa bola do jogo entre a Argentina e a Inglaterra, aquela da mão de Deus e do segundo gol do Maradona em 1986, vai a leilão nos Estados Unidos. Mas tem gente jurando que aquele gol nem foi tudo isso e que o gol de placa mesmo foi o do Careca contra o Guarani. Eu acabei de ler o que alguém escreveu para mim e eu não mudei absolutamente nada. Espero ter sido convicta.
7: Eu não conhecia esse lado corneteiro do Jamil Chad, mas defenda-se, por favor.
5: Não foi o Jamil que escreveu
7: não,
5: isso.
7: Não, ele cantou. Ele cantou aí. Ele
5: Jamil,
7: cantou.
5: Vale tudo isso ou foi só a sorte do Maradona?
18: Então, vamos contar essa história, Júnior, que é importante, é muito importante. É uma bola, claro, do jogo das quartas de final da Copa de 86, aquele jogo que teve a mão de Deus, e depois aquele gol que muitos dizem que é o gol mais bonito do século XX, que Maradona vem driblando todo mundo, faz o segundo gol, a Argentina se classifica para a semifinal, e os ingleses, que estavam enfurecidos por conta da mão de Deus, depois não sabiam o que dizer diante do gol mais bonito, segundo alguns. Na minha opinião, esse não é o gol mais bonito do século XX. O gol mais bonito do século XX é o do Careca na final contra o Guarani, empatando o jogo no último minuto pelo São Paulo, no último minuto da prorrogação, levando o jogo para a prorrogação e o São Paulo sendo campeão brasileiro de 87. Mas é uma questão absolutamente de gosto. Eu acho o gol do Careca mais bonito. Só isso. Agora, voltando para o leilão, que aquela bola eu não sei onde está, do Careca não sei para onde foi. Essa do Maradona vai a leilão nos Estados Unidos. E olha só que interessante essa história. Por muitos anos, a bola ficou literalmente debaixo do braço do árbitro daquela partida. Era um tunisino que basicamente levou a bola para casa, ficou com a bola muito tempo e depois de muitos anos acabou leiloando, ou na verdade vendendo para um investidor privado, que nós não temos o nome, não é conhecido o nome desse investidor. Esse investidor o que fez? Tentou leiloar essa bola daquele jogo há alguns anos, mas no leilão não se atingiu o valor mínimo que se pedia, que era 2 milhões de dólares naquela época, 2 milhões de dólares por uma bola. Agora o leilão acontece neste fim de semana nos Estados Unidos, mas diante da Copa do Mundo, diante de uma nova fase, no caso da Argentina, Messi, etc., e de uma visão, eu diria, bastante positiva que se tem hoje de Maradona, principalmente na América Latina, a expectativa da casa de leilões é de que a bola pode atingir 10 milhões de dólares. Essa expectativa. Fico só pensando, Joana, se essa bola atingiu 10 milhões de dólares, imagina a bola do Careca contra o Guarani em 87.
7: Fazer aqui uma contextualização para quem é torcedor do São Paulo e não se lembra, não viveu aquela época de 86 para 87, que o Campeonato Brasileiro era tão bizarro que ele terminava no ano seguinte. Foi em fevereiro de 87 essa final, jogo histórico, 3-3, prorrogação, pênalti, uma coisa absolutamente. E tem um bastidor, Jamil, não sei se você se lembra dessa história, um dos zagueiros do São Paulo era o Wagner, que era um zagueiro que não era muito técnico, né? E aí alguém falou para ele assim: dá uma bicuda lá para frente que o Careca resolve. E aí ele deu uma bicuda lá pra frente, o Pita, que era o 10 do São Paulo, que jogou no Santos, nasceu pro São Paulo, pro futebol no Santos, ele arruma pro Careca e o Careca entra e bate. E aí empata o jogo nos minutos finais e aí vai pros pênaltis, né? Isso lembra um pouco, né, o gol do São Paulo contra o Liverpool, né? Que é o Fabão, que se não me engano, dá aquela bicuda, né? O Aloísio arruma e o Mineiro faz o gol, que foi o único chute do São Paulo no jogo inteiro, né? Então, São Paulinos em estado de graça, né?
5: Ah, o sorriso do Jair.
7: Olha lá, olha o sorriso. Gente,
5: eu acho impressionante a sua memória, ô Felipe. Você tira um negócio da cabeça, assim, do nada. Agora, pergunta se você sabe a senha do Instagram. Se você consegue logar no seu e-mail. Daí entra em desespero, pede ajuda e tal. Agora, os gols, quem era, não sei o que ano. É impressionante, Jamil.
18: É impressionante. Graças a Deus tem alguém aqui para nos servir, né? De inteligência muito, muito real. Nada de artificial aqui.
7: Fala mais nada.
18: Felipe, eu fui no primeiro jogo daquela final. Foi no Morumbi, 1-1. Um lado, gol do Careca, se não me engano, o outro do Evair, naquele dia. E aí, claro, o jogo foi para a disputa. Olha lá, olha a bicuda. Olha a bicuda, depois cai, o Pita arruma e o Careca marca. A torcida do Guarani já gritava: é campeão, vai para os

0: com um destaque internacional, mudando o tom aqui do TMC 360, um terremoto de magnitude 6,7 atingiu a região central do Peru. De acordo com o Serviço Geológico dos Estados Unidos, o tremor aconteceu a 99 quilômetros de profundidade. Apesar da intensidade, as autoridades não registraram inicialmente vítimas ou danos. O Instituto Geofísico do Peru havia informado inicialmente uma magnitude de 7,2, que depois foi revisada. O Peru está localizado no chamado Círculo de Fogo do Pacífico, uma das regiões de maior atividade sísmica do mundo e que tem tido muita atividade sísmica nos últimos meses.
1: Agora, 8 horas, 13 minutos. No Brasil, empresas endividadas enfrentam maiores custos e seletividade de investidores para refinanciar dívidas no mercado. E a pressão é dos juros altos. Guilherme Ravache vai contar pra gente essa história, essa dificuldade pela qual as empresas estão passando. Guilherme.
2: Zé, não é segredo que o Brasil vive aí uma epidemia, né, de recuperações judiciais. Muitas dessas recuperações acontecem porque as empresas não estão conseguindo também se refinanciar. Claro que empresas aí em recuperação como Casas Bahia, Marabras, Pão de Açúcar, Tok Stok, Mobly, é uma longa lista, longa mesmo, tá? São mais de 6 mil empresas, infelizmente, 6.341 empresas aí que estão em recuperação judicial nesse momento no país. 66% de crescimento, né? Quando a gente compara aí ao longo de 3 anos. Em 3 anos cresceu 66% o número de empresas em recuperação judicial. Muito relacionado à taxa de juro. Taxa de juro muito alta, é difícil refinanciar as dívidas. Empresas que davam imóveis, né, ou outras propriedades como garantia, já não tem mais tanto imóvel, tanta garantia para dar assim como garantia, porque o juro é muito alto, então essa garantia tem que ser cada vez maior. E aí se fala numa crise de crédito, né? Essa crise de crédito poderia, inclusive, levar a uma recessão em 2027. Nos últimos anos, principalmente aí nos últimos meses, a gente teve novas modalidades de financiamento, mais pessoas entrando no cartão de crédito, mas até o endividamento da pessoa física no Brasil cresceu muito. Por isso, o risco de uma crise de crédito. Os bancos, para se protegerem, né, emprestam menos dinheiro. Inclusive, na próxima semana, quem deve entrar numa recuperação judicial é a Braskem, uma gigante petroquímica brasileira que também não está conseguindo aí pagar suas dívidas, está tendo dificuldade de refinanciar. De novo, é um problema, no caso da Braskem, que começa lá atrás com questões de corrupção, mas enfim, ainda assim, a empresa passou por reestruturação, vive um novo momento, mas tem tido dificuldade de refinanciar a sua dívida também. Preocupação de analistas, e alguns inclusive indicam isso, é que a gente possa repetir o ciclo 2015-2016, ainda foi o governo da Dilma Rousseff, né, com juros muito altos, aí teve uma recessão, uma desaceleração da economia, também por conta de crédito, que isso possa se repetir aí em 2027 e dali por diante. Por isso a necessidade da gente fazer a lição de casa, Brasil dominar suas contas públicas aí, para que o juro possa cair de maneira orgânica, não imposta ou com malabarismos fiscais que no final não vão deixar a casa de pé, Felipe e Joana.
0: Ravache, daqui a pouco a gente conversa mais. A gente vai falar agora com o Rafael Felitti, ao vivo, girando a nossa reportagem sobre a investigação da Polícia Federal em relação a uma possível maquiagem na contabilidade das Casas Bahia. A Polícia Federal está tentando entender, então, se essa maquiagem na contabilidade das vendas das lojas, ela foi usada para alterar o pagamento a funcionários. Rafael Felitti.
3: Isso mesmo, Joana, isso mesmo, Felipe. O foco da apuração é identificar se as Casas Bahia alteraram dados financeiros de forma proposital para reduzir ou evitar o pagamento de bônus e premiações aos gerentes das lojas. O sistema de metas da companhia, que utiliza o faturamento das unidades para calcular a remuneração variável dos funcionários, está sob análise. Elementos que sustentam essa investigação indicam que a empresa pode ter omitido os juros de vendas parceladas nos relatórios de desempenho. Na prática, as Casas Bahia estariam contabilizando apenas o valor à vista dos produtos, o que diminui artificialmente

0: oficialmente o faturamento registrado para fins de premiação. Investigadores já reuniram ofícios do Banco Central e do Bradesco que contradizem a versão da empresa de que esses juros pertenceriam a bancos parceiros, indicando que a própria varejista era responsável pelas operações de crédito. Este caso vem à tona em um momento de crise aguda para a companhia, que enfrenta o fechamento de quase 300 lojas apenas neste mês de agosto e já apresentou um pedido de recuperação judicial ao Tribunal de Justiça de São Paulo. A PF agora apura se a prática de fraude ou falsificação ocorreu em diversas regiões do país, devido ao uso dos mesmos sistemas internos por diferentes lojas. Volto ao estúdio.
1: E a gente segue acompanhando esse assunto, é muito importante, tem a ver não só com o setor produtivo, o setor comercial, mas obviamente tem a ver também com quem está do lado de lá do balcão, podemos dizer assim, da outra ponta, que é você consumidor, você consumidora, né? A gente vai aproveitar, então, e falar da nossa enquete desta sexta-feira aqui no TMC 360, que já está à sua disposição, TMC News BR, também no nosso canal no WhatsApp. A pergunta é a seguinte: esta crise aí dos grandes varejistas é reflexo dos juros altos? Sim, não ou em parte? Você pode mandar a sua resposta, daqui a pouco a gente traz para você a primeira parcial. Agora são 8 horas e 19 minutos.
2: A chamada taxa das blusinhas, que não diz respeito apenas a blusinhas, pode voltar a ser cobrada em setembro, caso o Congresso não aprove definitivamente a medida provisória que zerou o imposto de importação para compras internacionais de até 50 dólares. O repórter Abraão Ramos traz detalhes.
3: Comprar pela internet uma roupa, um acessório ou outro produto que vem do exterior pode ficar mais barato ou mais caro, dependendo da cobrança de impostos. Nesta semana, o presidente Lula publicou um vídeo em que pediu ao Congresso a aprovação da medida provisória que acaba com a cobrança. Lula afirmou estar otimista com a aprovação da proposta.
4: Pra gente acabar com a taxa da blusinha.
3: E na prática, qual a diferença na hora de comprar? Vamos fazer uma simulação. De um lado, uma compra de R$ 525,50 em uma varejista brasileira. No carrinho, o consumidor vê apenas o preço dos produtos, sem imposto algum. De outro lado, uma compra no valor de R$ 489,26 em produtos do exterior, que tem o acréscimo de imposto de importação de 20%, no valor de R$ 136,87, e do ICMS, com R$ 128,25, um acréscimo de R$ 265,12 no valor final. Nas ruas, as pessoas mudaram os hábitos por conta desse acréscimo.
5: Tomamos medidas sim, paramos de comprar, né? Refreamos mais as compras. Porque, por exemplo, é um absurdo o imposto que vem em cima. A gente ficava assustado com o valor final da compra.
6: Nossa, totalmente, porque era a forma que a gente achava de comprar de uma forma mais barata, mas mantendo a qualidade. E aí, acabou que complicou, porque o preço que era, tipo, R$ 10, virou R$ 30, R$ 40.
3: Enquanto isso, a chamada taxa das blusinhas continua no centro do debate entre consumidores, plataformas internacionais e o comércio brasileiro. Para a Mobitec, Associação Brasileira de Mobilidade e Tecnologia, manter as compras de até 50 dólares livres de imposto ajuda a movimentar o Brasil. Esse comércio gera milhares de empregos no país, principalmente no setor de entregas, transporte e galpões logísticos. Sem a taxa de 20%, o consumidor economiza e a concorrência ajuda a manter os preços mais baixos nas lojas. Já para a Coalizão Prospera Brasil, formada por entidades representativas dos trabalhadores, da indústria e do varejo, a medida cria uma clara distorção na tributação das importações, prejudica a competitividade da produção e do comércio brasileiros e concede tratamento mais vantajoso aos produtos enviados ao país por plataformas internacionais.
1: Seguiremos acompanhando, esse assunto é extremamente importante. Agora, 8 horas e 22 minutos, os Correios abriram nesta quinta-feira as inscrições para um novo plano de demissão voluntária destinado a funcionários que trabalham ou trabalharam em unidades incluídas no plano de reestruturação da estatal. Bom, a Lívia Brás, da capital do país, traz mais informações para a gente.
7: As inscrições vão até 30 de setembro. Os funcionários que aderirem poderão receber incentivos financeiros entre R$ 24.400 e R$ 459.000 pagos em parcela única no mês seguinte ao desligamento. O novo PDV acontece em meio à grave situação financeira dos Correios. A empresa acumulou um prejuízo de R$ 3.160.000,00 só no primeiro trimestre deste ano. O plano de reestruturação, ele prevê, além do desligamento dos funcionários, fechamento de agências, venda de imóveis e também mudanças no plano de saúde. No início desse ano, um PDV já tinha sido aberto, mas teve uma adesão pequena, de só 3.180 funcionários, cerca de 32% da meta de 10 mil desligamentos que foi estabelecida pela direção. A crise também aumenta a tensão com os trabalhadores. Ontem, a federação que representa os funcionários, ela fez manifestações aqui em Brasília contra a proposta de reajuste salarial de 0,87%. Categoria ameaça entrar em greve caso não haja negociação até o dia 10 de setembro e também pede a saída do presidente dos Correios e da diretora de gestão de pessoas.
2: O programa Move Brasil, táxi e aplicativos ampliou de 150 mil para R$ 200 mil o valor máximo dos veículos novos que podem ser financiados por motoristas de aplicativo e taxistas cadastrados. A mudança foi oficializada por portaria conjunta dos Ministérios do Desenvolvimento, Indústria, Comércio e Serviço, também da Fazenda. Com o novo teto, o governo estima que o critério econômico do programa passe a alcançar cerca de 88% do mercado brasileiro de veículos, ante 63% anteriormente. A medida também ampliou a lista de carros híbridos elegíveis, incluindo modelos que combinam motor elétrico com motores a combustão movidos a álcool, gasolina ou ambos. O programa prevê até R$ 30 bilhões em crédito para a compra de veículos novos. De acordo com o ministro da Fazenda, Dario Durigan, a adesão está abaixo da expectativa, principalmente entre bancos privados. O governo estuda mudanças para ampliar a participação dessas instituições e aumentar o número de financiamentos. Agora são 8 horas e 24 minutos.
1: Destaque no noticiário policial agora, Rio de Janeiro. A Polícia Civil continua investigando para identificar os demais envolvidos na morte de um homem que foi espancado em Copacabana. A repórter Érica Levigar tem as informações.
8: A Polícia Civil já identificou 2 dos 4 homens responsáveis pela morte de um ciclista a pauladas em Copacabana, na zona sul do Rio. Nesta quinta-feira, Jorge Luiz Ricardo Dias e Davi Santos Machado se entregaram à polícia. O caso aconteceu na madrugada do dia 12 de agosto, na rua Felipe de Oliveira. Poucos minutos antes, Cláudio Rafael Landeiro estava na rua Barata Ribeiro com a bicicleta da irmã. Pessoas suspeitaram dele e chamaram seguranças da rua. Ao ser interrogado por um dos profissionais identificado como Davi, Cláudio, que tinha problemas psiquiátricos, não conseguiu explicar. Um dos vigias deu uma paulada no braço do ciclista, que foi até a rua Felipe de Oliveira, onde se sentou na escadaria de um prédio por volta de 5:30. Mais tarde, 2 entregadores com bags da plataforma iFood chegam e começam a conversar com Cláudio Rafael. As imagens de câmeras de segurança do prédio registraram quando, 2 minutos depois, Davi chega com um porrete em mãos. Os entregadores descem dos veículos e as agressões começam. Cláudio é segurado pelos entregadores no chão, enquanto sofre cerca de 30 pauladas. A vítima tenta se desvencilhar e fugir, mas não consegue. Cláudio não reage às agressões e chega a ter a cabeça pisada e chutada. A agressão dura cerca de 9 minutos. Em nota, a Polícia Civil informou que as investigações continuam para identificar os demais envolvidos e responsabilizá-los criminalmente. A reportagem da TMC questionou o iFood sobre o caso. Em nota, a empresa informou que está colaborando com as autoridades responsáveis e que qualquer forma de violência é inaceitável. O descumprimento dessas diretrizes pode resultar em medidas que vão desde advertências à desativação permanente da conta.
2: Esse caso me fez pensar bastante. Como é que um homem inocente é espancado até a morte? Porque ele roubou, acham, né, que ele roubou uma bicicleta ainda que ele tivesse roubado a bicicleta. Ele morreu a pauladas, é uma barbárie. ninguém pode se achar acima da lei, nunca. Ninguém pode se achar acima da justiça, nunca. Ninguém pode achar que pode fazer justiça com as próprias mãos. Eu fiquei pensando bastante nesse caso, me pegou muito, porque eu acho que é sinal dos tempos que a gente está vivendo. O surgimento desses supostos, entre muitas aspas, justiceiros. A gente vive um momento em que nós estamos reféns de uma realidade de violência urbana muito grande. Esses justiceiros estão dentro dessa realidade. Então, a gente tem basicamente duas grandes correntes na política. Uma que defende que bandido bom é bandido morto, quem critica isso, e as pessoas ficam se engalfinhando, uma brigando com a outra, mas fato é que as pessoas não aguentam mais, ninguém aguenta mais viver refém do poder público, da ausência de controle do poder público, ninguém aguenta mais. Eu fiquei pensando, qual é o nosso papel nisso, nós como sociedade, como é que a gente fomenta que esses grupos de justiceiros, eles surjam, eles passem a existir, pessoas que acham que podem matar alguém porque acreditam por nada, sem prova nenhuma, que aquela pessoa roubou uma bicicleta. Mas, realmente, a gente está vivendo um momento em que os nervos estão à flor da pele, as pessoas estão muito mais agressivas, as pessoas estão com muito medo e as pessoas não se sentem confortáveis na vida que levam. Então, se a gente tem culpa nisso, se a gente precisa refletir, se a gente precisa parar, pensar e acalmar os ânimos, nós também precisamos continuar cobrando do poder público uma vida mais calma, uma vida mais tranquila, porque ninguém aguenta mais ser refém da violência. Ninguém aguenta. E nesse sentido, eu falo desse rapaz que foi espancado, morto a pauladas. Ele foi morto por conta dessa violência que a gente vive. E as pessoas que morrem de medo de sair da rua e ser assaltadas também vivem nessa violência, são reféns dessa violência. Então, eu acho que é um caso terrível que vale a gente parar e pensar o que está nos levando a essa situação, a esse surgimento de justiceiros e por que, que a gente está vivendo um dia a dia em que somos reféns. Reféns de medo, reféns de essa sentimento de paralisar perante aquilo que a gente vive. Agora, 8 horas e 29 minutos.
1: E daqui a pouco, no próximo bloco do TMC 360, depois da volta do noticiário local, a gente vai falar sobre o Dia D, a campanha, mais uma campanha do governo federal para vacinação de crianças e adolescentes. 8h30 agora.
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2: 8:33, estou de volta com você aqui na Transamérica, que agora é TMC, sextou dia 21 de agosto. Bora saber informações do trânsito, né, gente? Vamos lá de volta com o nosso Eliseu Júnior, ele que vai atualizar a respeito da Fernão Dias, não é isso? Eliseu Júnior, bom dia mais uma vez para você.
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4: 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Atualização agora para você, ouvinte TMC de Fernão Dias, no sentido Betim. Trânsito liberado neste momento, mas cedo falamos de lentidão entre o Paulo Camilo e Jardim Piemonte por um tombamento de uma carga por lá. Mas agora sim, trânsito liberado. Você que sai de BH e segue rumo a Betim, encontra caminho livre. No sentido oposto, quem segue rumo a BH, lentidão desde o Riacho das Pedras até a Cardeal Eugênio Pacelli. Apenas excesso de veículos, vale insistir. 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
2: Valeu pelas informações, Eliseu Júnior. Vamos lá, a gente continua te atualizando a respeito.
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2: Valeu pelas informações, Eliseu Júnior. Vamos lá, a gente continua te atualizando a respeito, né, gente? Deixa a capital mineira com condições semelhantes às encontradas em regiões desérticas. Nas últimas 24 horas, o Corpo de Bombeiros Militar de Minas registrou 142 ocorrências de incêndios em áreas de vegetação na região metropolitana aqui de BH. O tempo seco deixou a vegetação ainda mais ressecada e favoreceu a rápida propagação das chamas. Entre os principais registros estão incêndios nas regiões nordeste e oeste da capital, além de focos que atingiram a Serra do Curral e áreas próximas à BR-381, no limite entre BH e Sabará. No bairro Capitão Eduardo, na região nordeste, um incêndio atingiu uma área na rua Marco Aurélio Prates. 5 viaturas dos bombeiros foram mobilizadas e, após o controle das chamas, os militares realizaram o rescaldo para evitar novos focos. Também houve um incêndio em um lote na rua Augusta Sacheto Scalzo, no bairro Jardim Vitória, onde as chamas chegaram a oferecer risco à rede elétrica. Na região oeste, um incêndio atingiu uma área de mata lá no Buritis, né? O fogo começou na quarta-feira, a gente inclusive noticiou aqui na rádio, e foi controlado somente na madrugada de quinta-feira com o emprego de 7 viaturas. Na Serra do Curral e nas proximidades da BR-381, a fumaça dos incêndios podia ser vista de longe. Apesar das condições climáticas favorecerem a propagação do fogo, é importante destacar que o surgimento das queimadas está frequentemente relacionado a ações humanas. Com a vegetação seca e a umidade muito baixa, pequenos focos podem se espalhar rapidamente. De acordo com meteorologistas, uma massa de ar quente e seco atua sobre a região central do Brasil e ela funciona como um bloqueio atmosférico, né, dificultando a chegada de frentes frias. Essa aproximação da primavera e o aumento da incidência de sol no hemisfério sul também contribui para o rápido aquecimento e para a redução da umidade. Agosto e a primeira quinzena de setembro costumam registrar alguns dos menores índices de umidade do ano em grande parte aqui de Minas Gerais. A combinação de pouca nebulosidade, não tem chuva, né? Temperaturas muito altas durante a tarde e a umidade muito baixa é conhecida como tempo de deserto. Além dos baixos índices de umidade, o período também é marcado por grande amplitude térmica, né? O cenário também exige atenção com a saúde, gente. A umidade relativa do ar baixa pode provocar irritação na garganta, ardência nos olhos e desconforto para respirar. O ar seco resseca as mucosas e reduz as defesas das vias respiratórias. Então, muito cuidado aí com as crianças, né? Com os idosos também. Para hoje, sexta-feira, segundo a Defesa Civil de BH, o dia deve começar com céu claro a parcialmente nublado, temperaturas altas, né? E tempo muito seco durante

0: tarde. A mínima foi de 14 graus e a máxima pode chegar a 32 graus hoje, enquanto a umidade relativa do ar deve atingir novamente níveis muito baixos, em torno de 15 graus no período, 15%, né, no período da tarde, tá? A previsão indica mudanças nas condições ao longo do dia. Então, gente, durante o tempo seco, a recomendação é sempre beber muita água e cuidar aí das crianças e dos idosos. Estamos de volta pro 360.
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2: 8 horas 38 minutos, voltamos a falar sobre a ventania que pode atingir o estado de São Paulo. A repórter Luísa Mutoni fala agora ao vivo da Defesa Civil, nos traz um panorama das próximas horas e, claro, alerta para quem acompanha a TMC. Luísa.
3: Pois é, Joana, bom dia novamente bom a você dia. E a todos que nos acompanham. Eu falo ao vivo aqui do Centro de Gerenciamento de Emergências da Defesa Civil de São Paulo, onde ontem foi instalado o gabinete de crise, que atua nesse momento de forma remota, mas que está aí monitorando esse alerta de vendaval a partir de hoje e para os próximos dias. E aqui comigo está também o tenente Ramatuel Silvino, ele que é porta-voz da Defesa Civil de São Paulo, e vai falar um pouquinho pra gente, então, sobre como é que tá o panorama desse momento e a expectativa. Tenente, muito bom dia, obrigada por atender a TMC. O que que o senhor já consegue observar a partir do monitoramento? Como é que tá a situação de momento aqui em São Paulo?
4: Bom, a gente, através dos nossos modelos meteorológicos, satélites, radares, a gente consegue ver que essa frente fria que estava no Rio Grande do Sul já está se afastando para o mar. Ela ainda está passando um pouco, os efeitos dela estão passando aqui pelo nosso estado e provavelmente pelo Rio de Janeiro também, mas de uma forma mais amena. Nós não tivemos aquela situação na madrugada que nós estávamos esperando, graças a Deus, porque ela se afastou um pouco mais para o mar. Então, a gente tem aí, ainda permanece os avisos, porque os modelos mostram possibilidades de vento até 70 km por hora em algumas regiões isoladas, faixa leste, litoral norte, então ainda tem que ter esse tipo de atenção. O aviso do IMET também ainda permanece para essa mesma velocidade das rajadas de vento, e chuva a gente já descarta a chuva forte, a gente está mais vendo uma possibilidade aí, chuva fraca, moderada em alguns locais do estado.
3: Como é que a Defesa Civil está se organizando então para atuar nesses próximos dias? O gabinete por enquanto está de forma remota, né? Como é que vocês estão se planejando para esse fim de semana?
4: Isso, a gente estabeleceu o acionamento do gabinete para a quinta e hoje, e emitimos um boletim especial para avisar toda a população. Esse gabinete está de forma remota, mas todos estão cientes que a gente pode acionar a qualquer momento a forma presencial para que as autoridades das instituições e empresas estejam aqui para que a gente possa dar uma resposta ainda mais rápida. Mas isso só com a piora, né? E pelos modelos agora a gente não vê piora no sistema. Tá, então a gente está vendo que essa frente fria já está passando, as questões de temporal e de rajadas de vento tendem a diminuir, mas a gente vai ter uma diminuição da temperatura. Então hoje até as 8 da noite a gente ainda permanece com o gabinete de forma remota acionado e com a possibilidade de estar aqui presencial a qualquer momento.
3: Quais áreas estão demandando maior atenção nesse momento?
4: A gente tem as áreas que estão mais suscetíveis, que é a região da nossa faixa leste aqui, litoral norte, que é ainda onde está passando uma parte dessa frente fria e que pode vir ainda a ter alguma rajada de vento.
3: E só para a gente encerrar então, que tipo de dica você pode dar para a população para se proteger diante desse alerta, nessas situações meteorológicas um pouco mais diferentes que a gente tem?
4: Sim. A gente sabe que as rajadas de vento são diferentes de chuva e estiagem, então a gente tem algumas outras orientações. Algumas estruturas são mais suscetíveis a esse tipo de evento climático e acabam ficando mais fácil de acontecer um colapso, alguma coisa assim. Então a gente sempre fala, se afaste de árvores, não se abrigue em postos de gasolina, a estrutura do posto de gasolina, ela é suscetível às ações do vento, então isso pode ocasionar um colapso desse tipo de estrutura. Busque um abrigo de preferência ali de alvenaria, fechado, que esteja bem protegido para não ser nem atingido por alguma coisa que está voando, e também para que aquele abrigo não venha a colapsar, tá bom? E evite de sair nessa situação quando sentiu que tá ventando forte e tal. Evita de sair porque é passageiro, já já vai passar e aí tá seguro.
3: Obrigada, tenente. A gente vai seguir por aqui acompanhando então a situação. Volto com vocês.
5: Tá certo. O trabalho da Luísa Mutoni, direto do centro de São Paulo. E agora a gente vai para o Rio de Janeiro. Prefeitura deve emitir um novo alerta por celular devido à previsão de fortes rajadas de vento e também por causa do avanço de uma frente fria. A repórter Beatriz Trindade traz para a gente as informações.
6: Com a previsão de ventos mais fortes entre o fim da manhã e o início da tarde desta sexta-feira, a Prefeitura do Rio deve enviar um novo alerta via celulares para moradores da capital fluminense. Segundo o prefeito Eduardo Cavalieri, o objetivo é alertar a população e evitar riscos. Ainda de acordo com o político, parques municipais também devem ser fechados por volta de meio-dia para que as pessoas não se arrisquem em trilhas e locais descampados. A capital fluminense entrou em estágio 2 às 6 horas da noite de quinta-feira devido à previsão de intensificação dos ventos na cidade.
2: A inadimplência empresarial no Brasil atingiu um novo recorde em junho de 2026. Com mais de 9 milhões de CNPJs negativativados, 232 bilhões de reais em dívidas, de acordo com dados da Serasa Experian. O avanço é concentrado principalmente entre micro e pequenas empresas, que enfrentam um cenário de crédito mais restrito, custos financeiros elevados, além do ambiente com juros altíssimos. A gente recebe aqui no TMC 360 o ministro do empreendedorismo, da microempresa e da empresa de pequeno porte, Paulo Henrique Rodrigues Pereira, que comenta o cenário e como isso causa impactos na economia do Brasil. Aquele efeito cascata ou até bola de neve. Obrigada pela presença aqui, Paulo.
7: Oi, Joana, Felipe, bom dia. Que coisa boa estar com vocês. Obrigado pelo convite.
2: Bom, vamos então entender. A gente sabe que empreender é um sonho para muitos brasileiros. E para parte desses brasileiros que sonham com empreender, acaba sendo até uma obrigação. Acaba sendo ali um caminho obrigatório. O brasileiro sabe, na média, todas as dificuldades que vai encontrar, eventualmente, se quiser ser patrão de si mesmo, como, por exemplo, esse ambiente atual, esse cenário?
7: Olha, Joana, eu sempre tenho dito isso, né? A vida do empreendedor não é uma vida fácil no Brasil, né? O crédito é alto, é custoso, os juros são muito altos no Brasil. Por mais que o Estado brasileiro tenha avançado muito, a gente tem muita burocracia ainda, muitas dificuldades. E o dia a dia do empreendedor é um dia a dia de muito trabalho, né? Isso é uma coisa que está própria da formação econômica do nosso povo, né? O nosso povo é um povo muito empreendedor. Está na vida de todo mundo, né? Aquela tia que vende roupa por catálogo, a mãe que vende comida para fora, o tio que é chaveiro, dirige por aplicativo e assim por diante. Então, a realidade do empreendedorismo é uma realidade muito presente na vida das pessoas, né? De um lado, você tem uma melhoria muito grande desse ambiente nos últimos 20 anos, viu, Joana? Olha, há 20 anos, quando alguém abriu um pequeno bar, ele tinha que pagar mais de 20 tributos. Uma empresa demorava mais de 250 dias para ser aberta. O crédito era praticamente inexistente. A maior parte dos empreendedores estavam totalmente na informalidade. De 20 anos para cá, a partir de uma série de reformas, a criação do Simples, a criação do Rede Sim, a criação do MEI, todas essas, gente, Lula, muita coisa mudou. Então, hoje, uma empresa demora algo como 25 horas para ser aberta, né? A gente tem as primeiras linhas de crédito para pequenas e microempresas, a gente tem um esforço grande de redução de burocracia, os tributos estão concentrados num único tributo nacional, ao invés de ter que pagar 20 e tantos tributos em 3, 4 diferentes órgãos. Então, melhorou muito. Agora, você chamou atenção uma coisa na sua inteligente pergunta que é muito verdadeira, quer dizer, o que a gente percebe hoje é um certo romantismo acerca do mundo do empreendedorismo, né? E mascara um pouco o que é a realidade do empreendedor, da empreendedora brasileira. Quer dizer, é evidente que existem grandes ganhos, os empreendedores têm mais flexibilidade, podem naturalmente crescer, mas a vida do empreendedor é uma vida muito dura. Então, esse romantismo que disfarça um pouco a realidade desse mundo é um problema para o país, porque faz com que muitas pessoas, muitas vezes, sem o devido preparo, se arrisquem nesse mundo e depois se endividem e tenham problemas para seguir a vida.
5: Agora, ministro, quando a gente fala de empreendedores e empreendedoras com dificuldades, a gente acaba caindo nos micro e pequenos, né? porque geralmente são eles que têm menor capital de giro, enfim, menor jogo de cintura para falar um português mais comum, mais corriqueiro, né? Existe um perfil geral dessas pessoas, varia muito com relação ao estado, grandes cidades, pequenas cidades, regiões metropolitanas, área rural. Eu queria entender um pouco isso. Tem ou é muito grande, muito complicado para sintetizar em poucas palavras?
7: Então, olha, é bem bacana falar disso, Lee, porque esse é um pouco o coração desse setor, o que você acabou de mencionar. Então, vamos olhar para os MEIs, né? Quem são os MEIs, os microempreendedores individuais? Esses são aqueles que têm renda até R$ 6.500 por mês, R$ 81.000 por ano. É, eles podem ter, no máximo, um funcionário. Esse é o jardineiro, a manicure, a esteticista, aquelas pessoas que têm clientes e que fazem a vida por conta própria, né? Esse grupo passou a ser formalizado a partir do ano de 2009 e hoje é um grupo que tem renda formal, portanto acessa a crédito, pode tomar um empréstimo, pode alugar uma casa, assim por diante, e tem todos os direitos, né, previdenciários do INSS e tal. Onde está essa gente? Que é o que você está perguntando, Felipe. Esse é um grupo bastante heterogêneo na sociedade brasileira. Ele está nos grandes centros urbanos, especialmente, são pessoas de classe T e D, em geral, profissionais liberais, mas isso não tira o fato de que você tenha vários MEIs que, com atividade rural, isso é muito comum. A gente hoje, Felipe, você tem ideia, faz um esforço muito grande de melhorar a contratação dos MEIs pelo serviço público. A gente tem um grande programa que é o Contrata Mais Brasil, que busca trazer os MEIs para o serviço público. E lá a gente percebe a heterogeneidade desse grupo. Tem desde trabalhadores urbanos tradicionais, chaveiros, encanadores, mestres de obra, pedreiros, até profissionais que estão dedicados à produção rural e que hoje fornecem produtos para as escolas, para os hospitais e para os espaços e equipamentos públicos de modo geral. Então, é um grupo bastante homogêneo, em geral estão mais concentrados nos centros urbanos, classe C e D, e um grupo para o qual as políticas de empreendedores precisam ser mais cuidadosas, porque aqui está o grupo mais, né, sensível, que mais sente as crises, que mais sente o aumento do crédito, e portanto a gente tem que estar mais atento e mais preparado para ajudar em momentos como esse, que são momentos de alto de endividamento, como vocês trouxeram na chamada de vocês.
2: Pois é, então a gente está num momento de alta de endividamento e de juros também muito altos. Então, o encarecimento do crédito. Que dica a gente pode dar para pessoas que estão enfrentando uma dificuldade neste momento, que já chegaram àquele momento em que estão... Ok, eu tô numa fase difícil. O que é importante fazer para não deixar desandar totalmente?
7: Olha, Joana, vou fazer só um olhar macro, depois uma coisa micro, olhando um pouco para o que a gente pode sugerir, né, para esses grupos. Então, primeira coisa é ressaltar isso, quer dizer, o problema do endividamento é um problema real no Brasil. Quando você olha os números, ele vem se estendendo desde os anos próximos à pandemia. Então, ali a gente teve uma explosão do endividamento que não foi mais recuperada pela sociedade brasileira. O governo fez muitos esforços fiscais, de um lado, para que a gente pudesse baixar a curva de juros, e também esforços de construção de linhas de crédito. Então, hoje a gente tem as primeiras linhas de crédito com juros mais baixos para pequenos e médios empreendedores. Então, são linhas de crédito que o governo garante a adimplência do crédito, que permite que os bancos possam baixar os juros. Mas a verdade é que, enfim, né, as tensões internacionais, a manutenção dos juros altos, né, na escala global, as guerras, o tarifaço, impediram uma redução dos juros. Então, a primeira coisa é essa, quer dizer, a gente só vai conseguir, do ponto de vista estrutural, ter uma melhoria significativa na taxa de inadimplência quando a gente tiver a redução dos juros, embora a gente vá trabalhando com os programas, né, de parcelamento, com oferecimento de créditos mais baratos e assim por diante para reduzir. A solução para isso, do ponto de vista macro, como eu disse, trabalhar para redução de juros e depois dois grandes esforços. O primeiro é o que o governo está fazendo, que acaba agora em agosto, que é o segundo grande programa retirada das famílias e das empresas do endividamento exacerbado na história do Brasil, que o Estado brasileiro se apresenta para ajudar as pessoas a sair das suas dívidas privadas. Isso nunca tinha acontecido. Tivemos lá o desenrola em 2023, e agora nós temos aberto um outro desenrolo. Então, se você é uma pessoa física, você tem a possibilidade de pagar a sua dívida bancária com até 80, 90% de desconto, pode estender o pagamento no tempo, se você é uma pessoa jurídica também. A gente tem como segunda grande ação, Joana, a possibilidade de oferecer um crédito mais barato. Veja, o crédito é o coração do empreendedorismo, desde que ele seja bem usado, de que você tome um empréstimo para que esse empréstimo te gere renda e não para pagar um fluxo de caixa ou para gastar ali numa despesa que não vai voltar para você em forma de renda, de que os juros sejam factíveis, sejam juros que você tem condição de suportar. E esse é um pouco o problema, quer dizer, de um lado nós temos dificuldade na formação dos empreendedores, quer dizer, a gente precisa qualificar o conhecimento dos empreendedores sobre qual é a melhor linha de crédito para qual situação, que crédito eu devo tomar, que crédito eu não devo tomar. De outro lado, fazer os esforços para redução de juros, para que o empreendedor não tome um empréstimo que ele não vai ter depois condição de arcar. Então, ressaltar isso, quer dizer, nós estamos agora no mês de agosto ainda com a possibilidade aberta de inclusão de todo mundo nos desenrolas, desenrola pessoa física, desenrola pessoa jurídica, em que o governo dá uma linha de crédito mais barato para que a pessoa saia daqueles juros de 300%, 400% ao ano para um mais barato, e desenrola MEI também para as dívidas dos MEIs. Mas o foco é esse, quer dizer, informação, cuidado com juros abusivos, cuidado com sugadores de renda, cujas BETs são o maior exemplo. Hoje isso é uma pandemia no Brasil, uma coisa muito séria, porque um crédito bem dado pode ser maravilhoso para o teu negócio, mas mal organizado pode ser, vamos dizer, o sinal definitivo do fracasso de um empreendedor.
5: Muito bem, nós ouvimos aqui no nosso TMC 360 o ministro do empreendedorismo, da microempresa e da empresa de pequeno porte, Paulo Henrique Rodrigues Pereira. A mensagem é clara, é um sonho de muita gente, mas é preciso ter pragmatismo, é preciso ter parcimônia para conseguir realizar. Ministro, muito obrigado pela conversa aqui. Um bom dia e bom fim de semana para o senhor.
7: Joana, Felipe, bom dia para todo mundo que nos assiste. Obrigado pela oportunidade.
2: Até. Agora 8 horas e 54 minutos. Está na hora do quê? Está na hora de não ter dó nenhum de ninguém com o nosso filósofo e escritor Luiz Felipe Pondé. A ciência política atual identifica que há diferentes tipos de corrosão da democracia. Além disso, da corrupção sistêmica no Estado e mercado, a virtude mais necessária no Brasil hoje é a vergonha. A delinquência dos líderes políticos está destruindo o nosso contrato social. Pondé, que contrato social é esse? Bom dia.
8: Bom dia, Joana, Felipe, todos. É o contrato social que o Felipe falava ontem, né?
5: Verdade.
8: É justamente esse contrato social da filosofia que pressupõe cumprimento de acordos, né? Comprometimento, a ideia de que o Estado será responsável por cuidar da violência, por cuidar da relação entre as pessoas institucionalmente. E aí, quando eu falo que está faltando a virtude da vergonha, né, é porque a gente vê em vários níveis um certo descuidado, né, falta de cuidado, inclusive com a própria imagem institucional. É por isso que você começa falando, Joana, da ciência política, porque existe claramente duas formas hoje compreendidas de como você pode criar problemas na democracia, né? A primeira é o que se chama de uma disrupção, uma ruptura institucional do Estado, conhecido como golpe, né? Que foi o que os bolsonaristas tentaram em 22, né? Deslegitimar a eleição, romper a sucessão, né, presidencial, no caso Lula tinha ganho a eleição. Esse é um tipo de problema que se pode gerar na democracia, muito conhecido historicamente, que está inclusive um tanto fora de moda, né? Era muito típico na Guerra Fria aqui na América Latina. Um outro é mais sutil, é mais recente como diagnóstico, que é um processo meio de implosão interno de certas instituições. Por isso que esse debate hoje sobre Dino e Moraes e o jornalismo e o sigilo da fonte, ele é importante no âmbito da ciência política também, do entendimento da política na democracia. Por quê? Porque ele corrói a imagem da instituição, de uma instituição tão essencial como o STF, né? Corrói fazendo parecer que o STF ou pelo menos alguns membros dele, não vou generalizar, parecem estar querendo, de repente, começar a legislar sobre quem faz isso no jornalismo, quem não faz, quem está autorizado, que era uma prática da ditadura em 69, né? É logo depois do AI-5. E isso é um caso, por isso que eu dizia que a vergonha falta, né? Porque devia ter um pouco mais de vergonha quem faz isso, porque além de atrapalhar o bom andamento institucional da democracia, ele cria mais uma vez a sensação de que você tem gente tendo comportamento delinquente onde não devia. Devia passar a mensagem de segurança, tranquilidade, respeito à Constituição, e não sair de forma aparentemente tresloucada querendo defender um dos seus membros.
5: O Pondé, essa questão da vergonha é muito interessante, porque há quem diga que esse momento que a gente está passando agora, em que todo mundo acha que pode tudo, né, seria um passo a mais da democracia. Há quem diga que não, que é uma distorção completa da ideia da democracia dentro do contrato social, do pacto social que a gente está falando. Você escolhe qual opção, ou nenhuma das duas?
8: Não, eu acho que a democracia, ela é, por um lado, caracterizada numa definição procedimental como uma competição por votos, né? Competição essa legitimada institucionalmente, e que quem ganha essa competição por votos é soberano, conhecido como eleição, né? Uma outra dimensão da democracia é a dimensão institucional, né? Que não tem a ver diretamente com eleição, em alguns casos legislativo e executivo tem, no judiciário não tem. O respeito à instituição, à credibilidade da instituição, ela deve ser mantida, no caso do STF, respeitando a Constituição e não dando passos além disso. Quando você dá um passo além, Felipe, ou seja, a ideia é que a democracia estaria evoluindo para uma certa relativização, por exemplo, das letras, da lei ou o que for, você pode abrir, e é isso que a gente assiste hoje, você pode abrir o processo para todo tipo de relativização de tudo. Entende? Pra gente que começa a dizer, olha, você acredita na eleição, mas ela não é legítima não, tá? Aí vem um sujeito do TSE e diz, olha, é legítima por isso, por isso. Quando ele faz isso, ele tá chamando pra si a responsabilidade da credibilidade do TSE, entende? E no fim do dia, credibilidade é uma espécie de fé pública, né? E, portanto, na sua pergunta, eu tô mais próximo do primeiro grupo, né? Acho que a gente tem que ser cuidadoso com as instituições, com o funcionamento dela, e tomar cuidado para não ser muito voluntarioso. Você sabe, uma coisa que a gente aprende basicamente em filosofia política, existem dois tipos de governo: o governo da lei e o governo dos homens. Quando os homens começam a atravessar a lei, em nome seja lá do que for, o A abre em nome de X. O B vai com, tá bom, você abriu o nome de X, eu vou abrir o nome de Y. Uhum. Entendeu? E aí você cria um sentimento de desorientação, porque a espécie está sempre pronta a se desorientar com relação ao que ela deve, o que ela pode fazer, o que ela não pode.
5: Adorei essa expressão, pronta a se desorientar. Já que a gente está vendo, faz uns 5 mil anos, mais ou menos.
8: Mais ou menos isso, né?
5: Mais ou menos isso. Ô Pondé, um ótimo fim de semana para você, sempre às 8 horas e 50 minutos, às terças, quintas e sextas. Sexta-feira, né, aquela coisa mais divertida, assim, mas
2: até parece que é só na sexta-feira.
5: É sempre uma paulada, né? Essa semana foi ótima, porque foram 3 ao vivo.
2: Paulada, né? Com diversão.
5: Foi. Paulada com diversão. Maravilhoso, Pondé. Brigadão.
8: Obrigado vocês. Bom final de semana.
5: Para nós.
8: Tchau, tchau.
5: Agora, 9:01. Daqui a pouquinho a gente volta a falar sobre a questão dos altos juros no país e os impactos desses altos juros na economia.
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5: São 9h02, terceira e última hora hoje do nosso TMC 360. Nós estamos na sexta-feira, hoje é dia 21 de agosto de 2026. Eu, Felipe Bueno, ela, Joana Trepton, nós dois, trazendo para você informações importantes do noticiário, como essa aqui, ó. Lula marca reunião com Mota e Alcolumbre sobre a taxa das blusinhas, presidente da Câmara e presidente do Senado. O presidente da República se une na próxima quarta-feira com os dois líderes do Congresso Nacional.
2: Autor de homicídio no Maranhão entregou à Polícia Federal supostas provas contra políticos. Segundo ele, podem ajudar a comprovar a participação do grupo do governador Carlos Brandão, do MDB.
5: André Mendonça determina a retirada de vídeo de inteligência artificial que associa Flávio Bolsonaro a Daniel Vorcaro. Na decisão, o ministro do TSE reforça que há indícios de uso de deepfake.
2: Superior Tribunal de Justiça retoma punições a cursos de medicina com notas baixas no Exame Nacional de Avaliação da Formação Médica, o ENAMED.
5: Operação da PM no Complexo de Israel fecha a Avenida Brasil. Motorista de ônibus é atingido por bala perdida.
2: Memphis Depay tem participação decisiva. Corinthians bate Rosário Central e avança às quartas de final da Libertadores. Na Copa Sul-Americana, Santos fica no 0-0 com o Macará no Equador. E garante vaga. Agora 9h04.
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5: A Agência Nacional de Saúde Suplementar notificou a Hapvida e pediu explicações sobre o plano da operadora de reajustar em percentuais de dois dígitos ou rescindir cerca de quase 1 milhão de contratos nos próximos meses. A agência determinou preventivamente que as medidas não sejam implementadas até a conclusão dessa análise. Nós vamos entender melhor essa decisão da ANS, o que está em jogo, né? O que aconteceu exatamente e se isso tem impactos para outros planos de saúde com o Elton Fernandes, que é advogado especialista em direito à saúde. Elton, muito bom dia, prazer falar com você, seja bem-vindo. Yeah.
13: Joana, bom dia. Felipe, bom dia. É uma honra para mim. Peço desculpas, não tá como traje, como advogado, mas eu tô na Itália, tô em férias com a família, mas é uma honra para mim participar com vocês, então fiz questão de entrar.
5: Faz muito bem. Tá calor aí ou não?
2: Nossa.
13: Muito. É. 38 graus.
5: 38 graus só. Tá. É, vai tomara que você não precise de um plano de saúde, ainda mais brasileiro, dependendo, né? Mas, ô Elton, brincadeiras à parte, você está acompanhando essa decisão aí da ANS, não é a primeira vez que a gente fala desse assunto, mas especificamente nesse caso, qual que é a fundamentação da decisão, qual que é a grande preocupação da Agência Nacional?
13: A Agência Nacional de Saúde, há muitos anos, ela tem uma regra, Felipe, que diz basicamente o seguinte, que a operadora de plano de saúde não pode promover o que a gente chama de seleção de risco. O que é selecionar risco? É excluir, por exemplo, as pessoas que estão utilizando mais. É retirar do contrato, por exemplo, os idosos, que naturalmente dão mais gastos para as operadoras de plano de saúde. O anúncio que a operadora Hapvida fez no mercado, ela causa algum espanto, alguma surpresa. Por quê? Porque existe uma regra, a lei dos planos de saúde diz que ninguém, seleção de risco é vedada, a regra da ANS diz que seleção de risco é vedada, e mesmo assim, a despeito disso, a operadora anunciou ali nas entrelinhas que poderia cancelar 1 milhão de contratos. É preciso dizer o seguinte, a própria posição dos tribunais brasileiros, e aqui eu estou falando do STJ especificamente, tá? Superior Tribunal de Justiça, que fica em Brasília, quer dizer, é uma posição nacional, isso que eu estou dizendo agora para você, ele definiu que nenhuma empresa pequena, estou falando daqueles contratos em que, em geral, brincando, aqui está o seu Zé, a dona Maria e os seus filhos, né? Aquelas pequenas empresas que contratam um plano de saúde que, na verdade, são para suas famílias. podem ter rescindido seus contratos. E isso, Felipe, é o grosso do mercado. Para que você, a Joana e o telespectador, nosso ouvinte, possa compreender, 88% dos contratos empresariais no Brasil são formados por pequenos grupos de até 4 pessoas. E são basicamente esses os contratos que a operadora anunciou que pode rescindir. Isso significa o que na prática? Pode significar, naturalmente, deixar à mercê da própria sorte pessoas que estão em tratamento médico, doentes, hospitalizadas, com câncer, e nada disso é permitido. Então, a ANS, nesse aspecto especificamente, ela fez bem. Mais do que isso, chama muita atenção que uma empresa possa anunciar previamente que reajustará mais no ano seguinte os seus contratos, sem ter apurado o que a gente chama de sinistralidade. Como é que eu posso dizer que eu vou reajustar mais se eu não sei necessariamente o quanto as pessoas vão utilizar? Isso paira, lança também uma dúvida sobre se o percentual de reajuste que a operadora está calculando está correto ou não. Então, o mercado reagiu a isso, né? E naturalmente o mercado financeiro olha para isso como um número, mas a saúde suplementar precisa lembrar que é número, claro, é negócio, e a gente tem que respeitar o lucro de uma empresa, porque o lucro é justo, mas é saúde. E aí a gente está falando de coisas mais sensíveis do que simplesmente números financeiros.
2: Pois é, eu fiquei com bastante pergunta aqui para fazer para você. Em primeiro lugar, fica muito claro que esses 80% de planos empresariais que você mostra, que são de até 4 pessoas, é uma prática que famílias fazem para conseguir ter acesso a planos que são mais acessíveis, porque saúde é muito cara e as pessoas não querem apenas depender do sistema público de saúde, apesar de nós sempre sabermos e dizermos que o SUS é um sistema fenomenal, é algo que demora, enfim, as pessoas preferem ter o sistema privado. Então, as pessoas recorrem a algo que, em teoria, não poderia ou não seria para esses fins, para conseguirem ter acesso a saúde. Então, a gente tem aí uma linha tênue entre o que pode ou não pode, deve ou não deve, e como é que deve ser feita essa ação, né, para ajustar. Mas, então, será que não haveria necessidade de termos planos de saúde mais acessíveis para as pessoas? Teria como estipular isso?
13: Pergunta maravilhosa que só excelentes jornalistas são capazes de formular. Deixa eu explicar uma questão para vocês. Nos últimos anos, as operadoras de planos de saúde retiraram do mercado os contratos individuais e familiares. Por que que foi retirado do mercado os contratos individuais e familiares? Basicamente porque, na ótica da operadora, ela pensou assim: para que que eu vou vender um plano de saúde individual ou familiar para o seu Zé e para a Dona Maria, que estão em grandes ou pequenas cidades do Brasil, se eu posso agora exigir que eles abram, por exemplo, um MEI, um CNPJ, e através desse CNPJ eles contratem comigo o plano de saúde. Bom, mas o que está por trás dessa lógica? Está por trás dessa lógica basicamente 3 questões, Joana, e a primeira delas é barreira de acesso. Num plano individual ou familiar, o que que acontece? A operadora jamais poderia recusar um consumidor. Ela não pode fazer isso, porque é um plano individual. O que que ela faz então agora? Se alguém entra para declara uma doença pré-existente quando entra no contrato, a operadora agora diz assim: não, Joana, não é que eu não quero você como minha cliente, é que eu, operadora de plano de saúde, não quero fazer negócio com a Joana MEI. É isso que eu não quero, não tem nada a ver com você, é que a minha empresa não quer fazer negócio com a sua empresa. Como se pudéssemos transformar o seu Zé e a Dona Maria, propriamente, num conglomerado econômico com algum poder de barganha. Porque, Joana, veja só, nenhum de nós tem dúvida que se uma grande empresa do Brasil quiser contratar plano de saúde para os seus empregados, para os seus funcionários, existe uma liberdade econômica. Nenhum de nós pode chegar lá e falar assim: você tem obrigação de contratar, de vender, né? Mas o seu Zé e a Dona Maria precisam de uma proteção, porque o mercado retirou os planos individuais e familiares, pensando, primeiro, barreira de acesso. Segundo, o mercado pensa o seguinte: poxa, para que que eu vou vender um plano individual? Porque se eu vender um plano empresarial, a hora que eu quiser cancelar esse contrato, eu encerro esse plano. Eu digo assim: Ah, eu não tenho mais interesse em ter o senhor como meu cliente e fazer negócio, na verdade não em tê-lo como cliente, eu não tenho mais negócio, eu não tenho mais interesse de fazer negócio com a sua empresa. Então, de novo, uma ótica empresarial com o seu Zé e com a dona Maria, não com o conglomerado econômico. Terceiro, os reajustes dos planos empresariais são muito maiores. Mas olha como é complexo a nossa vida, Joana. O problema que a gente tem hoje é que obrigar um plano de saúde a vender um contrato individual familiar também não bastaria. Por quê? Porque como a operadora teria a prerrogativa de fazer o preço que ela quer cobrar, ela poderia subir, ela pode subir o preço de uma maneira desproporcional e impedir o acesso. É complexo o nosso problema na saúde suplementar.
2: Muito complexo. Tá certo, muito obrigada pelos esclarecimentos, a gente entendeu um pouco melhor, mas essas perguntas elas ficam na nossa cabeça, são muitas dúvidas. Elton Fernandes, advogado, obrigada.

0: Ministério da Saúde para ampliar a cobertura vacinal e atualizar a caderneta das crianças e adolescentes menores de 15 anos. Durante a ação, serão oferecidas as vacinas previstas no calendário nacional, de acordo com a faixa etária. A campanha também traz como novidade a vacina Pneumo 20, incluída ao calendário nacional em junho deste ano. A população deve procurar uma unidade de saúde com a caderneta de vacinação e um documento de identificação, lembrando aos pais e aos responsáveis que a ação pode ser uma ótima oportunidade de atualizar as doses que, porventura, estejam atrasadas. Em conversa com a TMC, o ministro da Saúde, Alexandre Padilha, ressaltou que a realização do Dia D em um sábado busca facilitar a participação da população e ampliar a cobertura vacinal.
1: Muito bem, agora são 9h14. Mudando a página, a gente fala sobre, mais uma vez, tecnologia. Aquela história, né? Evolução tecnológica que pode ser usada para o bem e para o mal. Óculos com câmeras e inteligência artificial. Viram? Motivo de preocupação no ambiente profissional. Por quê? Porque, segundo uma denúncia de um site de tecnologia, estariam sendo usados para assédio. Guilherme Ravache, é aquela história, né? A gente fala de coisas maravilhosas aqui, mas ao mesmo tempo a gente fala de certos medos que essas coisas maravilhosas proporcionam nas pessoas, né, Ravache?
2: É, talvez na questão, né, Felipe, até como a gente vai criar regras para que essas tecnologias possam ser utilizadas de uma maneira produtiva, né? É, que elas ajudem de fato a sociedade a caminhar, a avançar, como sempre aconteceu ao longo da história da humanidade. Na verdade, não sempre, né? Aconteceu quando justamente a gente acaba criando regras, leis para disciplinar o uso das tecnologias. Tecnologia inerentemente não é boa ou não é ruim. Como ela é utilizada é que vai dar essa definição, né? Agora, voltando para a questão do óculos da Meta, né? Esse óculos vendeu aí milhões de peças, né, no mundo inteiro, principalmente nos Estados Unidos, e lá tá acontecendo um problema recorrente. As pessoas colocam esse óculos tem uma câmera embutida nele, e essa câmera está sendo utilizada para gravar as pessoas em ambientes de trabalho. Então, tem relatos de pessoas no supermercado que são gravadas, né, em situações vexatórias, assim, seja, chega alguém com óculos, fica provocando a pessoa para gerar um vídeo para postar em rede social. Quem trabalha publicamente tem sofrido muito com óculos. Não é só no ambiente de trabalho que isso tem gerado questões, né? Há relatos de meninos nas escolas usando esse óculos para fazer bullying com as meninas. Tem questão de privacidade quando se entra em consultório médico, em clínica. Tem gente usando óculos, relato até de médico usando esse óculos. Claro que se você está usando óculos, né, para agregar valor no atendimento, no trabalho, é uma questão. Ou mesmo um usuário usando óculos ali para registrar uma cena, uma viagem, talvez não seja um grande problema. Mas, por exemplo, tem a questão de assédio também. Tem gente usando óculos quando as pessoas estão sentadas no escritório para olhar por cima. Então, os relatos estão se acumulando. E aí, aqui no Brasil, inclusive, tem já pedidos para que se investigue como a tecnologia tem sido usada. O IDEC, por exemplo, né, solicitou que o Ministério Público, que outras organizações, né, governamentais investiguem como a Meta tem garantido a privacidade e a segurança das pessoas que ficam expostas ao óculos. O óculos é uma luzinha que pisca quando ele está filmando, gravando. Entretanto, essa câmera, essa luz, muitas vezes é desabilitada e a câmera segue funcionando. A gente já tem pessoas filmando com o telefone celular, só que acontece que é mais fácil você identificar quando a pessoa está com o telefone celular. No óculos é mais difícil. Então é um desafio aí que a gente vai ter que encarar. Não é muito realista achar que a tecnologia vai desaparecer, ela vai existir. A gente precisa disciplinar e educar as pessoas para que se evite, né, esse tipo de situação, Felipe.
1: É isso aí, esse negócio de caça às bruxas nunca deu certo, né? Como disse o Ravache logo no começo, a tecnologia não é boa nem ruim, a tecnologia é, né? Boas ou ruins são as pessoas

0: conduzem o uso da tecnologia, né? Havashi, a gente volta a se falar. Um abração para você.
1: Abraço.
0: Agora, 9:18. E olha só, entidades de defesa, ainda nesse assunto aqui, entidades de defesa do consumidor e de direitos digitais acionaram o Ministério Público Federal para investigar os óculos inteligentes, então, da Meta, sobre os quais estávamos falando agora mesmo com o Havashi, né? Essa representação aponta o quê? Que esses dispositivos trazem risco à privacidade e facilitam gravações de terceiros sem consentimento. O documento destaca especialmente a vulnerabilidade de mulheres e crianças em casos de importunação e exposição, além de citar o uso dos óculos em ambientes confidenciais, como consultas médicas. 9:19 agora.
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0: As tarifas impostas pelos Estados Unidos ao Brasil aumentaram as incertezas sobre a economia e colocaram ainda mais atenção sobre os próximos passos do Banco Central de Brasília. As informações com o Murilo Hernandes.
3: A taxa básica de juros está em 14% ao ano. Mesmo depois de 4 cortes consecutivos, o Banco Central mantém a Selic em patamar elevado para tentar controlar a inflação. Como se bastasse isso, o Banco Central precisa acompanhar os efeitos das tarifas impostas pelos Estados Unidos. Somados, os juros e as tarifas norte-americanas geram um efeito cascata. Exportações ficam afetadas, fator que eleva preços e aumenta incertezas sobre a inflação. O ministro da Fazenda, Dario Durigan, disse que o governo tentou negociar com os Estados Unidos, mas critica a postura adotada pelo governo de Donald Trump nas tratativas comerciais.
4: A gente fez um esforço grande de diplomacia, de conversa, de apresentar propostas, mas do outro lado o que a gente recebe é o seguinte: não, ou vocês se rendem e abrem mão de qualquer pleito brasileiro e cedem completamente, ou nós vamos impor penalidade. Nós não concordamos com esse tipo de postura.
3: As pressões internas e externas afetam principalmente o bolso do consumidor. O publicitário Hélio da Costa conta que foi obrigado a usar mais cartão de crédito. Com acúmulo de parcelas, precisou reorganizar os gastos.
5: Se organizar melhor. Não é o momento. Realmente não está sendo o momento agora. Quando você compara compra à vista com a compra parcelada, ela tem um acréscimo muito grande, realmente está tendo um impacto muito elevado.
3: O desafio para o Banco Central é justamente controlar a inflação sem comprometer ainda mais o consumo da população e os investimentos do governo. E como as tarifas americanas entram nessa conta, também no cenário internacional, mais imprevisível. Juros elevados afetam setores como varejo e indústria e também aumentam o custo do financiamento no agronegócio. Ao mesmo tempo, eventuais pressões sobre o câmbio podem trazer novos efeitos para os preços. Para o economista César Bergo, diante de um cenário em que novas medidas dos Estados Unidos podem surgir a qualquer momento, o Brasil precisa reduzir a dependência de um único mercado e buscar novos parceiros comerciais.
6: É lógico que seria o mundo ideal se os Estados Unidos continuassem sendo os Estados Unidos que sempre foi, não criasse esses problemas todos que eles estão criando, e o Brasil pudesse também, de alguma forma, prever os acontecimentos. Hoje não há condição, por conta de toda hora sai uma medida nova, sai uma decisão americana com relação ao Brasil, então é preciso que se prepare para esse momento. E a grande saída é buscar a diversificação. Você tem o acordo Mercosul e União Europeia, que pode ajudar, tem a aproximação da China, a aproximação da Índia. Então, tudo isso é importante.
3: Enquanto isso, o Banco Central segue monitorando a inflação, câmbio e atividade econômica para definir os próximos passos da política de juros.
7: Agora são 9:22. Ao menos 425 candidatos inscritos para as eleições deste ano recebem o Bolsa Família. O Rafael Felitti tem os detalhes desse levantamento.
8: O levantamento do portal Poder 360 aponta que 3 desses candidatos declararam patrimônio superior a R$1 milhão. Entre os milionários estão uma advogada na região norte, um advogado no sudeste e uma candidata no centro-oeste. Segundo os dados, o PSOL, com 33 candidatos, o PDT com 31 e o Democracia Cristã, o DC, também com 31, são as legendas com maior número de candidatos recebendo benefício. Partidos da polarização política, o PT e o PL, também têm candidatos que recebem o Bolsa Família. São 18 do PL e 11 do PT. Um caso emblemático é o de Sofia Barclay, do PL. A candidata de São Paulo utiliza as redes sociais para fazer críticas duras ao programa nas redes sociais. No entanto, os registros do Portal da Transparência mostram que ela recebe auxílios federais desde 2018, totalizando mais de R$27 mil. Ela alega ter havido um erro no sistema e atribui o pagamento do Bolsa Família a parentes. Segundo especialistas, essas irregularidades podem tirar o benefício de quem realmente precisa. O Ministério do Desenvolvimento Social reforçou que fiscaliza os dados continuamente e que as fraudes confirmadas podem levar à obrigatoriedade de devolver os recursos. 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
0: Tá certo o trabalho do Rafael Felitti. A gente vai falar mais um pouquinho sobre esse perfil, se é que existe um perfil ou os perfis, né? Você sabe quais são os perfis e que mais aparecem entre os candidatos e as candidatas das eleições deste ano? O número de mulheres candidatas, por exemplo, representando um terço do total de candidatos a 4 eleições seguidas. Sobre tudo isso que a gente está falando aqui, muito mais, a gente vai conversar com o cientista político da Fundação Getúlio Vargas, Marco Antônio Teixeira. É um prazer falar com você, professor. Seja bem-vindo, muito bom dia.
9: Bom dia a vocês, como vai? Prazer é meu estar aqui com vocês.
0: Tudo bem. Bom, professor, vamos pegar um recorte para a gente começar a conversa aqui. A gente está falando de uma maioria que é masculina, branca, de 40 a 59 anos de idade, né? E tem uma profissão declarada de empresário. É claro que é muito vasto, né, definir empresário, empresária hoje no Brasil, né? Mas até que ponto essas 3 ou 4 características que a gente trouxe aqui representam o cidadão brasileiro, o eleitor brasileiro em 2026?
9: Olha, primeiramente, uma questão muito importante, né, para a gente discutir o que vocês estão provocando, representatividade, não é? Uhum. A representatividade, ela não reflete a estrutura social do Brasil, né? Ou seja, a maioria homens e brancos. Quando você pega o censo do IBGE, quando você olha como que dá a distribuição étnica, ou seja, está muito diferente daquilo que, de certa forma, configura a população brasileira, né? E por que que ela se apresenta dessa forma, né? Porque, historicamente, tá, a inclusão política no Brasil se deu dessa forma. Então, sempre foi masculina, né? É bom a gente lembrar, quando trata de gênero, né, que as mulheres ganharam o direito de voto em 1934 e, imediatamente, as eleições foram suspensas, porque nós ingressamos no chamado Estado Novo, não é? E depois, quando as mulheres passaram a competir politicamente, elas enfrentam uma desigualdade muito grande no processo em relação aos homens, justamente pela dupla jornada que elas enfrentam do ponto de vista de trabalho, né? Mas também pela histórica posição de exclusão. Ou seja, política sempre foi vendida como coisa masculina, não é? E quando a gente olha também para a dimensão racial, nós vemos, sobretudo, que os negros, eles, ao serem beneficiados aí pelo fim da escravidão, foram jogados à sorte, não é? Então, eles acabaram não sendo incluídos como cidadãos políticos por muito tempo, não é? E quando eles ganham esse direito, a desigualdade econômica e a desigualdade de acesso aos vários benefícios, como, por exemplo, educação, acabam interferindo, não é? E gerando essa distorção. Nós temos uma população de mais de 50% de mulheres e a participação de mulheres, né, no sistema político fica em média aí 15% das deputadas, 10% das senadoras, uma ou duas governadoras, né, ou seja, sempre muito aquém daquilo que elas representam. E por mais que a gente tenha avançado, não é, com a determinação de cotas de candidaturas, não é, o que a gente tem visto muito tempo é que, por muito tempo, é que as cotas de candidatura não garantem competitividade. Porque, via de regra, os partidos, eles acabam não apoiando e, muitas vezes, inclusive, fraudando os recursos que deveriam ser destinados às mulheres, como a gente já viu, né? Em várias prestações de contas do TRE, do TSE, que já gerou, inclusive, cassação de candidaturas, mudança de resultados, né? Então, falta, e aí eu vou falar uma palavra muito pesada, né? Falta levar a sério a proposição de igualdade política no país. Então, enquanto a gente não rediscutir as cotas das candidaturas para as cotas na representação, vai ser muito difícil, porque essa desigualdade, ela vai persistir por muito tempo.
7: Pois é, quando a gente pensa em uma mulher disputando um cargo, como, por exemplo, a presidência da República, a gente tem que imaginar um funil que no topo do funil, ou seja, a parte mais

0: Varga, tem as cotas, tem a obrigatoriedade de candidaturas, mas aí o funil ele vai de fato afunilando porque não tem investimento, porque Exato. Não tem, a gente está falando de investimento, investimento de dinheiro, investimento de tempo, investimento em criar líderes, grandes líderes mulheres para chegarem. Quando a gente vê o número de candidaturas, muitas vezes a reação imediata, a gente viu, esse ano a gente tem duas candidatas à presidência, candidatas nanicas, a gente nem fala amplamente no noticiário, então a reação imediata é: ah, faltam mulheres. Sim, faltam mulheres, claro. Também existe uma outra reação que é a seguinte: mas há mulheres com competitividade para chegarem? Não, talvez não haja. Também é um argumento válido. Mas aí vamos olhar para todo o processo. É nesse processo que a gente acaba perdendo. Agora, eu queria entender, na outra ponta, na tomada de decisão, a gente tem uma política que é majoritariamente feita por homens brancos, muitas famílias que continuam na política. Isso daí é inacreditável. A gente pega o recorte de algumas regiões, alguns estados, são famílias e famílias que se perpetuam. Inclusive pessoas que colocam candidatos ao Senado, que colocam primo, sogra, mãe, pai como suplente. Então a gente não está votando em uma pessoa com uma ideia. A gente está votando em uma família que vive da política, talvez, há algumas gerações. No efeito prático, quando a gente fala em tomada de decisão, em legislação, ou seja, leis que são criadas, criação de leis, como é que isso é prejudicial para o país?
1: Bom, vamos lá. É Joana, não é?
0: Se isso.
1: Se eu não... não, estou sendo traído aqui pela minha memória. Joana, muito, muito importante sua pergunta, porque você busca aí na raiz do problema, não é? Quem detém, Joana, o monopólio das candidaturas no Brasil? Os partidos. Sem partido você não se candidata a nada, tá? Eu posso perguntar para você o seguinte: qual partido que tem uma mulher na sua direção? Praticamente nenhum, tá? Tem lá a Renata no Podemos, né? Mas ali é uma outra trajetória que também se insere um pouco nessa trajetória de família, não é? Apesar que muitas mulheres que entraram na política pela família fizeram belíssimos trabalhos, né? A Simone Tebet aí é de uma família tradicional e tem uma autonomia de participação política muito importante, né? Então, às vezes, essa é a porta de entrada, mas quando a gente olha a porta para você se tornar candidato, os partidos refletem completamente essa desigualdade. Ô, Joana, nós já tivemos um partido chamado Partido da Mulher Brasileira, que não tinha uma mulher na sua direção. Tá? Ou seja, é algo que é praticamente uma piada pronta quando a gente quer entender a desigualdade, né? Agora, você tocou no ponto crucial, ou seja, não adianta você ter cota de candidatura se você não dá as condições. Uhum. Tá? Então, essas condições, vamos pegar só do ponto de vista financeiro, viria da onde? Do fundo de financiamento eleitoral. Uhum. Tá? Quem decide, quem terá a prioridade do fundo? As direções partidárias. Tá? Então, mais uma vez, você tem o processo de funil que você colocou muito bem aí, uma metáfora perfeita, não é? Que retém, digamos assim, as prioridades lá atrás. Agora tem uma outra questão importante, Joana. Projetos de lei que afetam a vida da mulher, uhum, são discutidos, aprovados ou vetados majoritariamente por homens. Tá? Então vamos pegar debate sobre o aborto. Interessa sobretudo a quem? A mulher. O debate sobre o atendimento, a violência doméstica, a violência sexual, a violência de gênero, teria que ter mais vozes de mulheres fazendo parte desse processo. Então, essa assimetria, tá, na representação, não é um problema só da representação, é um problema da discussão dos projetos de lei, porque faz com que pessoas que têm pouca sensibilidade às pautas decidam sem viver muito bem o problema. Então, a gente está longe de superar esse processo e os dados mostram também, inclusive, né, que há uma certa diminuição, né, do ímpeto de mulheres, de negros, né, e das minorias participarem mais desse processo, apesar de ser inegável, Joana, que a gente avançou bastante comparado ao que a gente era, não é? Mas a gente ainda tem muitos passos a serem dados, né? Agora, a má notícia que eu dou é que esses passos hoje, do ponto de vista do avanço, encontra muita resistência na atual configuração do Congresso Nacional.
0: Sim, ninguém quer abrir mão do que tem para dar espaço para que novas vozes, novas pessoas, novos perfis entrem na política. Muito obrigada pela entrevista, bastante esclarecedora, e eu acho até que provoca uma reflexão.

0: 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Marco Antônio Teixeira, cientista político da FGV.
1: Obrigado,
2: muito professor. Obrigado, um bom dia para vocês, prazer.
1: Até. Prazer foi nosso. Bom, agora são 9:32, ou seja, tá na hora de a gente seguir pro noticiário local, mas antes falar que no próximo bloco aqui do TMC 360 a gente vai falar sobre operações das autoridades que ocorrem no Rio de Janeiro nesta sexta-feira. Bora.
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6: Muito bem, BH, eu estou de volta, gente. Por aqui é o Letícia Benassi, às 9 horas e 37 minutos dessa sexta-feira, dia 21 de agosto. Vamos que vamos, né? Bora saber do trânsito, então, com o nosso Eliseu Júnior, ele que traz informações sobre a Avenida Nossa Senhora do Carmo. Fala comigo, Eliseu, bom dia mais uma vez.
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8: 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Letícia, destaque agora da saída do Belvedere rumo a Savassi, curvas do Paredão, com trânsito carregado neste momento. Apesar da lentidão, vale insistir, já que apenas o excesso de veículos. Na sequência, na Nossa Senhora do Carmo, trânsito flui bem até a chegada a Contorno. No caminho oposto, quem deixa a Savassi e segue rumo ao ponto alto da cidade, no Belvedere, trânsito bom na Nossa Senhora do Carmo. 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
6: Tá aí as informações do nosso Eliseu. Obrigada, meu querido. Daqui a pouco tem mais informações do trânsito pra você, porque já já tem o nosso Minas TMC te atualizando aí de todas as notícias de BH e região metropolitana. Vamos lá, vamos falar mais notícias importantes pra você, porque, gente, é o seguinte, viu? É, a Justiça de Minas Gerais converteu em preventiva a prisão de Alisson Miranda Pedrosa, de 37 anos. Ele que é suspeito de matar a esposa, Silvani Paulino de Oliveira Miranda, a tiros dentro de um salão de beleza em Contagem, na região metropolitana aqui de BH. Foi uma história que repercutiu bastante, né? Muito trágica, inclusive. Essa foi uma decisão que foi tomada durante a audiência de custódia que aconteceu ontem. O Alisson tinha sido preso na terça-feira, lá em Conselheiro Lafayette, na região central aqui de Minas. De acordo com o Tribunal de Justiça, ele vai ser encaminhado para Contagem pela Secretaria de Estado de Justiça e Segurança Pública de Minas Gerais, a SEJUSP. Silvani Paulino, de 37 anos, foi morta na última segunda-feira, né, à noite, no imóvel onde ela morava e também mantinha um salão de beleza no bairro Funcionários, lá de Contagem. Ela atendia uma cliente no momento, quando o marido chegou no estabelecimento. Segundo testemunhas, o Alisson apagou a luz do salão e atirou várias vezes contra a mulher. Inclusive diante da filha do casal de 17 anos, que estava lá no local e presenciou todo o assassinato da mãe. Que trauma, né? Que trágico isso. Segundo a Polícia Militar, o Alisson foi encontrado em uma padaria na terça-feira. No momento da abordagem, ele comprava um chip de celular. Uma pistola e munições também foram localizadas no carro que ele estava utilizando. De acordo com a Polícia Civil, não tinha histórico de violência doméstica envolvendo o casal. Uma vizinha de Silvânia afirmou que os dois eram discretos e que a vítima já tinha falado sobre se separar. Nem sempre os sinais são vistos por todos, né, gente? Às vezes é só ali entre o casal mesmo. A gente tem que como se diz, em briga de marido e mulher, a gente mete a colher, sim, quando se trata disso, quando se trata de salvar uma pessoa de feminicídio. Então, todos os nossos sentimentos aí para a família da Silvânia, inclusive para a filha, né, que é um trauma eterno, é assistir o assassinato da mãe pelo próprio pai, né, gente? Uma tragédia absurda, viu? É, logo mais a gente repercute esse assunto aqui no nosso Minas TMC. Lembrando, daqui a pouquinho tem Minas TMC primeira edição e tem sabatina hoje, viu? André Rocha já está lá nos estúdios da TV, sim. Hoje a gente tem uma sabatina com o candidato ao Senado também, o Carlinho Moura, né, que ele chama Carlos Magno de Moura Soares, mais conhecido como Carlinho Moura. Ele é do partido Avante. Vamos fazer essa sabatina, claro, para você ouvinte, você telespectador, fica sempre muito bem informado. Afinal de contas, eleições estão chegando, a gente tem que ficar bem informado sobre os nossos candidatos, né, gente? Transparência é muito importante. Então, daqui a pouquinho, a partir das 10, de 10 às 11 da manhã, você tem um encontro marcado comigo, Letícia Benassi, e com o André Rocha, no Minas TMC, primeira edição. Agora, 9 horas, 41 minutos, já manda aqui o seu pitaco, manda aqui a sua pergunta, né, pro candidato ao Senado, pra sabatina, manda aqui o seu comentário, me conta como é que tá o clima na sua região, clima muito seco aqui em BH. Compartilha com a gente aqui a sua sexta-feira no 31 99944 8870, é o nosso WhatsApp. Vamos de volta daqui a pouquinho, termina assim, te espero.
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0: 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Hora de atualizar o noticiário de economia e infraestrutura no Brasil com informações da agência Infra, parceira da TMC. A partir da próxima segunda-feira, motoristas que passarem por pedágios sem cancela, o chamado sistema Free Flow, começarão a ser notificados no aplicativo Carteira Digital de Trânsito. Ferramenta avisará sobre as passagens em rodovias federais e estaduais em até 24 horas, o que direciona o usuário sem tag para o canal oficial de pagamento.
9: A medida busca solucionar problemas enfrentados no início da implementação do modelo no país, que gerou mais de 3 milhões e 700 mil multas. Por quê? Por causa da falta de comunicação e a dificuldade dos motoristas em localizar onde pagar essas tarifas, né? Com a integração, o governo estabelece um período de transição. Agora, motoristas com pendências têm até 17 de novembro, atenção, para quitar os valores pendentes com isenção de multas e pontuação na carteira, além de poder contestar eventuais cobranças, né? Agora, quem já pagou as autuações passadas poderá também solicitar o ressarcimento. Agora, 9 horas e 42 minutos.
0: Hora de falarmos com o nosso colunista de política, Fernando Molica, sempre por volta das 9h40, aqui no TMC 360. Vamos falar sobre conflitos. Conflitos, agora é época propícia para isso. Nós estamos na época de guerra, mas não seria assim, ou melhor, não era para ser assim quando a gente fala de Supremo Tribunal Federal. O Supremo deveria pacificar, trazer um pouco mais de entendimento. O que que está acontecendo? Fernando Molica, bom dia.
10: Bom dia, Joana, bom dia, Felipe, bom dia a todos. Pois é, né? O Supremo, ele é o guardião da Constituição e cabe a ele, no limite, pacificar. Esse verbo é muito usado na área jurídica, né? O Supremo decide e pronto, acabou. Vamos em frente, discorda ou não concorda, mas enfim, é uma decisão. E agora o Supremo virou palco de muitos conflitos, que a gente está vendo agora, aquela história lá no Maranhão, da quebra do sigilo de uma fonte, a própria rediscussão, né, do diploma para jornalistas, que é uma decisão que foi tomada pelo Supremo em 2009. Então tem muita confusão nisso. E é um processo que ali a Lava Jato complicou muito. A Lava Jato, que cometeu diversas pedaladas processuais, que depois vieram a ser anuladas pelo próprio Supremo, algumas delas já foram anuladas pelo próprio Supremo, o que garantiu a impunidade aí de muita gente. Agora, isso na época, o Supremo respaldou essas ações. Respaldou muitas coisas que não deveria ter respaldado. Com medo ali da opinião pública, da reação. Aí depois teve que voltar atrás, depois da mudança dos ventos. E agora a gente está vendo essa história aí Ontem a Procuradoria já veio a informação de que a Procuradoria Geral da República pediu para que o caso do Fábio Luiz, né, o chamado Lulinha, seja investigado na primeira instância. O que é claro, é óbvio, porque a Constituição diz que a prerrogativa de foro é privilégio de presidente da República, ministro de Estado, ministro do Supremo, comandante de Forças Armadas. E o Fábio, o Lulinha, não é nada disso. Filho de presidente não tem prerrogativa de foro. O que acontece é, você está numa investigação normal. Aí, Helena, na primeira instância, aparece o nome de alguém com prerrogativa de foro, aí sim, aí o caso sobe para o tribunal correspondente. Mas até agora não apareceu nenhum contrato. Parece evidente, né, pelo que a gente está lendo aí, que a Roberta, o careca do INSS e o Fábio fizeram o mesmo tráfico de influência. Parece muito evidente isso. Eles fizeram o tráfico e isso, se comprovado, já é crime. Agora, até agora não apareceu nenhum contrato que esse tráfico de influência, a venda lá do canabidiol, né, que isso tenha sido feito. Se o ministro assinou um contrato irregular, aí sim, ministro tem prerrogativa de foro e o caso sobe. Mas se isso não acontecer, o caso tem que ser tratado na primeira instância. É o que diz a Constituição. Constituição que tem que ser guardada, protegida pelo Supremo Tribunal Federal. Isso não tinha que ter polêmica em relação a isso. O Supremo não pode agora ficar, agir de maneira dúbia. Aí assim, aí esse caso vai para o Supremo. No caso do Dias Toffoli, e da mulher, né, do ministro Alexandre de Moraes, sim, eles têm prerrogativa de foro. Cadê essa investigação em relação às eventuais vinculações desses dois ministros com o caso Master? Então isso precisa ser pacificado, baixar a bola. O Supremo não pode ser um elemento de confusão na vida política brasileira. A gente teve na Lava Jato, hoje quando a gente vê os caminhos políticos partidários tomados pelo Deltan Dallagnol e pelo Sérgio Moro, a gente viu ali que tinha uma preocupação muito grande com a questão eleitoral e pouco com a punição de corruptos, tanto que a anulação dos processos beneficiou os corruptos e não isso eles não sabiam. Pô, eles entendem muito mais direito do que eu, que nem curso de direito fiz. Então esse processo tem que ser com muito cuidadoso, tem que ser feito com muito cuidado. O Supremo não pode se continuar sendo maleável de acordo com os ventos políticos. Ah, o ministro A foi indicado pelo presidente X, o ministro B foi indicado pelo presidente Y. Isso não importa. O compromisso com o Supremo é a Constituição. E isso precisa ser reiterado o tempo inteiro em benefício de todos nós, de um mínimo de pacificação da sociedade brasileira, né?
11: É porque, Molica, se o Supremo, ou qualquer Suprema Corte que seja, mas estamos falando aqui do nosso caso, né, do nosso quintal aqui, se submete ao sabor dos ventos, ele vai estar beneficiando a torcida A ou a torcida B. E a gente sabe que num país polarizado, isso aí só faz mal pra gente, tá fazendo faz muito tempo, né?
10: Pois é, eles têm estabilidade no cargo, ministros do Supremo, eles não são eleitos, né? Eles não têm que disputar a eleição, eles são indicados pelo presidente da República e aprovados pelo Senado. Eles são vitalícios, né? Até a idade limite lá de 75 anos. Então eles têm essa segurança, eles não podem abrir mão disso. Eles têm um compromisso com a Constituição. E aí, gosto de A, gosto de B, isso não importa. Eles têm que cumprir o livrinho, como dizia o antigo presidente Eurico Gaspar Dutra. Meu Deus, fui lá atrás agora.
11: 946. Um abraço para você e até segunda-feira.
10: Até segunda-feira, ótima semana para todo mundo.
12: Uma operação na zona norte do Rio localizou carros e áreas preparadas com explosivos para atacar equipes da Polícia Militar. Em outra frente de investigação na Baixada Fluminense, a Polícia Civil mira suposto esquema de compra de votos que envolve a Câmara de Vereadores Japeri. Da capital fluminense, Luísa Rodrigues.
13: Duas operações acontecem nesta manhã em pontos diferentes aqui do estado do Rio. Na Zona Norte, uma ação da Polícia Militar no Complexo de Jael teve intenso tiroteio e deixou um motorista de ônibus baleado. Já em Japeri, na Baixada Fluminense, a Polícia Civil investiga uma possível compra de apoio político na Câmara Municipal, com uma oferta de R$400 mil a um vereador. Na Zona Norte, essa operação que aconteceu na Avenida Brasil, o motorista foi atingido no ombro enquanto seguia para o trabalho. Ele foi socorrido por outro rodoviário e levado ao Hospital Getúlio Vargas, onde permanece internado e tem estado de saúde estável. Essa operação da PM segue em andamento no Complexo de Jael, que reúne Cidade Alta, Pica-Pau e Cinco Bocas. Cerca de 200 policiais participam da ação. E segundo a corporação, foram encontradas barricadas com artefatos explosivos, veículos preparados para detonação e acionadores. Equipes do Batalhão de Ações com Cães fazem uma varredura na região. Durante a madrugada, a Avenida Brasil chegou a ser fechada por causa do confronto. A via foi reaberta no início da manhã e a circulação dos ônibus está normalizada, mas algumas linhas ainda podem registrar atrasos. Já em Japeri, a operação da Polícia Civil Preço do Poder cumpre mandados de busca e apreensão contra 3 investigados. A apuração começou após uma denúncia da prefeita Fernanda Machado Oliveiros. Investiga se dinheiro e cargos foram usados para conseguir apoio de vereadores e formar maioria para tentar afastá-la. Entre os alvos estão o presidente da Câmara de Japeri, Rogério Gomes Castro, e o vereador Matheus Coutinho Ferraz e também Carlos Alexandre Nascimento da Silva, apontado como possível intermediário. A polícia encontrou uma mensagem sobre uma suposta oferta de R$400 mil a Matheus para que ele permanecesse alinhado ao grupo. A investigação também apura a existência de servidores fantasmas.
11: Seguiremos acompanhando esse assunto ao longo da programação da TMC nesta sexta-feira. Está na hora de falar da nossa enquete do TMC 360 de hoje. A pergunta foi a seguinte: a crise de grandes varejistas é reflexo dos juros altos? Sim, não ou em parte? Você tem teve três possibilidades para responder. E venceu sim, com a maioria, 55%. Depois veio em parte, 27%. Então, para lá de 80% achando que, de alguma forma, os juros explicam essa situação. E 18% dizendo que não. Na segunda-feira, mais uma enquete nos canais que você já sabe. TMC News BR e também no nosso canal no WhatsApp, agora 9h51.
12: Não tive nem tempo de pedir essa vinheta que eu adoro. Oh, meu Deus, ele já tá aqui. O nosso 10, Éder Luiz, na rua classificação do Corinthians ontem aqui na TMC. Memphis Depay justificando aí a recontratação, Éder. Bom dia.
14: Bom dia, Joana, Felipe. E ele confirmou aquela tese, Joana, que gol custa caro, né? Mas ele classificou o Corinthians para as quartas de final da Libertadores. É a sexta vez que o Corinthians consegue essa qualificação. Mas o jogo foi difícil, aliás, tecnicamente, muito ruim. Corinthians errando demais no primeiro tempo, tendo muita dificuldade, o Pedro Raul dificilmente conseguindo dominar uma bola no ataque. E aí, no início do segundo tempo, teve ainda um fator que dificultou mais essa classificação dramática do Corinthians. O Ranieri expulso de campo aos 12 minutos, e o Corinthians daí pra frente atuou com 10 em campo. Aliás, eu diria até com nota, que o Pedro Raul não jogou absolutamente nada. Mas depois entra o Memphis Depay, contrato renovado. Ele bate a falta e o Breno Bidon, com um leve desvio, coloca a bola na rede e consegue uma classificação dramática para o Corinthians, né? Realmente ligaram o modo Corinthians ontem, com muito sofrimento, com muita dificuldade. Corinthians consegue a classificação para as quartas de final da Libertadores. Nós tivemos ainda a vitória da LDU sobre o Mirassol, outro representante brasileiro, 0-0 no tempo normal. 5-4 nos pênaltis para a equipe da LDU, que será adversária do Palmeiras agora na próxima fase. Nós temos então 4 brasileiros classificados: Corinthians, Palmeiras, Flamengo e Fluminense. 2 representantes da Argentina, 1 equatoriano. Está faltando definir apenas uma vaga para as quartas de final. Vai acontecer na partida entre Independiente Del Valle e Tolima. Na primeira partida, vitória do Del Valle por 1-0. Tudo indica é o Del Valle classificado. Aí nós teríamos 2 equatorianos e o Del Valle deve ser o adversário do Clube de Regatas Flamengo. Então já estão definidos alguns jogos das quartas de final. Agora pega fogo a Libertadores da América. O Estudiantes vai receber o Corinthians lá na Argentina, o jogo de ida. A volta acontece na Neoquímica Arena em São Paulo. O Flamengo vai jogar a primeira em casa contra o Independiente Del Valle, ou o Tolima, deve ser o Independiente Del Valle, que venceu a primeira partida. O Palmeiras joga contra a LDU primeira partida em São Paulo, segundo jogo no Equador, e teremos ainda o Fluminense enfrentando o outro representante da Argentina, a equipe do Platense. É a reta de chegada e a gente pode ter, Felipe e Joana, dois clássicos brasileiros das semifinais. De um lado, no chaveamento, a gente tem o Palmeiras e o Fluminense. Do outro, Corinthians e Flamengo. Você já imaginou, Felipe, o que vai ser essa semifinal?
11: Hein? O tamanho e o barulho. E do lado do nosso país vizinho, não teremos um grande clássico, porque nem River nem Boca, né? Estão na Libertadores. Aliás, o River nem chegou esse ano na Libertadores.
14: É verdade. Eles estão na Sul-Americana, exato, que ontem também teve partidas decisivas. Nós tivemos a vitória do Vasco da Gama. O Vasco derrotou o Olímpia fora de casa por 4-1. O Macará empatou com o Santos em casa. O Santos havia vencido a primeira partida, conseguiu a classificação. O Botafogo derrotou o Cienciano em casa, mas o placar foi insuficiente, né? Teve uma vantagem ainda no agregado, 6-1 para o Cienciano. O Botafogo está fora da competição. Está faltando definir exatamente o River Plate, uhum, que vai jogar contra o Santa Fé. O Santos, na nova fase agora, enfrenta o Atlético Mineiro. O Boca Juniors pega o São Paulo Futebol Clube, Joana,
11: alô, na primeira Joana partida. Trento.
14: O jogo vai ser lá em Buenos Aires, primeiro jogo. O Torque enfrentando o Cienciano. E o Vasco da Gama aguarda o vencedor de River Plate e Santa Fé. Essas partidas, que estavam atrasadas em razão do terremoto na Colômbia, acontecem na próxima semana e aí teremos a definição. Mas tá bom, né? 4 brasileiros na Libertadores classificados. 4 brasileiros na Sul-Americana, vem muita emoção por aí.
11: Tem muita camisa pesada, né, Éder? Um abraço pra você, bom fim de semana, né, Éder?
14: Ótimo final de semana pra vocês.
11: Agora, 9:56, tá na hora de falar do sobremesa desta sexta-feira, que entrevista um corretor de imóveis, não, mas calma, não é qualquer corretor, é o cara que só atende celebridades e vende casas de mais de 50 milhões de reais. E aí, interessado, interessada? O Ronaldo Fenômeno, por exemplo, é cliente dele. O, olha, Netão. É, exatamente.
12: Você, Joana, é também?
11: Joana Treptow também. Não, eu não. Não, nem você, né? É às 14h, depois do almoço, porque o almoço hoje vai ser daquele alto nível, não tenha dúvida com relação a isso. Sobremesa, às 14h, aqui na programação da nossa TMC. E o nosso 360 volta na segunda-feira, às 7:01, não é isso, Joana Trepo?
12: Exatamente, semana que vem, uma semana cheia por aqui, semana de muitas entrevistas, mas a gente conta melhor na segunda-feira, ou então acompanhe as nossas redes sociais, TMC News BR. Um beijo, bom fim de semana, até.
11: Valeu.
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1: Pontualmente 10 horas aqui em BH. Bom dia mais uma vez, né? Eu tô por aqui, Letícia Benassi, com você nessa sexta-feira, dia 20 de agosto de 2026, começando a primeira edição, mais uma edição do nosso Minas TMC. Na próxima hora, você fica comigo, Letícia Benassi, e também com ele, o nosso André Rocha, que nos acompanha diretamente, remotamente, lá da TV Sino. É isso, André? Bom dia pra você. O André não nos ouve ainda, ou melhor, agora sim. Agora sim, André Rocha, bom dia para você, André.
2: Bom dia, Letícia Benassi. Pois é, estava te escutando aqui, eu estou hoje direto da TV Sim, dos estúdios da TV Sim, e quero convidar todo mundo a acompanhar a gente em toda a região metropolitana, pela 88.7, pelo aplicativo TMC e pelo site tmc.com.br para todo o Brasil. Também quero convidar as pessoas para participarem no 319-9944-8870. Pode mandar sua mensagem, né, Letícia? Que a gente tá aqui é para interagir, não é verdade?
1: Exatamente. Lembrando que você pode acompanhar a gente também lá no nosso Instagram, arroba TMC Minas Gerais. Lá tem os nossos bastidores, né? Tem as notícias que realmente te interessam no seu dia a dia. Muito conteúdo por lá para você, viu?
2: Pois é, agora são 10 horas e 2 minutos e chegou o momento de nós começarmos o Minas TMC, primeira edição, e você, claro, vem com a gente.
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1: Lula visita Minas Gerais nesta sexta-feira e participa de ato político aqui em Belo Horizonte.
2: Carlinho Moura é o convidado de hoje da sabatina da TMC com os candidatos ao Senado por Minas Gerais.
1: Ex-conselheira de Igualdade Racial denuncia caso de racismo em padaria de Belo Horizonte.
2: Festival das Abóboras celebra 115 anos de contagem com gastronomia e atrações culturais.
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1: E nessa sexta-feira, como a gente mencionou na escalada, né, o presidente da República, Luiz Inácio Lula da Silva, visita Minas Gerais. Primeiro, ele vai até Governador Valadares, na região leste do estado, do período da tarde, né, para ver o andamento ali das obras de duplicação da BR-116 e também as intervenções na ponte do São Raimundo, não é isso, André?
2: É, Letícia, depois ele vem aqui para Belo Horizonte e na capital vai encontrar com os militantes, não só do PT, mas daqueles partidos que apoiam o presidente Luiz Inácio Lula da Silva. Vai acontecer um ato na Praça da Estação a partir das 19 horas, mas as pessoas podem chegar a partir das 5 horas da tarde. Também vão participar desse evento toda a chapa majoritária formada por Patrus Ananias, candidato ao governo de Minas, o vice Jarbas Soares do PSB e também os candidatos ao Senado Federal, na verdade as candidatas Marília Campos do PT e a Áurea Carolina do PSOL. E Letícia, hoje a Mariana Reis, o Murilo estarão lá para trazer toda a cobertura dessa vinda do presidente Luiz Inácio Lula da Silva a Belo Horizonte, em tempo real, nas nossas redes sociais, arroba TMC Minas Gerais, porque a gente faz a cobertura mais completa das eleições, né, Letícia?
1: Com certeza, André. Estaremos noticiando tudo aqui que o ouvinte precisa saber a respeito dessa vinda do presidente Lula aqui em Minas Gerais, né? E continuando falando de política, gente, o tempo de rádio e TV foi definido, né, para os candidatos ao governo de Minas Gerais nessas eleições de 2026, viu?
2: Pois é, o Tribunal Regional Eleitoral, né, divulgou ontem e o atual governador de Minas Gerais, o Matheus Simões, candidato à reeleição, vai ter 2 minutos e 46 segundos por bloco, além de ser o responsável por abrir a propaganda eleitoral.
1: Patrus Ananias, do PT, terá o segundo maior tempo, com 1 minuto e 54 segundos, seguido por Flávio Roscoe, do PL, com 1 minuto e 42 segundos. Já o Cleitinho Azevedo vai contar com 1 minuto e 7 segundos.
2: É, a exibição do horário eleitoral gratuito começa no próximo dia 28 de agosto e vai até o dia 1º de outubro. E vai ser de segunda a sábado. Nos domingos não vai ter horário eleitoral. Nas rádios, como a TMC, as transmissões vão ao ar às 7 da manhã e também ao meio-dia.
1: André, agora chegou aquele momento da gente saber um pouco do trânsito, né? O Eliseu Júnior traz pra gente informações lá do Anel Rodoviário. Bora saber como é que tá o trânsito nessa sexta, né, Eliseu? Bom dia mais uma vez pra você.
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6: 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Um bom dia para você, André, Letícia, bom dia mais uma vez, ouvinte TMC. Abro meu destaque aqui no jornal, falando de Anel Rodoviário, viaduto São Francisco. Mais cedo, uma ocorrência no sentido Vitória deixou o trânsito bem complicado. Agora, a via liberada, trânsito vai fluindo, fica apenas esse ponto de alerta para você, motorista. No caminho oposto, quem segue rumo ao Rio de Janeiro, trânsito segue carregado por lá. A dica é insistir com paciência. 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
1: Valeu, valeu pelas informações do nosso Eliseu Júnior aqui na sua TMC. E agora chegou aquele momento, né, gente? Hoje a TMC faz mais uma sabatina com um candidato ao Senado aqui em Minas. O convidado dessa vez é Carlos Magno de Moura Soares, conhecido como Carlinho Moura, do partido Avante. Ele que é advogado, jornalista e tem aí uma trajetória política de mais de 3 décadas. Quem conversa com ele é o nosso André Rocha, direto da TV Sim. Vai daí, André.
2: Pois é, Letícia, então vamos iniciar mais uma sabatina direto aqui da TV Sim, dos estúdios na região da Floresta. Nós também estamos ao vivo no YouTube, ao vivo no site tmc.com.br para todo o planeta, ao vivo no aplicativo da TMC. Você pode baixar nas lojas de aplicativo, do iOS, também para quem tem Android. Então vamos começar a contagem a partir do momento que o candidato começar a responder. Nós temos 23 minutos de sabatina. Lembrando que, por questão de isonomia, nós convidamos todos os candidatos ao Senado que têm representação no Congresso Nacional. Então, candidato, o senhor tem uma longa trajetória política, já foi deputado estadual por 2 vezes, prefeito de Contagem, uma das cidades mais importantes aqui de Minas Gerais. Eu queria que o senhor falasse o porquê de ser candidato agora ao Senado Federal por Minas Gerais. Primeiro, bom dia, né?
7: Bom dia, meu caro André, bom dia, Letícia, bom dia a todos os ouvintes da Transamérica TMC. É um prazer estar aqui no estúdio da TV Sim, tão importante aqui para nossas Minas Gerais. André, na verdade eu fui convidado pelo Avante para essa missão de ser candidato ao Senado por Minas Gerais, muito em função da importância política que o Avante assume hoje no Senado Nacional. O Avante hoje é um partido que tem uma característica muito mineira, presidida por um mineiro, nosso deputado Luiz Tibé, presidente nacional do Avante, com o diretório nacional aqui em Belo Horizonte. E o Avante hoje tem um princípio muito fundamental. O Avante tem defendido que é preciso a gente sair dessa polarização que tão mal tem feito ao Brasil. O nosso candidato a presidente, o Augusto Cury, que é um psiquiatra, ele chega a dizer que é uma polarização psicótica. E essa polarização, às vezes, afasta as pessoas daquilo que é essencial. Então, Minas hoje tem questões emergenciais, como a continuidade da expansão do metrô de BH, o início das obras do Rodoanel, tão fundamental, a recuperação e a construção de novas estradas em Minas Gerais, e também a valorização tão fundamental do servidor público, do policial militar, da professora, do profissional da saúde. E nós hoje precisamos focar numa questão central. Se a gente tem tantas demandas, Qual que é o desafio? O desafio é arrumar os recursos. E aí a gente precisa pautar duas questões que o Avante, a nossa candidatura como senador, está pautando. Como fazer essa questão da equalização da dívida pública de Minas Gerais e como resolver um outro problema que está consumindo o nosso dinheiro. O dinheiro de Minas está indo para o ralo abaixo através da mineração que não está repassando aquilo que é devido a Minas Gerais, que é a CEFEM. Então, esses dois pontos são pontos essenciais que nós vamos tratar como trazer dinheiro para o caixa para resolver essas prioridades que o povo mineiro tanto precisa.
2: Candidato, o Senado é a Câmara Alta, né? Para que os telespectadores, os ouvintes possam entender, né? Os senadores são representantes dos estados, né? Por isso que cada estado tem 3 senadores, apesar da população é diferente da Câmara dos Deputados, que é proporcional ao número de eleitores. Então, esses assuntos que o senhor falou têm que ser discutidos também no Senado. Sobre a dívida, né? Nós temos o PROPAG, foi um acordo costurado pelo presidente do Senado, Rodrigo Pacheco, que é senador por Minas Gerais, apesar de não ter nascido aqui. Eu queria que o senhor falasse qual a opinião do senhor sobre o PROPAG, é preciso reformulá-lo, o que é preciso fazer?
7: Nós devemos destacar, né, a importância do senador Rodrigo Pacheco, a importância do nosso governador Matheus Simões, que esteve à frente da negociação da dívida. A dívida consolidada, que estava em 210 bilhões de reais, né? Ela caiu através da condução tanto da Assembleia Legislativa, do governador Matheus Simões, do senador Rodrigo Pacheco, ela caiu no primeiro momento para 180 e pode chegar até 140 bilhões, dependendo dos ativos que o Estado de Minas Gerais está ofertando. Quando a dívida cai, significa que vai sobrar mais recursos, especialmente do pagamento do serviço da dívida, que são os juros que você paga, que hoje em Minas Gerais a gente consome em média 100 milhões por mês do serviço da dívida. Achamos que ainda é preciso melhorar esse valor. E aí a gente aponta algumas questões que consideramos fundamentais. O governador Matheus Simões formulou e tem defendido com muita firmeza que esses recursos eles sejam direcionados para questões muito específicas, saúde, segurança e habitação. Também tem proposto, e nós concordamos, de um programa

0: que esse valor da dívida, na nossa opinião, e a gente precisa fazer um debate muito técnico sobre isso, ele pode ser ainda diminuído, porque existe uma dívida com Minas Gerais, especialmente sobre dois aspectos. Primeiro, que a gente depois pode explicar com mais detalhe para o povo entender, que é a questão da recomposição dos valores da Lei Candir e também as dívidas que tem hoje o Estado a receber da compensação financeira da extração mineral no Estado de Minas Gerais. Minas é um Estado extremamente rico em produção mineral, vai ser mais rico ainda do ponto de vista das terras raras, rica no seu subsolo, mas o que está ficando para Minas Gerais está ficando só as migalhas, e nós precisamos pautar isso com muita clareza e trazer a população de Minas Gerais para esse debate. O dinheiro está aí, é lá na mineração, que é a nossa maior riqueza, que nós vamos conseguir o dinheiro, que nós podemos conseguir o dinheiro para fazer as obras que Minas precisa e para remunerar nossos servidores.
1: Então, candidato, falando sobre isso, né, outros candidatos ao Senado falaram sobre a questão da mineração, até citaram, né, que Minas Gerais, o ouro foi todo embora, grande parte ficou na Europa, principalmente na Inglaterra, e ficou só o buraco em Minas Gerais. A mesma coisa com o minério, que vai embora praticamente bruto, principalmente hoje para a China, e não tem o valor agregado. O que que o senhor defende? O que que tem que ser feito?
0: Pois é, antes eu queria só assim, André, só para ficar mais claro ainda, no período, nos últimos 20 anos, no período em que a dívida de Minas foi crescendo e chegou a esse absurdo montante de 210 bilhões, nesse mesmo período, especialmente em 2004, foi aprovada uma lei que chamada Lei Candir. Essa Lei Candir, que ela propôs? Ela tirou, visando aumentar a competitividade do nosso minério, especialmente o minério de ferro, no mercado internacional, que a gente acha até correto, mas em nome de aumentar essa competitividade lá fora, o município que produz o minério e exporta esse minério, o município passou a não receber o ICMS, que é o Imposto sobre Circulação de Mercadorias. Essa isenção do ICMS deixou uma dívida, deixou um vazio, um déficit para Minas Gerais da ordem de 135 bilhões, que é quase o valor da dívida de Minas hoje. E foi se articulado naquele momento que esse valor ia ser recompensado ao Estado e aos municípios mineradores. Veja só, 135 bilhões, que era o valor que a gente deixou de arrecadar e que deveria depois ser compensado aos municípios para que não ficasse no prejuízo. Desse valor de 135 bilhões, só foi recompensado 8,7, ou seja, menos de 10 bilhões e pago parceladamente até 2037. Então, nós temos um déficit ainda, um saldo de quase 120 bilhões e que ninguém discute isso.
1: Isso seria de responsabilidade da União?
0: Da União, que fez a Lei Candir, fez esse processo de isenção do ICMS. E Minas e os estados, o estado e os municípios ficaram nesse prejuízo, né? Receber apenas 10 bilhões. Isso não é justo, né? E agora vem um outro problema de novo, os municípios mineradores de Minas Gerais especialmente pagando o pato. Por quê? Nós tivemos agora, recente, 2025, a nova reforma tributária. Registra-se uma reforma boa em vários aspectos, simplificou o procedimento, criou dois impostos apenas, o IBS e a CBS, não aquele emaranhado de leis tributárias, foram diminuiu basicamente para dois, mas o que ocorre? Os municípios mineradores, como o ICMS deixou de ter autonomia e passou a ser IBS, que é o Imposto de Bens e Serviços, num imposto só, os municípios mineradores novamente vão ficar com um déficit de 20% daquilo que eles arrecadavam. Então, isso tudo precisa ser debatido no Senado Nacional, no Congresso Nacional, para que a gente arrume mecanismos de compensar Minas Gerais.

0: e compensar especialmente os municípios mineradores do nosso estado, que é a principal atividade econômica. E por fim, chegando na sua pergunta.
1: Sem o que fazer,
0: então,
1: né?
0: Então, estávamos falando da compensação da Lei Candir. Aí a gente, hoje, o que que o minério remunera? O minério remunera o município com um negócio chamado CEFEM, que é a Contribuição Financeira sobre a Exploração Mineral, que é 4%, só 4% de tudo, do valor bruto, de tudo que as mineradoras lucram. Imagina, um valor pequeno que deu esse déficit aí de 134 bilhões, só os 4%. Hoje, as mineradoras, nesse 4% que é devido aos municípios, elas estão devendo, em média, você somando o que foi judicializado, o que não foi arrecadado e o que já foi prescrito, elas estão devendo, em média, já consolidado, quase 30 bilhões de reais a Minas Gerais e seus municípios. Olha que loucura. A gente só vê falar que Minas está quebrado, que o povo está precisando de médico, que o policial militar precisa ser valorizado e precisa mesmo, que o professor, o piso do professor precisa ser pago, mas o dinheiro, as mineradoras, nem aquilo que é devido está sendo repassado a contento para os nossos municípios. Então, é essa prioridade que o nosso mandato como senador, de forma muito técnica, muito objetiva, muito tranquila, que nós queremos e vamos fazer no Senado Federal.
2: Outra discussão são as terras raras. Minas Gerais, né, tem uma das maiores reservas do mundo, para que as pessoas possam saber, né, o lítio, que é um componente que é essencial para a fabricação de baterias, para carros elétricos e tudo mais, mas hoje o grande debate é que essas terras raras, elas vão para outros países como a China quase que in natura e não há um valor agregado para Minas Gerais, para o Brasil. O que que o senhor defende?
0: Pois é, as terras raras é o debate do momento. Sim. Tem a ver com a soberania nacional. Vai ter a importância no século XXI, assim como a economia do petróleo teve no século passado. E Minas e o Brasil é a maior reserva de terras raras do mundo, porque a China hoje tem a maior reserva em exploração. Nós temos a maior reserva in natura a ser explorada. Temos lá Araçuaí, temos Araxá, temos várias regiões, Paracatu, aqui na nossa região, aqui perto de Pedro Leopoldo. Então, essas terras raras, elas que vão alimentar a economia das novas tecnologias, como você mesmo já disse, né, André, dos chips e tal. Só que a mineração das terras raras, ela tem dois aspectos ainda mais preocupantes. Sim. Enquanto você minera uma tonelada de minério de ferro e você aproveita mais de 80%, ou seja, 800 quilos dessa extração do minério de ferro, você consegue aproveitar 80% das terras raras, a extração é muito mais sofisticada, você aproveita apenas 1%. Então, se você tem lá, pouco. Muito pouco, você tem lá mil toneladas, você vai aproveitar 100, né? 1% desse valor. Então, o que ocorre? É uma atividade que vai trazer mais impacto, então ela precisa ser trabalhada com mais cautela e os recursos têm que vir aqui. E outra coisa, não adianta a gente fornecer esse mineral tão estratégico lá para o exterior, para a Europa, para a China, para os Estados Unidos, se a gente não tiver uma política de reindustrialização de Minas Gerais. É preciso processar essa riqueza aqui, assim como já estamos fazendo. Tem um polo de processamento de terras raras aqui em Lagoa Santa, um laboratório especializado em terras raras, em ímãs produzidos por terras raras, que é um grande exemplo. Agora, aquele exemplo de Lagoa Santa, ele precisa ser expandido em vários locais de Minas Gerais. Toda cidade que é mineradora, ela deve ter lá um centro tecnológico, centro de formação profissional tecnológica, um centro universitário de pesquisa e uma pequena, média ou grande empresa que vai desenvolver novas tecnologias, empresas empreendedoras que possam também produzir, transformar o minério e agregar valor a esse minério. Então, isso é muito importante. E aí, tem um outro aspecto, André,
2: sim,
0: que nós consideramos também que pode ser um grande uma alavanca para esse processo. Existe uma coisa chamada indústria da defesa. Indústria da defesa não é para a gente fazer guerra, não. Não é isso, não. Sim. É para proteger. Se a gente é um país rico como o nosso, descobrimos essa jazida em Araçuaí. Ainda bem que Araçuaí, nós estamos aqui em Minas Gerais, no meizão do Brasil.
2: No vale, né?
0: Agora imagina lá na Foz do Amapá, lá que está descobrindo petróleo, por exemplo. Se alguém quiser invadir o Brasil para tomar o petróleo, para tomar as riquezas, a gente precisa ter potencial de defesa. Então a gente precisa ter uma indústria de defesa forte para defesa. O Brasil é um país da paz, mas para não ter a guerra você tem que se defender. Então a indústria da defesa é que produz os helicópteros, que produz o tanque Guarani, que produz os aviões da Embraer, que produz os jatos, né? E essa indústria da defesa, ela é muito estratégica para o Brasil. A indústria da defesa está diretamente relacionada à mineração. Só existe indústria da defesa com mineração forte. E hoje o que nos preocupa? A grande base da indústria da defesa de Minas Gerais está deslocando de Minas Gerais, está deslocando para São Paulo, da indústria da defesa indo até para Santa Catarina, terra maravilhosa, mas lá em Santa Catarina não tem mineração, não.
2: Sim.
0: Então a gente está perdendo esse potencial da indústria da defesa em Minas Gerais. A própria Câmara de Indústria da Defesa da FIENG, ela deixou de ter sua autonomia, foi fundida com a outra, perdeu protagonismo. Então a gente acha que é possível vincular a indústria da defesa com a mineração, porque a indústria da defesa gera emprego, gera renda, gera formação profissional, gera tecnologia e faz com que os municípios que mineram tenham mais recurso para ser aproveitado.
2: Agora, candidato, pedi para o senhor ter uma resposta mais rápida, estamos chegando no final e nos 3 minutos eu vou deixar ali para o senhor convencer os eleitores. O senhor já foi do PCdoB, já foi do PDT, são partidos considerados de esquerda. O senhor está no Avante, que foi um partido que fez parte da base do presidente Luiz Inácio Lula da Silva, o próprio Luiz Tibet, que é o presidente nacional. E o senhor falou que quer fugir da polarização. O senhor está com o Augusto Cury e com o Matheus Simões. Queria que o senhor falasse para as pessoas qual que é o seu fator ideológico, qual que é o seu aspecto ideológico hoje do candidato ao Senado?
0: Eu sou, André, uma pessoa que desde cedo aprendi a superar obstáculos, né? Eu sou uma pessoa com deficiência, nasci sem o braço e sempre precisei das políticas públicas para progredir na vida e graças a Deus me considero um grande vitorioso. E sempre aprendi a ter uma relação muito respeitosa com todas as pessoas. Aprendi, eu era menino e já ouvi o Tancredo Neves dizer que aqui em Minas as pessoas, os políticos não brigam, quem briga são as ideias. Então, a gente sabe que as pessoas pensam diferente, têm posicionamento político diferente, isso é bom demais para uma democracia, não somos contra isso. Agora, o que a gente não pode é deixar que as nossas ideologias, ou aquilo que a gente acha que é o mais correto, ela vem à frente dos interesses de Minas. Então, eu tenho uma ótima relação com todos, mas a nossa prioridade hoje e a prioridade do Avante é sair dessa polarização para que a gente debata temas como que eu falei aqui agora, temas que diz respeito ao povo, né? Temas que diz respeito a Minas Gerais, é o metrô, é o Rodoanel, é a valorização do professor, é a construção das estradas. E nesse sentido, André, o Augusto Cury tem feito um debate muito propositivo e hoje nós achamos aqui no Avante que o governador Matheus Simões, ainda um jovem governador que assumiu o governo agora, já tem demonstrado muita efetividade de gestão, de capacidade de gestão. Acho que Minas tem muito a ganhar com a continuidade do governador Matheus Simões. Eu não concordo com tudo que ele pensa ou que ele defende, temos também diferenças de pensamento, mas podemos, sem dúvida nenhuma, juntos, através do diálogo e da boa gestão, melhorar a vida dos mineiros e das mineiras.
2: Candidato, só agora, olhando para aquela câmera ali, para quem está no YouTube e falando para o ouvinte da 88.7 FM e da TMC, o senhor tem 2 minutos e 50 para falar por que o senhor deve ser senador por Minas Gerais.
0: É isso aí, obrigado, André. Eu quero dirigir ao ouvinte da Rádio Transamérica TMC, daqueles que nos acompanham pela TV Sim, dizer o seguinte: eu tenho uma larga experiência de vida. A minha vida nunca foi nada fácil, nada caiu do céu gratuitamente para mim. Eu tive sempre que lutar muito. Nasci numa cidadezinha chamada Virgolândia, querida Virgolândia, que eu quero mandar um abraço aí para todos os ouvintes, lá no Vale do Rio Doce. Saí de casa com 10 anos de idade, né? E aqui em Belo Horizonte, depois em Contagem, onde me acolheu de braços abertos, eu tive a oportunidade de estudar, eu tive a oportunidade de concluir o ensino profissionalizante. Depois fui para a PUC fazer o curso de jornalismo. Depois para a UFMG o curso de Direito, tive a oportunidade de ser vereador, deputado, prefeito. Em tudo que eu fui, eu procurei servir bem e sempre mostrar o exemplo da superação. Eu, como pessoa com deficiência, eu aprendi comigo mesmo, assim, eu vivi muitas dificuldades na vida, porque houve um tempo que as pessoas achavam que a deficiência estava na gente, na pessoa. E a gente teve que mostrar que a deficiência não está em nós, pessoa com deficiência. A deficiência está nas barreiras que a sociedade nos impõe para que a gente possa exercer direitos básicos em condições de igualdade. Então, como prefeito, eu fiz e ampliei o programa Sem Limite em Contagem. Eu fiz um centro especializado de reabilitação, padrão 4, que é a reabilitação dos 4 sentidos, a visual, a motora, a intelectual e a auditiva. Um grande referência lá no bairro Europa, construção no nosso governo. Então, esse exemplo de superação é que me credencia a ser candidato ao Senado. Quero dizer para você que esse ano serão dois votos para o Senado, né? Então você pode votar duas vezes em diferente. Eu só quero ter a oportunidade de ser uma dessas opções. Então peço o seu voto, Carlinho Moura, candidato ao Senado pelo Avante, e o meu número é o 700. E para encerrar, agradecer muito você que está nos ouvindo. Dizer que a gente tem que fazer isso, não vou ficar aqui discutindo se o fulano é veste verde ou veste amarelo e discutir imbigo de pessoas aqui, não. Nós queremos discutir os rumos de Minas Gerais, é isso que interessa. E agradecer mais uma vez a Transamérica TMC, a TV Sim, a você, André, a você, Letícia, e a todos os ouvintes, o nosso muito obrigado, Deus abençoe, e não se esqueça, no dia 4 de outubro, Carlinho Moura, senador 700.
2: Candidato, muito obrigado pela sua participação aqui, boa sorte na caminhada, boa sorte na candidatura. Hoje, Letícia, voltando com você aí, aniversário de Contagem, inclusive nós vamos entrevistar o prefeito Ricardo Faria, e então, Contagem escuta muito a TMC, então parabéns para a querida cidade que eu amo tanto, minha mãe trabalha em Contagem, Carlinho Moura foi prefeito de Contagem. Um abraço para você, Letícia. Toca daí.
1: Obrigada, valeu, André Rocha. Obrigado ao candidato, por ter essa participação aí com a gente, ter participado dessa sabatina. E é claro, a gente continua sempre as sabatinas e continuamos falando de política sempre aqui na TMC. Afinal de contas, eleições é aqui na TMC, né, gente? 10h32, a gente continua aqui no nosso Minas TMC, primeira edição. Vamos falar do tempo. BH está enfrentando uma combinação de tempo muito seco, né? Altas temperaturas, aumento no risco de incêndios. Ontem, a umidade relativa do ar chegou a 15%. Que é um índice considerado crítico, né? E deixa a capital mineira com condições que parece deserto, né? Regiões desérticas mesmo, viu? Nas últimas 24 horas, o Corpo de Bombeiros Militar de Minas registrou 142 ocorrências de incêndios em áreas de vegetação na região metropolitana aqui de BH. O tempo seco deixou a vegetação ainda mais ressecada e favoreceu a rápida propagação das chamas. Entre os principais registros estão incêndios nas regiões nordeste e oeste da capital, além de focos que atingiram a Serra do Curral e áreas próximas ali da BR-381, no limite entre BH e Sabará. No bairro Capitão Eduardo, um incêndio atingiu uma área na rua Marco Aurélio Prates. 5 viaturas dos bombeiros foram mobilizadas e depois do controle das chamas, os militares fizeram rescaldo, né, para evitar novos focos. Também teve incêndio em um lote na rua Augusta Sacheto, no bairro Jardim Vitória, onde as chamas chegaram a oferecer risco à rede elétrica, viu? Um incêndio também atingiu uma área de mata lá no bairro Buritis. O fogo começou na quarta-feira, a gente noticiou isso aqui na TMC. Foi controlado só na madrugada de quinta-feira, viu? Com 7 viaturas dos bombeiros. Na Serra do Curral e nas proximidades da BR-381, a fumaça dos incêndios podia ser vista de longe, viu? Apesar das condições climáticas favorecerem, né, a propagação do fogo, é importante a gente destacar que o surgimento das queimadas está frequentemente relacionado a ações humanas. Com a vegetação seca e umidade muito baixa, pequenos focos podem se espalhar de forma muito rápida, né? Então, gente, o cenário também exige muita atenção com a nossa saúde, né? A baixa umidade pode provocar irritação na garganta, ardência nos olhos, desconforto para respirar. Então, o ar seco resseca as mucosas e reduz as defesas das vias respiratórias, o que pode agravar crises de asma, outros problemas respiratórios e aumentar também o risco de infecções, especialmente durante o inverno, quando tem uma maior circulação de vírus respiratórios. Para hoje, sexta-feira, o dia começou com céu claro, né? Parcialmente nublado, as temperaturas elevadas, né, gente? O tempo muito seco durante a tarde, promete que a temperatura mínima foi de 14 e a máxima pode chegar a 32 graus e a umidade relativa do ar promete atingir novamente níveis muito baixos, chegando até 15% na tarde, viu? No período da tarde, então, a Defesa Civil recomenda, né, gente, beber muita água, evitar atividade física nos horários mais quentes. Fiquem atentos também a sinais de ressecamento e desconforto respiratório, principalmente nas crianças, nos idosos. Pessoas com doenças respiratórias devem redobrar os cuidados. Então, você que está curtindo a TMC, muito cuidado, vamos se hidratar e tomar muita água, né? Agora são 10 horas e 35 minutos, vamos para uma notícia muito triste, muito revoltante também, porque a Rosália Diogo, ela que é ex-conselheira municipal de igualdade racial aqui de BH, denunciou ter sido vítima de racismo após uma abordagem em uma padaria na Afonso Pena. Vamos ouvir agora uma sonora onde ela conta o desenrolar dessa história, que é um desenrolar de uma história extremamente revoltante, né? Vamos ouvi-la.
3: E fui até o supermercado e padaria Mania Gostosa. Seu nome, acho que fantasia, mas é o que tá lá na placa, né? Comprei alguns itens, 6 itens. Entre eles, uma garrafa de vinho. Passei pelo caixa, efetuei o pagamento com cartão. E quando eu já estava na calçada, já saindo, 2 fiscais me interromperam a passagem pedindo para eu abrir a bolsa. Eu quase tive um troço. Não abri a bolsa e perguntei o que estava acontecendo. E um dos jovens me disse: não, eu vi a senhora pegando uma garrafa de vinho. Eu disse: eu peguei, de fato. Aqui está a nota fiscal. Ele mal olhou a nota fiscal, não quis ver a nota fiscal, continuou insistindo para eu abrir a bolsa. Eu não abri a bolsa, ele ameaçou chamar a viatura policial, eu aguardei a viatura chegar, ele e a gerente pediram alguém para abrir a câmara, verificar se eu havia furtado essa garrafa de vinho. E depois me liberaram.
1: Em nota, a padaria Mania Gostosa se manifestou dizendo que apura internamente as circunstâncias e que os envolvidos foram preventivamente afastados. Na sequência, a padaria também informou que não tolera atos de discriminação e disse ter feito contato com a Rosália. A gente sente... Eu não sei nem o que dizer num caso desse, gente. É uma situação que, mais uma vez, faz a gente refletir sobre a importância, né, da gente combater o racismo em todos os espaços da sociedade. É uma denúncia que precisa ser tratada com muita seriedade, muito respeito e responsabilidade, e a gente precisa garantir que os fatos sejam devidamente apurados, né? Então, a manifestação da padaria, com o afastamento dos envolvidos e tudo mais, é um passo importante, né, que eles dão, mas, acima de tudo, a gente tem que... É fundamental que a gente, que situações como essa não sejam naturalizadas ou tratadas como uma coisa menor, uma coisa corriqueira, né? Racismo não é opinião, pelo amor de Deus, a gente tem que... 2026, gente, racismo não é interpretação, não é isso, não existe liberdade de expressão nisso, não. É uma forma de violência que tem que ser enfrentada todos os dias com informação, com respeito e principalmente com responsabilização quando tiver a comprovação desses fatos. Então, assim, eu sinto muito pela Rosália, todo o meu abraço aí para ela, que, sabe, que conhece, né, do racismo estrutural. Ela é ex-conselheira municipal de igualdade racial daqui de BH, Rosália Diogo. Então, todos os nossos, um abraço aí para ela, um abraço fraterno aí sobre esse racismo. E racismo é uma coisa que a gente tem que combater. E, em pleno 2026, é uma vergonha que a gente tenha que noticiar esse tipo de situação aqui no Brasil, aqui em Belo Horizonte. Agora, 10 horas e 38 minutos. Vamos mudar de assunto aqui, porque a rotina dos moradores e o aprendizado dos alunos em Belo Horizonte ganharam novas regras, viu? A prefeitura regulamentou o serviço de delivery em condomínios e também inovou com aulas de inteligência artificial no contraturno das escolas municipais. A repórter Mariana Reis é quem traz todos os detalhes sobre isso pra gente. Fala comigo, Mari.
4: A partir de agora, entregadores de aplicativo em Belo Horizonte não são mais obrigados a subir até os apartamentos ou entrar em áreas internas de condomínios. O prefeito Álvaro Damião sancionou a lei que padroniza as entregas na capital. A norma determina que os pedidos de pequeno porte sejam deixados na portaria, abrindo exceção apenas para pessoas com mobilidade reduzida ou necessidades especiais. Segundo o vereador Vili Santos, que idealizou o projeto, a medida tem como objetivo reduzir constrangimentos, atrasos e riscos à segurança dos trabalhadores, além de harmonizar a relação entre prestadores de serviço e clientes. E tem novidade também na educação. Estudantes do 6º ao 9º ano da rede municipal da capital mineira vão poder aprender sobre inteligência artificial em horários complementares. A nova lei autoriza a prefeitura a oferecer a disciplina como atividade optativa extracurricular. Além de ensinar os conceitos técnicos e a resolver problemas por meio do pensamento computacional, o programa vai ter foco na ética digital, levando os estudantes a debaterem impactos sociais da tecnologia. A medida prevê ainda a capacitação contínua dos professores e autoriza parcerias com instituições públicas e privadas para viabilizar o projeto nas escolas.
1: Tá aí, valeu pelas informações da nossa Mari Reis, trazendo só informação de qualidade pra gente aqui na TMC. Agora 10 horas e 40 minutos. Gente, tem que ir pro break, né, Letícia? Vamos pro break comercial, Letícia Venassi. Bora pro break comercial, daqui a pouquinho eu tô de volta com mais Minas TMC pra você.
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3: Muito bem, estamos de volta. Eu falei que era rapidinho, né, gente? É um break comercial, rapidinho a gente volta. Estamos de volta com as notícias, principais notícias para você nesta sexta-feira, 10 horas e 43 minutos. Vamos pro trânsito? Bora saber do trânsito lá na Avenida Cristiano Machado com o nosso Eliseu Júnior. Fala comigo, Eliseu.
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5: 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O destaque agora é a Avenida Cristiano Machado, quem deixa o bairro e segue rumo ao centro. Trânsito lento desde a passagem pelo bairro São Paulo, Palmares, até a chegada ao Ipiranga. O motivo, obras de manutenção por lá. A dica neste momento é insistir com paciência, já que apesar da lentidão, o trânsito vai fluindo. Na sequência, o trânsito flui bem na Cristiano Machado, na passagem pelo bairro Silveira, bairro da Graça, até a chegada ao Complexo da Lagoinha. 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
3: Valeu, Eliseu, pelas informações do trânsito pra gente nessa sexta-feira. E agora vamos falar de esporte, né, gente? O Cruzeiro enfrenta o Flamengo novamente, dessa vez pelo Brasileirão. Será que o Cabuloso consegue se vingar, gente? Já o meu galão da massa, embalado pelo bom momento, enfrenta o Internacional fora de casa em busca de subir na tabela. Quem traz os esquentas do final de semana é ele, o nosso Hugão Lopes. Fala com a gente, Hugão. Já tá chegando o Gão aqui agora, sim. Fala comigo, Gão.

0: Fala, pessoal da TMC, como é que vocês estão? Aqui o Gão, né, representante do Cruzeiro da TMC. Fui em viagem, missão exclusiva, né, para poder cobrir Cruzeiro e Flamengo. Enfim, todas as informações do jogo e as minhas opiniões já dei por aqui. Agora vamos falar do final de semana que é Campeonato Brasileiro, em que Palmeiras e Flamengo lideram o campeonato, novidade. Primeiro e segundo colocados, respectivamente. Cruzeiro ocupa a quinta colocação e o Atlético está em oitavo lugar. O Cruzeiro volta a enfrentar o Flamengo novamente, gatilhos. E o Atlético enfrenta o Internacional, que está ali na portinha da zona, irmão. Tá ligado? Só naquele cara crachá pra ver quem pode entrar e quem não pode entrar. Ou seja, o Atlético joga fora de casa e é uma missão difícil ganhar do Internacional lá, apesar que o Internacional não tá lá, aquelas coisas, né? Infelizmente, porque poderia dar uma brocada no Atlético nesse momento. E o Cruzeiro enfrenta o Flamengo. Essa é minha cachorrinha latindo e ela tá querendo participar aqui do boletim, ela vai participar. Vamos que vamos então. Nação Cruzeirense é pra lotar o Mineirão, porque Campeonato Brasileiro, somando mais 3 pontos, a gente consegue dar uma alavancadinha, dar uma secadinha que tá na nossa frente ali, pra poder sempre galgar boas colocações. Em relação ao Atlético, eu sou Internacional desde pequenininho, meu filho. Desde pequenininho. E agora um conselho pro Brasil. Nós temos que dar um jeito de acabar com essas bestas feras que são Palmeiras e Flamengo, pra que eles não fiquem nessa hegemonia dentro do Campeonato Brasileiro e em nenhuma outra competição. Beleza, pessoal? Esse aqui foi o Gão, esse é o boletim Minas TMC para todos vocês, informando sobre Campeonato Brasileiro e os times mineiros no final de semana. Valeu!
1: Valeu demais, Hugão, pelas informações do esporte pra gente, né? Vamos nessa, continuando o nosso jornal de hoje, agora 10 horas e 47 minutos, gente. A Polícia Civil de Minas estourou mais uma grande estrutura do tráfico no interior do estado. Cerca de 40 mil pés de maconha foram localizados em uma propriedade rural na cidade de Cachoeira de Pajeú, no Vale do Jequitinhonha. No local, as equipes também encontraram uma grande quantidade da droga já colhida e ensacada, pronta para distribuição. Um homem de 57 anos, natural de Pernambuco, foi preso em flagrante, viu? A ação foi fruto de um trabalho integrado entre a Polícia Civil Mineira, a Polícia Federal e a Companhia Caatinga da Polícia Militar da Bahia. Esse já é o 5º mega plantio de cannabis desarticulado aqui em Minas Gerais desde o mês de maio. Vou pôr até uma trilha sonora pra gente aqui que merece, né? Mereceu, não mereceu esse fundo, gente? Olha só, as investigações continuam na região, claro, para identificar os líderes da organização criminosa. Espero que continue mesmo essa investigação por lá, não é mesmo? Agora são 10 horas e 48 minutos aqui na sua TMC. Vamos continuando aqui o nosso noticiário, né, diário. Bancários aqui de Minas Gerais, São Paulo e Rio de Janeiro, gente, Bahia também, diversos outros estados cruzaram os braços nesta quinta-feira. A paralisação nacional é um protesto contra a falta de propostas de reajuste salarial por parte da FENABAN, a Federação Nacional dos Bancos. Viu? Além do aumento de salário e da valorização da participação dos lucros e dos vales refeição, a categoria cobra o fim do fechamento de agências, combate às metas abusivas e melhoria nas condições de saúde do trabalhador. Em nota, a FENABAN declarou que as negociações seguem o cronograma previsto e que espera alcançar um acordo satisfatório entre as partes. As conversas entre sindicatos e banqueiros devem ser retomadas na próxima segunda-feira. Caso você precise de atendimento bancário nesse período, a orientação é dar preferência aos canais digitais, como os aplicativos e os internet bankings. Importante, né, gente? Importante isso aí, que a gente complicado a gente ficar sem atendimento bancário, né? Vamos que vamos, o nosso jornal continua agora 10 horas e 49 minutos. Vamos continuar porque a gente tem... Vamos falar de cultura agora, né, gente? Importante a gente falar de cultura porque hoje já tem o Festival das Abóboras, né? Que integra as festividades do aniversário de 115 anos de Contagem. Aliás, um abraço aí pro pessoal de Contagem, né? Cidade maravilhosa. Parabéns aí pelo aniversário. O evento está na sua 19ª edição e tem início a partir das 5 da tarde desta sexta-feira na Praça Tancredo Neves. E o programa prevê concurso gastronômico, 18 grupos participam dessa disputa que busca valorizar a criatividade no preparo de receitas com abóbora. Eu amo abóbora, gente. Agora a gente vai conversar com o prefeito de Contagem, o Ricardo Faria, que está ao vivo com a gente, e vai contar sobre essa grande festa gastronômica que faz parte da história da cidade, não é isso? Ricardo, bom dia para você, obrigada pela participação aqui com a gente.
2: Bom dia, Letícia, alegria de estar participando com você, né, falar um pouco desse festival, né, que faz parte da história da nossa cidade. É a 19ª edição e ele acontece no calendário de festividade, né? Aqui de aniversário da nossa cidade, que completa esse ano 115 anos. Então é sempre um motivo de alegria, né? E mostra também, Letícia, algo que é muito caro para nós, a criatividade e o protagonismo dos idosos aqui da nossa cidade, porque são eles, né, que fazem parte desses grupos, que elaboram essas receitas, que são, Letícia, receitas deliciosas à base de abóbora, né? Que é um ícone aqui da nossa cidade, né? Quem nunca brincou, né? Contagem das abóboras.
1: Sim, prefeito, o evento faz parte das comemorações aí dos 115 anos de Contagem, né? Como que a programação desse aniversário foi pensada para valorizar a história e a cultura da cidade?
2: Exatamente, é um momento importante, né? Onde as famílias se reúnem, né? Nas praças, a gente tem um calendário repleto de festividades, e o Festival das Abóboras é um festival gastronômico tradicional aqui da cidade, e ele tem essa questão que é peculiar, né? Os grupos de convivência que acontecem no CRAS, nos nossos centros de referência de assistência social, esses idosos se reúnem e eles elaboram pratos à base de, né, de abóbora. Então você vai ter pizza de abóbora, vai ter doce à base de abóbora, você vai ter hambúrguer de abóbora, enfim, são pratos, são receitas que são realizadas por esses grupos de convivências, desses idosos que se reúnem nesses CRAS, né? E tem um júri, né? É um concurso, tem um júri técnico e um júri popular. Eu acho que é um momento importante, né, da gente valorizar a criatividade e também o protagonismo dessa população, né, da terceira idade da nossa cidade, que se mantém viva, né, atuante. Então além de ser esse resgate cultural, né, de valorizar a cultura do nosso município, a gente também leva lazer, leva entretenimento e, ao mesmo tempo, o encontro das famílias na Praça Tancredo Neves, aqui na sede, que é em frente à Prefeitura de Contagem.
1: Prefeito, para finalizar a sua participação com a gente, tem uma pergunta que não pode faltar, viu? O senhor já sabe qual receita de abóbora o senhor vai experimentar hoje? Tem coragem de escolher uma favorita antes de começar o concurso? O senhor pode se comprometer aqui com a gente?
2: Olha, o ano passado eu fiquei encantado com uma pizza que fizeram aqui de abóbora com carne seca, que é uma coisa, assim, fantástica, viu? Vale muito a pena. Uma massa fininha, sabe? Muito suave. Eles são muito talentosos, viu? Vale muito a pena. E tem de tudo. Tem caldos, tem consomê. Eles são muito criativos, né? Vale a pena vir, viu, experimentar as delícias aqui do Festival de Abóbora.
1: Eu fiquei com água na boca nessa pizza agora, viu, gente? Prefeito, muito obrigada pela sua participação. Fica o convite, né, gente? Vamos lá em Contagem, então, hoje, que tem lá o Festival das Abóboras maravilhoso, né, prefeito? Obrigado, um abraço para vocês, viu?
2: Obrigado, Letícia. Um abraço a todos os ouvintes aí.
1: Valeu demais a participação aí do nosso prefeito de Contagem, Ricardo Faria. É uma festa gastronômica maravilhosa, é o Festival das Abóboras, lá em Contagem, né, gente? Bora lá, então, hoje, fica o convite também para essa coluna maravilhosa que a gente escuta agora. BH se prepara para receber mais uma edição da Virada Cultural, gente. 29 e 30 de agosto, além de música e de mais várias atrações, né? O evento também é um convite para descobrir a cidade com um olhar turístico. Quem conta tudo pra gente é ela, mais conhecida como a Nômade. Tati Rocha mostra como a virada pode ser um ponto de partida para conhecer ali o nosso hipercentro de BH. Bom dia, Tati!
3: Oi, gente, muito bom estar aqui com vocês em mais uma sexta-feira para falar de turismo e viagens. E hoje eu quero fazer um convite diferente. Que tal a gente conversar sobre Belo Horizonte com um olhar de turista? Eu falo muito aqui na coluna sobre lugares para conhecer, mas nem sempre a gente percebe as possibilidades turísticas que existem perto de onde a gente vive. E um grande evento pode ser justamente a porta de entrada para descobrir a nossa própria cidade. É por isso que eu quero aproveitar a Virada Cultural de BH, que acontece nos dias 29 e 30 de agosto, para falar do hipercentro da minha cidade. A virada, além de ser um dos grandes eventos do calendário cultural da capital, é também um produto turístico capaz de atrair gente de outras regiões de Minas e do Brasil, além de estimular quem mora aqui a redescobrir BH. E estamos falando de um grande evento. A 11ª edição da Virada vai ter mais de 230 atrações espalhadas pelo hipercentro, reunindo música, dança, cultura de rua e muitas outras manifestações. Entre os principais nomes desse ano estão Alceu Valença e Jorge Aragão. Ou seja, dá para escolher o que você quer assistir e, a partir daí, aproveitar para explorar essa região da cidade. O Hipercentro guarda parte importante da história e da identidade de BH. Dá para começar pela Praça da Estação, conhecer o Museu de Artes e Ofícios, passar pelo Viaduto Santa Teresa, caminhar pela tradicional Rua da Bahia, chegar ao Parque Municipal e observar os prédios antigos e a própria dinâmica das ruas. São espaços públicos que fazem parte da vida cotidiana da cidade, mas que também podem e devem fazer parte de um roteiro turístico. E tem outro elemento fundamental nesse passeio, a gastronomia. Durante a virada, acontece o Viradão Gastronômico, que nesse ano reúne 30 estabelecimentos do Hipercentro. Estamos falando daquela gastronomia cotidiana de BH. Pão com linguiça, feijão tropeiro, mexidão, macarrão na chapa, almôndega, comida de boteco, de balcão e de lugares tradicionais do centro. É a chamada Baixa Gastronomia, que fala sobre os nossos hábitos, a nossa memória e a relação com a cidade. E a Feira Hippie, outro símbolo de Belo Horizonte, também participa dessa experiência, com sua área gastronômica funcionando durante toda a virada. É isso mesmo, vamos ter a tradicional Feira Hippie durante 24 horas. Então, fica o convite, especialmente para quem está ouvindo a gente em outras cidades de Minas. Que tal aproveitar o próximo fim de semana para vir para Belo Horizonte? A virada cultural pode ser o motivo da viagem. Mas, quando chegar aqui, não esquece de caminhar pelo centro, conhecer seus espaços, entrar nos bares.
1: Opa, essa foi a nossa Tati Rocha. Obrigada, Tati, pela fala aí, né, do nosso hipercentro. Eu também amo o centro de BH. E fica a dica, então, para você conhecer aqui o centro de Belo Horizonte, conhecer melhor tudo que tem aqui no centro, aproveitando esse momento da virada cultural, né, gente? Bora de trânsito agora. Vamos nessa, que tem o trânsito lá no Anel Rodoviário. Conta pra gente, Eliseu Júnior.
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5: 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Destaque agora é o anel rodoviário no sentido Rio de Janeiro. São dois pontos de lentidão neste momento. Na passagem pelo viaduto São Francisco, onde há o estreitamento de pista, o turista deve insistir. Na sequência, a partir do Engenho Nogueira, lentidão que chega até a Praça São Vicente. Por lá também estreitamento de pista. Vale, inclusive, acessar via marginal neste ponto para ganhar tempo. Quem segue no sentido oposto rumo à Vitória, lentidão neste momento na passagem pelo bairro Betânia, Madre Gertrudes. A dica por lá é paciência. 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
1: Valeu, meu querido Eliseu, pelas informações do trânsito pra gente aí no anel rodoviário, que tá sempre bem complexo, né, gente? Vamos que vamos, a gente continua por aqui. Bom dia, Letícia. Sextou, amiga. Sextou, Legravino. Sextou como aí, hein, meu querido? Um abraço pra você. Já botou um emojizinho ali de chope, de cerveja, né? Sexta é dia, Legravino. Pode, né? Aquele abraço aí pra você e todo mundo que tá curtindo a gente no 88.7, no seu radinho aí, no seu carro, na sua casa, no trabalho, onde quer que você esteja. Aquele abraço, uma ótima sexta. Excelente final de semana para você e continue participando com a gente. Lembrando que tem também as nossas redes sociais, @TMC Minas Gerais, viu? Corre lá no @TMC Minas Gerais, muitos vídeos legais, muito conteúdo que tá viralizando muito. Tem muita coisa lá para você, tem as nossas reportagens, tem a Mariana Reis, tem o Júnior de Castro, tem o André Rocha, tem essa pessoa que vos fala, Letícia Benassi, todo mundo com os rostinhos por lá. Tem Marina Matos, né, que é a nossa última integrante da equipe, tem ela se apresentando por lá. Muita coisa legal lá na nossa rede social, @TMC Minas Gerais. Daqui a pouquinho tem o nosso Trend das 11, você não sai daí não, viu, que tem o nosso Trend das 11 para você. Agora 10h59, quase acabando a nossa primeira edição. À tarde tem a segunda edição do Minas TMC com o Bruno Marum e o André Rocha, viu? Marina Matos também, né, tá chegando para acrescentar na equipe. A partir partir das 17 horas, 5 da tarde tem. E daqui a pouquinho tem também o nosso Papo de Craque. Quer saber tudo sobre esporte, gente? Tem o Papo de Craque com o Léo Dias, todo mundo, Laura Dolabella, todo mundo da equipe esportiva, para te contar o que está rolando no mundo esportivo, tá bom? Então fique ligadinho aqui na Transamérica, que agora é TMC. Eu estou de volta no domingo, tá, gente? Amanhã tem mais Minas TMC, mas não é comigo. Domingo eu estou de volta na programação aqui da rádio, então você fique ligadinho. Tem sábado, tem domingo, tem tudo de bom aqui para você. Só informação de qualidade aqui na Transamérica, que agora é TMC. Um beijo, gente. Vem aí o Trend das 11 aqui na TMC. Vou ficando por aqui. Ótimo final de semana, excelente final de semana para você. Aproveite bastante, descanse bastante e continue sintonizado, ligadinho na TMC. Tem multivacinação amanhã, hein? Aproveite para atualizar aí o seu cartão de vacinas. Um beijo, gente. Tchau, tchau. Até mais.

0: mais um minuto, sextou, hein? 11 horas mais um minuto, finalmente sextou. E sexta-feira tava demorando pra chegar, 21 de agosto de 2026, depois de uma semana, ó, cheia de notícia, a sexta tá igualzinha. Eu sou o Thiago Matheus, vou contigo e com a Marcela Franco, até o meio-dia, combinado, Marcela? Bom dia pra você.
1: Combinadíssimo, bom dia, Ti. Essa sexta-feira, sempre bom dar um bom dia mais especial na sexta-feira. Muito bom dia também para você, ouvinte, que está acompanhando aqui, sintonizado na programação da TMC. A gente segue juntos agora, atualizando os destaques do seu feed. Bora lá, Ti.
0: É isso aí, bora nessa animação, nesse pique aqui do Trend das 11. A gente vai falar de Pablo Marçal, tem muita coisa. Vamos falar do rei do rolê aleatório, Ronaldinho Gaúcho, aprontando de novo, treinando de novo. Lito Souza tem notícia importante e a gente começa, Marcela, apertando F5 Lulinha, das tags mais debatidas desde ontem, aliás, notícia que tá no nosso site. Tem que acordar e já acessar o site, viu? Você ficar bem informado. tmc.com.br pediram pro caso dele e pra primeira turma do STF. Então, se você tá por fora, eu explico pra você. Nos últimos dias, estão sendo bem agitados aí pro filho do Lula. Ele tá sendo investigado em 3 inquéritos diferentes por tráfico de influência e também por corrupção. E aí a Procuradoria-Geral da República foi lá, pediu pro caso dele sair do Supremo e ir pra Justiça Comum. Disseram que não faz sentido os processos dele estarem lá no STF, já que ele não tem foro privilegiado, né, Marcela? Então, não é bem assim que a banda toca. A TMC escutou algumas pessoas próximas aí do ministro Mendonça e disseram que a tendência é ele negar tudo isso, no caso, as acusações, é claro. A gente segue acompanhando, não só Brasília, Brasil inteiro acompanhando, atualizando, notícia no site tmc.com.br.
1: Ser sempre muito bem informado ao longo de toda a nossa programação e também no site e nas redes sociais. Bom, agora a gente atualiza aqui o feed, vamos falar sobre o Lito Souza, pessoal. Diagnosticaram ele com uma doença degenerativa. O Lito é um influenciador que ficou muito famoso com conteúdos sobre aviões. E aí, no mês passado, ele foi diagnosticado com câncer de próstata. E agora, de manhã, a esposa dele postou um vídeo dizendo que ele tem uma doença degenerativa rara e que não tem cura. É a chamada, boa sorte aqui pra mim na pronúncia, Creutzfeldt-Jakob. Ela vai provocando demência, perda de memória e tremores no corpo. Ela falou que, abre aspas, nas últimas semanas ele já perdeu bastante movimento, mas a lucidez ainda está íntegra, fecha aspas. No Brasil, entre o ano de 2025 e 2021, foram cerca de 500 pessoas com esse diagnóstico. Lembrando que a gente está falando, então, de uma doença degenerativa que foi diagnosticada no influenciador Lito Souza.
0: Que pena, né? Uma sequência de notícias negativas aí envolvendo o Lito Souza. Muita saúde pra ele. Muita sorte, muita saúde, muita resiliência nesse momento. É claro, toda a nossa torcida pela recuperação. Rolê aleatório. Não tem como. Eu vejo uma tag dessa, Marcela. Já lembro do Gaúcho, obviamente. E por que estão falando do nosso Ronaldinho? Ele tá de volta ao futebol. Isso mesmo. 46 anos. E ele, que estava aposentado já há mais de 10 anos, está voltando para o futebol. Ele foi contratado pelo Ravenna. É um time da terceira divisão da Itália. Ele já foi apresentado, inclusive. Só que tem um detalhe curioso nessa contratação do Gaúcho. Sempre tem, sempre tem. O Ronaldinho também, ele vai ser acionista do clube. A ideia é que ele dispute pelo menos um jogo oficial, para marcar o que seria o último gol da carreira dele. Claro, vai trazer os holofotes, o mundo inteiro vai olhar. Projeto que mistura futebol, negócios, marketing, inclusive, para aumentar a visibilidade internacional do clube. Se você achava que o rolê aleatório tinha acabado, chegou o Ronaldinho e ele quebra todos os paradigmas, né? Ronaldinho Gaúcho está de volta para o futebol, Marcela.
1: É isso, vamos ver como é que vai ser agora, né, gente? Bom, agora são 11 horas e 6 minutos, vamos começar a movimentar a nossa reportagem aqui em Brasília. Lívia Braz vai falar sobre a anulação por parte do Tribunal Regional Federal da Primeira Região de uma resolução do Conselho Federal de Odontologia. Conta pra gente, Lívia Braz.
2: Esse estudo ele analisou a evolução da aprendizagem na rede pública nos últimos 20 anos e mostra que houve avanços importantes, principalmente nos primeiros anos do ensino fundamental. Mas conforme os estudantes eles avançam na escola, o desempenho cai. Aí o cenário no ensino médio é ainda considerado bastante preocupante. No quinto ano do ensino fundamental, por exemplo, a proporção de alunos com um aprendizado adequado em língua portuguesa saltou de 22,4% em 2005 para 60% em 2025. Em matemática, passou de 14% para 50%. Já no nono ano, os avanços são bem mais tímidos. Em português, o percentual de estudantes com aprendizado adequado subiu de 14,5% para 38% ao longo desses 20 anos. Ou seja, apesar de uma evolução importante nos primeiros anos da educação básica, grande parte dos estudantes não conseguem manter esse desempenho ao longo dessa trajetória escolar. É justamente no ensino médio que o problema fica muito mais evidente. A maioria dos alunos chega ao final dessa etapa sem dominar conhecimentos que são considerados básicos em português e em matemática. Esse levantamento ele mostra que o desafio da educação não está só em garantir que o aluno esteja de fato na escola, mas em assegurar que ele realmente aprenda e que esse aprendizado acompanhe o estudante até o fim da educação básica.
0: Valeu, valeu, Olivia. Então, essa notícia que continua trendando desde ontem, tá no nosso roteiro também, e a Lívia chegando, atualizando, até porque é um dado preocupante, português e matemática, para os nossos jovens. Está cada vez mais preocupante essa situação, portanto, a avaliação dos estudantes da TMC continua batendo nessa tecla e daqui a pouquinho, aí a Lívia sim volta para falar dessa anulação do Conselho Federal de Odontologia sobre harmonização orofacial, notícia que importa e daqui a pouquinho tem pra você. Porque agora o que tá trendando é Pablo Marçal. Pablo Marçal tá de volta e tá trendando. Por quê? Porque tá proibido agora de participar dos debates. Viu mais essa? Virou candidato Marçal à presidência, literalmente, ali nos 45 do segundo tempo, último dia que tinha lá pra se inscrever. Só que ele tá inelegível até o ano de 2032, por causa de uma condenação pela campanha à Prefeitura de São Paulo 2 anos atrás, então. Agora a Justiça Eleitoral tá vendo se, no final das contas, ele pode concorrer nessa eleição ou não. E até baterem o martelo, proibiram ele, a princípio, então, de participar dos debates que começam daqui a alguns dias. Além disso, o Marçal também não pode usar o fundo eleitoral nem do partido. Notícia que chegou, a gente atualiza, contextualiza, até decidirem de uma forma diferente. A princípio, Marçal está proibido de participar dos debates.
1: E continua repercutindo muito nas redes sociais. A gente traz aqui para te explicar direitinho tudo isso que está acontecendo, envolvendo aí o Pablo Marçal, envolvendo também o Google. Ah, apareceu aqui para mim. Pois é, o Google lançou uma ferramenta de inteligência artificial para estudantes. Esses recursos novos de IA vão chegar no Google Search e no Gemini. Entre as novidades, tem simulações em 3D, recursos visuais interativos e até testes personalizados para os estudantes. No Gemini vai ter um espaço lá exclusivo para estudos, com um caderno digital, com ficha de revisão, questionários e também integração com o Google Agenda. Olha só que legal. E o Lens, que é aquela pesquisa por foto ao invés de palavras, sabe? Vai ajudar com o material didático e explicando também o passo a passo para os exercícios. Ótima notícia, então, para os estudantes que estão aí sempre conectados e agora vão ter uma ferramenta a mais aí para auxiliar nos estudos.
0: É, que eles estudem cada vez mais para inverter aqueles dados lá de matemática, de português. Espero que aqui no Brasil faça muito efeito positivo. Guerreiras do K-pop, veja só, que tá trendando hoje com uma polêmica aí, viu? A sexta-feira vai ter polêmica, achou que não? Achou errado, então. Tem uma banda aí de metal processando a Netflix. Você já deve ter ouvido falar do desenho Guerreiras do K-pop. Até eu já ouvi falar, porque vira e mexe tá pipocando daqui nas trends e a gente fala aqui. Ele fala de umas artistas que caçam demônios e tudo mais. Acontece que o nome original em inglês é K-pop Demon Hunters. Só que tem uma banda de heavy metal nos Estados Unidos há mais de 20 anos que também se chama Demon Hunters. Ou seja, deu B.O. Mesma coisa, só que sem o K-pop que vem antes. Então por isso eles foram processados e estão tentando... Aliás, eles querem processar a Netflix, que fez a animação, dizendo que isso pode causar uma confusão e até ofuscar a banda de heavy metal, né, Marcela? Que tem uma imagem a zelar, eles, né, são todos sérios, andam de preto e tudo mais. Não é pra menos, né? O filme mais visto na história da Netflix é esse, com mais de 300 milhões de visualizações. Então tem polêmica, vamos saber qual que vai ser o desfecho dessa história. Pode até virar uma série, viu, Marcela?
1: Pois é, será? Vamos ver. Mas uma coisa é certa, nosso ouvinte aqui da TMC, que acompanha também o Trend das 11, vai ficar muito bem informado, porque se está repercutindo, se tem polêmica, se está nas redes sociais, a gente explica tudo aqui direitinho. Esse é o Trend das 11. A gente fala sobre política, fala sobre esporte, fala sobre música, sobre cinema, tudo o que importa para você, a gente traz aqui no nosso Trend das 11. Inclusive, já vamos movimentar a nossa reportagem, vamos até Recife falar com a Joely Santos. Vamos saber, Joely, conta pra gente o que está trendando por aí hoje, hein? Bom dia.
3: Bom dia, Tiago, bom dia, Marcela, e a todos que assistem o Trend das 11. Pois é, o que está trendando aqui em Recife é um caso de uma professora de 25 anos que denunciou um instrutor de academia por assédio, após relatar ter sido agarrada à força e mordida no ombro durante um treino. O caso aconteceu em maio e, segundo a vítima, o instrutor já apresentava comportamentos que ela considerava invasivos, como os toques nas costas e abraços. A situação se agravou durante o treino quando, segundo a professora, ela foi agarrada e mordida no ombro. O momento foi registrado por câmeras de segurança da academia. Depois da denúncia, a vítima registrou um boletim de ocorrência na delegacia da mulher e, em seguida, a academia informou que desligou o instrutor. Por 3 meses, a professora não teria encontrado o profissional, mas na última quarta-feira ela foi treinar em um horário diferente do habitual e se deparou novamente com o instrutor. O caso é investigado como importunação sexual, assédio sexual e lesão corporal. A vítima também relatou que outras mulheres teriam procurado a academia e a polícia para relatar comportamentos semelhantes. Em nota, a academia negou que o instrutor tenha sido readmitido e disse que ele foi chamado excepcionalmente para cobrir 2 diárias após o afastamento de outros profissionais. A academia também declarou que não compactua com a conduta denunciada e que está à disposição para colaborar com as investigações. É com vocês no estúdio.
1: Valeu, muito obrigada. Então, informações da Joely Santos, direto de Recife, um caso complicado que está trendando por ali. Vamos ver então como é que vão ficar aí os próximos passos. Agora são 11 horas e 13 minutos. Seguimos aqui atualizando o nosso feed, né, Ti?
0: É isso aí, porque o nome do Flávio Bolsonaro está sendo bem comentado na manhã de hoje por conta de uma declaração que ele deu falando de Dark Horse, filme do pai dele, e dizendo que é coisa do passado. Vou refrescar aqui a sua memória. Tem um tempo que

0: Um tremor novo em algum lugar, né? Ontem foi um terremoto de magnitude 6,7, que apesar de ser um nível considerado muito alto na escala, não foi tão catastrófico como os outros recentes. 3 pessoas ficaram feridas, mas não teve registro de mortes ou de prédios desabando. Mas isso, ó, foi por sorte, viu? Porque o chefe do Instituto de Geofísica do Peru disse que a profundidade do terremoto ajudou a amenizar os efeitos e também aconteceu em uma área que não tinha tanta gente, ainda bem, mas claro, a gente segue acompanhando.
1: É, Venezuela, Colômbia e Peru. Espero que não chegue mais perto da gente. Espero que não chegue mesmo. Agora, a Fórmula 1 é que tá trendando. Aí sim, então hoje tem GP da Holanda, viu? Por isso que o pessoal tá falando bastante. Depois de quase um mês sem corrida, agora a Fórmula 1 tá de volta, né? Essa é a 15ª etapa do campeonato. Tá marcando aí o começo da segunda metade da temporada de 2026. E começou, vai começar daqui a pouquinho, lá por volta de umas 11h30 da manhã, a classificação pro sprint, aí definindo sim o grid da corrida de amanhã de manhã. Corrida principal vai ser no domingo, 10 horas da manhã, lembrando que a gente tem nosso brasileiro, nosso representante na disputa, que é o Gabriel Bortoleto pela Audi. Força e muita sorte pro nosso brasileiro, né, Marcela?
0: Muita sorte! Agora vamos atualizar aqui o nosso feed. Apareceu para mim Banco Master. Não é novidade, né? Olha, mandaram derrubar um vídeo falso do Flávio Bolsonaro com o Vorcaro. Isso sim é novidade, tá trendando nas redes sociais. No vídeo, pessoal, o Flávio aparecia com o dono do Banco Master em umas cenas envolvendo dinheiro. Só que essas gravações nunca existiram de verdade. E aí o André Mendonça, ministro do TSE, disse que esse conteúdo era deepfake, ou seja, que foi feito com inteligência artificial. Quem publicou o vídeo disse que era uma sátira, mas o ministro achou que isso não é suficiente para deixar lá. Isso porque as regras eleitorais têm restrições ao uso de IA e de deepfakes para criar situações falsas envolvendo os candidatos. Então tá aí um vídeo do Flávio Bolsonaro com o Vorcaro, que era falso e foi derrubado.
1: Pois é, e a gente tá no corre aqui, todo mundo tá no corre na sexta-feira, não é verdade? Mas quem sempre tá no corre de domingo a domingo é Mirelle Mosquela, até porque amanhã, sabadão, tem Corre TMC. É ou não é, Mi? Boa sexta-feira pra você, bom dia.
2: Sextou, né, Thiago? Beijo pra você, mamá, que tá aí também sempre no corre, é a nossa garota do CrossFit.
1: Ela é,
2: né?
1: É isso aí.
2: Já falou. Bom, o corre sempre acontece por aqui e é óbvio que eu vou perguntar pra vocês se vocês já tiraram o popô do sofá pra correr então, pra fazer uma atividade física, porque é bom pra saúde, pra alma, pra mente, pra tudo, não é verdade? E nesse final de semana, nós vamos receber a Giovana Damásio. Nós recebemos a Giovana Damásio. Ela que é uma garota, tá? Que ela é muito jovem, mas tem os pais como treinadores e maratonistas.
1: Bom exemplo que vem de casa.
2: Vem de casa, exatamente. Aí a pergunta que fica é, será que esses pais pegam muito no pé dela? Puxa muito a orelha? Ou são pais mais assim, mais tranquilos? Eu separei um trechinho do nosso programa. Vamos ver o que ela respondeu, Thiago?
1: Vamos acompanhar.
2: Bora. Como é ter a própria mãe e o pai como treinadores? É faca na caveira ou é passa a mão na cabeça?
3: Não, ninguém nunca passou a mão na minha cabeça, não. Mas também não foi terrível, eu nunca senti aquela pressão. Eu acho que foi muito mais ter uma referência e inspiração em casa. Então, eu sempre fiz esporte sem pressão nenhuma, né? Óbvio que era uma regra de casa que eu tinha que me movimentar. Mas não necessariamente tinha que ser a corrida, porque eles correm. Ou o balé, porque minha mãe dança. Então eu experimentei vários esportes.
2: Perfeito.
3: Quando eu comecei a olhar um pouco mais pra estética, querer ficar um pouco mais saudável também. Porque criança, não tem jeito, né? Come besteira o tempo inteiro.
2: Não, você... Até hoje, né, Gino? Não precisa ser mais criança, né?
4: Você e o mundo.
3: Mas eu continuo comendo. Então eu comecei a olhar também pra academia, pra spinning, até mais quando eu resolvi correr de fato, a academia eu não podia abrir mão. Então eu tinha essas regrinhas de casa, muito mais pra manter um estilo de vida saudável, mas nunca fui pressionada a nada. E aí me encontrei na corrida, ao mesmo tempo levava a dança até onde deu. Eu dancei por muito tempo, eu só saí da dança quando entrei no ensino, quando eu saí do ensino médio e entrei na faculdade, porque eram muitos pratinhos pra equilibrar e a corrida ganhou meu coração.
2: E na faculdade você fez educação física ou não?
3: Não, sou publicitária.
1: Ó, nem tanto ao céu, nem tanto ao mar, meio do caminho, né? Aquela pressãozinha básica.
2: Exatamente, tem uma frase que é muito legal, né? Eu sempre falo no Corre TMC, que é a seguinte: as palavras convencem, mas o exemplo, ah, a

0: certa. Ah, então não tem como. Se você está ali, digo também, se você tem um parceiro que pratica atividade física, uma parceira, é automático, né, Thiago, que você tem vontade do quê? De fazer também atividade física. Agora, se você tem uma pessoa que tá ali no sofá, que fica o tempo inteiro, nananã, aí você fala, ah, eu vou sair pra quê? Eu vou ficar por aqui. Gente, espanta essa preguiça, pelo amor de Deus.
1: Boa, e amanhã o Bom Exemplo chega a que horas aqui na programação?
0: 6 horas da manhã, aí, ó, corre TMC, ou seja, você vai pro seu longão escutando a gente. Tem coisa melhor? Não tem.
1: Sempre com André Galvão e com ela, Mirelle Mosquela, amanhã na audiência, Mi.
0: Perfeito, um beijo, excelente final de semana pra vocês.
1: Bom corre pra você. E o corre continua aqui, porque a gente aperta o F5 o tempo todo. A gente continua falando de esporte por conta do nome do Maradona, né? Um ídolo do futebol, uma das lendas do futebol que já nos deixou. E a tag da vez é que adiaram o julgamento da morte dele. É, tem 7 médicos sendo julgados por homicídio com dolo eventual, que é quando você sabe do risco de matar alguém, mas não tem essa intenção. E aí ontem, então, anunciaram que esse caso, que ia ser analisado essa semana, passou então para o dia 27. Motivo disso foi uma dúvida sobre os exames médicos que usaram no processo. Então perceberam que alguns documentos estão lá com dados diferentes do que acabaram aparecendo no prontuário dele anteriormente. E aí estão suspeitando que colocaram papelada do pai do Maradona. Veja só, que morreu em 2015, no meio disso tudo, uma bagunça. Por isso que o adiamento, aliás, o julgamento foi adiado, viu, Marcela? E por isso que o nome do Maradona voltou entre os mais comentados.
2: É, julgamento então na semana que vem, quinta-feira da semana que vem. Claro, a gente vai acompanhar tudo e você fica muito bem informado aqui na TMC. Agora são 11 horas e 21 minutos. Apareceu aqui pra mim, Thiago, Baby Shark. Eu não vou cantar não, porque eu tenho certeza que todo mundo que tá ouvindo
1: sabe do que se trata.
2: Conhece. Não importa a sua idade, com certeza você já ouviu. Só que mais famoso do que a música em si, pessoal, foi um vídeo, Baby Shark Dance, de umas crianças dançando essa música com coreografia 10 anos atrás. Tem só, entre muitas aspas, 17 bilhões de visualizações e virou o vídeo mais assistido da história do YouTube. Então, a criança que fez esse vídeo, lembrando, 10 anos atrás, agora tá virando adulto e anunciou, olha só, que vai ser cantor de K-pop e ontem lançou a primeira música. Inclusive, o nome artístico desse cantor, adivinha só, vai ser Baby Shark Boy.
1: É, nada mais sugestivo, né? Mas fato é que estamos ficando velho. Tá todo mundo ficando velho. O Baby Shark já tá quase chegando aí à maioridade. Quem tá polemizando na internet novamente? Prefeito TikToker. Pra quem não sabe, eu vou contextualizar aqui. É de uma cidade aqui no interior de São Paulo. Mas ele foi expulso do partido. Ele é muito famoso pelas bandas de São Paulo. É o Rodrigo Manga. É, não ficou famoso, né? Ele foi eleito em Sorocaba, interior de São Paulo. É, mas não pelos feitos dele, principalmente pela atuação dele nas redes sociais. Aí, por isso, desse apelido aí, o prefeito TikToker. Fazia uns vídeos descontraídos, falando dos projetos na cidade. Então, se a gente juntar as redes sociais aí, TikTok, Instagram, ele tem mais de 7 milhões de seguidores. Só que agora, o que ele não tem é partido. Tem seguidor, mas não tem partido, porque ele foi expulso. Republicanos expulsou ele por infidelidade partidária. Isso porque ele estava pedindo votos para a esposa. Ela que é candidata a deputada federal, mas por um outro partido, que é o União Brasil. Pegou mal no Republicanos e expulsaram ele. Tem ainda 7 milhões de seguidores somadas às duas redes, mas agora está sem partido.
2: Agora apareceu para mim Isabel Veloso, essa é a tag do momento. Vou te contar o que está acontecendo envolvendo esse nome, viu? A Isabel ficou famosa nas redes sociais por compartilhar a rotina de tratamentos para o câncer. Mas o que está viralizando agora, pessoal, é o viúvo dela que está sendo cancelado de novo. Ela faleceu, a Isabel Veloso, no comecinho desse ano. E em abril, o Lucas Borbas, que era casado com ela, anunciou que estava namorando. Em junho, disse que estava noivo e a chuva de hate, claro, voltou. E agora ele publicou contando sobre como conheceu a esposa e tudo mais, só que aí, claro, viralizou. Foi tanta resposta negativa, gente, que ele fechou os comentários e não deixou mais ninguém escrever lá. Quem tá viralizando, então, é o viúvo da Isabel Veloso sendo cancelado de novo.
1: Eita, nós, tem muita coisa acontecendo nesta sexta-feira, inclusive a nossa equipe avisou aqui no ponto, tem coisa nova chegando, então vamos lá pro nosso trend de agora. porque a Larissa falou, eu tenho coisa boa pra falar pros brasileiros, principalmente pros cariocas, Lari. Bom dia pra você.
2: Isso aí, ó, não dá spoiler, Thiago Matheus.
1: Já tô quase, hein? Então, não me aguento.
2: Olha só, gente, Katy Perry aparecendo aqui no meu radar. Por que será?
1: Por que será, hein, cariocas? Por que será?
2: Olha, surgiram novos rumores de que a cantora deve ser o grande nome da apresentação do Todo Mundo no Rio no ano que vem, em 2027, né? Os rumores surgiram por causa de alguns posts, né? A prefeitura tá ali atiçando, só jogando ali uns mistérios. E a emissora oficial também tá ali só dando aquela atiçadinha, né? E assim, apesar dos rumores estarem bem fortes agora, eles não são de hoje, viu, gente?
1: Não.
2: Mas é que eles estão... É que começou a ficar mais potente por agora, né? E só que uma revista lá em maio já tinha dado esse possível furo de que seria a Kate, né? E assim, sinceramente, gente, eu acho que seria um showzaço, porque a Kate, ela já se declarou várias vezes aqui pro Brasil, veio aqui várias vezes também, então provavelmente seria uma performance especial, porque ela também não vai estar em turnê, pelo menos não tem turnê programada pra época, né? Então assim, seria tudo do zero.
1: E faz sentido, por conta de Lady Gaga, Madonna, Shakira, outra diva aí do pop, Katy Perry, então, né, tá tudo lá na mesma prateleira, vamos dizer.
2: Exatamente, então assim, vamos ver, eu vou ficar acompanhando aqui e eu trago novidades pra vocês.
1: Boa, e eu prometo não dar spoiler, eu deixo ela falar primeiro. Olha lá, boa. Mas tem mais uma notícia aí que eu tô sabendo.
2: Tem sim, também de música. Eu falei esses dias do show da NFL por aqui, né, e olha só que legal. O nome do Pericles, o Periclão, tá aparecendo por aqui nas trends do momento. O cantor foi selecionado pra cantar o hino nacional no jogo da NFL aqui no Brasil.
1: Ó, que bacana, no Maraca, né?
2: Show. Uhum. Como eu falei pra vocês, foi confirmado essa semana que o Pedro Sampaio e o Rick Martin estão encarregados do show de intervalo, né? E o Pericles vai cantar o início do jogo, o nosso hino. E caso você não esteja sabendo, né, não sabe do que eu tô falando, já fazem 2 anos que a Liga de Futebol Americano dos Estados Unidos realiza uma temporada especial em que eles vão em vários países e realizam partidas especiais, e o Brasil é um deles. Os últimos jogos foram em São Paulo, lá no estádio do Corinthians, em Itaquera, e esse ano o jogo acontece lá no Maracanã, no Rio de Janeiro, como o Thiago falou, com o confronto do Dallas Cowboys e o Baltimore Ravens no dia 27 de setembro. Tô ansiosa pra ver nosso hino na voz do Periclão.
1: É, achei que ia ser na do Belo, de novo, mas é melhor não, né? Do Belo deu uns probleminha ali no áudio e tudo mais.
2: Mas vamos deixar o Belo em casa.
1: Deixa pra próxima, Belo. Isso, deixa com o Periclão. Então a gente segue atualizando, contextualizando. Semana que vem tem mais F5 da Larissa Torati. Lari, beijo pra você.
2: Valeu.
1: Esse foi o nosso trend de agora, e daqui a pouquinho a gente volta falando de algumas tags importantes. Ainda da renda do Brasil, Maiara e Maraíza, tô vendo que tem muita gente falando e tem propaganda eleitoral. Claro, se tem eleição 2026, tem muito assunto pra gente repercutir. Tudo isso daqui a pouquinho aqui no Trend das 11.
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12: Muito bem, fala comigo, BH, estamos de volta, né, gente? Vamos nessa, 11 horas 31 minutos aqui na sua TMC. Vamos saber de trânsito, né? Vamos o trânsito com ela, Josiele Lemos. Conta pra gente como é que tá o trânsito por aí, Josi.
13: 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Bom dia para você também, para o ouvinte que nos acompanha aqui na TMC. Vamos falar de estradas. BR-040, pouco antes do Jardim Canadá, tem a faixa da esquerda interditada, reflexo de colisão entre 2 carros na saída para o Rio de Janeiro. A fila afeta o anel rodoviário e também a MGC-356. Você motorista que vai pegar a estrada, reprograme a sua viagem, sai um pouquinho mais cedo, desvio agora não compensa, a volta é longa e lembrando que parte do trecho é de estrada de terra. 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
12: Valeu pelas informações, Josiele Lemos, um ótimo dia para você, ela que está sempre nos atualizando do trânsito aqui na região, né, gente? Vamos que vamos continuar atualizando o nosso noticiário. 11 horas 32 minutos, a Polícia Civil prendeu 10 pessoas ontem durante a Operação Gargântua, realizada pelo DOESP, Departamento Estadual de Operações Especiais. O grupo criminoso, gente, atuava, né, na região metropolitana de Belo Horizonte e no interior, emprestando dinheiro com juros abusivos e usando de violência extrema para cobrar os devedores, viu? De acordo com as investigações, pelo menos 5 vítimas foram brutalmente torturadas. Além das prisões, a justiça bloqueou 22 milhões de reais em bens e valores, incluindo 23 veículos e 5 embarcações. 13 ordens de busca e apreensão também foram cumpridas e um suspeito continua foragido. Os presos vão responder por tortura, extorsão, lavagem de dinheiro e organização criminosa. E a mineradora Vale está sendo apontada pela Polícia Federal como compradora de minério de ferro retirado ilegalmente da Serra do Curral, patrimônio cultural, histórico e ambiental da região metropolitana de Belo Horizonte, viu? As investigações indicam que a Vale teria comprado pelo menos 523 mil toneladas do minério ilegal extraído pela Empabra entre os anos de 2016 e 2018. Além disso, o minério adquirido pode ser originário das destruições de nascentes e pode ter atingido o lençol freático enquanto simulava a recuperar a área. Ainda de acordo com o inquérito policial, ao longo da atuação criminosa, a Empabra revendeu o minério da Serra do Curral por preços até 78% menores que o praticado no mercado na época. No caso da Vale, segundo o documento anexado à investigação, anos em que os preços praticados pela Empabra foram respectivamente 19% e 44% abaixo do praticado. Em nota, a Vale disse que a compra de minério é uma prática comum no setor e é divulgada regularmente nos relatórios de produção da Vale. Já a Empabra afirma que não comercializou minério de ferro de sua mina Corumi sem as autorizações da Agência Nacional de Mineração e os órgãos ambientais competentes. É, gente, isso é muito sério, tem que ser, realmente é muito grave, tem que ser apurado aí, né? Agora, 11 horas e 34 minutos, a Justiça de Minas Gerais efetivou a prisão preventiva de Alisson Miranda, de 37 anos, suspeito de matar a esposa Silvani Paulino de Oliveira Miranda a tiros dentro de um salão de beleza em Contagem. A gente repercutiu bastante essa história, que chocou de forma nacional, inclusive, né? A Alisson havia sido preso na terça, lá em Conselheiro Lafayette, e segundo o Tribunal de Justiça, ele vai ser encaminhado para Contagem de Justiça e Segurança Pública de Minas. Vamos de volta ao Trend das 11.
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1: Tamo de volta e valeu pela carona, atualizando o feed com a gente, comigo, Thiago Matheus, com a Marcela Franco, né, Marcela? Pra quem tá trabalhando, pra quem tá em casa, pra quem tá no transporte público, pra quem tá no Uber, no táxi ouvindo a gente, um abraço pra todo mundo que segue nessa carona e bem informado, né?
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1: É, e fica tranquila, que o feed é bagunçado mesmo, é misturado, vem notícia de música, eu vou falar de Maiara e Maraísa daqui a pouquinho, vem notícia internacional, a atriz que a gente trouxe aqui, que faleceu essa semana, Hayden Panettiere, daqui a pouquinho a gente fala um pouquinho mais, mas primeiro, um dado curioso, renda no Brasil, uma das tags buscadas, debatidas, por quê? Porque surgiu uma pesquisa, e eu vou contextualizar aqui pra você, primeiro falando que acho que todo brasileiro sabe que o Brasil tem essa desigualdade, nosso país, infelizmente, ainda tem, mas às vezes é difícil ter noção do quanto, né? Então, por conta disso, a Oxfam, que é uma organização de combate à pobreza, fez um estudo pra ajudar a gente a dimensionar tudo isso, e olha só, o 1% mais rico do Brasil, ele tem o mesmo dinheiro que quase um quarto de toda a população. É uma disparidade, né? Uma disparidade. Pensa assim, então, só pra ficar melhor de calcular. A cada 100 reais que os brasileiros ganham, praticamente 25 reais vão só pra esse grupo, pra esse 1%. Então, mesmo com alguns índices, tipo a medição da pobreza, da fome, que estão melhorando aos pouquinhos, essa desigualdade continua alta por conta dessa pesquisa. Muita gente pesquisando a renda no Brasil e comentando nas redes sociais.
2: E tudo que está sendo comentado nas redes sociais, tudo que está repercutindo, tudo que está viralizando, pipocando por ali no seu celular, às vezes fica um pouco difícil de ficar pegando, atualizando o feed. Claro, muita gente escuta a nossa programação dirigindo, fazendo outras atividades. O Trend das 11 existe justamente para te trazer, te explicar tudo que está bombando nas redes sociais para você não perder nada. E, inclusive, uma das tags que está bombando e apareceu aqui para mim, porque tem novidade, no caso, é o nome de Hayden Panettiere, o ex-namorado, estava lá quando ela morreu, viu? Essa é a novidade envolvendo o nome da atriz, que ficou bem famosa pelas séries Heroes e Nashville. Ela faleceu no último final de semana, e aí ontem o ex-namorado dela falou pela primeira vez desde que isso aconteceu. Ele fez uma nota pedindo respeito à família. Eles tiveram um histórico bem complicado, a gente relembra aqui, né? O ex-namorado dela, inclusive, já foi preso por agredir a atriz. Só que o New York Times disse que ele e o irmão estavam no apartamento nesse dia, no dia que ela morreu. Inclusive, foi o irmão dele que encontrou Hayden Panettiere sem vida. A polícia ainda está investigando qual foi a causa da morte dela, mas já descartaram violência. A principal teoria, por enquanto, é overdose.
1: Olha aí, a dupla Maiara e Maraísa estão trendando nesta sexta-feira, vão ganhar uma série. É por isso, o Prime Video anunciou isso ontem mesmo. Episódios vão ser sobre a vida pessoal delas, a carreira das duas também, obviamente, e vai mostrar aquela rotina delas. Bastidores dos shows, relação entre as irmãs, que nos últimos anos, né, foi um pouquinho aí, né, cheio de faísca. A Maraísa, ela tá se preparando para casar, e esse momento também vai aparecer na série. As gravações já começaram em Goiânia e também vão passar pelo Mato Grosso, onde elas começaram a carreira. Ainda não tem data de estreia, mas já que o Prime Video anunciou, repercutiu e a gente traz para você.
2: Trazemos para você também a tag Cuba, que está repercutindo bastante nas redes sociais, muita gente comentando sobre esse assunto. A gente continua falando de América Latina, mas agora o assunto é outro, viu? Vamos falar sobre Cuba, porque desde janeiro desse ano, os Estados Unidos não deixam o petróleo chegar ao país, o que dá nesses apagões nacionais que a gente tem visto por lá. E agora anunciaram mais sanções, viu, contra Cuba. Eles miraram em 9 entidades cubanas, incluindo até um Ministério do Governo. O Marco Rubio, secretário de Estado americano, disse que os cubanos estão radicalizando a população dos Estados Unidos. Um detalhe interessante dessa história é que os pais dele, do Marco Rubio, são imigrantes que saíram exatamente de Cuba.
1: Vamos atualizar o feed e falar de propaganda eleitoral? Prometi para você antes do intervalo, até porque estamos no período eleitoral e anunciaram já quanto tempo cada um vai ter por dia. O Tribunal Eleitoral determinou isso, contando aí o número de deputados de cada partido na Câmara. E aí que funciona, é dessa forma, vai se somando. A coligação do Lula vai ter o maior tempo por dia, vão ser 5 minutos e meio. Depois vem o Flávio Bolsonaro com 4 minutos e 20 segundos. O PSDB com o Ronaldo Caiado, ele vai ter um pouquinho mais de 2 minutos. O Avante, que tem o Augusto Cury, vai ter 35 segundos. E os outros candidatos, como o Renan Santos, o Zema, eles não vão ter tempo de propaganda eleitoral. O Tribunal Eleitoral determinou ontem, então você já está bem informado acompanhando o Tenente das 11.
2: É, e agora você vai ficar muito bem informado do mundo da música. Apareceu aqui pra mim a tag AC/DC. O Dave Grohl, pessoal, disse que tá realizando um sonho. Deixa eu te explicar o que tá rolando. Anunciaram que o Foo Fighters vai fazer a abertura de um show do AC/DC, aquela banda lendária do rock, quem não conhece, né? Isso aí vai ser agora, em setembro, mês que vem já, lá em Londres. O vocalista do Foo Fighters, Dave Grohl, disse que não vai ser uma apresentação qualquer. Não, viu? Ele falou, abre aspas, tudo que eu sempre quis foi um dia fazer jus à fúria impressionante do AC/DC ao vivo no palco, fecha aspas, tá realizando um sonho mesmo, né? Esse show, pessoal, faz parte da turnê que inclusive passou aqui pelo Brasil no começo do ano, então tem gente muito feliz pra abrir o palco aí pro AC/DC.
1: É, e eu fui nessa turnê, viu, Marcela? Eu fui, mas seria também um sonho, já pensou? Os dois juntos, Foo Fighters e AC/DC, os fãs do rock, é claro, agradecem. Deixa eu chamar a nossa Lívia Braz, direto de Brasília, ela tá de volta agora, Lívia, para falar de uma tagzinha que tá trendando, harmonização orofacial. O que, que foi que mudou? É com você.
9: A decisão foi tomada na última quarta-feira, depois de um recurso apresentado pelo Conselho Federal de Medicina e também pela Sociedade Brasileira de Dermatologia. Na prática, a resolução, que estava em vigor desde 2019, ela permitia que dentistas fizessem procedimentos estéticos, como aplicação de toxina botulínica, preenchimentos faciais, técnicas para estimular a produção de colágeno e também uso de laser. Segundo o TRF1, o Conselho Federal de Odontologia ultrapassou os limites da competência dele ao ampliar, por meio de uma resolução, as atribuições dos dentistas para procedimentos estéticos na face toda. O tribunal entendeu que cabe à legislação federal definir os limites de atuação de cada profissão. O Conselho Federal de Odontologia disse que vai recorrer dessa decisão. Segundo o órgão, por enquanto, não há mudança nas atribuições dos cirurgiões dentistas. O CFO também defende que a harmonização orofacial faz parte da área de atuação da odontologia e diz que os profissionais têm formação e também têm qualificação específicas para fazer esse tipo de procedimento. Decisão ainda pode ser modificada com novos recursos.
1: Valeu, Lívia. Abraço para você e para todo mundo que sintoniza a gente em Brasília 100.1 no FM.
2: Agora vamos voltar a falar sobre o ciclone extratropical, pessoal. Aumentaram o alerta de vendaval, por isso que a gente faz questão de trazer aqui para você no Trend das 11. Olha, quem acompanha o nosso programa sabe que o Instituto Nacional de Meteorologia, o INMET, tinha emitido um alerta para ventos fortes na região sudeste. No começo da semana era o aviso amarelo, mas ó, agora mudaram para o aviso laranja, que é exatamente de perigo. Então, olha, Rio de Janeiro e São Paulo podem ter uma ventania de 100 km por hora ainda hoje. Outros estados continuam no alerta amarelo, como a Bahia, o Espírito Santo e o Paraná. Isso vale a partir de meio-dia, agorinha já, assim que a gente terminar o programa, e vai até a meia-noite. Então, muita atenção se você mora em alguma dessas regiões.
1: 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Então, ao longo da programação, a gente atualiza tudo para você. Atualizei também o feed, apareceu o VTube, lembra dela? Polêmica danada, sempre aparecendo aqui no trend, e deu outra polêmica, agora com a banda do casamento dela. Esse povo gosta de uma polêmica, eu nunca vi, viu? VTube é aquela influenciadora que fala bastante sobre lifestyle nas redes sociais, tem mais de 30 milhões de seguidores aí no Insta, e aí ela publicou que uma banda famosa desistiu de tocar no casamento dela. E isso 15 dias antes da festa. Dá aquele sufoco, né? Aquele perrengue danado quando isso acontece. Mas o motivo que deram foi que o casal tá sendo muito cancelado nas redes sociais. Por isso que a banda não quis participar. Aí a influenciadora até falou que vai processar eles. Ela não disse que banda que era, mas várias pistas apontam ser o Jota Quest. Será? Quem disse não tem nada a declarar. A banda, aliás, que disse não tem nada a declarar sobre o assunto. Vamos ver, tem povo que anda e a polêmica vai atrás. É impressionante, hein, Marcela? Tá doido.
2: Pois é, de polêmica se fazem então as redes sociais, e aqui o nosso Trend das 11 sempre trazendo pra você tudo que tá viralizando, pipocando nas redes sociais. A gente te explica aqui, e olha, acabei de dar F5, apareceu pra mim a tag bicicleta elétrica. Você já ficou tão irritado com alguma coisa que desejou que aquilo fosse um crime? Tá acontecendo isso aí na cidade de Como, que fica na Itália. O prefeito de lá foi atropelado por uma dessas bicicletas elétricas, sabe? Que agora tem em quase todo lugar. Isso aí mexeu tanto com ele, pessoal, que ele decidiu proibir essas bicicletas, alegando querer aumentar a segurança pública. Essa lei começa a valer agora já, no mês de setembro, mês que vem. Lógico que muita gente não gostou dessa medida e criaram até uma petição online para barrar ela. A princípio vai começar a valer. Claro, a gente vai acompanhar e ver como é que fica essa história.
1: Tava vendo o feed logo cedinho e a tag Jiu-Jitsu é das mais comentadas por conta de uma notícia triste. Um lutador campeão mundial, ele morreu num acidente no interior de São Paulo, acidente de moto. Quem acompanha o esporte com certeza conhece esse nome, Diego Henrique Feltran. Ele começou aí no mundo da luta em 2018, não faz nem tanto tempo assim, mas já foi suficiente para ele ser tetracampeão mundial. Só que ontem à tarde, ele estava pilotando uma moto no interior de São Paulo quando ele bateu de frente com um ônibus. Em 2022, o Diego recebeu uma homenagem da Câmara de São José do Rio Pardo. Ele ganhou um diploma do mérito esportivo, então, para o mundo das artes marciais, mundo aí do esporte, em luto hoje por conta do falecimento desse lutador de jiu-jitsu na tarde de ontem aqui no interior de São Paulo.
2: Agora, eu acabei de atualizar o feed, apareceu para mim espaço. Vamos entender por quê? Que tá viralizando, que tem gente falando sobre isso. Olha só, o Japão vai procurar a origem da vida perto de Marte. A agência espacial deles está preparando uma missão para estudar uma das luas de Marte. Vão mandar, inclusive, uma sonda para coletar amostras da Terra e trazer de volta para cá. Assim, vão conseguir estudar como que Marte e o Sistema Solar se formaram. E também entender melhor em quais condições a vida pode surgir no universo. A previsão é de começar em outubro, mas voltar só lá para 2031.
1: Vamos lá, atualizando o feed aqui, portanto, deixa eu falar de um outro assunto aqui, ó, estelionato. Esse caso curioso de Santa Catarina, ele voltou para os holofotes. Deixa eu recordar, deixa eu relembrar para você. Há mais de um ano, uma menina conheceu uma família em Santa Catarina. Ela disse que tinha 11 anos na época, era vítima de abuso e tudo mais. E aos poucos ela foi ganhando a confiança dessa família. Ganhou até festa de aniversário. Quarto com brinquedo, você lembra? Lembra dessa notícia? Foi realmente acolhida, foi realmente tratada como filha adotiva. E aí, em maio desse ano, lembra? Descobriram que ela não tinha 11, nem 12, nem 18. Ela tinha 38 anos. Essa mulher, então, ontem, ela foi condenada. A gente trouxe essa notícia ao longo do Trend das 11 dos últimos meses, só que ontem saiu a condenação, 1 ano e meio de prisão por estelionato, que é aquele famoso golpe e falsa identidade, portanto. É claro, voltou a repercutir esse assunto, por isso que está entre os mais comentados. A gente relembra, a gente contextualiza para você.
2: Muito bem, seguimos aqui inclusive no Trend das 11, a nossa missão é exatamente relembrar, contextualizar, atualizar você sobre tudo que está sendo falado ali nas redes sociais, a gente explica tudo direitinho aqui no nosso Trend das 11. Seguimos então, apareceu aqui para mim a tag Lanternas, eu tô falando sobre a série, quase 10 milhões de pessoas viram Lanternas nos 3 primeiros dias da série, sabe o Lanterna Verde, aquele super-herói que usa um anel com poderes? Pois é. Lançaram uma série sobre, tipo, uma força policial da galáxia que usa esses anéis super poderosos. O primeiro episódio saiu essa semana e já quebrou recorde, viu? Foi a melhor estreia da DC Studios na HBO Max. E se a gente olhar o ranking geral do streaming, entrou no top 5 de maiores lançamentos e só nos 3 primeiros dias. Vamos ver como é que vai ser daqui pra frente.
1: Vamos lá, ó, eu falei agora há pouco daquele caso da menina, ela que se passava por menina e foi condenada em Joinville, Santa Catarina. E o Angelus Fire, ele tá atualizando o feed e traz mais detalhes dessa condenação. A história continua, né, Ângelo?
14: Continua, mas esse capítulo de Joinville, ele tá chegando ao fim, pelo menos na primeira instância. Um ano e meio de prisão por estelionato e falsidade ideológica foi a pena determinada pela justiça catarinense. Essa jovem, já bem com idade já bem avançada, de 38 anos, mas que se passava por uma criança de 12. E assim ela permaneceu 14 meses vivendo na casa de uma família joinvilense. E ela, durante todo esse período, teve todos os custos bancados por essa família, né? Casa, alimentação, despesas médicas e tudo mais. A justiça deu essa pena de um ano e meio de prisão em regime inicialmente semiaberto e ainda manteve a prisão preventiva. Essa mulher de 38 anos também tem outras investigações em andamento nos estados do Paraná e do Rio de Janeiro, mas pelo menos nesse episódio de Santa Catarina, agora temos uma resposta da justiça com essa condenação.
1: Pois é, história que não terminou, né? Uma história feliz aí pra mulher que tava tentando se passar por uma criança. Justiça foi feita, condenação tá trendando e o Ângelo atualizou pra gente. Um abraço, Ângelo.
2: Valeu, Ângelo. A gente segue trendando por aqui. Olha só, apareceu pra mim agora a tag China. Deve ter aparecido aí também no seu feed, porque estão zoando a dívida pública dos Estados Unidos. Pois é, você viu isso. A dívida americana, pessoal, passou dos 40 trilhões de dólares pela primeira vez na história. Isso aí é maior do que o próprio PIB deles. E aí, uma mídia estatal, lá da China, que é a maior rival dos Estados Unidos no comércio, não deixou barato não, viu? Eles postaram um vídeo de IA, de uma águia comprando armas em um supermercado. E aí, quando perguntam ali, quem é que vai pagar tudo isso? Ele responde, abre aspas, as futuras gerações de águias, claro, tá trendando aí então, nas redes sociais, a China zoando a dívida pública dos Estados Unidos.
1: E tem uma tag aqui bombando, fazia tempo que eu não li esse nome, hein? Fazia muitos anos, Pichuleco, lembra desse nome? Por quê? Porque voltamos a falar do assunto, o policial federal que prendeu o Lula, agora ele está sendo intimado. É o Danilo Campetti. O Danilo, ele fazia a escolta de autoridades, ele foi um dos agentes que, né, levou aí o Lula em 2018 para detenção, agora ele é candidato a deputado estadual. E aí a Polícia Federal quer que ele explique se participou de uma manifestação em São Paulo que tinha aquele boneco inflável, né, do presidente, o tal do Pichuleco. Porque nesse dia, além do Lula representado como prisioneiro, tinha um boneco inflável dele fazendo a prisão também, é do próprio policial. Aí ele tá negando que tenha participado de qualquer coisa assim, mas ainda assim ele vai ter que dar o depoimento na semana que vem. Por isso que o nome do policial e o nome Pichuleco voltaram a ter muita busca, viu, nesta sexta-feira. Marcela, aqui não passa nada batido, hein? Nada despercebido.
2: Não passa nada despercebido, inclusive, ó, nosso ouvinte que tá ali ligadinho no site da TMC, tmc.com.br, também tá muito bem informado sobre tênis, é outra tag que tá trendando bastante, tá lá no nosso site. O US Open, pessoal, vai ter uma premiação recorde, viu? Essa aí, US Open, é uma das maiores competições do esporte no mundo. Se juntar o valor de todos os prêmios que eles vão dar, olha isso, dá mais de 560 milhões de reais. Isso aí é o maior prêmio na história do tênis e 20% maior do que era no ano passado, aumentou bastante. Os campeões do simples masculino e feminino, que começa já nesse final de semana, vão levar quase 30 milhões de reais para casa cada um. O nosso João Fonseca, inclusive, vai estar disputando esse trocadinho aí, hein, Ti? Você que é do tênis, gosta muito de acompanhar e nosso ouvinte fica muito bem informado lá no site.
1: Trocadinho do bom, espero que ele ganhe pra gente comemorar bastante. Austrália é a tag da vez, até porque, ó, se liga, vão taxar as Big Techs que não pagarem jornais. Que papo é esse? Aprovaram uma lei ontem na Austrália que obriga as empresas de tecnologia a fecharem acordos com a imprensa local. E quem não fizer isso aí vai ter que pagar milhões de dólares em taxas. Esses contratos, eles vão ser para poderem publicar as notícias que esses jornais australianos fazem. E mira em várias empresas, viu? Tem Google, tem a Meta, que é a dona do Face, do Insta, TikTok, e até o LinkedIn. Portanto, as Big Techs vão ter que pagar os jornais lá do outro lado do planeta, lá na Austrália.
2: Agora a gente vai falar sobre uma outra tag que apareceu aqui pra mim. Dei o meu F5, mudando bastante de assunto. Apareceu pra mim luciferianismo, é isso mesmo. Mataram, pessoal, o fundador da igreja de Lúcifer em Fortaleza. Por isso que essa palavra tá trendando aí bastante nas redes sociais. O Luciano Melo era mais conhecido na região como Bruxo Paulo Padilha. Ele, Luciano Melo, que abriu a primeira igreja dedicada a Lúcifer no Nordeste. Fica lá no Ceará. E aí é lógico, claro, que esse negócio dá uma baita polêmica. Faziam nessa igreja umas coisas tipo amarração amorosa, culto ao diabo mesmo. E aí ele foi baleado em uma oficina de carros ontem e a polícia ainda está investigando se teve alguma relação religiosa. Essas igrejas estão em vários estados do Brasil, tipo no Rio de Janeiro, em São Paulo e também no Rio Grande do Sul, mas lá em Fortaleza chegaram então a matar o fundador da igreja de Lúcifer, conhecido como Paulo Padilha.
1: 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E a gente encerra o nosso sextou, Marcela, lá pra cima, em grande estilo e sempre com notícia boa. O nome do cantor Seo tá trendando. Aliás, Seo na Bahia? Será? Cantor britânico, ele tem avô baiano. Esse mesmo, ó, autor dessa música aqui, ó, Crazy. Sobe o som, DJ. É isso mesmo. Isso mesmo, com certeza você já ouviu alguma música dele como essa daqui. Então, aliás, foi até trilha do filme do Batman. Então a internet redescobriu que o vovô do artista é de Salvador. E olha só, aliás, Seo vem ao Brasil agora em novembro para 2 shows. Mas não é na Bahia. Na Bahia é só o vovô dele. Os shows vão ser em São Paulo e no Rio de Janeiro. Será que também ele vai dar aquela passadinha? Visitar a cidade do seu avô na Bahia? Não, isso deixa pra gente, né? A gente vai lá, faz um aproveita o fim de semana e tudo mais. Seo tocando no Brasil, então, e você bem informado aqui na TMC. Bom descanso, bom sextou pra você, hein, Marcela?
2: Obrigada, Ti. Um ótimo sexto pra você também, pro nosso ouvinte. E eu volto na semana que vem. Obrigada, tchau, tchau.
1: Ao som de Crazy de Seo, a gente vai encerrando o nosso programa Bem Esporte aqui na TMC. Sextou. Ótima sexta a todo mundo. Aquele abraço.

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16: É isso, salve, salve, você ligado conosco aqui na TMC, nos 88.7 FM. Seja muito bem-vindo a mais uma edição do Papo de Craque. Hoje, agora, meio-dia, você ligado, sextou, né, meu filho? Sextou, a gente segue aqui nas férias, né, durante as férias do Alex, que tá sempre no comando do Papo de Craque, primeira edição, o Danilo Mar, o Alex, que tá em Fernando de Noronha, nesse momento, né, nas férias, porque Fernando de Noronha faz parte ali da região metropolitana de Pompéu, né, então ele tá curtindo uma baitas férias, né, meu filho?
17: É isso, tudo dentro do mesmo complexo ali, né, a cidade de Pompéu, que vai desde Belo Horizonte até Beirute, então
16: todas
17: tá
16: as
17: mais
16: cidades
17: ou menos aí nesse complexo.
16: Fazendo ali, limite com o município de Pompéu, meu filho, baita Alex, já de volta então aí, no comando do Papo de Craque, primeira edição, nessa edição a gente vai falar aí, nessa preparação, a turma que já virou a chave, né, meio de semana, Copa Sul-Americana, Copa do Brasil, depois agora, no sábado, tem o Brasileiro, mas aquele negócio, né, Marra, Atlético e Cruzeiro, já de olho na próxima semana, tem clássico, tem Copa do Brasil, né?
17: Ah, sim, e acho até que a probabilidade maior é dos dois times irem com elencos mistos, né, pra esse jogo do final de semana. Acho que o Cruzeiro até, uma probabilidade um pouco menor do que o Atlético, que deve de fato ir com elenco misto, mas pensando muito mais nessa questão das competições de Copa, né, que querendo ou não, pros dois times vão ser provavelmente o caminho mais fácil pra Libertadores, ainda mais tendo em conta que a Copa do Brasil agora dá vaga a quem chegar na final. E aí você pensa, quem passar do clássico enfrenta um dos dois mortos do Sul, digo, um entre Grêmio e Inter, né, que são os dois times que estão ali brigando contra o rebaixamento, no caso do Grêmio até a favor do rebaixamento, a cada esforço que o time gremista faz pra ficar dentro da zona, que é um negócio hercúleo, assim, admirável, né? A vontade que eles têm de ficar dentro da zona. Então, a tendência é quem passar acabar conseguindo chegar na final e garantir uma vaga na Copa Libertadores via Copa do Brasil. Então, acho que é o mais importante para os dois times nesse momento.
16: Então, bora então para mais uma edição aqui do Papo de Craque. É você ligado conosco, tem isso e muito mais. A gente vai junto até as 2 horas da tarde dessa sexta-feira. Sextou, meu filho! Então vamos já saber os destaques, as manchetes dessa edição, a primeira edição do Papo de Craque, meu filho.
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16: É isso. Então, trazendo os destaques do Atlético, ela, Giovana Oliveira.
18: De saída, Gustavo Scarpa pode estar a caminho do São Paulo. Técnico Eduardo Domingues encerra a preparação visando o próximo compromisso. Amanhã, o Galo enfrenta o Internacional em Porto Alegre pelo Campeonato Brasileiro.
16: É isso, e o Botelho, Marcos Botelho, trazendo as informações, os destaques do Cruzeiro.
14: Agora é Brasileirão. Técnico Arthur Jorge vive dilema para escalar Cruzeiro em reencontro com Flamengo em duelo pelo Campeonato Brasileiro. Jogo antecede confrontos contra o Atlético pela Copa do Brasil. Cruzeiro conta com o apoio do torcedor.
16: É, e vamos falar de futebol pelo Brasil. Santos empata, será adversário do Galo na Sul-Americana. O Corinthians vence o Rosário Central com um a menos, né? E o Vasco goleia o Olímpia fora de casa. Vamos falar de rolês aleatórios também nessa edição do Papo de Craque. O Bruxo tá de volta? É, o Ronaldinho volta ao futebol profissional na terceira divisão da Itália. 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Também participar junto conosco aqui do Papo de Craque, primeira edição, através do WhatsApp, o 31 99944-8870. Eu vou falar de novo, ó, 31 99944-8870. Você acompanha também através do site tmc.com.br. A gerência geral da TMC BH é da Marcele Melasso, a gerência de jornalismo do André Rocha, a coordenação de esportes Laura Dolabella, a produção do Danilo Marra e Matheus Murici, apresentação comigo, Felipe Soares, e na técnica, Rafael Alves.
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16: Legal, legal demais ter você junto conosco nesta sexta-feira, 21 de agosto. Sextou, meu filho, agora meio-dia, 4 minutos. Vamos falar muito de Cruzeiro, de Atlético, preparação para rodada do Brasileiro, mas a verdade é que tá todo mundo já de olho na próxima semana, na Copa do Brasil, tem clássico. A gente vai falar também de Libertadores, Sul-Americana, e você junto conosco acompanhando as informações do futebol. Vamos primeiro dar uma passada. Danilo Marra, primeiro de tudo, né, meu filho? Boa tarde, Danilo Marra.
17: Ah, meu querido Felipe Soares, uma ótima tarde a você, ao nosso ouvinte, ao Rafa, que tá aqui com a gente no estúdio, a todo mundo, né? Enfim, um dia que, infelizmente, o Cruzeiro eliminado, o Atlético classificado, mas os dois tendo que virar a chave para pensar nesse próximo duelo de final de semana. A gente até discutia em off, né, das possibilidades do Cruzeiro no Campeonato Brasileiro, que, bom, acho que é unânime aqui na mesa que são possibilidades reais, principalmente Sim. porque Flamengo e Palmeiras vão dividir a atenção. Até por isso meu comentário inicial de que talvez o Cruzeiro menos mexido do que se esperava inicialmente, né, caso classificasse contra o Flamengo, a gente imaginaria um time do Cruzeiro muito mexido, exatamente para preservar essa rapaziada para o jogo contra o Atlético. Mas é, a minha expectativa é de um jogo com um quesinho de vingança, principalmente pelo lado do Cruzeiro, poder finalmente estapear a cara do Leonardo Jardim, claro, de maneira
16: futebolística,
17: perfeito, é né? E é isso, assim, o Cruzeiro, caso vença esse jogo, se coloca de fato na briga pelo título. E aí eu vou utilizar novamente uma coisa que eu já fiz várias vezes esse ano, a frase do Guardiola, que você não ganha campeonato nas 8 primeiras rodadas, mas você pode perder ele. E agora o Arthur Jorge está tentando consertar a agada que o Mr. Tite fez no início do ano, né?
16: É, meu filho, já pensou? Todo cruzeirense, a galera da China Azul, todo mundo fica assim, ó. Nossa, se tivesse pelo menos uns 3 pontos a mais, uns 5 pontos a mais ali naquela parte inicial ali com o comando do Tite, o Cruzeiro tava ali.
17: Por exemplo, é a virada que toma em casa contra o Curitiba.
16: Sim.
17: Começa ganhando e o time do Tite é apático do jeito que é, ainda dando espaço nas costas para um time que basicamente só tem o contra-ataque. Era realmente assim, a passagem do senhor Adenor Bach é deplorável.
16: É, meu filho, mas como diz também o ditado, não adianta chorar o leite derramado, a gente vai. E aí o Arthur Jorge tá trabalhando e trabalhando bem para tentar ajustar e colocar o Cruzeiro na parte de cima da tabela. Mas vamos falar dos outros resultados, vamos seguir falando aqui de Libertadores, porque rolou, né, Libertadores e Sula, né, o complemento dessa oitavas de final nessa quinta-feira. Galera que acompanhou aí, vamos passar então, dar uma passada nos resultados. Teve Fluminense e Rivadavia, o primeiro jogo ficou 0-0, na volta 1-1. E aí o Fluminense passou nos pênaltis ali, o Fábio.
17: É, uma defesa de dedo do meio do Fábio. Você viu
16: aquela,
17: essa?
16: Aquela foto?
17: É, rapaz. Caraca. Ele mandando um dedo do meio pro Zubeldia, né?
16: É.
17: Basicamente isso.
16: Já foi tarde, lá das Laranjeiras.
17: Zubeldia e Apatia.
16: É, outro confronto dessas oitavas de final foi entre Estudiantes e Universidade Católica, né? Na ida ficou 1-1, na volta o Estudiantes levou a melhor, venceu por 3-0. E aí então o Estudiantes avançando nesse confronto, era esperado já, né?
17: Ah, eu acho que sim, né? A Universidade Católica até fez uma boa fase de grupos contra o Cruzeiro, mas a gente, pelo menos na minha ótica, é importante lembrar que a vitória da Católica fora de casa foi com o Matheus Cunha no gol e falhando os dois, né?
16: Então... E aí, até ontem a gente conversava aqui, eu conversava com o Léo Dias e com o ouvinte aqui da TMC, esse confronto, até de forma antecipada, a gente pode falar que poderia ser uma final entre Cruzeiro e Flamengo, por exemplo, ou em uma fase mais avançada, aconteceu justamente... Porque o Cruzeiro deu mole contra a Universidade Católica.
17: É, exatamente. A diferença, se não me engano, era a Católica com 14 ou 15 pontos e o Cruzeiro com 11, 12, mas aí a conta fica a mesma de qualquer jeito. Se você tirar 3 da Católica e botar 3 pro Cruzeiro, o Cruzeiro ficaria na frente, né? Ei, Matheus Cunha.
16: É, meu filho, tá agora lá fazendo milagres no Internacional.
17: Deu pra ver.
16: Deu pra ver. A galera já tá tendo as amostras aí, né? Vamos seguir falando, que tivemos também outro grande jogo nessa Libertadores, nas oitavas de final. Platense e Coquim Bonito.
17: Oh, que maravilha de jogo, hein? Jesus.
16: Na ida 1-1.
17: Aham.
16: Na volta 0-0.
17: Oh, que beleza.
16: E depois aquele disputa de pênalti, sadia, mas o Platense passou nos pênaltis. Oh.
17: Passou nos pênaltis. O que não teve de futebol no jogo, teve nos pênaltis, né? Porque só uma cobrança errada e com defesa do goleiro, todo mundo tava fazendo. Acho que foi na 7ª ou 8ª cobrança, alguma coisa nesse sentido. É, não teve futebol, mas a galera treinou pênalti bem.
16: Tivemos também Palmeiras e contra o Cerro Porteño. Palmeiras, se fosse no colégio, passou raspando ali.
17: É.
16: No jogo em casa, na ida 1-1, a volta venceu ali apertado 1-0, diferença mínima, Marra.
17: É, na recuperação com o representante de classe salvando, né? Gustavo Gomes fazendo o gol de cabeça.
16: O Palmeiras tá dando aquela patinada na temporada?
17: Ah, cara, sempre dá, né? Todo ano é o mesmo papo. O Palmeiras começa bem, independente, né? Se começa bem ou começa mal. Tem uma fase boa, uma fase ruim, e aí acaba voltando a jogar bem. Às vezes ganha título, às vezes perde título. É o Abel Ferreira do Palmeiras, do Abel Ferreira, né?
16: Também é tá um dando time uma patinada que... no brasileiro, né?
17: Pois é. E aí, ao mesmo tempo, porque fez o melhor primeiro turno da história do Palmeiras no Campeonato Brasileiro, e agora já começa mal pra caramba no segundo turno. É difícil de compreender o que acontece, mas uma questão também até tática, por conta do Abel Ferreira, que tem essas dificuldades de fazer o time ser vistoso, né? E ter um futebol de fato bom, porque o Palmeiras mais vence do que joga bola, né?
16: Outro confronto, Cruzeiro e Flamengo. Amanhã tem Cruzeiro e Flamengo de novo, mas aí, nessa aqui, o Flamengo levou a melhor na ida no Mineirão 1-1, no Maracanã 2-1 para o Flamengo. O Flamengo avançando...
17: Nada a comentar, né?
16: É, já falamos bastante aí disso também. Ei, Cruzeiro. Tivemos também Mirassol e LDU. E aí, na ida 1-1, na volta também 0-0. Muito empate, né? Principalmente nos jogos de ida. Muito empate. A LDU passou nos pênaltis ontem, né? Venceu o Mirassol nos pênaltis. Chegou longe o Mirassol, a verdade
17: é. Chegou longe. Um fato curioso é que o Mirassol foi o primeiro brasileiro a classificar na Libertadores, né? Foi o primeiro a garantir vaga nas oitavas, então... É uma campanha dentro da realidade de um clube do interior que teve na última temporada sua primeira participação em primeira divisão, né? Então, assim, é pra se orgulhar também dessa campanha. Caiu contra um time tradicional, que é a LDU, sempre bate oitavas, quartas, às vezes até semi de Libertadores. Então, afinal das contas, até na luta contra o rebaixamento, isso daí é bom pro Mirassol, viu? Porque vai ter um tempinho
16: agora aí pra descansar. E vai focar no brasileiro, que afinal de contas, se quiser voltar pra Libertadores. É mais, vamos falar assim, é menos traumático do que voltar para uma Série A.
17: Ah, com certeza, com certeza. Fica aí uns 2-3 anos tentando voltar para a Libertadores. Mas
16: Série A.
17: É melhor, pelo menos, né? Ganhando um dinheirinho melhor, né? Um capilé bom.
16: Então a gente tem que fazer... O Mirassol vem fazendo uma boa gestão, a gente vê o resultado dentro de campo.
17: Ah, né? Sim, com certeza.
16: E aí o outro confronto, né? Mais dois ainda, mas o Rosário Central contra o Corinthians. Corinthians também passou no limite o jogo ontem, o Corinthians vencendo 1-0 na ida, ficou 0-0, Corinthians sendo Corinthians.
17: E nos dois jogos o Corinthians terminou com 1-1, né? No jogo de ida teve jogador expulso ontem de novo e conseguiu fazer o gol com o Breno Bidon lá no finalzinho da partida, quando já tava com 1-1, foi na bacia das almas, viu?
16: E o último confronto aí, dessas oitavas de final, que ainda não terminou, né? Tolima e Del Valle, tivemos ali aquela aqueles desastres, né?
17: Terremoto, e foi, a coisa ficou feia.
16: E aí o Tolima, na ida, ficou 1-0, né? O Del Valle venceu o Tolima por 1-0.
17: Isso.
16: E a volta vai ser no dia 25,
17: Omar. Exatamente, na terça-feira, dia de Cruzeiro e Atlético, né? Mando do Cruzeiro.
16: E aí a gente vai vendo, então, os confrontos dessas quartas de final, né? Os confrontos já definidos, a maioria deles. Estudiantes e Corinthians, naquela chave 1, que a gente pode falar. E Flamengo e ou Tolima ou Del Valle, né? O Flamengo tá mais tranquilo na teoria.
17: Pra essa primeira partida, sim. Eu até acho que o Corinthians deve cair, viu? Com alguma sinceridade, eu não vejo essa profundidade no elenco do Corinthians. E o Estudiantes é um time que, dentro da Argentina, dos mais organizados. É uma das poucas SAFs que tem por lá. Eu já achei surpreendente o Corinthians passar do Rosário Central. Minha expectativa... Cara, o Pedro Raul de titular no confronto, sim, né? Tipo assim...
16: E vamos colocar assim, medindo forças... Na Argentina, o Rosário Central tá abaixo.
17: Tá bem abaixo, bem abaixo.
16: Vai ter uma parada mais complicada, Corinthians, nas quartas de final.
17: E digo mais, tá? Acho que o Flamengo passa aqui, de quem passar, de Tolima ou Del Valle, mas o meu palpite é o Estudiante chegando na final. Falando sério.
16: Dessa chave 1?
17: Dessa chave 1, exatamente.
16: Porque se forem se enfrentar, passa o Flamengo na semifinal, né?
17: Exatamente. E eu acho que o Estudiantes elimina o Flamengo. Já teve muita dificuldade o Flamengo em anos anteriores contra o Estudiantes. E o time do Estudiantes vem melhorando.
16: Os times da Argentina, carne de pescoço. Na chave 2, do outro lado do chave.

0: Meu palpite é o Palmeiras chegando na final da Libertadores. Quem poderia imaginar, né? É. Quem poderia imaginar?
1: Depende muito, a gente vê a dificuldade das equipes sul-americanas na questão financeira, né?
0: Sim, sim, e principalmente.
1: Um time que tem mais organização, mais estrutura, e, por exemplo, o Palmeiras e o Flamengo, no caso, é mais, entre aspas, tranquilo chegar lá, porque é um resultado natural. Porque sim. Você vai pegando os melhores de cada país, né? Porque é o que faz o Palmeiras, por exemplo. Você tem aí atletas de seleções.
0: É, Piquerez, Gustavo Gomes, próprio Maurício que virou Paraguai agora.
1: Quantos atletas do Palmeiras foram para a Copa do Mundo vestindo a camisa das seleções sul-americanas?
0: Sim, então, vários,
1: e aí
0: vários.
1: Você vai num torneio continental aqui da América do Sul, a tendência é que essa equipe que, né, vá avançando. Então, pro Palmeiras também tem muito a ver com o investimento, né?
0: É, o cara que se destaca de uma equipe dessas vira alvo de contratação de Palmeiras, de Flamengo, do Cruzeiro, do Fluminense.
1: E aquela escadinha, né, Neymar? Faz isso o Palmeiras com os outros times aqui da América do Sul, as equipes europeias, a mesma coisa, né? Já vem aqui no Palmeiras, no Cruzeiro.
0: E a escadinha, né, começa até antes, né? Porque, por exemplo, um exemplo assim, o Kevin Castanho, que veio pro Atlético agora, era do Águilas Douradas. Ele foi direto pra Europa, beleza. Mas, pô, se ele tivesse ficado mais tempo no Águilas Douradas, ou não tivesse estourado tão cedo, ele teria sido contratado por um Atlético Nacional de Medellín, que é um time, sim, maior da Colômbia, pra depois ter destaque lá e aí vir pra um futebol brasileiro. É a escadinha natural do futebol, né?
1: É isso. Esses foram os resultados da Libertadores. A gente falou agora aí, então, já temos três confrontos definidos das quartas de final da Libertadores. Vamos falar agora, então, da Sul-Americana, que também estava na fase de oitavas de final. Aqui em Minas, o Atlético avançou. Vamos falar, então, ó. Tivemos aí Boca e Recoleta. O Boca levou a melhor, né? Venceu na ida 3-1. Depois, na volta, 4-0. Tranquilo aí.
0: Trucidou, né? O Recoleta que só conseguiu causar dificuldades ao Santos, né? Naquele jogo que o presidente do Recoleta ficou no banco. É uma loucura.
1: Recoleta, que é difícil mesmo, é só falar o nome, né? Recoleta, assim. Porra, é mais difícil. Então, ficou tranquilo pro Boca. São Paulo e Bolívar. E o São Paulo aí nessa fase turbulenta, se a gente pode falar assim. Acabou passando, então, do Bolívar também, que não...
0: Não apresenta grande resistência fora da altitude, né?
1: Eu sempre traço aquele paralelo. Bolívar seria equivalente a qual equipe na Série A brasileira?
0: Rapaz, talvez, se você for pensar em nível técnico, provavelmente um Mirassol.
1: Então, assim, né, um confronto mais...
0: Tem até alguns jogadores interessantes,
1: mas assim... Eu vou falar assim, que o Mirassol ainda é melhor que o Bolívar.
0: Mas aí eu acho por conta do treinador, não por conta dos jogadores.
1: Entendi.
0: Porque o Guanães eu acho que é um cara diferente.
1: Ele é diferenciado mesmo. O outro confronto foi Tigre e o City Torque, né? E o Torque levou a melhor, venceu os dois jogos, o primeiro na ida 1-0, na volta 2-1.
0: É isso, o Montevideo foi um confronto de dois times, assim, bem irrelevantes, pra te ser sincero, viu? A verdade é essa.
1: É o Coquim Bonito e o Platense
0: da Sula. É mais ou menos isso, só que o Coquim Bonito ainda pelo menos ganha alguma coisa.
1: É, verdade.
0: Lá no campeonato chileno tem ido bem.
1: O Atlético venceu o Bragantino, né? Na ida 1-0.
0: Isso.
1: E aí empatou. Na volta 2-2. A lá Atlético, né?
0: No último segundo, na base da loucura, com pouca noção do que estava acontecendo, mas é assim que funciona geralmente, né?
1: O Vasco enfrentou o Olímpia, também avançou. No primeiro jogo ficou Vasco e Olímpia, 0-0. No segundo deu o diferente, né?
0: Aí foi Vasco e Madureira, né? O Olímpia esqueceu de entrar em campo e aí o Vasco passou o ferro pra cima do Olímpia. Fora de casa, inclusive, esse jogo.
1: O Macará foi superado pelo Santos. Na ida, 2-1 pro Santos. Na volta, o jogo empatado. O jogo também bem... E o Santos poupou ali também alguns jogadores.
0: Pois é, viajou sem Neymar, sem Gabigol. O time titular com Rony e Tassiano de dupla de ataque. Jesus Cristo,
1: o Santos que tá na mesma situação, e vamos colocar do Mirassol, né? Vamos pensar assim, né? Que tava na Libertadores, agora vai focar no Brasileiro. O Santos tá ali na parte de baixo.
0: E o Santos ainda tem outro agravante, que o Santos ainda tá também na Copa do Brasil e não tem como poupar, porque é clássico. Pega o Palmeiras na Copa do Brasil, o Santos, então, assim...
1: Marcos, eu tô curioso pra ver os resultados dessa 24ª rodada agora nesse final de semana do Brasileiro, porque no jogo do Cruzeiro contra o Flamengo, Cruzeiro deve poupar, a gente vai ver isso daqui a pouco. Mas o Atlético também, vamos ver a situação por causa do clássico, isso tudo a gente vai conversar daqui a pouco.
0: O Atlético, assim, quase com certeza vai poupar. O Cruzeiro o Arthur Jorge, ele não poupa todo mundo, né? Ele faz aquele misto, tentando dar minutagem pra uma rapaziada e tal. O Atlético, eu acho que vai assim, mas uns dois jogadores no máximo.
1: Mas em sua maioria dos confrontos dessa rodada do Brasileiro vão ser times mistos, modificados.
0: Mistos, é.

0: Acho que quem não vai fazer isso vai ser times como o Atlético Paranaense, o Vitória, o Curitiba.
1: E aí que é o ponto. Porque aí a galera que tá lá atrás, que tá saindo, ou lutando pra sair da zona de rebaixamento, vai ter uma oportunidade para, por exemplo, o Santos se poupar, como é que fica? Então a gente vai ver
0: o Internacional, que vai ser adversário do Atlético, o Inter não está em Copa do Brasil, aliás, está em Copa do Brasil, mas não esteve em Sul-Americana, não classificou via Campeonato Brasileiro, nem pra Sul-Americana, nem pra Libertadores. Então não tem por que poupar, por exemplo. Já não jogou meio de semana.
1: Verdade.
0: Deve ir com o time titular.
1: É isso. E aí a situação das equipes brasileiras também na Sul-Americana, que vai passar por um Botafogo sim esse ano, que na ida...
0: Nossa senhora!
1: Na ida ficou complicado pro Botafogo, 6-1.
0: Um negócio inacreditável, né, gente?
1: E aí na volta o Botafogo até vence, né?
0: Não, vence de 1-0 do Cian depois de tomar de 6-1, isso não dá nem pra considerar vitória, com todo respeito.
1: É isso, então ficou no agregado 6-2.
0: Porra, tem a menor condição, gente, tem a menor condição.
1: E o Botafogo ganhou do Cruzeiro.
0: É,
1: coisas do futebol.
0: Duas vezes. A primeira vez eu acho até mais inacreditável do que a segunda, sinceramente. Porque na segunda não tinha Matheus Pereira e Gerson, aí dá pra compreender. E o Sinisterra ainda machuca no primeiro tempo, né? Você perde tudo que você poderia ter de criatividade. Mas agora, o primeiro jogo é 100% na conta do Tite, aquela derrota na estreia do Campeonato Brasileiro, inacreditável.
1: Coisas do futebol. Santa Fé e o River na ida. É, ficou 0-0, né? Porque o primeiro jogo também foi adiado nas mesmas circunstâncias ali do
0: Tolima. Independente de Santa Fé, que também é da Colômbia, né?
1: Sim. Então, tivemos apenas um jogo, ficou 0-0, a volta no dia 26. E aí, na semana que vem, na quarta-feira, esse confronto entre Santa Fé e River, o primeiro 0-0. Então, os confrontos das quartas de final até agora definidos da Sul-Americana é o seguinte, ó. Boca e São Paulo, pela chave 1, aí... Complicada a situação de São Paulo.
0: Rapaz, eu acho que vai passar o Boca, viu?
1: Ah.
0: Aí tem já vou te adiantar que a minha capacidade de escrever falhou nesse momento, e onde tá escrito Olímpia, ignore, é Santa Fé.
1: É isso, né? O outro confronto vai vir desse resultado do River contra o Santa Fé.
0: Exatamente.
1: E aí o Vasco já passou, tá aguardando então essa definição.
0: E eu acho que vai ser uma semifinal de Boca e River. Que seria, inclusive, muito legal de assistir.
1: Com certeza. Na outra chave, Atlético e Santos, já definido.
0: Eu acho que é um jogo bem parelho, apesar de que, se você for pegar pra olhar o Campeonato Brasileiro, talvez não seja tão assim, né? Talvez não dê esse indicativo de algo tão competitivo quanto eu imagino que vá ser. Eu acho que o Atlético vai passar, mas com muita dificuldade, com muita dificuldade.
1: Além de Atlético e Santos, vão rolar aí também o City Torque enfrentando o Cienciano.
0: Ah, meu amigo, assim, ó, o Montevideo City Torque é um time do City, do Manchester City, né, do Grupo City, lá no Uruguai, tem algum nível de investimento, mas não é esse nível de investimento todo, e o Cienciano foi meter o 6 no Botafogo, eu acho que eu vou apostar no Cienciano, né?
1: É, meu filho.
0: Vai fazer o quê?
1: São então os confrontos agora da Sul-Americana, vamos chegando agora a 12:23, você ligado com as informações do esporte, e pra você que tá ouvindo a TMC... No radinho do carro, meu filho, enfrentando aí, sabendo, né, dos caminhos do trânsito em Belo Horizonte e toda a região metropolitana, vai ficar mais ligado ainda agora, porque o Diego Costa vai chegar trazendo as informações. A gente vai começar aí falando sobre o acidente agora na BR-040, na altura de Contagem. Ô, Diego Costa, boa tarde, meu filho, chega pra cá.
2: 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Boa tarde para você também, Felipe Soares, e para o ouvinte do Papo de Craque. Na BR-040 tem informação de ocorrência no sentido Sete Lagoas, altura do quilômetro 523, no bairro Morro do Confisco, em Contagem. Informação da concessionária, tem filas já desde o trevo da Ceasa. Você ouvinte pode pegar como desvio, ali passar pelo bairro Cabral, antes pegando a Severino Ballesteros ou então a Avenida João Gomes Cardoso. 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
1: Valeu, Diego Costa. Você ligado conosco aqui na TMC, nos 88.7 FM, meu filho. Acompanhando, a gente vai junto até as 14h com o Papo de Craque, primeira edição. Você pode participar no WhatsApp 31999448870. Vou falar de novo aí com mais calma para você anotar, ó, e participar. Você que deixa a nossa edição do Papo de Craque ainda mais especial participando no WhatsApp 31 999-44-8870. Você vai lá no site também. Né? Vamos supor, né, Marra? A galera que tá acompanhando o dia a dia aqui em Belo Horizonte, aí vai viajar. Pessoal aqui vai curtir uma praia, vai lá pro Nordeste. Mas gosta e muito do Papo de Craque, primeira edição, pode acompanhar através do site, né? Na tmc.com.br, na barra ao vivo, você vai lá e coloca Belo Horizonte e acompanha o Papo de Craque de onde você estiver.
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1: e
0: né?
1: E sempre ali acompanhando também o Instagram, @TMC Minas Gerais. É, aí fica completo, né? Todas as telas e plataformas. Pra você não ter desculpa aí não acompanhar aqui a TMC, meu filho. É. É. A gente vai seguir falando de futebol. Tivemos aí os desfechos da Sul-Americana, também da Copa Libertadores. Eu vou só pedir um tempo aqui pra gente falar rapidinho, porque eu curto demais o assunto.
0: Ah, vai lá, meu filho.
1: É, meu filho. Tá rolando Copa do Mundo também, velho. Vou falar rapidinho, opa, porque agora o Brasil tá jogando quartas de final da Copa do Mundo de Counter Strike 2. A galera que curte aí os e-games. Agora tá rolando Legacy e Falcons. A Legacy levou o primeiro mapa, tá vencendo o segundo 9-5. Se vencer esse, avança para semifinais. A Fúria já tá lá, né? Ganhou da G2 ontem. Tá lá amanhã, tem os confrontos de semifinal. E se avançarem, terá Brasil na final, meu filho. É só para falar, porque eu gosto demais do CS2. Você curte? Participa conosco aqui no WhatsApp 31 999-44-8870. E aí você participa conosco, a gente fala de tudo um pouco aqui, ô Marga.
0: É, de tudo um pouco, até de futebol, né? Até de futebol.
1: E aí, por falar de futebol, depois desses resultados da Libertadores, Sul-Americana, o que você tá vendo desse futebol que a gente viu? Copa do Mundo agora, nessa retomada. A gente falou agora há pouco de um possível Boca e River na Sul-Americana.
0: Pois é, né? Que loucura, né, cara? Tava até acompanhando a imprensa argentina e é engraçado, mas esperado até, né? O foco que eles estão tendo na cobertura de Sul-Americana, até porque se a gente parar pra ver, quem tá de argentino nas semifinais, nas quartas de finais de Libertadores são Estudiantes e Platense, que são dois times, assim, o Estudiantes até é um time tradicional, mas o Platense não é. Enquanto, por outro lado, né, se a gente for pegar pra ver na Sula, tem a grande possibilidade, inclusive, de Boca e River numa semifinal, então as atenções completamente voltadas pra Sul-Americana, uma coisa um tanto quanto inusitada, né? Principalmente quando a gente fala, principalmente falando de Boca e River, né? Que são times os mais tradicionais da Argentina e dos mais tradicionais de Copa Libertadores da América também. Times que sempre chegam em fases agudas da competição e a gente vê até, talvez por conta dessa desorganização do futebol argentino, o nível de investimento, por exemplo. O River Plate, eu citei o Kevin Castanho mais cedo, o River Plate, um ano e meio atrás, pagou 13 milhões de dólares no Castanho, agora emprestou para o Atlético com uma possibilidade de venda por 5 milhões de dólares. Então, assim, o que eles não estão sabendo fazer por lá é futebol. E aí, os times que com menos investimento, menos orçamento, mas sabem fazer futebol, estão conseguindo e estão se dando bem, né? Verdade é essa.
1: E o seguinte, nos últimos anos, a hegemonia do Brasil...
0: Adicionar mais uma coisa, porque Rosário Central também não é um time dessa tradição toda, e além desses citados, ainda tinha o nosso querido Rivadavia, que estava sendo, no ano passado, o time que melhor se exibia na Argentina em nível de futebol. Então, para Libertadores está com Rosário Central, Estudiantes, Platense e Rivadavia, indica que os times da Argentina, pelo menos os que têm menos orçamento, estão aprendendo a lidar com essa questão de ter menos orçamento e fazer bons investimentos, né? Enquanto o River e Boca parecem estar parados no tempo.
1: E aí a gente olhando como é que tá o chaveamento, a gente confirma essa hegemonia brasileira que vem, né? Já de alguns anos, principalmente aí nesses torneios, né? Copa Libertadores, Sul-Americana, a gente vê ainda na Sul-Americana vez ou outra, até muito pelo compromisso que o time brasileiro tem com a Sul-Americana, que às vezes não é muito grande.
0: Sim.
1: Mas, isso confirma, a gente olhando na tabela, vai ser time do Brasil que vai ganhar Libertadores e Sul-Americana esse ano mais uma vez, Omar?
0: Time brasileiro? Eu acho que a tendência é essa, né? Porque no final das contas, a gente pega aqui, se for pra Libertadores, a tendência, o normal é ter uma nova final Flamengo e Palmeiras novamente, até porque são os dois times de maior orçamento, teoricamente os dois times que têm melhor qualidade técnica, enfim. Eu já falei, né, que eu acho que o Flamengo vai acabar sendo eliminado para os Estudiantes, mas assim, o normal é que aconteça o contrário. Eu tô aqui fazendo uma aposta ousada. E no caso da Sul-Americana, o Boca e River, eu acho que um dos dois vai chegar na final, porque o São Paulo não me passa nenhuma confiança, assim como o Vasco também não me passa confiança nenhuma. Do outro lado, entre Atlético e Santos, eu acho que quem passar chega na final também. Então, pelo menos um brasileiro finalista, eu acredito que vai acontecer. Porque Montevideo, Cirítorque e Cienciano não são adversários no nível que você imagina para chegar numa final de Copa Internacional, né?
1: Meu filho, situação no futebol no nosso continente, né? A gente vai vendo aí o Brasil mais uma vez. É sempre aquele confronto, né? Quem dos brasileiros que vai levar a Libertadores é o que está sendo. Eu acho que de uma certa forma, e aí pensando até no desenvolvimento das seleções numa Copa do Mundo, que a gente sempre fala, né? Nesse pós-Copa do Mundo, está mais fresco. A gente às vezes esquece aí depois de 3-4 anos, está mais fresco na cabeça. Mas quando chega na Copa do Mundo também, os times sul-americanos não estão conseguindo. Né? A gente vê a Argentina que veio aí nessa levada Messi.
0: Pois é.
1: Esse ímpeto com o Messi, mas a tendência é que seja o contrário na Copa do Mundo, os times europeus aí, as seleções europeias que vão.
0: Eu acho que tem muito a ver também com o processo de formação, né, cara? Porque muitas vezes, assim, se a gente for, por exemplo, o Marrocos, que é um time que não é europeu, mas que também seguiu esse processo de formação, é exemplo do que a França havia feito, né? Marrocos tem centros de treinamento para todo mundo que é jovem no país, e isso para futebol masculino e para futebol feminino. Ó, a gente vai ter a Copa Feminina no ano que vem, seleção marroquina tá classificada e vai dar trabalho, tá? Mas são centros de formação de jovens que são reunidos em diversos locais do país, com, claro, mais notoriedade para a capital, para Marrakech, mas que são de formação de base. Os caras são formados ali, chega um monte de garotos de 13 a 17 anos, mais ou menos, ali, que vão ter uma experiência de treinar juntos, de conhecer como é que funciona a estrutura do futebol marroquino, o que a federação pensa de esporte, de futebol, qual é a lógica de tática. É meio que uma Lamasia, né, do Barcelona, que todo mundo vai crescendo já com a identidade de futebol do Barcelona. A França faz isso com as Fontaines, né, que tem a mais importante, que é a Clairefontaine, que foi aonde Henri, Zidane, Mbappé, Dembélé, o Olise não, porque o Olise nasceu na Inglaterra, mas enfim, diversos jogadores franceses, desde essa geração que ganhou, que Benzema, exatamente, desde a geração basicamente do Zidane até hoje, a maioria, a imensa maioria, passam pelos Fontaines, que são esses centros de formação, né? Que é uma coisa que o Brasil não tem, que é uma coisa que a Argentina não tem. A Argentina até consegue chegar longe muito por conta, talvez, de uma identificação e de uma forma até de abdicado da própria vontade para jogar pelo Messi, né? Os outros jogadores ali, muitas vezes, abdicam. O Julian Álvarez, por exemplo, a confusão que ele tá arrumando para sair do Atlético de Madrid para ir pro Barcelona. Mas você não vê indício disso com a camisa da Argentina, porque eles têm um respeito e uma admiração e uma noção de que o Messi é outra coisa, de que tem que se matar por esse cara, porque esse cara vai ter a possibilidade de tirar alguma coisa da cartola e resolver a nossa vida. No Brasil a gente não tem mais isso, até porque o Neymar, com todo respeito, e aí com todo respeito vocês já sabem, vem uma pancada logo em seguida, é um ex-jogador em atividade. Ele não, principalmente quando se fala de seleção brasileira, ainda mais, é um ex-jogador em atividade. Então, cara, não tem muito pra onde correr, né? As seleções como a seleção brasileira e a seleção argentina vai precisar disso também num pós-Messi, é de ter um projeto de futebol que englobe formação de atletas, que traga também um quesito de a gente acredita futebol dessa maneira. O argentino muitas vezes gosta de um futebol mais jogado, mas também, claro, sem deixar de lado a marcação intensa e a agressividade, né? A raça argentina. O brasileiro muitas vezes gosta do futebol vistoso mesmo, às vezes até deixando um pouco de lado essa questão da intensidade, da vontade, o que eu acho que talvez seja uma coisa da cultura de futebol que a gente deveria mudar. Mas aí eu te pergunto, como que muda? muda fazendo projetos de base que vão incutir essa ideia dentro de jovens jogadores que podem chegar até a seleção brasileira. Exatamente, não é de hoje para amanhã. É um processo que vai durar aí muitos, muitos anos.
1: É isso, meu filho, a gente vai seguir falando disso e de muito mais na sequência do Papo de Craque, primeira edição. A gente vai junto até as 14h, agora meio-dia, 35 minutos, a gente vai pro intervalo rapidinho aqui na TMC. Você segue ligado conosco aqui nos 88.7 FM. É, meu filho, TMC, quem escuta sabe, já já a gente tá de volta.
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7: 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Então, Felipe Soares, no anel rodoviário tem um carro batido na faixa da esquerda no sentido Rio de Janeiro, próximo ali ao viaduto da Avenida Pedro II, região do bairro Jardim Montanhês, filas desde a Carlos Luz, viu? Marginal é uma opção aí para você motorista. Ainda no sentido Rio, também tem trânsito bem lento na subida do bairro Olhos d'Água, reflexo de uma ocorrência que teve mais cedo, batida entre dois carros na BR-040 em Nova Lima. Sentido Vitória, pelo menos, tem só uma pequena fila, chegando ali ao viaduto sobre Amazonas. 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
8: É isso, valeu demais. O Diego Costa trazendo as informações do trânsito. Estamos de volta aqui com o Papo de Craque, primeira edição, nesse segundo bloco. Agora é meio-dia, 40 minutos. A gente vai seguir falando de futebol, agora falando de Cruzeiro e Atlético para essa sequência. Tivemos aí Libertadores e Sul-Americana, agora é a chave virando para enfrentar as equipes no Campeonato Brasileiro. Vamos ver também como vem Cruzeiro, o Atlético, se vão poupar, como é que vai ser. Vamos começar pelo Cruzeiro e com as informações do Cruzeiro, chega para cá. Boa tarde, Marcos Botelho, meu filho.
9: Opa, salve, salve, um abraço ao amigo, um abraço a todos os amigos presentes aqui no Papo de Craque, primeira edição, em especial você, ouvinte, tamo junto, vamos lá falar do Cabuloso, falar do Cruzeirão, que vive um dilema, ao menos o técnico Arthur Jorge. O Cruzeiro fechando preparação hoje, uma preparação bem curtinha para o reencontro com o Flamengo. Mas aí, né, turma, não é campeonato de Copa Libertadores, é campeonato brasileiro. O Cruzeiro foi eliminado para o Flamengo na última quarta-feira pela Libertadores, jogo válido pelas oitavas de final, dois jogos válidos, né, pelas oitavas de final, a ida lá na semana passada no Mineirão e o jogo da volta na última quarta-feira no Maracanã. O Cruzeiro eliminado, o torcedor já sabe essa história. E o reencontro contra o Flamengo vai ser amanhã no Mineirão pela 24ª rodada do Campeonato Brasileiro. Uma chance do Cruzeiro descontar a eliminação e, quem sabe, chegar ao G4 do Brasileirão. Para isto, precisa torcer pelo Fluminense perder na rodada e vencer, claro, o Cruzeiro tem que vencer o Flamengo no Mineirão. Flamengo vice-líder do campeonato, com jogo a menos, tem 3 pontos a menos que o líder, o Palmeiras. O Palmeiras tem 48, o Flamengo tem 45 e o Flamengo está lá na cola do Palmeiras na liderança do Campeonato Brasileiro. Mas é isso, Cruzeiro de olho nestas possibilidades e vai ser aquele jogo difícil, aquele jogo chato, o Cruzeiro contra o Flamengo. E como que vai entrar o Cruzeiro em campo, né, turma? Porque eu disse, o Arthur Jorge tem um dilema porque na próxima terça-feira já tem jogo pela Copa do Brasil e é clássico contra o Atlético, jogo de ida das quartas de final. Jogo também no Mineirão e daqui a pouco eu falo sobre a presença da torcida no Mineirão para esses dois próximos jogos. O Cruzeiro com isso deve mesclar, será que mescla ou vai com força máxima? A tendência é que o Cruzeiro entre mesclado, o técnico Arthur Jorge já deu essa letra lá no Mineirão pós-empate com o Flamengo pela ida das oitavas de final, que é uma maratona muito forte para o Cruzeiro e que o Cruzeiro teria que usar toda a sua força de elenco. Com isso, o Cruzeiro deve ir mesclado, mas o técnico Arthur Jorge decidindo isso hoje no fechamento das atividades para o duelo contra o Flamengo. Mas é o seguinte, o Cruzeiro não tem Jonathan Jesus, tá suspenso, tomou o terceiro amarelo no domingo passado, jogo contra o Corinthians pela 23ª rodada, jogo lá em Itaquera. Jonathan Jesus não encara o Flamengo sabadão, amanhã não tem Jonathan Jesus em campo. Felipe Soares até brinca, né? Nós temos Jesus, se Jesus é por nós, quem será contra nós? O Cruzeiro não vai ter Jonathan Jesus contra o Flamengo, então isso aí eu já posso adiantar. Porém, o Cruzeiro terá o retorno de Matheus Henrique, que estava suspenso no jogo da Libertadores contra o Flamengo e foi preservado do duelo contra o Corinthians domingo passado pela 23ª rodada. Matheus Henrique está à disposição, pode ser até titular para preservar o Gerson, por exemplo. O Matheus Henrique pode jogar. Quem também deve jogar é o Kaique Kenji, que também esteve de fora do duelo contra o Corinthians cumprindo suspensão. Figurou no banco de reservas contra o Flamengo, mas contra o Corinthians, 23ª rodada, o Kim estava cumprindo suspensão. Quem também não jogou contra o Corinthians foi o Wesley, preservado do duelo, mas jogou contra o Flamengo, né? E até saiu do jogo sentindo cãibras contra o Flamengo na última quarta-feira. Mas o Wesley, como eu disse, sentiu cãibras, está tudo bem com ele, treinando normalmente, então deve ficar à disposição para o jogo contra o Flamengo amanhã. Wesley, Kaique Kenji, Matheus Henrique, essa turma aí deve ser relacionada, só o Jonathan Jesus que não. Mas e aí, como é que a gente pode projetar um Cruzeiro para o duelo contra o Flamengo? Esse jogo muito difícil contra o vice-líder do Campeonato Brasileiro. Mas é o vice-líder, mas é o time com melhor aproveitamento do Brasileirão. O Cruzeiro deve ter o Otávio, evidentemente, no gol. O Cássio deve permanecer no banco de reservas. Uma imensa dúvida na lateral direita, porque o Fagner não foi titular contra o Flamengo. Deve ser titular contra o Flamengo amanhã. Na Copa Libertadores, o titular foi o William. Mas e aí? Contra o Atlético terça-feira, a turma quer o Fagner de titular, é o mais confiável. Será que que o técnico Arthur Jorge coloca aí o Fagner em dois jogos como titular? Amanhã contra o Flamengo e terça contra o Atlético? Fica essa dúvida. João Marcelo vai ser titular, porque o Jonathan Jesus está suspenso. Então o João Marcelo deve formar a dupla de zaga com o Fabrício Bruno. E o Vidalba, volta a titularidade na lateral esquerda? É uma tendência. E aí o meio de campo, será que o Matheus Henrique será o titular ao lado de Zé Lucas? Matheus Pereira joga, é um dos caras que tem mais minutagem pelo Cruzeiro. Ou o Bruno Rodrigues vai na vaga dele? E o ataque? Wesley não deve jogar, deve ser preservado e começar no banco de reserva. Será que aí vai Kaique Kind, Felipe Moraes, Bruno Rodrigues? Caio Jorge continua titular? Lúcio Rodrigues está entrando bem nos jogos. E o Wanderson? Fez gol contra o Corinthians, está com confiança, deve ser relacionado? Então são respostas que o Arthur Jorge vai tirar para ele mesmo nas atividades de hoje para escalar o Cruzeiro amanhã. Dúvidas? Aí o técnico Arthur Jorge escalando um Cruzeiro pensando também na terça-feira contra o Atlético na Copa do Brasil, meus amigos.
8: É, valeu Botelho, trazendo as informações do Cruzeiro. Agora mais uma vez o Flamengo, agora pelo Campeonato Brasileiro. Também já de olho nesse confronto da Copa do Brasil, clássico. É, meu filho, mesmo movimentado para Raposa. Como é que vai esse Cruzeiro, o Danilo Marra? O João Marcelo, como bem disse o Botelho, mais uma vez titular, 12º titular dessa equipe do Arthur Jorge, que não tem titular, a gente sempre frisa isso, né? Que ele conta com todos do elenco, mas é o João Marcelo que vai entrar ali, vai fazer essa dupla com o Fabrício Bruno. Vamos ver como é que vão ficar, né, essas laterais. Se o Vidalba entra, já pensando, aí a gente vai ver se vai dar Vidalba na lateral até para dar aquele ritmo para ele jogar o clássico, ou entra o Rojas, porque aí já tá poupando o Vidalba, que já teria essa troca, até pensando nessa inversão, porque o Rojas não vem bem. Na lateral direita, Fagner?
6: Ah, não, aí com certeza, aí já tinha que ter sido e tem que continuar sendo, Fagner.
8: E como que fica esse Cruzeiro? Na defesa, no meio-campo, na sequência também no ataque, o Botelho trazendo também essa dúvida, Caio Jorge vai ser utilizado. Cara, o que você pensa desse Cruzeiro, desse confronto contra o Flamengo? Que o Cruzeiro tá subindo as posições na tabela, eu tô falando isso porque é uma chance que a Raposa tem para diminuir essa diferença pro próprio Flamengo. Sim, tá na segunda posição, hoje são 9 pontos, a gente fala assim, ah, brasileiro, tá muito distante, aquela coisa toda, a gente sabe. Mas é a chance que o Cruzeiro tem ali de se firmar nesse G4, G5 ali, e diminuir essa distância para 6 pontos, que fica uma distância palpável na sequência.
6: É isso, e tanto Palmeiras quanto Flamengo também estão dando aquela patinada no campeonato, né? Principalmente o Palmeiras, mas o Flamengo também na volta da Copa deu uma patinada, tanto que era engraçado, né? Quando teve a volta da Copa, o Palmeiras tropeça algumas vezes, e o próprio Flamengo tropeça também, inclusive empatando, por exemplo, com o Internacional, indo buscar o empate contra o Internacional, né? Uma coisa que, assim, pelo momento que o Inter tava, parecia impossível, né? Mas aí o Flamengo, que não estava conseguindo praticar futebol do nível que se esperava, né? Até ter uma mudança tática com relação a isso, né? O time que era do Leonardo Jardim agora já não parece mais do Leonardo Jardim, é um time muito mais de posse de bola do que vinha sendo, né? Ou até do que foi, por exemplo, o time do Cruzeiro, sob o comando do Leonardo Jardim. Mas, ao mesmo tempo, voltando agora para falar de Cruzeiro. Cara, eu tenho algumas dúvidas. A principal delas é quem vai ser o camisa 10 desse time. Essa é a principal das dúvidas. Eu acho que talvez o mais interessante seja testar uma formação com o Gerson tendo mais liberdade para poder descansar o Matheus Pereira. Porque, assim, se a opção for descansar o Matheus Pereira para botar o Bruno Rodrigues, aí eu não quero descansar o Matheus Pereira. Aí que joga o Matheus Pereira até a perna dele explodir, qualquer coisa que for, porque Bruno Rodrigues de camisa 10 não tem... a menor condição.
8: Você colocou a garotada, os crias da toca contra Coritiba, contra, sei lá, até mesmo contra o Corinthians.
6: O próprio Mirassol,
8: Contra o Mirassol, não vai ser agora também que vai colocar, porque poderia colocar o Juan Gabriel de 10.
6: Poderia, mas não parece que vai. Baita
8: oportunidade para ele trabalhar.
6: O único que conseguiu ganhar espaço foi o Felipe Moraes, né? Foi o único que conseguiu ganhar espaço nesse pós-Copa, o único jovem que foi alçado ao elenco profissional, que parece que firmou raízes por lá, né? Até acho que, inclusive, vai ser titular, o Felipe Moraes. Acho que é grande probabilidade dele ser titular pelo lado esquerdo.
8: Quem também tá na área, né? Quem deve ser posicionado.
6: Pois é. Eu acho que a dúvida fica por aí, né? Porque pensar em Wanderson também acho meio loucura, então... Mas como eu imagino o Kenji, principalmente como um cara pra entrar no segundo tempo, pra acrescentar velocidade, o Moraes, pra mim, é um jogador de mais inteligência do que o Kenji. O Kenji é um cara mais físico e até de drible mesmo, um cara interessante, gosto da habilidade do Kenji, mas me parece um cara muito mais direto ao ponto. Ele tem que pegar a bola e levar pra linha de fundo, ou pegar a bola e fazer um drible. Se der muito tempo pra ele pensar, ele vai acabar ficando sem solução e voltando a bola pra trás, né? O Felipe Moraes é mais inventivo. Acho que é isso que eu consegui uma palavra melhor pro que eu tava procurando. O Felipe Moraes é mais inventivo. Ele busca uma coisa diferente.
8: Ele consegue se virar. A verdade é essa.
6: É isso.
8: Safo ali no meio campo.
6: É isso. Até por isso eu também vejo mais potencial, e também é mais novo, né, o Moraes. Então, eu vejo mais potencial nele do que no Kenji. E a minha outra grande dúvida é sobre o jogador que você destacou aí, o Vidalba. Eu, sinceramente, acho que é momento de testar o Vidalba como um zagueiro e dar oportunidade pro Cauã Moraes, que tem tempo que não ganha minutos. Eu acho que ele vai fazer isso. E não é nem o que eu faria, tá? Eu colocaria o Vidalba de lateral esquerdo. Manteria ali João Marcelo e aí Fabrício Bruno ou Jonathan Jesus, quem ele achar melhor. Não acho que faz tanta diferença assim. Acho que são dois bons, grandes jogadores.
8: É porque pra esse jogo o Jonathan Jesus não vai poder, no caso.
6: Então o Fabrício Bruno, Mas aí eu acho que também por conta disso, a possibilidade do Vidalba ser esse cara pela esquerda. Eu não faria isso, mas eu acho que o Arthur Jorge talvez veja poderia essa possibilidade.
8: Poderia também o Vidalba como zagueiro, normalmente, com o João Marcelo, que você tá falando, e aí
6: o Cauã Moraes.
8: Lá na lateral.
6: Eu acho que tem boas chances do Arthur Jorge fazer isso, principalmente pensando na falta de minutagem do Cauã Moraes.
8: E aí
6: Fagner na direita.
8: Sim.
6: E aí o Cauã Moraes com liberdade.
8: Interessante.
6: Cauã Moraes com liberdade.
8: E o meio campo? Mateuzinho?
6: Eu acho que vai ser Matheus Henrique e Zé Lucas, eu acho que os dois vão. A minha dúvida é quem seria essa camisa 10. E aí, cara, pode até, por exemplo, fazer uma coisa diferente, botar o Felipe Moraes pra ser essa camisa 10, ou botar uma dupla com o Lúcio Acosta e Bruno Rodrigues, os dois variando muito, os dois, na verdade, né, que tem essa característica de sair muito da área, o Bruno Rodrigues um centroavante mais de atacar a linha de fundo, assim como o Lúcio mas os dois não são aqueles caras parados, né? Eles gostam de apresentar, receber bola, participar da criação do jogo. A gente poderia fazer uma espécie de dupla de ataque que
8: se organizassem... Porque dá pra colocar três atacantes diferentes.
6: Pois é.
8: Tem que ser Wesley, no caso, que vem sendo acionado. Arroio, Caio Jorge e Wesley, que tem sido.
6: Eu acho que a tendência é ir, por exemplo, com Felipe Moraes, Lúcio, Bruno Rodrigues e João Costa. Eu acho que esse deve ser o time titular.
8: Fico vendo alguma possibilidade da não entrada do Bruno Rodrigues.
6: Eu também procuro, mas é difícil, né, cara? Porque quem que é um reserva de camisa 10? Por que que o problema não é nem... Porque
8: dá pra colocar, igual você disse.
6: O dupla de ataque.
8: Baita opção, Felipe Moraes ali no meio. Pois junto é. Com o Mateuzinho e o Zé Lucas.
6: Eu acho certo? Lindo isso
8: meio daí. Campo.
6: Acho maravilhoso.
8: No ataque, dá pra colocar os três. João Costa, o Lúcio e deixa o Wesley.
6: Ou até bota o Kenji, né? Ou porque Kenji, o Wesley isso, ainda não consegue não 90 minutos, né?
8: Mas seria interessante pro Wesley jogar esse jogo.
6: Eu também acho.
8: Não tem sei que, se seria ritmo, começando ou entrando durante o jogo. Mas pro Wesley seria interessante ele participar. Dá pra fazer essas alterações.
6: Dá.
8: Até pra criar alternativas, né?
6: Sim, com certeza. E eu acho que, nesse momento, o Cruzeiro também precisa de encontrar novas soluções, né? Querendo ou não, porque algumas coisas que já são estabelecidas como padrão nesse time, na minha visão, assim, tem que mudar. Eu acho que tem que mudar. Por exemplo, a própria presença do Bruno Rodrigues como ex-camisa 10 reserva é uma coisa que tem que mudar. Ele não sabe fazer essa função. O Arthur Jorge tentou mudar isso no jogo fora de casa contra o Corinthians, em que uma dupla de ataque de Bruno Rodrigues e Caio Jorge, quem baixava pra fazer a criação era o Caio Jorge, não era o Bruno Rodrigues. Eu acho que ele já identificou que isso daí não vai dar certo. Agora, qual solução ele vai achar? Ele tem que testar pra descobrir. É claro que você pode testar no treino, mas você valida o que você testou no treino no jogo, né? E para isso ele tem que dar oportunidade para outros jogadores fazerem essa função. O Felipe Moraes eu acho mais indicado dentro das possibilidades que parecem reais, né? Claro que recorrer a algum jovem da base, claro, sempre existe essa possibilidade, mas não parece que ele vai fazer isso.
8: E aí realmente o Cruzeiro, e depois a gente vai falar do Atlético, já estão pensando no clássico? E aí eu falo pelo seguinte, porque se for isso, o Arthur Jorge tem que usar esse jogo não só para poupar, mas para criar alternativas.
6: Sim.
8: É o que a gente vem falando, né? Porque o Cruzeiro, a gente vê, por exemplo, nos jogos contra o próprio Flamengo, o Cruzeiro encontra dificuldades na criação para dar alternativa. E aí a gente fala assim, o Arthur Jorge tem que fazer modificação durante o jogo. E aí o Arthur Jorge coloca Bruno Rodrigues. É sempre aquelas mesmas alterações. É uma baita oportunidade dele criar novas opções, novas Sim. jogadas. Até porque, agora com mais calma, utilizar o pessoal que chegou, João Costa, o próprio Wesley, o Lúcio, o Zé Lucas também, né? E aí ter essas opções para a sequência, porque ele não contava, não participava da ideia do Arthur Jorge, esses jogadores. Agora ele pode criar, porque a gente já não vê mais o Marquinhos entrar todo jogo.
6: Sim, é verdade.
8: O Wanderson, ele entra contra o Corinthians, joga bem, faz o gol lá, mas...
6: Mas já era um time misto do Cruzeiro também na escalação inicial, né?
8: Isso, por que não? Então, era misto, mas era isso que eu tô falando. Era um time misto, mas era a mesma alternativa de sempre.
6: É, pois é.
8: Bruno Rodrigues, Wanderson, acabou dando certo. Acabou fazendo gol o Bruno Rodrigues, o Wanderson acabou fazendo gol. Mas vai ser assim sempre? Eu acho que ele tem que criar uma alternativa em relação ao que ele já tem feito.
6: É, pois é.
8: Não tô falando de mudar a estrutura do time, mudar como tá o time. Porque o Cruzeiro vem bem.
6: Mas novas soluções.
8: Quando ganha tá tudo bem, quando perde tá tudo errado. Não, o Cruzeiro foi eliminado pro Flamengo, muito eu acho que por conta de um comportamento dentro de campo.
6: Sim, sim.
8: Não pelas peças, mas um comportamento dentro de campo.
6: Até porque quando houve a mudança de atitude, o Cruzeiro foi lá e fez o gol, né?
8: Sim, no início do segundo tempo, se tivesse mantido ali, era bem, bem plausível o Cruzeiro fazer uma virada. Mas enfim, não deu naquela oportunidade, mas... É igual ontem a gente trouxe aqui no Papo de Craque, primeira edição. Fica o aprendizado. O aprendizado é isso, criar novas alternativas.
6: É isso. E acho que isso é fundamental pensando nessas alternativas táticas, né? Porque, por exemplo, a gente falava da possibilidade do Felipe Moraes fazer essa função de camisa 10, até por essa questão que eu há pouco havia diferenciado o Felipe Moraes e o Kenji nesse sentido de inventividade, da capacidade de fazer algo diferente quando a situação aparece. O Kenji é um cara que eu tenho a impressão, por exemplo, que ele, quando domina a bola, ele meio que já decidiu o que ele vai fazer. Ah, eu vou pegar essa bola aqui, eu vou cortar e vou chutar pro gol. Eu vou pegar essa bola aqui, eu vou levar pro fundo e vou cruzar. Ele parece que já tem por... Quando a bola chega nele, ele já sabe qual vai ser a decisão que ele vai tomar. O Felipe Moraes é um cara que na minha leitura, ele lida com as situações, né? Ele pode até pensar assim, pô, o melhor pra mim é pegar essa bola aqui, levar no fundo, aí eu vou tocar pra trás, vai chegar o Matheus Pereira chutando, beleza, passe livre. Aí ele pensa em levar pro fundo, o cara marcou o fundo, ele, opa, então vou pra dentro, acabou. Ele resolve a situação que é colocada pra ele. Até por isso é um cara que, na minha visão, tem mais característica até pra ser esse camisa 10, né? Acho que joga pela ponta muito por conta de uma questão até mercadológica, né? Hoje em dia é mais fácil se vender um ponta do que se vender um meia criativo, até porque os times na Europa não jogam com esse, meia criativo, né? Então acaba que jogadores que têm esse potencial criativo vão pra ponta e hoje em dia também... Cê, pra jogar na ponta é ideal que você, pra ser um jogador de primeiro nível, seja também criativo, né? Não seja só aquele motorzinho, aquele cara de velocidade, como é, por exemplo, o Wanderson. Até por isso também o Wanderson, que passou e passou durante muito tempo no futebol europeu, jogou em times secundários, né? Porque não tinha a característica de um ponta que alcança o próximo nível no futebol europeu.
8: Não seria o caso de mudar. A gente está falando de opções, mas não seria o caso do Arthur Jorge. A gente sabe que ele tem as convicções dele, que ele gosta de trabalhar em cima do que ele pensa e tem a ideologia, mas não seria o caso, por exemplo, do Arthur Jorge ter uma alternativa, não estou falando nem de peças, mas de formação, dizendo que joga num 4-3-3, jogar num 4-4-2,
6: povoar
8: mais esse meio campo.
6: Eu acho que
8: tem
6: sim.
8: Dificuldade na criação, por que não coloca 4 no meio campo? Pode ter ali a opção de fortalecer a defesa e liberar mais Gerson e Matheus Pereira. Porque você teria ali, por exemplo, um Zé Lucas junto com o Romero.
6: É.
8: Fazendo essa linha de defesa mais forte, literalmente. E liberando as laterais, que ele gosta de acionar muito as laterais.
6: Sempre os laterais sempre ofensivos, né?
8: E tem a opção de Gerson e Matheus Pereira mais à frente.
6: Por dentro, é, exatamente. Eu acho que essa daí talvez seja a minha formação ideal pro Cruzeiro. Mas o Arthur Jorge não parece caminhar nesse sentido, né? Eu deixaria lá na frente uma dupla de Caio Jorge e Arroyo.
8: Isso.
6: Porque são dois jogadores de boa velocidade, qualidade de finalização. Os dois também gostam de baixar pra participar dessa construção de jogo. E deixaria com liberdade pra movimentar, né? Aí eu vou falar meia direita e meia esquerda, mas não entenda como os caras parados, muito antes pelo contrário, com muita movimentação e trocando de função a todo momento, Gerson e Matheus Pereira. Matheus Pereira geralmente vindo da direita pra dentro e o Gerson geralmente vindo da esquerda pra dentro, só que, novamente, não se apeguem ao lado do campo, eles são jogadores que a intenção de fazer isso é você botar dois pivôs defensivos, tanto o Zé Lucas quanto o Romero, pra ajudarem também na saída de bola e fazer a bola chegar com qualidade nos seus meios, que vão ter a liberdade de movimentar pra achar uma bola enfiada, pra também fazer uma tabelinha, ter essa conexão mais próxima entre os dois.
8: Não apegar a beirada de um do campo é justamente dar mais liberdade pra eles.
6: Exatamente. Que é a intenção, por exemplo, e aí a beirada do campo é do lateral. O lateral que vai estar com, por exemplo, o William, que é um cara que tem mais característica de chegar na linha de fundo, né? Com o pé direito. E o Matheus Pereira é um canhoto vindo da direita pra dentro. Então o Pereira, por exemplo, recebe a bola ali perto do... próximo ao meio campo. Dá um tapinha pra dentro. Percebe a passagem do William. Lança a bola nele. Aí o William vai ter toda a liberdade pra cruzar com o pé bom pra quem vem de trás. Tendo uma dupla Arroyo e Caio Jorge mais centralizados, dois jogadores de muita qualidade na finalização. Eu acho que pode ser interessante essa mudança tática, mas não parece que o Arthur Jorge vai fazer isso. Agora eu acho que deveria.
8: É, meu filho, a gente vai seguir falando de Cruzeiro, daqui a pouco a gente vai falar também do Atlético para essa sequência do brasileiro.
6: Só para adicionar, uma outra dupla que seria interessante seria Caio Jorge e Lúcio, hein? Caio Jorge e Lúcio como dupla de ataque seria muito interessante, muito interessante. Porque o Lúcio chegou agora, ainda não teve grande minutagem.
8: É o que a gente falou, da rodagem até para...
6: para descobrir essa possibilidade,
8: que chegou agora, para a gente saber como que pode ficar o Cruzeiro.
6: Pois é.
8: Porque às vezes a gente fala, não, o Cruzeiro tá bem, mas tá tirando ali mais ou menos o que a gente já sabe que pode... de ter nessa formação. Por que que não dá alternativa pra gente saber se não pode até maximizar ali, Matheus Pereira, Gerson, como a gente tá falando, melhorar as laterais, por que não?
6: E até por isso eu sugeri pra esse jogo contra o Flamengo uma dupla de ataque de Bruno Rodrigues e Lúcio, porque você meio que simula, digamos assim, que seria uma dupla com o Lúcio titular ao lado do Caio Jorge, né? Claro que é diferente, porque não é o Caio Jorge, né? Eu achei evidente isso, né? É verdade. Mas, ainda assim, é uma opção pra você testar e descobrir se dá certo, né? Ver se funciona.
8: É isso, agora é 1h02 da tarde. É sextou, meu filho, sextou, dia 21 de agosto, sextou, e você conosco aqui no Papo de Craque, primeira edição. E aí, Você tá no trânsito, quer saber os atalhos? Quer fugir da treta? Vamos saber como é que tá mais uma vez o trânsito aqui em Belo Horizonte, região metropolitana, com o Diego Costa, que vai falar agora a atualização de um acidente que rolou ali na 040, na altura de Nova Lima. É isso, Diego Costa?
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7: 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Tô vendo aqui agora, Felipe Soares, que ainda tem lentidão para o motorista na saída de BH pela 040, passando pela região de Nova Lima. Por lá teve liberação do trecho ali no quilômetro 548, onde dois carros bateram, mas ainda o motorista encontrando dificuldades desde o anel rodoviário. Você então que vai pegar a estrada, atenção a esse ponto na 040, pelo menos no sentido capital, 040 colaborando ali, chegando à região do bairro Olhos d'Água. 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
8: Valeu, Diego Costa. É, meu filho, você tá vendo aí como é que tá a situação então? Ali na 040, em Nova Lima, a gente segue aqui no Papo de Crack, primeira edição, agora 1h04 da tarde dessa sexta-feira, galera que já tá aí, ó, de olho no relógio, pessoal que tá no trânsito acompanhando, tem o pessoal também que tá em casa, que tá no trabalho com o radinho assim, ó, no fone de ouvido, já tá de olho ali no ponteiro, marcando 17 horas, né, Danilo Mar, na sexta-feira tem um clima diferente, né, já fica olhando ali, já pensando, fazendo as contas ali, pra onde que vai o pós Happy Hour, né, na sexta-feira.
6: Pois é, sempre interessante, né?
8: Ah, é importante, meu filho, você começando o final de semana, um final de semana que vai ter rodada dupla nesse sábado, né? A gente já falou do Cruzeiro, antes do jogo, do Cruzeiro é 8h30.
6: Isso.
8: Antes tem Atlético, né?
6: Exatamente 2 horas antes, né?
8: 6h30 da tarde começa ali, emendando, inclusive a jornada dupla aqui na TMC, a galera acompanhando.
6: E aí, minha querida CBF, me ajuda a te ajudar, minha filha, porque o negócio é o seguinte... 2 horas de diferença não é mais o suficiente para dar de intervalo de 2 jogos, não. Porque com a quantidade de acréscimo que tá tendo, tanto de paralisação que ocorre nos jogos, os atrasos para voltar do intervalo, isso aí vai dar M, viu? Vai, eu já tô adiantando para você, torcedor cruzeirense, não fique com raiva da gente, a culpa é da CBF. Muito provavelmente vai começar o jogo do Cruzeiro e ainda não vai ter terminado o jogo do Atlético.
8: É isso, 6h30, então tem Atlético e Internacional, Internacional e Atlético, no caso.
6: É, Beira-Rio.
8: O jogo é no Beira-Rio, então vamos chamar a Giovana Oliveira, trazendo as informações do Atlético, já nessa preparação pro brasileiro, também de olho no clássico, a gente vai ver como vem a campo a equipe do Atlético. Ô Giovana, boa tarde, minha filha, chega pra cá.
11: Ótima tarde a todos vocês, meus caros amigos aqui do Papo de Craque desta primeira edição. Sextou, meus amigos. Hoje tem boa tarde, sim, sexta-feira maravilhosa dessas, coisa linda, né, meus caros? E mais importante do que isso, amanhã tem galo para a nossa diversão, então teremos muitas coisas pela frente, muitas alegrias, mas hoje começando então com essa linda sexta-feira. Bora falar sobre o mercado da bola? Porque assim, temos grandes novidades, né? E novidades importantes em relação a tudo que vem acontecendo na janela de transferências. Ainda tem, resta alguns dias para fechar, mas antes que isso aconteça, meus amigos, o Galo está de olho em saídas. Pois é. Vamos começar então com Gustavo Scarpa, o meio-campista, ele tem 32 anos, está lesionado, né, por isso que não está nem sequer sendo relacionado, acabou vindo de 2 lesões consecutivamente, estava retornando aos gramados, mas acabou machucando novamente. O São Paulo, pois é, o São Paulo está abrindo conversas com o Galo por uma possível transferência do jogador por empréstimo até o final da temporada, tá? Ele não atua pelo Galo desde o dia 5 de maio, mas o São Paulo vê com bons olhos esta chegada de Gustavo Scarpa para este finalzinho de ano, né, de 2026. O jogador já atuou lá em terras paulistanas, né, jogou pelo Palmeiras, então já estaria habituado por lá. Vale lembrar que, como eu disse para vocês, né, ele foi liberado pelo DM no dia 17 de julho, ficou no banco de reservas diante do Juventude, mas logo em sequência acabou lesionando novamente. Sofreu um edema no músculo adutor da coxa direita, mas assim, isso não vai refletir refletir na negociação. Gustavo Scarpa pode estar indo, então, a caminho do São Paulo. Este é o desejo, então, do tricolor paulista. Quem sabe, então, Gustavo Scarpa nesses próximos dias já desembarcando por lá, mas isso é uma novela que ainda vai acontecer, meus amigos. Quem também pode estar de saída é em relação ao Alexander, meio campista que realmente ele chegou aqui no Galo com grande nome, né? Um atleta que já atuou por grandes clubes, mas por enquanto ainda não refletiu em campo tudo que tem a ser demonstrado por fora, né? O técnico Eduardo Domingues, inclusive, comentou um pouco depois da partida diante da equipe do Red Bull Bragantino sobre essa provável saída do meio-campista atleticano. Bora conferir Domingues aqui no 88.7.
10: Sim, primeiro que falei nas coletivas passadas e estas últimas duas escalações o clube e ele estão trabalhando para, porque ele tem uma proposta, então não podia, pelas dúvidas, ser utilizado. Então, só isso.
11: Este, então, foi Eduardo Domingues falando sobre Alexander, né, meus caros? Vai lembrar que o jogador de 22 anos tem contrato com o Galo até o fim de 2029. Ele já passou pelo futebol árabe, foi revelado pelo Fluminense, né? Mas realmente, aqui na equipe atleticana, não conseguiu brilhar tanto assim. Alexander, que não atua desde o jogo contra o Vasco, dia 31 de maio. Naquela ocasião, em São Januário, ele acabou entrando no segundo tempo, né? Jogou por 27 minutos. Mas assim, desde que ele chegou no Galo, não foi tão bem assim, não foi efetivo. Nada efetivo, né? Ele chegou aqui no ano passado, fez 24 partidas, com apenas 2 gols marcados no ano passado. Nesta temporada de 2026, atuou em 14 jogos, com 404 minutos, né? Uma média de 6, assim, daquele aplicativo do sofá. Mas, assim, Alexander realmente não vem abrilhantando os olhos nem de Eduardo Domingues, muito menos do torcedor atleticano. Pode estar de saída também, mas o seu futuro ainda está indefinido, amigos.
8: Valeu, Giovana! As informações do Atlético aí, já se preparando para essa rodada do final de semana. A situação para Alexander e também o Scarpa, atualizando aí essa possível negociação com o São Paulo, é isso, Omar? Como é que tá?
6: Com relação ao Scarpa, né? Inclusive o colega Igor Tepe, da 98, postou agora há pouco. Aliás, o Igor Tepe não, né? Foi o Thiago Fernandes, perdão, cafundiu os careca. Coitado do Thiago Fernandes, agora tá com cabelo, o homem, botou implante. Abraço, Thiago Fernandes, meu amigo. Mas aqui, postou uma informação agora há pouco no Twitter de que o Alex, de que o Scarpa não estaria indo pro São Paulo, enfim. Acho que é questão da gente aguardar também, porque todo mundo sabe a intenção do Atlético de negociar o jogador, né? Pode até negar, mas assim, no final da...
8: Vamos falar a verdade. O Scarpa tá muito afim de continuar no Atlético?
6: Cara, parece que quer cumprir o contrato, né? Mas aí isso não quer dizer que quer continuar no Atlético. É diferente as coisas,
8: Pois é o bolso, né?
6: Exatamente. Isso pode ser um dos fatores atrapalhando, até porque o São Paulo também vive questões financeiras graves lá, né?
8: Também.
6: Esse ano, a questão política do São Paulo é um negócio inacreditável, né? Já teve impeachment de presidente, o Júlio Cazares, né? Foi impeachmentado, agora tá um monte de problema também, questões com cartão corporativo lá. São Paulo tá vivendo dias de Corinthians, por assim dizer, né?
8: Meu filho, e a parte de baixo da tabela ali, o
6: C4, meu amigo.
8: Bem próximo, né?
6: Não, e pegou e ganhou agora, mas ganhou do Bolívar pela Sul-Americana, tá no Campeonato Brasileiro, meu amigo, não ganha há um tempo já, viu?
8: E aí, lembrando, né, eu sempre falo, quando falo dessa dificuldade de São Paulo e Flamengo, as duas equipes ainda que não foram rebaixadas, né?
6: A minha aposta esse ano é de que o São Paulo não vai resistir. Eles estão fazendo muita força, muita força.
8: Porque tem, pessoal, na verdade é o seguinte, porque o Z4, e eu vou falar, tirando a Chapecoense, tá todo mundo ali sempre tá ganhando, perde, tá, é difícil a situação, mas tá tendo ali um Z4 e o pessoal já vai fazendo aquela projeção que 45 pontos talvez não salve esse ano.
6: É verdade, porque tá muito mais achatada a pontuação, né?
8: Tem 45 pontos.
6: Assim, esse ano a pontuação média, ela é muito abaixo do que é o normal, né? Se a gente pega ali e exclui os times que estão no topo mesmo, que são Palmeiras e Flamengo, até mesmo o Atlético Paranaense, do Fluminense, que é o quarto colocado com 38 pontos, até... Se a gente pegar aqui, por exemplo, o Botafogo, que ainda é um time que meio que briga contra o rebaixamento, ou por rebaixamento, né? Aí vai depender de como você coloca, mas são apenas 8 pontos de diferença, ou seja, são 3 rodadas, né? O Botafogo tem 30 pontos e está em 11º colocado. Aí se a gente vê aqui a diferença do Botafogo para o Mirassol, são 7 pontos. É um campeonato muito achatado no meio, né? Então, tanto que é muita gente.
8: O pessoal da Meiuca às vezes ganha, já cola no G5, se perde, cola no Z4, tá?
6: O próprio Atlético aqui, ó, gente. O Atlético tem 32 pontos nesse momento. Se tivesse perdido o último jogo contra o Grêmio, que venceu por 3-0, teria 29 pontos. 29 pontos colocaria o Atlético em 12º ou 13º colocado, que é uma diferença de 6 pontos pra zona. Então, assim, tem muito time próximo dessa briga, né? Acho que nesse momento do.
8: Até mesmo se perder esse jogo. Por isso que a gente tá falando das equipes que vão poupar, como é que vai ser essa rodada, porque justamente essa diferença é muito curta, né? Na tabela. Se perder esse jogo e o pessoal ali que tá próximo atrás ganhar, o Atlético vai cair algumas posições aí.
6: O Inter, por exemplo, em 16º colocado, tá com 24 pontos. Caso vença a partida em casa contra o Atlético, iria a 27. O Atlético permaneceria em 32, que diminuiria a diferença de 32 para 24, que hoje em dia são 8 pontos, para 5 pontos. 5 pontos são 2 rodadas.
8: Todos os ingredientes aí, tudo que vai permeando a sequência da temporada para Cruzeiro e Atlético, mas...
6: Filipão, só para trazer uma informação aqui, porque hoje, mais cedo, aconteceu uma coisa que deixou o Twitter atleticano meio empolvoroso, né? O Carlos Voz Fina, o atacante Carlos, revelado na base do Atlético, ele assinou a rescisão contratual com o clube que ele tava lá nos Emirados Árabes Unidos e agora está livre de contrato. O Carlos, que ultimamente jogou muito mais pela ponta direita, mas claro, na formação no Atlético era centroavante, consegue fazer também a ponta pelo lado esquerdo. E aí, tem uma informação que o nosso querido Fael Lima já tinha trazido em off pra gente, mas que agora ele deu a permissão pra gente publicizar, de que pessoas ligadas ao atacante já declararam, antes mesmo de conseguir essa liberação de contrato, que tinham interesse.

0: interesse de voltar pro clube e que, segundo essas informações que o Fael conseguiu com pessoas próximas ao jogador, teria até o interesse de diminuir o que recebia para voltar pro clube, a vontade dele é mesmo de voltar a jogar no Atlético. Então, na situação que tem, e não é um cara que tava mal lá não, fez na última temporada, na temporada anterior, né, 24-25, tinha feito 15 gols em 25 jogos, é um cara que tá jogando bem.
1: Mas seria mais ou menos o movimento que o Bruno Rodrigues fez no Cruzeiro?
0: Acho diferente, né, porque o Bruno Rodrigues ele tava num momento...
1: pelo momento do, por exemplo, o Bruno Rodrigues saiu bem aqui do Cruzeiro.
0: Sim, mas o Bruno Rodrigues não conseguiu jogar no Palmeiras, né, o Carlos tava jogando. Essa que eu vejo como diferença, porque... aí também a culpa é do Palmeiras, gente. O Palmeiras não consegue recuperar ninguém. Ninguém que machuca no Palmeiras volta. É incrível. Todo mundo. O Paulinho machucou no Atlético, não recuperou no Palmeiras até agora. 2 anos depois ele não recuperou ainda. Então assim, o Bruno Rodrigues, a culpa é do Palmeiras, beleza? Beleza. Se tivesse ficado no Cruzeiro, não teria... Talvez. Teria voltado, gente. O Palmeiras não recupera ninguém. Aqui a lista é extensa. Tem Mike, tem Zé Rafael, tem o próprio Dudu. Tem, nossa senhora, se for pegar pra listar, o Palmeiras é incapaz de recuperar jogador que se lesiona de maneira grave. Mas tudo bem. Perdi o fio da meada, eu tenho raiva disso, sinceramente. É porque como que pode um departamento de um time que é tão... que tem tanto investimento, um departamento médio, não consegue recuperar um jogador, gente? Me irrita, sinceramente me irrita.
1: E aí a gente vê, porque você falou, né? Vários nomes aí. E, por exemplo, não seria também que no Palmeiras a disputa, a concorrência é muito grande, aí, ao invés de fazer aquela... cumprir a agenda de recuperação, muitas vezes tem aquela encurta, né? E aí, força, a lesão aumenta, que negócio.
0: É, pode ser por isso, assim, eu acho que... Mas, sinceramente, eu acho que deve ter alguma coisa um pouco mais complexa que a gente não tem acesso a esse tipo de informação, porque não são poucas as vezes, não são... de todos os jeitos diferentes, né, cara? O Paulinho voltou, aí ele faz 2 jogos e machuca de novo, e de novo, e de novo. O Bruno Rodrigues também foi a mesma coisa, ele voltou, fez ali 3 jogos, machucou de novo no Palmeiras. O Zé Rafael também a mesma coisa, ele tava com problema nas costas, teria melhorado com um tratamento que não era cirúrgico, porque o Palmeiras não indicava o tratamento cirúrgico. Aí ele fez ali uma sequência de 5 jogos e voltou a sentir dores, ficou afastado até o final do ano até ir pro Santos, e aí no Santos ele fez o tratamento cirúrgico e voltou a jogar. Sim. Cara,
1: você tem argumentos.
0: Algo de errado não está certo. Eu não tô lá dentro pra descobrir o que que é, mas algo de errado não está certo. E só pra fechar sobre o Carlos, cara, é um jogador que pode jogar em 3 funções de ataque, né? O Atlético sem dinheiro pra contratar. Sim. É uma opção que, no pior dos casos, é mais interessante do que você não ter ninguém pra colocar, né?
1: Sim.
0: E aceitaria, isso é a informação que o Fael trouxe, aceitaria ganhar menos do que a média do salário brasileiro. Ele tá multimilionário já também, né? Ele tá jogando muitos anos lá no futebol árabe, então...
1: Pensando em futebol, ele já pode chegar, assim como foi o Wesley.
0: Por exemplo, nesse ano ele já fez 2 partidas. Eu tava até olhando aqui antes, né, de começar o programa, ele já fez 2 partidas depois da pausa pra Copa. Então assim, ele, teoricamente, tá em forma, né? Teoricamente.
1: Ritmo de jogo. E a gente falou do Scarpa, falou também da situação que você trouxe agora do Carlos e o Alexander. Pra esse time do Atlético.
0: Ah, cara, assim, o Alexander é um jogador que é muito técnico, né? A gente... é evidente isso. É um cara que tem um bom trato com a bola, mas que muitas vezes, até mesmo dentro de campo, é meio... Qual expressão eu devo utilizar pra ser politicamente correto, né, cara? Desligado. Desligado. Beleza.
1: Às vezes não tá na mesma sintonia, perfeito, na mesma rotação.
0: Perfeito, não tá na mesma rotação. É porque eu tava tentando fugir de usar a expressão vagabundo da bola, né? Que muitas vezes é utilizada nesse sentido, de um cara que rouba no treinamento, o cara que rouba dentro de campo, muitas vezes naquele trotezinho, sem tanto interesse, principalmente na marcação, né? E eu acho que o Alexander tem essa característica, e aí... é uma coisa que, por exemplo, se a gente vê nessa pausa pra Copa, na volta dela, teve no jogo contra o Palmeiras, 2 jogadores ganharam minutos, que não vinham ganhando, Alexander e Igor Gomes. O Igor Gomes tem contrato acabando no final do ano. O Alexander foi contratado no ano passado, no meio do ano passado. Quem ficou com a vaga? Foi o Igor Gomes. Por quê? Porque o Igor Gomes corre. O Igor Gomes se dedica na marcação, se dedica nos treinos, né? Então,
1: não é tão
0: displicente,

0: Monolento, desligado.
1: E aí a gente tem uma agenda, aliás, uma janela de transferências, o Danilo Marques, vai até dia 11 de setembro.
0: Isso, tá encerrando.
1: Você falou já, agora, né? Do Carlos, Atlético precisa, né, de mais contratações, mas é verdade, vai acontecer.
0: Acho pouco provável, mas existe sim um burburinho de uma possível contratação, principalmente para um ponta no Atlético, porque...
1: Poucas opções.
0: Sim, e, por exemplo, existe uma cobrança em cima de um camisa 9. Dizem que falta um camisa 9 ao time do Atlético. E aí, assim, você pode questionar a qualidade dos camisas 9 que o Atlético tem. Sim. Isso daí é fato. Mas faltar não falta, gente. Tem 3 ou 4 lá. Tem o Cassierra, o Renier joga por ali, acabou de contratar o Thiago Borbas, e tem o Cauã Soares, que é o da base, que era o reserva imediato do Cassierra no início do ano. Então, assim, faltar não falta. Você pode falar que os 4 não dão 1. Beleza, seu direito de ter essa opinião.
1: Interessante é o aproveitamento,
0: né? É, pois é.
1: Qual que será? Porque chegou agora, por exemplo, o Borbas... Mas tem... Qual que é a... Na verdade é o seguinte, a gente fala e fica procurando palavras, assim, mas vai chegar pra somar mesmo? Vai fazer parte do time? Que a gente não tá vendo o Borbas,
0: acho muito difícil que aconteça, cara. O Borbas, na minha visão, é um jogador contratado pra ter uma característica diferente, porque tanto o Cassierra quanto o Cauã Soares e também o Renier são jogadores... O Cauã Soares até menos, né? Mas são jogadores que baixam, ajudam na criação, participam fazendo esse pivô. O Cassierra faz com mais qualidade, o Renier tem mais o instinto de baixar, faz isso mais vezes, né? E o Cauã Soares, ele tem uma característica também diferente, assim, eu acho, mas é um cara que tá com 18 anos, né? Não tem a experiência de futebol profissional, como seria o ideal para um cara para substituir um centroavante titular, um cara para entrar e fazer gols, né? E aí o Borbas vira esse cara de ter característica de velocidade, de ser brigador. Mas ele acrescenta o quê no Atlético? Ele acrescenta uma característica diferente. Qualidade mesmo não acrescenta.
1: E no caso, por exemplo, se tiver, ao invés de chegadas, saídas, a gente está vendo aí essa indefinição do Scarpa, a gente vai ver ainda se vai acontecer com o São Paulo, mas no caso, por exemplo, Scarpa saindo, tem que ter reposição?
0: Não, ele nem joga.
1: Não tá...
0: Ele não faz parte desse elenco, cara. Sinceramente, o Scarpa não faz parte desse elenco. Ele não joga, né? Ele não faz diferença pra esse time do Atlético. A verdade é essa.
1: Então seria mais interessante ter a saída até pra poupar, né?
0: O
1: valor até pra...
0: Não, e eu acho que até as contratações já foram feitas, né? O Castanho e o Fred, por exemplo, que são jogadores que vão ter minutos diferente do Scarpa, que não tem. Diferente do Alexander, que não tem minutos, né? Eu acho que é por aí. A contratação até já aconteceu. Só que você não conseguiu liberar a folha pra isso, né? Talvez a possível contratação exatamente desse ponta esteja ligada a liberar no meio de campo. Por quê? Os jogadores que o Atlético tinha no meio de campo, ou tem ainda, né? Eles claramente não serviam para o que o Barba Domingues vinha planejando de time. O Alexander foi contratado no ano passado. Era pra ser um cara pra ficar vários anos no Atlético, ser um titular, um cara importante, um pilar de uma construção, de uma reconstrução, melhor dizendo, desse Atlético de 2024, de 2025 pra 2026, né? Ou até de 24 pra frente, né? Porque claro. É quando a construção recomeça, a reconstrução começa, né?
1: Vamos falar assim, um projeto, quando ele é bem feito, não pensa só no próximo ano, né?
0: Claro, é. O Alexander é um jogador novo, foi contratado teoricamente com um contrato até ele ter 28 anos, né? Que seria quando encerraria o contrato dele. Então, era uma possibilidade de jogar bem e quem sabe até vender pra um futebol árabe, alguma coisa assim, que tem mais interesse nesses jogadores já mais amadurecidos brasileiros, né? Mas, no final das contas, eu acho que as reposições já vieram. Precisa agora de liberar esses jogadores para ter novamente esse espaço na folha. E acho que, numericamente, a posição que mais falta para o Atlético são pontas. Porque se a gente for pegar por números, ó. O Atlético hoje joga com... Ele parou de jogar com aquela formação de 3 zagueiros. Agora joga num 4-1-4-1. Ou seja, sempre 2 pontas titulares. Um pelo lado direito e outro pelo lado esquerdo. Ponta titular do lado direito é o Cuejo. Do lado esquerdo vem sendo o Bernard. Reserva do Bernardo é o Dudu. O reserva do Cuejo vem sendo o Alan Minda. Beleza. 4, né? Sim. No ataque, tem 4 para 1 posição.
1: Verdade.
0: Lá na ponta, você tem só o reserva imediato. Seja para qualquer um dos lados. Então, numericamente, você tem menos pontas do que atacantes.
1: A zaga também precisa.
0: A zaga também precisa. Só que tem o Léo Duarte, que tá voltando aí de lesão. Não parece...
1: Contratação desfalque.
0: Contratação desfalque, exatamente, porque chegou pra suprir o Júnior Alonso, mas já se machuca no, sei lá, primeiro, segundo treino dele, ele já se machuca de maneira até grave, né? Tem aí o quê? Quase um mês e meio que ele tá machucado já, né? Ele machucou ainda durante a Copa. Então, é complicado isso daí, mas aí a zaga é um setor do campo que não parece que vai ter contratação, até porque se fosse pra ter, já tinha que ter chegado.
1: Até pra já trocar o pneu com o carro andando, meu filho, é assim que acontece, a gente segue na temporada.
0: Mas ainda assim, eu acho que deveria contratar, mesmo que fosse pra chegar apenas pro final do ano, porque a necessidade de um zagueiro canhoto vai além dessa disputa contra o Cruzeiro, por exemplo, na Copa do Brasil. Porque você depender de Vitor Hugo e de Lianco para jogar na zaga pela esquerda, eu acho muito arriscado, muito arriscado. Então, para mim, por exemplo, um cara que pudesse, ao final da passagem do Vitor Hugo pelo Atlético, assumir esse posto de um zagueiro reserva pela esquerda, com o Lianco sendo titular, até não vou comprar essa briga aqui com a torcida atleticana, não, que gosta do Lianco, e eu acho que é um jogador que tem muitos defeitos, apesar de ter algumas qualidades, tem muitos defeitos. Eu, por exemplo, o Marcos Paulo, que jogou na Arena pelo Juventude contra o Atlético, é um zagueiro canhoto que está acostumado a jogar em linha de 3, mas também já jogou em linha de 2, pode fazer até inclusive a lateral esquerda. É um cara muito interessante, de 23 anos, está numa segunda divisão, não vai ter um valor extremamente elevado para você contratar ele do Juventude. Então, acho que assim, tem opções, né? O Grêmio, por exemplo, foi lá, contratou o Wallace do CRB, que é um cara que não era nem titular no CRB, mas foi uma reposição pro Vieri, que foi vendido pra Fiorentina, né? O jogador que era o melhor da zaga do Grêmio, formado na base do time gremista. E o Wallace já tomou a posição de titular e foi uma baita de uma contratação. É uma observação, sim, que tem que ser feita, né? Porque o mercado sul-americano é muito caro, o mercado internacional é muito caro, o mercado de Série A é muito caro.
1: Tá muito inflacionado.
0: Verdade. Muito inflacionado. Então você tem que encontrar essas soluções, muitas vezes, na própria segunda divisão mesmo. E aí é isso. O Grêmio foi e pegou uma das joias da segunda divisão, que era o Wallace. Trouxe também o Diego Caíto, né? Que é o lateral direito, muito bom jogador, inclusive, que era destaque do Goiás também na segunda divisão. E o Atlético, na minha visão, poderia, se quiser, resolver esse problema pensando mais até no futuro do que nessa temporada e atrás do Marcos Paulo do Juventude.
1: É isso, agora 1:28, a gente segue junto aqui nessa sexta-feira, meu filho. Você já tá no ritmo na sexta-feira, eu tô ligado, hoje dia 21 de agosto. É você sabendo como começar bem a sexta-feira, evitar trânsito, evitar congestionamento, você quer tranquilidade, meu filho. Então, você saber dos atalhos e fugir da bagunça no trânsito, meu filho, você fica sabendo, claro, com o Diego Costa, que chega para atualizar todo mundo aqui, os caminhos agora para o Vetor Norte, né, o Diego Costa? Chega mais, meu filho.
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3: 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Então, Felipe Soares, nosso ouvinte agora que sai do centro e vai para o Vetor Norte, tem que ter muita paciência, viu? Principais corredores apresentando lentidão, como no caso da Cristiano Machado, desde o bairro Floramar até a chegada ali ao encontro com a Vilarinho, tem pé no freio, as obras por lá deixam o trânsito mais carregado, e a outra opção, a Avenida Pedro I, também dando trabalho para o motorista, desde o bairro Itapuã, proximidades do Parque Lagoa do Nado. Após este ponto, também tem interdição parcial da pista marginal da MG10, na altura do bairro Jaqueline. Você fazendo o oposto agora, saindo do Vetor Norte rumo ao centro da capital, pelo menos não encontra dificuldades. 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
5: É isso, estamos de volta aqui no Papo de Crack, primeira edição, aqui na TMC, 88.7 FM. 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A gente vai junto nessa sexta-feira, dia 21 de agosto, agora 1h33, já tá aí no seu aquece, né? Eu tô ligado, meu filho, nesse pré-sexta-feira, já tá na sexta. Tem a galera que já dá meio-dia, já começa, né? Já manda lá imagens no grupo, o pessoal já vai provocando o outro.
6: É, rapaz.
5: É, meu filho.
6: Por favor, não me mandem, porque hoje eu vou até às 8 horas, tá? Meu não filho. Me mandem essas imagens.
5: Vamos aqui, a gente segue junto, você vai acompanhando também toda a programação da TMC às 5h30 da tarde. Mas daqui a pouco, como diria o outro, meu filho, a partir das 5h30 tem a segunda edição, né? Papo de Crack, segunda edição. Você ligado, segue ligado conosco aqui na TMC. A gente vai junto falando de futebol. Vamos falar agora de futebol feminino, Danilo Marra.
6: Opa!
5: Tivemos ontem aí, já vai conhecendo, né? A seleção brasileira, as equipes, né? Vão conhecendo o caminho, a agenda, para onde vai em cada rodada o Brasil jogando. Ano que vem é ano de Copa também, meu filho. Copa Feminina no Brasil. E aí o planejamento, a rota do título, né? Que já tá traçada. Arthur Elias celebra, né, a logística do Brasil na Copa do Mundo, o planejamento da seleção brasileira feminina rumo ao título mundial já começou, e começou com o pé direito em depoimento concedido aos canais oficiais da Confederação Brasileira de Futebol, a CBF. O treinador, o técnico Arthur Elias, comemorou a definição prévia das sedes do Brasil para a Copa do Mundo do ano que vem, em 2027. A equipe nacional estreia na abertura do torneio no dia 24 de junho. Já tem data e local, meu filho. Vai ser no Maracanã. E depois joga na Neoquímica Arena no dia 29 de junho. E encerra a fase de grupos, essa primeira fase, no dia 4 de julho, no Mané Garrincha, em Brasília. Para a comissão técnica, a logística favorável permite aí uma antecipação estratégica e coloca o Brasil à frente dos principais rivais. O Arthur Elias, então, ressaltando a importância crucial de avançar na liderança do Grupo A, que aí já tem também, né, Belo Horizonte. Nessa rota da seleção brasileira, vai depender muito como é que vai ficar essa primeira fase, né? Essa fase de grupo, né, Marra? Classificando em primeiro, o Brasil passa em Belo Horizonte nas quartas de final. Classificando em segundo no grupo, nas oitavas, mas tem Belo Horizonte, tá aí nesse caminho, né? O comandante também celebrou, né, o retorno do time ao palco mais emblemático do país, onde a seleção principal não atua desde a Olimpíada do Rio em 2016, além de valorizar o retrospecto histórico impecável em São Paulo, palco onde o Arthur Elias mantém 100% de vitórias por clube e seleção.
6: E esse dado não é pouca coisa não, viu? Porque o Arthur Elias foi treinador do Corinthians durante muitos anos, então jogava na Neoquímica Arena toda semana e não perder nenhuma vez lá, rapaz.
5: E a importância também de se jogar lá em Brasília, numa Mané Garrincha, o estímulo aí ao futebol feminino, né? No Distrito Federal, onde o Brasil jamais foi derrotado. É, meu filho, toda boa sorte para a seleção brasileira feminina. Ano que vem, ano de Copa, vamos buscar esse título, né, meu filho?
6: É isso, e todas as vezes que eu tiver a oportunidade de falar isso, eu vou falar. Aproveita a chance, CBF. Deus tá dando mais uma chance da gente corrigir o calendário brasileiro, que tem que se igualar ao calendário europeu, porque senão vai ser todo ano daqui pra frente, paralisando o campeonato no meio do ano, pra ter alguma competição FIFA, porque ano que vem, a gente tem Copa do Mundo Feminina. Na sequência, Olimpíadas. Depois, Mundial de Clubes. E aí, 2030, volta a Copa. Então, nada de achar que é exceção esse negócio de parar no meio do ano, não. Virou regra já. A gente só não quer se ligar disso ainda, mas já virou regra parar no meio do ano e temos que aproveitar a oportunidade para igualar o nosso calendário com o calendário europeu, porque chega aí meio de ano, aí o Cruzeiro, por exemplo, meu querido Felipe, que a gente já vai falar daqui a pouquinho novamente do Cabuloso, Cruzeiro pega e vende seu lateral esquerdo titular e tem que contratar um outro para ir jogar umas oitavas de final de Copa Libertadores. Isso não aconteceria se tivesse igualado ao calendário europeu, porque agora no meio do ano, pra gente, né, é meio de temporada, mas pra eles é início. É quando eles fazem os maiores investimentos. Então a gente tem que estar blindado também nesse sentido, né?
5: Esse ano,
6: né? E tá tendo de novo. Cara, a gente vai ter essa chance todos os anos. É só porque a gente não quer aceitar a verdade de que mudou o calendário do futebol, que daqui pra frente vai parar praticamente todo ano, vai parar. Só não vai parar em ano de Olimpíada, gente.
5: Mas tem que alterar tudo, né? É, o futebol sul-americano como todo.
6: Pois é, pois é.
5: Também só o Brasil mudar e a
6: Mas você sabe que vários, inclusive, desses campeonatos, eles já são assim, né? A Argentina, por exemplo, o campeonato é de meio do ano até meio do ano. Só que a Libertadores, ela fica de janeiro a dezembro. É completamente disfuncional, né? Completamente disfuncional. Enfim.
5: É, meu filho, então é o momento de aproveitar, tentar mudar. E aí melhora. Melhora pra todo mundo.
6: Porra!
5: Melhora tanto na época de Copa do Mundo.
6: Porque aí vai ser de fato um momento de férias dos jogadores, né? Não vai ter que dar férias no meio do ano pra dar férias no final do ano e aí voltar, começar a temporada em janeiro, todo mundo correndo. Aí você treinou 2 dias, já tem um jogo contra um time do interior que tá treinando há 3 meses. Vamos organizar essa, né? Pelo amor de Deus.
5: É isso, meu filho. Agora 1h39, vamos voltar a falar de Cruzeiro e Atlético, mas antes disso, vamos dar uma passada no trânsito. Mais uma vez o Diego Costa atualizando aí a galera ligada conosco aqui na TMC. Vamos saber como é que tá a situação do anel rodoviário. É isso, Diego Costa?
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7: 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Atualizando então, Felipe Soares, o anel rodoviário com pista livre no sentido Rio de Janeiro, próximo ao viaduto da Pedro II, teve mais cedo por lá uma batida envolvendo pelo menos 2 carros, apesar da liberação, como tem aquele trecho engarrafado, encurtamento de faixa, motorista ainda pisa no freio. Chegando ao viaduto São Francisco, também lentidão no sentido Rio, no sentido Vitória permanece aquela fila motorista no acesso ao viaduto sobre Amazonas. 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
5: Valeu, Diego. Agora é 1h40. A gente segue aqui nesse sextou. Você ligado conosco aqui no Papo de Crack, primeira edição. A gente vai junto até as 2 horas. Então, vamos voltar a falar de Cruzeiro e de Atlético. Falando agora da Raposa, do Cabuloso. O Cruzeiro que vai contando aí com a torcida, né? Vai encontrar a torcida nesse jogo contra o Flamengo pelo Campeonato Brasileiro. Então, chega pra cá, Marcos Botelho, trazendo aí mais informações do Cabuloso, meu filho.
8: Muito bem, de volta aqui a nossa programação e o Cruzeiro voltando a fazer 2 jogos no Mineirão em sequência. O Cruzeiro fez 2 jogos fora de casa, domingo passado, 23ª rodada do Campeonato Brasileiro contra o Corinthians, vitória por 2-1. E na última quarta-feira, o jogo da volta das oitavas de final da Libertadores, a eliminação diante do Flamengo lá no Maracanã. E um Maracanã lotado, né? Com mais de 70 mil presentes. Mais de 70 mil torcedores presentes, sendo que cerca ali de 4 mil torcedores eram cruzeirenses. E o Cruzeiro conta com forte apoio da Nação Celeste para esses 2 jogos em sequência no Mineirão. Amanhã pela 24ª rodada do Brasileirão contra o Flamengo e na próxima terça-feira pela ida das quartas de final da Copa do Brasil contra o Atlético. Contra o Flamengo amanhã, o público não deve ser dos melhores. O Cruzeiro estima ali algo chegando a 30 mil. Não devemos ter 30 mil torcedores presentes no Mineirão, a verdade é essa. Já contra o Atlético, ingressos à venda, preço promocional para o sócio torcedor a partir de R$40. O Cruzeiro espera ali um público chegando a 61 mil torcedores presentes. Pode ser o maior público do Cruzeiro no ano, como mandante. Eu te explico por quê. Cruzeiro contando com esse apoio da torcida e o Cruzeiro que já tem quase 900 mil torcedores como público mandante na temporada. Cruzeiro já tem aqui, ó, fiz o levantamento dos 23 jogos do Cruzeiro como mandante na temporada, todos no Mineirão, jogos oficiais, evidentemente, 848.642 torcedores nos jogos do Cruzeiro como mandante na temporada, ou seja, quase 900 mil. Essa marca vai ser atingida e até ultrapassada de 900 mil depois do jogo contra o Atlético, evidentemente, porque aí nós vamos ter aí um público chegando a 90 mil torcedores presentes nesses dois jogos, chegando a provavelmente 30 mil, quase 30 mil contra o Flamengo. Eu posso dar um palpite, né? Eu acho que não vamos ter um público de 30 mil contra o Flamengo amanhã. E vamos passar de 60 mil presentes contra o Atlético, isso aí é fato. O torcedor tá comprando ingresso, não só do Cruzeiro, do Atlético também. Então vamos passar de 60 mil. Vamos chegar àquele número de 61 mil, batendo ali próximo, com certeza. Deixa eu aqui passar então o top 5 maiores públicos do Cruzeiro neste ano. O maior público, Cruzeiro e Flamengo, jogo de ida das oitavas de final da Copa Libertadores, lá na quarta-feira passada. 60.046 torcedores. Este é o maior público do Cruzeiro no ano. O segundo maior público também pela Libertadores, mas terceira rodada do Grupo D, jogo contra o Boca. Aquela vitória por 1-0 com gol do Neisser Vidal. Será que o Neisser retorna para o jogo contra o Flamengo amanhã? Eu não citei ele no meu primeiro boletim não, hein? Mas o Neisser tá treinando. O público para Cruzeiro e Boca foi de 59.126 torcedores. O terceiro maior público foi o último jogo do Cruzeiro no Mineirão pelo Campeonato Brasileiro, lá na 22ª rodada, aquele 3-1 contra o Mirassol, estreia do Wesley com gol do cara, Caio Jorge fazendo um belíssimo gol, João Marcelo fazendo o primeiro gol dele com a camisa do Cruzeiro. Esse público foi de 57.850 torcedores no jogo, às 11 horas da manhã, horário da família, né? Muitas famílias nas arquibancadas, jogo 11 horas, tem esse atrativo. O quarto maior público também pela Libertadores, a última rodada da fase de grupos, Grupo D, Cruzeiro e Barcelona de Guayaquil, o Barcelona do Equador, 55.724 torcedores. E o quinto maior público, clássico contra o Atlético, 14ª rodada do Campeonato Brasileiro, derrota para o Atlético, hein? Desses jogos aqui do top 5, a única derrota foi essa, contra o Atlético, 3-1. Esse jogo nós tivemos 53.921 torcedores. Então tá aí o top 5 do Cruzeiro, um público que quase está batendo 900 mil em acúmulo e quem sabe batendo esse público contra o Atlético lá na terça-feira. Contra o Flamengo, estimativa 30 mil torcedores. Contra o Atlético, estimativa 61 mil. Então devemos bater esse número, o Cruzeiro contando com o apoio da torcida, que é um apoio fora de série, né, meus amigos? O Cruzeiro sempre se apegando à força da torcida nas arquibancadas. Então é isso, Cruzeiro fazendo dois jogos em sequência dentro de casa, depois de fazer dois jogos seguidos fora de casa. Lembrando que contra o Flamengo, o Cruzeiro perdeu a sequência de 11 jogos de invencibilidade como visitante. Foram 6 vitórias, 5 empates, aí veio a derrota e a eliminação, um combo horroroso, né, para o Cruzeiro contra o Flamengo na última quarta-feira. Então é isso, meus amigos, daqui a pouco eu volto aqui no nosso Papo de Craque, fechando o nosso Cruzeiro. Um abraço.
5: Valeu, Marcos Botelho, trazendo então as informações do Cruzeiro, agora 1h46, o Cruzeiro então reencontrando a torcida, jogando em casa, né? Como disse bem o Botelho, jogou fora contra o Corinthians, venceu, foi superado pelo Flamengo, agora retornando a expectativa de um público não tão grande quanto vinha sendo nos últimos jogos, até mesmo porque tem essa ressaca da eliminação, e é o próprio Flamengo também, mas tem também clássico na próxima semana. Danilo Marro, Cruzeiro, pensando no jogo e pensando no clássico, a torcida também, né? Fazendo as contas ali,
6: é isso,
5: porque também,
6: né,
5: fica caro, né?
6: E também já vai caminhando pro final do mês, vai ter o clássico da volta, né? Que vai ser na Arena MRV, mas o torcedor geralmente organizado que gosta de ir nesse tipo de jogo sabe que vai ser mais caro e já tá também economizando, porque vai ser antes de bater o quinto dia útil, né? Então isso daí acaba dando uma complicada na vida da rapaziada.
5: O segundo jogo
6: é
5: no dia 2, não é isso?
6: Dia 2, exatamente. Então bem longe ainda, né, de bater o quinto dia útil. Mas o Botelho, que entende tudo de informação, tudo de Cruzeiro, mas de palpite, meu amigo, acho que não, né? Porque palpitou que teríamos menos de 30 mil cruzeirenses nesse jogo. E o Cruzeiro divulgou agora há pouco, inclusive agradecendo ao próprio Marcos Botelho, que trouxe pra gente essa informação aqui no nosso WhatsApp, né? No meu WhatsApp, no privado, que o Cruzeiro já conseguiu vender 30 mil ingressos, então pelo menos os 30 mil teremos nesse jogo contra o Flamengo.
5: Vocês estão de conversinha aí.
6: De conversinha não, ele me mandou a informação, tá, né, pai?
5: Tô brincando, aqui é isso, tá
6: certo. Tem que trazer informação, que é trabalho, como diria o nosso querido produtor Muricy Ramalho, o treinador, né, Muricy Ramalho.
5: É isso.
6: Porque pra quem não sabe, a gente tem o nosso querido produtor Matheus Muricy, que a gente fala pra ele algumas vezes, sacaneando com a cara dele. Aqui é trabalho, Muricy. Mas é isso. E o Botelho manda aqui, ó, o segundo jogo é no dia 1º. É verdade, é no dia 1º, seria no dia 2 se fosse...
5: Aí, tá vendo? Ele sabe.
6: Seria dia 2 se fosse na quarta-feira, mas como é terça, é dia 1º, é verdade. Primeiro. O Botelho sempre atento, né, cara?
5: Ele é bom demais.
6: Não, ele é bombão, ele não é bom, ele é bombão.
5: Eita, mas é isso, é o Cruzeiro reencontrando a torcida e como a gente já falou no primeiro bloco de informações do Cruzeiro, é a ótima oportunidade pro Arthur Jorge fazer alguns testes, tentar algo diferente do que... Pra ter essa alternativa diferente do que ele vem sempre acionando quando precisa mudar a equipe, já focando também nesse jogo da Copa do Brasil. Querendo ou não, meu filho, nesse momento, o que importa pro torcedor é o clássico na próxima semana.
6: É, com certeza, né? Até por uma questão de confiança mesmo enquanto torcedor, né, cara? Porque o torcedor cruzeirense, a impressão que eu tenho é que ficou magoado, não com o resultado apenas, mas com a forma que aconteceu, né, cara, assim. E aí a gente vê muitas críticas aos jogadores, até num sentido de... E aí eu concordo muito, tava ontem no HG Play com o Thiago Valu e alguns outros colegas, mas com uma fala que o Valu teve ontem, de que, gente, assim, falar em mordomia, mordomia é o quê? É salário em dia? Mordomia é viajar em avião fretado? Isso daí é uma coisa que é benéfica pro próprio clube.
5: Sim.
6: E salário em dia é obrigação, porra. Então, né, não, que mordomia estamos falando, né? De qual mordomia? Eu acho que torcedor do Cruzeiro, nesse sentido, até levou pra um lado que não tem muito por que discutir esse tipo de coisa. Uhum. Isso daí é meio que obrigação do clube. Meio não. O salário é de fato obrigação e o voo fretado, ele facilita o descanso do jogador e aumenta provavelmente o desempenho dele, que ele pode...
5: Claro.
6: Não necessariamente, mas o desempenho...
5: A estratégia.
6: Potencial dele, né? Porque se ele tiver cansado, ele vai conseguir... Digamos assim, ó, o jogador, ele consegue chegar no nível 10. Se ele tiver tudo bonitinho, zero bala, descansado, treinou maravilhosamente bem, todo entrosado, ele pode chegar no nível 10. Se ele não tiver tão descansado, ele pode chegar, quem sabe, no 8. Se ele não tiver descansado, não tiver entrosado, nem bem treinado, ele vai chegar no máximo no 5.
5: Não, e faz parte também da logística, estratégia.
6: Claro, é.
5: Porque você pode voltar, você sabe a hora exata que você vai voltar, não fica correndo risco, por exemplo, se eu vou atrasar numa conexão, e aí já pode até programar para fazer uma recuperação já dentro, no voo fretado, por exemplo, que muitas
6: claro,
5: vezes já
6: começa. Claro, acontece muito,
5: Então, passa por isso também. E aí, é importante, a gente falou, é importante esse jogo contra o Flamengo, mas também, e aí, Danilo Mar, o Cruzeiro vem bem nessa retomada, depois pós-Copa, e desde a chegada do Arthur Jorge. Às vezes, poupar demais também prejudica, por quê? Tem o clássico e tudo mais, tem a Copa do Brasil, mas o Cruzeiro também tem que ir bem agora, até porque saiu da Libertadores, mas para ficar nesse G4, G5. A gente trouxe agora há pouco mesmo, olhando a tabela do Atlético, e aí, para essa meiuca de tabela e para esse início de G4, G5, tá tudo muito perto. Se o Cruzeiro começa a poupar, e aí por quê? Tem duas semanas de clássico. A gente tá falando um clássico na terça que vem e na outra terça mais um clássico, e nesse meio tempo tem jogo amanhã de brasileiro e no outro final de semana tem brasileiro também. E aí, o Cruzeiro, às vezes, se desprender a atenção desses jogos do brasileiro, vai ver também o G5 ficar mais distante.
6: E essa é uma rodada interessante também pro Cruzeiro ficar de olho nesse quesito de pontuação, porque, por exemplo, o Atlético Paranaense, que tá na frente 4 pontos do Cruzeiro, joga fora de casa contra o Botafogo. Então já tem uma oportunidade de colar nesse sentido no CAP, né? Que hoje é o terceiro colocado. O Fluminense tem um jogo um pouco mais tranquilo, né? Se é que dá pra chamar assim, um jogo contra o Remo em casa. Mas ao mesmo tempo o Remo é um dos times que vem no momento crescente aí na tabela, né? Vem conseguindo pontuar melhor agora depois da volta da Copa, mas ao mesmo tempo também é um time de zona de rebaixamento, né? O Flamengo contra o Cruzeiro, então evidentemente se vencer você segura um possível avanço do Flamengo, e o Palmeiras recebendo o Vasco, e aí é importante lembrar que o Palmeiras perdeu pro Vasco. No turno, né? Uma das poucas derrotas no turno que o Palmeiras teve foi exatamente essa pro Vasco.
5: Lembrando,
6: então,
5: de chuva e raio, será que o raio cai de novo no mesmo lugar? Porque complicado pro Vasco vencer o Palmeiras dentro de casa. A gente sabe que o Palmeiras também deve poupar.
6: Complicado, mas o Palmeiras é paçoqueiro, cara. A verdade é essa, assim, com esse time do Abel Ferreira, né? Não tô falando o Abel Ferreira, não tô falando a instituição do Palmeiras, eu quero dizer este elenco do Palmeiras que tá lá hoje, ele ainda não deu certo. Flaco Lopes, muito bem, jogando pra caramba, beleza, Argentina, não sei o que e tal, e levanta Caneco, cadê? Vitor Roque, desde que chegou foi importante, ajudou algumas vezes, mas e Caneco, cadê? Então, né?
5: Vamos seguir falando mais uma vez aqui do Atlético. Agora a Giovana Oliveira volta para trazer as informações para saber como é que está chegando o Atlético para esse jogo diante do Inter. Então chega para cá, Giovana Oliveira.
9: Voltamos, meus caros. Bora falar então ainda sobre o Galo aqui no 88.7, porque amanhã teremos um compromisso de extrema importância para o técnico Eduardo Domingues. Mas para além disso, né, meus caros, ainda teremos um jogo na próxima terça-feira, Copa do Brasil. Então, assim, eu sei, temos que focar no Campeonato Brasileiro. Amanhã, Galo e Inter e Galo, às 6:30 da noite, no estádio Beira-Rio, jogo válido pela 24ª rodada do Campeonato Brasileiro. Mas na terça-feira é o primeiro clássico das quartas de final da Copa do Brasil. No Mineirão, Cruzeiro e Galo, então, fazem essa primeira perna, né, da competição mata-mata nacional. Então, assim, tudo leva a crer que o Barba vai jogar com o time um pouco mesclado neste jogo de amanhã. Apesar que, assim, a gente sabe que o elenco é muito enxuto, mas o Barba vai precisar de fazer realmente algumas variações entre os 11 iniciais, pensando que agora, neste momento, a importância maior é na Copa do Brasil, é no clássico de terça-feira. Então, a ver realmente se o Eduardo Domingues vai poupar quais atletas, né? Vale lembrar que na zaga pode ser que o Vitão entre os 11 titulares. Isso indica por conta do final do jogo contra o Bragantino. Ele tira o Vitor Hugo e coloca o Vitão nos últimos minutos. Então pode ser que o Vitão venha ganhando mais minutagem nestes próximos confrontos que a equipe atleticana vai entrar em campo. Mas realmente a ver se teremos essas mudanças, né? Mas bora lá então com Everson, Natanael, Juan Tressou, de Vitor Hugo ou Vitão, Renan Lodi. Meio de campo, Alan Franco, Maicon, VH, ou também tem a possibilidade de colocar o Cissé. Inclusive, quem pode também entrar entre os 11 titulares é o Castanho, né, o jogador recém-contratado na Copa Sul-Americana e não poderia atuar, mas agora está liberado pelo Campeonato Brasileiro. Coelho pode entrar também pela ponta direita, mas também a ver se ele vai ser preservado. Pode também entrar Alaminda, Bernard, Cacierra ou Renier. Estes os prováveis 11 iniciais da equipe atleticana para enfrentar então a equipe do Inter. Vale lembrar que o Preciado, eu não coloquei ele entre os prováveis, né, porque ele vai cumprir suspensão. Pois é, recebeu 3 cartões amarelo já no Campeonato Brasileiro, então não estará disponível para o técnico Eduardo Domingues para esse próximo confronto diante da equipe colorada. O Galo, meus caros, está na 8ª posição do Campeonato Brasileiro, né, com 32 pontos conquistados em 22 partidas disputadas. Tem um jogo a menos, né, foi a partida adiada diante do Red Bull Bragantino. Depois a CBF vai realocar este confronto, mas o Galo tem 9 vitórias, 5 empates e 8 derrotas em toda a competição. Vale lembrar que uma parte muito importante, né, que o Galo vem melhorando seu retrospecto fora de casa. Desde o retorno da Copa do Mundo, o Galo não perdeu como visitante. Não perdeu em nenhuma circunstância, né? Mas eu gosto de salientar sobre como visitante, porque era um ponto a ser investigado pelo Barba na primeira fase, né? Naquele primeiro turno da competição nacional. Retorna então do Mundial de Seleções. Vence o Palmeiras fora de casa por 2-1. Chega diante do Remo, empata por 2-2. Então agora terá mais um desafio pela frente como visitante no Campeonato Brasileiro. Vai enfrentar um Internacional que não tá nada bem das pernas, né? É o primeiro colocado ali fora da zona de rebaixamento, é o 16º colocado com 24 pontos. O Inter, que durante esta semana não teve nenhuma partida, né? Ele que não disputou nenhuma competição continental neste ano, não conseguiu se classificar, então tem apenas a Copa do Brasil, que acabou se classificando para as quartas de final, e também terá um clássico pela frente, mas será apenas na quinta-feira diante do Grêmio, partida de ida no Beira-Rio, comando da equipe colorada. Então pode ser que o Papa Pezzolano, né, também faça algumas modificações competições, mas a equipe do Inter vem um pouco mais descansada, porque o último jogo foi apenas no dia 17, último dia 17, né? Então tem mais tempo aí sem nenhuma partida ser disputada, ou empate diante do Remo por 1-1 na segunda-feira, inclusive levou um gol no finalzinho da partida, um golaço do Vitor Bueno. Então são dois confrontos aí pela frente que o Galo vai ter, em que o Barba vai precisar entender melhor quais serão suas melhores opções para entrar em campo pelo Campeonato Brasileiro, pensando no foco na Copa do Brasil, amigos.
5: É isso, Giovana Oliveira trazendo então as informações do Atlético, essa preparação para o jogo contra o Internacional. O Atlético vem de classificação na Sul-Americana, agora pensando no brasileiro, de olho também no clássico da Copa do Brasil. Vamos seguir aqui essa reta final do Papo de Craque, primeira edição. Vamos falar do Bruxo, meu filho, fazendo magias por aí. Segue aí o rolê aleatório, Ronaldinho, né, meu filho? O Bruxo que tá de volta. Ronaldinho Gaúcho foi apresentado lá no Ravenna da Itália aos 46 anos. É isso mesmo? É, meu filho, é isso. A magia que tá de volta aos gramados profissionais. Ronaldinho Gaúcho foi apresentado oficialmente ontem, né, nessa quinta-feira, como novo reforço do Ravenna, clube da terceira divisão italiana. Entrevista coletiva concedida em uma praia local.
6: Estilo, a cara, né, dele, filho? Né?
5: Meu escritório é na praia, é o Ronaldinho Gaúcho, o pentacampeão mundial de 46 anos, explicou que o retorno dele busca um objetivo romântico, que seria marcar então o gol de número 300 na sua carreira, já que ele soma 299 gols oficiais. Além de jogador, o astro brasileiro também passa a ser acionista do clube. Danilo Marra, Ronaldinho Gaúcho de volta aos campos de futebol.
6: Ah, mais um dos rolês aleatórios do Bruxo, e tomara que consiga, né, fazer um golzinho. Acho que vai sobrar uma falta, um pênalti pra ele bater aí e fazer o golzinho dele, né?
5: É, meu filho, fazendo aí bruxarias, tá lá na terceira divisão italiana. Vamos então pra reta final do nosso Papo de Craque, com as últimas informações, o giro final dos clubes mineiros, as informações da Giovana Oliveira e também do Marcos Botelho, no pique aqui no Papo de Craque, primeira edição.
8: Então é isso, Cruzeiro fechando preparação para o duelo contra o Flamengo amanhã no Mineirão, 20h30, a bola rola, 24ª rodada do Campeonato Brasileiro, jogo muito importante que antecede o duelo de ida das quartas de final da Copa do Brasil, clássico contra o Atlético. Cruzeiro contando com o apoio da torcida celeste para os dois próximos compromissos no Mineirão. Volto ao longo da nossa programação, até a...
9: Estamos chegando então no final deste Papo de Craque, primeira edição desta sexta-feira, meus caros. Hoje então, pela manhã, o técnico Eduardo Domingues encerrou a preparação visando a equipe colorada, visando o Internacional. Vai lembrar que hoje à tarde a delegação já viaja rumo a Porto Alegre para esse jogo de extrema importância. Pois é, meus caros, teremos então amanhã, às 18h30, o Galo enfrentando o Internacional pela 24ª rodada do Campeonato Brasileiro. Jogo importante, jogo difícil, o Barba não vai poder contar com o Preciado, vai cumprir suspensão neste confronto, né, diante da equipe colorada. Vai ter então como possibilidade na lateral direita Natanael. Vamos ver então se ele vai fazer algumas modificações mais profundas nesta equipe, pensando que terça-feira, clássico pela Copa do Brasil, o foco do Galo também tem que estar no mata-mata nacional. Tá certo, meus caros? Voltamos então mais tarde no Papo de Craque, segunda edição, aqui na TMC. Um abraço.
5: Valeu, Giovana, valeu, Botelho, valeu também Danilo Marra, Rafael Alves, todo mundo ligado conosco aqui na TMC, às 5h30 tem a Papo de Craque, segunda edição. Esse foi o Papo de Craque, primeira edição. A gerência geral da TMC BH, da Marcelo Melasso, a gerência de jornalismo do André Rocha, a coordenação de esportes de Laura Dolabella, reportagens de Giovana Oliveira e Marcos Botelho, produção e comentários de Danilo Marra e Matheus Murici. A operação com Rafael Alves, apresentação comigo, Felipe Soares. Eu vou ficando por aqui, amanhã a gente volta, tem rodada dupla, Brasileirão, Atlético e Cruzeiro em campo e, claro, a TMC trazendo tudo pra você. Quem escuta sabe, quem escuta avança. Eu vou ficando por aqui, muito obrigado a todos. Sextou, hein? Eu vou ficando, fui!
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11: Programinha de meu Deus, e ó, o programa de hoje tá muito especial. A gente vai bater um papo com um rapaz que é o corretor dos famosos. O corretor é aquele que vende imóveis, casa, terreno, o cara sabe tudo e tem na sua cartela clientes de alto nível. Ó, olha só os nomes que ele tem: Ratinho, Denilson, Ronaldo. É o Ronaldo Fenômeno?
6: Sim,
11: é o Ronaldo Fenômeno. Tem também o Manuel Gomes, do Caneta Azul, e tem muito mais. Daqui a pouquinho a gente vai bater um papo muito legal com ele pra entender qual tipo de casa o Manoel Gomes comprou, que eu quero saber. Mas antes tem a enquete do dia, né, Batista?
12: Eu quero saber se tem alguma casa com ele que eu possa comprar com o que eu ganho.
11: Boa.
12: É isso que eu vou querer saber. A enquete de hoje pelo 11 972211001 é a seguinte: com aquela frase pra quebrar o gelo naquele almoço de família.
13: Ah, tem várias, Mini, né? Butch. Por exemplo, tem uma tia minha que cuida da vida de todo mundo, só que ela é desempregada. Eu falo, e aí, já arrumou um emprego, querida?
11: Nossa, meu Deus, mas que...
13: Vai cuidar da sua vida, velha.
12: Uma vez eu tava na casa de um almoço de família, meio que quebrou o gelo, mas sem querer. Tinha uma tia minha, que ela era bem gordona.
13: Dona Redonda.
12: E a hora que ela chegou, uma outra tia minha falou... Nossa, Naide, como você emagreceu! Mas deu um ataque de riso. Ela devia estar com 140. Nossa, como a senhora emagreceu, Naide! Eu falei, Jesus amado! Ó, estamos no YouTube também, TMC News BR em imagem.
11: Exatamente. Bom, vamos lá então. Vamos bater um papo com a gente. Bom, um papo que eu acho que vai ser um papo... Meio loucura, porque falar com corretor de imóveis, eu achava que não ia dar liga. Você vai falar o que com corretor de imóveis? Mas ele não é qualquer corretor de imóveis. Ele é o corretor de imóveis. Além disso, ele é tipo um sommelier de mansões. Oh. Ele sabe onde estão as melhores casas, as casas mais completas, as mais caras. Inclusive, ele sabe o endereço de um monte de famosos. Vamos então falar com ele, Netão. Muito obrigado pela presença, Netão.
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12: Ô Netão, conta pra gente, pra gente começar. Qual a sua sobremesa predileta?
15: Eu gosto de pudim.
12: Pudim, mais um pouco de pudim.
13: Algum cliente já ofereceu alguma sobremesa pra você, diferentona?
15: Torta de morango. Esse dia eu tava na casa de um jogador, ele falou, traz aquela torta de morango da Deola. Aí eu fui na Deola e peguei uma torta de morango.
11: Você vê que um bom vendedor não faz, né?
15: Mas ele
11: vai lá, compra o doce.
15: Não, o doce, esse dia eu fui na casa lá do Ratinho, eu sabia que o Ratinho gostava de manjar. Eu fui lá na Letícia e busquei o manjar que ele gostou. Assim, boa, então assim, cara, um pouco é no pouco que Deus abençoa, é no pouco que você serve. Quando você serve a pessoa com manjar, é no pouco que Deus vai te... Eu penso assim, tem gente que não faz nada pra ninguém, nada.
13: É verdade.
15: E quer que a pessoa fale alguma coisa pra você. Cheguei na casa do Ratinho com manjar. R$38,90 aqui na Letícia. Você pode fazer propaganda da padaria?
11: À vontade.
15: Vai, não. Eu tomo café na Deola. Eu sei que vocês tomam também. Então, cara, eu gosto de manjar, eu gosto de pudim. Eu gosto de tudo.
11: Você vê só.
15: Tudo que é doce eu gosto. Só de amargo eu não gosto. Limão eu não gosto. De abacaxi eu não gosto. De pessoas amarguradas eu não gosto. Eu gosto. Eu gosto de vocês. Eu amo vocês.
12: Obrigado, Netão. Ele compra o cliente uma torta, um manjar de R$38,90 e vende uma casa de 30 milhões. Olha a diferença.
15: Mas depois a gente vê o que faz.
11: Não, você acabou de falar do Ratinho. E eu adoro o Ratinho. O Ratinho é uma figura. E o Ratinho investe muito imóvel, né?
15: Ele
11: tem
15: compra.
11: Terra, tem fazenda, tem investimento. Ele tá fazendo já investimento aqui em São Paulo, comprando residência pra botar pra alugar?
15: Ele mora aqui, né? Assim, todo mundo sabe que, né, ele mora aqui no Alto da Lapa. E geralmente a gente oferece oportunidade, né? Feliz é aquele que tem oportunidade, né? Se oferece uma oportunidade bom pra você, você vai lá e compra.
11: É isso. É isso que você faz.
15: Então, cara, é oportunidade. Gera oportunidade e gera curiosidade. Porque não adianta você, eu tenho uma casa de 20 milhões. Ninguém quer comprar casa de... É difícil hoje, até um atleta. O cara tirar 20 milhões, seu dinheiro tá aplicado ali. Pra que você vai tirar 20 milhões? Então, quando tem uma oportunidade, não é só o Ratinho, não. É todo. Ontem vendi uma casa pro jogador aqui, o cara, é minha casa. Uma casa que valia 6, o cara fechou pro 4. Quer dizer, abaixei 2. Então, é as oportunidades que todo mundo compra. Você pode comprar com a Neto, você pode comprar com a Neto. É oportunidade.
11: O que o Netão faz? Vamos entender. O Netão é um corretor de imóveis. Então, você que está querendo morar na sua própria casinha, você paga o seu aluguel e você fala, cansei, não quero mais pagar aluguel, quero ter a minha própria casa. Aí você vai até o Netão lá, fala, Netão, eu quero ver casa, onde é que eu vou? Eu tenho esse dinheirinho aqui, eu vou fazer tal jeito, você me ajuda? Aí o Netão vai lá e te apresenta as casas. Só que o Netão não atende só você que tá me ouvindo. Ele atende também aos famosos. Os famosos querem comprar casa, querem investir, até mesmo para comprar um imóvel, um apartamento, uma casa de vila e botar para alugar, né, Batista?
12: Exato. Agora, ô Netão, você falou que às vezes o cara não tira lá, tem uma grana aplicada. Mas no caso do Neymar lá, que falaram que ele pagou aquela mansão que ele comprou em Santos, que ele pagou 50 milhas no Pix. Isso acontece com frequência ou não? O cara desembolsar uma grana dessa à vista num imóvel de luxo ou não?
16: Cara, eu acho que assim, nem tudo que você vê é verdade. E eu sou um cara que eu tô há 22 anos. Então, assim, tudo pra mim é muito fake. Ah, cara, o Neymar comprou uma casa de 80 milhões. Eu acho que não, cara. Porque o cara que... Apesar que o Neymar é outro nível, né? Então, é assim... Muito caro. Agora, ele comprou, assim, a cobertura da Luciana Gimenez. São 1.800 metros.
12: Caramba.
16: Cidade é Jardim?
12: Jardim.
16: Ele pagou em torno de 60, 58. É uma compra, é uma venda fechada. Ele pagou 60 milhões e vai gastar aí mais uns 20 milhões de reforma.
12: Caramba. De
16: 15 a 20. São 1.800 metros no shopping Cidade Jardim. Isso aí porque eu conheço o pessoal. Mas eu acho que... Não sei, cara, se o cara tira 50, 60 milhões, não. Um corretor fazer uma venda de 60 milhões hoje, na situação, no cenário que está o país, eu acho que não. Não. Eu acho que uma venda de 10. Um exemplo, eu trabalho bastante lá Alphaville. Lá as vendas é de 8 milhões a 15. Você vender uma casa de 25, é, cara. Entra permuta, 50%. Eu tô com uma casa lá, a casa é do Rivaldo. Todo mundo sabe a casa do Rivaldo.
11: Jogador Rivaldo da seleção.
16: Lá no Tamboré 2. É 95 milhões de reais do Tamboré 2.
11: Que isso? Mas vem cá, o que é o Alphaville, Batista?
12: Alphaville é o condomínio de luxo.
16: Condomínio de luxo. Tem uns Tamboré 1, 2 e 3. E tem uns Alphaville 0, 1, 2 e 3, 4, 5, 6, 7.
11: E as casas lá são muito caras?
16: São muito caras. Tem casa de 95, tem casa de 78.
11: Que isso?
16: Tem casa de 110.
11: Caramba, e tem gente que compra. Porque assim, a parada é custar 95 milhões, pra mim tá tudo bem.
13: É.
11: O problema é alguém comprar de 95 milhões.
16: Ele falou assim: tem nego que compra. Eu levei um casal lá semana passada. O casal olhou a casa, fez a proposta de 95, mandou 85. Quando eu fui ver, o sobrinho dela ligou pra mim e falou: cara, eu quero pedir desculpa, porque minha mãe sofre de. Tem problema na cabeça. Então ela tá em proposta em todas as casas. Eu tava contando com a comissão, eu tava gastando dinheiro.
12: É verdade.
16: Um casal chegou lá. Ai, isso aqui fica. Eu tenho dinheiro de fora. Eu falei, nossa, comecei a fazer quanto? 40 milhões aqui, 40 milhões. 6%. Tô rico, velho. Falei pra mulher, já compra um carro. A mulher falou, não, desculpa, mas eu tenho problema. Como é que fala?
12: Alzheimer.
16: É, mas. Começou agora a usar.
12: Esquizofrenia.
16: É, exatamente. Eu não sei o que essa mulher tem. Essa mulher me deixou louco. Eu fiquei 3 horas pra apagar as luzes, porque a casa são 3 mil metros terreno, são mais de 500 mil lâmpadas. Quer dizer, cara, eu fiquei doido. Falei, tô rico. Por isso que eu falo, corretor acorda pobre, dorme pobre e acorda rico. E também com frustrado também.
13: Mas qual seria a comissão de uma casa de 85 milhões?
16: É 6%. É 6 milhões. Ah. É 6 milhões do Pix.
11: Calma aí, deixa eu entender. Você foi vender uma casa muito cara que custa 95 milhões. Aí teve um casal
16: que mandou a mensagem. Mandou a proposta.
11: Mas eles foram na casa.
16: Foi, mandou CPF, mandou RG. Juro por Deus. Tem louco pra tudo. Aí eu falei assim, passa o CPF. Passou. Aí eu liguei pro meu amigo lá do banco. Não, inclusive eu tenho aplicações do Banco Safra. A partir de semana que vem, já vai estar tudo. Falei, nossa senhora, eu comecei a fazer conta, 6 milhões. Já vou comprar essa aqui, já vou comprar. Minha mulher, calma. Fui ver dois de serenatário. Alphaville tem muito disso, tem duas picareta. Picareta. Alphaville é o seguinte, o cara chegou numa Porsche, uma calcinha apertada, Zezé de Camargo. Tchê, começou a falar de Deus, sai fora esse cara. Esse cara vai te enrolar. Eu sei porque eu vivo Alphaville.
12: Agora, ô Netão, no caso.
16: É tudo louco, é tudo doido.
12: No caso.
16: Aí eu liguei lá no Banco Safra. Falei pro meu amigo gerente. Aí, doutor, hoje e esse cliente aí, tem aplicação? Tem nada, zerado. Puta que
12: pariu. Agora, Netão.
16: Aí o cliente me bloqueou. Eu falei, bloqueia, Satanás, que eu nunca mais quero ver você.
12: Ô Netão, agora, é foda, cara. Quando é casa de alguém famoso assim, dá pra pedir um pouco a mais no valor? Falou, essa casa é do Ronaldo. Ronaldo morou aqui. O Ronaldo fez totô nesse banheiro ali. Né? Hein? Dá pra vender mais caro ou não?
16: Tamboré 11. Eu sou Eu tenho muita amizade com o Roger Guedes. Nós somos compadre, o Roger. Eu tenho muita amizade com o Roger. E o Roger é mais que cliente meu. O Roger comprou uma casa no Tamboré 11, comprou por X. Ele veio pro Corinthians, morou na casa e foi embora. E eu vendi a casa pro X. Quando eu falei pro advogado, que era do Roger Guedes, e o cara era corintiano. Falei, vou levar um monte de camisa pro doutor, hein, doutor? É. E ó, vamos todo jogo com o Ariel, Roger, vai, manda vídeo pra ele, mandou um monte de vídeo. O cara falou, é minha casa. Porque eu valorizei, chega lá, tinha quadro do Roger. Tem cliente que é doido, cara.
12: Que demais.
13: Você fez uma pesquisa antes pra saber o que que aquele cliente específico gosta?
16: Eu vendi uma casa no Tamboré 2, por 22. Eu sei que o cara gostava do carro do Ayrton Senna. Quando o cara chegou lá, tinha uma Ferrari, uma McLaren, do lado da churrasqueira.
12: Tá pegando aqui. Aqui a internet você não vai. Aqui é blindado o
16: falei,
12: estúdio.
16: Cara, esse cara gosta do Ayrton Senna. Na primeira visita eu vou acabar com ele, vou deixar esse cara chorando hoje. Mas no bom sentido, nada pra. Ué. Quando o cara entrou, eu coloquei. Toca o tema da vitória aí! O cara começou a chorar assim. O cara é gordo, Ayrton Senna. O cara comprou a casa, pagou 22 milhões do Pix. E não é pelo dinheiro, é pelo Pix. É pelo 22.
12: É pelo sonho.
16: É pelo 22.
13: É pelo sonho.
16: Cara, quer dizer, tanto que loucura. Mas eu coloquei energia, tá vendo? Eu coloquei energia no negócio. Tudo energia.
12: Que Netão, legal. Gente, o corretor dos famosos. Olha, eu sim, estou pode. Fascinado, porque o Netão vende casas pra todo mundo. E ele tem técnica, hein? Esse homem aí, se for vender curso, você compra aí, porque o cara é bom. O cara tem
16: mas
12: técnica.
16: Mas eu vendo. Dia 22, agora vai ter o maior encontro de network dos corretores do Brasil. 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Como prosperar sem pisar na cabeça de ninguém, sem humilhar ninguém. Não olhe pra direita, não olhe pra esquerda. Olhe pra frente, corretor de
12: muito
16: imóveis.
12: Bom. Mas me diga uma coisa, você falou que vende mesmo. Qualquer imóvel.
16: Vendo?
12: Então tá bom. Então digamos que eu tenha acesso a um imóvel onde aconteceu um crime. Inclusive, ele tá aqui até.
16: Ah, você fala aqui do apartamento aqui da.
12: Da Matsunaga.
16: Não, aí não vou não. E lá já me chamaram. Eu tenho amigo que mora no prédio. Eu sou do bairro há mais de 22 anos. Eu conheci esse pessoal lá. A cobertura do meu amigo, do Fábio, que era de frente. Eu vendi. E eu vendi. E você não sabe o que tinha nesse apartamento. Aí tinha uma estufa de uma estufa de vidro e tinha uma sucuri dentro dessa aí.
13: Mentira!
16: Aí tinha um apartamento
12: do Elise Matsunaga.
16: Do York.
12: Tinha
16: uma sucuri numa estufa de vidro. Da outra cobertura você enxergava. Cara, essa luz está me iluminando.
12: Cara,
16: e eu vi os dois, eu vi os dois ali. Já me chamaram pra fazer uma avaliação ali, tá? O prédio antigo, são 3 suítes, 4 suítes, mas eu não. Como é que eu vou pegar uma energia dessa? Toda energia hoje.
12: Mas abaixo do preço, quem tiver interessado, você acha que vale ou não? Tipo, se o apartamento custa 7, aí estão passando por 5, você acha que vale ou não?
16: Depende da situação. Às vezes você tá desesperado, você precisa comprar outro negócio. Tudo. O mercado imobiliário é oportunidade. Às vezes é oportunidade. Você quer 7, ela mandou 5, depende da sua necessidade. Eu vendo que você vai fazer outro negócio lá que você vai ganhar também. Então, assim, é uma bola de neve. Agora, muita da gente hoje, os caras não baixam preço. Por exemplo, eu vendi uma casa aqui que o cara pedia 3. A mulher mandou 2. Pô, já chutou a caneta. A proprietária quase matou eu, cara. Paga de 1 milhão. Só que assim, aí eu vou. Ah, você não tem um carro pra

0: ação do Gugu, que o Gugu Liberato acabou sofrendo acidente, acabou falecendo na casa.
1: Alphaville.
0: Isso, não, lá não, nos Estados Unidos.
1: Lá em Orlando.
0: E aí colocaram a venda por 14,4 milhões de reais. Quando há uma morte natural de um artista, dá pra dar um descontinho nessas casas?
2: Não tem nada de desconto. Tem gente, tem nada de desconto, é o preço. Vai valorizar mais.
3: Richthofen também.
2: Não, aí não, caso, aí, né? Aí já é tragédia. Né? É energia. Tava, as pessoas
3: foi
2: não
3: compram. Pela metade do preço, acho, né?
2: A casa do Gugu tem comprador final que compra, cara. Tem comprador final que compra. Pô, vou comprar a casa do Gugu. O Gugu tava lá do sótão, trocando o ar-condicionado, caiu o acidente. Não foi ali que. É, pô, mas. O cliente fala, não, eu quero a casa do Gugu. Meu sonho é ter a casa do Gugu.
1: E tem cliente com essa visão, eu quero morar onde morou o Gugu, eu quero morar onde morou o Silvio Santos. Tem a casa do Silvio Santos à venda, inclusive.
2: Tem comprador pra tudo, tem cara que... Eu falei esse dia, ó, esse terreno é do Ratinho. O Ratinho ia fazer uma casa aqui. O cara é fã do Ratinho, comprou a casa, pegou o projeto, fez a casa. Que na hora de assinar, queria só ver o Ratinho.
0: Tá. Caramba.
1: Demais, cara.
0: E o Ratinho foi lá, assim,
1: e o Ratinho vai?
2: Oh, de boa.
1: Caralho, e dá atenção, trata bem o cara, que do caramba.
2: Ratinho é fora da curva. Eu nunca vi um cara igual o Ratinho. Eu convivo com o Ratinho há mais de 20 anos. Ratinho mora no bairro, eu almoço lá de terça e quinta. Tô lá. Vou lá fazer negócio? Não. Vou lá pra dar um abraço. Lógico que sobrar
3: um manjadinho.
2: É, um manjadinho. Bem-vindo, patrão. Parabéns pela audiência. Que programa, hein, patrão? Que programa? Tá assistindo o jogo?
3: É. Olha, tem uma casa aqui de 38 milha, que é a sua, cara.
2: Até o Neto, a Band, o Neto lá da Rádio Carcara. O Neto, rapaz, eu deixei doido. Ele manda, fala todo o programa, ele manda abraço pra mim. Ô Neto, tem uma casa aqui de 15 milhões. Ele é o Neto Imóvel, você tá de sacanagem comigo, pô. 15 milhões. 15 milhões não tá nem trabalhando aqui na rádio, não é pelo dinheiro. Lógico que é pelo dinheiro. Quer dizer, tá vendo? Você cria, por isso que eu vou dizer, o humor. Presta atenção, é ali que tá falando?
1: É.
2: Humor abre porta.
1: Total.
2: O mau humor fecha a porta. Ninguém quer ficar do lado de pessoas assim, gente.
0: É verdade.
2: Você tem que ser do bem. Faça com tesão. Faça com vontade. Como se fosse o último dia da sua vida. A vida é curta pra não ficar... Ai, vai apontar o dedo pro céu, apontar o dedo... Não. Vão viver. Vão prosperar, né? Tá aqui pra prosperar. Porque a vida é curta, não sabe. Você vai tanta tragédia, cara.
1: Então, senhoras e senhores, lindas palavras. Ele é o nosso convidado, que é o corretor de imóveis, que faz para os famosos, mas também faz para você. Se você tem interesse, entre em contato com ele. Vá lá realizar o seu sonho. Não é pelo dinheiro, é pelo sonho. Ele já até me infectou, já estou falando bordão dele.
0: Eu gostei, hein? Achei maneiro.
1: Mas eu quero tirar uma dúvida. A gente falou sobre o Craque Neto e eu tenho uma fofoca do Craque Neto.
2: É.
1: Porque o Craque Neto, ele comprou muitos imóveis ali pelo Morumbi, que é um bairro de São Paulo, onde está localizado a Rede Bandeirantes de televisão, onde ele apresenta o programa. E aí parece que alguns desses apartamentos é muito caro de se manter. E ele acaba colocando algumas pessoas pra morarem lá apenas pra pagar o condomínio, não cobra aluguel. É verdade isso, Netão?
2: Não sei dessa informação.
1: Não sabe dessa informação? Mas existe isso de pessoas que acabam comprando imóveis, que falam, cara, é muito caro pra manter, aluga aí pra qualquer coisa, aluga pra pessoa que só paga pelo menos os custos. Porque, cara, é muito dinheiro mesmo.
2: Tem um amigo meu, ele tem uma fazenda lá no Mato Grosso. E ele tem um apartamento fechado. Ah, você pega aqui o Vila Inglesa. Você sabe qual que é o condomínio aqui? Esse condomínio aqui é 10 mil reais.
0: Caramba.
3: Atrás da rádio aqui?
2: Esse aqui.
1: É um condomínio aqui perto da rádio.
2: Esse na esquina aqui, esse tijolinho. Sim. O Ed, né?
3: Sim.
2: O Ed morou ali. O Ed não mora bem, não. O Ed mora em Miami agora, Ed Luiz. 400 metros, mais 8 de condomínio.
3: IPTU?
2: IPTU, 18 pau.
3: Meu 18 pau na largada, 18 mil só de custo fixo ali.
2: Tem condomínio ali nos Jardins, com condomínio que é 28 mil. Esse apartamento que o Neymar comprou, o condomínio é 20 mil e o IPTU é mais 17. Vai pra 37 mil reais. Mais empregada, 1.800 metros. São 1.800 metros de área útil. São 15 vagas.
3: É muita coisa.
2: Só que assim, pra você manter. Apesar que tem muita gente rica, gente.
3: Tem muita gente
2: rica. É que nós é pobre, mas tem muita gente rica.
3: Ô Netão, a Xuxa vendeu a casa dela aí, que de 2 mil e não sei quantos metros. Que tinha 14 banheiros. Por que que uma mansão tem a caceta de 14 banheiros?
2: Mas antigamente fazia festa, cara. Esses artistas aí, só que vocês têm amizade com o artista, a gente também. Esses artistas gostam de ostentar. Hoje até que não, hoje tá diminuindo um pouco. Mas antigamente gostava da festa. Entendeu? É 14 papel higiênico, é muita coisa. Nossa, tem gente que, rapaz, é muita coisa. Então as pessoas estão enchendo. Por isso que tá vendendo. Por isso que tem muita gente que tá vendendo as casas. Eu peguei um sítio de uma apresentação.

0: 20 milhões de hectares. Ninguém quer isso. As pessoas querem viajar, querem aproveitar a vida.
1: Sim, total.
0: Mudou o conceito. Depois da pandemia, mudou o conceito.
2: Demais da conta, entendeu? Né?
1: E caiu as vendas depois da pandemia ou não?
0: E caiu. Todo mundo quer comprar, todo mundo quer alugar. Todo mundo sonha em ter um cantinho. Você sonha em ter o quê? Vamos ver. Qual que é o apartamento que você sonha hoje?
1: Ah, apartamento não, eu tava pensando em marido rico, mas é, eu acho.
0: isso aí acha. Mas você vê, ó, como é que você vê, ó. Se eu despertar o interesse pra você, ó, eu tenho um apartamento de 160 metros, 3 suítes, a coisa mais linda do mundo. Tem uma adega maravilhosa. Posso te mandar as fotos? Ah, pode, manda. Gostei, comprou. Talvez não é o preço que você quer, mas tá vendo? Eu já despertei o interesse. A compra, então, nunca deixa de. O mercado imobiliário é aluguel e venda. Todo dia tem alguém querendo comprar lugar.
2: Pô, mas tem um problema que tá, nossa, tá gerando muita dor de cabeça pra muita gente, pelo menos no Brasil e principalmente aqui em São Paulo, que é o preço do aluguel, cara. É. Disparou.
0: Disparou.
2: Antigamente, há 10 anos atrás, você encontrava apartamentos em São Paulo por uma metragem de 60 metros quadrados, dependendo de um bairro, Zona Sul, Zona Oeste, um bairro privilegiado, ele custava em torno de uns 3.500. R$3.000 já, tudo incluso. O condomínio, o aluguel. Hoje em dia, essa mesma metragem, esse mesmo apartamento tá custando R$6.000. Eu vi um apartamento no bairro Vila Mariana, em São Paulo, que custa R$8.000 o aluguel, o conjunto. Cara, Vila Mariana não vale R$8.000 no aluguel, cara. E é um apartamento simples, não é, cara?
0: Não, mas assim, quanto menos torre tiver e menos, um exemplo, se tiver 6 por andar, é X. E o aluguel, a valorização dele. Um exemplo, você pega aqui, você tá aqui na Transamérica. O que que tem ao redor aqui da Transamérica? Vamos lá. Uma Deola, uma padaria top. Você tá do lado Vila Lobos. Praça Pan-Americana. Comércio, do lado. Pão de Açúcar, na esquina. Biorritmo, na esquina. Então isso valoriza. Por isso que os aluguéis se valoriza.
2: E a TMC também valorizou o bairro.
0: Lógico. Essa torre aqui é uma prosperidade. Parece que você tá na França. Eu passo aqui há mais de 20 anos. Quando eu olho pra essa torre aqui, parece que eu tô na França. Sempre passei aqui. Pio 11, Diógenes, Alto de Pinheiros. Ah, quantas vezes encontrei o Éder aqui. Você quer? Não é prosperidade, cara. Quer propriedade?
3: É isso aí.
2: Netão, senhoras e senhores. Netão, o corretor mais simpático do Brasil.
0: Vamos
2: o maior junto. Corretor do Brasil. Posso te colocar assim?
0: Pode.
2: O maior corretor do Brasil.
3: Não usa aquelas calças curtas. Não, que corretor.
0: Tava aí uma vez na Alphaville. Rapidinho. Tava na Alphaville lá. Foi entender um jogador do Corinthians. Vai. Tô lá esperando lá no Alfa 1. Nunca mais vou esquecer aqui. Tô lá esperando, o jogador chegou no carrão e eu no carro, porque eu tenho um Volvo e tenho um Biadi, fazer propaganda Biadi elétrico. E tá lá, e no meu Biadi tá lá. Não é pelo dinheiro, é pelo sonho. Bem grandão, pra você passar a ver, seu preguiçoso. Aí o corretor, chegou lá no corretor, o corretor numa Porsche, esperando. Falei, corretor, era uma parceria. O cara tinha casa e eu tinha um cliente. Falei, caramba, daqui a pouco desce o corretor da Porsche. Cara, a hora que eu leio ele, juro por Deus, gente. Eu conto nas palestras até hoje. O cara parecia o Zezé de Camargo no auge. Com aquelas calcinhas apertadas, com gelzinho assim. O jogador olhou. Falei, vamos lá ver a casa. Na hora que chegou na porta da casa, o corretor fez assim, ó. Ele deu duas passadas assim.
3: Saiu fora. Netão levantou.
2: Netão andou.
3: Andando com aquele peito de
2: porra. Eu tudo assim, energia.
0: Depois descobri o cara alugou a Porsche só pra me impressionar.
2: Ah, pra te impressionar?
1: Meu Deus!
0: Corretor de Alphaville.
2: Que isso?
0: Loucura, né?
2: Não, você viu como é o mercado é doido,
0: essas pessoas?
2: Ego, vai.
1: Doideira.
2: Mas o cara quis te impressionar pra trabalhar com você, talvez?
0: Não, quis mostrar que lá em Alphaville ele atende Porsche. E não é sobre o carro que você tem, corretor de imóveis. Não é sobre o seu dinheiro, ninguém tá preocupado com o seu lanche, com o seu helicóptero, com o seu jato, rapaz. Sabe por quê? Na hora que você vai morrer lá no caixão, não cabe as coisas que você tem Porsche, não, você não vai levar.
2: Eu fico doido. Ô, Netão, uma dúvida aqui do pessoal do YouTube. A gente tá pelo @TMCNewsBR, todo mundo tá te adorando, mas surgiu realmente uma dúvida muito interessante. Você só atende casas top pra milionário ou o pessoal mais acessível, assim, o pessoal com menos renda.
1: Eu queria um Minha Casa Minha Vida, tem?
2: É, exatamente.
3: Um estúdio atende. Na Santa Cecília, bairro do centro de São Paulo, você também trabalha?
0: É o que mais vende hoje, é estúdio, de 250 a 400 mil. Esse dia eu vendi um estúdio de 400 mil. Só que se entrar o cliente, eu trabalho, cara. Agora, é que a gente pegou um nicho que às vezes vem os clientaços mesmo, mas eu não deixo de vender apartamento de 94 metros, apartamento de 154 metros. Vocês rodam ali, roda o bairro ali, 90% em placa minha.
2: Que legal.
0: Porque eu tô no meio do povo, eu tô no meio dos proprietários, levando bolo de cenoura, levando bolo de fubá, e os proprietários gostam disso, porque as pessoas estão carentes. É só nego, ó, esses morcegos. Então, por isso que eu sou diferente. Eu tô no meio dos proprietários. E os compradores amam eu. Porque eu levo do camarote do Corinthians, do Palmeiras, do São Paulo. Comprou uma casa comigo, vai no camarote. Não comprou, não vai no camarote.
2: Você tem uma camisa pra cada time que você usa na hora
0: do jogo? Ontem, na hora que eu tava lá no camarote, eu tirei a camisa do Corinthians. Eu coloquei isso aqui. É, eu não coloco, não. Eu sou corintiano, sou palmeirense, sou santista, sou tudo.
3: E Netão, teve alguém que já comprou uma casa com você e depois falou, Netão, acho que eu não gostei muito não, tem como devolver?
0: Então, rapaz, tem um jogador.
3: É?
0: É, e é do Corinthians. Pagou a multa lá, falou que a mulher dele não tinha...
3: A mulher não aprovou?
0: Não aprovou, eu tava nos Estados Unidos, nunca mais esqueço, eu tava em Orlando, eu falei, mas você vai rescindir mesmo, cara? Vou, cara, minha mulher não gostou. Minha mulher não gostou da energia da casa.
2: Puta. Caramba, aí não tem como discutir.
1: Nossa.
0: Aí vai desfazer, vai, pagou multa, pagou tudo. Virou amigo meu, indicou uma porra de gente. Ele sabe o que eu tô falando, né? O meu gatinho. Você diz, não tá, mas. Gente boa pra caramba. Ontem tava no jogo comigo lá.
2: E estamos aqui com o Netão, corretor, que faz pra você, que é mais acessível de baixa renda, e você também, que é com um bom milionário. Se você tem dinheiro, procure ele. Se você não tem, também procure, que ele vai te atender do mesmo jeito. E o Netão não vai fugir da PPP, a pergunta problemática e polêmica. Netão, seguinte.
0: Manda brava.
2: Tá muito legal, mas você fala uma coisa, né? Que tá todo mundo querendo comprar e alugar. E me lembrou que tem muito coach financeiro, pessoas que se dizem que entendem bastante de finanças, que recomendam de pé junto que não é pra gente comprar imóvel. É pra gente colocar todo o dinheiro no banco e morar de aluguel. Quem é que tá falando aí a verdade? É você ou é o coach financeiro?
0: Você tá com
2: calma razão. Aí, pera aí. Não precisa me responder agora. A gente vai pra um breve intervalo comercial e na volta a gente vai saber a resposta do Netão. Fica aqui com a gente que daqui a pouquinho tem mais sobremesa pra você.

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0: ouvinte que nos ouve com seu ouvido, estamos de volta aqui com o Sobremesa, o seu programa favorito, ao som de Demônios da Garoa, e é claro, a Daniela Barbosa, samba do Ernesto. Hoje, recebendo o nosso incrível convidado, Netão, o corretor de imóveis mais simpático do Brasil. Ele atende aos famosos e também a você que procura por um imóvel aí, o seu primeiro apartamento. Vai lá, conversa com o Netão que você vai se dar bem, você vai gostar dele, a energia dele é bem boa. E antes da gente ir pro break, eu fiz a PPP. Quero saber quem é que tá certo. São os coaches financeiros que falam pra gente não comprar imóvel, que é pra botar todo o dinheiro no banco, ou seu Netão falando que não, tem que comprar sim, que isso vai render bem. Daqui a pouquinho a gente vai saber quem é que está certo. Mas antes, vamos saber o que é que estão achando do nosso programinha? O que você acha, Batista? Vamos saber?
1: Vamos lá, né?
2: Eu acho que vai dar ruim, né?
0: Bom, vamos ouvir a opinião do povo, já que o povo é quem manda. Queremos saber o que é que vocês estão achando do Sobremesa. Para isso, vamos chamá-lo aqui no nosso programa. Ele, que é o faz-tudo da TMC, resolve todos os problemas. Leleco, é hora do quadro Pitaco do Leleco.
1: Ai, ai, ai. Bom, não vou nem perder muito tempo com esse mau humor do Leleco.
2: E aí, Leleco?
1: É, fala aí, vai. O programa hoje tá bom, vai. Não vem reclamar, hein?
3: Bom pra quem? Você tem apartamento? Você tem mansão? Você tem dinheiro?
4: Não tenho.
3: Então tá bom.
1: Tá bom. Ué, mas audiência pode ter.
4: É verdade.
1: Quem tá ouvindo a gente?
3: É. Audiência, vocês precisam fazer audiência. E essa é a minha cobrança. E cadê a audiência?
4: Mas a gente. O nosso audiência.
3: Ontem tava bom. Hoje. Será que tá bom? Como é que tá a enquete aí? Quantos inscritos aumentou aí?
4: A gente pediu, né, ajuda, o Leleco pediu 500 inscritos.
3: Aumentou esses 500?
4: Aumentou.
3: Nós vamos ter que pedir pro nosso convidado aqui ensinar vocês como é que vende pra dar audiência.
4: Não.
2: Nossa, Leleco.
4: Tá bom, Leleco. Acho que é melhor a gente...
3: Então, ó, quer saber? Eu vou deixar vocês aí aprender um pouquinho mais antes que eu comece a quebrar isso aqui, reformar isso aqui tudo, mudar de estúdio, porque não dá mais.
1: Tá bom. Não tá dando
3: audiência. Eu preciso que melhore isso aqui.
0: Tá bom. Senhoras e senhores, esse foi o Pitaco do Leleco. Sempre aqui trazendo energia positiva para o nosso programa.
1: Palavras de conforto.
2: Maluco sempre tá putaço, tá doido.
0: O Mini Ruth, o que o Leleco tá?
2: Maluco tá putaço, que tá é mesmo? Isso?
1: Briga.
0: Amigos, peraí, vocês estão querendo discutir? O Leleco veio trazer desarmonia?
1: Não, calma.
0: Ó, seguinte, nós aqui no nosso estúdio, às vezes a gente tem vontade de se matar. É. Às vezes a gente tem vontade de sair na porrada um com o outro.
2: É verdade.
0: Mas a gente achou melhor fazer isso com o pessoal da rua. Por isso o Batista foi até as ruas para saber se vai dar briga. Solta aí a vinheta, Guga.
1: No briga. Tô aqui nas ruas de novo e hoje a nossa pergunta é a seguinte: o brasileiro é um povo educado? É isso que nós queremos saber. Você acha que o brasileiro é um povo educado?
5: Não, o brasileiro não é educado.
1: Por quê?
5: Ah, cara, brasileiro joga lixo na rua, não cede um lugar no metrô com uma pessoa de idade, para uma grávida, buzina em frente de hospital e por aí vai, né?
1: Próximo entrevistado, você acha que deve ser uma pessoa educada com quem eu vou falar na sequência?
5: Se for pela média, não deve ser educado não, deve ser um idiota igual essas pessoas que eu falei aí.
1: O último entrevistado falou que a próxima pessoa que falaria comigo seria uma dessas idiotas que joga lixo na rua, buzina na frente do hospital, porque o brasileiro não é educado.
6: Ah, eu seria uma idiota, deve ser ele que quando vai no banheiro fazer xixi, não levanta a tampa do vaso, deixa tudo espalhado lá e quando a gente entra tá aquela porcaria.
1: Bom, então agora eu vou pro próximo. O que você tem a dizer pra essa pessoa?
6: Espero que não seja um trouxa igual esse anterior, né? Que falou que eu seria uma idiota.
1: Você acha que o brasileiro é um povo educado?
7: De verdade, ele é muito mal educado.
1: Então eu vou te provocar. A última entrevistada falou que o próximo a conversar comigo seria um trouxa.
7: Como assim trouxa? Eu não sou trouxa. Quem que falou isso? Essa mulher deve ser aquelas gordas. Que, ó, eu vou ser bem sincero pra você. Eu não vou nem comentar mais, porque o que eu quero falar a respeito dela é capaz de eu e você perder o emprego.
1: Vou pro próximo entrevistado. O que você quer que eu diga pra ele agora?
7: Olha, se continuar do jeito que a gente tá aí, eu não sei onde que vai parar essa entrevista.
1: E a gente continua por aqui querendo saber se o povo brasileiro é educado. Amigo, você pode dar uma palavra... Olha aí, passou direto esse aí, viu? Ou mal educado, tomara que morra esse velho também. Bom, então é isso, pessoal. Vocês aí acharam que o brasileiro realmente é um povo educado? E a conclusão que a gente chega é que, mais uma vez, não concluímos absolutamente nada.
0: Mas esse foi o quadro. Briga.
1: É isso que a gente quer.
0: Aliás, vocês podiam fazer alguma coisa pelo programa também, você e a Mini Ruth, né?
8: Eu tô ótimo aqui, né?
2: É, muito eu tô obrigado. Bem aqui
1: só
2: também.
1: Eu tenho que gravar na rua, tenho que pintar o cabelo, tenho que me fazer não sei o quê.
2: É que você tem que aproveitar o seu tempo de vida, já que tá chegando ao fim, né,
1: Batista? Educação. Eu e uma senhora que mora em
0: Brasília. Pera aí, para, chega de briga, para com isso.
1: Uma kitnet, a véia. Mas o brasileiro não é educado, não.
2: Não é.
0: Infelizmente, não. Tá sempre querendo tirar proveito. Bom, este foi o nosso quadro Briga. E, ó, semana que vem tem mais, hein?
1: Não tem, não. Vai você gravar na rua.
0: Bom, vamos voltar, então, pra nossa entrevista de hoje. Estamos recebendo ele, o corretor de imóveis mais carismático do Brasil, que vende para os famosos e também pra você, que quer ter o seu primeiro apartamentinho.
1: Netão!
0: Ô, Netão, eu fiz a PPP. Pergunta problemática e polêmica, e agora você vai responder. Quem é que tá certo? São os coaches financeiros que falam pra gente não comprar imóvel, colocar todo o dinheiro no banco e somente alugar? Ou é você, que tem anos de venda de imóveis, que diz que a gente tem que comprar sim? Quem é que tá certo?
8: Você tá quantos anos?
1: Eu, 55.
8: Então você lembra da época do Collor, né?
1: Lembro.
8: 1990.
1: Lembro que...
8: Era uma vez, você tinha 10 milhões lá e puff. Eu acho o seguinte, rápido e prático. Eu sou assim, tá? 50% eu tenho uma aplicaçãozinha ali e 50% imóvel. Meu avô já falava, tijolo é tijolo. Você sabe por que eu vou te dar um exemplo? Eu comprei um apartamento de 94 metros, 3 dormitórios, a coisa mais linda do mundo. 320 mil. Eu vendi esse apartamento semana aí, 1 milhão e 300. E aí, cara, mas tudo bem, passou 8 anos, não importa. Valorização é tijolo. Você tem que ter um investimento lá, mas não 100%. Vê se esses coach deixa 100% lá. Esses coach, coloquei tudo meu dinheiro lá. Eu duvido. Fala isso pro Ratinho pra você ver. É Rádio Fazenda e Boi.
0: Vai, esses coach.
8: Aí deixa aí.
0: Esse governo, nossa, aí vai roubar todo dia.
8: Aí vem depressão, vem tudo. Morri.
0: Com depressão, lógico.
1: Ô, Netão, mas se eu quiser fazer um tour igual tem em Los Angeles, que o pessoal que vai pra Los Angeles,
8: famosos,
1: Beverly Hills, você leva nós pra fazer um tour pela casa dos famosos que você já vendeu ou não? Se alguém quiser.
8: Não, tem cara que abre a porta.
1: É?
8: Tem muito cara que abre a porta, mas tem cara que não gosta. As pessoas estão muito reservadas hoje, né?
2: Não, tem gente que gosta de coisa sigilosa também. Até não. Queria saber, Netão, já teve algum famoso que no sigilo comprou uma casinha pra amante?
8: Comigo não. Não?
2: A risada dele.
1: A risadinha dele.
8: Vai pro intervalo e volta já. Porque até é vermelho, né?
0: Não, tudo bem.
8: Fica tranquilo. Comigo não.
0: Vamos investigar mais.
1: Mas, isso. Mas, por exemplo, se eu for ver um imóvel.
8: Ô, Léo Dias, ô, Bate, virou o que isso aqui? É Léo Dias? Eu não trabalho com o Léo Dias, não.
1: Se eu for lá ver um imóvel e gostar, dá pra colocar no nome de um amigo, por exemplo?
8: Não. Aí, você se acerta com seu amigo. É. Eu apresentei o imóvel pra você, eu realizei seu sonho. O que você vai fazer com o imóvel é um problema seu, não é nosso.
0: Uma vez me disseram que
8: não,
0: tem alguns famosos que não vão lá comprar imóvel. Eles mandam sempre um representante, que é pra justamente o preço não subir. Tem isso, quando o dono do imóvel tá vendendo e chega um famoso, ele fala, ih, agora eu vou aumentar esse valor aqui.
8: Você sabia que lá no Tamboré 1, eu vou falar porque assim, não tem nada a ver que eu vou falar, mas por isso que eu sou um sucesso, porque a gente fala a verdade. O safadão lá no condomínio dele, ele pede pro motorista dele rodar os imóveis e o cara faz e puff, ele nem aparece. Mas aí é um jogo dele, tá tudo bem, mas tem muita gente que faz isso, sabia? Eu tenho um cara aí que é famoso, que ele manda o funcionário dele ir primeiro. Porque eu vou te falar um negócio, esse dia eu levei um apresentador aí, que não é o Ratinho, cara bem famoso também. E aí, quando a mulher viu o cara, assim, sem brincadeira, a casa era 3. É 3 milhões. Quando viu o cara, a mulher mudou pra 4. Já aumentou 1 milhão.
0: Tá vendo como brasileiro é?
8: Então isso aí atrapalha um pouco, entendeu? Ah, mas quem que tá comprando? Ah, um amigo aí que é um empresário. O que ele vai fazer aqui? Ah, ele quer montar uma oficina.
0: Mas quem tá vendendo quer saber tudo isso, pô?
8: Não, hoje em dia. Não, o ser humano tá doido.
0: Saber?
8: Não, mas o ser humano tá. Não, um exemplo. Eu vou levar um cliente lá. A pessoa quer saber pra quem tá vendendo. Tem muito disso. Ilma, deixa eu te falar um negócio. Esses dias eu levei um cara lá, o cara quase me sequestrou.
2: Mentira. Eita, por quê?
8: Aqui numa casa. Tem muito disso também, sabia?
9: Sequestrou.
8: Não, o cara me colocou no carro e falou, vamos no meu carro. E tinha ele mais três empresários. Eu fui ver, era três empresários, não. Agora é sério, quase que eu morri, cara.
9: Que isso?
8: Ainda bem que eu não chegou a minha rocha, não. Eu sei embora.
9: Jesus.
8: Tem muito disso, cara. Sabia disso?
9: O cara tentou te sequestrar.
8: Casa assim, o cara. Um exemplo, o cara liga. Aí tem a placa lá, ligou. Ah, Neto, eu vi uma casa aqui na Pio 11, em frente à Transamérica. Podemos olhar? Podemos marcar uma visita? Podemos? Pô, você não sabe quem está lidando. Vou ver o caralho. Então vamos ver outros imóveis. Eu não gostei desse. Podemos no meu carro? Entra aqui, Neto. Eu entrei. Aí eu senti um negócio meio assim, cara. Mas depois eu... Chegou aqui na Praça Pan-Americana. Comecei a passar mal, mentira. Comecei a gorfar. Tô passando mal. Abri a porta e fui embora.
9: Graças
8: olha, a Deus. Olha só.
9: Caraca, cara. Que loucura.
8: Caramba. A fama também tem um preço, sabia?
9: É muito alto.
8: Inveja. Muito. Cara, tem muita inveja, né? Porque a energia nossa é tão boa. Qual? Mas eu peço muito pra Deus me proteger.
9: Qual a casa mais cara hoje que tem no seu portfólio aí de... você vender, pra ver se nós se juntar nós três aqui, o dono da rádio, se a gente consegue fazer uma oferta.
8: Faz a pergunta de novo. Pergunta, vai, como?
9: A casa mais cara que você tem no seu portfólio hoje, Netão?
8: Três casas eu tenho. Primeira casa, vou vender pra ela, que eu já gostei dela. 110 milhões, 120 milhões. São 3 mil metros terrenos, são 7 suítes. Essa casa é pra você. Segunda opção é pro meu amigo ali, o Lucas. 78 milhões, 8 suítes. 100 metros de frente. Essa casa é linda, pra você vai servir pra você, piscina aquecida. As carpas você vai adorar. E eu tenho pra você a de 95 milhões, que são 150 metros. Piscina de frente pro jardim. E você não vai ter nem vizinho. Você pode olhar a casa? Pode. Nossa, você pode. Que dia? Hoje? Tá bom, vendi as casas.
9: Já acredito. E olha que eu gosto de carpa, sabia?
8: Então, a casa tem. São não, mais de carpa. 78 carpas. As carpas da onde? Do Pantanal, veio do Pantanal.
9: O nosso diretor tá perguntando aqui se tem uma casa de 30 mil reais. Ele pediu.
8: Aonde que ele quer?
9: Aí não é casa, é cativeiro.
8: Não, né? Onde? Eu tenho.
9: Tem?
8: Eu tenho. Lá no Alfa 4.
9: Alphaville?
8: Isso.
9: Alfa 4?
8: Alfa 30 4.
9: Mil reais?
8: 30 mil reais. Pacote.
9: É o pacote.
8: Quando que ele vem a casa? Como chama o nome do diretor?
9: Zé.
8: Ô Zé, que dia? Você pode ver hoje a casa? Hoje não, porque vai pegar trânsito hoje sexta-feira. Amanhã eu te busco aqui, Zé. Vou mostrar essa casa pra você 10 horas. Tomamos um café e daqui da parte.
9: Ele falou que tá sem dinheiro pro Uber pra ir até Alphaville, que é uma
8: distância. Não, eu te busco, Zé. Eu sou seu corretor, eu vou te servir, Zé. Esquece os outros corretores. Nós vamos tomar café, eu vou pagar, nós almoçamos. O que você quer que eu faça pra você, Zé? O importante é seu sonho, Zé. Fala comigo, Zé.
9: Eu tenho a casa,
8: vou mostrar as fotos pra ele.
9: Uma casa de 110 milhões. Essa casa de 110 milhões, o cara financia, o cara parcela no boleto. Tô na palavra, como é que faz pra comprar isso?
8: Não, geralmente uma casa de 110, o cara não vai pagar 110. O cara vai fazer uma proposta de 90. Ah, como o cara vai pagar? Metade imóvel e metade em grana. Tem muita gente que tem isso. Ah, eu tenho um imóvel em Angra dos Reis, eu tenho um imóvel aqui em Mangaratiba, eu tenho um imóvel, um apartamento aqui de 20 milhões. Aí vai juntando,
9: vai,
8: cara.
9: Vai.
8: As permutas vão entrando. Ah. Aí facilita o negócio. Porque a vista, acho que ninguém tem, não. Ninguém tem, não. Acho que, entendeu? Por isso que dá nesse negócio. As permutas entram, entendeu?
2: Mas tem gente que, por exemplo, tem muito influencer agora comprando casas magníficas, né? Tem muito influencer novo que tenta usar o arroba pra descer o preço?
8: É, mas lá em Alphaville não tem essa, não. Você pode ser o papa lá que os caras não estão nem aí. Porque Alphaville tem muita gente com dinheiro.
9: Inclusive, tem uma galera que se mudou pra Alphaville e que eu li sobre a respeito, que tá gerando até um certo incômodo nos vizinhos.
8: Festa em condomínio. Lá em Alphaville, Lucas, você não pode fazer o condomínio. Se você, um exemplo, se você for comprar uma casa lá e o cara vê que você é festeiro, não sei o quê, o cara, eles não aceitam você. Eu já teve cliente lá que vendedor não quis fechar o negócio. Porque era pra você a casa. Porque sabia que você ia fazer bagunça. Sabia que você ia fazer festa. Cortou. Eu não faço questão com o seu dinheiro, não. É bem simples, tá?
9: E já chegaram querendo pagar uma casa sem dinheiro vivo ou não?
8: Ah, já. Mas aí não dá certo. Não dá certo.
9: E dá pra isso? Dá pro pessoal dizer não pra alguém que vai comprar um imóvel? Na minha cabeça, se eu tenho dinheiro, eu quero aquele imóvel, eu compro, é meu e acabou.
8: Mas é declaração de imposto de renda, né? A casa tá bem declaradinha, né? O cara tem que declarar de onde vai vir esse dinheiro.
9: É, não tava falando do dinheiro vivo, não. Tô falando do bairro não querer que alguém more lá.
4: Por exemplo.
8: Ah, sim, tem. Eu sei
4: da história da Maria Gadu. Maria Gadu foi expulsa do bairro lá do Rio de Janeiro, a Urca.
9: Que era música muito ruim, eles não queriam ouvir. Fala, Maria Gadu vai começar a cantar aquelas músicas dela, ninguém
2: quer. Vai cantar no chuveiro, é melhor ir pra fora.
4: Ela dava festas, e é um bairro muito, muito bonito no Rio de Janeiro. E é um dos bairros mais seguros do Rio de Janeiro, é um dos bairros mais caros também. Inclusive, quem mora lá é Roberto Carlos. E ela foi expulsa do bairro. Tiveram reunião lá e mandaram ela embora, porque ela tava dando festa. E agora eu tô vendo que tá acontecendo isso em Alphaville.
8: Alphaville, os caras não estão aceitando. Mas não é só Alphaville, não, viu? Eu vou dar um exemplo pra vocês aqui. Tem um condomínio aqui, a 40 minutos de São Paulo, chama Fazenda da Grama. Famoso. Os terrenos lá custam em média de 6 a 8 milhões, 2 mil metros. As casas lá, 30, 40. Lá não entra influenciador. Lá é só empresário. Empresário bem sucedido. Com família, filho. Esse dia eu fui vender lá pra um cara lá, o condomínio não aceita o cara. E o cara é influenciador cheio do dinheiro. Caramba. Mas não é sobre o dinheiro. É sobre a pessoa. Se realmente o cara vai trazer algum benefício familiar. Né? Então,
9: as
8: pessoas estão blindando hoje.
9: E Netão, e algum cliente seu alguma vez já te ligou e fala: porra, Netão, me separei, o que que eu vou fazer com essa casa? Como é que eu vou perder minha casa de 60 milhões? Netão, me ajuda!
8: O cara, quando você separa da mulher, ele tá fudido, então você não separa sua mulher. Se você falar pra mim que separou essa mulher, a casa vale 50, eu vou mandar 20 pra você. A mulher tá desesperada, ah, mulher vai tomar tudo. É uma brincadeira. Mas tem muito disso, tem muito disso. Tem um cliente meu. Cliente
9: psicólogo.
8: Boa. Não, calma, Devon, calma. Não queima a casa, não. Não quero queimar! Eu quero dar 50 pra ela, sabe? Essa filha da mãe. Calma, cara, calma. Não brinca com mãe, não. Mas tem muito disso, sabe? Às vezes você separa a sua esposa e você quer queimar logo porque você quer livrar do problema da casa e da esposa. Aí eu tento lá, não. Eu fiz um casal voltar aqui na. Mentira. Aqui no Alto da Lapa. Ela brigou com ele. Eu quero 3.300, mas por 2.400. Não, não abaixa tudo isso, não. Falei, quantos anos de casado? 40. Que... Não, cara. Vô dos seus netos.
9: Por causa de 1 milhão.
8: Não. É briga interna ali, não. Não. Vamos. Aí uni, graças a Deus. Eu tirei a placa de ventes. As imobiliárias queriam matar eu. E eu fiz os dois voltar. Os filhos me agradeceram. Pra você ver que não é sobre o dinheiro, né? Por isso que eu falo pra você, ó, essa história aconteceu. Eles eram 40 anos, com 2 filhos, 4 netos, um casal super gente boa, e ia se separar. Uma casa com 4 suítes, coisa mais linda do mundo, a casa. Eu falei, não, dona, só não vai separar dele, não. Só vai ficar com ele. Família é família, você tem que honrar a família. Eu tenho família, pô. Eu sou casado, eu tenho pai e mãe. Só imagina se fosse um filho meu. Então eu não gosto dessas coisas, não. Eu fico até emocionado porque. E por isso que eu falo, não é sobre dinheiro. Você é outro corretor, vai lá, mete a faca e pega a comissão. Não, é sobre a sua família que eu tô aqui. E hoje ela virou amiga minha. Deus abençoe a senhora, só sabe o que tá eu tô vendo? Falando.
9: Olha aí, de palmas. Aê, Netão. E aí o marido ligou pra ele e falou, porra, Netão, você me ferrou.
4: Tenho certeza que esse senhor é muito grato ao Netão, que é o corretor mais carismático do Brasil. Eu vou falar aqui, é o maior corretor do Brasil. Netão, você tem o seu sonho da casa própria ou quer investir, você quer comprar um imóvel pra botar pra alugar, procura aí o Netão, tá certo? Olha aí, botaram até o peão da casa própria.
9: Esses caras que a gente falou no começo do programa aí, Ronaldo, Ratinho, você vendeu casa pra todo esse povo aí?
8: O Manuel Gomes, o aluguel é o passaporte pra você prosperar hoje. Talvez você não tenha dinheiro pra comprar hoje uma casa, mas tem dinheiro pra alugar. Então, o que eu faço? No aluguel, eu dou o mesmo atendimento na venda. Porque o aluguel é o passaporte pro cara comprar com você. Um exemplo, eu aluguei uma casa pra você. Amanhã você for comprar, eu duvido que você vai procurar outro corretor. Você pode até procurar, mas você vai lembrar de mim. Então, o Manuel Gomes, ele alugou uma casa, um valor muito alto, no Alphaville 2. E ele me indicou muita gente. E o Ronaldo, cara, eu fui no torneio de tênis lá na casa dele... E eu fiz muita conexão ali, cara. Que esse jeito meu ali, eu fiz muita venda ali. Então eu aproveitei o evento pra divulgar eu e pra vender. Porque eu, no final, não é tão pra vender. Nós não tá aqui pra agradar ninguém. Você tá entendendo? O mundo é feito do resultado. Se você vende, você é o cara. Se você não vende, você é ninguém. Então eu vendo pra esses caras. Ratinho já vendi vários imóveis pra ele. Roger Guedes, Depay, Mayara e Maraíza, Guilherme Santiago. Rapaz, eu já fiz tanto negócio. Nem tudo eu posto, nem tudo eu divulgo. Porque os caras também às vezes não gostam, né? Mas eu, cara, legal. Eu vou pra cima, eu acordo de manhã, Deus seja louvado, eu empino a carroça e pau na máquina.
2: E tem artista que é chato? Tipo assim, ai, por exemplo, eu quero uma sala que seja temática de futebol, eu preciso disso.
8: É, tem muito disso, né? Eu quero um quartinho cheio de bolinha pro meu filho. Eu falei, não, a casa não tem, mas eu tenho um arquiteto, o Caio, que fez um projeto aqui pra mim. Vou te apresentar o Caio. Você apresenta? Apresenta. Aí eu levo o cliente que eu vendi a outra casa que o Caio fez o projeto. Aí encanto o cara. Aí eu já apresento o Caio, já fiz negócio com o arquiteto, já amarrei aqui. Entendeu? Então eu sei fazer o jogo, eu sei fazer o negócio sem forçar nada. Eu não forço nada. Se der, Deus, se não der, tá tudo certo. E Deus seja louvado e eu vou pro pau. Tá tudo certo. Saúde, paz, o resto, corremos atrás, boleto pra 40 dias e cheque pra 90 dias.
9: Senhoras e senhores, hoje recebemos ele, Netão Corretor, o maior corretor do Brasil. Você tem um sonho, vai lá, fala com ele. Ele é
8: não
9: muito
8: é
9: querido.
8: Pelo dinheiro. Calma aí, quando eu falo, é pelo Pix, é pelo dinheiro, mas o sonho tem que.
9: É pelo sonho. Netão, muito obrigado, foi muito gostoso te ouvir. Você é uma pessoa muito querida. Te desejo cada vez mais sucesso, mais obrigado. Casas para serem vendidas. Espero que eu possa comprar uma casa com você, tá bom?
8: Você mora onde?
9: Eu moro na Vila Mariana.
8: Então vamos fazer o seguinte, é muito longe pra você ir embora. Eu tenho uma apartamento. É casa ou apartamento que você quer?
9: Eu quero apartamento. Eu gosto de apartamento.
8: Tá, 114 metros, 3 suítes, vista pro pico do Jaraguá. Vamos ver esse apartamento agora. Antes que eu mostre pro Zé, porque o Zé que é o diretor, ele vai amar esse apartamento.
2: Fala que vai ter uma pintura de capa. Ele já falou que gosta de capa.
8: Esse apartamento aí, 1,5 milhão.
9: Não, tá caro não.
8: Acabou. Vamos ver o apartamento. Cara, queria te agradecer, eu sou fã dos seus, energia dela. Fofinha. Meu irmão aqui, através do Rainha lá. Obrigado aí, cara, pelo convite.
9: Seja muito feliz. Muito obrigado a você por ter aceito, tá bom? Amém. E você tem um momento da câmera seu, quer dar algum recadinho? Um momento agora.
8: É isso aí, essa aqui?
9: É.
8: Viva como se fosse o último dia da sua vida. Perdoa quem você tem que perdoar, rapaz. Não olhe pra direita, não olhe pra esquerda. Não tenha partido. Porque no final são todos iguais. Olhe pra frente e olhe pro céu, porque é de lá que vem o socorro. E cuidado, a vida é uma roda gigante, hein? Um dia você tá lá em cima, não pisa nem quem tá lá embaixo. Tchau, Brasil. Obrigado pela audiência. 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
9: Netão, aqui na TNC. Ó, o programa tá acabando. A gente volta segunda, às 14h, ao vivo. Mas hoje, sexta-feira, eu sou o único palhaço que vem aqui e trago pra vocês o Sobremesa Melhores Momentos a partir das 20 horas hoje, sexta-feira.
8: Né? É isso aí. Vocês
9: podiam vir também, né?
8: Não, deixa com você que você faz isso muito bem.
2: É verdade.
9: Então é isso, a gente vai se despedindo por aqui, mas segunda-feira nós estamos de volta. Um beijo, um queijo, fique com Deus.
2: Tchau, Brasil! Beijo!

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4: Chegando antes da hora, hein? 14:59 no ar o Link TMC com Mayara Bastianello, Rodrigo Alvarez e também comigo, Tomás Rafael.
5: Presidente Lula e Donald Trump conversaram por telefone hoje, tratando de tarifas comerciais e do combate ao crime organizado. Assuntos que os dois lados classificaram como positivos. Depois de meses de tarifaço e climão, virou comum a dupla trocar elogios ao telefone, mas dessa vez a rotina também trouxe uma esperança de alívio no bolso.
4: Amém. Mas enquanto Lula cuida da diplomacia lá fora, dentro de casa o assunto é outro. O ministro André Mendonça, do STF, determinou que a Polícia Federal investigue quem vazou informações sigilosas do inquérito que envolve Lulinha, atendendo a pedido da própria defesa do filho do presidente. Mendonça garantiu que jornalistas não serão alvo, mas a pergunta que fica é: quem, dentro do próprio governo, está soprando os segredos que incomodam o palácio?
5: O Kens.
4: É.
5: E o INEP confirmou que o Enem 2026 vai oferecer atendimento especializado para candidatos com ansiedade, toque e TDAH. Que maravilha, chega agora que eu não preciso mais fazer Enem. Incluindo direito a acompanhante e sala reservada para apoio emocional durante a prova, não faço para ninguém. Entre 2022 e 2025, o número de participantes com esse tipo de atendimento cresceu, Tomás, 191%.
4: No destaque internacional, um barco com cerca de 60 imigrantes, a maioria homens jovens do norte da África, desembarcou em plena luz do dia numa praia lotada de turistas em Cartagena, no sudeste da Espanha, provocando correria entre banhistas. Os passageiros pularam na água, correram para a areia e sumiram entre os guarda-sóis antes mesmo da polícia chegar.
5: E a FIFA suspendeu o meio-campista argentino Leandro Paredes por 10 jogos e
4: multou. Bem feito.
5: Graças, né? E multou outros 3 jogadores da seleção depois da confusão generalizada no gramado no fim da final da Copa do Mundo, vencida pela Espanha. Paredes agarrou o pescoço do Eric Garcia e ainda tentou acertar Gavi já caído no chão. Já sabemos, né? Como vimos ontem, inclusive, que os hermanos não sabem perder.
4: É isso. Quem sabe perder muito bem é o nosso Rodrigo Alvarez. Tudo bem, Alvarez? Boa tarde pra você.
6: Eu não tô com vontade de perder hoje não, mas se você tá dizendo, tá tudo bem. Eu vou saber perder também. Tem jogo, é pra jogar.
4: É
6: boa
4: isso.
6: Tarde, boa tarde. Saudade de vocês. Fiquei 2 dias ausente e tô de volta já aqui com o nosso novo estúdio em Portugal, pronto pra tudo que vier pela frente.
4: Muito bem. A gente fala sempre boa tarde pra você. É que estamos no verão, mas daqui a pouquinho vamos ter que começar a falar boa noite, né, Alvarez? Ainda tá claro, vamos, imagina
6: boa
4: aí.
6: Boa tarde, 7 da noite aqui, é tarde ainda.
4: É isso aí.
6: Tô com você, tô no fuso horário brasileiro.
4: Então tá bom. Está no ar o Link TMC, agora 15:03.
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5: Bom, hoje no Link TMC a gente também vai falar sobre a polêmica envolvendo aqueles óculos inteligentes da Ray-Ban com a Meta, que eles filmam, tem uma câmera ali, e a gente quer saber a sua opinião. A gente já deu aqui em alguns momentos a nossa opinião, mas a gente quer saber de você. O que vocês acham desses óculos da Meta que tem câmera dentro, né? Que tem câmera junto ali e a gente não consegue nem perceber às vezes. Tem muito conteúdo gerado através dessas câmeras. No Instagram, por exemplo, tem ali uma indicaçãozinha que foi feito com óculos da Meta. Mas mesmo assim, o que você acha desses óculos? Vamos lá. Acha que tudo bem tudo ser filmado? Devem ser proibidos. Usados, mas com autorização prévia. Se me filmar, eu processo. Vote agora na enquete.
6: Mas tá difícil.
5: Tá complicado.
6: Porque tudo já filma, né?
5: Tudo filma, mas aí é que tá. Quando você tá com o celular, a pessoa percebe, você tá aqui filmando, você tá fazendo.
6: Não,
5: assim.
6: Eu acho um absurdo.
5: Eu acho um absurdo também.
6: Absurdo, isso é Black Mirror total.
5: Uma invasão de privacidade, porque as pessoas às vezes não sabem que estão sendo
6: disso,
5: filmadas.
6: Mas eu ouvi, eu não me lembro de vocês falando, não.
5: Acho que você um dia no ar falou que achava um absurdo isso de ficar filmando tudo, de botar óculos no celular. Eu acho que a gente falou alguma coisa nesse sentido, mas faz tempo já também.
6: Olha, a gente já perdeu a privacidade há tem uns 20 anos, né? Quando a gente pegou o celular pela primeira vez, a gente perdeu a privacidade para sempre, né? Todo mundo sabe que o celular ouve, que ele manda anúncio com base no que você conversa. é só um agravamento, na verdade, né? Um agravamento da nossa perda de privacidade. Mas agora eu estava refletindo, queria refletir com vocês também. A gente vai voltar nesse assunto mais na frente, né?
0: Sim.
6: Mas tá chegando o momento, gente, em que vai ter robôzinho na nossa casa com forma de humano. E esse robô, ele pode fazer qualquer coisa, ele trabalha para uma empresa, ali, acima de tudo, ele vende uma empresa. E esse robôzinho vai nos fiscalizar. Então a gente tem que se preparar ou para desaparecer do planeta, ou para uma era em que tudo, absolutamente tudo que você faz é fiscalizado, como já está quase acontecendo. Esse óculos é um passo na direção disso.
5: Né? É, exato. Eu acho meio uó, porque você não sabe que está sendo filmado muitas vezes, você não quer participar daquele conteúdo, e mesmo assim o pessoal vai lá e publica. É claro que ali aparece, eu fui filmado com óculos da Meta, mas mesmo assim, você não tá sabendo que estão te filmando, entendeu? Por isso que eu coloquei lá, se me filmar, eu processo. Então vote agora na enquete, aqui no chat do YouTube, @TMCNewsBR, ou pode mandar sua mensagem um pouquinho mais completa no WhatsApp, 11972211001.
0: É isso aí, vamos para Brasília, nossa primeira passagem pela capital federal, para a gente falar da ligação entre Lula e Trump, que conversaram por telefone durante 1h20 nesta sexta-feira. Esse é o telefonema mais longo entre os dois desde que a crise comercial começou. Quem traz os detalhes ao vivo é o nosso Murilo Hernandes. Boa tarde para você, Murilo.
1: Ótima tarde a você, a Tomás, e quem nos acompanha. Bom, foram 1h20 de conversa entre o presidente Donald Trump e o presidente Lula, né? E nessa conversa eles voltaram a reafirmar esse diálogo sobre as negociações das tarifas americanas aplicadas sobre os produtos brasileiros e também discutiram sobre a segurança pública e o cenário internacional. O impasse comercial, ele foi o ponto mais sensível tratado nessa conversa, né? Lula contestou justificativas usadas pelos Estados Unidos, falou que as tarifas eram de fato infundadas, né? Essa aplicação que a gente lembra que é de 25% sobre as exportações de produtos brasileiros. Trump, por sua vez, ele reconheceu a importância dessa linha entre Brasil e Estados Unidos, né? Essa parceria comercial entre os dois, e falou que é uma parceria comercial forte e disponibilizou a sua equipe econômica a tratar sobre o assunto o mais rápido possível com a equipe brasileira, né? Só que a gente lembra que isso não significa que essas taxas, elas já caíram, mas reabre aí um diálogo importante entre os dois países que podem diminuir essas sobretaxas. Na parte da segurança pública, Lula apresentou a estratégia brasileira de asfixia financeira contra o crime organizado, que é quando ataca o dinheiro das facções ao invés, né, de só focar nas prisões. Segundo ele, essa política já resultou em 17 bilhões de reais em apreensões dessa asfixia das organizações criminosas. Trump sinalizou o interesse em ampliar a cooperação nessa área. Os dois também, por fim, trataram sobre a guerra no Oriente Médio, né, situação na Ucrânia, e com Lula reforçando sempre a defesa de soluções diplomáticas. Falou também sobre a questão da atuação da ONU. Volto com vocês.
5: Murilo, deixa eu aproveitar que você está aí e já te perguntar, né, se nesse meio tempo o ministro André Mendonça do Supremo, na verdade ele determinou, né, que a Polícia Federal investigue vazamentos de dados sigilosos envolvendo o filho do presidente Lula. Queria saber de você o que acontece a partir de agora.
1: Maiara, a partir de agora, a Polícia Federal vai cruzar os dados, né, para saber quem teve acesso a esse material, que a gente lembra que está em curso sigiloso, né, e apareceu nas reportagens para tentar investigar, identificar o responsável por esse vazamento desse material, que novamente é um material sigiloso. O foco não são os jornalistas que vazaram esse material e publicaram a informação, mas sim quem dentro da estrutura de dentro do Palácio do Planalto que vazou o acesso a esse inquérito sigiloso, que pode ter passado o material aos jornalistas. A determinação partiu do ministro André Mendonça depois dessas reportagens que trouxeram detalhes que batem com o conteúdo dos três inquéritos que Fábio Luiz Lula da Silva, o Lulinha, ele sofre, né? Sobre essa questão, né? E seguem nessa questão do sigilo. Lulinha, ele é investigado por suspeita de tráfico de influência dentro de órgãos do governo federal. E dois desses inquéritos estão sob a relatoria do ministro do Supremo, André Mendonça, e o outro inquérito sob a relatoria do ministro Flávio Dino, né? Vale lembrar que essa apuração já estava em andamento a pedido da própria defesa de Lulinha, que reclamava desses vazamentos à imprensa. O que muda agora é que ela passa a incluir também umas novas investigações recentes. Volto com você.
0: Obrigado, Murilo. Informações de Brasília daqui a pouco. A gente volta à capital federal. Agora são 15 horas e 10 minutos. Falando no Supremo, os ministros confirmaram que as empresas seguem livres de multas por descumprir uma parte específica da NR1, a norma que trata da saúde mental no trabalho. A regra em questão obriga os empregadores a mapear os chamados riscos psicossociais, como excesso de carga de trabalho, assédio moral e pressão excessiva por resultados. A suspensão das punições vale por 90 dias, contados desde o fim de junho. Então, o prazo termina no fim de setembro. Mas atenção, a norma continua valendo. O que muda é que o governo não pode aplicar multa enquanto isso, período que o Supremo Tribunal Federal quer usar para negociar critérios mais claros de fiscalização entre o governo e as empresas. A ação que motivou essa suspensão foi movida pela Confenem, entidade que representa escolas particulares, alegando falta de regras objetivas sobre o que exatamente configura descumprimento.
5: Boa. Continuando por aqui, os efeitos do ciclone começam a ser sentidos nesta sexta em áreas dos estados de São Paulo e Rio de Janeiro. A previsão indica ventos com velocidades entre 60 e 100 km por hora. O Abraão Ramos está ao vivo e tem mais informações. Fala, Abraão.
7: Pois é, além dessa questão dos ventos, nós temos um El Niño de forte intensidade, está se desenvolvendo no Oceano Pacífico e pode ter impactos importantes no clima mundial nos próximos meses. O alerta é do Serviço Meteorológico do Reino Unido, que aponta que o fenômeno pode estar entre os mais fortes das últimas décadas. Olha só, o El Niño aquece a temperatura média global e, combinado ao aquecimento provocado pelas mudanças climáticas, aumenta a possibilidade de extremos temperatura e também alteração no regime de chuvas. Enquanto a preocupação é global, no Brasil o alerta é imediato, viu? O Instituto Nacional de Meteorologia elevou para laranja de perigo o aviso para vendavais nesta sexta-feira. Olha só o alerta, por causa da passagem de um ciclone extratropical pela Costa Sul. São esperadas rajadas entre 60 e 100 km por hora. A região metropolitana de São Paulo e a região metropolitana do Rio de Janeiro estão entre as áreas de maior atenção. Olha só, há risco de queda de árvores, destelhamentos e danos a edificações e também plantações. Esse alerta vale até às 11 horas e 59 minutos da noite desta sexta-feira.
0: Muito bem, 3 horas e 12 minutos. É, a preocupação realmente com a natureza segue muito forte em vários estados, em várias regiões do Brasil. Diga, Mayra, confesso que não entendi o que a nossa Isa falou.
5: Não, pra gente seguir aqui, eu não sei se você, Tomás, Alvarez, acompanham o canal do Lito Souza, o Aviões e Músicas, em que o Lito fala bastante sobre aviação, não. Ele inclusive é fonte pra imprensa de forma geral, né? E fala de música também, acho que o Tomás acompanha, né?
0: É menos do que você, mas eu já vi algumas coisas, claro.
5: É, muita gente, né, acompanha o Lito. O Lito, ele fala muito de desastres aéreos, ele fala de... enfim, de como a aviação funciona.
0: Ele é bem interessante, né? Quando acontece qualquer tipo de acidente aéreo.
5: Ele é uma grande referência. Mas agora, hoje mesmo, a internet entrou em choque, porque ele foi diagnosticado com uma doença que a gente chamada de Creutzfeldt-Jakob. É isso, perdão, vamos de novo. Creutzfeldt-Jakob. É uma condição rara, degenerativa e sem cura, gente. A confirmação foi divulgada pela esposa dele, a Mila Seidel, nesta sexta, em meio ao tratamento que ele já fazia contra um câncer de próstata. Quer dizer, o Lito já tinha ido para as redes sociais dizer que ele estava com câncer de próstata e agora veio essa doença degenerativa, né? Que é causada por uma proteína chamada prion, que se acumula no cérebro e destrói os neurônios aos poucos. E não tem tratamento capaz de reverter esse processo. Para vocês terem uma ideia, São Paulo lidera o número de casos confirmados no país. Foram 202 registros entre 2005 e 2021, para vocês verem como é rara essa doença, né? Um total de 547 casos em todo o Brasil no período. Segundo a esposa, o Lito já perdeu boa parte dos movimentos, mas segue com a lucidez preservada. Ah, nossos sentimentos aí, a família, né? Não é nada fácil. Ele é jovem, um cara jovem aí enfrentando essa doença. Realmente a internet hoje amanheceu com essa notícia. Mais uma notícia triste por parte do Lito, né?
0: De fato.
5: Mas recomendo muito, o canal dele é bem legal. Tem bastante coisa legal ali no Aviões e Músicas.
0: Muito bem. São 15 horas e 14 minutos, você segue participando com a gente, a enquete está no ar, mas eu quero ver você também opinando sobre outros assuntos no chat do nosso TMC News BR, o canal da TMC, para você acompanhar o link TMC todos os dias com imagens. E olha só, a gente vai fazer uma paradinha agora, mas daqui a pouquinho, nem todo candidato bem colocado nas pesquisas vai aparecer na propaganda eleitoral. O TSE definiu que só 4 presidenciáveis terão tempo de TV a partir da semana que vem. A gente vai falar sobre isso daqui a pouco.
5: É, e outra coisa que a gente vai trazer também é que em segundos, uma tarde tranquila na Espanha virou correria quando um barco chegou lotado de imigrantes bem na frente dos turistas. Esses e mais assuntos que importam aqui no Link TMC, mas antes vamos com o primeiro bloco da Rádio Uber. A gente volta já com todas as notícias que importam para você.
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9: Ei você, motorista parceiro que tá começando a rodar agora com o app da Uber. Seja muito bem-vindo. Para te ajudar a acelerar os ganhos e entender cada detalhe do app, tá no ar o Beabá da Uber. Beabá da Uber, o guia para novos motoristas parceiros. Parceiro e parceira, hoje vamos falar sobre como reduzir o tempo parado entre uma viagem e outra. Eu falei isso porque carro parado não gera ganho, né, gente? Uma dica importante é acompanhar o mapa dinâmico e se posicionar perto das áreas com maior demanda. Quanto mais movimento na região, maior é a chance de chegar uma nova solicitação rapidinho, rapidinho. Outra estratégia é evitar ficar muito tempo esperando em lugares com muitos motoristas conectados. Às vezes, rodar alguns minutos até uma área mais equilibrada pode fazer diferença, viu? E tem mais. Horários de entrada e saída do trabalho, eventos, shows e aeroportos costumam aumentar o fluxo de viagens. Ah, e usar ferramentas como o filtro de destino também ajuda você a continuar recebendo chamadas enquanto segue para o seu próximo compromisso. Com planejamento e leitura do movimento da cidade, dá

0: 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Se houver algum problema, basta enviar para o suporte da Uber através do próprio app. O recurso utiliza a câmera e o microfone do seu celular. E as gravações são criptografadas e excluídas depois de 7 dias. E ninguém vai ter acesso, nem a Uber. A menos que você decida anexar a gravação a um relato de incidente de segurança. 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
0: Bom, já que eu falei do Gravação, vou te dizer outra coisa sobre isso. A Uber entende o quanto esse recurso ajuda a promover mais segurança durante suas viagens. Por isso agora, confira as dicas da plataforma para utilizar a ferramenta no seu dia a dia. Proteja o celular do calor. Se o seu celular estiver muito quente, a gravação será interrompida automaticamente. Nesse caso, tente colocar o celular perto do ar-condicionado ou em um local com sombra, se der, tá? Fique de olho na bateria. Mantenha o celular conectado a um cabo para evitar que ele descarregue. Grave em um bom ângulo. Confira o ângulo de gravação clicando em prévia e garanta que todas as pessoas no carro estejam sendo gravadas. Lembre-se que a gravação será interrompida caso você utilize seu microfone ou câmera para outra atividade. 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
3: Já de volta. Um em cima do outro aqui, mas vamos lá, olha. A gente traz mais detalhes sobre aquela história escabrosa, que a gente não gosta de ficar trazendo esse tipo de assunto aqui, mas é que é uma coisa que foge completamente de tudo o que é humano e o que a gente poderia pensar que pudesse acontecer na vida, né? Que é o caso daquele ataque covarde que matou o ciclista Cláudio Rafael Landeiro, de 37 anos, em Copacabana, no Rio. A Polícia Civil agora busca o quarto envolvido. Já foram presos alguns envolvidos e os vídeos desses envolvidos chegando à delegacia são de cortar o coração, porque a irmã do Cláudio, ela pega um celular e fala: por que que você fez isso? Por que que você matou meu irmão? Sabe? É uma coisa muito pesada. Terrível. A gente mostrou ontem que as câmeras de segurança registraram o crime, que foi motivado por uma acusação falsa de furto de bicicleta, segundo a família da vítima. Um dos entregadores envolvidos na ação e outros dois seguranças que também participaram do crime se entregaram na delegacia. A Érica Levigar traz mais informações. Fala, Érica.
4: Maiara, esse terceiro envolvido nesse caso, um dos entregadores, o Felipe Eduardo dos Santos e Silva, se entregou no início da tarde dessa sexta-feira a agentes da delegacia de Copacabana responsável pelas investigações, que agora procuram o quarto agressor, o quarto envolvido, o entregador Ailton José da Silva, que já teve a prisão temporária decretada pela Justiça do Rio, portanto é considerado foragido da Justiça. Dois dos envolvidos se entregaram na quinta-feira, o Davi Santos Machado e Jorge Luiz Ricardo Dias, eles que aparecem nessas imagens agredindo brutalmente o Cláudio Rafael Landeiro, esse homem, né, esse jovem que ele tinha problemas psiquiátricos, problemas de fala também, e quando foi questionado sobre essa bicicleta ali em Copacabana, ele não soube, não conseguiu explicar que se tratava da bicicleta da irmã e por isso foi confundido como um ladrão, né, que teria roubado essa bicicleta. E o Davi abordou o Cláudio primeiro, a vítima saiu andando, sentou numa escadaria, que foi quando essas cenas foram registradas. Foram mais de 30 golpes, o Davi chega com um porrete, né, e dá mais de 30 pauladas ali no Cláudio. Essa agressão que dura cerca de 9 minutos, em que ele também leva chutes e socos. Ele chegou a ser socorrido para um hospital da região, esse caso que aconteceu aí em agosto, mas infelizmente não resistiu aos ferimentos e acabou morrendo por traumatismo craniano e hemorragia interna, esse caso que foi classificado como um homicídio triplamente qualificado por crueldade, motivo fútil e impossibilidade de defesa da vítima. A Polícia Civil está buscando esse quarto envolvido no

0: crime. E também a reportagem da TMC questionou o iFood sobre esse caso, já que os entregadores aparecem com bags da plataforma, que informou que colabora com as autoridades competentes para o esclarecimento dos fatos e reforçou que qualquer forma de violência é inaceitável e vai contra todos os valores da empresa. Volto com vocês.
1: Diga, Alvarez.
2: Alvarez nos ouve?
1: O Alvarez não está nos ouvindo. É um caso realmente assustador, a gente comentou bastante sobre ele, acho que ontem, né, Maia? Não lembro se foi ontem.
2: Porque ontem a gente recebeu essas imagens, essa agressão, assim, completamente covarde. Sim. E ainda, esse entregador com dificuldade de fala, ele não conseguia nem se expressar para dizer que não tinha sido ele. Uma covardia sem tamanho, realmente.
1: Pois é. Os três dos quatro agressores já se entregaram, vamos ver o que, que vai acontecer com eles. A Érica trouxe todas as informações, né, acusados aí por homicídio triplamente qualificado e não poderia ser diferente, né, não tinha como se defender, motivo realmente absurdamente fútil, uma tristeza o que aconteceu no Rio de Janeiro. 3h23, o Superior Tribunal de Justiça marcou para setembro o julgamento do recurso apresentado pelo Ministério Público do Rio Grande do Sul contra a redução das penas dos quatro condenados pela tragédia da Boate Kiss em Santa Maria. O repórter Luiz Fernando Hanisch traz mais atualizações para a gente. Você, Luiz Fernando.
3: Mais uma reviravolta na justiça desse caso que chocou o país há mais de 12 anos, 13 anos completando agora em 2026, a tragédia da Boate Kiss, que pode mudar novamente os rumos dos condenados. E eles podem ter esse prazo, esse tempo de prisão estabelecido em até 22 anos. A gente lembra que o Superior Tribunal de Justiça vai julgar esses processos de acordo com um recurso apresentado pelo Ministério Público Gaúcho, que pede que seja revista essa redução que foi confirmada no ano passado. Em resumo, os quatro acusados pelo incêndio da boate tiveram as reduções de penas confirmadas no ano passado e o Ministério Público apresentou um recurso para reaver o tempo que foi subtraído da pena e esse tempo pode ter aí no total entre 18 a 22 anos. Na prática, os principais envolvidos nesse caso, os principais condenados, que são os sócios da boate, o Kiko e o Mauro Hoffmann, hoje têm um prazo de prisão estabelecido em 12 anos, mas essa pena pode ser revista e chegar a 22 anos para o Kiko e 19 anos de detenção para o Mauro. Já os dois integrantes da banda Gurizada Fandangueira, que se apresentava na noite da tragédia, o Marcelo de Jesus e o Luciano Bonilha, podem ter também as penas voltando à condição original. Vale lembrar que eles tiveram as penas reduzidas para 18 anos de prisão no caso do Marcelo. Já o produtor, o Luciano, teve 11 anos de prisão decretados. Os ministros do Superior Tribunal de Justiça agora vão se encontrar para decidir se mantêm essas penas ou se atendem ao recurso apresentado pelo Ministério Público do Rio Grande do Sul. Esse caso envolve uma das maiores tragédias do país, que, como eu disse aqui, completa 13 anos em 2026, o incêndio na Boate Kiss, que aconteceu em janeiro de 2013, matando 242 pessoas e deixando outras 636, quase 640 pessoas feridas em Santa Maria, no Rio Grande do Sul. A investigação, desde que o incêndio aconteceu, trabalha com algumas linhas e inclusive aponta falhas humanas que podem ter provocado a tragédia e também esse grande número de vítimas, como por exemplo o alvará dos bombeiros, que na época do incêndio estava vencido. Outras situações também estão sendo avaliadas pela justiça, como falhas humanas, superlotação. A capacidade da boate era para pouco mais de 690 pessoas, mas dados da polícia da época indicam que pouco mais de 1.000 pessoas estavam no estabelecimento na noite dessa tragédia. Agora, então, 13 anos depois, essa discussão volta à tona sobre as penas dos quatro acusados, que foram reduzidas no ano passado, mas agora esse recurso do Ministério Público tenta mudar essa história.
2: É uma tragédia que, não, assim, né, as vítimas, as famílias das vítimas vão revivendo, né? E eu estive lá, né, na época da... Eu passei uma semana lá em Santa Maria, minha família é de Santa Maria. Tenho amigos lá, um primo meu perdeu 45 alunos, pra vocês terem uma ideia. A turma dele era da agronomia e a festa era de agronomia, né? E aí, e tem uma questão também que tem algumas das famílias das vítimas conheciam, todos se conheciam um pouco ali. Conheciam a banda, conheciam o dono, então parte das famílias até... Ai, desculpa, a gente até me engasguei aqui. Parte das famílias não culpa nem a banda e o dono, sabe? Apesar de ter havido ali uma...
1: Negligência,
2: né? Gigantesca. Exato. Até, de certa forma, criminosa ali, né? Então a gente vai aguardando, mas olha todo o tempo ainda e a gente continua com um novo julgamento para definir penas dos condenados por esse incêndio, né? Que, enfim, como a gente falou, matou 242 pessoas.
1: 3 horas e 27 minutos, um barco com cerca de 60 imigrantes desembarcou em plena luz do dia numa praia lotada de turistas na região de Múrcia, na Espanha, e o susto ficou registrado em vídeo. Segundo relatos, os passageiros eram majoritariamente homens jovens do norte da África e a polícia foi acionada depois de vários chamados de emergência feitos por turistas e moradores. Quando os agentes chegaram ao local, porém, os imigrantes já tinham se afastado do barco e se dispersado pela região. Até a manhã seguinte, as autoridades espanholas, Maiara, Alvarez, ainda não haviam confirmado publicamente o número exato de pessoas que desembarcaram, nem quantas foram localizadas. Está virando tendência isso, Alvarez?
2: É, dos imigrantes chegando aí em massa?
4: Olha, é aquilo que a gente já vem falando há um tempo, né? Existe uma desigualdade muito grande e isso de tempos em tempos aumenta. A gente via acontecer isso em Lampedusa, que é uma ilha que pertence à Itália, a gente via acontecer isso em Malta. Malta, que é um país independente ali, sofreu muitíssimo pela proximidade com a África, porque acaba se tornando porta de entrada para a Europa. E é o que acontece, né? Eu vivenciei uma situação parecida com essa quando eu cobri a guerra da Síria. Na época da guerra da Síria, cobri lá, mas também cobri a ida dos sírios para a Europa. Eles faziam exatamente isso que a gente está vendo aí. Eu acompanhei alguns barcos chegando, eu peguei uma embarcação e a gente acompanhava. Eram volumes imensos de imigrantes chegando. Isso é o desequilíbrio do mundo, né? Lamentavelmente, a gente sempre volta à questão que está em evidência agora, que é o desequilíbrio está aumentando, a desigualdade está aumentando. Mais e mais tem bilionários no mundo e pessoas que não conseguem saber como vão conseguir o pão do dia seguinte, o jantar. Então, quanto mais desequilíbrio, mais a gente vai ver isso, lamentavelmente. Mas não é novidade e vai continuar acontecendo.
2: É, quando eu lembro, né, eu vejo essas histórias, eu lembro daquela história, meninos, dos meninos sírios. Isso vem de muito tempo, como disse o Alvarez. Os meninos que morreram na praia, sim, né? Sim. Que tava a família, o primeiro chegou o pai, depois os filhos acabaram morrendo ali na praia. Realmente é uma questão já que não é de hoje, como bem disse ali o Alvarez. Bom, e os Estados Unidos confirmaram operações militares dentro do Equador para combater cartéis e o narcotráfico. E o país virou o primeiro a aceitar esse tipo de ação conjunta com os americanos dentro da chamada Aliança Escudo das Américas, que é uma união liderada por Washington e que reúne cerca de 20 países da região. Foram enviados 2 navios de guerra, lanchas interceptadoras e 3 helicópteros Black Hawk posicionados entre o Equador continental e as Ilhas Galápagos. Em paralelo, o governo americano anunciou sanções contra mais de uma dúzia de pessoas e empresas equatorianas, incluindo os cartéis Los Choneros e Los Lobos, acusados de enviar toneladas de cocaína rumo ao México e depois aos Estados Unidos. Lembrando, né, o presidente do Equador, Daniel Noboa, é hoje um dos principais aliados de Donald Trump na região. E aí, Alvarez, não tem como a gente não lembrar que isso pode acontecer com o Brasil, ou pelo menos se cogitou acontecer com o Brasil, né?
4: É, acho que o Brasil está fora desse radar agora, até porque o Trump não tem força para tudo isso. Eu estou um pouco em choque aqui vendo que o Trump está se esforçando para ir lá meter a mão lá no Equador, mesmo sendo chamado pelo presidente, mesmo que o presidente queira, porque os Estados Unidos estão com um problemaço lá no Oriente Médio. Eles acabaram de mandar um outro porta-aviões para substituir o Lincoln, que está mais de 250 dias lá. Os marinheiros, 5 mil marinheiros, estão reclamando de falta de comida. Eles não reclamam, tá? Quem fala são as mulheres, porque elas conversam com eles e elas deixam vazar. Eles mesmos não falam, claro. Mas eles estão passando, não é fome, mas estão com dificuldade de nutrição. Estão recebendo menos nutrientes do que uma pessoa precisa por dia, com moral baixíssimo, e agora estão sendo repostos. Os Estados Unidos estão sem míssil suficiente. Agora, o secretário do Tesouro americano disse essa semana que a guerra vai ser econômica. Por que vai ser econômica? Está claro, porque eles não têm condição de fazer guerra militar mais contra o Irã. O Irã está vencendo a guerra há 6 meses. Aliás, vai fazer 6 meses na semana que vem. Então, o que é que o Trump está inventando mais de botar exércitos, soldados, helicópteros? Que força tem os Estados Unidos? Já estão muito enfraquecidos e vão se meter no Equador por uma questão de narcotráfico lá no Equador. Olha, mais uma vez, mas agora mais do que nunca, que o Trump não tem a menor ideia do que está fazendo, ele não tem a menor ideia de para onde ele atira, o que ele quer com os tiros que ele dá. A gente falou agora há pouco, telefonema Lula, Trump, isso aí não vai dar em nada. Isso não vai dar em nada. Isso aí é uma mera uma aceitação lá dos Estados Unidos, do Trump, de falar com o Lula. Interesse zero. Jornais americanos não falam absolutamente nada desse telefonema com o Lula. Eles não estão nem aí para isso. Os problemas lá são imensos. Os Estados Unidos têm inflação, o poder aquisitivo da população está terrível. Eles estão incomodados com essa guerra. Trump chegou à pior popularidade de todos os tempos dele e de um presidente recente nessa época de mandato, a pior possível. Está perto de 30% a popularidade dele. Então, os Estados Unidos estão numa situação muito crítica. E aí me chama muita atenção ver Estados Unidos mandando tropas para o Equador. Que sentido faz isso? Ele não vai se preocupar com a gente, não, Mayara. Vamos nos preocupar com isso. Eu acho que não. Assim espero.
2: Mas me deu medo aquela história de transformar, né, as nossas facções em grupos terroristas. A gente estava ali numa discussão que começou a ser perigosa.
1: Naquela época eu tive medo.
4: Hoje, eu acho que ele já esqueceu isso.
1: É, vocês são testemunhas que em nenhum momento eu tive medo, né? Sempre externei essa opinião aqui. E acho que nesse caso, como o Rodrigo fez questão ali de frisar, o próprio governo equatoriano, que é aliado do Donald Trump, é que solicitou essa ajuda para o combate ao narcotráfico, que atrapalha muito o Equador e que, por tabela, também acaba atrapalhando de alguma maneira a economia dos Estados Unidos, como a economia de outros países vizinhos. Seria muito bom que não só os Estados Unidos, mas outros países, com boa vontade e sem segundas intenções, o que aí é mais difícil, se unissem para combater o narcotráfico em todas as regiões aqui do nosso continente. Sim.
4: 3h30. Só chama atenção isso. Vai lá, 3h33. Mas é isso, eles não têm força, Tomás. Os Estados Unidos estão sem exército. Tá difícil.
1: Nova fase.
4: Para eles ajudarem.
1: Nova fase. Daqui a pouquinho aqui no Link TMC, a gente fala sobre as lives de Flávio Bolsonaro, que são pensadas para repetir o sucesso de Jair Bolsonaro nas redes, mas que não estão decolando. Wilson Pedroso vai tentar explicar o porquê. A mais recente live teve queda de audiência logo na primeira hora, Mayara.
2: E nunca tantos candidatos com ansiedade, TOC e TDAH pediram apoio especial para fazer o Enem. O crescimento passa de 190% em 3 anos. Mas agora, vamos com as principais notícias da sua região. 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

0: Opa, tudo certo? Muito boa tarde, hein, para você, ouvinte sintonizado aqui na Rádio TMC Belo Horizonte. Bruno Marum por aqui, seja muito bem-vindo, muito bem-vinda. Vamos juntos nesta tarde hoje de sexta-feira, em 21 de agosto de 2026. Capital Mineira tem tempo bom, sol para cada um, né, meu amigo? O calor tá demais, 32 graus. A temperatura aqui na sede da TMC, no bairro Floresta, região leste da capital mineira. Vamos juntos. E olha só, terminou sem definição em a reunião extraordinária no plenário da Câmara Municipal aqui de BH, que votaria em segundo turno aquele projeto de lei que prevê incentivos fiscais e urbanísticos para novos empreendimentos imobiliários na capital. Os debates ocorreram na manhã de hoje. A sessão registrou a presença de apenas 11 vereadores e precisou ser encerrada por falta de quórum. A votação deve ser retomada ainda nesta tarde, em uma nova reunião extraordinária, né? Pelo menos é essa a expectativa. Pela manhã, a discussão foi marcada por protestos, xingamentos e bate-boca na Câmara Municipal. Várias pessoas que acompanharam, né, a sessão lá das galerias, sendo grande parte moradores dos bairros Santa Teresa, Prado, Concórdia e Cachoeirinha. E em vários momentos eles xingaram vereadores que são a favor do texto. E a gente está acompanhando, né, obviamente, toda esta polêmica. Qualquer novidade, a gente traz para você, ouvinte TMC. Vamos seguindo, agora 3h40, tem atualização do trânsito, tem Pedro Gonçalves, está aqui comigo e tem destaques de momento. Chega mais, Pedro, boa tarde.
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2: 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Boa tarde para você também, para o ouvinte TMC. Rodovia Fernão Dias, nesse momento, com trânsito lento em Betim, no caminho para São Paulo. Motorista reduz a velocidade no quilômetro 497, próximo ao trevo com a BR-262, por causa de engavetamento envolvendo 6 veículos por ano. Nesse momento, tem bloqueio de parte da pista e o motorista já reduz a velocidade por 2 quilômetros. Passar pelo contorno de Betim vale mais a pena e depois disso, pista livre. No sentido oposto, Rodovia Fernão Dias com trânsito bom. 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
0: Valeu, Pedro Gonçalves. Pedrão volta na próxima hora junto comigo. Também estarei por aqui atualizando, né, trazendo os destaques de momento de Belo Horizonte e também de Minas Gerais. E a gente segue, hein, com alerta para baixa umidade severa aqui no estado. 507 cidades, né, podem ser atingidas pela baixa umidade relativa do ar. Comunicado, né, um alerta emitido pelo IMET, Instituto Nacional de Meteorologia. A umidade poderá atingir níveis entre 15% e 20% nestes 507 municípios. Alerta válido até às 6 da tarde de hoje, hein? Ainda está valendo. E as cidades, né, os municípios sob esse alerta são distribuídos pelas regiões do Triângulo Mineiro, Alto Paranaíba, região central, Zona da Mata, Vale do Rio Doce, Oeste, Campo das Vertentes, Metropolitana, Sul, Sudoeste, Jequitinhonha, Noroeste, Norte e Vale do Mucuri. Ou seja, todo o estado de Minas Gerais tem alguma cidade, né, sob alerta aí de baixa umidade relativa do ar. Para se ter uma ideia, né, no deserto do Saara, lá na África, a umidade relativa do ar costuma variar entre 14% e 20%. Né, e aqui podemos ficar entre 15% e 20%, ou seja, clima de deserto, meus amigos. 3h42, daqui a pouquinho eu volto.
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4: E os golpes nas oficinas mecânicas virou uma rotina. Por isso, parceiro e parceira da Uber, devemos tomar cuidado. Esse é o tema de hoje do Edson Ragazzi. Ouve só.
1: Oi, minha amiga parceira da Uber. Oi, meu amigo parceiro da Uber. Eu sou o Edson Ragazzi, jornalista automotivo. Você precisa ter muito cuidado na hora de escolher uma oficina mecânica para fazer as manutenções e revisões no carro que você usa. Não é a maioria, mas tem algumas que querem enganar o cliente e cobrar mais pelo serviço. Um dos golpes mais frequentes que enganam os clientes é a chamada empurroterapia. O mecânico simplesmente fala que precisa trocar uma peça que está em bom estado, ou fala que trocou, mas não trocou, e cobra por isso. Essa pessoa também pode usar um orçamento falso. Aí o motorista pensa que é um custo baixo e na hora da entrega, o mecânico mostra um custo bem mais alto por outros problemas que não existem. Recentemente foi revelado o golpe do falso Pix da oficina. Funciona assim: os criminosos clonam dados do veículo na oficina e pedem sinal via WhatsApp ou e-mail. Outras práticas abusivas e fraudes que costumam acontecer são as seguintes: a troca de peças sem avisar o dono do carro, a substituição de itens que ainda funcionavam sem autorização, a cobrança por serviços e substituições que não foram feitas, e também proibir o motorista de tirar o veículo da oficina alegando um perigo que não existe. Para não ser enganado, antes de escolher uma oficina, faça uma busca na internet. Pesquise se tem reclamações e quais são. Antes de autorizar o reparo, exija um orçamento detalhado por escrito, com a relação das peças que serão trocadas. Pergunte se pode aparecer outro defeito depois que algum item for desmontado, tipo algum defeito escondido. O profissional da oficina tem que avisar se existe a necessidade de outras trocas e reparos. Se existir, peça um novo orçamento. E quando tirar o carro da oficina, o mecânico tem que mostrar as peças que foram trocadas para não ficar nenhuma dúvida. É isso. Até a próxima aqui na Rádio Uber, com mais dicas especialmente para você, parceira e parceiro da Uber.
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2: Já de volta por aqui para trazer um fato que até é interessante. Assim, eu me interesso muito por esse assunto. Acredito que o Tomás, mais do que o Alvarez, envolve esporte também, mas um dos maiores campeonatos de fisiculturismo do mundo tá chegando, né? De fisiculturismo. Não tá ok, gente? Então vamos pro próximo, né? Posso chamar o Ailan?
3: Só uma pergunta, aproveitando. Ô, você tem muito interesse? Por quê? Você vai entrar em algum campeonato?
2: Não, eu adoraria tomar umas bombas, ficar Miss forte, Olympia. Ó. É. Mas eu não consigo.
4: Que você tem mais interesse que o Alvarez.
2: Pois porque, é. Porque eu conheço os dois, entendeu? Por exemplo, eu sei que o Alvarez gosta muito de assuntos internacionais, de política internacional, religião. O Tomás gosta de esporte, fisiculturismo é um esporte, logo, entendeu?
3: Entendi.
2: Mas eu queria ficar forte pra dar uns socos no Wilson.
5: E como?
2: Entendeu? Por isso só. O Alvarez tá travando pra gente aqui. Você
4: eu
2: falou...
4: não tô entendendo esse preconceito aí, senão defende.
2: Fala, Alvarez, agora sim, agora estamos te ouvindo.
3: Repita.
4: Vocês estão me ouvindo bem?
2: Agora sim.
3: Sim. Travou.
4: Agora não.
2: Agora sim. Agora
4: não.
2: Agora sim.
3: Kleber Machado.
2: Agora.
3: Hoje sim. Hoje sim. Hoje não.
2: Hoje não.
3: André 17788. Alan da Silva Batista tá com a gente, dizendo que queria estar na crise dos Estados Unidos, não na crise do Brasil. Felipe Bode também tá conosco, que também comentando o ataque que o menino recebeu, né, que acabou sendo assassinado de maneira covarde pelos seguranças. Ele disse que fica estarrecido com esse tipo de ataque covarde. Rosileide, Fábio Dantas, obrigado a todos que estão participando no chat com a gente. Vai lá nos acompanhar com imagens no TMC News BR.
2: Eu vou chamar aqui a entrevista, mas antes eu queria ouvir a opinião do Alvarez sobre isso, já que travou. Agora ele tá normal aqui pra gente, vai lá.
4: Era sobre o fisiculturismo que vocês estavam falando aí. Você estava me colocando com preconceito, abertamente preconceituosa. Eu tô pedindo para o Wilson, que tá aí do lado, que começou a me defender, para que ele me defenda.
2: Não, senhor. Porque
4: eu não tô aí, pessoal, eu não tô aí fisiculturisticamente, mas eu tô em espírito e pedindo pro Wilson que tá aí do seu lado.
6: Não, eu
4: Wilson,
6: não entendi.
4: Wilson, por que essa senhora teve preconceito comigo?
2: Gente, não é isso.
6: Eu não entendi porque ela não compartilhou com
2: Vamos
6: todos.
2: Lá. Então tá bom.
6: E perguntou assim, você gosta de fisiculturismo? Você gosta? Ela falou assim, o Tomás gosta mais de fisiculturismo do que o Alvarez. Eu não
2: tá
6: entendi
2: bom.
6: Por causa...
2: Eu
6: não
2: então
6: entendi
2: deixa eu
6: por
2: ver.
6: Quê.
2: Antes
4: eu nem tenho notícia de que o Tomás gosta de fisiculturismo. Ele gosta de futebol e de outros esportes. Tem nada a ver uma coisa com a
2: então
4: outra.
2: Então vamos lá, Alvarez.
4: Agora, o que que tá acontecendo? Tá
2: não,
4: acontecendo
2: eu
4: é que a Mayara tá malhando mais, tá emagrecendo, tá querendo ouvir elogios.
2: Não é isso, tipo.
4: Esse é o problema.
2: Peraí, deixa eu perguntar uma coisa. Deixa eu ver então se o Alvarez gosta tanto assim de fisiculturismo. Qual foi o vencedor do Mister Olímpia no ano passado, que é brasileiro?
4: Olha, como é que você acha que eu não vou saber? Claro que Mister Olímpia no ano passado?
2: É.
4: Você acha que eu não sei?
2: Quem
4: eu
2: foi?
4: Eu vou perder tempo respondendo, lógico que eu sei.
2: Vamos lá, então.
4: Óbvio que eu sei dos últimos 10 anos.
2: Então tá bom, depois você me manda aqui no WhatsApp, então. Tá vendo?
4: Eu mando a lista, vou perguntar pro chat GPT aqui e já devolvo aí.
2: Muito bem. Deixa eu falar de Mister Olímpia, né? Que vai acontecer no fim de setembro em Las Vegas. Tem forte presença de atletas brasileiros, como eu disse. Pra entender a rotina por trás desse tipo de preparação, que é super difícil e complicada. E outra, gente, cada vez mais o fisiculturismo tá ganhando pessoas comuns. É, galera que não compete, mas acha legal ter um quadríceps gigante. Eu acho muito bonito, mas não consigo. A gente trouxe aqui o fisiculturista e nutricionista Guilherme Abomai, que também atende pacientes, né? Que querem seguir esse ramo no esporte, falando um pouquinho sobre dieta, treino e inclusive uso de anabolizantes na modalidade. É, né, Guilherme? É uma coisa que antigamente ficava assim muito, não, será que tem anabolizante? Será que não tem? Hoje não, os atletas, eles, inclusive do Mister Olímpia, se não me engano, é liberado o uso também. Conta um pouco pra gente e fala pro Rodrigo Alvarez quem foi o campeão do Mister Olímpia no ano passado, brasileiro.
7: Olá, amigos, um grande prazer estar aqui falando com vocês sobre esse esporte aí que eu tanto gosto. E quem ganhou aí o Mister Olímpia foi o nosso querido Ramon Dino do Acre, pô. Grande referência aí do esporte.
2: Gigante.
4: Mundial, o brasileiro ganhou o Mundial.
2: Sim, a categoria
7: ele principal. Ele ganhou, é uma estrela, virou uma estrela internacional.
3: Uma estrela do Acre.
2: Não, e outra, só um detalhe aqui, o Dino, ele era da pobreza quase extrema lá no Acre. Ele foi descoberto lá pelo Toguro, pelo pessoal que trouxe ele pra treinar aqui, e o cara virou uma sumidade mundial, é bizarro, mas pode falar. Guilherme, vamos lá. É, não é fácil, né, ser fisiculturista, chegar aí no topo do Mister Olímpia exige uma dedicação completa de vida, né?
7: Ah, é como, eu imagino, como os outros esportes, né? Mas diferente dos outros esportes que o atleta, ele tá naquele tempo lá do treinamento dele, que ele tá naquelas 2 horas que ele passa na academia, o bodybuilder, ele passa o dia inteiro pensando nisso, né? Então é a dieta, a hidratação, o descanso, o treinamento, então envolve bastante coisa. E para você chegar nesse nível é uma dedicação de uma vida inteira. E também uma genética privilegiada, né?
4: Não. Guilherme, uma questão, curiosidade minha aqui. Quando o cara faz fisiculturismo com essa musculatura toda, ele tem uma tendência a querer usar essa força e ele tem uma tendência a ser mais brigão, vamos dizer assim, ou o contrário, fica tão forte que fica mais confiante e não quer saber disso?
7: Pô, isso aí acontecia muito antigamente, não sei se era por causa dos filmes que passavam, né? Ou porque os atletas, eles eram meio broncos, né? Passavam uma imagem muito agressiva, mas eu que vivo nesse meio, eu acho todo mundo muito tranquilo, viu?
3: Ô Guilherme, a gente tenho aqui algumas informações, né, sobre você. Você é vegano há 5 anos, como é que um fisiculturista consegue chegar no físico de um grande campeão, sendo vegano, sem comer carne, sem comer ovo, de repente, o que que você come?
2: É, porra.
7: É isso mesmo. Eu me tornei o primeiro atleta vegano a se tornar um atleta profissional dentro do bodybuilding no mundo. Então é um feito aí que é único. E, na verdade, tudo isso aconteceu por causa que eu tinha muitos problemas estomacais, né? Ao longo da minha carreira, claro, eu comia ovos, comia derivados de leite, como whey, que a gente suplementa bastante carne, e ao passar dos anos eu comecei a desenvolver uma gastrite, sempre com uma distensão abdominal que sempre me atrapalhava bastante. Então eu fui buscar alternativas e encontrei como alternativa a dieta vegetal. Eu apliquei essa dieta vegetal aí na minha rotina e eu tô até hoje, me sinto muito bem e até, como eu falo, meu físico até melhorou ao ponto de eu conseguir me tornar profissional, né?
2: Gente, o Guilherme, ele é gigantesco. A gente tá vendo pelas imagens aqui do YouTube, eu não tenho como descrever de outra forma.
3: Assustadoramente gigantesco.
2: Exato, isso é um elogio, tá?
3: É
2: assim...
7: Tá bom.
2: Gente, é um caminhão, é uma minivan, tá? Só pra vocês poderem entender... Todos os músculos super definidos ali e tal. E eu queria entender um pouquinho.
3: Tem músculo ali que eu nem sabia que existia.
2: Exato, que aparece ali, que tem veia que você não sabe que existia. É realmente você consegue ver o corpo da pessoa ali perfeitamente, a anatomia humana ali. Mas, Guilherme, me conta. Então, como é que você faz? Quanto você come por dia? Água, o quanto você toma de água? E quais as opções que você tem? Já que, por exemplo, a gente sabe que a Graciane Barbosa come 340 ovos por dia, né? Já que você não pode, como é que você suplementa isso? Como é que você faz?
7: na verdade, assim, a gente busca essas fontes como ovos, leite e carne como fontes de proteína, principalmente como proteína. E no reino vegetal a gente sabe que tem várias outras fontes também de proteína que vão ajudar a gente a construir músculos, né? Então, por exemplo, a gente tem a soja, eu uso muito soja texturizada. Eu tenho a suplementação também de proteínas de origem vegetal, como de ervilha, arroz integral, tem produtos feitos de soja, como tofu, o tempeh também, e sem falar nas leguminosas, né, que são os feijões. Aqui a gente, no Brasil, a gente é privilegiado porque a gente tem acesso a vários tipos, né, de leguminosas, e eu aproveito tudo isso aí na minha dieta. Você falou da quantidade de comida, vai depender muito da fase que eu tô. Né? Por exemplo, eu tô numa fase de descanso. Eu fui competir em Portugal em julho, agora recentemente, uma competição profissional, então eu tô naquele período de recuperação ainda, então eu tô comendo de maneira mais tranquila ali, mas acho que para a maioria das pessoas já é um volume bem alto, né? Eu tô comendo cerca de 4 mil calorias, mas assim, já teve épocas, dependendo da época ali, eu já cheguei na faixa de 8 mil calorias, que é o dobro que eu tô comendo agora.
2: Caramba!
7: É bastante comida. E em todas as fases a gente se hidrata muito bem, né?
2: Como é que é, Vanessa?
3: Como é que é?
4: O problema é a gente que come as mesmas 8 mil calorias e não faz o exercício dele. Aí dá ruim.
3: Né? É, aí fica ruim.
2: 4 mil calorias é uma ida minha ao McDonald's tranquilamente. Né? Você tá tranquilo. Dá pra garantir de boa.
7: Ô, louco, 4 mil calorias no McDonald's é bastante coisa.
3: Ah, pô. Mas a Mayara.
7: Aí vai dar os dois. Vai dar os dois lanches ali, sorvete. Ô,
2: sorvete, milkshake. Dá facinho, né?
4: Eu tô te ouvindo, eu tô te ouvindo falar aqui, Guilherme. Eu tô me lembrando de uma música que eu adoro, que é do Noel Rosa. Tem 100 anos mais ou menos essa música. Que ela fala do Tarzan, o filho do alfaiate. Você já ouviu essa música?
7: Não, infelizmente. Eu vou anotar aqui.
4: Cara, se puder rolar aí a música. No começo do século passado não tinha fisiculturismo no Brasil. Nem sei se tinha no mundo. Mas tinha uma onda das pessoas usarem uma roupa que fazia o cara fingir que tinha músculo. Então era moda no Rio de Janeiro as pessoas andarem com armaduras por dentro da camiseta pra parecer musculoso.
2: Naquele calor do Rio.
4: Essa música do Noel Rosa aí, que era um sucesso na época, ó.
7: Chegou a usar ou não?
4: O Noel Rosa não, cara. O Noel Rosa não usou, não. Eu?
2: Você morou no Rio?
4: Não, eu já fui forte, cara. Eu lutava jiu-jitsu, eu jogava meu futebol, mas já foi. Aí foi pra outros mares, né? Outros ares.
3: Muito bem.
6: O Alvarez tá que nem o Guilherme agora, na fase de descanso.
2: É isso, gente. Eu ficaria aqui a tarde inteira conversando com o Guilherme, mas infelizmente a gente tem compromisso aqui pra pagar. Guilherme, muitíssimo obrigada, viu? Boa sorte nas suas competições. A gente realmente tem muita curiosidade nesse mundo do fisiculturismo. Vamos voltar a conversar em setembro, quando começar o Mister Olímpia. E aí a gente pode trocar uma ideia, pode ser?
7: Com certeza, é um prazer. Muito obrigado.
2: Obrigado. E o Silvio Pedroso falou que tá nessa fase desde que ele nasceu. Fase de descanso.
3: Depois
2: o Silvio Pedroso tá aqui.
3: Depois o Silvio vai mandar uma mensagem.
2: Ele tá até enxugando a barriga aqui.
3: Vai, estufou o peito, vai mandar mensagem depois.
4: O Silvio é o verdadeiro filho do alfaiate. Pode olhar.
2: Ele é. Deixa eu ver se ele tem uma armadura aqui. Não tem, Guilherme. Não, vamos botar ele pra treinar com o Guilherme aqui. Guilherme, passa um treino pra ele que ele tá precisando, viu?
3: A gente vai seguir com a Rádio Uber. E em breve, Guilherme, você vai receber mensagem via WhatsApp do Silvio pedindo receita pra usar o mesmo óleo que você usa nas provas pra ele deixar o corpo dele brilhante. Uau. Nas praias.
7: Vai, que beleza. Só dele não pedir pra eu passar, tá tudo bem.
5: Fica tranquilo.
3: Já fiquei visualizando aqui a cena.
2: Não.
3: A vitória do Botafogo não foi suficiente pra evitar a eliminação e o que ficou da noite foi a imagem do técnico do Cienciano encurralado por jogadores alvinegros. Esses e outros destaques daqui a pouquinho. Esses e outros destaques já no Link TMC, mas agora o último bloco da Rádio Uber.
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3: 4:04, voltando com Rodrigo Alvarez, Mayara Bastianello, para São Paulo, Rio, Belo Horizonte, Curitiba, Brasília, Recife, para o mundo todo no nosso TMC News BR. Os candidatos do Exame Nacional do Ensino Médio afirmam que solicitaram atendimento especializado na prova e tiveram o pedido aprovado pelo INEP, mas quase 2 meses depois, com o prazo de recurso já encerrado, o status mudou para negado. Quem explica para a gente essa situação é o repórter Wailan Bernardo.
16: Boa tarde para você, boa tarde para todos aí no estúdio, para quem acompanha a programação da TMC. O que era para ser uma facilidade virou uma dor de cabeça aos candidatos do Enem. Pessoas com ansiedade e TOC tiveram atendimento especializado aprovado pelo INEP, mas depois, ao entrar no site, descobriram que o pedido tinha sido negado. E o pior, a mudança aconteceu justamente quando o prazo para recorrer já tinha acabado. A novidade esse ano, ela foi criada para possibilitar que essas pessoas com essas condições possam ter direito ao suporte, inclusive acompanhante em situações específicas. A medida foi criada para ajudar quem pode ter alguma crise ou problema que venha a atrapalhar ou impedir que ela continue o exame. Segundo os candidatos, eles tiveram então previamente esse pedido aprovado pelo INEP e depois, agora, ao se deparar no site, eles se depararam então com o pedido negado. Inclusive disseram que isso aconteceu já fora do prazo para aplicar recurso, eles não conseguem então contestar essa decisão. Vamos a algo importante: o INEP reconheceu o problema e disse que o problema de informação de atendimento negado apareceu por conta de um erro no sistema, mas não disse quando que eles vão corrigir essa falha, e o órgão também não explicou se esses candidatos vão ter ou não, então, direito a esse suporte no dia da prova.
2: Valeu, Ailan, pelas suas informações. Seguindo aqui, vamos falar de eleição. Já que o Sim Pedroso já se apresentou, ele está aqui, agora vamos definitivamente usá-lo. O TSE definiu quanto tempo cada candidato à presidência vai ter na propaganda eleitoral gratuita, que começa no dia 28 de agosto e vai até 1º de outubro. Lula lidera com 5 minutos e 31 segundos por dia, já que é o único que conseguiu formar uma coligação ampla com outros partidos. Flávio Bolsonaro vem em seguida com 4 minutos e 20 segundos, depois vem Ronaldo Caiado, com 2 minutos e 2 segundos, e Augusto Cury com apenas 35 segundos. Mas tem gente de fora dessa conta. Nomes bem cotados nas pesquisas, como Renan Santos e Romeu Zema, não vão aparecer na propaganda gratuita. E aí a gente tem a tal da cláusula de desempenho. Quer dizer, gente, tempo de TV não tem nada a ver com pesquisa eleitoral. Vem dessa cláusula de desempenho, que é uma regra que exige aí um certo número de deputados, Lucinho Pedroso. Conta pra gente.
6: Boa tarde a todos. Mayara, você falou certinho. Por que que os partidos brigam tanto para eles terem bancada de deputados federais? Primeiro, é fundo eleitoral, que é o principal. Segundo, tempo de TV. Quem não cumpriu a cláusula de barreira, que não teve a capacidade de ter um número de deputados que pudesse dar fundo eleitoral ou horário de TV, o missão do Renan é diferente, porque o missão, eles acabaram de aprovar o partido, ou seja, é a primeira eleição deles. O novo não conseguiu romper, e ou seja, ele não tem deputado eleitoral e não tem capacidade de tempo de TV. Mas eu queria destacar um negócio, Alvarez, porque a gente fica falando muito da economia de atenção e fica parecendo que é algo só da internet, não é. Eu vou dar um exemplo aqui, porque além do tempo eleitoral que nós estamos acostumados, aqueles 4 minutos, 5 minutos que passa, né, passa todo aquele filme da vida, passa todas aquelas propostas, existem aquelas inserções que ao longo da programação das emissoras, eles são transmitidos, aqueles spots de 10, 15, 30 segundos. Presidente Lula, 433. Flávio Bolsonaro, 339. Caiado 159 e Cury 47. Por que eu quero destacar isso? Porque como as pessoas estão cada vez mais desatentas, né, no dia a dia, porque tá com o celular, tá com o iPad, tá com o computador, as inserções muitas vezes fazem muito mais efeito do que o tempo eleitoral. Porque você tá sentado na frente da TV, vem a propaganda eleitoral, chama a atenção, vem a inserção eleitoral, chama a atenção, você levanta a cabeça, se assiste aqueles 15 segundos, 30 segundos e volta à vida normal. E muitas vezes não presta atenção no tempo eleitoral. Ou seja, o Lula tem 433 e Flávio Bolsonaro 339 dessas inserções eleitorais ao longo das programações das TVs.
16: Wilson, eu queria pedir para você comentar aí um assunto que eu acho que está crescendo, vai crescer mais, que é a candidatura do Renan Santos. Agora há pouco nós mostramos aí o Flávio Bolsonaro, a gente vem mostrando isso, né? O Flávio Bolsonaro não tem tido o grande êxito com a campanha dele, não dá para dizer que a campanha está decolando. Por outro lado, a gente vê o Renan Santos comendo pouquinho a pouquinho, chegando perto. E ele tem estratégia,
4: Ele tem uma estratégia muito moderna, muito atualizada, que lembra um pouco a estratégia do Marçal, Pablo Marçal, quando foi candidato à Prefeitura de São Paulo. Aliás, o Marçal está querendo voltar ainda, né? Então, você está vendo aí uma curva ascendente do Renan e você acredita, então, que podemos ter uma surpresa Lula e Renan no segundo turno e não Lula e Bolsonaro?
6: Eu acho que nós temos uma perspectiva de melhora nos números do Renan, porque o Renan fala com um eleitorado jovem, tem capacidade de se comunicar via redes sociais, coisa que o Flávio Bolsonaro está com dificuldade, diferente do pai dele, que tinha uma capacidade muito maior de conexão com as pessoas via redes sociais. E o Renan, você falou muito bem, ele tem uma estratégia muito inteligente. Enquanto as campanhas eleitorais vão para o tradicional das grandes capitais, né, vai na rádio, vai na TV, nas grandes capitais, e fica esperando que a comunicação chegue no rincão, chegue nos municípios menores, o Renan vai primeiro nos municípios menores, vira notícia nas grandes capitais e depois visita as grandes capitais. Ou seja, ele faz um cerco inteligente em cima do eleitorado.
4: Só acrescentando aqui, a gente vem falando, Tomás e Mayara, a gente vem falando bastante sobre isso, né? Como a televisão, você também, Wilson, como a televisão perdeu relevância, os debates perderam relevância. Tem um dado da Nexus, é uma pesquisa que mostra o seguinte, olha, 94% dos domicílios do Brasil tem televisão. Mas aí a pesquisa pergunta assim, quem realmente assiste? 46% só assistem a televisão com alguma frequência. 21% assistem de vez em quando e 17% nunca assistem. Então, talvez isso ajude a explicar por que o Renan, sem televisão, pode crescer, inclusive, mais do que quem tem muita televisão.
6: E, Alvarez, muitas vezes, só para complementar a sua informação, muitas vezes esses 46% que dizem que assistem, muitas vezes não estão atento à TV 100% da programação completa. Ou 100%
4: tá ligado, do que ele tá, né? O cara deixa ligado.
6: Ele tá vendo
4: lá,
6: um,
4: né,
6: filme, eu assisto um filme, mas levanta a cabeça, perde atenção, vai pro celular, ou seja, até esses 46% muitas vezes não estão assistindo como deveria a programação.
4: Eu comentava outro dia isso com um amigo jornalista, você repara como os jornais de televisão, por exemplo, o Jornal Nacional da Globo, ninguém mais comenta a notícia do Jornal Nacional, é muito raro. Antigamente saiu no Jornal Nacional, era tema para o Brasil inteiro falar. Eu nem sei o que saiu no Jornal Nacional há mais de 2 anos, eu não faço a menor ideia, e a maioria dos brasileiros não comenta o que acontece nos jornais televisivos, então nem tem mais repercussão. É um modo de informação, tem sua relevância, mas perdeu o impacto que tinha na sociedade.
3: 4:13, seguimos falando de política. A gente vai para Brasília com uma outra informação muito importante. O ministro André Mendonça, do Tribunal Superior Eleitoral, determinou a remoção de um vídeo produzido com inteligência artificial que associa o candidato do PL à presidência da República, Flávio Bolsonaro, ao ex-dono do Banco Master, Daniel Vorcaro. Rodrigo Vicente, direto de Brasília, com os detalhes.
17: Segundo a decisão, o vídeo era um claro uso de deepfake, em que, por mais que pareça real, era o uso indevido de imagens de Flávio Bolsonaro e Daniel Vorcaro em situações que nunca existiram. O ministro destacou que as imagens tinham uma aparência de realidade e poderiam fazer o público acreditar que aquilo aconteceu de fato. André Mendonça ressaltou que não se trata de proibir sátira ou crítica política, né? O problema, segundo o ministro, é usar uma imagem artificialmente produzida sem deixar claro que ela é falsa. Por isso, o magistrado determinou que o vídeo fosse retirado do ar e que não fosse republicado. Na prática, a decisão toca em um assunto que os ministros estão tentando impor um limite: o uso de inteligência artificial nas eleições. Essa semana, os ministros trataram informalmente do tema ao discutir sobre quais parâmetros adotar em relação ao uso de IA no pleito deste ano. O que se tem debatido é que a tecnologia pode ser usada, mas não para fabricar situações falsas com aparência de fato real. No centro das discussões está o deepfake do ex-presidente Jair Bolsonaro na convenção que lançou Flávio Bolsonaro à presidência da República. O TSE deve julgar o caso em breve e a decisão deve servir como base para situações semelhantes.
2: Obrigada, viu, pelas informações. Meninos, alguém quer fazer um comentário ou seguimos para o próximo assunto? Bom, então vamos para o próximo. Vamos seguir aqui, porque a estratégia do Flávio Bolsonaro de reproduzir uma das principais ferramentas de comunicação utilizadas pelo Jair Bolsonaro, pelo pai dele, tem gerado uma avaliação negativa entre integrantes do seu grupo político, viu? É que desde julho, o candidato à presidência passou a fazer as tais das lives às quintas-feiras, seguindo a rotina adotada pelo pai durante o governo e também na campanha de 2022. O negócio é que não tem bombado tanto. Aliás, não tem chegado nem perto, às vezes. Murilo Hernandes, traz essa análise pra gente.
18: Maiara, as lives do senador Flávio Bolsonaro ainda estão longe de ser como eram as lives do ex-presidente Jair Bolsonaro, né, que ele fazia em relação ao alcance. A primeira live do senador foi no dia 23 de julho e teve 223 mil visualizações. Aí esses números foram seguidos por 150 mil visualizações, aí 205 mil e 179 mil nas transmissões seguintes. Então, assim, os números, eles não têm uma constante, né? Esses números, eles oscilam, mas eles não se mantêm constantes. Então, vai, esse sobe e abaixa, né? E a live dessa última quinta-feira, vulgo ontem, começou com resultado ainda mais baixo. Cerca de uma hora depois do fim da transmissão, o vídeo tinha apenas 8 mil visualizações em sua conta do YouTube. O desempenho inicial, ele chama atenção para mostrar o desafio de Flávio Bolsonaro como candidato é que é alcançar e transformar essas lives aí em um produto que chegue mais perto de seus aliados, assim como Jair Bolsonaro fazia. Inclusive, essa live de quinta-feira, ele pegou justamente do pai dele, né? O ex-presidente Jair Bolsonaro, que ele fazia essas, como ele mesmo chamava, essas tradicionais lives de quinta-feira, que aproximava ainda mais do público dele e dos apoiadores, né? A estratégia aposta justamente nessa comunicação direta das redes, né? Que é um formato, como eu disse, que Bolsonaro teve para ter essa aproximação maior com seus apoiadores. Agora, o senador Flávio Bolsonaro, ele tenta construir uma audiência própria mesmo nesse ambiente. Só que até então, esses números não andam sendo

0: toda a devoção que existia, era uma verdadeira devoção o que havia ao Jair Bolsonaro. Ele não herdou isso. E depois, 2026 não é 2018. Depois de 8 anos, muita coisa mudou.
1: Vanessa, um pouco na sua linha também. Ele herdou o modelo de lives, né? Só que live, todo mundo aqui, o Tomás, a Mayara, você tem capacidade de fazer. Mas herdar uma live não significa que você herda a capacidade de audiência e de mobilização. Mas eu quero destacar algo especial. O Flávio, cada vez mais, tenta ficar parecido com o pai. Ou seja, é live. Outro dia ele estava com camiseta de futebol, tá usando a Bic. Outro dia comeu um sanduíche com leite condensado, igualzinho o pai fazia no café da manhã. Por que é ruim isso? Porque quanto mais ele tenta se comparar com o pai, mais ele perde personalidade ou mais dificuldade ele tem para criar a sua própria imagem. E isso é muito ruim numa campanha eleitoral.
2: Sem dúvida, 4 horas e 19 minutos, as lives do ex-presidente Jair Bolsonaro, você gostando ou não, elas tinham a capacidade de chamar a atenção. Sim. Do público. Ele trazia informações do governo de um jeito leve, dava risada, tirava sarro do próprio ministro com quem ele estava conversando. É muito diferente, evidentemente, do que faz o filho dele, o Flávio. Eu faço uma comparação aqui com, por exemplo, as entrevistas coletivas do Abel Ferreira. Tem muito crítico do Abel Ferreira, tem muita gente que não gosta do técnico do Palmeiras. Eu gosto até bastante, faço muitas críticas importantes, que eu julgo importantes, pontuais, porque às vezes ele passa no ponto, às vezes é mal educado com jornalistas, mas ele sempre traz coisas interessantes na coletiva. Você pode até discordar, mas ele não fala mais do mesmo, não é aquele técnico que chega e fala: nosso time hoje perdeu por isso, por aqui. É interessante. É a mesma coisa o que acontecia nas lives do ex-presidente Jair Bolsonaro. Realmente não tem nada que ver com as lives do filho. 4h20, a gente segue falando dos presidenciáveis. Lula visita nesta sexta-feira obras em Minas Gerais. Daqui a pouquinho, então, a gente volta ao assunto Lula. A gente tem uma entrevista importante, então, antes. Passou na frente aqui no roteiro e eu não tinha visto, Isa, me perdoe. Milhares de calorias, litros de água e, em alguns casos, anabolizantes. Como a gente conferiu mais cedo aqui no Link TMC, a rotina de um fisiculturista pode impressionar pelo esforço e pela disciplina, mas também levanta uma questão importante: até onde o corpo consegue suportar uma preparação extrema? Depois de ouvir um atleta sobre essa rotina, a gente conversa agora com um especialista para entender os riscos e o que pode acontecer quando os limites são ultrapassados. A gente está com o Dr. Renato Zilli, que é endocrinologista e integrante do corpo clínico do Hospital Sírio-Libanês. Dr. Renato, boa tarde para o senhor. Quando a gente vê um desses fisiculturistas gigantescos, né, com um corpo que chama a atenção, a gente acredita sempre que, além de uma alimentação perfeita, o uso de anabolizante passou ali pela preparação.
3: Ô, gente, vocês me escutam?
2: Tô te escutando bem, doutor, tô te escutando bem. Você me escuta bem?
3: Eu tive que trocar o celular, o outro não tava funcionando.
4: Esse não é o doutor. Esse aqui é o nosso repórter de BH. Doutor, vamos lá.
2: Eu tava achando que um sotaque diferente do nosso doutor Renato Zilli. Deu boi na linha, como a gente falava antigamente, doutor Renato. Mas complementando aqui a questão, faz sentido a gente pensar que por trás desses corpos quase perfeitos há necessariamente também o uso de anabolizante, além de muita preparação física e uma alimentação ali hercúlea, né, muito rígida?
5: Boa tarde. Então, eu, como endocrinologista, né, a gente segue o posicionamento da Sociedade Brasileira de Endocrinologia, que é igual ao do Conselho Federal de Medicina. Desde 2023 é proibido o uso de anabolizantes para fins estéticos e fins de performance. O que a gente vê na prática é que muitas pessoas acabam conseguindo, né, através de médicos que não seguem essa orientação, né, de forma ilegal, ou mesmo internet e afins, e acabam colocando sua saúde em risco. A gente sabe que o anabolizante cria uma série de problemas, né, você tem aí infertilidade, aumento de mortalidade, risco de infarto, risco de câncer de fígado. A pessoa se coloca num risco porque esse corpo ele não pode ser mantido por muito tempo, né? O corpo ele não aguenta tanta droga.
4: Pois é, e inclusive a gente teve, infelizmente... Doutor Zilli, pode falar, Valês.
0: Fale.
4: Eu digo assim, né, a gente tem visto, infelizmente, né, a morte de muitos

0: turistas, porque o anabolizante, ele é fato a gente dizer que ele aumenta também o tamanho do coração. O que, que ele faz no corpo das pessoas? E porque nem com acompanhamento médico, a gente pode dizer que usar anabolizante é seguro?
1: Muito boa pergunta. Então, o anabolizante, a gente fala, o que, que é o anabolizante? É o que faz, aumenta a síntese proteica. Então, muitas vezes, eles acabam usando vários tipos de sal de anabolizante, né? Então, tem um decanoato, cipionato. Esses exames acabam não pegando no ensaio do laboratório. O ensaio do laboratório foi feito para testosterona normal. Então, muitas vezes, né, no laboratório você tem 900 e o ensaio vem 3.000. Mas pode ser muito mais que isso, né? Então, isso gera ansiedade, crise de pânico, né? Então, tudo que é anabólico, né, tanto esse fisiculturista que morreu, que tomava insulina, né, suspeita da insulina, então você faz um hiperestímulo do corpo, né? Então ele aumenta a síntese proteica. Né? Então você aumenta o músculo do coração, aumenta o risco de infarto, né? Você tem o risco aí do câncer de longo prazo, de ficar infértil. Né? Então você vê que essas pessoas acabam tendo uma alteração não só comportamental, como de exames que muitas vezes fica irreversível. O problema é que muitas vezes a pessoa ela vai em algum tipo de profissional, acaba usando anabolizante e nem sabe algumas vezes que está tomando anabolizante.
2: Doutor Zilli, uma curiosidade que eu tenho, a gente conversou com um fisiculturista agora há pouco, e ele comentou o seguinte: quando você está fazendo fisiculturismo, se preparando para um Mr. Olímpia, né, como vai acontecer agora, você não pensa em mais nada, você só faz isso. Aí eu queria perguntar, é fato que quando você canaliza todo o seu sangue para os músculos, você acaba prejudicando o desempenho cerebral ou isso é mito?
1: Não, o coração bate o sangue distribuído, né? Então isso não tem uma relação direta, né? O que esses hormônios fazem, você tem uma alteração de comportamento, né? Então você tem uma agressividade, você tem uma mudança do comportamento cerebral. Mas que vá canalizar para os músculos, não. Né? Eu acho que o recado que fica aqui hoje em dia, né? Os profissionais sérios, eles estão prescrevendo anabolizante, né? Então, não usa anabolizante, né? Existem estudos que mostram aí um risco de mortalidade até 3 vezes. A gente tem uso indiscriminado de anabolizante, porque hoje em dia você consegue, né, na academia, na internet, do Paraguai, e muitas vezes a pessoa não sabe nem o que está aplicando. Né? Então a gente vê de vez em quando a morte de algum fisiculturista, mas isso é um problema de saúde pública, né? Porque é proibido pelo Conselho de Fisiculturismo desde 2003.
3: Muito bem. A gente conversou, né, com um endocrinologista e integrante do hospital, do corpo clínico, né? Me fugiu a palavra, do Hospital Sírio-Libanês, doutor Renato Zilli, trazendo esclarecimentos sobre essa questão que gera sempre, normalmente, muita polêmica, uso de anabolizantes, e até que ponto é saudável, né, você levar uma modalidade como essa ao extremo, como vocês comentaram aqui, muitas vezes o Alvarez acabou de falar, né? Você só pensa nisso, você vive 24 horas para esse esporte, para essa modalidade, especialmente às vésperas de uma competição. Doutor Renato, muito obrigado pelos seus esclarecimentos, bom final de sexta-feira, um ótimo final de semana.
1: Obrigado, até a próxima.
0: Obrigada. E só uma coisa que me assusta um pouco a ver como isso está chegando a pessoas que não são atletas. Então tem muita gente que não compete e tá usando anabolizante, mulheres, homens, e aí na internet eles trocam ideia de qual que é o melhor que você usa, qual que tem menos efeito colateral, aí tem o que é pra mulher, tem o que é pra... Eu vou falar pra vocês, eu já fui a um endocrinologista pra nunca mais passar lá, não, era um nutrólogo, que ele me passou um anabolizante pra eu tomar. E aí eu perguntava, mas isso aqui é anabolizante? Não, imagina, isso aqui é tranquilo. Eu tomei, acho que 3 semanas por orientação dele, começou a cair meu cabelo, minha voz começou a engrossar, e não, gente, não é isso que eu quero. Então tomem muito cuidado também com os profissionais que vocês frequentam por aí.
3: Voltando à política, 4h26, o presidente Lula visita nessa sexta-feira obras em Minas, como eu dizia. A agenda acontece momentos depois do chefe de Estado conversar com Donald Trump e horas antes do primeiro comício da campanha no Estado, ao lado de Patrus Ananias. Para trazer todos os detalhes, direto de BH, a gente conversa. Agora sim, vamos ouvir, em definitivo, nosso André Rocha. Fala, André.
4: Pois é, boa tarde a todos. O presidente Luiz Inácio Lula da Silva desembarcou na cidade de Governador Valadares, no leste do estado, depois de sair de Brasília. Por lá, ele visitou uma obra de uma ponte na BR-116, que é uma das principais do país. Ela une 4 regiões brasileiras. De Governador Valadares, ele já está vindo em direção a Belo Horizonte, capital mineira, o segundo maior colégio eleitoral do país, Minas Gerais, e daqui a pouco ele fará um comício na região central de Belo Horizonte, bem perto de onde eu estou, na Praça da Estação, onde a capital mineira começou, junto com Luiz Inácio Lula da Silva, candidato à reeleição, também vão estar o candidato ao governo de Minas, Patrus Ananias, do PT, o vice Jarbas Soares, do PSB, a candidata ao Senado, Marília Campos, do PT, e a outra candidata da chapa, Áurea Carolina, do PSOL. E agora, para que a gente possa dar todas as agendas de todos os candidatos, o Flávio Bolsonaro, do PL, neste momento está na Baixada Fluminense, em Nova Iguaçu. Ele também vai visitar Duque de Caxias. Ronaldo Caiado, do PSD, tem compromisso na capital paulista e também em Araçatuba. Romeu Zema, do Partido Novo, tem encontro com empreendedores também em São Paulo. Depois ele segue com uma agenda em comum com Ronaldo Caiado. Por fim, Augusto Cury, do Avante, participa do Seminário Nacional da Associação Nacional de Magistrados Evangélicos, também em São Paulo. Já Renan Santos, do Missão, e Pablo Massal, do PRTB, não divulgaram agendas. Claro que a gente vai acompanhar tudo que o Lula fizer aqui em Belo Horizonte. A repórter Mariana Reis vai estar no comício na Praça da Estação. 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
5: Bom, primeiro, é o famoso e tradicional agenda de campanha, né? Aquela agenda disfarçada. Quem senta na... Eu vou falar do presidente Lula, mas quem está sentado na cadeira, seja o governador ou seja o presidente, começa a fazer visita a obras. E muitas vezes, o Tomás, ele visita... O candidato visita uma obra e no outro dia ela é inaugurada. Não é que vai visitar algo que está sendo construído. Ele visita e no outro dia... ela vai ser inaugurada. O Lula fez algo parecido. Visitou uma obra, eu não tenho informação se é uma obra que vai ser inaugurada amanhã, mas fez uma visita e vai fazer uma campanha eleitoral no segundo maior estado eleitoral do país. Por que que é importante essa visita política também do Lula? Porque o candidato dele do PT, o Patrus Ananias, segundo a Quest dessa semana, está em terceiro lugar. E ele, de alguma forma, muitas vezes quando você tem um candidato no estado, é justamente para ele te ajudar eleitoralmente. Nesse caso, é o presidente Lula indo em Minas Gerais para ajudar o candidato do PT, pelo menos, chegar no segundo turno.
3: Muito bem, 4 horas e 30 minutos, podemos nos despedir do Ilcinho?
0: Sou eu que libero, podemos.
3: Você que libera. Então, deixa eu só, antes de você liberar o Ilcinho, parabenizá-lo pela classificação heroica do time dele ontem, numa noite típica de Corinthians e típica de Libertadores, a Neoquímica Arena.
5: Por isso que o Memphis Depay tinha que ganhar tanto dinheiro. É pra salvar o Corinthians.
0: Não importa, tchau. Botar o time no Serasa. O que foi, Alvarez? Seu microfone fechou. Ele aqui.
3: Fechou? Pô, agora eu quero ver a réplica do Alvarez.
6: Não,
3: quero
6: ouvir. Tá fechado. Ah,
3: vai lá. Vai lá.
6: Tem dois corintianos aí?
0: Tem. O Tomás e...
6: Aí fica um parabenizando o outro, eu não tô entendendo isso.
0: É, ridículo.
6: O Tomás se disfarçando, falando parabéns pro Wilson, mas ele tá falando pra ele mesmo.
0: É
5: isso aí.
0: É assim que eles são.
5: É que corintiano é assim, entendeu?
6: Isso aí é conchavo.
5: E vou te falar, é porque nós estamos confortáveis, que o certo era eu e o Tomás fazer poró-popó aqui, né, no estúdio.
3: Não precisa falar duas vezes, eu já tô levantando.
0: Não, tá poró-popó. Tudo bem, muito obrigada. Olha lá, a gente tá vendo o Gabriel Paulista no YouTube.
6: O Tomás veio de preto e branco, eu não sei se foi por isso.
3: Não, pior que foi acidente, eu ia passar em casa e trocar, porque eu sempre fico com medo que a camisa quadriculada não fique bem no vídeo, mas ficou.
0: Até o Gabriel Paulista foi pra torcida fazer o poró-popó com a torcida ali no meio, enlouquecendo.
3: Mas em minha defesa, eu de maneira absolutamente imparcial e jornalisticamente estava parabenizando o Wilsinho, que não fala de futebol aqui, é simplesmente um analista político e torcedor do Corinthians.
5: É isso aí.
3: Por isso, o parabéns. Valeu, Wilsinho.
5: Até a semana que vem. Abração.
0: Abraço.
3: Duas décadas depois de ser fechado por Israel, um assentamento judaico voltou a receber moradores na Cisjordânia e o retorno acontece em meio a uma nova expansão de assentamentos na região. o Ilcinho sair cantando poropopó.
0: Ele deixa a porta aberta e sai gritando aberta. Poropopó. É muito é isso? Louco. Acho 30, que isso aqui é um circo.
3: 30 famílias chegaram a Kadim, perto de Jenin, depois que o governo israelense retirou a proibição de novas construções no local. A medida preocupa os palestinos que vivem nas áreas próximas e aumenta a tensão internacional. Os assentamentos israelenses na Cisjordânia são considerados ilegais pelo direito internacional, embora Israel conteste essa posição. O atual governo já aprovou mais de 100 novos assentamentos desde o fim de 2022. A expansão também vem acompanhada de novas bases militares e demolições de construções palestinas. Para os moradores, o temor é de perda de terras, restrições de circulação e aumento dos conflitos, Alvarez.
2: É, a questão aí é que está acontecendo um processo nesse novo governo, nesse governo Netanyahu, que é apoiado pelos grupos de colonos, que são esses que promovem os assentamentos, que é discordar, como o Tomás disse aqui, né, o governo de Israel contesta que esses assentamentos são ilegais, mas governos anteriores não contestavam.
3: Exato.
2: Até recentemente, existem três tipos de área nas terras palestinas. Área C tem controle militar israelense. Área B é controle misto, é um pouco delicado. Área A é totalmente palestina, tem uma segurança interna palestina, não pode ter exército, mas tem uma polícia local ali. Antigamente, os assentamentos israelenses eram só em área C, aquelas que eram mais entendidas como possivelmente israelenses. Área B é certamente uma área que seria palestina no caso da criação de fato, né? Não uma criação desejada, de um Estado palestino. O que está acontecendo agora? Os movimentos de assentamentos desses colonos, desde que Netanyahu começou a apertar mais e a se tornar mais violento, os colonos estão avançando para a área B. Isso faz com que os palestinos fiquem encurralados e vão fugindo para a área A. Então isso vai, na prática, reduzindo drasticamente o território palestino na Cisjordânia. A gente não está falando de Gaza. Gaza já perdeu 53%, agora está em 60% nas mãos israelenses. Na Cisjordânia, que não entrou nessa guerra por vontade própria, porque quem começou a guerra foi o Hamas, a Cisjordânia também está perdendo territórios. Qual é o objetivo? Lá na frente, se for discutir de quem é cada pedaço, onde tem um assentamento israelense, provavelmente vai se tornar uma área israelense. Então está havendo mais um avanço imenso, dessa vez está sendo um avanço imenso, por terras palestinas. E qual é o problema disso, Tomás, Mayara e ouvinte? Está acontecendo algo que é indiscutivelmente um terrorismo por parte dos colonos israelenses. Isso não sou eu que estou dizendo só não. Isso aí, se você for ver, israelenses se referem ao que está acontecendo lá como terrorismo. Eles invadem casas, eles botam fogo em casas de família, onde tem bebês, eles matam animais, eles expulsam as famílias de casa. Está acontecendo por parte desses colonos, que são ultra-radicais, um terrorismo. E eles já mataram 18 palestinos inocentes esse ano. Essa é uma forma de terrorismo de que ninguém está falando. O mundo não fala do terrorismo israelense. Existe o terrorismo palestino, a gente conhece ele, foi violentíssimo em 2023, quando matou mais de 1000 israelenses, mas o terrorismo israelense também acontece e ele tinha parado de existir. Com esse governo Netanyahu, o terrorismo dos colonos israelenses está crescendo a cada dia. Então é uma situação drástica, perigosa, que vai pouco a pouco trazendo a atenção do mundo. A gente está vendo que lentamente o mundo está percebendo que algo muito grave está acontecendo. Qual é o objetivo final dos colonos? Expulsar os palestinos por completo dessas terras. Pode ser que acabe acontecendo.
3: Agora, Alvarez, em outros momentos, até recentes, o governo de Israel cedeu terra, seja na Cisjordânia, seja na faixa de Gaza, alguns acordos até que para muita gente da imprensa internacional, autoridades internacionais, seriam benéficos para a Palestina e a Palestina não aceitou. Você diz que essa estratégia de quanto mais ter assentamento israelense vai servir lá na frente, na hora de um novo acordo, de Israel abocanhar uma parte maior. Talvez com outro governo, talvez o momento em que o Netanyahu deixe o poder de Israel e uma ala menos radical entre novamente no poder, ou uma ala nada radical, como a gente viu muitas vezes, inclusive nesse século, que isso seja totalmente anulado, essa estratégia caia por terra e nesses locais onde há assentamentos israelenses, a gente volte a ter palestinos dentro da Cisjordânia?
2: Olha, Tomás, são raros os casos de assentamentos que voltam atrás. Quando é que aconteceu isso? Lá atrás, Ariel Sharon devolveu uma parte de Gaza, devolveu Gaza para os palestinos, ele tirou os assentamentos de lá. Mas isso é muito raro. Tirou na época com o objetivo político de deixar o fogo pegar, né? E aí cresceu o Hamas com isso e aí começaram os conflitos de outra forma. De qualquer maneira, dificilmente um assentamento se torna depois uma terra palestina. A gente não tem muita notícia disso. A maioria dos casos, a gente está falando aqui de muitos e muitos quilômetros de terra, tá? Estão sendo tomados aos poucos. Então não tem volta, não. Pode vir um governo mais à esquerda, mais ao centro. Esquerda é difícil, mas um governo mais ao centro não vai devolver essa terra. Então já é um passo dado. Tem sido assim, Tomás, tem sido assim desde 1947. Os colonos, né, que são esses que são mais radicais, que pegam em armas, armas pesadas, tá? Armas que a gente conhece como armas de polícia mesmo, armas bastante pesadas, e vão ocupando terras. O que que eles fazem? Vão cada vez mais encostando os palestinos em pedaços menores. Quando você tem um assentamento, qual é o problema disso, Tomás? O exército israelense, por lei, é obrigado a proteger o cidadão israelense. Então cria-se um corredor militar entre a parte de Israel e aquele assentamento, passando pelo meio, por exemplo, de pasto, onde tem pastores, camponeses, palestinos, passando por terras de palestinos, porque tem que criar um corredor militar. Então, pouco a pouco, vai se militarizando áreas que não eram militarizadas. E aí é difícil voltar atrás, muito difícil.
0: Muito que bem. Daqui a pouquinho, então, a gente vai falar sobre o Corinthians, que avançou na Libertadores e já engorda os cofres, mais de 9 milhões de reais pela vaga nas quartas. E tem reencontro que parecia impossível, virando realidade, que foi possível, eu estive lá, virando filme também, né, Tomás?
3: É, porque o Oasis voltou, né? E agora a história dessa reconciliação dos irmãos Liam e Noel Gallagher chega aos cinemas num documentário que promete mostrar os bastidores dessa volta, incluindo a primeira entrevista conjunta dos irmãos em mais de 20 anos. Mas antes de tudo isso, a gente traz as principais notícias da sua região.
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13: Tô de volta, hein? Agora 4 horas com mais 42 minutos. Bruno Marum por aqui. Lembra do Capivarã? É, aquele barco, né, que tá promovendo passeios turísticos na Lagoa da Pampulha. Pois é, saiu o preço oficial do ingresso, porque antes era de graça, né? Tava naquela fase experimental, projeto piloto, agora já é valendo, tem que desembolsar a graninha. Preço do ingresso, em R$20 a inteira. Para moradores da capital, o valor será de R$12, mediante comprovação de residência. E haverá gratuidade para crianças de até 12 anos e pessoas inscritas no Cade Único para programas sociais aqui do governo federal, né? O famoso Cade Único, Cadastro Único, é o Cade Único. Alunos de instituições públicas de ensino e pessoas atendidas por instituições públicas de saúde ou de assistência social também poderão fazer os passeios gratuitamente, desde que a visita seja agendada previamente pela instituição. Já a meia entrada, R$10, será destinada a pessoas de 13 a 20 anos, idosos a partir dos 60, pessoas com deficiência e seus acompanhantes, quando necessário, além de estudantes de 21 a 59 anos que apresentarem carteira de identificação estudantil válida. O decreto publicado hoje pela Prefeitura prevê ainda que a Belo Tour poderá conceder gratuidades ou subsídios em ações educativas e promocionais. Vai encarar um passeio de capivarã? É, dizem que é legal, né? Eu ainda não fui, não. Quem sabe, né? Vamos aguardar aí mais passeios. E agora terá um barco maior, né? Mais bacana. Vamos aguardar, depois a gente vai lá conferir. 4h44, tem atualização do trânsito. Chega mais, Pedro Gonçalves.
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15: 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Marum, vamos agora para o anel rodoviário, que tem lentidão no caminho para Vitória. Motorista reduz a velocidade do bairro Betânia, indo assim até o Madre Gertrudes e mais à frente da Vila Oeste, até a chegada ao Trevo do Califórnia, por causa de caminhão com defeito que bloqueia a faixa central. Nesse momento, motorista pode passar pela Tereza Cristina, que vale mais a pena. No sentido oposto, motorista reduz a velocidade na chegada Viaduto São Francisco e próximo à Praça São Vicente. Esses casos por excesso de veículos é marginal, pode ajudar. 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
13: Valeu, Pedro. Pedro volta na próxima hora, aí já dentro, hein, do Minas TMC, segunda edição, comigo, Bruno Marum, e também com a Marina Matos. Estaremos aqui trazendo as atualizações. Por falar nisso, ó, público que vai participar da Virada Cultural de Belo Horizonte poderá contar com uma operação especial de transporte, viu? Para acompanhar as 24 horas de programação, o metrô terá o horário de funcionamento ampliado, excepcionalmente no fim de semana do evento, que reúne atrações gratuitas aqui na capital mineira. No sábado, a estação central do metrô permanecerá aberta para embarque até 12h30. A medida amplia, né, em uma hora o funcionamento habitual do sistema. Depois das 23 horas, as demais estações vão permanecer abertas exclusivamente apenas para desembarque. Já na madrugada de domingo, a operação também será antecipada. A estação central reabrirá às 4h30 da manhã para embarque, enquanto as demais vão funcionar nesse período apenas para desembarque. A operação regular do metrô será retomada às 5h15 da manhã. A programação começa às 7 horas deste sábado, não, do próximo sábado, dia 29, e segue até às 7 horas do domingo, dia 30, portanto, sem ser no final de semana, né? Amanhã e depois, no outro final de semana, 29 e 30 de agosto. 4h46, a gente vai voltar agora a reunir toda a rede TMC. Você segue aí com o link TMC.
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3: Voltando, agora 4 horas e 47 minutos, reta final do nosso Link TMC, notícia que acaba de chegar, hein? Depois de 30 dias sem poder receber visitas, Jair Bolsonaro volta a ter esse direito na prisão domiciliar. A autorização foi dada, olha só, pelo Xandão, pelo ministro Alexandre de Moraes, do STF, mas com algumas restrições. Restrições que são contadas pra gente pelo Murilo Hernandes de volta.
17: É, Tomás, ótima tarde a você, ótima tarde a quem nos acompanha. Entre essas restrições, né, com essa decisão, quer dizer, os filhos Carlos e Jair Renan poderão voltar a frequentar a casa de Jair Bolsonaro, onde ele está em prisão domiciliar. Contudo, as demais visitas, elas vão precisar de autorização prévia do ministro Alexandre de Moraes. Flávio continua proibido de visitar o pai por 90 dias, né? Pelo prazo de 90 dias, a medida foi imposta no dia 13 de julho. Moraes manteve essas proibições fixadas com as decisões anteriores que impedem Bolsonaro de receber visitas com a finalidade político-eleitoral. E a gente lembra que o senador Flávio Bolsonaro, ele é então candidato à presidência da República pelo PL, né? E de fazer também a divulgação de manifestos políticos eleitorais, inclusive por terceiros, né? No ano passado, Jair Bolsonaro foi condenado a 27 anos de prisão e 3 meses e no processo da trama golpista. Em seguida, ele passa por uma cirurgia, ele ganhou um direito de cumprir a prisão domiciliar. Até então, são essas as informações de momento. Vai precisar, no caso, ele vai poder receber as visitas de Jair Renan e de Carlos Bolsonaro, porém, Flávio Bolsonaro fica isento dessas visitas por conta das visitas de cunho político eleitoral. Volto com vocês.
0: Valeu, Murilo. E a chamada taxa das blusinhas pode voltar a ser cobrada em setembro, caso o Congresso não aprove definitivamente a medida provisória que zerou o imposto de importação para compras internacionais de até 50 dólares. A MP foi editada em maio e desde então o imposto federal de 25% está zerado. Mas a medida ainda precisa ser aprovada definitivamente pelo Congresso. O repórter Abraão Ramos traz os detalhes.
18: Comprar pela internet uma roupa, um acessório ou outro produto que vem do exterior pode ficar mais barato ou mais caro, dependendo da cobrança de impostos. Nesta semana, o presidente Lula publicou um vídeo em que pediu ao Congresso a aprovação da medida provisória que acaba com a cobrança. Lula afirmou estar otimista com a aprovação da proposta.
19: Pra gente acabar com a taxa da blusinha.
18: E na prática, qual a diferença na hora de comprar? Vamos fazer uma simulação. De um lado, uma compra de R$ 525,50 em uma varejista brasileira. No carrinho, o consumidor vê apenas o preço dos produtos, sem imposto algum. De outro lado, uma compra no valor de R$ 489,26 em produtos do exterior, que tem um acréscimo de imposto de importação de 20%, no valor de R$ 136,87, e do ICMS, com R$ 128,25, um acréscimo de R$ 265,12 no valor final. Nas ruas, as pessoas mudaram os hábitos por conta desse acréscimo.
20: Tomamos medidas assim, paramos de comprar, né? Refreamos mais as compras, porque, por exemplo, é um absurdo o imposto que vem em cima. A gente ficava assustado com o valor final da compra.
21: Nossa, totalmente, porque era a forma que a gente achava de comprar de uma forma mais barata, mas mantendo a qualidade. E aí acabou que complicou, porque o preço que era tipo R$ 10 virou R$ 30, R$ 40.
18: Enquanto isso, a chamada taxa das blusinhas continua no centro do debate entre consumidores, plataformas internacionais e o comércio brasileiro. Para a Mobitec, Associação Brasileira de Mobilidade e Tecnologia, manter as compras de até 50 dólares livres de imposto ajuda a movimentar o Brasil. Esse comércio gera milhares de empregos no país, principalmente no setor de entregas, transporte e galpões logísticos. Sem a taxa de 20%, o consumidor economiza e a concorrência ajuda a manter os preços mais baixos nas lojas. Já para a Coalizão Prospera Brasil, formada por entidades representativas dos trabalhadores, da indústria e do varejo, a medida cria uma clara distorção na tributação das importações, prejudica a competitividade da produção e do comércio brasileiros e concede tratamento mais vantajoso aos produtos enviados ao país por plataformas internacionais.
0: Óculos que parecem comuns, mas têm câmera e microfone, estão sendo barrados em cada vez mais estabelecimentos do Reino Unido. Os Ray-Ban Meta já foram proibidos ou tiveram uso restringido em pubs, restaurantes, cinemas e clubes privados, especialmente por causa do risco de gravações sem consentimento, que não tem como saber, né, se alguém está filmando, te fotografando ou apenas usando os óculos que tem uma luz que indica quando a câmera está gravando, mas ela pode passar despercebida. A discussão mostra ainda um novo desafio de privacidade em relação à tecnologia, está cada vez mais discreta. Agora, lugares públicos e empresas já começam a criar regras para impedir que clientes e funcionários sejam filmados sem autorização. Aparece, em Portugal chegou a proibir, por acaso, não?
22: Não sei, porque eu acabei de chegar a Portugal.
0: Você já usou seus óculos e foi proibido?
22: Mas olha só,
2: você sabe que já tem gente burlando, já aprenderam a apagar a tal da luzinha que alerta. Sim. Então, já caiu isso aí. O cara grava, você não faz a menor ideia que tá sendo gravado.
3: É, o negócio é processar se for gravado e acabou, porque vai ser duro realmente evitar isso. É uma questão que vai ser muito discutida, mas eu não sei se essas discussões vão chegar a alguma conclusão. Bom, 4h52, a gente vai agora com o futebol. A briga na decisão da Copa vai custar...
0: Sorria que eu estou te filmando.
3: É, pois é. A briga na final da Copa vai custar caro para Leandro Paredes. O meio-campista da Argentina foi suspenso por 10 jogos internacionais e multado em $90 mil pela confusão que ele armou com os jogadores da Espanha depois da decisão do Mundial, pela covardia que ele protagonizou depois do jogo. A punição pode pesar também para a seleção, já que a Argentina corre o risco de jogar uma partida em casa com os portões fechados, além da federação ter recebido uma multa de $321 mil. Essa multa foi também por mensagens políticas nas arquibancadas, ainda o pessoal querendo as Malvinas de volta, e também por gritos racistas de torcedores argentinos. Os argentinos avisaram que vão recorrer. Vamos falar da eliminação do Botafogo? Não,
0: vamos falar do esporte com o Soler.
3: Ah, o Soler. Então vamos lá com
0: o Soler. Mas você, vou te dar as honras hoje de chamar o Soler.
3: Muito bem, é que vocês estavam no WhatsApp, é que eu não vi se tinha alguma novidade de última hora.
0: A novidade
3: hora.
0: É essa, vamos falar direto do Corinthians.
3: Eu vou direto com você, Soler, até porque você deve ter se emocionado ontem com a entrada de Memphis Depay. No momento em que o Depay correu ali para fazer o aquecimento na parada para reidratação, o Fernando Diniz não estava pensando em colocar Depay no campo, ele estava pensando em colocar a fiel torcida dentro de campo. Foi impressionante como a torcida do Corinthians passou a apoiar ainda mais com a presença do holandês no gramado. Solé, boa tarde.
1: Tudo bom, Tomás? Um abraço para você, para Maiara, Alvarez, todo mundo que nos acompanha, até porque, né, o Corinthians jogou o jogo inteiro com 10, e aí quando o Ranieri foi expulso ficou com 9, então o Diniz precisava colocar mais um em campo, né, que o Pedro Raul... Coitada da bola, né? Como diria o outro, se alguém passar chantilly na bola, ele acha que é um bolo. E aí ele colocou o Memphis, que pelo menos tem um trato melhor com a criança, e conseguiu, né, fazer a jogada que resultou no gol da classificação do Corinthians. É, cara, o Carinho cortou um pouquinho, né? Só um pouquinho. Mas, enfim, o Corinthians garantiu a classificação para a fase quartas de final da Copa Libertadores da América e agora pega o Estudiantes, mais um time argentino no caminho do Corinthians, e um time argentino que o Corinthians pode tirar o proveito, né? Já que o goleiro do Estudiantes é o glorioso Muslera, conhecido pelos seus frangos históricos. Então, Corinthians vai ter mais um argentino pela frente na Copa Libertadores da América. Agora só falta um jogo ser definido, né? A partida do Flamengo, quem será o adversário do rubro-negro. Infelizmente, por causa dos terremotos na Colômbia, tivemos uma mudança aí no planejamento da partida entre Tolima e Del Valle. No primeiro jogo, o Del Valle venceu por 1-0 na Colômbia, e agora na terça-feira teremos o jogo da volta. Então, o classificado dessa partida pegará o Flamengo na fase quartas de final. Então, Flamengo e Del Valle ou Flamengo e Tolima, Corinthians e Estudiantes, o Fluminense encarando o Platense, e o Palmeiras vai pegar a equipe da LDU, que ontem nos pênaltis eliminou a equipe do Mirassol. Mirassol que com o time reserva deu um calor para cima da LDU jogando na altitude de Quito, mas nos pênaltis, infelizmente, o Leão do interior de São Paulo acabou sendo eliminado nesta que foi a primeira vez que o Mirassol, né, Tomás, disputou a Copa Libertadores da América.
3: É, loteria maldita das penalidades, foi uma pena, injusto, o Mirassol jogou mais do que a LDU fora de casa. Pena mesmo ter perdido nas penalidades. E uma chance aí, se tudo der certo pro futebol brasileiro, de termos 4 semifinalistas. Corinthians e Flamengo de um lado, Palmeiras e Fluminense do outro. Quem sabe, né? É o domínio do futebol brasileiro no continente sul-americano. Obrigado, Soler.
1: Valeu, um abraço. Boa sequência pra vocês.
0: Muito bem, continuando por aqui, eu vou pular pro trailer do Oasis, pode ser?
3: Pode ser, pode
0: Vamos
3: ser.
0: Vamos lá pro trailer Vamos do Oasis? Vamos nessa, olha. A gente sabe, né, que os irmãos Liam e Noel Gallagher, os integrantes do Oasis, não se dão bem desde sempre, né? Eles se aturavam. E eu acho que eles voltaram, né, meninos, a se aturar pra fazer essa turnê, porque na minha humilde opinião, eles estão precisando de grana. Então resolveram voltar. Eu fui ao show, foi incrível, eu chorei, foi maravilhoso. Eles estavam muito bem também, né? Só que agora essa volta dos dois, essa turnê, para, Cuca, virou um documentário que se chama Don't Look Back in Anger. Essa música aqui que a gente tá ouvindo, que acompanha os bastidores da reunião do Oasis e da volta da banda aos palcos, mostrando como os dois retomaram a parceria depois de anos de conflitos e trocas de farpas públicas. O filme reúne imagens da turnê de reencontro e promete levar os fãs para dentro desse momento histórico da banda. O primeiro trailer e pôster já foram divulgados, aumentando a expectativa para ver como foi colocar Liam e Noel novamente no mesmo palco. E principalmente, como os dois conseguiram deixar as diferenças de lado para voltar a tocar juntos. Eu espero que São Paulo esteja nesse documentário.
3: Imagino que teremos imagens sim no Morumbi.
2: O filme promete ser interessantíssimo, né? Muito. Interessantíssimo. Um retorno, uma reconciliação depois de 15 anos. Promete muito.
3: Não é simplesmente a reconciliação de uma banda, mas é uma reconciliação familiar dentro da banda. Eu adoro o Ace, acho uma banda extremamente talentosa. Tem um pouco de bronca quando tentam forçar uma comparação entre eles e os Beatles, como se eles pudessem chegar aos pés dos Beatles, mas como ninguém chega aos pés dos Beatles, eu considero a banda, apesar disso, excelente, excelente, muito boa mesmo.
0: E só uma coisa, né, as pérolas entre eles, eles se insultavam muitas vezes em público, exato, né, exato. Então era muito engraçado, eles falavam assim: se eles querem ouvir músicas velhas do Oasis, disse o Liam uma vez, elas são tocadas por um cara gordo, usando uma jaqueta com capuz, sabe? Em algum lugar, usando shorts. Podem ver isso, eu não tenho desejo nenhum de me envolver de novo com o Oasis. Nessa época, na verdade, o Noel insultou o irmão, o Liam, né? Falou várias coisas, enfim. Se você coloca ali pérolas do Oasis, você vê os dois se insultando o tempo todo, chega a ser até cômico, mas não é engraçado, né? São irmãos. Não, e vou falar pra vocês, a reunião deles foi inesquecível. Fala, Alvarez.
2: Eu tenho uma proposta. Vamos fazer o seguinte, a gente vai se separar agora, vamos fazer um documentário sobre a nossa separação no fim de semana e na segunda-feira a gente já assiste. O que você acha?
0: Eu acho, eu vou chorar. Tá. Ai, não vou chorar não, gente, eu quero curtir o fim de semana. Adoro vocês, mas eu quero curtir o fim de semana. Nossa.
2: Eu acho que você vai pro campeonato de fisiculturismo.
0: Eu vou ligar o aplicativo lá, eu acho.
3: Ó, rapidamente, só a opção que foi mais votada aqui da nossa enquete. O que você acha dos óculos da Meta com câmeras? Acho que tudo bem, tudo ser filmado. Olha, surpreendente, hein? 39% foi a opção mais votada. Valeu, pessoal.
0: Nossa, na hora, um beijo. Valeu, pra vocês. Tá seguindo. Terminando com o Dono Beckenegger.
3: O Cuca é bom demais. Grande corintiano.
0: É o cara.
4: Não assistam esse filme, é muito triste, muito triste.
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1: Opa, 5 horas com mais 2 minutos. Tá começando em mais um Minas TMC, segunda edição. Hoje, sexta-feira, graças a Deus, 21 de agosto de 2026. Pela próxima meia hora você fica comigo, Bruno Marum. E também com ela, Marina Matos. Boa tarde, Marina.
2: Ei, Bruno Marum, boa tarde pra você, pra todo mundo que acompanha a gente, ao vivo pra toda a região metropolitana de BH, pelo aplicativo TMC e também pelo site tmc.com.br pra todo o Brasil. Quero convidar você pra participar com a gente, 319-9944-8870. Pode mandar sua mensagem com o que você quiser, faça a sua interação com a gente.
1: É isso, e nos acompanhe também pelo nosso Instagram, hein? Entra lá no arroba TMC Minas Gerais, nos identifique, passe a nos seguir, curta lá os nossos conteúdos, né? E claro, espalhe para todo mundo o arroba TMC Minas Gerais, porque lá você vê as notícias que a gente fala aqui no Daio, você também confere lá no arroba TMC Minas Gerais.
2: Pois é, 5 horas, 3 minutos, chegou a hora da gente começar o Minas TMC. Vem com a gente.
1: Durante Sabatina TMC, o candidato do Avante ao Senado por Minas Gerais, Carlinho Moura, confirma apoio a Matheus Simões, disse que quem briga são as ideias e que é preciso sair da polarização que existe no país.
2: Com mais de 8 milhões de consumidores com nome sujo, a inadimplência cresce 7% aqui em Minas Gerais. Os números são de um levantamento da Serasa.
1: Belo Horizonte terá pontos extras em shoppings durante o dia D de vacinação neste sábado.
2: E como hoje é sexta-feira, é dia de programar o seu fim de semana com as dicas da nossa agenda cultural.
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1: Bora então, Marina e ouvintes, vamos abrir o jornal falando de eleições. Claro, agora 5 horas com mais 4 minutos, porque hoje a TMC realizou mais uma sabatina, na verdade a última, né? Com um candidato ao Senado aqui por Minas Gerais. Convidado da vez foi o advogado, jornalista e que possui uma trajetória política de mais de 3 décadas aqui no estado. Tô falando do Carlos Magno de Moura Soares, mais conhecido como Carlinho Moura, do Avante.
2: E durante a entrevista, o Carlinho explicou o apoio a Matheus Simões. Vamos ouvir.

0: Eu sou, André, uma pessoa que desde cedo aprendi a superar obstáculos, né? Eu sou uma pessoa com deficiência, nasci sem o braço e sempre precisei das políticas públicas para progredir na vida e, graças a Deus, me considero um grande vitorioso. E sempre aprendi a ter uma relação muito respeitosa com todas as pessoas. Aprendi, eu era menino e já ouvi o Tancredo Neves dizer que aqui em Minas as pessoas, os políticos não brigam. Quem briga são as ideias. Então, a gente sabe que as pessoas pensam diferente, têm posicionamento político diferente. Isso é bom demais para uma democracia, não somos contra isso. Agora, o que a gente não pode é deixar que as nossas ideologias ou aquilo que a gente acha que é o mais correto, ela vem à frente dos interesses de Minas. Então, eu tenho uma ótima relação com todos, mas a nossa prioridade hoje e a prioridade do Avante é sair dessa polarização para que a gente debata temas como que eu falei aqui agora, temas que diz respeito ao povo, né? Temas que diz respeito a Minas Gerais, é o metrô, é o rodoanel, é a valorização do professor, é a construção das estradas.
1: E num outro momento importante da sabatina, o candidato do Avante ao Senado por Minas Gerais, Carlinho Moura, defendeu uma política de reindustrialização de Minas Gerais para processamento de terras raras. Vamos ouvir.
0: Outra coisa, não adianta a gente fornecer esse mineral tão estratégico lá para o exterior, para a Europa, para a China, para os Estados Unidos, se a gente não tiver uma política de reindustrialização de Minas Gerais. É preciso processar essa riqueza aqui, assim como já estamos fazendo. Tem um polo de processamento de terras raras aqui em Lagoa Santa, um laboratório especializado em terras raras, em ímãs produzidos por terras raras, que é um grande exemplo. Agora, aquele exemplo de Lagoa Santa, ele precisa ser expandido em vários locais de Minas Gerais. Toda cidade que é mineradora, ela deve ter lá um centro tecnológico, centro de formação profissional tecnológica, um centro universitário de pesquisa e uma pequena, média ou grande empresa que vai desenvolver novas tecnologias, empresas empreendedoras que possa também produzir, transformar o minério em agregar valor a esse minério. Então isso é muito importante.
2: Olha só, vamos seguir falando da política, mais precisamente da agenda, né, de campanha dos políticos, porque, né, em mais uma agenda aqui por Minas Gerais, o presidente Lula do PT, que busca, né, a reeleição, começou com um compromisso agora à tarde em Governador Valadares, região leste aqui do estado, para ver o andamento das obras de duplicação da BR-116 e também as intervenções da ponte do São Raimundo.
1: E agora à noite, ele é esperado aqui em Belo Horizonte. Inclusive, os militantes do PT foram convocados pela legenda para participar de um ato que começou há pouco na Praça da Estação.
2: É isso aí, estava marcado para 5, né? Já tem uma movimentação por lá. E a expectativa é que o Lula chegue lá na Praça da Estação às 7 horas da noite. E também participam desse comício, né? Desse evento lá, toda a chapa majoritária formada, né, pelo Patrus Ananias, candidato do PT ao governo de Minas, além do vice dele, que é o Jarbas Soares Júnior, do PSB. Já para o Senado Federal, a gente lembra, a composição conta com a Marília Campos, ex-prefeita de Contagem, do PT, e também com a Áurea Carolina, ex-deputada do PSOL, as duas aí concorrendo ao Senado por Minas Gerais. 5:09 agora, Marina, vamos para o nosso primeiro trânsito, primeira atualização do trânsito?
1: Vamos lá, sexta-feira é aquele dia de estar tudo agarrado.
2: É, só que o nosso Pedro Gonçalves, ele traz primeiramente um destaque da rodovia Fernão Dias, porque mais cedo, né, tivemos, né, um engavetamento entre duas motos, um caminhão, três carros e um micro-ônibus lá na rodovia Fernão Dias, próximo a Betim, aqui na Grande BH, e o Pedro Gonçalves atualiza como é que está a situação por lá. Seja bem-vindo mais uma vez, Pedro. Boa tarde.
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4: 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Boa tarde para você, Marum. Boa tarde para você, Marina. E pro ouvinte do Minas TMC, segunda edição. Começamos destacando a rodovia Fernão Dias, que tem lentidão no caminho para São Paulo. O motorista reduz a velocidade próximo ao quilômetro 497, já em Betim, por causa de ocorrência que teve por ali mais cedo. 6 veículos envolvidos. Teve bloqueio da pista e, nesse momento, não tem mais interdições. O resgate pacote já foi finalizado e o motorista não precisa buscar rotas alternativas. Depois, esse trecho tem trânsito bom e no sentido oposto, rodovia Fernão Dias tem pista livre. 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
2: Valeu, Pedro. Pedro Gonçalves volta daqui a pouquinho com mais atualizações do trânsito. Bora para o nosso destaque local, Marina. Diga lá para a gente, ó.
1: Vamos lá, olha só, moradores de Belo Horizonte, muita atenção. Amanhã, sabadão, é dia de colocar a carteira de vacinação em dia. A Prefeitura vai fazer a campanha nacional de multivacinação para crianças, adolescentes menores de 15 anos e também gestantes.
2: É isso aí, ao todo, ó, 10 tipos de vacinas estarão disponíveis, incluindo a dose contra a gripe, para toda a população. Para o público infanto-juvenil, há imunizantes contra poliomielite, catapora, HPV, tríplice viral e meningite. Já para as gestantes, anote aí, ó, serão aplicadas, né, as vacinas contra o vírus sincicial respiratório e a DTPA, que protege contra a difteria, tétano e coqueluche.
1: E para vacinar, é preciso apresentar caderneta de vacinação, documento com foto e CPF. Já para os menores de idade, eles devem estar acompanhados dos pais ou responsáveis legais. E além de todos os centros de saúde aqui da capital, as doses serão aplicadas em pontos extras montados em locais de grande movimento.
2: Pois é, olha alguns deles, ó. Mercado Central e Shopping Cidade, né, das 9 da manhã às 4 da tarde... No Minas Shopping, também no Parque Ageu Pio Sobrinho. Parque Ageu Pio Sobrinho fica lá no Buritis, das 10 da manhã às 5 horas da tarde. No Shopping Del Rey, entre 9 da manhã e 6 da tarde. E também no Shopping Estação, das 11 da manhã às 5 e meia da tarde.
1: Também vai ter vacinação na Praça Duque de Caxias, em Santa Teresa, e na base da Guarda Municipal, na Pampulha, de 8 da manhã às 5 da tarde. Já para você conferir o endereço completo de todos os postos de imunização, é só acessar o portal da Prefeitura aqui de BH, prefeitura.pbh.gov.br.
2: É isso aí, não deixa de vacinar não, viu, gente? Vai lá, né, aproveita aí o dia, vai cedo. É, depois você tem o dia para curtir isso com a família, né? Não pode deixar, principalmente crianças, né, adolescentes e os idosos também, que são as pessoas que mais sofrem, né, com as doenças, deixar de vacinar, gente. Vai lá, né, a gente passou por um momento aí que as vacinas, né, foram muito criticadas, né?
1: Questionadas, né,
2: por pessoas, né, que a gente sabe, né, que pensam, mas vacina tá aí, gente. A vacina é a cura para várias doenças. Né? E é só ir lá, é de graça, é só ir tomar.
1: E é uma campanha de multivacinação, atualiza a caderneta, né? Vai lá, leva tudo, olha o que está faltando, o que dá para tomar tudo junto, sai dali pronto, protegido e fica tranquilo, né? Nesse momento ainda de tempo seco, muita coisa aí dá para ser atualizado.
2: É isso aí, não vacile, leve lá seu filho, sua filha, seu sobrinho, todo mundo, neto, neta, fica esperto.
1: Não vacile, vacine.
2: É isso aí. 5h13, ó, vamos mudar de assunto, vamos falar de economia, porque mais de 8 milhões de mineiros fecharam o mês de julho no vermelho. É isso aí, os dados atualizados da Serasa mostram que nosso estado atingiu a marca de 8 milhões e 30 mil consumidores com o nome negativado, né? O nome sujo, o que dá uma alta de 7% em um ano.
1: E não é só o número de devedores que subiu. O valor médio das dívidas por pessoa saltou de R$ 5.000, R$ 5.900, né, para quase R$ 7.000. E a principal armadilha continua sendo o cartão de crédito.
2: É, a turma esquece que no outro mês tem que pagar, viu, gente?
1: Infelizmente, mas tem.
2: E aí, com o custo de vida apertado, né, do jeito que tá, o crédito virou um recurso, né, para conseguir pagar as contas de casa, como o supermercado e a moradia. Só que o problema surge justamente na hora de quitar a fatura, né? Sem o valor integral, o consumidor acaba caindo, né, nos juros altos e a dívida vira aquela bola de neve. Fique esperto.
1: Os especialistas em educação financeira alertam, para quem já está inadimplente, ou seja, sem pagar, o ideal é organizar os gastos da casa, não assumir novos débitos, novas dívidas e buscar os canais oficiais para fazer uma renegociação desse valor antes que a conta só vai aumentando aí com o passar do tempo.
2: É isso aí, lembra disso, né? O cartão de crédito é um bom aliado, mas você tem que saber usar, porque no outro mês a conta chega, né? Tem gente que esquece isso, aí você paga o mínimo, ou divide a fatura, aí vira aquela loucura. Eu tô falando porque eu já fiz isso, viu, gente?
1: É, você paga o mínimo, né? Agora, aí no mês que vem você não deu conta, você vai pagar o mínimo de novo, aí vai parcela várias vezes, aquilo ali vai virando um grande problema.
2: Exato, quando você vê, o trem já degringolou todo. Fica esperto, não entra nessa, não. Gasta só o que tem, né? Vai ali no Pix, no débito, que é a melhor coisa. O crédito só se precisar muito, essa é a dica também. 5h15, olha só, gente, vamos mudar de assunto e tratar de um tema muito triste, né? Infelizmente, no noticiário policial, a Rosália Diogo, uma ex-conselheira municipal da Igualdade Racial aqui de Belo Horizonte, ela denunciou ter sido vítima de racismo após uma abordagem em uma padaria na Avenida Afonso Pena, aqui na região central. Vamos ouvir agora, né, um trecho, né, do que ela disse, né, ela contando todo o desenrolar dessa história, que é muito triste. Vamos ouvir o que diz a Rosália Diogo.
3: E fui até o supermercado e padaria Mania Gostosa. Seu nome, acho que fantasia, mas é o que tá lá na placa, né? Comprei alguns itens, 6 itens, entre eles uma garrafa de vinho. Passei pelo caixa, feito o pagamento com cartão, e quando eu já estava na calçada, já saindo, 2 fiscais me interromperam a passagem pedindo para eu abrir a bolsa. Eu quase tive um troço. Não abri a bolsa e perguntei o que estava acontecendo. E um dos jovens me disse: não, eu vi a senhora pegando uma garrafa de vinho. Eu disse: eu peguei, de fato. Aqui está a nota fiscal. Ele mal olhou a nota fiscal, não quis ver a nota fiscal, continuou insistindo para eu abrir a bolsa. Eu não abri a bolsa, ele ameaçou chamar a viatura policial, eu aguardei a viatura chegar, ele e a gerente pediram alguém para abrir a câmara, verificar se eu havia furtado essa garrafa de vinho. E depois me liberaram.
1: Em nota, a padaria Mania Gostosa se manifestou dizendo que apura

0: desses seguranças. E é lamentável, né, gente? É lamentável isso acontecer, né? E infelizmente a gente só vê isso acontecer porque, né, talvez você não saiba, não a conheça, a Rosália, ela é uma mulher preta, né? Então, com certeza deve ter sido pelo fato dela ser preta que eles abordaram ela dessa forma, né? E fizeram todo esse absurdo, cometeram todo esse absurdo. É lamentável, né? Ela tem todo o direito de seguir.
1: Infelizmente, também não é um caso isolado. Exatamente. A gente tem visto muitas situações parecidas assim, né? Tanto aqui no nosso estado, como em outros estados, até fora do país também.
0: Muito triste que ela vá à justiça, né? E consiga lá os direitos dela e que essas pessoas sejam punidas, né? Porque isso aí é racismo, né? Puro e simples, né? Não tem o que dizer. 5h19... Vamos seguir na linha policial, porque a Justiça de Minas Gerais efetivou, né, a prisão preventiva de Alisson Miranda Pedrosa, de 37 anos. Ele é o suspeito de matar a esposa, Silvane Paulino de Oliveira Miranda, a tiros dentro de um salão de beleza em Contagem.
1: O Alisson tinha sido preso na terça-feira em Conselheiro Lafaiete, na região central aqui de Minas. De acordo com o Tribunal de Justiça, ele vai ser encaminhado para Contagem pela Secretaria de Justiça e Segurança Pública de Minas Gerais.
0: A gente lembra do crime, Silvani, né, Paulino, de 37 anos, foi morta na noite da última segunda-feira no imóvel onde morava e que também mantinha, né, onde também mantinha um salão de beleza, no bairro Funcionários, lá em Contagem.
1: Ela atendia uma cliente quando o marido chegou no estabelecimento e, segundo testemunhas, o Alisson apagou a luz do salão e atirou várias vezes contra a mulher. A filha do casal, de 17 anos, estava no local e presenciou o assassinato da própria mãe.
0: Segundo a PM, o Alisson foi encontrado em uma padaria na terça-feira, né, lá em Conselheiro Lafaiete, e no momento da abordagem comprava um chip de celular e com ele foram localizadas uma pistola e munições usadas por ele.
1: De acordo com a Polícia Civil, não tinha histórico de violência doméstica envolvendo o casal. Uma vizinha da Silvani disse que os dois eram discretos e que a vítima já tinha falado sobre se separar.
0: É muito triste, né, Marina? A gente, toda semana aqui, a gente divulga, né, um feminicídio, né, por motivo fútil, por um homem que não concordava, né, não concorda com a separação, com o fim do relacionamento. Até quando, né, gente? Toda semana. Semana passada, nesses últimos dias, tivemos lá pelo menos uns 5, né, feminicídios aqui divulgados em Belo Horizonte, em Minas Gerais. É muito triste tudo isso,
1: né? É uma escalada, né? Pelo menos muito. A sensação que eu tenho é que tem tido uma escalada gigantesca mesmo dos casos de feminicídio, não só aqui no estado mesmo, né? É de modo geral, e a gente não consegue entender o que se passa na cabeça desses homens, simplesmente por, geralmente, né, na maioria dos casos, é por não aceitarem um fim de um relacionamento.
0: É, muito triste, tem que ter pena mais severa, tem que ser feito alguma coisa, investir em educação, né, os homens, né, os pais têm que ensinar os filhos desde cedo, né, a respeitar as mulheres, a principalmente admirar as mulheres, né, porque quando você admira, você fica, né, mais envolvido, né, e tem aquela pessoa como referência. É muito triste isso tudo.
1: E, né, entender que mulher não é posse.
0: Exatamente.
1: Né? Principalmente não é não, isso.
0: Né? Acabou. É difícil, gente. Toda semana, né, tem um feminicídio, infelizmente. 5h21, vamos atualizar o trânsito. Pedro Gonçalves falando agora do anel rodoviário. Sexta-feira, daquele jeito. Fala aí, Pedro.
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3: 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Marum Anel Rodoviário nesse momento com trânsito carregado nos dois sentidos. Motorista que vai para Vitória já reduz a velocidade no Betânia e vai assim até o Madre Gertrudes por excesso de veículos. Mais à frente, no Dom Cabral também tem filas. A opção para o motorista nesse caso é cortar pela Tereza Cristina, que tem situação melhor. No sentido oposto, mais filas no viaduto São Francisco e mais à frente no Engenho Nogueira até a Praça São Vicente, e passar pela Marginal vale a pena para evitar o excesso de veículos. 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
1: E uma empresa do setor de logística e transporte com unidade em Contagem foi condenada pela Justiça do Trabalho por assédio moral homofóbico contra uma trabalhadora.
0: Olha só, segundo o processo, ela sofria ameaças, apelidos pejorativos e constrangimentos relacionados à orientação sexual, praticados por um colega e uma superiora.
1: A justiça reconheceu a rescisão indireta do contrato e determinou o pagamento de R$10 mil por danos morais.
0: A decisão é da quarta vara do trabalho de Contagem e foi mantida pela terceira turma do TRT aqui de Minas. O tribunal...

0: Considerou que a empresa não tomou medidas eficazes para impedir as condutas discriminatórias.
1: A decisão é definitiva e o processo foi arquivado, portanto, essa empresa vai ter que pagar e, né, de maneira justa, porque tá com nada, né, gente? Isso aí, ficar fazendo, né, bullying, ameaças e apelidos pejorativos, isso aí não existe, né, pessoal?
0: E tem acontecido também com uma certa frequência, demais, né? A gente tem visto várias condenações assim.
1: Tem muita gente que não entendeu que o mundo evoluiu, gente, que brincadeiras que, né, aconteciam de forma errada 30 anos atrás, 20 anos atrás, agora não tem mais espaço para isso, né?
0: Exatamente, não faz mais sentido.
1: É isso aí. 5h23, olha só, a mineradora Vale está sendo apontada pela Polícia Federal como compradora de minério de ferro retirado ilegalmente da Serra do Curral. É um patrimônio cultural, né, histórico e ambiental aqui da região metropolitana de BH.
0: As investigações indicam que a Vale teria comprado pelo menos 523 mil toneladas de minério ilegal extraído pela Embrapa entre os anos de 2016 e 2018. Além disso, o minério adquirido pode ser originário de destruições de nascentes e pode ter atingido também o lençol freático enquanto simulava recuperar a área.
1: É, ainda de acordo com o inquérito policial, ao longo da atuação criminosa, a Impabra revendeu o minério da Serra do Curral por preços até 78% menores que o praticado no mercado à época.
0: E aí, no caso da Vale, de acordo com o documento que foi anexado nessa investigação, os anos em que os preços praticados pela Impabra, agora sim falei correto, foram respectivamente 19% e 44% abaixo do praticado.
1: Que coisa, em nota, a Vale diz que a compra de minério é uma prática comum no setor e é divulgada regularmente nos relatórios de produção da companhia.
0: Já a Impabra afirma que não comercializou minério de ferro da sua mina Corumi, sem as autorizações da Agência Nacional de Mineração e dos órgãos ambientais competentes.
1: É, essa Impabra, né, para quem não lembra, ela já vem sendo aí, né, marcada no noticiário policial justamente por isso, por essa extração ilegal, né, de forma ilegal de minério de ferro lá, né, na Serra do Curral. É, inclusive, foi suspensa a operação dela, conseguiu voltar com liminar e agora se envolve aí também com essa, todo este, né, essa complicação aí. Vamos ver, vamos deixar a justiça apurar isso aí, a gente vai continuar acompanhando com toda certeza.
0: É, o inquérito segue, né? Vamos ver o desenrolar disso tudo.
1: É isso aí, ó, tem destaque local. Ah, pra nós aí, Marina.
0: Olha, pra você legal que essa, tem vontade de conhecer o edifício JK por dentro, imagina, ainda ver o pôr do sol do topo de um dos prédios mais icônicos de Belo Horizonte, até eu quero conhecer, hein? Ué. Entre os dias 27 e 30 de agosto, o Projeto Cura e o Viva JK promovem visitas guiadas pelo gigante projetado por Oscar Niemeyer no centro da capital.
1: Que bacana, hein? A experiência começa pelo térreo, apresentando detalhes da estrutura que costumam passar desapercebidos, né, no dia a dia. O percurso termina no topo do Bloco A, oferecendo uma vista panorâmica da cidade e das antenas artísticas, ou melhor, das empenas, é isso mesmo, artísticas espalhadas pelo horizonte, aquelas artes, né, que a turma faz nas fachadas dos prédios, né, nas laterais, tem várias lá no centro, né?
0: E essas visitas, elas acontecem sempre às 16h30. Não precisa comprar ingresso. As senhas, elas vão ser distribuídas no próprio local por ordem de chegada 30 minutos antes do início de cada passeio. Vale a pena dia 27 e 30, entre os dias 27 e 30 de agosto, semana que vem.
1: Que bacana, hein? Próximo final de semana. E, inclusive, o JK, né? Tem várias histórias. A síndica lá que morreu há pouco tempo, né? Que era também uma figura lá folclórica. Já tem até podcast já falando aí da história do JK, viu? Pesquisa aí que você vai ver. Muito legal.
0: Muito bom, inclusive. Eu ouvi, muito bom. Vale a pena.
1: É isso aí. Ó, vamos então, né? Já que a gente tá falando de eventos assim, né? De opções, né, turísticas, para quem gosta de cerveja e de boa música, Belo Horizonte é um prato cheio nesse fim de semana, viu?
0: Pois é, e quem chega com a agenda cultural e conta tudo sobre os eventos é o Murilo Luiz. Vamos ouvir.
2: Vem comigo que chegou a agenda cultural. Neste sábado, a partir de 1 da tarde, a Praça da Liberdade recebe o Festival Mineiro da Cerveja, que tem como principal atração musical a banda Raimundos, ícone do rock nacional dos anos 1990. O evento celebra a produção artesanal de Minas Gerais, reunindo mais de 10 cervejarias locais e mais de 30 rótulos, que vão das tradicionais Pilsen a receitas especiais. Os ingressos custam a partir de R$ 40 e são disponíveis pelo Simpla. Também no sábado, a Arena Hall será palco da turnê Simplesmente Roupa Nova, a partir das 9 horas da noite. O show traz uma apresentação mais intimista e emocionante, com interações com o público e releituras de músicas que fazem parte da história de muitos brasileiros. As entradas estão à venda pelo Simpla a partir de R$ 185. E até domingo, CCBB BH recebe a mostra Violas Brasileiras, da Raiz ao Contemporâneo, com programação que reúne nomes históricos e novos representantes da viola de 10 cordas. O projeto celebra o instrumento como patrimônio cultural e também vai ter shows e debates de artistas de todo o país, além de apresentações que contemplam os diversos tipos de viola. A programação é gratuita, mas olha só, você tem que retirar seus ingressos pelo site oficial do CCBB ou na bilheteria.
1: Valeu, Murilo. Murilão trazendo sempre as dicas aí de cultura. E olha só, para fechar, vamos fechar com turismo, porque Belo Horizonte se prepara para receber mais uma edição da Virada Cultural. É isso aí, no próximo final de semana, em dias 29 e 30 de agosto. E aí, além da música e das mais de 230 atrações, o evento também é um convite para descobrir a cidade com um olhar turístico.
0: E na coluna de viagens e turismo de hoje, a Tati Rocha, mais conhecida aí nas redes sociais como a Nômade, mostra como a virada pode ser um ponto de partida para conhecer o hipercentro.
3: Uma sexta-feira. Oi, gente, muito bom estar aqui com vocês em mais uma sexta-feira para falar de turismo e viagens. E hoje eu quero fazer um convite diferente. Que tal a gente conversar sobre Belo Horizonte com um olhar de turista? Eu falo muito aqui na coluna sobre lugares para conhecer, mas nem sempre a gente percebe as possibilidades turísticas que existem perto de onde a gente vive. E um grande evento pode ser justamente a porta de entrada para descobrir a nossa própria cidade. É por isso que eu quero aproveitar a Virada Cultural de BH, que acontece nos dias 29 e 30 de agosto, para falar do hipercentro da minha cidade. A Virada, além de ser um dos grandes eventos do calendário cultural da capital, é também um produto turístico capaz de atrair gente de outras regiões de Minas e do Brasil, além de estimular quem mora aqui a redescobrir BH. E estamos falando de um grande evento. A 11ª edição da Virada vai ter mais de 230 atrações espalhadas pelo hipercentro, reunindo música, dança, cultura de rua e muitas outras manifestações. Entre os principais nomes desse ano estão Alceu Valença e Jorge Aragão. Ou seja, dá para escolher o que você quer assistir e, a partir daí, aproveitar para explorar essa região da cidade. O hipercentro guarda parte importante da história e da identidade de BH. Dá para começar pela Praça da Estação, conhecer o Museu de Artes e Ofícios, passar pelo Viaduto Santa Teresa, caminhar pela tradicional Rua da Bahia, chegar ao Parque Municipal e observar os prédios antigos e a própria dinâmica das ruas. São espaços públicos que fazem parte da vida cotidiana da cidade, mas que também podem e devem fazer parte de um roteiro turístico. E tem outro elemento fundamental nesse passeio, a gastronomia. Durante a virada, acontece o Viradão Gastronômico, que nesse ano reúne 30 estabelecimentos do hipercentro. Estamos falando daquela gastronomia cotidiana de BH. Pão com linguiça, feijão tropeiro, mexidão, macarrão na chapa, almôndega, comida de boteco, de balcão e de lugares tradicionais do centro. É a chamada baixa gastronomia, que fala sobre os nossos hábitos, a nossa memória e a relação com a cidade. E a Feira Hippie, outro símbolo de Belo Horizonte, também participa dessa experiência, com sua área gastronômica funcionando durante toda a virada. É isso mesmo, vamos ter a tradicional Feira Hippie durante 24 horas. Então, fica o convite, especialmente para quem está ouvindo a gente em outras cidades de Minas. Que tal aproveitar o próximo fim de semana para vir para Belo Horizonte? A virada cultural pode ser o motivo da viagem, mas quando chegar aqui, não esquece de caminhar pelo centro, conhecer seus espaços, entrar nos bares, experimentar seus sabores e descobrir o melhor da capital. Me segue lá no Instagram, @nomade, que tem muita coisa de turismo e viagens que você vai gostar. Até semana que vem.
1: Valeu, Tati. Até semana que vem. Vambora, Marina.
0: Vambora. É muita coisa pra fazer no final de semana aqui em Belo Horizonte, né? BH precisa de muito tempo. E bom fim de semana pra você, Marum, pra todos os ouvintes. A gente se encontra segunda-feira.
1: Se Deus quiser, gente. Saúde e paz pra todo mundo. Juízo na sequência. É, Papo de Craque, segunda edição.
4: O cara que vai ficar em casa, os dois, gente.
1: Vou mesmo, mãe. Vou mesmo. Eu sou o maior camisolão, meu filho. Um abraço, gente. Você já ouviu a voz da fera aí,
0: tchau,
1: né? Tá
0: tchau.
1: Chegando. Um beijo. Tchau, tchau.
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15: Muito boa tarde para você ligado no Papo de Craque Segunda Edição 88.7, a Rádio TMC, chegando com um Gilplay. As seguintes manchetes. Primeiro ele, o Gão com a manchete do Cruzeiro.
16: Primeiro um escárnio e um absurdo vocês fazerem o amigo de vocês passarem por esse gatilho aqui. Cruzeiro terá reencontro com o Flamengo amanhã em duelo pelo Campeonato Brasileiro, chave virada, e é importante fazer os três pontos para confirmar essa recuperação do Cruzeiro. Arthur Jorge tem desafio para escalar o time, pensando também no jogo contra o Atlético Mineiro pela Copa do Brasil.
15: É, rapaz, ativando o estresse pós-traumático do Gão e dessa vez tem novidade na bancada, o nosso querido convidado Betinho Marques,
16: lindo! Na
15: manchete do Atlético.
16: Maravilhoso, meu brother.
17: Pode jogar, Fred está pronto para estrear com o manto atleticano e Scarpa deseja permanecer em BH. E negociação com São Paulo está travada.
15: Justiça mantém decisão e Dudu terá que pagar 50 mil a Leila Pereira, presidente do Palmeiras. É, e pra trazer a manchete do Galo, nosso querido Betinho Marques.
18: Ah. Vamos lá! Tá bidado e pode jogar. Fred está pronto para estrear com o manto alvinegro e o Scarpa deseja permanecer em BH. Uma negociação que tá travada neste momento.
15: E na Série B, meu Deus, péssima rodada para os mineiros, hein? Atlético e América perdem seus jogos e se complicam na tabela. Participe através do WhatsApp 31999448870, repetindo, 31999448870, e acompanhe o nosso site tmc.com.br. Lá você fica sabendo de tudo dos esportes nacionais e, claro, de outras coisas também, como política e gerais. E não deixe de seguir as nossas redes sociais, arroba TMC Minas Gerais e arroba TMC Esporte. A gerência geral da TMC Belo Horizonte é de Marcele Melasso, a gerência de jornalismo é do André Rocha, coordenação de esportes de Laura Dolabella, produção de Matheus Murici, trabalhos técnicos dele, o nosso querido Gilplay, e a apresentação é comigo, Danilo Marra. Este é o Papo de Craque, segunda edição.
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15: Agora Agora sim, finalmente começamos. Uma boa tarde pra vocês dois, meus queridos. Como é que vocês estão? Tão bem?
16: Graças a Deus, tudo bem. Primeiro eu quero dar as boas-vindas ao meu amigo Betinho Marques. Ontem a gente teve aqui o Savel, o garoto de ouro, né? Que te mandou um abraço também, Betinho. É, ele, ontem ele participou com a gente aqui, né? Porque o Fael passou um pequeno procedimento cirúrgico, né? Numa área um tanto quanto...
15: Complexa.
16: Complexa, né? E tal, mas tá tudo bem com ele, né? E obrigado, Betinho, por ter aceitado o convite, tá aqui hoje, o cara que eu tenho o maior carinho, participa comigo na bancada democrática do Alterosa Esporte também, e tá aqui com a gente hoje, é os nossos ouvintes da TMC 88.7, só chegar porque hoje tem resenha da boa aqui.
11: Boa, e agradecer a vocês todos que estão aqui conosco, quem tá aqui nas carrapetas também, atrás das câmeras e também dos microfones, né? Agradecer ao convite do Danilo, da Laurinha, que é a coordenadora de esportes aqui também. E ontem tava comemorando a virada de ciclo, né? É. Então ontem foi aniversário. Inclusive tava com Marrinha em outro
15: é verdade.
11: Espaço. Então, assim, então agradecer vocês e vamos comentar de Galo, de Cruzeiro, de futebol. Estou muito familiarizado aqui com as duas grandes pessoas que estão perto de mim.
15: É isso, rapaziada. Então já vamos começar esse nosso querido debate, Juplay. Vamos pegar o nosso querido Marcos Botelho. Começaremos hoje com o Cruzeiro. Ele vai trazer detalhes para esse reencontro, né, contra a equipe do Flamengo depois desse jogo de Libertadores, agora pelo Brasileirão.
13: Salve, salve, um abraço ao amigo, um abraço a todos os amigos que estão presentes aí no Papo de Crack, segunda edição. Um abraço a você, ouvinte TMC. Então vamos lá, né? Falar do cabuloso, falar deste Cruzeiro, de um técnico Arthur Jorge, pensando o que pode colocar em campo amanhã contra o Flamengo. É, amanhã tem Cruzeiro e Flamengo no Mineirão, o reencontro do Cruzeiro contra o time que o eliminou da Copa Libertadores. A última quarta-feira o Cruzeiro caiu na principal competição do futebol sul-americano diante do Flamengo em um Maracanã com mais de 70 mil torcedores presentes. Página virada, Cruzeiro agora com foco em outras competições. Amanhã, Campeonato Brasileiro. E na terça-feira, jogo de ida das quartas de final da Copa do Brasil contra o Atlético. Por isso, a situação do Arthur Jorge quebrando a cabeça para escalar o Cruzeiro amanhã. Será que vai ser um Cruzeiro de força máxima ou um Cruzeiro mesclado com o Arthur Jorge preservando aqueles atletas que estão apresentando um desgaste a mais? É a sequência, é o batidão do mês de agosto do Cruzeiro. Todo mundo sabia que esse momento chegaria e seria um momento muito difícil. E com a eliminação na Copa Libertadores, tudo fica mais difícil. Mas o técnico Arthur Jorge fechou a preparação na Toca da Raposa 2 hoje e amanhã ele leva para o vestiário essa escalação. Mas a tendência é que o Otávio seja preservado no time titular, goleiro, né? Joga todos os jogos praticamente. O Cássio já retornou de lesão, esteve no banco de reservas lá no Maracanã, mas deve continuar no banco. O Otávio deve ser titular. Dúvida na lateral direita. E aí, William ou Fagner? O Fagner é o titular. Não foi o jogador titular do jogo contra o Flamengo. Entrou no segundo tempo do duelo. O William foi muito mal, criticado. E aí, será que o Fagner retorna à titularidade? Ou será preservado para o jogo contra o Atlético? E a dupla de zaga? Fabrício Bruno deve jogar. O Jonathan Jesus não pode, porque está suspenso. Vamos lembrar, Jonathan Jesus no duelo contra o Corinthians, domingo passado em Itaquera, o Jonathan Jesus tomou o terceiro amarelo, não pode enfrentar o Flamengo. Com isso, a zaga deve ter mais uma vez João Marcelo entre os titulares. João Marcelo foi titular nos dois últimos jogos do Cruzeiro no Campeonato Brasileiro, contra o Corinthians, ao lado do Jonathan Jesus, e também lá no Mineirão contra o Mirassol no domingo passado, o domingo dos papais. Domingo passado não, o outro domingo, né? Domingo passado foi Cruzeiro e Corinthians em Itaquera, no domingo dos papais. Teve até gol do João Marcelo, o primeiro dele com a camisa do Cruzeiro. Na lateral esquerda também muitas dúvidas por conta de Gabriel Rojas e Vidalba. Quem sabe o Vidalba voltando à titularidade, ganhando moral e sendo titular também contra o Atlético no clássico da Copa do Brasil. Do meio pra frente, vamos ver aí porque o Matheus Henrique retorna, estava suspenso para o jogo contra o Flamengo, foi preservado do duelo contra o Corinthians, está à disposição, tudo certo com o Matheus Henrique, pode ser titular. Zé Lucas está aí pedindo passagem, também pode ser titular. para que Gerson e Lucas Romero sejam preservados. Matheus Pereira é um dos que mais tem atuado em 2026. Será que vai ser titular? Será que vai ser preservado? Contra o Corinthians ele entrou no segundo tempo. Contra o Flamengo jogou toda a partida. E o ataque, hein? O Wesley só teve câimbras no jogo contra o Flamengo, tá treinando normalmente. O Kaique Kings cumpriu suspensão contra o Corinthians. Será que pode ser titular? E o Lúcio? Tá jogando bem os dois jogos que ele entrou com a camisa do Cruzeiro, correspondeu bem. Há alguns minutos contra o Corinthians, teve assistência dele para o Wanderson. Contra o Flamengo, ele foi para cima, criou oportunidades. Tem também o João Costa. Nem Servidia Real, tá recuperado de lesão, pode ficar à disposição. Caio Jorge, tem todo um desgaste envolvendo o KJ. Bruno Rodrigues também no par. São várias as opções para o Cruzeiro de Arthur Jorge, que vai pegar um Flamengo de Leonardo Jardim, despreocupado com Copa do Brasil, porque o Flamengo não tá na Copa do Brasil. O Flamengo luta pela liderança do Campeonato Brasileiro contra o Palmeiras. Lembrando, Palmeiras líder com 48 pontos em 23 jogos disputados. O Flamengo vice-líder com 45 pontos com 22 jogos disputados. O aproveitamento do Flamengo é até um pouquinho melhor que o do Palmeiras. E o Cruzeiro vai ter chumbo grosso. A parada vai ser difícil amanhã no Mineirão para o Cruzeiro. Mas a força da torcida estará lá nas arquibancadas. Mais de 30 mil ingressos já foram vendidos e a torcida celeste quer empurrar o Cruzeiro para, quem sabe, né, falar uma vingança é muito forte, né? Porque o Cruzeiro foi eliminado da Libertadores, mas para, né, tirar um pouquinho aí essa situação ruim de ter sido eliminado e ter perdido para o Flamengo na última quarta-feira. Preciso passar a arbitragem para o duelo, tá? Vai ser do chatíssimo Rodrigo José Pereira de Lima, pernambucano de 39 anos. Esse cara é chato demais. E ele que é árbitro FIFA, ele é do quadro profissional da CBF, ele vai apitar. Os auxiliares, Danilo Ricardo Simon Manis, paulista, também é quadro FIFA, e o Nailton Júnior de Souza Oliveira, outro FIFA. Todos os árbitros de campo são do quadro profissional da CBF. O VAR fica a cargo de Gilberto Rodrigues Castro Júnior, também pernambucano, quadro CBF. Os auxiliares, Clóvis Amaral da Silva e o Antônio Magno Lima Cordeiro. Tá aí a turma da arbitragem da tecnologia para Cruzeiro e Flamengo amanhã, 20h30 no Mineirão, mais de 30 mil ingressos vendidos, 24ª rodada do Campeonato Brasileiro. Dúvidas na cabeça de Arthur Jorge, que já fechou a preparação na Toca 2, claro, pensando no Flamengo, mas também no clássico de terça-feira contra o Atlético, meus amigos.
15: Tá certo, Marcos Botelho, muito obrigado. Antes de ouvir a opinião do nosso querido Gão, a gente vai rodar um trânsito aqui pra descobrir como é que tá a situação na Nossa Senhora do Carmo. Vem pra cá, Pedro Gonçalves.
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20: 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Boa tarde para você ligado no Papo de Craque. Nesse momento, Avenida Nossa Senhora do Carmo, no caminho para Savassi, se tem filas. Você, motorista, já reduz a velocidade no trevo do Belvedere e vai assim até o Morro do Papagaio. Vale mais a pena passar pela Raja Gabalha, que tem situação melhor. E no sentido oposto, Nossa Senhora do Carmo, com mais filas na chegada ao bairro São Pedro, só que nesse caso o desvio não compensa. Depois disso, pista livre no caminho para o Belvedere. 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
15: Tá aí, muito obrigado, Pedro Gonçalves. E aí, Hugão, todas essas possíveis mudanças para esse jogo contra o Flamengo, tem mesmo esse quesito de vingança ou não é bem assim? Como é que você vê essa situação?
16: Ah, cara, o jogador vai com sangue no olho, né? Mesmo sabendo do que aconteceu e tal. Inclusive, eu tava conversando com um amigo meu flamenguista, o Yuri, que tá aqui, veio comigo no ônibus, inclusive. A gente tava voltando do Rio de Janeiro, né? Que foi o único transporte que eu consegui possível também pra poder regressar. Por isso a voz também tá ruim, viu, gente? Porque o Gão tá meio cansado, mas vamos que vamos. É... E ele conversou e falou o seguinte: ninguém morre nos devendo. Aí eu falei: uai, irmão, então tá faltando ainda mais uma eliminação aí de Copa do Brasil, duas Copas do Brasil e uma Libertadores e uma Supercopa dos Campeões que não existe mais. Então tem algumas coisas assim a se relevar. Mas olha só, primeiro, ontem eu estive aqui no programa Via Meet, e aí muitos torcedores pediram pra... Na verdade, perguntaram se eu tinha coragem de falar o que eu falei. Então eu vou repetir pra vocês. Teve erro de arbitragem? Teve erro de arbitragem. Teve erro do Cruzeiro? Muitos erros do Cruzeiro. E mais erros do Cruzeiro a serem ressaltados do que erros de arbitragem. Tudo bem, a jogada que resultou no gol do primeiro gol do Flamengo aqui no Mineirão é... aconteceu a falta e não aconteceu? Tá, não aconteceu, o juiz apitou, é factual, não vai voltar atrás, atenção dentro da área.
2: Perfeito.
16: Faltou atenção, gol do Flamengo, sobramos. Ah, mas porque o juiz marcou? Ok, amigo, o juiz marcou, tá marcado. A sua atenção tem que ficar 100% ativa. Você não pode desconcentrar um segundo sequer. E a bola aérea no Cruzeiro, meu amigo, é um Deus nos acuda nessa situação. Esse é o erro do primeiro jogo, certo? Beleza, isso contra o Cruzeiro. A questão do Mateuzinho, eu acho debatível. Não acho um absurdo, de repente, ele se tivesse dado vermelho, como também não achei um absurdo o amarelo, achei de bom tamanho, inclusive porque alguns juízes tomam esse critério para não atrapalhar também o espetáculo e não avacalhar o jogo e o que seria da cadência da partida. E
2: só para complementar também, esse juiz aí é o que tinha apitado, eu já falei isso aqui outra vez, né? Mas esse juiz é o que apitou a final da Libertadores no ano passado, que o Veiga poderia ter sido expulso e também, eu agora não vou me lembrar qual jogador do Flamengo, mas que tinha dado uma entrada muito parecida no Bruno Fux, que também não foi expulso.
16: Foi por cima, né?
2: Assim, é o critério desse cidadão aí, tem que conviver com isso.
16: Então, cara, e o que acontece? E no jogo do Maracanã, uma bola em que estão falando assim, ah, mas essa bola poderia ter sido gol do Cruzeiro. Gente, sou muito cruzeirense. Sou muito cruzeirense. Não existe imagem em lugar nenhum, inteligência artificial, qualquer lugar, que garanta que essa bola ultrapassou 100% a linha e foi concluído, e o gol foi conclusivo. A única forma de saber disso, e acho até que o Betinho, óbvio que vai concordar, é com o chip da bola, né, Betinho? Sim. Aí teria uma certeza assim, 100%. O Atlético passa por uma situação parecida também, que quando aquela bola foi ao contrário, né?
21: Mas é exatamente onde que eu queria entrar, que assim, ontem eu falei lá na Rede Minas, lá com o André Cristino, baita.
2: Inclusive um abraço ao André Cristino.
21: Grande camarada, gosto demais. E aí a gente falou exatamente sobre isso, mas qual que é o critério? O critério é só pro Flamengo, né? Porque, vamos lá, ou pro Flamengo no Maracanã, por quê?
16: Isso na América e no Brasil.
21: O gol do Flamengo contra o Atlético em 2022, não há nada que conclua que ele foi gol.
16: Exato.
21: Nem que a bola entrou totalmente, nem que ela começou a entrar.
2: A diferença é a marcação de campo, né? Porque como os dois são inconclusivos...
16: E pode parecer que eu estou jogando contra o Cruzeiro, mas também não tem uma imagem conclusiva de que foi totalmente gol.
2: Pois é isso.
16: Mas queria o gol? Claro que eu queria. Eu sou bobo, sou cruzeirense.
21: Aparentemente, a bola passa mais de 90%, no caso do jogo do Cruzeiro, fica uma leve curvatura.
2: Um cabelinho, né?
21: Se tem um beijo de pulga ali, vamos dizer assim, não é gol. Mas, de fato, há mais possibilidades se mantivéssemos o critério. Então, se deu gol pro Flamengo contra o Atlético em 22...
16: Ter dado gol para o Cruzeiro.
21: Teria que ser dado pro Cruzeiro na situação...
16: Chegaria nesse ponto.
2: Mas aí, a questão é da marcação de campo, né? Porque se nesse jogo do Cruzeiro contra o Flamengo tivesse sido marcado o gol, muito provavelmente a imagem não conseguiria comprovar que a bola não entrou.
16: Exato.
2: Também, ao mesmo tempo, né?
16: Isso.
2: É uma coisa... A imagem seria inconclusiva do mesmo jeito.
16: Pros dois lados.
2: Só que aí depende da marcação de campo.
16: Ela entrou. Não sei.
2: Ela não entrou.
16: Também não sei.
2: Mas
16: ela é inconclusiva pros dois lados.
21: A conclusão que a gente chega é assim, que se for bom pro Flamengo,
16: tá ótimo, a gente faz. Tá maravilhoso.
2: Um campo vai ser marcado melhor pro Flamengo, Betinho, depois o VAR.
21: Mas é isso, cara. Isso. Entendeu? Assim, nesse aspecto, eu não sei. Eu queria te perguntar.
16: Pode, assim, fica à vontade.
21: Sobre a ótica do cara e da ótica... Você achou que o pessoal do Cruzeiro brigou por esse gol como deveria ter brigado ou deixou...
16: Acho. Vi, eu estava no estádio e vi que eles realmente cercaram o juiz foi lá, o juiz ficou no VAR, ficou observando, ficou esperando o VAR dar informação pra ele e tal. Mas a verdade é o seguinte, nem o VAR teria essa imagem conclusiva.
2: Pô, mas
16: então somente o chip resolveria. Mas a briga foi intensa. Matheus Pereira, Gerson, Fabrício Bruno, Jonatas Jesus, que é mais sossegado, o William, todo mundo, Romero, todo mundo foi em cima do árbitro. E aí o VAR mandou seguir o jogo, acontece o gol do Romero. Depois, e aí entra num ponto que...
21: Mas não teve uma discussão na FIFA, Rugão e companheiros e todo mundo da audiência? Não teve uma briga há um tempinho sobre, na dúvida, pro gol? Cara, isso me assusta.
16: Teve.
21: Isso me assusta, porque na verdade, no Brasil, o critério é na dúvida pro Rio, pro Flamengo. E isso parece que a gente é
16: e não gol Minas, e não gol Sul, e não gol Pará, e não gol Bahia.
21: Parece que é uma coisa de chorão, mas não, mas nós estamos dando evidências aqui que em situações diferentes... situações que deveria ter uma coerência, tudo foi a favor do Flamengo e não a favor de nenhum critério. Ou seja, não houve critério para o Flamengo.
16: E continuando o meu raciocínio, veja bem o que acontece. Eu virei para os torcedores cruzeirenses e falei assim, é notório a disparidade de qualidade técnica do Flamengo, notório. Ano passado o Atlético elimina o Flamengo, né?
21: Sim.
16: Mas o Flamengo, que até num determinado momento chegou a ficar desfalcado e não tinha nem as grandes peças.
2: O jogo de ida no Maracanã, o Flamengo vai quase inteiro com o time reserva.
16: E detalhe, e não são as grandes peças de hoje.
2: Sim.
16: Era um time desfalcado. É um time desfalcado, mas desfalcado mesmo aonde usa, inclusive, jogadores que não eram nem usados, time titular e muito menos no segundo time. Não tô tirando o mérito do Atlético ter eliminado o Flamengo, não, que ainda assim era um grande time em campo naquela situação. E dirigido pelo Felipe Luiz.
2: Sim, né? Que foi o treinador de mais sucesso dos últimos anos do Flamengo.
16: Perfeito.
2: Sim,
16: que coloca o grau de dificuldade e mérito maior de eliminação.
21: Que a gente até debateu ontem.
16: O que a gente tem no Brasil, e aí, por exemplo, você assiste um jogo do Champions League. Você tá vendo uma semifinal com o Chelsea e Borussia Dortmund, por exemplo. E aí você tem um Chelsea dominando o Borussia Dortmund. Termina o jogo, você não coloca caça às bruxas. Você não fala que fulano de tal do Borussia, esse cara é ruim, esse foi horrível, esse não prestou nesse jogo e tal, etc. Não, você faz análise do jogo, análise da partida. O Chelsea foi melhor. O Chelsea amassou o Borussia, mereceu ganhar. Então, torcedor cruzeirense, é óbvio e evidente que se fosse no tempo de Mano Menezes, que teve partidas com o Mano, por exemplo, que o Grêmio amassou a gente e nós classificamos. O Palmeiras foi muito superior e nós classificamos. E eu adoraria ter sido classificado ontem. Adoraria ter sido classificado. Ontem não, na quarta-feira, no caso. Mas eu não posso deixar de falar pra vocês o seguinte. A cobrança tem que ser não somente acima de uma arbitragem, porque isso aí pra mim é dar soco em ponta de faca, cara.
2: É.
16: Isso é dar soco em ponta de faca. A cobrança tem que ser em cima dos jogadores. Por quê? Porque foi um time apático, foi um time apático. Mas não as caças às bruxas. Porque a gente tem que reconhecer também que a gente enfrentou um time muito superior. E não é muito superior, não. Infinitamente superior. Que jogou muito mais bola. Que amassou o Cruzeiro nas duas partidas. Cruzeiro teve um pouco mais de domínio, propôs mais o jogo no Mineirão. Mas no Maracanã, só deu Flamengo. Era os blocos que o Flamengo fazia, triangulava cara do Otávio. Triangulava cara do Otávio. O Cruzeiro não conseguiu agredir o Rossi, hora nenhuma. É o chute do Romero, e olhe lá. É o gol que o Jorginho tirou, e olhe lá. É um chute que o Gerson deu, e olhe lá. É tudo assim, é muito no acaso. Não é nada assim que o Cruzeiro mereceu, construiu, dificultou a vida do Flamengo. Não teve nada disso. Por causa de uma disparidade técnica? Sim. Mas é necessário que o torcedor cruzeirense entenda uma coisa. Esse time do Cruzeiro ainda disputa uma Copa do Brasil, com o máximo de respeito ao rival. Vão ser duas grandes partidas, tenho certeza disso. Acho que o Betinho deve concordar comigo que hoje, em termos técnicos, em termos de resultado, Cruzeiro e Atlético caminham juntos. Acho que o Barba Domingues, ele consegue, não entrega um bom futebol, mas entrega resultado para a torcida do Atlético. O Arthur Jorge, apesar da derrota pro Flamengo, ele entrega um bom futebol e entrega resultado. Então, em termos de técnica, em termos de qualidade, o Arthur Jorge tem essa pequena vantagem sobre o Atlético, mas é um clássico e o clássico tá tudo igual. Então, por isso que eu digo pro torcedor cruzeirense o seguinte, a gente tem que ter muita calma pelo seguinte: nós ainda vamos sofrer com vários jogadores que a gente não concorda de estar no Cruzeiro, mas com os investimentos do Pedrinho, daqui a uns dois anos e meio, pode ser que a gente tenha um time que levante uma plaquinha e saia um jogador e entre um outro do mesmo nível. Mas aí eles têm que ter uma gestão de elenco muito boa. Agora eu vou pro jogo de domingo. Perfeito. Jogo de sábado. Sábado agora contra o Flamengo. É página virada, 3 pontos, o Cruzeiro tem que brigar por esses 3 pontos, a torcida tem que cantar por esses 3 pontos, porque se der ruim na Copa do Brasil, e a gente tem que pensar nessas possibilidades, confio na classificação do Cruzeiro. Mas se der ruim, temos que estar melhor colocado possível no Campeonato Brasileiro para garantir essa classificação. Sobre o time, eu acho que o Arthur Jorge nem deve se dar o direito de repente, poupar jogadores. Eu acho que ele tem que entrar com o time e tem que começar a fazer as trocas para poder condicionar os jogadores para entrarem bem no jogo contra o Atlético Mineiro. Não tem como fazer um mistão para esse jogo contra o Flamengo. Não tem, porque são 3 pontos importantíssimos para garantir a classificação. 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
2: Tá aí, meu querido Hugão, trouxe a sua opinião também com relação a esse jogo do Flamengo, né? O jogo do final de semana. Agora, vamos só dar uma passadinha ali na Avenida Cristiano Machado com o nosso querido Pedro Gonçalves e a gente atravessa pro outro lado da lagoa.
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3: 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Destaque agora para a Avenida Cristiano Machado, no caminho para Venda Nova. Motorista que ouve a TMC já reduz a velocidade na Avenida Saramenho e vai assim até as obras próxima à Estação Vilarinho. Nesse caso, sair da região central vale mais a pena pela Avenida Amazonas, mesmo com as filas na chegada ao bairro Liberdade. No sentido oposto, nesse horário Cristiano Machado com trânsito bom. 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
2: Tá aí, muito obrigado, meu querido Pedro Gonçalves. Agora vamos chamar ela, nossa querida Giovana Oliveira, repórter do Clube Atlético Mineiro. Vai trazer pra gente tudo para a preparação, né, para esse jogo contra o Internacional pelo Campeonato Brasileiro. Vou trazer informações de Fred e também essa situação do Scarpa no São Paulo aí. Vamos ver aí, Giovana.
4: Muito boa tarde, meus caros amigos aqui do Papo de Craque, segunda edição desta sexta-feira, sextou daquele jeito. Sexta-feira, meus amigos, não tem como, agora é só alegria, só alto astral, coisas lindas, ótima tarde, Danilo Marra, Hugão, Betinho, um prazer estar te recebendo aqui na TMC, meu amigo. Ótima tarde também a todos os nossos ouvintes ligados aqui no 88.7. Bora lá então, meus caros, falar sobre o Galo, agora foco total no Campeonato Brasileiro, sabe? Sabemos muito bem que, assim, temos a competição nacional acontecendo agora amanhã, então sabadão, 6h30 da noite, o Galo então enfrenta a equipe do Internacional no estádio Beira-Rio, jogo válido pela 24ª rodada do Campeonato Brasileiro, mas terça-feira tem clássico importante pela Copa do Brasil, então assim, é um olho lá, outro cá. Eu sei, técnico Eduardo Domingues com várias situações a serem resolvidas para esse compromisso diante da equipe colorada, né? Vamos começar então com a grande novidade. Fred, ontem havíamos trazido informação que ele estava no BID, já está regularizado, inclusive viajou, tá? O homem pode estrear contra sua ex-equipe. Quem sabe uma lei do ex aí, meus amigos? A gente sabe que a lei do ex é a que mais funciona neste país, inclusive o Coelho está aí para mostrar isso, porque ele marcou contra o Red Bull Bragantino em duas oportunidades, que ajudou o Galo a se classificar na Copa Sul-Americana, né? Ele que já jogou pela equipe de Bragança Paulista. Então, assim, quem sabe amanhã o Fred, além de estrear com a camisa atleticana, também ainda marque um golzinho contra o Inter, que foi o clube que o projetou para o futebol internacional. Mas vou lá para vocês já, sem mais delongas, a lista de relacionados do Barba, com goleiros Everson, Gabriel, Delfim e Robert, laterais Nathanael, Pacini e Renan Lodi, né? Vocês não viram aí o nome do Preciado porque vai cumprir suspensão, recebeu o terceiro cartão amarelo na última rodada diante do Grêmio e agora vai ficar de fora contra o Internacional. Zagueiros Lemos da base, Juan Tressoldi, Vitão e Vitor Hugo. Meias, Alexander, pois é, Alexander voltando a ser relacionado depois de ficar duas partidas de fora por conta de uma provável negociação envolvendo o jogador, mas agora retorna à lista de relacionados. Bernat, Cissé, Alan Franco, Fred, Kevin Castanho, Maicon, Reinier e Tomás Pérez. E atacantes, Alaminda, Cassierra, Coelho, Dudu e Thiago Borbas. Então estes são os relacionados, o Barba, para esse compromisso diante da equipe do Internacional. Ó, tem um nome aqui que vocês não ouviram falar, né? Que é o VH, o meio-campista VH, Vitor Hugo. Reclamou de dores depois do jogo contra o Bragantino pela Copa Sul-Americana e foi diagnosticado com edema no músculo adutor da coxa direita. Já está em tratamento na fisioterapia, então assim, vai ficar algumas partidas de fora, pelo menos amanhã não vai poder então atuar com a camisa atleticana, tá de fora o jogador atleticano. Índio foi liberado pelo DM e está à disposição do Barba para a sequência da temporada, então o jogador também que passou por uma cirurgia muito delicada nessa temporada retorna então agora a estar à disposição do técnico Barba, quem sabe no clássico já volta a ser relacionado. Mas é isso, meus caros, novidades muito importantes aí
0: para o técnico Eduardo Domingues e também para a massa atleticana, que agora já sabe, né? Vai poder contar então com Fred Bidado e pode então estrear amanhã. Quem você colocaria, meu caro Betinho, nessa equipe titular atleticana? No meio de campo, principalmente, Kevin Castanho entre os 11 titulares ou não? Pouparia o menino, que acabou de chegar também, só fez uma partida com o manto atleticano. Outra informação, meus amigos, em relação ao Gustavo Scarpa, tá? Galo e São Paulo estão em conversas para que o jogador seja emprestado ao tricolor paulista. Mas tivemos uma informação direto com o staff do jogador que o Gustavo Scarpa não quer sair do Galo. Pois é, o meio-campista quer permanecer aqui em Belo Horizonte, não quer ser negociado. Por isso que as conversas entre o Galo e o tricolor paulista estão então em fase de trave. Realmente está um pouco delicada, porque o jogador quer permanecer no Galo e o Scarpa já falou isso diversas vezes, né? Apesar que ele teve duas lesões consecutivas, mas assim, neste momento o que temos de informação é que a negociação não está adiante, justamente pelo desejo de Gustavo Scarpa de permanecer aqui no Galo Doido, amigos.
2: E aí, Betinho, iria com Castanho?
21: Iria com Castanho, já resolve um problema, porque ele tem, parece que quando a gente fala isso pro ouvinte que tá aí voltando de carro para casa, acompanhando a transmissão da TMC, essa baita emissora aqui, comandada por gente muito boa, como o Marrinha, o Gão, que tá aqui comigo, parceiro de longa data, dá a entender que a gente tá falando isso de uma forma rebuscada, não é? Quando a gente vê o que o Atlético apresentou de futebol no meio da semana contra o Bragantino, e ele faltava ali a saída de bola, a gente entende como faz diferença ter um volante que tem um giro de corpo para poder fazer essa bola chegar com qualidade e sair da pressão quando alguém sobe as linhas, como foi o caso do próprio Bragantino, do Grêmio. Mas contra o Grêmio, o Atlético conseguiu sair. Contra o Bragantino, o Wagner Mancini conseguiu ajustar muito bem o time da terra da linguiça, né? Que gosta muito do nosso querido Gão. Então, assim, o Atlético teve mais dificuldades, né?
16: Desculpa.
21: O Bragantino, da terra da linguiça, que você já falou por várias vezes em outras oportunidades.
16: Que gosta de Bragança Paulista.
21: Exato, é isso.
16: Obrigado. Só pra ficar bem claro, né? Bem esclarecido.
21: Era isso.
16: Porque ficou meio ambíguo.
21: Sexta-feira, né? Bicho. Ô, bicho! Mas voltando aqui. Então, como tem. Ô, Marrinha, maravilhoso. É igual a risada da Eliane, bicho. Sabe? Mas assim, o Castanho, ele tem a capacidade de fazer o domínio orientado. Que eu tava querendo dizer que não é uma terminologia para poder achar que entende de bola, não. Olhe o terceiro gol do Atlético contra o Grêmio.
2: É o famoso vai ter... domínio limpando,
21: cara. É isso, domínio limpando. Ótimo, ótima definição. Resumiu bem pro homem do ônibus aí, cara. Então ali tinha um 5x5 ali de marcação sob pressão. E aí o que acontece? Contando com o Everson, tá? E o Everson é fundamental nessa saída. Mas se fosse o Alan Franco... O Alan Franco voltaria essa bola e ficaria voltando eternamente, até alguém resolver o problema. Só que aí você aumenta a pressão. E aí, possivelmente não tendo ninguém, o Everson ia ter que dar o chutão lá pra frente. Ou seja, sim, o uso dos pés não seria utilizado da forma que é a construção de jogo lá de trás.
2: Se pra dar um chutão lá na frente, ele poderia pegar a bola com a mão e jogar pra cima e bum!
21: Exatamente. Aí, quando você tem esse jogador que sai da pressão nesse lance, você ganha meio campo pra poder... Quando alguém sobe a pressão, tem que saber ou que o time tem deficiência de saída com os pés, ou tem que estar arriscando. E no caso do Grêmio, arriscou e deixou 55 metros, metade do campo, à disposição do Atlético, né? Então, o Galo ganhou isso com o Castanho, eu quero ver mais. E há também uma questão que muito torcedor está voltando para casa e falou: pô, mas o Castanho não é aquele jogador que era reserva do Fausto Vera? Não, gente, é porque a gente não tá vendo jogos do River Plate, que tá sendo comandado pelo Eduardo Cudê.
2: Que tá fazendo um péssimo trabalho
21: com o Cachecol. Eu vi lá um time que jogou, que meteu 3x1 na Copa da Argentina, esqueci até o nome.
2: Vou pegar aqui, mas acho que foi o Belgrano.
21: Não, foi outro, com esqueci agora. Agora me falhou
2: mesmo. Aldosivi?
21: Isso, Aldosivi. Aquele jogo, assim, o River Plate não conseguiu jogar nada. Parecia que todo mundo era jogador de Copa de Várzea. Uhum. Sabe? Então, assim. De fato, quando a gente tem um Castanho ali, ele vai dar um desafogo e o Atlético vai ganhar. E o Fred vai entrar ao longo da partida, Marrinha. Deveria, pra mim, entrar ao longo da partida pra ganhar os minutos, porque ele já tá com ritmo e tudo mais. O Atlético fazer aquele bem bolado ali, sabe o que esse jogo gera? Tanto pro Atlético quanto pro Cruzeiro jogando contra o Flamengo, Gão? é o jogo que você gostaria de ter para fazer gestão de elenco?
1: É.
21: É aquele jogo que o técnico fala o seguinte: aquele cara que tá doido para jogar, mas não tem chance, e aí eu posso ganhar esse atleta para falar com ele assim: ó, eu não sou injusto.
16: Depende também, né? Porque se tiver um Chico da Costa no elenco.
2: Pois é, era mais ou menos o que eu ia te perguntar. Será que isso é oportunidade pro Thiago Borbas? É isso que eu tô entendendo?
21: Pô, se o Thiago Borbas não jogar amanhã, aí senhores, aí é um problema, assim, de querer entender qual que é do Galo. Vamos lá. Qual que é do Galo que contrata o Cassierra e deixa ele sem nenhum argumento técnico na reserva para o Renier? Ah, tudo bem, você vai falar assim: pô, o Cassierra tem 12 jogos e não faz gol. Concordo. Cassierra, me ajuda a te ajudar. Mas o Cassierra, ele é um cara que, eu sei, gente, que assim como numa prova do Enem lá, uma prova de concurso, matemática e português valem mais, óbvio que fazer gol pro centroavante é fundamental. Mas o Cassierra, ele tá com partida sem fazer gol, porque a bola também não tá sendo alimentada da forma correta.
2: Sim.
21: E ele desafoga. Quando ele vai buscar essa bola, ele tá dando uma mensagem: pô, a bola não tá chegando, eu vou buscar. E quando ele busca, ele abre para quem tá fazendo as alas, no caso do Galo, o Lodi de um lado e o Coelho do outro. Então, ele dá ao time temperança, tempo que o time possa reagir, e ele retém essa bola. E essa retenção de bola faz com que o Atlético consiga fazer as transições com qualidade. O ponto negativo é que ele tem que pôr a bola para a rede, porque isso vale uma pontuação maior na análise do cenário dele. Afinal de contas, ele foi contratado por mais de 45 milhões, ou por volta de 45 milhões. Ele tá entre os top 3 de contratações do Atlético na história. Vamos lembrar os três?
2: Teoricamente, se ele bater a meta, ele vai ser a mais cara da história, né? As metas contratuais.
21: Exatamente. E então, nesse caso...
2: Você quer lembrar os três?
21: Você quer lembrar os três? Júnior Santos.
2: Júnior Santos.
21: Cassierra e Rony. Rústico.
2: Eu achava que fosse ser o Alaminda.
21: Não, acho que o Alaminda ainda não chega, mas chega perto. O Alaminda tá ali no top 4, ali top 5. Top
2: 5, com certeza, ele entrou, pô, né?
21: Então, assim, mostra que o Atlético tem um problema neste momento de convicção sobre o seu atacante. E aí a gente pode falar, problema do Cassierra, mas o Cassierra foi importantíssimo no clássico, no encaixe de jogo contra o Cruzeiro. Inclusive, ele potencializa isso que eu falei, que é dar o corredor pro Minda, que teve uma noite esplêndida naquele jogo, que o Cruzeiro era o favorito. O Cruzeiro estava muito melhor naquele momento. E o Minda e o Cassierra foram fundamentais para a vitória do Atlético. Então, o Cassierra não é um desprovido de técnica, não é um de santo, mas também, no custo-benefício de 40 e poucos milhões, tá caro. Então ele tem que provar que ele tem que jogar. Porque fica assim, fica incongruente, fica ruim pro Paulo Brax, pra caramba.
2: Mas aí, Betinho, nesse jogo contra o Inter, é dar moral pro atacante que, teoricamente, tem qualidade, que pode ajudar, ou dar oportunidade pro que acabou de chegar e ainda não teve minutos?
21: Mas se a gente pensar que o Cassierra é um cara importante, que custou o que ele custou, ele tem que ser preservado para o jogo contra o Cruzeiro.
2: Mas já não foi preservado agora contra o Bragantino?
21: Não, entrou? Tudo bem, que ele ganha os minutos, mas o que eu vou fazer com o Borbas? O Borbas veio para tirar espaço, talvez, do Cauã Soares, da base?
2: Aparentemente.
21: Então não faz sentido. Ou é algum... Ou é Secretaria de Prefeitura? Porque se for Secretaria de Prefeitura que tem que alocar as pessoas para fazer política, aí é outra história, porque eu quero entender. Se o Borbas não jogar amanhã, é a mesma coisa de ter me contratado, eu também não jogo.
2: A opinião que eu tenho com relação ao Borbas é que é uma opção por uma característica diferente, que ele muito provavelmente não vai ser utilizado quase nunca, mas no dia que precisar de botar um
21: homem
2: pra correr, brigar, bater nos outros...
21: Poxa,
2: essa daí luta, vai, né? Ser...
21: Então é esgrima, outra coisa.
2: Mas essa é a função dele, é se dedicar, ajudar na marcação, ser um cara pra estar com presença diária. É uma característica diferente. É a leitura que eu faço.
21: Entendi, eu tô também tentando fazer... Ou seja, você tá fazendo um esforço hercúleo pra entender alguma coisa quase que inalcançável de ser entendido.
2: É basicamente isso.
21: Jogou 14 minutos, poxa.
2: É basicamente isso.
21: Ele, no mínimo, até pra gente ser justo nas análises com ele, ele precisa de jogar, gente. Até pra gente confirmar. Não,
2: se sim ou se não, né?
21: Se sim ou se não, se é desprovido ou não. A mesma coisa acontece com jogadores de base. Porque se eles erram uma vez, o peso pra eles é muito grande. Poxa, cara, você tem aí o Cauã Soares. Duas partidas que jogou ruim, não aguentou. Não, mas você coloca um jogador desprovido de técnica. Eu faço questão de respeitar os caras, porque não é sobre a pessoa, no que ela faz na vida dela, no CPF, é sobre a ação profissional dela, né? Então, assim, Poxa, então assim, a gente precisa considerar aí que o Cauã Soares não pode errar, que o Pacini quase foi jogado aos Leões. Não, foi jogado aos Leões naquele Atlético Flamengo que o Galo tomou de 4 do Flamengo no, na Arena MRV. Mas ele sobreviveu, olha, incrivelmente dizer, ele conseguiu sobreviver fazendo o mínimo necessário para não ser queimado num jogo que ele poderia ser queimado, que ele pegou o lado todo direito do Flamengo, um potencial absurdo. Ele sobreviveu e ainda classificou o Atlético contra o Ceará. Mas os meninos da base, eles não podem errar. O Rômulo está treinando de forma separada, ao modo separado na cidade do Galo. E isso me preocupa.
2: Porque... E o Atlético continua sem zagueiro.
21: E o Atlético continua sem zagueiro. Inclusive, o Atlético fez uma contratação de um, do
2: equatoriano.
21: Do
2: não equatoriano. Me lembro o nome dele
21: agora. Não, eu tenho aqui, eu vou achar aqui agora pra nós, porque não é que a minha memória também tá falando. É sempre quadrado, né? Quando você vai lá em Marrocos,
2: é Angulo, eu lembro.
21: É Angulo, Angulo, de 18 anos.
2: A gente fez a piadinha, né? Que todo time precisa de Angulo.
21: Luiz Angulo, 18 anos, do Independente Del Valle. Ele veio pro sub-20 do Atlético. E pode dar muito certo. Essas ações que o Atlético tem feito na base, com capitaneadas ali pelo André Veloso, pelo Luiz Carlos Alves, o Atlético tem conseguido bons nomes ali. Só que acontece o seguinte, você que está na audiência, não adianta alguém fazer um carro bacana numa linha em série e acaba a linha do Fordismo ali, a hora que vai entregar para ir para a rua, não tem alguém para bater de frente e falar assim, eu preciso que esse menino tenha minutos. Hoje, se o Pacini joga é porque ele se escalou e teve muita sorte e perspicácia no momento que o Atlético ia ser eliminado pelo Ceará, ele faz um gol no último lance que praticamente condiciona o Atlético a penalidade, e o próprio Cissé, ele, naquele jogo ele sairia queimado, porque ele aos 4 minutos foi expulso infantilmente, mas o próprio Pacini da base salvou o Cissé da base, porque ele classifica o Atlético junto com o Everson Jesus Cristo, e aí no final de semana, o Cissé mete uma bola na gaveta contra o Mirassol.
16: Everson Jesus Cristo, eu fico pra morrer, velho.
21: É, foi Everson Jesus Cristo e o Pacini.
2: Os três que
21: classificaram o Atlético, que salvaram talvez a carreira do Cissé aqui no Atlético, porque já tinha gente no Twitter.
16: A Santíssima Trindade,
21: então. Falando assim, esse Cissé também entregou a paçoca. Não, o Atlético jogava muito mal, mas ele foi infantil, errou. Mas no final de semana
2: ele tomou
21: foi
2: a pior das três decisões possíveis.
21: Ele errou,
2: né?
21: Fato.
2: Ou você fazia a falta fora da área e era expulso, ou você deixava o cara fazer o gol e tomava o gol, e aí ele decidiu fazer o pênalti e ser expulso, de uma vez só.
21: Pois é, mas aí aconteceu do Pacini salvar o Atlético e o Castelo de Grayskull, e no final de semana, com o Castelo de Grayskull salvo, ele ainda coloca o Atlético em condições, porque o Cissé fez um gol e quase fez um segundo. Então assim, Cissé e Pacini, eles se colocaram na condição, muito porque eles merecem, mas também porque eles aproveitaram os poucos minutos que tiveram. E os que tiverem pouca chance, ou que não tiverem os primeiros acertos nos primeiros passes, como é que fica, né? Eles estão sendo emprestados, eles vão ter menos, porque tem um negócio da hierarquia. E essa hierarquia, o Gão, assim, pro torcedor que tá acompanhando agora, não tem nada que prove tecnicamente, nem com dados, nem com nada, nem com o SofaScore, nem com a NASA, o motivo do Reinier ser titular do Atlético. A gente pode querer fazer uma leitura, mas pra mim a única coisa que salva a possibilidade dele, o Renier tem que jogar, chama carteirada. Ele aponta e fala assim, joguei no Real Madrid.
16: Renier está para a torcida do Atlético como Marquinhos está para a torcida do Cruzeiro.
2: Provavelmente, acredito que sim.
16: Mas acho que o Renier, a galera acho que ainda cobra ele demais, né?
21: É que aí ainda tem o plus, né?
16: Por ter jogado no Real Madrid, pelo status que chegou.
2: Só que o Marquinhos também, muita gente esquece, mas ele botou o pé lá na Inglaterra também pro Arsenal, né? Só que a situação é diferente.
16: Uma coisa é botar o pé, outra coisa é você jogar. É igual, por exemplo.
2: Exatamente.
16: Na Copa MCA, a galera falava comigo, que o Gão tá indo jogar. Eu falei, jogar é uma palavra muito forte, né, irmão? Né? Mas bati campeão, né, irmão?
2: É verdade. Você e o Reinier, né? Que também não jogou, mas bateu campeão.
16: Não, mas aí
2: Só que aí a diferença é que você jogou ele, não.
16: Joguei, exato. Inclusive fiz uma grande final, obrigado.
21: E ainda provocou a gente, chamou a gente de...
2: É verdade.
21: Que a gente não tava no time dele, não tava...
16: Não, Vossa Senhoria é um mercenário. Vossa Excelência é um traidor, Vossa Excelência é um Judas.
2: É um tipo de mercenário diferente, né? Que ele vai pra um time que chama Renegados.
16: Mas Vossa Excelência é um Judas. É diferente. Porque Vossa Excelência está comigo na bancada democrática e jogou com um time que não faz parte da casa.
21: Eu preciso de pra estar nos convites. Você tem que ser convidado, Gão, pelo amor de Deus.
16: Era só ter falado comigo. Que amizade é essa que nós temos, que você não tem intimidade de falar comigo? Pô, me coloca nesse time aí, eu não vou te colocar.
21: Agora eu me calo.
2: Ué? É, rapaz.
21: Mas é isso. Então, assim, falando dessa questão do Galo...
2: Voltando à seriedade, né?
21: É. O Atlético, acho que tem que moldar esse time pra um jogo que ele oportunize ali o elenco, faça uma gestão de grupo que é necessária. E o Barba, eu acho que é um cara dos mais elegantes que existe no futebol atualmente, porque ele sofre com um time que é ok. O time do Atlético tem um elenco ok. Não é o pior, mas está longe de ser o melhor. Ele consegue entregar e potencializar figuras como o Natanael, que cresceu muito. O Bernat está vivendo seu melhor momento no Atlético com o Barba. Ele consegue ajustar defensivamente o Atlético. Ah, Betinho, mas o time foi muito mal contra o Bragantino. Mas foi mal porque falta capacidade cognitiva de quem está ali. Porque a defesa do Atlético estava postada e aí faltou o olhar assim. Pô, os caras atravessaram a bola para o Eric Ramírez do outro lado. E aí foi erro de percepção de quem estava passando e marcando bola, né? Coisas que o brasileiro precisa evoluir em relação ao argentino. E que para ele é trivial. Para um cara como Eduardo Domingues é trivial que o atleta vai saber aonde ele vai saltar, onde ele vai fazer a pressão, que ele não vai ficar olhando bola como nave espacial e tudo mais. Mas ele organizou o Atlético que tinha. Em 12 jogos anteriores ao do Bragantino,

0: muita coisa, porque ele não tem um pifador. O time do Atlético é de transição, faltam peças. O Atlético tinha um buraco até outro dia no meio de campo ali que não conseguia preencher. E ele conseguiu estruturar um time de uma forma que não foi no grito, e sim com exemplo. Tanto é que você vê hoje, o Atlético tem uma mudança de postura que é importante pro torcedor. O Atlético era um time que a bola saia pra lateral, os caras reagiam da mesma forma que eles comemoravam um gol. Então, assim, hoje, não, o cara briga pelo lateral, o cara cumprimenta, dá soquinho no outro, fala assim, pô, cara, vamos lá. Então, o Atlético passou a ser um time mais vibrante, como a torcida gosta. Então, esses movimentos laterais, periféricos, de ver como o companheiro comporta, o Atlético não tinha reação.
1: E, Betinho, então, isso é pelo exemplo. E, mediante a isso, eu vou te falar uma coisa. E não é arrogância, eu não estou provocando absolutamente ninguém. Eu estou jogando uma responsabilidade sobre o elenco do Cruzeiro. O Cruzeiro, ele tem a responsabilidade de ser o favorito desse jogo.
0: Não, eu assim, é bem...
1: Entende o que eu quero dizer?
0: Perfeitamente.
2: Sobre ele ser o time mais hábil com bola.
1: Isso é ele fato. Tem a responsabilidade, não tem esse papo de... Claro que eles não vão fazer isso, né? Mas a torcida cruzeirense, e tem certeza dos atleticanos também, ambos confiando na classificação e defendendo, sim, seus times, eles, assim, ó, o Cruzeiro, ele tem a responsabilidade e todos os números... de ser chamado o time a ser favorito.
2: De se portar para, como
1: se portar
2: favorito.
1: Como favorito nos dois jogos.
0: Sim, e a questão é a seguinte, a palavra é exatamente essa. Favoritismo no clássico, nesse caso, existe um leve favoritismo pro Cruzeiro nesse momento. Diante dos resultados...
1: Quando a bola rola, são outros 500.
0: O Atlético já melhorou bastante e tá provando numericamente isso, apesar de não fazer um futebol plástico. E o Cruzeiro agora tem que se provar mentalmente. Mas enfim... Cruzeiro é um time mais arrumado, assim como o Cruzeiro enfrentou um Flamengo, que você pode considerar o quê? Quando o Flamengo joga contra o Cruzeiro, o Flamengo tem um time que foi construído pelo Felipe Luiz, ou seja, o Léo Jardim chega com alguma estrutura pronta. No caso do Cruzeiro do Arthur Jorge, que também é um baita treinador, o Arthur Jorge vem e pega o Cruzeiro quase esfacelado do ponto de vista... psicológico e
1: verdade,
0: técnico.
1: Verdade, cara, porque não foi Leonardo Jardim. Não foi Leonardo Jardim e Arthur Jorge. Não. Foi Leonardo Jardim, Tite, aí quebra tem tudo. A fragmentação do time do Cruzeiro e ele tem que reconstruir isso tudo. Isso é verdade.
0: Então, assim, nesse aspecto, quando o Cruzeiro enfrenta o Flamengo, ele pega uma reconstrução. Agora, o Atlético diante do Arthur Jorge, o Barba tá reconstruindo uma ideia e o Cruzeiro já tem uma estrutura.
1: Não, o Barba deve estar reconstruindo umas 3, 4 ideias, né? Umas 3, 4 ideias de gente.
0: Então, que Barba, cara, se você tiver. Se ele passar na sua padaria daqui a pouco, paga o leite pra ele, o pão, o cafezinho, o pastel, agradeça ele. Se tem alguma pessoa que não é errada em quase momento algum, tirando o asterisco do Renier, viu, Barba? Porque eu gosto de você, te apoio no seu trabalho, mas não é por isso que você tá 100% pleno. Mas tirando isso, pague o pastel, o caldo de cana e trate bem o Eduardo Domingues aqui em Belo Horizonte.
2: É isso, né? E ô Betinho, a Giovana trouxe também com relação à possível saída do Scarpa, né? O atleta teria negado a possibilidade de ir pro São Paulo. O São Paulo, inclusive, já tinha feito outra proposta, né? Mais no início da janela, né? E no final das contas, Betinho, o Scarpa faria falta ao elenco do Atlético ou não?
0: Ia mandar um abraço, inclusive, pra Giovana. Cara, assim, eu gosto do futebol do Scarpa. A questão é a seguinte, eu fiz até um vídeo hoje, inclusive apurei essa notícia também, que tinha sido dado pelo Gabriel Sala em São Paulo. Conheço o trabalho dele, sério. De fato, as duas diretorias se interessam pelo negócio, mas o Scarpa quer ficar. O Scarpa não quer sair, né? E aí, o que que acontece? O Scarpa vem de duas lesões consecutivas, uma no joelho e outra agora no adutor, né? Uma lesão muscular. Depois que ele foi liberado, ele teve uma outra lesão. Eu gosto do futebol do Scarpa, mas eu me pergunto e gostaria que o Scarpa se perguntasse por que o Gustavo Scarpa aparenta ser tão confortável, ficar tão confortável no banco de reservas com jogadores que têm menos capacidade técnica que ele. Essa é uma pergunta que ele tem que se fazer. Por que que ele, que foi o melhor jogador do Brasil em 2022, foi para a Europa e não deu certo? Será que o Scarpa deixou de evoluir, inteligente que é? Foi até a abordagem que eu fiz no vídeo, tá lá no Instagram, pode me seguir lá, Betinho Marx, @BetinhoMarxTV. É a seguinte, ô Marrinha, por que que ele... Há uma possibilidade de alguém muito inteligente ser burro em algumas coisas?
2: Sim. O próprio exemplo dele com os bitcoins, né?
0: Com as alexandritas, no caso. Pois é, cara, mas assim, porque o Scarpa é um cara tão inteligente, tão fluido, sabe tocar piano, sabe
2: andar de skate,
0: sabe, ele tem várias valências, isso são capacidades.

0: habilidades assim, difíceis de serem desenvolvidas, sabe? São capacidades, dons mesmo. E ele tem um dom, inclusive, quer jogar futebol,
1: cara. Fazer um parênteses, cara. Um meme maravilhoso que viralizou aí depois da classificação do Atlético contra o Bragantino foi um suposto diálogo, né? De meme, né? Aquela coisa de internet do Scarpa perguntando pro Coelho: você lê Tolstói? Aí o Coelho fala: eu já vi o filme. Aí é Tolstói, né?
2: Maravilhoso. Uma coisa é o escritor, outra coisa é o filme, né?
0: Eu vi, cara, isso. Mas assim, eu acho o Scarpa um cara de uma... Poxa, por que ele não se preencheu? Ou é uma falta de capacidade, de intensidade que ele não tem mais? São perguntas que ele tem que se fazer, porque o torcedor do Galo acredita talvez mais nele do que ele em si mesmo. Para apresentar futebol. Ó, o Scarpa tem 43 participações em gols em 156 jogos. Quer dizer que ele tem números ainda, até há pouco tempo, o Coelho passou ele agora. Ele era o líder de assistência do Atlético na temporada, cara. Estando desde maio sem pisar no gramado. A última partida dele foi contra o Juventude de Las Piedras, 2-2. Então, assim, o Scarpa tem bola, a questão é que ele tem que se adaptar, e parecendo que ele tá igual aquela música: não vou me adaptar, né, do Titãs. Então, enfim, eu gosto do futebol dele, se eu pudesse, manteria, mas eu quero que o Scarpa queira estar. A resposta que eu tive de apuração, então, para completar esse papo, é que ele quer ficar. O Atlético também apurei nas outras pontas. São Paulo, com Gabriel Sá, quer o negócio, o Atlético também topa fazer uma negociação, mas o Scarpa quer ficar. E aí, se considerar que a Lei Pelé tem uma prerrogativa de que, se o atleta quiser não sair, ele tem um peso tão igual quanto o dos clubes. Então, ele pode e tá amarrando, nesse caso, a sua saída do Galo. Que ele seja, então, utilizado.
1: É, já que não vai sair, né, apesar do planejamento, né, da diretoria atleticana, era de fato se livrar do jogador, principalmente porque tem um alto salário, e entende também que já não tá mais entregando, mas tem essa questão toda que o Betinho trouxe, que provavelmente é algo até, talvez, psicológico mesmo do jogador, né, de entender esse novo momento de carreira, enfim. Aí também já entrando numa parte de suposição,
0: mais,
1: né?
0: Chegou no campeonato mais desejado por qualquer atleta na atualidade, que é jogar a Premier League.
1: Pois é.
0: E aí retornou.
1: Mas muito por conta de poucas oportunidades, né, cara? Ele jogou pouquíssimos jogos e aí houve uma mudança de treinador, ele acabou sendo escanteado e, enfim, foi emprestado depois pro Olympiacos, que era do mesmo dono, né, daquele grego lá. Chegou, enfim, até teve negociação pra comprar a base do São Paulo, inclusive, né, o Marinax. Tem uma parceria com o Textor, enfim. Só gente boa, né? Vamos trazer um que é gente boa de verdade? Porque o nosso querido Pedro Gonçalves vai trazer informações pra gente na BR-040.
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4: 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Destaque agora para BR-040, com lentidão no caminho para Sete Lagoas. Motorista já reduz a velocidade no bairro Oitis e vai assim até o Morro do Confisco por excesso de veículos nesse trecho. Uma opção é passar pela LMG-808, depois voltar a 040 pela LMG-432. No sentido oposto, também tem redução de velocidade na chegada ao Trevo do Califórnia, e o desvio pela Avenida Teleférico e depois o Expressa pode te ajudar. 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
1: Tá certo, muito obrigado, meu querido Pedro Gonçalves. E tem novidade, viu, com relação à condenação do Dudu a pagar R$50 mil pra Leila Pereira. É, isso naquele caso que havia acontecido quando o Dudu foi jogar no Cruzeiro, né? Inclusive, a sigla por ele utilizada era exatamente essa, né? V de voo, T de trabalhar, N de no e C de cruzeiro. Foi isso que o Dudu mandou a Leila fazer, ou melhor, né, sugeriu que estava fazendo naquele momento num tweet, após um desentendimento do jogador com a dirigente alviverde, né, a dirigente palestrina. E aí acabou que, no final das contas, a condenação pela Justiça de São Paulo foi uma rejeição do recurso do atacante Dudu, que está no Atlético atualmente, mantendo aí essa condenação de R$50 mil em indenização por danos morais à presidente do Palmeiras, a Leila Pereira, né? A defesa do jogador argumentou que a sigla VTNC foi uma reação a declaração de que ele saiu pela porta dos fundos, mas a juíza Adriana Maia da Cunha entendeu que a manifestação do atleta configurou ofensa pessoal. Ô, Dudu, eu vou só te dar uma dica. Quando você tá tentando manter uma linha de defesa, é melhor você não mudar a sua argumentação, né? Porque da primeira vez você pegou e falou que você, a sigla significava vou trabalhar no Cruzeiro, e aí você agora mudou a linha de argumentação. Facilita a vida da juíza isso, viu? Só te dando uma diquinha aí pra você, né, se precisar no futuro, ser um pouquinho mais esperto. Mas como já estamos quase aqui no horário, vai dando 6:30 e o nosso querido Gil Play vai rodar o nosso break agora, que daqui a pouquinho a gente vai trazer o segundo bloco do Cruzeiro, vamos trazer também resultados de Libertadores e Sul-Americana, o segundo bloco do Galo e muito mais. Ô Gil, roda o break.
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4: De volta com o Papo de Craque no segundo tempo, aliás, na segunda edição, perdão, rapaziada, agora 18 horas 34 minutos, 6 horas 34 minutos. E aí, Hugão, e pro jogo do Cruzeiro, meu querido?
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4: É isso, é isso. Vamos dar uma olhadinha nos resultados aqui de Libertadores e também de Sul-Americana, né? Que agora praticamente todos os jogos encerrados. Claro, né? Ainda tem os jogos que deveriam ter acontecido, jogos de ida na Colômbia, né? Infelizmente não foi possível de acontecer devido ao desastre, né? Enfim, a sequência de terremotos que aconteceu lá na região. Mas só para dar uma passadinha nos resultados, ó. Na Libertadores, Fluminense, Independiente Rivadavia, na ida 0x0, na volta 1x1, e o Fluminense passou nos pênaltis com o Fábio mandando o dedo do meio pro Zubeldia, hein?
5: Que novidade, você viu essa? Né, véio? Mas que novidade, não, isso aí é novidade.
4: É, ele defende, você viu que ele defendeu o pênalti com o dedo do meio.
5: Isso aí é.
4: É verdade, enfim. É verdade.
5: Mas eu vou falar uma coisa pra você. Que
6: loucura, bicho.
4: Não, mas é verdade, velho. Se não, eu pegar a foto,
5: bem,
4: ele
5: bem.
4: Defendeu só com o dedo do meio, inacreditável.
5: Tranquilo, mas é aquele negócio. O Fábio pegando o pênalti que não é um absurdo. Não é nenhum absurdo. Porque o Fábio, olha só, ele tem histórico de pegar pênalti em final de Copa do Brasil, histórico de pegar pênalti em Libertadores, histórico de pegar pênalti, isso pelo Cruzeiro, pelo Fluminense, né? 45 anos de idade, irmão. 45 anos. Cara, falando sério, é um X-Men, né, não?
4: É. Ele...
5: É um X-Men.
4: É tipo Wolverine, né? Você machuca o homem
5: não, esse é o Matheus Henrique. Na verdade, o Matheus Henrique tá mais pra Deadpool do que Wolverine, né?
4: É, tá mais pra Deadpool do que Wolverine. É um anti-herói, né?
5: É, o Wolverine era mais o Christian, que se arrebentava nos jogos todos e...
4: É, por aí.
5: E ele tem o Wolverine tatuado, acho que na panturrilha, se eu não me engano. O Chris é zagueiro.
4: Ah, o Chris.
5: Aquele lá do início dos anos 2000, tal, o Chris. Acho que tem o Wolverine tatuado, se eu não me engano.
4: É, combina com a personalidade,
5: e o Matheus Henrique e o nosso Deadpool. E o... O Fábio, eu diria que é é um X-Men, assim, sabe? Dos superpoderes mega fantásticos. Você não tem noção.
4: Perfeito. Pode ser o Homem Elástico, que tá o Homem Elástico.
5: Não, aí é o Senhor Fantástico, né? Do Quarteto Fantástico.
4: É o Senhor Fantástico do Quarteto
5: Fantástico? Senhor Fantástico. Que não é um X-Men, porque os mutantes, eles nascem, né? Com o poder. E no caso do Quarteto Fantástico, eles viajaram pro espaço... Passaram por uma tempestade cósmica, e nessa tempestade cósmica eles ganharam os superpoderes. Não é verdade, Betinho?
6: Verdade.
4: Uai, o Gão é cultura demais,
6: claro,
4: velho.
6: Que é
4: isso, hein?
6: Total intertextualidade do Gão aí.
4: É, rapaz.
5: Sim. É o bicho. É, inclusive vem aí, viu, gente?
4: Prepara
5: aí que vem aí o Vingadores
4: Super Gão? Ah, tá. Achei que você ia fazer um filme você, ué.
6: Você viu o Mestre do Universo, né?
5: Vi, cara, maravilhoso. Foi o que você falou pra mim. Ignora as
6: o que o pessoal tá falando.
5: Cara, o esqueleto é muito maravilhoso.
6: O He-Man é sensacional. É a mesma sacada do sátira, né, no final.
5: Muito bom,
6: né,
5: cara, muito bom.
6: O pessoal, cara, não sei o que, virou um He-Man. Não, o Adam era...
5: Por que você não me enfrenta agora?
6: Porque eu não quero.
5: Esqueleto é muito bom, velho.
6: É muito bom, muito bom. Assista.
5: Eu vou te falar, quando eu era criança, eu era apaixonado pela Tila, filha do mentor.
6: Sim.
5: Né? Agora adulto, só confirmou a minha teoria, eu sou apaixonado pela Tila.
6: Espetacular. E o He-Man é muito legal de assistir. Assistam, cara, assistam, vale muito a pena. E tá na liderança.
5: E o sonho do Betinho era ser o Gato Guerreiro.
4: É rápido. demais.
5: Principalmente na parte da espadada. Pelos poderes de Grayskull, eu tenho a força aí.
6: Boa infância. Nós fomos felizes. Thundercats vem aí também.
5: Filme?
6: Diz que vem.
4: Então, isso daí eu não cheguei a pegar, não.
6: Você viveu uma fase de Teletubbies, né? Você é Baby Reporter, né?
4: Cara, você sabe que eu de fato, quando eu era jovem, de fato passava Teletubbies. É verdade isso daí. É. Você foi bem
5: Mas fala pra mim que você gostava de um Cavaleiros do Zodíaco.
4: Não, gostava. Cavaleiros do Zodíaco, perfeito. Beyblade.
5: Maravilhoso. Gostava. Digimon, legal.
4: Digimon eu não gostava tanto, eu gostava mais de Pokémon, mas eu gostava dos dois. É, gostava
5: Dragon
4: mais
5: Ball Z.
4: Também não era muito minha praia, mas,
5: não,
4: mas
5: não,
4: eu...
5: Encerra a conversa.
4: Mas eu não desgostava, não.
5: Desliga o microfone ali, Jorge,
4: pra falar com o apresentador,
5: a gente apresenta aqui. Senhoras e senhores, a gente continua aqui com o nosso Papo de Craque, segunda edição.
4: Vai, meu filho, vai que eu vou pra minha sextou.
5: A gente segue aqui com o nosso Papo de Craque,
4: segunda edição. Opa, sextou, rapaziada, com Deus.
5: O cara que não gosta de Dragon Ball Z, mano, o que tá fazendo
4: isso? Não, mas eu não disse que eu não gosto, é que não era dos que eu mais gostava quando eu era pequeno, eu gostava também,
5: Isso aí é um sacrilégio.
4: Quando eu era novinho mesmo, criança ainda, o desenho que eu mais gostava de ver era Pokémon, disparado.
5: Ninguém quer saber a sua opinião depois que você falou isso sobre Dragon Ball Z. Segue, Juplay.
4: Ô, Juplay, fala aí, então.
6: Qual que é o rival do Naruto?
4: O Naruto, tem vários, né? Mas quando era criança, o principal era o Orochimaru, na época.
5: Quero te falar uma coisa. Meu filho, deixa eu te falar uma coisa.
4: Não, era Naruto e Dragon Ball, depois virou Naruto e One Piece, né? Porque o Dragon Ball é um pouco mais antigo.
5: No dia que o One Piece chegar perto de Naruto, meu filho, vacas voarão nesse planeta. Não,
4: mas você sabe que a rapaziada hoje em dia, a galera um pouco mais... A galera da minha idade é muito fã de Naruto, muito fã. Eu sou um deles, inclusive. É, ué. Mas a galera um pouquinho mais nova do que eu é muito fã
5: de Naruto. É, a galera que acha a Luísa Sonza uma cantora, assim...
4: Né?
5: E eu tenho direito a essa opinião, tá, gente?
6: Tem, claro que tem.
4: Não, eu acho que qualquer um tem direito à opinião, né? Forma é como você vai expressar ela.
5: Não falei nada de mal, só falei que eu não gosto do estilo musical dela e não gosto dela como cantora. Tudo certo. Como pessoa, ela pode ser quem ela quiser, mas não gosto.
6: Mas ela é avaliada como cantora.
5: Exato.
6: E assim, tem gente que gosta do olho, tem gente que gosta da remela, tá tudo certo, vamos em frente, né?
4: É verdade, Segura.
5: Esse é o momento que o processo vem, né? O Gil falou assim, esse é o momento que o processo vem. Segurei.
4: Esse não é o momento de fazer o comentário adicional e só pra seguir aqui, ó.
5: Eu vi foi Renato Russo, irmão, me respeito. Fred Mercury.
4: É, aí é diferente, né? Fred Mercury eu sou muito fã, gosto muito. Gosto muito de Queen.
5: Tá perdoado.
4: Gosto muito.
5: Você falou do Dragon Ball, agora tá perdoado.
4: Queen, minha banda favorita de rock.
5: É, canta
4: minha banda favorita de rock. Qual?
5: É mesmo? Sério mesmo?
4: Eu conheço várias.
5: Radio Gaga.
4: É, radio, someone still loves you.
5: Danilo Marra agora foi perdoado.
6: Tem boas influências, né? Ele tem o Mário Marra em casa, né?
4: E o homem é fã de Queen, viu?
6: Pô, Bernardo, meu filho, também gosta demais. Meu filho, o Bernardão, gosta de Frank Sinatra. Né? Ele é mais rock.
5: My Way é muito maravilhoso, né?
6: Frank Sinatra. Espetáculo.
5: Voltemos ao futebol, senhora. Nossa programação normal, senhoras e senhores.
4: Perfeito. Depois dessa interrupção, eu vou aproveitar até agora pra dar uma olhadinha. Ô, meu querido Pedro Gonçalves, como é que tá o trânsito aí na Via
5: Expressa? Manda pra mim o Highway to Hell pra gente ver como é que tá aí, meu filho.
4: Rapaz.
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8: 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Expressa de Contagem, nesse momento tem lentidão no caminho para Betim. Motorista reduz a velocidade no Água Branca e vai assim até o Bela Vista, um pouco depois do viaduto Beatriz, por causa do excesso de veículos nesse trecho. Quem passa pela Helena de Vasconcelos Costa também sofre com os reflexos. Opção para você, motorista, evitar a Via Expressa é passar pela João César de Oliveira. Depois disso, tem trânsito bom. E no sentido oposto, Expressa tem pista livre no caminho para BH. 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
4: Tá aí, muito obrigado, meu querido Pedro Gonçalves. Ogão, chegou uma mensagem aqui do nosso querido César Flamenguista.
5: Mano,
4: lembrando, César, que pra você mandar uma mensagem aqui, quer falar alguma coisa com o Gão, alguma coisa com o Betinho, é através do nosso WhatsApp, o 319-9944-8870. César Flamenguista, hein, o Gão? Mandou aqui, ó. Eu entendo totalmente que o jogo de terça é o mais importante. Porém, se o Cruzeiro entrar com esse pensamento amanhã, ele terá o mesmo destino que o Mirassol teve no domingo passado. Bom trabalho a todos aí. E aí, Hugão?
5: E qual seria o pensamento? Que ele não colocou pra gente.
4: com esse pensamento de que o jogo de terça é mais importante do que o jogo de sábado.
5: Pois é, mano, mas querendo ou não, o jogo de terça, ele é o jogo determinante, né?
4: Não é um pensamento, nem uma questão factual,
5: é,
4: né?
5: É factual, porque, por exemplo, você pode ganhar do Flamengo, o Flamengo pode nem vir com tanta... Até vai vir, porque vai tentar brigar pelo Campeonato Brasileiro,
4: e
5: né?
4: E não também. Joga a Copa do Brasil,
5: exato,
4: né?
5: Exato. Assim, o Palmeiras tá com 48 ou o Flamengo 46?
4: É, 45 Flamengo.
5: 45 pontos.
4: Só que tem um jogo a menos, jogo contra o Mirassol.
5: Isso, então ele vai vir com a determinada importância mesmo. O Cruzeiro tem que dar importância pra esse jogo. E não tem como tirar a importância do jogo de quarta-feira, porque uma coisa é você perder no Campeonato Brasileiro e depois você recuperar os pontos por fato de ser um campeonato de regularidade. Outra coisa é você ser eliminado pro rival diante da Copa, que você tem a maior possibilidade de você realmente ganhar o seu principal título esse ano. Então não tem como realmente você tirar o valor, o maior valor. Tem que levar a sério o jogo de sábado, mas o maior valor está, sem dúvida nenhuma, no jogo de terça-feira. Aí, César, não é uma questão nem de escolha, é uma questão mesmo factual.
4: É, tá aí. E só voltando aqui a falar dessa questão da Libertadores, né? Porque os confrontos das quartas de finais já estão basicamente definidos. Tem ainda um jogo a ser decidido, um confronto a ser decidido, que é o entre Tolima e Independente Del Valle, né? O Del Valle venceu no jogo de ida por 1-0, a volta vai ser no dia 25 devido ao desastre na Colômbia, lembrando que esse jogo de ida era para ter sido na semana anterior lá na Colômbia, mas aí teve toda a situação que a gente já falou aqui da questão do terremoto que aconteceu por lá, e a gente novamente estende aí recuperação e toda a solidariedade ao povo colombiano. A chave 1 que a gente nominou aqui com Estudiantes e Corinthians. Quem vocês acham que passa de Estudiantes e Corinthians?
6: Cara, o Corinthians tem muitas instabilidades, mas o Corinthians tem uma camisa muito pesada, né? Eu vejo que vai ser um pau a pau arrumado, viu? Vou apostar aqui uma leve superioridade aí dos Estudiantes pela camisa dos Estudiantes, pela camisa do Corinthians. Vai ser pau a pau, o Corinthians é um time forte, mas Estudiantes, acho que pode passar aí. O Corinthians tem muitas instabilidades, né? Esse negócio de Memphis, a galera acha lindo, maravilhoso, o time quebrado pagando o salário que paga. Assim, é uma coisa que eu contesto muito, né? Não é sobre o Corinthians, é sobre o Atlético, sobre o Cruzeiro. O pessoal acha lindo esses tipos de contratações, assim, que quebram o elenco, mas depois o caldo entorna.
4: É.
6: Entorna mesmo, de ficar sem pagar conta de água, de luz, de telefone, de ter que buscar. Só não acontece de quebrar, ô Marrinha, porque no Brasil existe um negócio que não deveria acontecer. Só, por mais que eu ame você, o Gão, todo mundo que está nos acompanhando gosta de futebol, é 1/3 da população brasileira que gosta de futebol. E os outros 65%, eles não são obrigados a pagar a conta de clube de futebol. E o que acontece é que quando o Corinthians, o Flamengo, e até Atlético e Cruzeiro tem problema, sempre acontece uma lei que vai favorecer e vai salvar esses clubes. Mas quem paga a conta são 100% da população. Então por isso que todo mundo faz essas pataquadas aí, paga um salário e paga absurdo pro Memphis na cobertura de não sei aonde da Avenida Paulista. E ele ficou aqui, segundo que eu soube, viu, Gão? Foi por causa da Maísa, nem foi por causa do Corinthians.
4: Eita, rapaz!
6: Entendeu? Eu
5: achava que só a Giovana que trazia essas informações.
6: Notícias importantíssimas, entendeu? E se você
5: não tá preocupado, isso aí é mais importante.
6: Depois eu vou dar no final uma notícia do Fiuk pra mudar a sua noite.
4: Do Fiuk? É. Ah, eu quero saber essa notícia. Eu quero saber essa notícia. Ô, Gão.
6: A cara do Gão.
4: Quem que vai passar, o Gão? Estudiantes ou o Corinthians?
5: Ah, bom, achei que era ou a Maísa ou o Fiuk.
4: Não, mas quem que é melhor, a Maísa ou o Memphis?
5: Você fala em termos de futebol ou em termos de.
4: Não, de melhor.
5: Melhor?
4: É,
5: a Maísa é mais carismática, né? A Maísa é mais carismática, né?
4: Fez
5: a Maísa...
4: mais brasileiros felizes. Pô,
5: tá doido? A Maísa brincava com o Silvio Santos, era muito legal.
4: Ah, arrancando
5: a gente. O Memphis é muito bom, né, velho? O Memphis tem cara de mal-humorado, né? Aquele cara que não te dá bom dia quando passa no CT.
4: Você viu ele falando depois? Você viu a suposta entrevista dele na saída do gramado, depois da classificação contra o Rosário? Repórter chega pra ele, pergunta pra ele em inglês, assim, né? Enfim, não vou falar inglês aqui, mas ele fala basicamente: ah, imagino que você tenha muita coisa a dizer, né? Sua primeira entrevista, depois de todo o problema que aconteceu. Ele dá umas 3 respiradas assim, do tipo, pô, eu vou falar ou não vou falar.
5: Aí ele, nothing.
4: Ele mete um vai, Corinthians! E sai andando. Essa foi a entrevista dele.
5: Você nunca mais faz isso nesse programa.
4: Tudo bem, eu só tava fazendo uma imitação.
5: Não, você nunca mais faz isso nesse programa.
4: Certo? Se eu fizer, você vai fazer o quê, o Gal?
5: Não, nunca mais faça isso. Você ofende o povo mineiro fazendo isso.
4: Não, eu fiz a imitação do certo. Senhor
5: Mendes. Não. Você fala assim, aí ele gritou o grito lá que a torcida do Corinthians costuma fazer.
6: brinquei com ele.
4: Ah.
6: O que acontece, né? O pai, Memphis the pie, porque sempre dá um problema, né?
5: Ah, não,
6: Memphis
5: essa é muito boa. Pie. Não, isso aí é a brincadeira. O pie, the favel. Isso é muito bom, Memphis the pie. Isso é maravilhoso. Agora, Betinho, você não concorda comigo que esse tipo de grito no microfone de uma rádio mineira não é uma heresia?
4: Uma rádio católica. Uma rádio católica.
5: É uma heresia você gritar esse nome desse time aqui, cara. É uma heresia. Passa o Estudiantes.
4: Rapaz, eu achei que... mas eu achei que o Hugão ia ter um voto diferente, né? Mas a raiva do Corinthians tá mais recente, é isso?
5: Gente, deixa eu explicar uma coisa pra vocês que eu acho que até hoje vocês não entenderam.
4: Diga.
5: O Cruzeirense, ele não tem raiva dos Estudiantes. Quem criou essa condição do Cruzeirense e tal, com o Verão e tudo, foi o atleticano. A gente não tem nada contra os Estudiantes. Nada contra os Estudiantes. Chegou numa final de Libertadores, você ganha ou você perde. Eu acho que feia você perder uma final assim, de Libertadores com um jogador a mais durante 90 minutos. Que aí você teria a chance, né, assim, aquele fato crasso de você conquistar e você não conquistou. Aí você tem que ter realmente o ranço do teu outro time lá e tal. Agora, por exemplo, eu tenho ranço é do Once Caldas, bicho. E fique claro isso, você classifica em primeiro na Libertadores e sai pro oitavo lugar, bicho. Isso que me dá ódio. Agora, chegar na final, você pode ganhar ou perder. Entendeu? Isso faz fato, faz parte. Eu não tenho raiva do Racing por ter perdido a final da Sul-Americana. Entendeu? Você não tem que ter raiva dessas coisas. Agora, existem as pessoas que criam todos os factóides, os negócios. Ah, porque o Verón e tudo aquele negócio e tal e tudo. Tô nem aí, bicho, pra esse tipo de coisa. Então, em termos de Corinthians e Estudiantes, pra mim que passa Estudiantes.
4: Tá aí. E tem aí o outro confronto.
5: Gosto zero do Corinthians.
4: Entre Tolima e Del Valle. Del Valle venceu o primeiro jogo só pra decidir quem vai enfrentar o Flamengo nesse nosso chaveamento. Eu acho que vai passar o Del Valle,
5: né? Venceu o primeiro jogo. Parece disputa de sucos, né, velho?
4: É. Tolima tem cara de suco mesmo.
6: Tem.
4: O outro
6: tem,
4: já véio. É, né?
6: Ah, verdade. Eu acho que vai também de Del Valle, né? O Del Valle tem uma estrutura, inclusive, muito...
5: Vou de Del Valle também.
6: É um time que tem uma...
4: E Flamengo e Del Valle?
6: Aí
5: o Flamengo não tem passa. Como, tecnicamente, né? O Flamengo é superior. Sim, futebol é a caixa de surpresa, mas o Flamengo passa.
4: Daí, então, Flamengo Estudiantes semifinal.
5: Flamengo passa.
4: Flamengo passa.
5: É muito superior ao Estudiantes.
4: Betinho?
6: Eu acho que o Flamengo dessa temporada não é um Flamengo imbatível. Inclusive, eu achei que o Cruzeiro...
4: Eu achava que o Cruzeiro ia passar.
6: O Cruzeiro teve... Faltou um pouco de coragem, né? De Guimarães Rosa um pouquinho. Faltou um pouquinho de coragem pro Cruzeiro.
5: Então, é essa leitura, sabe? Que eu tô falando agora.
6: E, assim, e falta uma outra coisa também, Hugão, que eu queria falar, assim, que eu quero
5: claro.
6: Jogar a bola pra você.
5: Aqui. Perdão.
6: Perdão. Que perdão, você não tem frescura com a gente, não. É que quem tem o ônus tem que ter... Quem tem o bônus tem que ter o ônus. E os caras que decidem, que recebem para decidir, eles deveriam ter tido mais responsabilidade sobre o jogo. Matheus Pereira tentou muito, mas para mim acho que ele foi muito abaixo do que ele pode oferecer, e ele tem que se preocupar mesmo. Ele viu uma entrevista dele falando que ele tem que decidir melhor e mais, mas eu acho que ele tem que apresentar mais ele tem que convencer nessas situações. De fato, ele tentou, mas errou muito. E o Gerson também, que veio para cá para respirar, que é de graça e tudo mais. O Gerson, ele foi, pra mim, indolente em alguns momentos. A gente pode reclamar do Matheus Pereira, que ele não teve na sua melhor participação, mas ele não se omitiu, ele não decidiu. Tudo bem, mas ele lutou. Agora, o Gerson teve uma marcação frouxa, né, numa das jogadas do gol.
4: Nos dois gols, poxa, eu acho que ele tava bem desligado.
6: Poxa, é um jogo ali que vale uma classificação pra fase posterior da Libertadores. Você tem que estar concentrado.
4: E no caso do Gerson, ainda mais com o holofotes, né? Porque ele foi extremamente criticado pela torcida do Flamengo por não retornar ao Flamengo.
6: Exato,
4: né?
6: E, assim, e tem todo o crédito da torcida do Cruzeiro, né? Que tá ali e colocou todas as fichas nele. Por que colocam as fichas nele e no Matheus? Porque eles são caras que mostraram que bola tem. Então é essa hora que a onça bebe água. E eles não beberam, não fizeram a onça beber água. Enfim, mas de fato, terça-feira tem mais, eles têm chance de fazer isso acontecer, né? Vai enfrentar o Galo e vai ser um jogão, mas assim, tenho pra mim que a pressão nos dois fica gigantesca se eles não desempenharem bem nesses 200 minutos, que eu considero 100 minutos cada jogo em função dessas paradas e tudo mais. Esses 200 minutos de jogo que teremos do Super Clássico, se eles não jogarem definitivamente, cara, a pressão pra eles vai ser gigantesca no pós-clássico aí.
4: E pro outro lado da chave, aqui deu Flamengo, né? Flamengo chegando na final, eliminando o Estudiantes, é isso?
6: Aparentemente sim.
4: É o mais provável, né?
6: É o mais possível, né? Mais provável, mais razoável, né?
4: Do outro lado tem LDU contra Palmeiras. Não vai dar, né?
6: É, aí é Palmeiras, né, Abelão. Aí tá, a gente tá quase caindo no que a gente já imagina, né?
4: É.
6: Num Palmeiras e Flamengo na final, que é uma coisa que tentarão fazer.
4: O prognóstico é esse, infelizmente, né? Porque você vai vendo o nível de enfrentamento, cara, a gente pode pegar aqui e vai adiantando. Vai dar Palmeiras, aí Platense e Fluminense, muito provavelmente vai passar o Fluminense. E aí vai ser Palmeiras e Fluminense, assim, até pode o Fluminense passar.
5: Isso eu acho que tá em aberto.
4: Esse você acha que tá em aberto?
5: Tá em aberto. Fluminense surpreende.
4: Rapaz.
5: Costuma surpreender, Fluminense costuma surpreender.
4: É, agora, com a demissão do assim, Zubeldia, é outra coisa.
5: Não, mas quando você acha assim,
4: Fluminense do Zubeldia era uma tragédia.
5: O Fluminense, quando você pensa assim, ó, Fluminense, aí o time vai lá e você, mano, inacreditável.
4: Você fala no Cruzeiro do protocolo Vidalba, né? Lá no Fluminense eles têm um protocolo, vai dar M, vai dar Marcão. Porque quando tá pronto pra explodir a bomba, eles botam o Marcão
5: bota
4: lá.
5: Bota o Marcão e aí.
4: Ele vai lá, ganha uns jogos, ganha. Aí ele perde dois. Voltam com ele pra interino, inventam qualquer treinador que seja, e geralmente esse treinador que é inventado acaba perdendo.
5: Mas assim, achando o jeito, o estilo de jogar, adaptando com o treinador, acho que o Fluminense tem tudo pra surpreender.
4: O elenco do Fluminense é bom. Ele talvez não, ele não é do nível de Palmeiras e Flamengo, mas aí nenhum é. Mas é um bom elenco, é um time que quando conseguiu fazer bons jogos no início do ano, chegou e até agora não saiu da zona de classificação para Libertadores, muito devido ao desempenho que teve no início da temporada, né?
5: Pois então, eu vou te falar uma coisa pra você, o X-Men Fábio também é o diferencial desse time, cara.
4: E o Palmeiras é um time que não tem futebol vistoso, né? Então se ficar naquele 0-0, aquele jogo truncado...
5: O Palmeiras tem um problema. O Palmeiras, quando ele joga em casa e a coisa começa a não funcionar, a torcida começa a jogar contra.
4: É verdade.
5: Entendeu? A torcida do Fluminense até que não incomoda tanto não, mas a torcida do Palmeiras incomoda o próprio time. Durante os 90 minutos, digo. Começa a gritar fora Abel, cara, eu te juro.
4: Sim, não, é verdade.
5: Sabe, começa
4: a
5: xingar a Leila, assim.
6: O Palmeiras é surreal, né?
5: 40 parece minutos do primeiro tempo, velho, é impressionante.
6: Outra camada da galáxia, né?
5: É. Elas vivem em outro planeta, mano.
6: Sensacional. Eles são...
4: Né? Doidinho, né?
6: Rapaz, assim, tudo bem que você quer ver um time que desempenha futebol mais vistoso, mas desempenha vistoso e não ganha pra você ver, não. O Abel ganhou com 3 meses lá, cara. Se ele não tivesse ganhado, foram 3 meses, né?
4: Sim, quando ele chegou.
6: É, quando ele chegou, ele já vira e ganha do Cuca, né? Aquela...
4: Sim,
6: é. Pô, cara, tipo assim, ele só tem essa longevidade porque a Leila é muito firme e ele teve muita sorte no início. Porque, vou te falar, é surreal que a torcida do Palmeiras entende de cobrança sobre o cara. Assim, parece assim, é a catarse, né? Não tem ninguém pra xingar, xinga o Abel. Loucura, né, cara? Loucura.
4: É,
6: você viu o Abel aqui?
4: Ah, cara, eu não sei, assim.
6: Não,
4: eu
6: falo como treinador, que... não tô falando como o cara que vai dar coletiva xingando a imprensa, não. Mas eu tô falando como treinador incontestável, cara.
4: Não, sim, com certeza, mas eu tenho algumas dúvidas de o que o Abel consegue fazer com um elenco que talvez não seja tão... com qualquer outro que não seja um elenco com a capacidade de investimento de Flamengo e Palmeiras. Por conta do seguinte motivo, se ele com essa capacidade de investimento não consegue apresentar um bom futebol, o que ele vai fazer com um elenco, por exemplo, como o do Internacional? O trabalho que o Pezzolano tá fazendo no Internacional é um puta de um trabalho, perdão pela expressão, desculpa, é um baita de um trabalho, só que o time é horrível, o time do Internacional horroroso. Nossa senhora, Mercado e Maripan, a dupla de zaga do Inter, os dois estavam jogando Copa de 2014. É, Maripan tem nome de padaria mesmo. Os dois estavam jogando Copa de 2014 aqui no Brasil. Time do Internacional horroroso. E o Pezzolano, apesar de tudo, ainda consegue ganhar os pontinhos depois da Copa, empatou com o Palmeiras, empatou com o Flamengo. Agora imagina esse elenco do Internacional na mão do Abel Ferreira, eu gostaria de ver de verdade, pra descobrir qual é a real capacidade dele. Mas assim, eu concordo com você, que no Palmeiras as críticas são muito exacerbadas. Agora eu gostaria de ver esse cara fazer um time com a qualidade que o time do Palmeiras tem, jogar mais bola. Não é a intenção dele, ele quer vencer torneios, vencer partidas, e ele acha que a maneira mais segura de fazer isso é com um futebol mais burocrático. Eu não tenho problema com isso, mas eu tenho dúvida se ele conseguiria fazer isso com elencos não tão... com menos qualidade, né?
6: Com menos recursos, né?
4: É, pois é. Eu gostaria, sim, eu gostaria muito de ver isso, pra tirar essa dúvida pessoal, até porque também tem uma coisa que os próprios palmeirenses falam muito, lá em São Paulo, que os melhores trabalhos do Abel, na verdade, foi quando o elenco era com essa rapaziada, né? em 2020, Libertadores de 20, mas o jogo foi em 21, é o lançamento do Rony pro Breno Lopes fazer o gol.
6: Sim.
4: Dois jogadores que definitivamente não são conhecidos pela qualidade com bola. Só que o investimento que tinha naquela época no futebol era muito diferente do que tem hoje.
6: Sim.
4: Então, enfim,
6: Ele tem contrapontos muito positivos pra ele também. E eu acho assim, que ele criou uma forma casca, né, de sobreviver no futebol brasileiro.
4: Porque
6: futebol brasileiro, a gente discute, mas a gente para no resultado de 3 jogos, né? Então, assim, você vai ver o mundo mudar em Minas Gerais daqui 2 semanas. Você vai ver. Seja
4: pra qualquer lado,
6: pra qualquer um dos lados, o mundo vai mudar de pressão absurda. Ah, essa paz de. Né, esse céu de brigadeiro que a gente está comentando aqui, que os dois times têm dois bons treinadores e que eles estão com alto rendimento, tudo isso acaba em 2 semanas.
4: É isso, e vamos rapidinho para ver como é que tá a situação. Não consigo ler o Gilplay, o que tá escrito aí? Canta para mim, meu filho. O Gilplay também não consegue ler, tá sem óculos, aí é mais difícil, né? Via Delta, boa. Pedro Gonçalves agora às 7 horas da noite vai trazer pra gente como é que tá a situação na Via Delta.
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9: 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Destaque agora pra Via Delta, no caminho pro anel rodoviário. O motorista já reduz a velocidade na saída da Via Expressa e vai até o trevo do Califórnia por causa de ocorrência envolvendo um caminhão que teve por ali mais cedo. Nesse momento a pista já foi liberada, mas ainda há reflexos. Vale mais a pena passar pela Via Expressa. No sentido oposto, ainda tem filas também na BR-040 por causa dessa ocorrência e a Via Expressa de novo pode ajudar. 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
4: Tá certo, muito obrigado, Pedro Gonçalves. E agora eu já vou trazer ela pra conversa. A gente vai fazer a mesma dinâmica que a gente fez aqui com a Libertadores pra Sul-Americana, mas a nossa querida Giovana Oliveira vai trazer informações do Atlético contra o seu rival da Sul-Americana. Quem será?
10: Vamos para rapidinho então do Galo aqui, meus caros amigos, nesta sexta-feira. Ontem tivemos então um empate entre Santos e Macará pela Copa Sul-Americana, lá no Equador, terminou empatado por 0-0, mas a partida de ida, a equipe santista venceu aqui no Brasil por 2-1 pelas oitavas de final da Copa Sul-Americana. Desta forma então, Galo e Santos irão decidir quem vai para a semifinal da competição continental, meus caros. Vale e vale muito, tá? As quartas de final serão disputadas, então, com as datas bases. Jogo de ida dia 8 de setembro, lá na Vila Belmiro, e 15 de setembro, aqui em Belo Horizonte. O Galo, então, resolvendo a vida na Arena MRV. Quem avançar de fase, meus amigos, vai ganhar aí uma bagatela de $800 mil, algo em torno de 4 milhões de reais, então a coisa tá maravilhosa demais. Tá certo, meus amigos? O cronograma para esses próximos dias, então, 5 de setembro, São Paulo e Galo pelo Campeonato Brasileiro. 8 de setembro, jogo de ida na Vila Belmiro pela Copa Sul-Americana. 13 de setembro, final de semana, teremos Galo e Fluminense pela competição nacional. E retornamos, então, dia 15, jogo de volta, Galo e Santos na Arena MRV. Casa cheia, então, para receber Neymar e seus amigos.
4: Tá certo, muito obrigado, Giovana Oliveira. Agora a mesma dinâmica que a gente fez aqui com a Libertadores, vamos fazer com a Sul-Americana. Chave 1, Boca e São Paulo, quem passa?
6: É, aí, cara, vou de Boca.
5: Opa! Senhoras e senhores, não tem como corrigir isso, né? Isso não tem como corrigir.
6: Boca Júnior, pô, brincadeira, mas
4: complexo. E aí, o Gão?
5: Passa o São Paulo.
6: O
5: Gão tá,
6: o Gilberto olhou ali com asterisco assim, os dois.
5: Passa, cara, o São Paulo.
6: É pena, ligou na hora.
5: Entendeu? Você fala assim, ó, passa o São Paulo, pô, passa o Boca.
4: Não, é tudo bem. Eu também acho.
5: Mas ele foi num ímpeto, né, bicho?
4: Com muita certeza do que tava dizendo, né?
5: Eu gosto quando a pessoa, sabe, é tem essa bom, convicção. Cara.
6: Isso gera entretenimento na sexta-feira. Vamos de Boca.
4: Ih, rapaz, é isso.
5: Não, vamos não, no plural não.
4: É, o Gão, você tá eu comendo? Fui, não. Tá comendo, Gão, de boca?
5: Meu querido, eu acabei de falar que quem passa é o São Paulo. Ah, tô falando pra ele, quando ele fala entendi, isso, ele colocou entendi. No plural, eu discordo dele, porque a não ser que o senhor concorde com ele, vá de boca também.
4: Não, eu, na realidade, eu acho que o Boca Juniors passa de fase. Isso entendi. Eu acho. Isso eu
5: então
4: acho.
5: Você vai de boca.
4: Não, eu acho que o Boca passa de fase.
5: Entendi, perfeito.
4: Desse jeito, com essa escolha de palavras, de preferência.
7: Passa o Boca.
4: É.
5: Você acha que melhorou? Você acha que melhorou?
7: Tô passando boca pra você, mano. Ih,
4: rapaz.
7: Bora, para.
4: River, e aqui tá errado, eu esqueci, é o Santa Fé. Escrevi errado aqui no roteiro, rapaziada, perdão. Não é River ou Olímpia, é River ou Santa Fé.
6: Independiente Santa Fé.
4: É, né? Da Cojômbia.
6: Isso, acho que nesse caso aí, seria legal o River Plate também passar pra, né? Ele, você tá olhando com essa cara... maldosa aqui pra mim, com esse olhar, né? 43 do Paulo Ricardo, cantando aquela música antiga, né? Mas enfim, River Plate deve passar.
5: Seu corpo é fruto proibido, é a chave de todo pecado, e dá libido, né? É... E pra um garoto extrovertido como eu, é pura perdição. E vai passar o Santa Fé.
4: Rapaz, coragem, Santa Fé. Coragem.
5: Pra mim, passa Santa Fé.
4: Tá, peraí, que eu esqueci de dizer.
5: Tem que ter uma zebrinha, velho. Então, pra mim, passa Santa Fé.
4: É, beleza. Não, tá bom. Acreditam então no Santa Fé, faz até sentido porque o River tá num dos piores momentos recentes da história, né? Com o Tchatch Kudê lá.
6: É, então, faz sentido.
4: Vamos de Santa Fé?
6: Podemos.
4: Até porque também eu que desempato e eu ia votar no Santa Fé de qualquer jeito, então é isso, né?
5: E por que a surpresa do Santa Fé? Não entendi a surpresa.
6: Lembrando que o jogo de volta, mas assim, tem um. Considerar que o Boca. O River Plate, no caso, ele leva mais de 88 mil pessoas por jogo.
4: É verdade.
6: No Monumental. E o jogo é lá. Perfeito. Jogo de volta. Então, é assim.
5: Mas tá bem um lugarzinho que o River Plate fica mandar umas pipocadas, irmão.
6: Tá, mas assim, é absurdo, né? O que a torcida do River Plate fala. Todo mundo fala muito da mística da Bomboneira, mas a torcida do River também faz uma
5: festa. No Monumental, né? Monumental
6: absurdo.
5: Também,
6: é. Monumental é um absurdo. Vale a pena conhecer. Quem for a Buenos Aires, vale a pena conhecer os dois estádios.
4: Então, beleza, ó, Vasco e Santa Fé, então. Quem passa aí? Porque a gente tinha que primeiro resolver as oitavas, né, Santa Fé e...
5: Ah,
4: e
5: pra River. Mim passa o Vasco, pro Vasco se complicar no Campeonato Brasileiro.
4: E aí, Betinho?
5: Dividir a atenção, tá ligado?
6: Vascudo.
4: Então, temos Vasco de Boca e, do outro lado, Atlético e Santos.
5: Vasco da Gama.
6: E aí?
5: Vasco da Gama.
4: Não, do outro lado, meu filho, agora, Atlético e Santos.
5: Não, eu tava só falando sobre Vasco.
4: Ah, perdão.
5: Santos.
4: Santos, você, Betinho?
6: É, ele...
4: É, eu já sabia.
6: Ele vai falar Galo. No fundo, ele tá falando Galo. Vai passar o Galo.
4: Eu também acho que vai classificar o Atlético, principalmente porque esse Santos do Cuca...
5: E o Santos jogando de azul, hein?
6: E vamos ter muita coisa... polêmicas. Podem preparar os memes, né? Porque
5: é
6: Gabriel, Gabriel Barbosa, Cuca... E Neymar, cara, é muita confusão no ambiente só.
4: É, e aí
6: Robinho tem... Robinho Júnior.
4: A questão também que o Rony, por exemplo, tá emprestado ao Santos pelo Atlético, né? Então não pode jogar, tá suspenso também no primeiro jogo, inclusive o Rony.
6: Tá na justiça contra o Atlético.
4: É verdade, também tem esse detalhe.
6: Mas tá sem receber no Santos, mas não vai entrar na justiça porque, né, por outras questões, enfim. Mas enfim, o Santos tem um monte, tem um pacote aí Santos aí que vem pra cá. Se a gente fala de problemas aqui em Minas Gerais, lá em Santos, bicho pega.
4: É, lá realmente a situação tá complicada.
6: É financeira, é técnica, é o pai do Neymar. É
4: espiritual já, né? Já ultrapassou todas as barreiras físicas.
6: Todas as barreiras, exatamente. É.
4: Montevideo, Ciritorque e Cienciano. Esse daí eu acho difícil até de palpitar, rapaziada, porque... O Cienciano é o time que a gente sabe que não tem tanta qualidade, a gente já viu jogando contra o Atlético na fase de grupos, apesar de que meteu 6-1 no Botafogo.
6: Uma goleada, né? No Botafogo, né?
5: E o Botafogo em 1927 colocou 9-2 no Cienciano, tá no almanac do Cienciano, inclusive, isso.
6: Que piadoca. Mas tá lá, né, inclusive.
4: Mas foi criativo, gostei da criatividade.
5: Tá no almanac do Cienciano, tá no almanac é verdadeiro.
6: É no almanac, 9-2. Mas enfim, O Gão não renova, né, cara? É impressionante, né, a capacidade de...
5: Claro que eu renovei, eu não falei de Ciro Atlético, falei de Cienciano e Botafogo.
6: Não, sim, mas a gente percebeu. Mas, enfim, a gente percebeu também que você não modificou o nível de piadas, tá? Continua a mesma porcaria de sempre. Né, amigão?
5: Ô, mano, o Atlético tô falando de Verón. Viveu a vida toda falando de Campeonato Mineiro. Falou de Verón. Falando de Brasileiro de 71.
6: Não, na verdade é porque o Estudiantes tá classificado, amigão.
5: Claro, é.
6: Então, se o Estudiantes tá classificado, isso toca numa... Não, agora o termo da vez.
4: Ah.
6: As camadas toca numa camada que mexe com o Gão. Olha lá a carinha dele.
4: Qual que...
6: Até baixou os...
5: Não, o único, time, o único time que me toca a camada é o Once Caldas. Quando aparece o Once Caldas, eu... Mas, então, até arrepio, velho.
6: Passa,
5: que ódio,
6: passa
5: que raiva.
6: Passa o Cienciano.
4: Cienciano ou Montevideo City Torque?
5: Cienciano.
4: É. Por desconhecimento, eu vou de Cienciano também. Nunca vi esse time do Montevideo. Aliás, vi um jogo.
6: É Torque, mas... né? É força vezes deslocamento, é momento, né?
4: É.
6: Que é a rotação, né?
5: Exato, é verdade. Gente, maravilhoso, maravilhoso.
6: Torque também, a gente, pra quem tá exato. Em casa e tá querendo saber o que é torque, é quando a sua esposa chega pra poder pedir pra você abrir a vasilha de azeitona,
5: exato.
6: Né? Ou o refrigerante que tá muito
4: apertado, travado, né?
6: Apertado. Então, torque é quando você faz aquela
5: pressão
6: de giro ali, né?
5: Exato.
4: Isso é o torque. Vamos lá, uma das você foi bem. Só
6: pessoas que falam de Boca e River.
5: Exato.
4: É, agora mas vamos falar de Boca novamente, porque é a primeira semifinal aqui. Boca ou Vasco da Gama, quem chega na final?
5: Boca. Boca Juniors, meu voto é no Boca Juniors. Viu, Vetinha?
4: Dois votos meu para voto... Boca? Então tá bom. Então Boca chegou na final.
6: E vai enfrentar o Galudo.
4: É, que é aqui Atlético e Cienciano, o Gão vai votar...
5: O Cienciano esse ano enfrentou o Atlético, enfrentou?
4: Enfrentou.
5: Quanto ficou?
6: O Galo ganhou.
4: É, e...
5: Um dos jogos,
4: e
5: né?
4: E perdeu o outro, né?
5: É. Então como é que foi? O primeiro jogo do Cienciano, quanto foi o placar?
4: Agora eu não me lembro, não.
5: Não, mas agora você se você olhar, vai pesquisar.
4: A gente pesquisa.
5: Agora nós precisamos passar essa informação.
6: Não, o Galo ganhou, né? O Galo ganhou do Cienciano aqui, num jogo difícil.
4: Ganhou em casa e perdeu fora.
5: Certo, exatamente. Perdeu fora de quanto?
4: Eu acho que foi 1-0 ou 2-1. Foi um placar que não foi...
5: Tá.
4: Não foi nada de Botafogo, digamos
5: e assim. E dentro da arena?
4: Também não lembro.
6: Não, porque eu não quero falar o resultado errado, cara, mas vamos lá.
5: Não, também não quero que vocês
6: falem. Vou buscar aqui o Atlético e Cienciano aqui pra gente confirmar.
5: Temos
6: o Galo
5: tempo.
6: O Galo perdeu de 1-0 lá.
5: Certo.
4: Venceu de 2-0 aqui.
6: Exatamente.
5: Perdeu de 2-0. Então vai ser assim, ó. Vai ser 1-0 lá, 2-1 na arena Meu Rival Venceu, pênaltis e passa o Cienciano.
4: Betinho Gal... vai voltar até no Atlético,
5: suspirou.
4: Né?
5: Eu acho sonhando. Que eu toquei em camadas aí, porque até suspirou, cara.
6: Não, brincadeira.
5: Suspirou.
6: Brincadeira. Se o Atlético sair pro Cienciano, a gente para. Lembrei.
5: Gente, agora... sabe a censura de hoje, por favor? Hoje, dia.
6: Naquele jogo.
5: 21 de agosto, às 19h10. Anota pra mim, Danilo, não, Danilo por fecha, favor.
4: Fecha. Calma, que horas?
5: Hoje, 21 de agosto, às 19h10. Foi o momento que se o Atlético sair pro Cienciano, a gente para.
6: A gente para tudo. Para tudo. Não. Tá de sacanagem. De brincation of me, né?
5: Não, pra mim vocês nem chegam aí. Pra mim vocês saem pro Santos. É porque o Danilo Marra, que foi barrista e seu amiguinho, porque resolveu ser seu coleguinha aqui.
4: Não, realmente.
5: Porque ele resolveu ser cortês com o convidado.
4: Realmente o time do Santos é abaixo, bem abaixo. Ainda mais se fosse classificando, mais ainda.
5: Não, mas aí.
4: Porque o Santos ele briga sério.
5: Mas aí o Rony vai no vestiário e vai falar assim: ganha desses caras que eles me devem. Eu não posso entrar por uma questão contratual, mas ganha desses caras que eles me devem.
4: É, isso provavelmente tem grande chance de acontecer algo nesse sentido, isso é verdade.
6: Lembrando que não dá pra perder pros professores de ciência, né? Não dá.
4: Pros professores de ciência?
6: Cienciano, pô.
4: Ah.
6: Não dá.
5: Mas vocês já perderam esse ano pra ele?
6: Perdemos, mas duas vezes não dá. Aí tem que cair todo mundo. Até as fichas dos telefones que já não existem.
4: Então, pela nossa projeção, duas finais brasileiras, né?
6: E aí
4: Palmeiras e Flamengo e Vasco e Atlético.
5: Galo vocês votaram no... Peraí.
4: Não, votou no... Ah, foi no Boca?
6: Foi Boca.
4: Ah, perdão.
5: É isso então... que eu tô aqui assustado. Eu falei assim, olha...
6: Galo e Boca não. Lá...
4: Perdão.
6: A Colômbia, em Medellín.
5: Medellín.
4: E aí? Galo e Boca.
6: Aí, cara, aí... Quer que eu falo o quê? Galo, né?
4: E aí
6: Galo.
4: Ele vai falar Boca.
6: É.
4: Não é o Gão.
6: E você vai falar
5: aí eu quero uma bomba nesse estádio aí, velho.
4: Como é que é o Gão?
5: Aí eu quero uma bomba nesse estádio aí, Boca Juniors, campeão da Sul-Americana.
4: Aí, tá aí a votação dos
5: detalhe,
4: nossos queridos.
5: Detalhe,
4: diga, Hugão, fala.
5: Vai ter um jogador do Boca expulso, tá?
4: Quem?
5: Aos, sei lá, qualquer um. Aos 30 segundos do primeiro tempo. O torcedor Atlético vai ficar louco.
4: Paredes,
5: maluco, pode
4: volante.
5: Ser. Maluco, todo mundo tá, nossa, que loucura e tal, não sei o quê. Vamos e tal, etc. O Atlético abre o placar. Aí o Boca vira o jogo e é campeão com 2-1 com o Atlético com um a mais.
4: Tá aí. Disse.
6: Vai dar galo na cabeça, vai dar galo agora na Copa do Brasil.
5: E quando. Como é que é o nome do negócio aí? Como é que é o nome do negócio na cabeça?
6: É dar galo na cabeça.
5: Isso é um negócio que dói, velho.
6: Dá galo na cabeça.
5: Tem que colocar gelo ali, velho.
6: O que deu galo na cabeça?
5: Sabe? Nossa, bicho.
6: É verdade,
5: essa música é do Jorge Benjor, né?
6: É. Quem mudou ele pra Jorge Benjor? Igual a Sandra Sá, que
5: virou Sandra. Ele é flamenguista, né? Não é um dia pra eu falar de flamenguista, mas o Flamengo incomoda Sander mais o Atlético do que eu.
11: Sander asterisco, Sander hashtag, o pessoal muda o tempo todo de nome, então tá tudo certo.
4: E, rapaziada, a gente tá falando aqui, né, dessa questão de Sul-Americana, de Libertadores, e tem também um outro campeonato que circula a vida dos mineiros, mas não destes mineiros. Situação de América ficando ainda mais dramática depois da derrota em Novo Horizonte. O Coelhão vivendo um momento crítico na Série B. A derrota por 3-0 diante do Novo Horizontino manteve a equipe estagnada na 19ª colocação, a vice-lanterna, acumulando apenas 11 pontos. Repito, apenas 11 pontos em 23 rodadas. 11 pontos em 23 rodadas. É o América caminhando para bater recorde.
5: Isso me lembra, inclusive, o meu grande amigo Erasmo Carlos.
4: Ah. Foi em Novo Horizonte pro coelho apanhar.
6: Essa foi boa.
4: Tá muito sofrido, na Série B vai chegar.
6: Na Série B não, né? Nesse
4: caso, tá Série C vai chegar.
6: Pois é, cara. Assim, a situação da América
4: é tenebrosa.
6: É assim, acho que o mundo desistiu do América, né?
4: Porque... É.
5: O americano desistiu do América? Ah. Tem anos já que não vai no jogo?
6: Impressionante. E assim, acaba que a gente tem um outro momento da crônica, da questão necessária de audiência que as pessoas têm. O América tinha muito espaço, né? Muito
4: sim,
6: espaço,
4: sim.
6: É, em todos os ambientes, continua tendo aqui na TMC, por exemplo, mas aos poucos vai ficando difícil falar do América, porque o América não engaja, o América não mobiliza e nem revolta ninguém. Torna-se normal o América estar na situação que está. É uma América de uma história centenária.
4: Sim.
6: E que chega. Talvez o América tenha tido erros estratégicos ao longo da sua história.
4: Ah,
6: é, absurdo. Não, sim.
4: Não,
6: porque se a gente considerar
5: um negócio
4: pra esse ano.
5: Na boa. Não, fala um negócio pra vocês na boa, gente. A América a vida toda foi isso. Vocês estão vivendo de uma realidade que. Foi assim, o América disputou Libertadores, Sul-Americana, ok. O América nunca foi isso, de disputar Libertadores, Sul-Americana. O América sempre foi.
6: Não disputou a Série C, não.
5: Já disputou Série C,
6: não.
5: Inclusive chegou na final de 2009.
6: Não, só mais assim, mas não era uma coisa...
5: Teve uma época que o América não teve nem divisão, irmão.
6: Por jogo, a média. O América tem 11 menos. Pontos em 3 partidas, Lugão. O América é um clube, cara, que tem... O América tem...
5: E mereceu,
4: cara, tá aí. Mas o planejamento pra esse ano do América foi ridículo, cara. Ridículo. Sim, porque mas... ele pega um time que quase brigou... Que quase não. Que brigou até o finalzinho, foi salvo no último... Assim, salvo pelo gongo no ano passado. E ele vai lá, diminui os custos desse elenco, mantendo jogadores que não tinham a menor condição de vestir a camisa do América, que já tava claro desde o ano passado. Como o próprio William do Bigode, por exemplo, que eu volto a dizer.
6: Que parece que é um jogador que vai ser a salvação.
4: Não, não vai. Não, não tem a menor condição do William do Bigode. E, gente, aqui, ó, não tá claro o suficiente que não tem condição quando o cara com mais de 30 anos na cara muda o nome dele pra Dubgod, com Demudo? Não tá claro o suficiente que não tem condição?
6: Mas acho que é esse que é o problema da América.
4: Não, é claro que não
6: do
4: é.
6: Bigode, God, God, você
4: cara, tem... mas assim, um cara de 30 anos, pra ser o seu cara, de 30 não, né? Beirando 40 já agora.
5: É isso que eu tava assustando, cara... Bigode com 30 anos.
4: Jogou... É, porque eu quero dizer assim, com jogou mais de 30 anos na cara, já tá, né, um homem formado. Até mesmo
5: que tinha 26 por aí.
4: Um homem formado, tomar uma decisão dela, você tem alguma expectativa de que esse cara vai ser o cara do seu time na Série B? Como... Tem a menor condição, gente. Esse cara não tá com a cabeça no lugar há muito tempo.
6: Que nesse caso, assim, pensando Marra e a audiência que tá nos acompanhando, na estrutura do América, o América, ao contrário do Atlético e Cruzeiro, que o Cruzeiro tem uma outra situação, mas ao mesmo tempo eu acredito que, assim como o Grêmio Internacional precisavam de ser bem geridos e não necessariamente de serem SAF, eu acho que Atlético Cruzeiro, Grêmio, Inter, clube grande, camisa grande, assim, não precisava. Poderia ter uma gestão empresarial, mas não necessariamente ser SAF. Porque eu acho que essa configuração de ter dono para esses clubes assim, ainda gera pontos de debates. Mas o América era um clube que estava pronto para ser vendido. Teve situações, eu até apurei isso. Ele estava ainda em alguns problemas com o Gão, da Alterosa. Tá, passei as notícias para os meninos.
4: Era um possível dono estadunidense, não era?
6: Exatamente. Robert, alguma coisa, esqueci agora o nome. Mas o América esteve muito perto e assim. E todo mundo bate muitas palmas pro Salum e tal, mas cadê os dirigentes do América, cara? Nesse momento, cadê o Salum? Tá todo mundo dormindo em berço esplêndido com uma cobrança de quem? Do Sotaúfo? Como é que é isso, cara? O América tá indo pra terceira divisão, o América tem potencial ali pra disputar o mesmo futebol que tem ali o Bragantino, o Mirassol. Por mais que não estejamos em São Paulo, que é a capital financeira do país, o América tem capacidade

0: Mas é o Lille mesmo? E aí o Mirassol tinha 50%, ganhou uma bolada e aí virou o Mirassol, mas por conta de uma venda. Uma venda, porque a despesa era mínima.
1: Mas aí eu fico na, me perguntando como é que deixa um clube assim, não reposicionam a ideia, não dão jovialidade ao negócio. Sabe, Minas Gerais tem alguns problemas, só que Cruzeiro e Atlético tiveram, foram antenados na popularização da sua marca. O Cruzeiro lá atrás que veio e vinha com o início de história, contando ali que era uma história de um clube mais, né, mais ligado a uma camada da população italiana, mas que via que a torcida do Atlético crescia muito, tentou se popularizar desde o Felício Brandi, que popularizou o Cruzeiro, que fez o Cruzeiro crescer e disputar esse espaço e tirar o espaço do América de segundo clube popular de Minas Gerais. O Cruzeiro veio e lutou por isso e mudou o cenário. O América não, o América está lá no hino até hoje, dizendo que é um clube aristocrata, está no hino do América. Mas quem paga? Cadê os aristocratas para pagar a conta do América agora? Cadê o povo que consome o América? Quem vende, quem compra o América? Como é que é difícil pro... Como é que chama o nosso parceiro aqui, o operador?
0: Gilplay.
1: O Gilplay. Pra ele colocar 5 minutos de América aqui. A audiência vai embora. Porque as coisas precisam da máquina girar. Aí o cara faz política, você tem que falar do América. Fala, mas tem que falar em um minuto.
0: É.
1: Porque é assim que falam lá nos bastidores. Às vezes as pessoas não vão dizer. Aquele negócio. Vou te contar a verdade, que ninguém quer dizer aquelas bobagens que tem na internet. Mas, de fato, são algumas verdades necessárias. O América está perdendo espaço e às vezes tem a relevância agora em Minas, nesse momento, pela compaixão das empresas de mídia que respeitam a história do América mais do que quem gerencia o próprio clube América Futebol Clube.
0: É verdade.
1: O América hoje, para quem faz negócio no futebol, tem pouquíssima relevância. Eu tô falando assim, tô abordando isso aqui, gente, é porque eu não tenho presilha nenhuma e nem amarra nenhuma, mas para Alterosa colocar lá no programa lá e bancar o América mais de 20 anos. Agora, beleza, foi assim a vida toda, mas agora é difícil pra falar do América e ter conteúdo. E o América ainda é um clube fechado que não facilita, por exemplo, a Nandinha de buscar material. Tô dando alguns exemplos aqui claros de que é difícil fazer conteúdo do América e nem o América se ajuda a ter conteúdo, cara. Ó, vem cá ver a base, vem cá fazer uma entrevista diferente. Não, os caras estão fechados e acham que isso vai ajudar. Então o América tá caminhando pro buraco e ainda não tem mercado consumidor. Desculpa por ter falado isso aí aos americanos. Eu tenho até um tio na família de mãe materna que é americano, um tio Éder. Sofre com a América absurdamente, exatamente porque o América se tornou um clube que não entendeu o seu tamanho, o que ele tem que fazer para não apequenar-se. E o América tá indo para um buraco que talvez seja muito difícil sair.
0: É, de fato, assim, o desabafo aqui do Betinho Marques também com relação a essa situação do América, que é periclitante mesmo, uma coisa que há alguns anos atrás era mesmo inimaginável, né? A gente via o América no movimento de crescimento e hoje em dia...
1: Os Libertadores...
0: Pois é, né? Completamente jogado aí, enfim, né? Não é nem bom também dizer isso da maneira que...
2: Mas o papo tá tão ruim, eu queria falar de uma coisa boa, cara.
0: Vai, meu filho.
2: Falar
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1: Mas todo mundo fala...
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0: Tá certo, Olgão. Você tá mandando bem, hein, filho? Parece até que treinas. Esse negócio de comunicação parece que você é bom nesse trem. Ô, Pedro Gonçalves, vem aqui, porque eu tô querendo saber o que tá acontecendo aí na Praça da Estação, meu filho. Traz a informação pra gente.
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4: 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Destaque agora para a Avenida dos Andradas, no caminho para o Complexo da Lagoinha. O turista reduz a velocidade do Parque Municipal, indo assim até a Praça da Estação, local onde nesse momento tem ato político. Tem bloqueio de parte da pista e o motorista sofre com os reflexos. Uma opção nesse caso é passar pela Avenida do Contorno e depois o viaduto do bairro Floresta, que tem situação melhor. No sentido oposto, descida do viaduto leste também tem

0: rápidas por causa desse ato. E passar pelo viaduto B compensa mais. 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
1: Tá certo, muito obrigado, meu querido Pedro Gonçalves. E, ô Botelho, eu tô com saudade de você, meu filho. Vem pra cá, vem falar de Cruzeiro, vem.
2: Muito bem, vamos falar de futebol feminino, porque amanhã tem a última rodada do Campeonato Brasileiro Série A1. Primeira fase, 17ª e última rodada. Todos os jogos amanhã às 18h, pontapé inicial, tá? Cruzeiro vai receber o Palmeiras lá em Sete Lagoas, Arena do Jacaré. E o Cruzeiro depende das próprias forças para garantir a classificação à próxima fase. Atualmente as Cabulosas estão em sexto com 27 pontos. E os times que podem ali tirar o Cruzeiro da faixa de classificação à próxima fase: Grêmio, nono colocado com 24 pontos. E Internacional, décimo colocado, também com 24 pontos. Se o Grêmio e o Inter não vencerem, o Inter encara o Corinthians, que é o líder da competição. E o Grêmio encara uma equipe que é o Botafogo. O Botafogo aí, rebaixado, né? Lanterna da competição. Mas tem a situação também, ó. Flamengo, que tá com 27 pontos, assim como o Cruzeiro. E o Fluminense, que é o oitavo. Flamengo é o sétimo, o Fluminense é o oitavo. Se eles não vencerem, o Cruzeiro também agradece. O Flamengo encara o Atlético lá no Rio de Janeiro. E o Fluminense visita a Ferroviária em São Paulo. Então, o Cruzeiro de olho nesses jogos também, mas o Cruzeiro dependendo das próprias forças. Empatando, já está garantido nos playoffs do Brasileirão Feminino Série A1, meus amigos.
1: Aí, muito obrigado, Marcos Botelho. Hugão, e essa situação do Cruzeiro, né, do futebol feminino, precisando do empate para poder se classificar? Tá com fé nas Cabulosas?
3: Vamos ganhar, né, meu filho? Vamos ganhar, vamos na vitória, vamos na vitória. Eu não vou cansar de repetir isso, que eu acho que levar o Cruzeiro para jogar em Sete Lagoas não foi uma boa ideia. Eu entendo a dificuldade do Gregorão, mas nós temos aqui o Alçapão do Bonfim, nós temos o Independência, podia entrar numa negociação ali com o time americano, para o Cruzeiro usufruir do Independência. Tem um diálogo bom, né, entre o Pedrinho que auxilia o América muitas das vezes, tem condições financeiras, que não é tão divulgado, mas ele auxilia sim, tá? Então, é aquele negócio que eu falo com todo mundo. Porque a torcida do Cruzeiro, cara, todas as vezes tem jogo das Cabulosas aqui em Belo Horizonte, cara, é no mínimo 5 mil, 6 mil, 7 mil, dependendo da importância do jogo, chega a 17 mil pessoas. Então, ou seja, é a torcida que abraçou mesmo o futebol feminino, principalmente pelas garotas que tem lá. Vanessinha, que é ídola, né? A gente tem Bianca Brasil, que é craque, né? A gente tem várias jogadoras que são identificadas com o time do Cruzeiro. Então, ter levado para Sete Lagoas, eu acho que o Jonas podia até ter dado o grito nesse sentido aí. Então, fica aqui um puxãozinho de orelha da nova diretoria. E eu não tenho nada contra vocês, nada pessoal contra vocês. É apenas mesmo o puxão de orelha de um torcedor que acompanha o futebol feminino do Cruzeiro, tá? E eu posso falar isso claramente. Que saudades da Bárbara quando estava na direção do futebol do Cruzeiro.
1: Tá aí também o desabafo do nosso querido Hugão com relação a essa situação do futebol feminino. Uma coisa que eu concordo muito que você disse, Hugão, que é também essa questão do Independência, cara, porque o próprio América tem prejuízos constantes com a Independência, então seria muito mais interessante pro América pra tentar amortizar essa questão, né, dos prejuízos diários que o América tem com a Independência, porque só pra abrir o portão pra torcida comparecer aos jogos do América, o América toma prejuízo, poderia diminuir essa questão do prejuízo caso fizesse algum tipo de acordo com o Cruzeiro, com o Atlético, com seja lá quem for, pra, enfim, né, ampliar essa questão da receita aí, porque o time de fato tá precisando. E Gilplay, vamos agora de break, meu querido. Na volta a gente vai ter o segundo tempo do Cruzeiro, o segundo tempo do Atlético, e teremos também algumas notícias. Por exemplo, ô Betinho, você sabia que o Ronaldinho vai voltar ativa?
4: Fiquei sabendo.
1: Que doideira, né, rapaz? Que
4: doideira, é estratégia, né? O marketing hoje faz tudo, né?
1: Parece que o homem quer fazer um gol, hein? Pra completar os 300 na carreira. A gente vai ficar sabendo disso logo depois do intervalo.
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11: Tá certo, voltamos agora, 19h31, 7h31. Eu já vou acionar direto ela, a Giovana Oliveira, para trazer pra gente o segundo tempo do Galo. Ê, Giovana, uma boa noite para você.
12: Voltamos, meus caros, voltamos para falar mais sobre o Galo aqui neste Papo de Craque, segunda edição desta sexta-feira. Coisa linda demais. Como eu disse para vocês, né, a delegação atleticana já está rumo a Porto Alegre para esse compromisso, então, de amanhã, 18h30, sabadão, Galo e Inter, Inter e Galo, pelo Campeonato Brasileiro, 24ª rodada da competição nacional. Jogo de extrema importância para a equipe do técnico Eduardo Domingues, porque o Colorado não tá bem das pernas, né, meus caros? Realmente, a equipe do Inter está indo de mal a pior, tá lá na beira da zona de rebaixamento. Mas quem vai falar mais sobre a equipe colorada, sobre o time mandante desta partida de amanhã, será o repórter Leonardo Moll, da Band do Rio Grande do Sul. Fala, Léo! Um abraço pra você, meu amigo!
13: Uma boa noite aos amigos, grande abraço a toda a audiência ligada na TMC Minas Gerais, um Internacional que chega pressionado para este duelo contra o Atlético Mineiro. Apesar da classificação recente diante do Corinthians na Copa do Brasil, já são 7 partidas sem vitória na competição nacional. E o fantasma da zona de rebaixamento batendo as portas coloradas mais uma vez. Esta que foi a grande realidade da equipe no Brasileirão do ano passado, criando até um certo trauma junto ao torcedor. Um desfalque certo no sistema defensivo. Matheus Bahia, lateral esquerdo titular, recebeu o terceiro cartão amarelo e cumpre suspensão automática. O grande problema é que não existe uma reposição ideal, considerando as peças do elenco profissional. Até existe uma expectativa em relação a mais oportunidades para o garoto Luiz Felipe da base, mas o mesmo não foi aprovado quando atuou com a camisa colorada. Desta forma, Brian Aguirre, lateral direito, deve jogar como titular improvisado nesse setor, que ainda conta com o Matheus Cunha, goleiro emprestado pelo Cruzeiro, que vem sendo muito elogiado e respaldado pela comissão técnica desde que chegou a Porto Alegre, Bruno Gomes como lateral direito e a dupla de zaga com Mercado e Maripán, zagueiro chileno contratado neste meio de ano. Meio de campo com Vijagra, Bruno Henrique, Vitinho e Bernabé, grande destaque do Inter recentemente, e a dupla de ataque com Carboneiro e Alan Patrick, camisa 10 de volta ao time titular, mas dentro de uma estratégia defensiva, adotada por Paulo Pezzolano para conter potências como Palmeiras e Flamengo no Brasileirão, sendo importante também na classificação às quartas da Copa do Brasil, onde o Inter ainda se prepara para um clássico Grenal no meio da semana. Paulo Pezzolano é visto como uma unanimidade junto aos torcedores, uma vítima em relação a um elenco muito limitado, inclusive esta, uma relação muito conturbada entre o elenco e a torcida, principalmente depois do empate no apagar das luzes na última rodada contra o Remo no estádio Beira-Rio. Mas a direção reforça a confiança no elenco e entende que depois dessa janela de contratações com Sanabria, Eliasson, Matheus Cunha, Caleb e Maripan, este é o elenco para a reta final do Campeonato Brasileiro, claro, com uma pressão muito grande, mas entendendo que tem condições de brigar muito longe da zona de rebaixamento e não passar pelo mesmo sufoco do ano passado, mas é um Internacional muito pressionado para esta partida do próximo sábado, mais um duelo no Beira-Rio depois desse empate contra o Remo. Antônio Sanabria, grande contratação ao lado de Maripan, está regularizado, mas a tendência é que comece no banco de reservas, em virtude do pouco tempo de treinamento, centroavante paraguaio sendo preparado essencialmente para o jogo contra o arquirrival contra o Grêmio na próxima quinta-feira, também no Beira-Rio. Desta forma, um Inter pressionado, um Inter pressando se distanciar da zona de rebaixamento para este duelo contra o Galo Mineiro.
12: Valeu demais, Leonardo, é um prazer tê-lo aqui conosco na TMC Minas Gerais. Que coisa, né, meus caros? Então, assim, o Inter também tem uma semana decisiva pela frente. Quinta-feira tem o Grenal pela Copa do Brasil, enquanto o Galo aqui em Belo Horizonte joga o Clássico Mineiro na terça-feira. Então as duas equipes vêm aí com mudanças para esse confronto pelo Campeonato Brasileiro. Mas é isso, né, meus caros? Jogo importante, vale os 3 pontos, vale também o retorno do Inter na parte de cima da tabela, mas para o Galo vale aquela máxima, né, meus amigos? Permanecer muito que bem e favorável neste retorno do Campeonato Brasileiro. O Galo, que desde a paralisação para o Mundial de Seleções, não perdeu nenhuma partida até então, né, amigos?
11: Tá certo, Giovana Oliveira, muito obrigado. E Betinho, vou trazer aqui um possível, provável. Possível,
0: com ou, porque amanhã...
11: É, muitas dúvidas, né?
0: Repetir alguma coisa parecida com o Remo, né? Galo preocupado com o mata-mata, né? Então, naquele jogo foram 6 modificações, talvez tenhamos a mesma quantidade de pensamento ali, dando minutos para alguém que está precisando de minutos, resguardando outros, né? Porque... E fazendo gestão de elenco, que a gente falou aqui que também é necessário nesse momento, né?
11: É verdade, porque também, assim, por exemplo, ó, o possível Galo com Everson, Natanael, Vitão, VH e Pacini, VH, Vitor Hugo, zagueiro, né?
0: Vitão ou Juan, né, como a segunda opção, né?
11: Mas eu não vou colocar os ous aqui, não, porque...
0: Vai colocar um provável que possível, né?
11: Por exemplo, assim, o Juan, eu até acho que a chance dele jogar é muito baixa, porque ele vem numa batida muito longa e não vai ter outra oportunidade de descansar ele, a não ser o jogo contra o Vitória, mas ele vai ser entre os dois jogos, né, de Atlético e Cruzeiro, então eu acho pouco provável que fique até lá sem descansar. Agora, o Vitor Hugo vai passar por uma situação parecida, né? De ter uma batida muito grande de jogos. Mas, assim, essa base, mais ou menos isso, né? Natanael, Vitão, Vitor Hugo e Pacini. Com a possível entrada do Juan, mas mais ou menos isso.
0: Exato. E que, lembrando também que o Preciado tá suspenso. Então, ele não é opção, né? Então, é uma informação que já considera aí que o Pacini deve jogar. De fato, deve jogar.
11: O Pacini não, o Natanael.
0: O Natanael deve jogar exatamente por causa do Preciado. E o Pacini deve ganhar... para descansar o Lodge.
11: Por conta da ampla sequência, né? No meio de campo, eu coloquei aqui Castanho, Thomas Pérez e Cissé. Acho que vai alguma coisa diferente disso?
0: Penso que pode ser. A gente tem que lembrar aí também que o Alexander foi relacionado, né?
11: Verdade.
0: O moleque levado.
11: Como dizem na internet, né? O Chá Alexander.
0: Chá Alexander? Por que é Chá Alexander?
11: Você não conhece a casa de festas que tem ali no início da Mari Werneck? Entendi. Um tal de chalezinho?
0: Entendi a referência, digníssimo guru. Não, entendi. Mas beleza, eu acho que é possível. E aí você tem, com a com essa possibilidade. Eu vou termina a sua escalação que a gente cria as possibilidades aí. Vai lá.
11: E aí o trio de ataque eu separei aqui Bernardo, Dudu e Cassierra, né?
0: Então, pro torcedor aí, repete aí pra galera que eu te atrapalhei no seu raciocínio.
11: Vamos lá, do início, ó. Everson no gol, Natanael na lateral direita, Vitão e Vitor Hugo como uma dupla de zaga, Pacini pelo lado esquerdo, Castanho e Pérez como uma dupla de volante, se ser um pouco mais avançado, Bernardo, Dudu e Cassierra como um trio de ataque. Eu até acho que existe uma possibilidade do avançado na frente dos dois volantes ser o Bernard e o Cissé jogar pelo lado direito. Porque isso já, não dessa maneira, mas o Cissé já entrou como um ala pela direita algumas vezes ali com o Barba Domingues também. Acho que é uma outra possibilidade também.
0: E aí a gente tem que ver...
11: Mas com os mesmos jogadores, né?
0: Que talvez pela importância e pelo tanto que gosta o Eduardo Domingues do Bernard, ele pode ser resguardado e, por exemplo, ganhar uma vaga, talvez, o próprio Alexander, nesse time.
11: A impressão que eu tenho é que o Bernard começa jogando e será substituído para entrar o Fred.
0: Você pensa que ele começa...
11: Começa. E vai ser poupado durante o jogo. Mas é também só uma impressão, assim, né? A gente erra muito também.
0: Não é uma informação, é um sentimento, né? É porque às vezes a gente consegue mesmo apurar pô, algumas modificações. Nesse caso, você tá tendo um feeling, né?
11: De acordo com a rotação que o Barba vem fazendo nos últimos jogos, né?
0: E aí a gente tem aí o Vitor Hugo, que também penso que vai ser útil nesse mata-mata. É um jogador que eu acho que até caiu um pouco de rendimento do que vinha apresentando.
11: Que não foi lesionado, que não foi relacionado agora, porque a assessoria de imprensa do Atlético divulgou que ele teve um edema na coxa, o Vitor Hugo meia.
0: Ele não foi relacionado para o jogo.
11: Para esse jogo, mas um edema não tira ele de um confronto possível contra o Cruzeiro, porque edema é o famoso roxo, né?
0: É o roxo
11: na perna.
0: Aquela pancadinha que...
5: Ok. Então é isso. Da época do destroncou.
0: Mas o edema...
5: Era muito bom, né, velho?
0: O destroncou, às vezes,
5: Sei, mas é porque também tudo era destroncou. E aí, destroncou?
0: Mas aí é uma lesão mais assim, óssea, né? Essa lesão do destroncou. Às vezes o goleiro defendia, ia com a mão mais leve, né? E aí destroncou. Aí ficava uns 15 dias com a mão
11: enfaixada.
0: Mas é isso. Acho que o Atlético tem alternativas. E se você ganhando minutos é importante pra ele. Acredito que, na minha ótica, que o Fred deva ganhar alguns minutos aí também, mas entrando ao longo da partida.
11: Isso a gente concorda.
0: E o Castanho, eu acho que seria legal ele começar, né, e ser poupado talvez no segundo tempo. Ele começa, ganha rotação, ganha quilometragem, para poder até o Barba estudar alguns movimentos ali para o jogo contra o Cruzeiro. De fato, o Atlético não pode desgarrar. Lembrando que o Inter, nos últimos 5 jogos, empatou 3, venceu única e exclusivamente e perdeu para a mesma equipe, o Corinthians, naquele mata-mata. Então, nos últimos 5 jogos, o Inter empatou as 3 partidas. Ganhou do Corinthians de 2-0 lá no Sul e perdeu lá no Itaquerão por 2-1 e classificou-se, né? Então, o Inter tá até melhorando, né? Dentro de uma curva ainda que precisa de muitas subidas ainda. Tá na boca do caixa da zona de rebaixamento, é o 16º. Mas é o Inter no Beira-Rio, que tem uma camisa muito pesada e que o Atlético tem que jogar comprometido para fazer ali uma pontuação, talvez voltar com um empate ou com uma vitória ali, para poder canalizar uma energia boa pro clássico de terça-feira. Porque, de fato, gente, né? Tem que jogar e tudo mais, mas é por isso que a gestão de elenco é importante, Mar. Porque você tem que fazer ali, o Barba tem que olhar para quem não tá com CK alto e, ao mesmo tempo, com fome de jogar. Ou seja, você tem que fazer uma gestão assim, quem tem um CK, quem tem fisiologia para jogar esse jogo, que eu não corro risco de perder pro mata-mata, e quem tá com fome, quem tem tido poucos minutos. Que aí você alia fome com fisiologia para fazer um jogo bom, ganhar do Inter e levar esse astral alto pro jogo contra o Cruzeiro.
11: É isso. E Betinho, só para fechar aqui, com relação à ausência do Matheus Bahia, lateral esquerdo, que vem até inclusive jogando de ala, né, mas ajuda muito ali no lado defensivo também. Você acha que faz muita falta pelo lado do Internacional ou muda pouca coisa, né? Quem deve entrar, segundo o nosso querido Leonardo Moll, é o Aguirre, lateral direito, deslocado pelo lado esquerdo. Acho que muda muito?
0: Muda um pouco, mas assim, de fato, o que eu gosto de ver no time do Internacional, que eu vejo que o Atlético tem que ter muito cuidado, é com a ação ofensiva do Bernabé. Acho um jogador, é um baita de um jogador, defensivamente frágil, é criticado às vezes em partidas que eu já vi do Internacional, a torcida critica muito a postura defensiva dele, mas atacando ele contribui muito. Então, até já se entendeu isso lá, né? A postura de utilizá-lo, o treinador tem que ter essa percepção, o Pezzolano é um bom treinador, e de colocá-lo jogando à frente, sendo protegido. Aí o Inter joga com uma linha de três zagueiros, como você falou, mas quando está sem a bola, isso vira um 5-3-2, um 5-4-1, né? Então, essa postura defensiva do Inter, a gente já entende um pouquinho dos mecanismos do Pezzolano. Mas é isso, eu acho que não é o jogador também que enche meus olhos, não. Quando eu vejo o Inter jogando futebol diferente, eu gosto de ver o Alan Patrick jogar, eu gosto de ver o Bernabé, eu acho que isso caminha ali para o lado esquerdo de ataque do Internacional.
11: É isso, o Matheus Bahia também.
0: Eu gosto do Carbonero também. Carbonero perde bola, muito gol, né? Mas.
5: Mas dá cada porrada também.
0: Mas é.
11: Ele gosta.
5: Cada enxadada, três minhocas, meu filho.
11: Ele gosta. perdão, gente. Betinho, quer concluir?
0: Não, tá concluído a enxadada. Deixa a enxadada pro Gão aí.
5: Não, mas depois de ir de boca, meu filho. Enxadada é o menor dos seus problemas hoje.
11: É verdade. Só para trazer também a curiosidade aqui, que a gente mencionou ali antes de ir pro intervalo, porque o Ronaldinho Gaúcho, mirando o gol de número 300, retorna ao futebol aos 46 anos, sem atuar profissionalmente desde 2015. O Ronaldinho Gaúcho surpreendeu ao ser apresentado pelo Ravenna, um clube da terceira divisão italiana.
0: Do Jovens Titãs,
11: a Ravenna, aquela.
0: Ravenna.
11: Essa você sabe, Gão? A Ravenna, do Jovens Titãs?
5: Conheço.
11: Ainda bem.
0: Tem o Ciborgue.
5: Inclusive, perfeito. eu jogo DC Universo Online. Eu jogo DC Universo Online, em que ela vai entrando nas profundidades dos pensamentos dela e enfrentando ela mesma mediante a todas aquelas coisas fantasmagóricas que ela costuma desenvolver em termos de consciência dela.
0: Obrigado. É Ravenna, Robin,
11: Ciborgue.
0: Quem mais? Tem mais dois,
11: né? Ah, tem um.
5: Asa Noturna, Estelar. Agora tem também aquela. O, não é o Superboy, né? Mas é o cara que foi feito com o DNA do Superman, né?
0: E tal. Que você tá falando?
5: E tem aquela. Também a Amazona, que é a meio que irmã da Mulher Maravilha. Fugiu agora o nome.
0: Aí já não sei.
5: Que enfrenta a giganta. Que enfrenta a giganta sempre.
0: Aí já foi
11: pro. É muita cultura.
0: Exatamente. Mas é o time mesmo que a gente falou, a gente saiu da Ravenna.
5: O Robin, inclusive, é dos Novos Titãs. Porque tem o Robin e o Asa Noturna. E os dois fazem parte. O Dick Grayson e o outro, esqueci o nome, né?
11: Aqui é informação, hein, Hugão?
0: E, na verdade, a gente tá falando do Ronaldinho que vai jogar.
5: E o maior inimigo do Novos Titãs é o Exterminador.
11: É porque o nome do clube que o Ronaldinho vai jogar é o Ravenna, da terceira divisão da Itália, né? E ele vai se tornar acionista e embaixador da marca do clube também, aos 46 anos. Ronaldinho revelou que, na verdade, ele quer marcar mesmo é o gol de número 300, né? Pra poder ficar com essa marca redonda na carreira. Gil Play, vamos chamar o nosso querido Marcos Botelho para falar um pouquinho desse Cruzeiro, né, preparado para o jogo contra o Flamengo, e vai ter muito provavelmente, não sei se nesse jogo, mas o Cruzeiro vai bater uma marca bem interessante com relação ao público.
14: Estamos de volta aqui ao nosso Papo de Craque nesta segunda edição, e eu já estou quase sextando, tá? Mas cestando com responsabilidade, até porque amanhã tem Cruzeiro e Flamengo no Mineirão. Estarei na cobertura do jogo, evidentemente. 8:30 a bola vai rolar para as equipes lá no Gigante da Pampulha. E eu estarei na transmissão aqui na TMC, ao lado do Gão, ao lado do Léo Dias, do Felipe Soares, do Diego Andrade, do nosso timaço e de você também, ouvinte TMC, e ao lado de mais de 30 mil torcedores. Mais de 30 mil torcedores já garantiram ingressos para este duelo. E eu até hoje, mais cedo, no Papo 1, o Danilo tá de prova, pode falar, eu até desdenhei da torcida cruzeirense. Perdão, torcedor cruzeirense. Falei assim, não deve bater 30 mil torcedores. Bateu, parceiro. Assim que eu fechei a boca, o Cruzeiro, 30 mil ingressos foram comercializados. Então, mais de 30 mil ingressos já foram vendidos. Quem sabe chegando a 40 mil, hein? Aí seria um número muito legal, porque o Cruzeiro iria para o clássico com a possibilidade de... Vai ter essa possibilidade, evidentemente. Mas assim, com o número mínimo para bater 900 mil torcedores presentes, público total em 2026. É isso mesmo. Vamos lá falar sobre isso? Falei dentro do Papo 1, quero falar aqui também, até porque o Gão gosta muito de exaltar o torcedor cruzeirense, não por menos. É o seguinte, Cruzeiro, a torcida cruzeirense muito próxima de atingir 900 mil presentes em jogos do Cruzeiro como mandante em 2026. Até que em 23 jogos na temporada, todos os jogos do Cruzeiro como mandante no Mineirão, jogos oficiais, 848.642 torcedores estiveram presentes, ok? Quase 900 mil. Essa marca será atingida no clássico contra o Atlético, evidentemente. Mais de 30 mil estarão presentes no jogo de amanhã. Então já vai chegar muito próximo. E a estimativa para o clássico é na casa de 61 mil. Devemos ter, quem sabe, 61 mil torcedores presentes no clássico Cruzeiro e Atlético, ida das quartas de final da Copa do Brasil. Vale ressaltar que, se atingirmos esse público, será o maior público do Cruzeiro como mandante na temporada, porque o maior público até aqui é o do duelo contra o Flamengo, o último jogo do Cruzeiro no Mineirão, aquele jogo de ida das oitavas, lá na outra quarta-feira. 60.046 pessoas, torcedores, estavam nas arquibancadas do Gigante da Pampulha. O segundo maior público, 59.126 torcedores presentes para Cruzeiro e Boca Juniors, em jogo válido pela terceira rodada do Grupo D da Copa Libertadores. O terceiro maior público foi contra o Mirassol no Domingo dos Papais, aquele jogo 11 horas da manhã. 57.850 torcedores marcaram presença nas arquibancadas do Mineirão. Lembrando que o horário é atrativo para famílias, várias famílias estiveram lá no Mineirão. E também teve promoção para o sócio, além do ingresso sair para o sócio do futebol a R$ 40,00, valor único para todos os setores. Quem comprasse, o sócio que comprasse, ganhava um ingresso extra para o setor que estava adquirindo o bilhete. Então, assim, foi uma promoção muito legal do Cruzeiro. O quarto maior público do Cruzeiro na temporada foi contra o Barcelona de Guayaquil, claro. O jogo válido pela sexta rodada do Grupo D da Libertadores. Ali estiveram presentes 55.724 torcedores. E o quinto maior público foi do clássico contra o Atlético no Brasileirão, 14ª rodada, 53.921 torcedores. Lembrando que foi um jogo à noite, né? Um horário nada legal. É o seguinte, então vamos lá. Cruzeiro perto de atingir essa marca de 900 mil torcedores presentes em 2026. E a média do Cruzeiro é legal, é de 36.897 torcedores por jogo. É uma média superior a 36 mil torcedores por partida, quase 37. Essa média pode ser ampliada com os dois próximos jogos no Mineirão. Lembrando que o Cruzeiro vem de dois jogos seguidos como visitante, contra o Corinthians em Itaquera e contra o Flamengo no Maracanã. E agora emenda dois jogos como mandante, Cruzeiro e Flamengo amanhã. E terça-feira, Cruzeiro e Atlético aí Copa do Brasil. Mas a força da nação celeste, lembrando que para o jogo de amanhã contra o Flamengo, o sócio do futebol pode comprar ingresso a partir de R$ 35, e o Cruzeiro quer o apoio da torcida para esses dois jogos. Quase 900 mil torcedores já marcaram presenças nas arquibancadas do Gigante da Pampulha nos jogos do Cruzeiro em 2026. Aí é pro Gão ficar muito feliz, né, meus amigos? E eu já vou acestar, hein? Um abraço a todos. Beijo no coração, ouvinte, tô contigo amanhã, hein? Aqui na TMC, Cruzeiro e Flamengo, Campeonato Brasileiro, quem escuta sabe. Aquele abraço.
11: Tá certo, Marcos Botelho, muito obrigado. E aí, Hugão? Cruzeiro e Flamengo, Cruzeiro podendo bater essa marca expressiva de 900 mil torcedores indo ao Mineirão na temporada. Mais ou menos, vou arredondar, 52 mil torcedores para esse jogo contra o Flamengo. Se não bater essa marca, evidentemente vai bater no clássico contra o Atlético, né? Porque, digamos, né, foram 40 mil no jogo contra o Flamengo, aí fica faltando só 12 mil. E aí, se no clássico não tiver 12 mil, acabou o universo, né, Hugão?
5: Não, você tá doido.
11: É.
5: Vai esgotar os ingressos.
11: É lógico, é.
5: É. Eu poderia entrar aqui em números, poderia falar aqui sobre estatística. Eu e Betinho, nós somos, né, de exatas. O
11: senhor Betinho, matemático Hugão, né?
5: Eu, ciências contábeis, o Betinho na área de engenharia, arquitetura, enfim, de um modo geral. Mas eu quero falar que números são apenas números. O que eu posso falar para todo mundo é que o primeiro grande amor da minha vida, o primeiro grande amor da minha vida foi a torcida do Cruzeiro. E foi em momentos difíceis demais da conta que eu olhava para a arquibancada e via a minha torcida. E eu não estou falando isso em tom de provocação, estou falando isso de uma experiência particular, sabe? Eu tenho certeza que o Betinho tem a sua relação com o Clube Atlético Mineiro, eu tenho certeza que o Fael tem a relação dele com o Clube Atlético Mineiro, a Nandinha tem a relação dela com o América, e cada um tem a sua experiência particular. E aí eu posso falar, e aquele atleticano mais fundamentalista pode estar ouvindo e querer negar de tudo e etc, Eu respeito a sua experiência com o seu time. A minha experiência com o Cruzeiro Esporte Clube é de ter essa experiência da minha primeira vez que eu senti um grande amor foi olhar para a arquibancada e ver a torcida do Cruzeiro. Em anos dificílimos, anos 80. Eu posso ser considerado por muitos um cruzeirense diferenciado pelo fato de eu não ser tão fundamentalista como as pessoas queriam, sabe? De ser um cara que, assim, que às vezes eu tenho situações em que eu acho absurdo o que acontece em termos de sociedade e não consigo passar pano para quando isso acontece no futebol e as pessoas costumam passar pano pro futebol, dentro do futebol, certo? Ao ponto de, inclusive, ter momentos em que a torcida do Cruzeiro, inclusive, ficou brava comigo porque eu falei assim, não, isso que está acontecendo está errado. Porque às vezes envolvia um jogador do outro lado, às vezes envolvia uma situação de um dirigente do outro lado que eu achava equivocado, de uma provocação que às vezes eu acho que passa do tom, né? E isso eu critico os dois lados nesse sentido, mas o meu primeiro grande amor é a torcida do Cruzeiro. O maior patrimônio do Cruzeiro é a sua torcida. E eu agradeço muito, e pode ser que algum dia eu tenha que fazer críticas e farei críticas. E lembre de uma coisa, gente, você não precisa pegar esse recorte da minha vida nesse momento para usar lá na frente se acontecer alguma coisa. Até acredito que não vai acontecer. De repente o Pedro Lourenço cometer alguns erros e tal, etc, e ter que fazer críticas em relação a ele. Eu estou vivendo um momento, o agora. Pedro Lourenço, ele é muito honesto quando ele fala assim, estou comprando o Cruzeiro, mas o Cruzeiro continua sendo na torcida do Cruzeiro. E ele abre o Cruzeiro pro seu torcedor. Ele facilita as coisas pro torcedor. Tem coisas que não diz respeito a ele, como é o caso, por exemplo, de valor de ingresso, como é o caso, por exemplo, de valor de camisa, mas os números da torcida do Cruzeiro na arquibancada são maravilhosos. Mas acima disso, que a torcida do Cruzeiro representa na minha vida, isso, Danilo Marra, eu não consigo expressar com palavras. Vamos para mais uma temporada gigante, vamos para mais uma temporada mesmo eliminado com o Flamengo, com a minha torcida cantando, apoiando, indo para cima. É a minha relação com a torcida do Cruzeiro e respeito a relação do Betinho com o Atlético Mineiro, respeito a relação de todos os torcedores com seus times, mas a minha relação é o seguinte, números são apenas números. O que eu sinto pela minha torcida é algo que jamais se apagará. E no dia que o meu caixão baixar a sepultura, eu levarei comigo, sem dúvida nenhuma, o carinho dos meus amigos, o amor dos meus filhos, e ali também estará a bandeira do meu Cruzeiro Esporte Clube, o grande amor da minha vida.
11: Que é isso, hein? Baita declaração do nosso Gão. Rapaz, é pra pegar as frases que o Gão falou, emoldurar, botar do lado da cama, porque realmente, né, uma coisa até emocionante, da relação pessoal do Gão com o Cruzeiro, uma coisa de que você fala, né, o Gão, do primeiro amor da sua vida. Eu acho que a maioria dos torcedores, né, sentem algo parecido, mas você que falou que não consegue traduzir em palavras fez exatamente isso muito bem, viu, Gão? Tá de parabéns, meu querido.
5: Obrigado, tamo junto.
11: Tamo junto, meu querido. Betinho Marques.
14: Ah, pois é, e é legal a gente falar o carinho que eu tenho pelo Gão, ele sabe disso, e a mesma coisa, eu fui na primeiro clássico que eu fui, foi em 88, e eu lembro exatamente que eu era muito novinho, 5 para 6 anos, e meu pai mostrou como seria o Mineirão tava do jeito que tava, que ele previa, a torcida do Atlético imensa, e na hora que o Paulo Isidoro, ídolo do Atlético, tava jogando no Cruzeiro naquele momento, faz o gol debaixo das pernas do Rômulo, que virou um goleiro aviador, eu tava embasbacado olhando para a torcida do Atlético. Então, o primeiro amor ao estar no Mineirão foi a torcida do Atlético. A paixão pela torcida do Atlético. Então, assim, eu perdi o gol e ainda tinha aqueles placares eletrônicos que apareciam no Mineirão, bem ao modo raiz mesmo, cheio de bits, quadradinhos ali, né? Meio Minecraft, né? Mas, assim, a paixão foi pela torcida. Como se manifestava a torcida. Então, o Atlético é isso, o clássico move Minas Gerais, é o jogo mais importante, é o patrimônio imaterial do estado de Minas Gerais, precisa ser valorizado. É uma coisa que eu falo muito aqui, precisa se vender melhor o Atlético e o Cruzeiro, como fazem lá no Grenal. O Grenal tem um número exato de partidas, se a gente considerar que o Atlético tem mais vitórias que o Cruzeiro na estatística do Cruzeirense, do Cruzeiro e na estatística do Atlético, e com quase as mesmas os mesmos deltas, os mesmos saldos de vitória, tanto para a estatística do Atlético quanto do Cruzeiro, são muito parecidas. Então era uma questão só de juntar as duas estatísticas, e pensando, já que a gente está pensando no marketing,
0: no Ronaldinho, que tá fazendo aí uma ação de marketing agora lá no Ravena, sendo acionista. Ele não vai jogar futebol agora, ele vai jogar 30 minutos ali. Ele
11: vai bater um pênalti, fazer os 300 e... É os 300 de Esparta, né?
0: Mercado, é mercado. Passa um mercado, passa mercado para que Atlético e Cruzeiro sejam mais valorizados estatisticamente. Isso é importante para a gente valorizar o que a gente tem de mais importante em Minas Gerais, que é o clássico Atlético e Cruzeiro.
11: Perfeito, Betinho. Antes de se despedir, um palpite para esse jogo do final de semana, Internacional e Atlético.
0: 0-1. Galo vai ganhar de 1-0 lá no Beira-Rio amanhã e voltar com a carga cheia de atmosfera boa pro clássico terça-feira.
11: Perfeito. Hugão, você, antes de se despedir, um palpite. E aproveita, dá o palpite e já
0: obrigado,
11: despede.
0: Tá, pela...
5: Cruzeiro e Flamengo?
11: Cruzeiro e Flamengo.
5: 1-0 Cruzeiro, sofrido.
11: E o tchau, meu querido.
5: Valeu, galera. Um abraço pra vocês. Tamo junto. E até segunda-feira no Papo de Craque, segundo tempo.
11: É isso, Betinho. Um abraço pra galera.
0: Obrigadão, Marrinha. Obrigado também a Laurinha e todo mundo que tá nos acompanhando aí. Fiquem com Deus. Até mais.
11: É isso, rapaziada. Esse foi o Papo de Craque na segunda edição. A gerência geral da TMC BH é da Marcela Melasso. A gerência de jornalismo é do André Rocha. A coordenação de esportes é de Laura Dolabella. Produção de Matheus Murici. Reportagens de Giovana Oliveira e Marcos Botelho. Comentários hoje de Betinho Marques e Hugão. Operação do nosso querido Gil Play. E a apresentação foi comigo, Danilo Marra. Este foi o Papo de Craque segunda edição.
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7: Boa noite, boa noite. Eu sou Marcelo Batista e não tô muito animado em estar aqui hoje, não. Porque é o seguinte, só eu apresento esse Sobremesa Melhores Momentos. Mini Ruth, Lucas Salles não fazem porcaria nenhuma. Aí eu tenho que ficar aqui trazendo as melhores entrevistas para vocês. Isso é ideia da direção. Tô feliz? Não. Preciso trabalhar? Sim. Então vamos que vamos. E a primeira entrevista já tá no ponto aí? Pode soltar então, produção.
8: Bom, feita a enquete, enquanto o homem vai à lua, nós ficamos aqui na Terra com um dos maiores astros, uma das maiores astras da face da Terra. Ela que é comediante, atriz, dramaturga, apresentadora, participou do nosso imaginário popular com a personagem Magda. Senhoras e senhores, vem ela, Marisa Hort!
9: Fala pertinho.
10: Você merece.
9: Oiê, quanto Marisa. Elogio.
8: Você merece todos esses elogios e muito mais. Inclusive, Marisa Hort, que está em cartaz fazendo uma homenagem a Belchior, um dos maiores cantores da música popular brasileira. A gente
10: e também compositores, dos grandes compositores.
8: É verdade.
10: Muita gente conhece as canções dele através da voz de outras cantoras.
8: Ele explodiu, se eu não me engano, salvo engano, com Elis Regina, interpretando uma de suas canções.
10: Sim, duas. Como Nossos Pais, Velha Roupa Colorida, Vanusa Paralelas.
8: Que linda, uma das
10: era demais a versão dela de Paralelas. Belchior, grande cantor, grande compositor, obrigado.
8: Vamos falar sobre ele, que é muito incrível, mas tão incrível quanto Belchior, que também é uma mulher latino-americana. Sim. É Marisa Hort.
10: Adorei, obrigada.
8: Fez parte de diversos programas de sucesso e foram sucesso graças a seu talento. Antes da gente começar a entrevista, Marcelo Batista tem a primeira pergunta, por favor, Marcelo.
7: Olha, Lucas, você sabe que ao olhar para Marisa, quase eu a chamei de Magda todas as vezes.
10: Eu tenho direito a uma vez,
7: o carnezinho
10: de erro.
7: Uma vez só. Uma vez só. Então, é Magda, quer dizer, Marisa.
10: Gastou o carnezinho.
11: Tá. Já era, essa vez já foi, hein?
7: Qual seria a sua... A gente tem um ranking de sobremesas aqui que a gente faz no programa. Qual seria a sua sobremesa predileta pra gente começar o nosso bate-papo?
10: Doce mesmo, real?
7: Doce real.
10: A mim veio na mente o quê? Um tiramisu.
11: Mais, mais um ponto, hein?
8: Para o tiramisu, tá indo bem.
7: É o segundo ponto.
10: É tipo um pavêzinho, só a tia do pavê. Eu gosto de um pavê. Camada.
11: Pavê ou pra comer com o Batista no Natal, rapaz.
10: Ele é o rei da piada, ele tem cara.
8: Ele é ótimo, né?
7: Ô Marisa, nessa peça aí do Belchior, você põe bigode e tudo? Como é que funciona?
10: Não, eu
7: o cabelinho?
10: Canto.
7: Ah, você canta.
10: Então um show de música.
7: Ah, é um show de música?
10: Um baita show que já tá viajando o Brasil faz uns 10 anos, acredite, se puder. Karina Burr, agora Burr, Tassiana Barros, eu, Zélia Silva no contrabaixo de pau, né? Aquele grandão. Sim. Cordas, não tem batera, não tem nada.
8: Incrível.
10: São as músicas dele. Foi o primeiro desses shows, dessa onda de resgate do trabalho do Belchior. E quando o JB Medeiros lançou o livro Apenas um Rapaz Latino-Americano, ele pediu pra Tassiana fazer um show com as músicas dele, com alguns trechos do livro. Então é esse show que a gente faz.
8: Que incrível.
10: E é um baita sucesso. E vai ter agora uma edição especial, porque seriam 80 anos dele se ele estivesse vivo. E vai ser aquele show naquele teatro incrível, Bradescão, que é dentro do Bourbon.
11: Que legal.
10: Bourbon,
8: em São Paulo, próximo ao estádio do Palmeiras.
10: 1.500 pessoas. Isso, é um baita teatro lindo. Um dia só, que agora eles estão abrindo esses dias especiais. Okay. Então é uma oportunidade legal, a gente vai cantar músicas novas, são todas super difíceis. Se você duvida que eu canto ou quer me ver pagar mico, é uma oportunidade incrível.
8: Marisa, então vamos reforçar o convite para quem nos ouve, que seja de Brasília, Rio de Janeiro, Curitiba, Belo Horizonte, Recife e principalmente São Paulo. Haverá uma única apresentação no Teatro Bradesco, que é no Shopping Bourbon, próximo ao estádio do Palmeiras, que vai ter Marisa Hort cantando Belchior. Não somente Marisa Hort, mas também outras que estarão consigo.
10: Sim,
8: em cena.
10: Sim, lindo. Também mais tarde, depois vai ter 4 dias em Salvador.
8: Olha que delícia.
10: Depois 8 apresentações em Brasília. Olha. Estamos em plena turnê. É que essa agora tá muito chique, porque esse teatro Bradesco pra gente é uma honra, porque a gente tem feito muitas vezes, mas em teatros menores. Sim. Porque Belchior é uma coisa mais cult, porque eu tenho um pé no cult. Está entendendo? Eu sou fominha. Eu quero tudo de todos os lados, tá?
11: E eu também sou fominha, viu, Marisa? Não é a minha pancinha.
10: Já mandei o tiramisu.
8: Engraçado, você disse, tem um pé no cult, que pra mim soa como, eu quero fazer aquilo que eu acredito, aquilo que talvez não seja tão comercial. Mas, ao mesmo tempo, em contraponto, você participou de 2 grandes programas de televisão que eram muito populares, o Sai de Baixo e também o Big Brother.
10: Mas que nasceram cult, viu?
8: Ah, nasceram cult?
10: O Sai de Baixo total. Era um projeto...
7: Era uma sitcom ali, um negócio...
10: Bicho, era uma ideia do Luiz Gustavo.
7: Que não tinha no Brasil
10: Tatá,
7: nada.
10: Tatá, o Vavá.
8: Sim.
10: Que era, imagina, era antigo, era Família Trapo. E o Daniel Filho estavam fora da Globo quando eles bolaram aquilo. Eles tinham saído pra fazer Confissões de Adolescente.
8: Na TV Cultura.
10: Que fazia na TV Cultura, com a qualidade de cinema, que era super legal e tal. E eles me chamaram pra fazer um episódio. Eu era uma das namoradas do pai das adolescentes, que era o Luiz Gustavo. Uma namorada mais jovem, enfim. Ai, o Tatá tá com um projeto aí. A gente tá querendo levar pro Silvio Santos. Não vamos nunca mais precisar da Globo, sei. E com o Fulvio Stefanini, seu marido, imagina.
11: Caramba.
10: Estou dentro, vocês dois. Do Daniel Filho e Luiz Gustavo, não tem erro. Qualquer coisa que vocês... Neste interior eles foram recontratados. E o horário, depois do Fantástico, era um horário tradicionalmente do SBT.
8: Sim.
10: Era Boa Noite Cinderela.
8: Topa Tudo por Dinheiro.
10: Topa Tudo por Dinheiro. E daí eles falaram, tá bom, então se vocês conseguirem levantar o horário depois. Aí o Daniel formatou, levou esse projeto. Era uma coisa pra ser 1, 2, 3, assim.
8: Muito rápido.
10: Rapidinho, ia ser um episódio, fizemos um piloto. E era um programa, acredito, barato, porque era o aluguel de um teatro um dia de semana. Não é cenários e não é tipo programa de estúdio, é muito mais caro. E foi um estrondo desde o dia que estreou.
8: Foi a partir do dia que estreou já foi sucesso.
10: Corre, corre. Não tinha produção esperando a continuidade.
8: Não tinha roteiro, não tinha nada.
10: Não, era uma corre. Monta logo a equipe de redação, monta figurino, monta cena. Foi uma coisa.
8: E grandes era nomes passaram. E grandes nomes passaram pelo programa deles.
10: E o Big Brother, eu fui cult, né?
7: Bom, o Big Brother foi inteligente demais.
10: Você viu como eu dei um pé no cult. Realmente, eu fui médium. Eu tive um episódio de mediunidade, né? Minha mediunidade é a mediunidade voo da galinha. Só serve pra dar o fora. Não vai mais além. Graças a Deus, não tô pedindo pra ser mais médium do que eu já sou.
8: A gente chega.
10: Eu intuo só pra dar o fora.
8: A gente chegou hoje na 26ª edição, então talvez já alguns ouvintes nem se lembrem. Mas Marisa Hort foi a primeira apresentadora.
10: Hoje eu tenho muito orgulho de dizer que quando a Endemol, fundadora do projeto, aí criadora, vai vender esse formato aí pra algum país que porventura no planeta Terra ainda não tenha, eles devem mencionar que eu fui a primeira e única, talvez, apresentadora eliminada antes do primeiro no programa, que não deixa de ser um recorde, né, gente?
11: Mas você iria participar no reality?
10: Nunca! Não, eu ia fazer o programa. Mas você está me perguntando se eu, como concorrente, jamais.
8: Não.
10: Prefiro a morte.
8: Mas não.
10: Por quê? Prefiro uma morte lenta.
11: Mas por quê?
10: Porque eu acho que o gerador de doença mental no grau máximo. Eu acho que as lesões ali não são pagas, nem que se me prometer. Vai ganhar. As possíveis lesões, tanto no seu psiquismo, como na sua imagem, como no seu sistema nervoso, são danos.
11: Não, conviver com os outros é difícil, né?
8: Mas é engraçado que você estudou psicologia também. Pois então é. Você tem esse know-how de que aquilo ali talvez não faça muito bem ao cérebro
10: não
8: humano.
10: Mas, bicho, aquilo é oriundo de uma pesquisa psicológica.
8: Sim. Juntaram sete
10: Eles
8: pessoas.
10: Eles estavam fazendo umas pesquisas para ver ciclos vitais. Tá. Se quando fechasse uma turma lá dentro, sem estímulo de fora,
8: sim,
10: se a gente ia dormir mesmo os tempos que a gente dorme, se a gente ia ter fome mesmo dos tempos que a gente tem fome, se a gente ia fazer necessidades do tempo que a gente faz. Eles queriam fazer uma investigação assim. E foram percebendo uma série de outras coisas, efeitos colaterais, que as pessoas se uniam lá dentro, ficavam super unidas. E quando alguém saía, era um drama.
8: É.
10: Que eles iam ficando muito assustados, muito sabendo que estavam sendo vistos. Aí eles inventaram perversamente. E se a gente for lá no jeito que eles mesmos têm que expulsar alguém?
7: Que interessante.
10: Aí vira um inferno.
7: E você tem alguma coisa que você assiste hoje em TV aberta?
10: Olha. Eu adoro Cê TV gosta? Aberta, eu adoro TV aberta. Eu não gosto de reality de confinamento.
8: Tá.
10: Não gosto. Acho danoso mesmo. Eu fico com pena. Eu fico com muita pena agora, então, que todo mundo fala ao mesmo tempo. Gente, tira a fé na humanidade, não vejo graça nenhuma. É, no começo tinha do sexo, tinha umas pegação, mas né? Mas eu não gosto.
11: Eu queria aí ver por baixo dos edredons, né?
10: Pois é, mínimo. Até se o homem não revela. Mas aí. É reality de culinário, gosto. Sim,
8: que delícia.
10: É, adoro esses programas de culinário. Meu algoritmo é uma palhaçada. Eu sou uma gorda estrutural, só fora. Só faço coberturas e diálogo e coisa de cupcake, gosto. Quando eu vejo, eu tô assistindo Polishop. Eu gosto da coisa mais auditória possível. Eu gosto de... O que que eu gosto, gente? Gosto de programas de entrevista.
8: Que bom.
10: Sou capaz até de assistir vocês.
11: Que maravilha!
10: É uma audiência qualificada.
8: Imagina você e nossa telespectadora é nada mais e nada menos do que Marisa Ótima, uma das maiores atrizes e comediantes.
10: Pode ser.
8: Eu já assumi. Eu já assumi que é. Eu já assumi que é pra contar ponto na nossa audiência. Alô, Bob! Já anota aí. Bom, Mini Ruth, você que é também comediante. Você gostaria de tirar alguma dúvida com Marisa Ótima, uma das maiores atrizes, comediantes e também artistas desse nosso Brasil?
11: Que sim. Marisa, sou super fã. Obrigada. Acho você maravilhosa. Por muito tempo você foi considerada uma das maiores, né? Atualmente também, uma das maiores comediantes do Brasil. Como que é isso pra você ser mulher? Porque hoje em dia a gente já viu muitas comediantes falando: ah, eu não posso fazer piada porque eu sou mulher. Ninguém tá rindo porque eu sou mulher. Antigamente não tinha isso, né?
10: Como assim? Não sei se eu te entendi.
11: Algumas comediantes hoje, quando elas estão se apresentando,
7: Ela fala, não rio da minha piada, isso, porque eu sou mulher. Se fosse homem contando, você dava risada.
11: O que, que você acha sobre?
10: Nossa, que específico.
7: É, já teve
10: uma série de piadas que não se ri porque a pessoa que é mulher que faz, que não
11: eu
10: ri.
11: Eu não sei também, eu queria entender.
10: É sobre o quê? Tamanho de pau.
11: É, provavelmente.
10: Eles não riem, eles geralmente choram.
7: Entrando no programa.
10: Eles geralmente choram quando a gente fala sobre isso. Talvez seja por isso, amiga. Não, não consigo entender. Eu acho que o humor é um prazer do cérebro. E eu acho que os cérebros são muitas vezes unissex. Entendeu? Tem muitos cérebros de muitos tipos. Aí você vê tanto no humor, como nos compositores, como nos autores, como no romance. Todo mundo aqui é capaz de escrever um romance inteiro num personagem de um outro sexo.
8: Verdade.
10: E eu acho que o cérebro... Não tendo a perceber isso. Talvez por causa que os homens não estão segurando muito a nossa língua.
11: Pode
10: né?
11: ser,
10: não
11: é verdade.
10: Vem graça.
7: E Marisa, se o Sai de Baixo fosse entrar na programação da TV amanhã, o que é que mudaria no programa? Em relação ao que você fez?
10: Não, tem muita... Eu acho que nada.
7: Nada?
10: Na minha opinião, tem algumas violências excessivas do Miguel, talvez. Mas eu te pergunto... Humor é uma ferramenta de crítica. Eu acho falta de inteligência quando falam: ah, mas a Magda, ela faz propaganda de uma mulher submissa. É o contrário, gente. Joga-se luz sobre uma mulher tão imbecil que não percebe que o marido enriquece ilicitamente. Isso não tem no Brasil agora.
8: Acho que a última pessoa a saber que o parceiro ou a parceira comete algum ato ilegal é de fato.
10: Eu adoraria ver a Magda aí rezando com um pneu. né? Fazendo um contato com extraterrestre na cabeça. Gostaria muito de ver Caco Coach.
11: Mas você acha que
10: e Magda Influência.
7: Muito bom.
10: Você ia ver muito de ver tio Vavá no para-brisa de um caminhão indo até um Pantanal. Gostaria de ver uma Cassandra naquela fila de senhoras dizendo coisas, entendeu?
11: Mas você acha que muda alguma coisa? Por exemplo, na época, né, a frase cala a boca, Magda, era uma grande frase. Hoje, com a pele da misoginia, talvez seria considerado crime.
10: Não, sim, seria. Outro dia eu vi um pedaço de Caceta e Planeta, que é um programa que eu considerei libertário pra caramba, de esquerda, vamos dizer que é mais a minha tendência, com certeza. Uhum. E porque saindo de uma época de ditadura, onde a liberdade democrática é super importante pra televisão, pra todos os meios de comunicação, eu fiquei chocado. Falei, bicho, meu Deus, quanta violência! Eu não tinha percepção.
11: Sim.
10: Trapalhões, os amados trapalhões, os queridos e familiares. Era uma vacalhação pra cima de preto, de gay. Eu vi outro dia um quadro de
7: Trapalhões.
10: De Renato, né? Com Mussum, entrou Vera Verão. Eu falei, meu Deus!
11: Epa, epa!
10: Meu Deus! Não, era uma coisa de o Crioles e o bêbado e o viado. Eu falei, gente, a gente não tem noção.
11: Sim.
10: E eu também sou fruto do meio, gente. Eu não percebo. Eu só não quero que isso cerceie o humor. Quer dizer, então, que agora não existe mais Magda com seus cacos do lado, gente?
12: Claro que existe.
10: Ai, eu não entendi, de repente. A garagem, sabe? Do caquinho, comecei a encher de carro. Sabe? E ela sendo chamada de peleleca.
11: Muito bom.
10: Não tem mais, então, imagina, Caco.
7: Senhoras e senhores, Magda Zaotti.
10: Imagina a barriga trincada de Magda, ela louca. Aí um dia a Magda morreu, ela esqueceu de comer. Magda faleceu, não comeu mais.
7: Amei a citação ao vocalo, nosso namorado favorito. Perfeitamente. Senhoras e senhores, estamos
10: desculpa,
7: ouvindo.
10: Desculpa, gente, eu não aguento.
7: Você, pode fazer o que você quiser. Você é Marisa Orth, uma das maiores atrizes e comunicadoras e apresentadoras e, é claro, humoristas do nosso Brasil. Ela que também estudou psicologia, tem um filho que é cineasta, o João, que tem, vem fazendo um tremendo sucesso e que agora divide o seu tempo também com você que queira prestigiar o seu espetáculo, onde ela canta Belchior. Próxima cidade, São Paulo, Brasília e Salvador. Procure para ver.
10: São Paulo, Salvador e Brasília. Salvador é antes. E São Paulo, gente, um dia só, dia 10 de abril, hein? Vai no Teatro Brasil. Os ingressos
7: pode falar. É sexta agora, né? Sexta agora. Pode falar o site, claro.
10: Por favor, tá no Uhul, que é o lugar que vende ingressos.
7: Muito bom.
10: Super legal.
7: Então vamos assistir mais. Você não vai dar nenhuma palhinha pra nós, assim, a capela?
10: Mas então fica tão cru.
7: Não, mas só um.
12: Você quer que eu coloque um instrumental de
10: Belchior? Não, eu canto o quê?
12: Se você quiser.
10: Ai, agora eu tô nervosa que eu tenho que achar que a gente tá numa música. Ai, é nova. Não pode falar. Aquela. Meu bem, guarde uma frase pra mim dentro da sua canção. Esconda um beijo pra mim sob as dobras do blusão. Eu quero um gole de cerveja do seu copo, no seu colo e nesse bar já desafinei, tá vendo? Meu lugar.
7: É sensacional.
10: É onde você quer que ele seja. Tem como nossos pais, tem.
7: Delícia.
10: Gente, tem a Bur, se vocês não conhecem, uma cantora, compositora pernambucana, que inclusive tá lançando um álbum dela, que agora chama Feixe de Fogo. Bur é demais, é uma cantora pernambucana que tem uma pegada nordestina cantando Belchior. Eu acho muito especial. Que incrível.

0: sério, fez medicina, cara de extremos, assim, muito inconformado, completamente contra o uso de bebidas, de drogas, o delírio, a experiência de coisas reais e tal, um cara muito acreditando na viagem, da caretice, da cara limpa, radical, um radical, teve uma época que era macrobiótico, que levava o próprio fogareiro para o restaurante, tá? Não é que levava a própria comida, não, fogareiro, o cara entrava na cozinha, chato pra dizer, mas eu amo meu cara, então eu não chamo de chato, chamo de radical.
1: Muito bom.
0: Esse cara um dia se aborreceu e sumiu, e dá muita vontade às vezes, eu acho que eu tenho 42 anos de carreira, né? E vai chegando uma hora, dá um baita orgulho de ter tudo isso, e ainda tenho muita vontade, é que eu sou bem mais flexível que o Belchior, eu sou mais... Eu não sou uma radical como ele, eu admiro. Uma coisa Bob Dylan, uma coisa rock and roll mesmo.
1: Verdade, né? De presença.
0: Eu sou mais,
1: né?
0: Frouxa.
1: Personalidade e presença.
2: Ai, ai, ai. Esse é o Sobremesa Melhores Momentos no ar. Eu espero que pelo menos Mini Ruth e Lucas Salles estejam me dando audiência, estejam pelo menos assistindo esse Sobremesa Melhores Momentos, já que nenhum dos dois vem trabalhar comigo. Eu fico aqui que nem um palhaço. Agora trabalho de dia e trabalho à noite, não recebo adicional noturno, mas estou aqui feliz da vida, estou muito feliz, olha minha cara de felicidade. Estou aqui, você que está no rádio não está vendo, mas percebeu pela voz, né? Sobremesa Melhores Momentos, tem mais uma entrevista para você agora. Olha só quem passou aqui no nosso programinha.
3: Agora, amigos e amigas, vamos conversar. Uma conversa que eu tenho certeza vai ser muito engraçada. Porque o nosso convidado de honra de hoje, ele já foi membro do Comédia em Pé, o primeiro grupo de stand-up do Brasil. Ele já se apresentou no Faustão, já gravou seu especial de comédia pro Comedy Central e já tem mais de 44 milhões de visualizações no YouTube. Ele tá, inclusive, com um show, Meu Melhor Amigo Gay. Senhoras e senhores, vamos recebê-lo, Júnior Chico!
4: Aê! Olha, gente, obrigado. Que delícia esse convite. Eu só tô um pouco preocupado agora, porque a galera aqui é tendenciosa a peidar nos lugares e colocar a culpa nos outros, né?
3: Três pessoas, duas fazem isso.
4: Olha, eu posso dizer pra você que se eu entrar nessa competição, eu vou ganhar. Eu não tenho nem cara de pau de colocar a culpa em ninguém. Mas, gente, que delícia estar aqui. Obrigado, que legal.
3: Obrigado a você. E a nossa primeira pergunta, quem traz é ele, Batista.
2: Chico, conta pra gente qual é a sua sobremesa preferida.
4: Ai, nossa, mas vocês só fazem pergunta de difícil também, já começa com uma dessa, vamos lançar polêmica.
5: Bola de rolo?
4: Ah, polêmica.
2: Bolo de rolo. Ah, eu ia soltar uma piada aqui, mas o horário não permite.
4: Nossa, ainda bem que você me deu essa dica agora, viu?
3: Vamos à sobremesa.
4: Porque você perguntou e os divertidamente aqui, ó, cada um falou uma coisa mais absurda do que a outra.
3: E a sua sobremesa favorita, Júnior Chico?
4: Ah, eu vou no pudim.
3: Ótimo.
4: Pudim, vai. Pudim, eu acho que é...
3: Mais um ponto isso. Para o pudim.
2: Ponto para o pudim.
3: Muito bom. O pudim está ganhando assim de lavada. Em 92 programas até agora, o pudim deve ter levado cerca de uns 70.
4: Ah, mas é porque é muito difícil, porque o pudim, ele tem muitos pontos a favor dele. Ele tem textura, ele tem sabor.
3: Verdade.
4: Ele tem muitas vezes o formato do pudim também é bem sugestivo. Lembra muita coisa que muita gente gosta.
5: Mas eu achei mesmo que você ia falar bolo de rolo, porque você é de Recife, né?
4: Ai, nossa, bolo de rolo com pudim. Delícia, gente. Nossa senhora, muito bom. Porque o bolo de rolo, ele tem uma coisa específica, né? Eu não falei bolo de rolo porque é muito específico lá de Recife, mas o bolo de rolo você tem que cortar a fatia fininha. Aquilo com café, nossa, é melhor que muita gente, viu?
3: Seus pais ainda moram no Recife?
4: Moram em Recife, sim. Inclusive, eu tô voltando de lá agora, fui visitar eles.
3: Aliás,
2: aproveitando que o Lucas tocou nesse assunto, o que que foi mais difícil de você revelar pros seus pais que você era gay ou comediante?
4: Olha, eu juntei tudo e fiz a revelação toda de uma vez.
2: Aí fez um tipo um chá revelação.
4: Foi um chá revelação de vários pontos. Foi, mãe, então, saí da empresa. Tem esse vídeo meu no YouTube agora. Ela, sério, deixa eu ver. Você é gay? Aí foi tudo junto.
5: A fumacinha era bandeira arco-íris?
4: No fundo eu tava balançando a bandeira.
3: Você falou que você trabalhou na empresa. Você trabalhou com call center? É esse emprego que
4: você
3: tinha?
4: Nossa, olha, antes? Eu já tive alguns trabalhos, né? Trabalhei como atendente de telemarketing, já fui odiado por muita gente, inclusive falo muito no show, né? Porque muitas pessoas falam sobre, ah, é um saco receber ligação de call center e tal, e no show eu falo também sobre o outro lado da moeda, né? Eu falo como é a vida do atendente que tá lá do outro lado.
1: Qual foi a coisa mais louca que já te aconteceu enquanto atendente?

0: Ah, você tá com tempo pra vamos. Gente. Vamos a gente ver. Tem até que horas aqui o programa?
1: Vamos.
0: Não, eu acho que ganhando, tá junto com um pudim aí no topo ranking. No ranking. Foi uma senhora que eu atendi que ela queria que eu desbloqueasse o telefone dela, alguma coisa assim, tá. Mas ela tava tipo, com 4 faturas atrasadas. Tá. Né? E aí eu fui explicar gentilmente que, olha, eu não posso desbloquear porque a senhora tá devendo tudo aqui na empresa. E aí ela começou a me ameaçar. Só que ela disse, que ela me ameaçou, ela disse que ia acabar com a minha raça usando o poder da mente dela.
2: Gente!
1: É mesmo?
0: Eu vou absurdo. Acabar com a sua raça usando o poder da minha mente. Era tipo a Jean Grey do X-Men. Ela tá... Eu, moça, mana, usa esse poder e desbloqueia a sua linha. Não vem? Eu tive que escrever isso, né? Porque a gente anota tudo que vem na ligação. Eu coloquei, ó, atendente, a cliente ameaça minha integridade física, alegando poderes telecinéticos.
2: Mas já deu bom também de você arrumar um crush, por exemplo, trabalhando em telemarketing? Porque eu já trabalhei em telemarketing também.
1: Com essa voz?
2: Com essa voz. Olá, senhora, boa tarde.
1: Uhum. Eu não acredito em isso.
2: Juro?
1: Impossível.
2: Juro.
0: Aí eu ia adorar. Só foi o Cartoon Network que eu atendi. Assine agora o pacote com desenhos animados.
1: E aí, o que aconteceu? Você já conseguiu arranjar
2: já
1: um namorado?
2: Já consegui um crushzinho, pediram meu telefone. Já aconteceu algo com você do tipo?
0: Menina, já, nossa. Cara, não, mano, nunca aconteceu, não. É porque é muito complicado, velho. Porque a galera acha que a gente tem tempo de falar, mas não, é supervisor, é uma ligação atrás da outra. Então, muitas vezes, pelo menos na área em que eu atuei, né? Que era a parada de telefonia celular e tal. Então, pô, muita gente ligando. Então, no meio disso tudo, às vezes você pegava alguém que tinha uma voz boa, mas você não tinha nem tempo de parar pra...
1: pra dar uma chavecada.
0: Né? Às vezes anotava o telefone, porque aparece pra gente. Deixa eu anotar esse telefone aqui pra eu ligar depois. Daí eu esquecia.
1: O meu amigo Júnior Chicó, comediante, e que está com um show... Meu melhor amigo gay. Você pode inclusive entrar no Instagram dele pra conferir, o @JuniorChicó. Vão ter apresentações próximas agora no mês de junho, né?
0: É, agora no mês de junho tem um monte de coisa. Eu divulguei a agenda completa ontem. Eu não vou saber de cabeça tá agora, bom. Mas quem entrar lá no Instagram, @JuniorChicó, tem a agenda completa pro mês de junho e já pro comecinho de julho, já os shows que vão ter.
2: Inclusive, esse mês de junho é o dia do orgulho, né?
0: LGBT. É o mês do orgulho LGBT. Isso.
1: Tem mais show por conta disso, você acha?
0: Cara. Não, tem bastante show, mas eu acho que não só por conta disso. Acaba que por conta do mês do orgulho, rolam muitos eventos extras além de show, né? Tanto é que a gente tava conversando aqui antes, né? Eu disse, cara, eu vou sair daqui, vou pra outro rolê pra depois sair de lá, tempo de chegar no show. Então acaba que o mês de junho vira uma turbulência. Orgulho pra quem? Orgulho pra quê?
1: Bom, depois a gente bate nesse ponto. Mas eu quero saber que
0: podia ser mês do estresse LGBT. Pra mim tá sendo mês do trabalho LGBT, mês de tudo.
1: Mas eu quero tirar uma dúvida, você foi apadrinhado pelo Thiago Ventura, outro grande comediante também?
0: Ah, o Thiago Ventura é um grande, grande, grande amigo meu, assim, maravilhoso. O Thiago Ventura, além da gente fazer muito show junto, logo quando eu mudei pra São Paulo, ele me deu muita oportunidade pra abrir o show dele, né? O que me ajudou muito a ficar mais confiante, né? Quando a gente chega numa cidade nova, eu tinha muito essa expectativa de como que a galera vai receber meu trabalho aqui, como que a galera vai receber essa coisa de eu me assumir no palco, fazendo stand-up, né? Quando eu comecei a falar sobre esse assunto, eu acho que era o único comediante que falava sobre isso nos palcos aqui de São Paulo, né? Então o Thiago Ventura, ele abraçou isso e não, cara, acho que a gente tem que falar de tudo sim nos shows, e me colocou pra abrir alguns shows dele, isso foi maravilhoso, né? E logo em seguida a gente passou a trabalhar na mesma produtora, então foi maravilhoso. Tem um carinho enorme, é um dos grandes amigos, além da gente falar muito sobre trabalho, sobre dica de piada, é uma das pessoas na comédia pra quem eu confio ligar pra falar sobre, ai, tô com um problema, tô precisando desabafar com alguém.
2: Já pediu Pix?
0: O Pix?
2: É.
0: Já.
1: Vocês fazem...
0: Inclusive, amigo, aquele Pix ali eu tô esperando até agora.
1: Vocês fazem, tipo, troca-troca de piadas?
0: Ai, assim não.
3: Eu ia fazer essa piada.
0: Ai, gente, olha, a gente faz. Poderia fazer até mais.

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1: Rapidamente a nossa programação do Sobremesa para exibir um pronunciamento do ministro da Saúde, Alexandre Padilha. Vamos ouvir.

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2: Neste sábado, 22 de agosto, o Brasil inteiro está mobilizado para proteger nossas crianças e nossos adolescentes menores de 15 anos. 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O Ministério da Saúde garante 20 imunizantes seguros e eficazes pelo SUS. Vacinas que protegem contra doenças graves, como sarampo, poliomielite, meningites, pneumonia, coqueluche, febre amarela, influenza, Covid-19, dengue e contra o HPV, um vírus que pode causar diversos tipos de câncer, especialmente o câncer do colo do útero. O meu convite é também um apelo. 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O Brasil tem unido forças para recuperar as coberturas vacinais do calendário infantil. Todo esse esforço do povo brasileiro já é reconhecido no mundo todo. Segundo o Unicef, o Brasil reduziu em 86% o número de crianças que não haviam recebido a vacina contra difteria, tétano e coqueluche. E o SUS passou a oferecer mais uma grande conquista da ciência: a vacina pneumocócica 20 valente. A Pneumo 20, que só tinha na rede privada e agora faz parte do calendário nacional de vacinação. Essa vacina protege contra 20 sorotipos da bactéria pneumococo, incluindo aqueles que mais provocam casos graves, sequelas e mortes por pneumonia, meningite e outras doenças. É assim que o Brasil cuida do seu futuro, valorizando a ciência, fortalecendo o SUS e garantindo políticas públicas que salvam vidas. Quero fazer um alerta muito especial sobre duas vacinas. Uma contra o HPV, um vírus que causa câncer, e a outra contra o sarampo. Em 10 anos de imunização contra o HPV, a prevalência dos tipos de HPV em mulheres vacinadas caiu em 81%. Isso é um marco histórico. Por isso, se você é responsável por um menino ou uma menina na faixa etária indicada, não deixe essa proteção para depois. Vacinar contra o HPV hoje é ajudar a prevenir o câncer no futuro. É uma proteção que pode durar por toda a vida. Já o sarampo é o vírus mais contagioso entre os seres humanos. Em 2024, recuperamos o certificado de país livre do sarampo. Mas os casos da doença explodiram nos Estados Unidos, no México, no Canadá. Desde então, o Brasil tem registrado casos vindos de fora do país. Por isso, toda a atenção das famílias e do SUS é necessária para impedir que o sarampo volte a circular no nosso Brasil. A vacina que protege contra o sarampo é a tríplice viral. Também previne a caxumba e a rubéola. Eu sou médico infectologista, especialista em vacinas e pai de uma criança. Por isso, quero fazer um chamado muito direto às mães, aos pais, aos avós e a todos os responsáveis. Não deixem que as notícias falsas coloquem em risco a saúde das nossas crianças. Vacina é proteção, vacina é cuidado, vacina salva vidas. Vacina no SUS é alívio para o bolso das famílias. Vamos mostrar mais uma vez que o Brasil sabe se unir para proteger aquilo que tem de mais importante: a vida e o futuro das nossas crianças. 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
2: Parabéns. Ela ia achar que eu me converti.
3: Mas agora, deixa os detalhes de lado. Mas você tava numa festa, onde é que você tava que a pessoa chegou em você já dando... Falou, eu tava... eu te vejo, te assisto.
2: Ah, eu tava numa... Era uma festa mesmo, e aí... Sabe quando você fica até na dúvida, assim? Será que tá acontecendo mesmo, gente? Ou será que...
3: será que ele não é só simpático? É.
0: Mera solteiro ou casado?
2: Ah, e aí eu...
3: Tá bom,
4: vocês estão querendo saber demais da vida do Gil.
2: Daqui a pouco tá colocando um quadro aqui, vamos lá. Ator casado, vamos pra outras opções pra ver. Mas sabe quando a mão tá.
3: Você é aquela mãozinha.
2: Gosto muito do seu trabalho. Gosto muito do seu trabalho.
3: Tá certo. A gente até o final a gente descobre. Batista é com você.
4: Olha só, é o seguinte: a gente colocou aqui na barra de buscas do Google, né? Ih, o seu gente. Nome. É, rapaz. Ai,
2: não apareceu nada que preste.
4: Colocamos lá: Júnior Chicó é. E aí a gente quer confirmar com você agora se é ou não é.
0: Júnior Chicó é machão?
2: Ai, porra, nada a ver, gente. Sério? Não, acho que não. O que, é que vocês acham? Vocês acham que eu sou machão?
3: Você tem uma vibe meio machão. O seu, só postura, é. O seu
0: pra mim você é um ursão.
2: Ursão, mas o ursão você pode
4: meio ver. Meio legendário.
3: Meio legendário.
2: Gente, pelo amor de Deus, né? Eu já lavo louça há muito tempo. Não precisei subir montanha pra aprender a lavar louça e chupar detergente.
4: Júnior Chicó é amigo do Porchat?
2: Ai, amigo, sim. O Pochá, inclusive, é uma das referências de humor que eu tenho. Foi, assim, sem exagero, foi o primeiro contato que eu tive com stand-up comedy em que eu vi uma pessoa no palco e eu pensei, mano, se eu conseguir fazer isso um dia, vai ser a parada mais incrível da minha vida. E eu não conhecia, foi a primeira vez que eu assisti o Comédia em Pé, inclusive, quando eu mudei pro Rio de Janeiro. E o Fábio Pochá foi uma porrada na minha vida, assim. Eu assisti e fiquei... impactado com aquele talento todo, mano. E até hoje, eu, assim, é muito bom poder ter contato com a pessoa que serviu de referência pra mim, que eu admiro tanto.
0: Júnior Chicó é rico?
2: Ai, gente, não. Nossa. Não. Queria muito, viu? Onde é que... Tem isso no Google? Tem isso
4: no Google. Júnior...
2: Porra... Ai,
4: gente. Júnior Chicó é harmonizado?
2: Não.
3: Parece, hein?
2: Tu acha harmonizado o quê? Espiritualmente, sim.
3: Não, harmonizado. Mas aqui, no harmonia, fazer harmonização facial.
2: Ai, não, morro de medo dessas coisas, gente. E aí eu uso barba, né? Porque a barba, dizem que a barba é a maquiagem do homem, a barba é a minha harmonização facial. Vocês não sabem, mas o meu rosto, ele acaba aqui. Daqui pra baixo, não tem mais nada.
4: Não tem queixo.
2: Não,
3: meu Deus. Próxima, mini Rudy.
0: Júnior Chicó é pintoso?
2: Pintoso, sim.
4: É aí, ó. Júnior Chicó é do CrossFit?
2: Não. Nossa senhora, vocês já fizeram CrossFit alguma vez?
3: Já tentei, não.
2: Eu tentei duas, eu tô com dor até hoje. Tem dois anos que eu tô pra fazer CrossFit, eu tô até hoje arrependido.
4: Alegria.
2: Mas é o... Nossa, a recompensa visual do CrossFit é muito boa.
0: É muito bom. Ai, Júnior Chicó é usuário de Tadala?
2: Ai, nossa, perfeitamente.
4: Perfeitamente. Júnior Chicó é Lula?
2: Ah, com certeza. Nossa, falou Lula, não precisa nem do Tadala, tá?
0: Júnior Chicó é Bolsonaro, tá ok?
2: Ai, gente, brochei agora. Nem Tadala resolvia ali.
4: Júnior Chicó é amigo da Luana Piovani?
2: Olha, não, mas gostaria, viu? Não, mas gostaria muito. A Luana Piovani é diva, ícone. E é melhor ser amigo da Luana Piovani do que ser inimigo, né? Vamos combinar aqui. Pelo amor de Deus. Luana, beijo.
0: E o Júnior Chicó é amigo do Ed Mota?
2: Do Ed Mota? Ai. É, eu ia fazer a Mariah Carey agora. I don't know her.
3: Esse foi o Eu Não É com o Júnior Chicó, senhoras e senhores. Muito bom. Ô, Júnior. Estão reclamando da internet da Tata Werneck, porque ela fez uma personagem feminista de franjinha no programa novo dela com o Eduardo Sterblitz.
2: Estão reclamando disso?
3: Você não acha exagero, não?
2: Acho exagero. Eu acho que quem tá reclamando disso é... Não sei, é falta. A falta de estudo, interpretação de texto. É isso. Mas é uma coisa que a gente acompanha muito, a gente vê acontecendo muito dentro da comédia. Né? Eu acho que isso até reforça um pouco a importância do trabalho da gente ser bem feito. Né? A gente toma muito cuidado com o que vai ser falado. E aquilo ali é um esquete de humor. Né? Nem é uma apresentação de stand-up, porque muitas vezes confunde. A galera assiste o stand-up e acha que aquilo é opinião. Claramente a gente está vendo ali um esquete de humor onde ela está brincando com o exagero de uma situação. Boa. E é isso, gente. Melhorem, né? Vamos.
4: Gente, melhorem. Eu sei que você está aí fazendo companhia para mim, ao contrário dos meus companheiros. 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Aliás, o programa ao vivo você acompanha de segunda a sexta, das 2 às 3 da tarde. Deixa eu ver o que tem aqui agora, ó. É o seguinte, ó, deixa eu ficar quieto, tá escrito aqui, ó, o redator falou assim, ó, pra você ficar quieto, pra você não ser demitido, então melhor a gente ir para uma ótima entrevista, tá escrito aqui, então acompanha aí, se o produtor falou que é ótima, então a coisa é boa, vai.
3: Ele conhece os melhores e também os piores restaurantes do Brasil. Ele tá no Instagram como @JulinhoCancelado e também tá no YouTube, que é o Boteco do JB. Senhoras e senhores, vamos receber ele, Júlio Bernardo, o JB! Obrigado pela sua presença.
5: Obrigado a vocês.
3: Bom, e a primeira pergunta de hoje vem do Batista. Por favor, Batista.
4: A gente quer saber qual a sua sobremesa predileta, JB.
5: Tiramisu.
3: Tiramisu é chique. Mais um ponto para o tiramisu. É chique. É o doce que mistura café, creme e bolacha.
5: Muito difícil achar um bom na cidade.
4: É mesmo?
3: Uhum. Qual foi o melhor que você comeu aqui?
5: Eu não gosto muito do termo melhor, porque é sempre subjetivo.
3: Então,
5: né?
3: Qual que você mais gostou?
5: Alguns bons tiramisus na cidade de São Paulo, a cidade que eu vivo, a cidade de onde eu gosto de escrever, né? Fazano. Ah, mas não tem dinheiro pra ir no Fazano. Puta que pariu. Tem que...
3: Não, a gente não tem. A gente aqui não tem.
0: Nunca nem fui.
3: Nem conhece.
4: Quanto custa lá um tiramisu desse? Só pra ter uma ideia.
5: Em torno de 60 e poucos reais, mais 17% de serviço.
3: Porém, que 17% de serviço?
4: Sim. Fazano, onde mais?
5: Agora eu vou dar uma alternativa mais popular, né? Mais acessível. Tem um café no Lago São Bento, chama Café Girondino. Desde 1850.
4: É o mais antigo, acho, mas né? Aqui, São Paulo, né?
5: Tem um bom tiramisu.
3: Mas quem tá ouvindo a gente em Brasília, Rio de Janeiro, Curitiba, Belo Horizonte, Recife, qual é o melhor tiramisu aí? O que você mais gosta? Para o pessoal.
0: Do Brasil.
3: Do Brasil.
5: Do Fazano.
3: Então tá bom. Você que tá morando aí em Pernambuco,
4: que vale a pena.
3: Pegue uma passagem, venha. Fique aqui hospedado no Fazano, que é um hotel bem chique em São Paulo.
5: Custo benefício.
3: E coma o tiramisu.
0: Agora, guarda dinheiro, viu, filho?
3: Já que a gente tá falando de sobremesa, JB, qual é a sobremesa mais brega do Brasil?
5: Petit gâteau. Petit gâteau. Aqui não é um erro. É um erro.
0: Uma delícia.
5: Tudo bem.
3: Me refresca a memória. Petit gâteau é o bolinho.
5: É um bolinho mal assado. É um bolinho que deu errado. É uma sobremesa francesa, que tem outro nome, que eu não me lembro agora. De um chefe francês televisivo. A tornou famosa aqui e a rebatizou o Petit Gâteau.
3: Você tá falando do Jacquin, né? Foi o Jacquin que trouxe, né?
5: Não sei se foi ele quem trouxe, mas foi ele quem deixou famosa.
3: Entendi. Pra você é mais
5: bolinho mal assado.
4: E aí, errado. E aí tem aquele tem aquele outro restaurante que tem comida com o nome de famoso que piorou ainda o Petit Gâteau, que bota um sorvete dentro.
5: Paris 6. Não, aí já é um crime. Né? Até então a gente tá falando de comida, né? O papo tá mais civilizado.
4: Você tá falando isso só porque você não tem um prato lá com
5: o
4: seu nome.
5: O que você prefere, ir no Paris 6 ou cair de moto?
3: Eu vou no Paris 6.
5: Eu prefiro cair de moto.
4: Mas quer dizer que aquele que ele botou o sorvete lá é um crime?
5: Não, aquilo é comida pra... Tem que tomar cuidado com os termos pra não ser cancelado. Com gente com mente menos privilegiada, né?
0: Se você tivesse um prato no Paris 6, qual seria o prato?
5: Branco, vazio.
3: Tá certo. Ô, vem cá, você, JB, já deu pra perceber que ele é um crítico gastronômico que não
6: poupa palavras e não deixa que o pessoal fique amedrontando ele. Ele dá a crítica dele, ele dá a opinião dele. Algum chefe já ficou bem bravo com você de parar de querer te enfiar porrada?
5: Eu nunca apanhei. Tá. Eu já perdi as contas dos lugares onde eu não sou bem-vindo. Mas a boa notícia é que não faço a menor questão de voltar.
6: É. E você chegou a fazer alguma crônica em cima de um prato que pegou mal, que o pessoal falou, não, isso aqui não é bom.
5: Pegar mal pra quem?
6: Oh, não sei, pegar mal pro restaurante, pro chefe.
5: Olha, o que eu gosto de falar, que eu sempre falo com o público. Eu falo com quem me lê, eu falo com quem me assiste. Tá. O chefe, o restaurante, tem que ver como um texto, um vídeo do teu crítico. Crítica, você filtra.
2: Boa. E JB,
5: aproveita que dá.
2: E JB, crítico, você se considera um cronista gastronômico. Qual que é a diferença? Explica para nossa audiência.
5: Acho que no Brasil não existe boa crítica gastronômica. Não, é muito caro fazer. A formação. Imagina, você vai num restaurante que acabou de abrir, aí você vai sozinho, com a namorada, com o grupo, menu de degustação, menu executivo. Você gastou uns 5, 6 mil reais pra escrever um texto. Isso sempre foi inviável. O cronista bate uma chapa. Ele bate uma chapa, passa uma impressão.
6: É mais superficial, então? É mais assim, vou ali e vou falar só o que eu... Que a minha opinião, só que a minha experiência como foi. Não tô julgando o prato, não tô julgando o talento do chefe. Tô só batendo aqui, dando uma opiniãozinha.
5: É mais informal.
6: Informal.
5: É melhor que superficial.
6: Tá bom. E qual é o melhor lugar do Brasil pra se comer, então? Vamos, já que a gente tá falando de polêmica.
5: Eu não gosto desse tema, melhor isso, melhor aquilo. Porque é sempre subjetivo. O Brasil é um país de dimensão continental. Não é sobre comida, é sobre pessoas.
6: Entendi.
5: O que você gosta de comer?
6: Olha, eu particularmente...
5: E onde você gosta de comer?
6: Ah, entendi.
5: E quanto você quer gastar? O que é boa comida pra ti? Fala pra mim que eu te respondo. Dentro do que eu puder te ajudar.
2: Batista, o brasileiro... O brasileiro
5: me ignorou, foda-se.
6: Não, eu te ignorei, não. Eu quero falar tirar minhas dúvidas.
2: O brasileiro estraga, por exemplo, comida japonesa, que o brasileiro vai lá e bota cream cheese. Aqui. E aí inventa um monte de coisa.
5: Eu acho que isso... Eu já falei isso uma vez no vídeo, morango no sushi, cream cheese. É um bom motivo pro Japão declarar guerra pro Brasil. Mas por outro lado, a gente tá falando de São Paulo. São Paulo é a cidade com a maior colônia japonesa do planeta. Então, se 5% dos restaurantes forem bons, já é restaurante pra caralho.
0: Tem
5: bastante coisa boa.
0: O que você acha desses festivais gastronômicos que estão rolando? Você acha que a qualidade da comida, quando tem muito tipo de comida, fica menor ou maior?
5: É um meprazol antes, um meprazol depois, resolve. Tem que saber selecionar. Muitos esses festivais tem um público, né? Família. Você tem filhos. Filho no restaurante, criança no restaurante, geralmente elas curtem a primeira meia horinha, né? E se você não calar a boca do moleque com o iPad, o que não é de bom tom, como diria o Odete Rosman, ele vai começar a achar chato. Um festival, ela pula, vai pra cá, vai pra lá. Todo mundo, a gente não pode ir no restaurante. E você tem acesso com menos dinheiro também. Então tem seu público, tem seu valor.
0: Oh, que legal.
2: Tudo tem seu valor. E esses influencers, JB, que vão e tudo é sempre maravilhoso. Eu já vi um 115 melhor parmegiana do Brasil passando pelo meu Instagram. O que você acha desses influencers? É pra comer de graça que o cara vai fazer isso ou não?
5: Tudo tem seu valor, menos o influencer, né?
6: muito bom.
5: Xinga minha mãe, mas não me chama de influencer. É uma geração muito tosca, né? Não é sobre comida, elas querem mostrar que estão no lugar. Isso vai além da comida. Isso vai num show, até no cinema. Pessoas filmam. Elas querem mostrar para um público que muitas vezes não existe, né? Porque é difícil eles terem um público. Alguns têm um grande público. Mas virou uma idiotização do ser humano. É uma das provas que o homem não deu certo.
6: E para comer e beber bem, é necessário gastar muito aqui no Brasil?
5: É necessário ter cultura. É, mas não, não precisa. Eles moram num país riquíssimo. No ingrediente. Tudo. Mas você tem que saber fazer as coisas. Ah, e um feijão? Como fazer um feijão em casa? É, evita prateleiras no mercado. Compra no mercado local, numa feira livre. Não, daí você vai comprar um feijão novo, que você não precisa de panela de pressão. É preciso saber um pouquinho, estudar um pouquinho. E hoje a informação nunca esteve tão fácil. Está ao alcance na sua mão. Celular funciona para um monte de coisa ruim, mas também tem coisa boa. Como toda e qualquer mídia, né? Rádio, por exemplo.
0: Com certeza.
4: E JB, a gente sempre falou esse negócio de gastar, né? A gente teve uma discussão aqui outro dia no programa, né? Porque, por que que era mesmo?
6: Eu lembro que...
4: Era que o Lucas falou que não era possível se gastar 200 mil reais pra comer.
6: 250 não... mil reais.
4: 200 mil. Não veio aumentar, não.
6: Não, 250 mil
4: era
6: reais.
4: Era 200 mil. 200 mil.
6: Eu lembro da discussão, eu tava aqui.
4: A gente teve essa... a gente vai colocar a nossa discussão no ar. Por favor, JB.
5: Não é possível gastar 200 mil pra quê?
4: Você vai ouvir aí...
0: Pra comer em um restaurante.
4: Que eu falei, claro que dá pra gastar 200 mil em restaurante. O Lucas teimou com a gente que não dava. Então a gente vai colocar o trecho, não é mesmo? A nossa direção, a nossa produção, né? Pode soltar, por gentileza. Eu acho que fez pra viralizar.
6: Eu também acho que foi.
4: Igual às vezes, você já viu aquele. Quando umas pessoas postam umas contas de restaurante
6: já
4: que
6: vi,
4: dá 250
6: vi.
4: Mil
6: é,
4: reais.
6: Não dá. Não. Você acha? Também acho que não. É? Acho que eu, pelo menos, eu, na minha ignorância, não conheço nenhum restaurante de São Paulo, cidade que eu habito, que tem pra você gastar 250 mil reais.
4: Ah, dependendo, dá.
6: Que isso,
4: opa, Batista? Ah, opa.
6: 250 mil reais.
4: Se pedir umas champas, uns negócios nervosos, você gasta. Se levar uma turma, opa.
6: Champanhe é bebida francesa. E aí, Jota, o que você acha? Você acha que dá pra gastar 250 mil reais num restaurante em São Paulo?
5: Me dá 250 mil reais que eu provo pra você que dá. só de pinga.
6: Só de bebida. Já o Batista, no mesmo dia, ele falou que tem uns restaurantes aí que tem uns vinhos de 100 mil reais tem. Cada.
5: Mais.
6: E pede duas garrafas e acabou.
5: Não lembro, sem fim.
6: Pô, mas é que eu não fui com essa cabeça, eu fui com a minha ignorância, como eu mesmo disse. Pô, né? Os pratinhos que eu como é mais.
0: Você gosta de prato barato?
6: Eu gosto. E você,
0: JB? O que você acha, então, JB, da comida, por exemplo, do bom prato? Que é um real, né?
5: Vários que cobra. É fundamental você ter uma comida mais acessível. É um projeto bonito. É legal, já comi no bom prato. Vale mais. Pagaria dois.
6: E eu quero, então, reforçar. Dá pra gastar 250 mil reais num restaurante em São Paulo?
5: A vida é sua, você estraga ela como quiser.
6: Valeria. Não, claro se valeria a pena,
5: claro
6: não.
5: Claro que dá.
4: Tá vendo?
5: Bebida, vinho.
6: Como? Então, me diga aí, me diga um restaurante. Vai que a gente tem um ouvinte
5: não
6: agora.
5: Eu acho que não vale. Eu não falei que vale. Eu falei que dá pra gastar.
6: Não vou indicar porque não vale.
5: Isso vai ser por quê? Por ostentação, né? É. Fora de moda.
4: Está chegando ao final mais um Sobremesa Melhores Momentos. Eu por aqui, Mini Ruth e Lucas Salles, sei lá onde eles estão neste momento, mas sobra tudo, é só no nosso. Então é o seguinte, ó, eu tô indo embora, eu volto nas noites da TMC em breve com Sobremesa Melhores Momentos. Cada entrevista hoje, hein? Cada entrevista hoje, você perdeu? Ah, se perdeu, azar. Procura aí no nosso YouTube, TMC News BR, ou você pode ouvir a gente também ao vivo, segunda a sexta, no YouTube, você assiste, e também procure aí na sua praça, na sua região, qual é a nossa frequência no FM, tá bom? Sobremesa de segunda a sexta, ao vivo, das 2 às 3 da tarde, vou ficando por aqui, um tchauzinho, como diz Lucas Salles, é brega demais, é brega, um beijo e um queijo, tchau!

0: 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Pesquisa Datafolha mostra Lula com 39% e Flávio Bolsonaro com 32% das intenções de voto no primeiro turno da eleição presidencial. No segundo turno, Lula aparece com 47% contra 43% de Flávio Bolsonaro, em empate técnico dentro da margem de erro de 2 pontos. E o Senado definiu os relatores das PECs que tratam da segurança pública e do fim da escala de trabalho 6x1. As duas propostas devem avançar na Comissão de Constituição e Justiça, mas ainda dependem de negociações para serem votadas. A PEC da 6x1 prevê 2 folgas por semana e a jornada de até 40 horas, sem redução salarial. E Flávio Bolsonaro fez campanha no Rio de Janeiro e prometeu combater o crime organizado se for eleito. Na Baixada Fluminense, o candidato também criticou Lulinha e defendeu medidas como castração química para estupradores e redução da maioridade penal para 14 anos. E o ministro Alexandre de Moraes autorizou as visitas de Carlos e Jair Renan Bolsonaro ao pai, o ex-presidente Jair Bolsonaro, que está em prisão domiciliar. Os encontros não poderão ter finalidade política. Flávio Bolsonaro continua proibido de visitar o pai até o fim das eleições. E Lula conversou por telefone com o presidente dos Estados Unidos, Donald Trump, nesta sexta-feira. Os dois discutiram as tarifas sobre produtos brasileiros e concordaram em retomar as negociações comerciais. Os presidentes também falaram sobre segurança pública e as guerras na Ucrânia e no Oriente Médio. Trump se comprometeu a reforçar a cooperação com o Brasil no combate ao crime organizado. Agora, 8:56. 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

0: 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As notícias do governo federal que movimentaram o país no dia de hoje.
1: Olá, boa noite.
2: Boa noite para você que nos acompanha em todo o país.
1: Sexta-feira, 21 de agosto de 2026.
2: Vamos ao destaque do dia.
1: Dia D de vacinação.
2: Sábado é dia de levar crianças e adolescentes de até 15 anos aos postos de saúde.
1: Calendário nacional oferece 20 vacinas que protegem contra doenças como meningite, tuberculose e sarampo.
2: Agosto é mês para intensificar a imunização, como disse Éder Gatti, do Ministério da Saúde.
3: O objetivo é resgatar as pessoas que perderam a oportunidade de vacinação. Nesse momento, o Ministério da Saúde aumenta o abastecimento dos municípios e a gente estimula os municípios a também promoverem ações que intensifiquem a vacinação.
1: Mais de 3 milhões de pessoas não podem abrir conta em plataforma de aposta.
2: São beneficiários do programa, dos programas sociais ou de renegociação de dívidas. Raquel Mariano.
4: A medida tem como objetivo proteger recursos destinados à assistência social e à recuperação financeira das famílias.
1: Cidadão pode contar com atendimento presencial para acessar a conta gov.br.
2: Plataforma dá acesso a mais de 5 mil serviços públicos.
1: Vamos saber mais sobre o funcionamento da conta e níveis de segurança.
5: A conta do gov.br funciona como uma espécie de identidade. Ela é gratuita e pode ser feita por qualquer brasileiro.
2: Hoje na apresentação da Voz do Brasil, Luciano Seixas e Mariana Jungmann.
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2: Sábado é dia D de vacinação.
1: É hora de atualizar a caderneta e levar crianças e adolescentes menores de 15 anos às unidades básicas de saúde e pontos de imunização em todo o país.
2: A campanha segue até 1º de setembro, com a oferta de 20 vacinas do calendário nacional que protegem contra doenças graves, como meningites, tuberculose e cânceres associados ao HPV.
1: O ministro da Saúde, Alexandre Padilha, fala sobre a vacinação.
6: A campanha de atualização é exatamente porque tem muitas crianças que receberam a primeira, a segunda, mas não receberam a terceira dose de uma vacina que precisa de 3 doses, ou não tomaram o reforço. Como cada vez mais a gente tem mais vacinas incorporadas no SUS, muitas vezes os pais têm até uma dificuldade de acompanhar o calendário. Por isso que eu sugiro aos pais entrarem no Meu SUS Digital, baixar a caderneta de vacina do seu filho no Meu SUS Digital, no celular, porque o próprio Meu SUS Digital manda mensagem para o pai, para a mãe, quando está para atualizar a vacina, quando está para vencer aquela vacina, da importância dessa atualização.
2: Para saber mais sobre a campanha de vacinação que ocorre durante todo o mês de agosto, eu e Mariana Jungmann conversamos com Éder Gatti, diretor do Departamento do Programa Nacional de Imunizações. Vamos acompanhar.
1: Diretora Éder Gatti, seja bem-vindo à Voz do Brasil, um prazer falar com o senhor. O senhor pode começar dizendo para a gente quais são as vacinas e quais os grupos prioritários dessa campanha?
3: É um prazer estar aqui falando com vocês. O público-alvo são todas as crianças e adolescentes com menos de 15 anos de idade. Então, todas as vacinas que fazem parte da rotina de vacinação dessa faixa etária, ela faz parte, então, do escopo dessa multivacinação. Então, nós estamos falando aqui de vacinas contra poliomielite, sarampo, difteria, tétano, coqueluche, e também tem as vacinas de adolescente, como, por exemplo, HPV, e também as vacinas de meningite, as vacinas contra o pneumococo, ou seja, são várias vacinas. A gente está falando de cerca de 20 vacinas que vão estar disponíveis nos postos. São vacinas que já estão nos postos, elas já estão ali disponíveis para a população na rotina. Porém, a gente aproveita esse mês para intensificar. O objetivo é resgatar as pessoas que perderam a oportunidade de vacinação. Então, nesse momento, o Ministério da Saúde aumenta o abastecimento dos municípios para que tenha mais vacina nos postos, e a gente estimula os municípios a também promoverem ações